0: comunitário.
1: São mais de 20 entidades que asseguram acolhimentos de emergência e também atendimentos. Elisabeth Abril, na entrevista ao jornalista João Coraceiro, diz que em causa ficam novos projetos por falta de verba.
0: Essas organizações não governamentais manterão o apoio a todas as pessoas que estão a ser seguidas. Não poderão é iniciar novos projetos de apoio se não há uma garantia de continuidade do seu funcionamento. Porque um processo de apoio não é algo de um dia para o outro. É algo que é continuado no tempo, onde se trabalha trauma, onde há novos processos, novos recomeços. Isto leva tempo. Não podem, sem financiamento garantido, manter a porta aberta a novas situações. Cada um faz a sua parte. As organizações não podem estar a subsidiar respostas que são da responsabilidade do Estado português.
1: A Organização Feministas em Movimento é uma das ONGs que pede uma resposta imediata ao Governo e uma solução estável que assegure os apoios a longo prazo, por exemplo, através do Orçamento do Estado. Sonhar não é proibido, mas o foco da equipa tem de estar em cada jogo, mesmo há instantes, na conferência de imprensa de antevisão do jogo frente à República Democrática do Congo, o primeiro jogo da Seleção Nacional no Mundial de Futebol, Bruno Fernandes não escondeu a ambição de a seleção portuguesa chegar bem longe neste Mundial, mas considera que a melhor estratégia é ir passo a passo.
2: Somos um grupo muito coeso, muito forte, e acho que é isso que faz deste grupo especial, para quem o vive de dentro, obviamente. Obviamente o nosso sonho está lá, aquilo que nós queremos, estamos bem cientes disso. Acho que sonhar não é proibido, mas o nosso foco principal, agora que começa o Mundial, é o jogo de amanhã, e tem que ser assim. Ir jogo a jogo, porque se queremos realmente ser intitulados como a melhor seleção de sempre portuguesa, eu acho que temos que pensar primeiro no próximo passo e não muitos passos à frente, sabendo que temos uma enorme responsabilidade pelo facto da nossa seleção estar cheia de grandes jogadores e de grandes talentos que podem decidir jogos e fazer com que Portugal chegue bem longe.
1: Bruno Fernandes em conferência de imprensa que ainda decorre em Houston. O selecionador nacional Roberto Martínez também vai conversar com os jornalistas daqui a pouco. Amanhã Portugal estreia-se no Mundial de Futebol frente à República Democrática do Congo. O jogo tem transmissão em direto aqui na Antena 1 a partir das 6 da tarde. E na antevisão desse jogo, o selecionador da República Democrática do Congo, Sébastien Desabre, não poupa elogios à equipa nacional. A equipa portuguesa tem um jogo de posse de bola muito interessante, sobretudo pelos desequilíbrios que provoca com os jogadores que mudam rapidamente de zona. Nós só temos que reduzir os espaços a esses jogadores. No entanto, Portugal é uma equipa muito forte e por isso temos que evitar que faça um jogo rápido, sobretudo próximo da nossa área. O selecionador Sébastien Desabre diz ainda que sente a equipa congolesa motivada para começar a competir no Mundial.
3: Pression e assumir a pressão do primeiro match. Eu quero que a minha equipa jogue.
4: Assumo a pressão do primeiro jogo, mas eu quero que a minha equipa jogue e assuma riscos, porque também temos bons futebolistas que atuam em grandes clubes, no entanto com um perfil diferente na posse de bola, na transição, no jogo defensivo, mas estamos prontos para jogar e ver o que vai dar entre forças diferenciadas. Sinto que os meus jogadores estão motivados para esta competição.
1: O selecionador da República Democrática do Congo, Sébastien Desabre, Roberto Martínez, como já disse, vai também estar em conferência de imprensa daqui a pouco em Houston. Nesta altura, Bruno Fernandes continua, jogador da Seleção Nacional, continua a responder às perguntas dos jornalistas. E por causa do jogo Portugal-República Democrática do Congo, o debate quinzenal desta quarta-feira na Assembleia da República começa uma hora mais cedo, às 14h. E a reforma laboral deve marcar o debate, Inês Ameixa.
5: Com o debate quinzenal a calhar na véspera da discussão da reforma laboral, espera-se que esse seja um dos principais temas a marcarem a tarde, até porque o Primeiro-Ministro volta ao Parlamento um dia depois de uma segunda reunião com o líder do Chega, que voltou a terminar sem acordo.
6: Não foi possível chegar ainda a esse entendimento. Durante as próximas horas, e estou confiante também que ao longo da próxima quarta-feira, continuaremos a estabelecer um contacto preciso, técnico.
5: Já de Luís Montenegro, uma garantia.
7: Eu vou fazer tudo aquilo que compete ao Governo fazer para que o Parlamento não frustre este caminho de afirmação da economia portuguesa.
5: Mas a reforma laboral ainda não tem aprovação garantida no Parlamento. Se se confirmar esse acordo do Governo com o Chega, José Luís Carneiro, líder socialista, resume assim.
8: O diabo veste Prada. O Governo está tomado pela desumanidade. Não tem pejo em estar neste baile de máscaras com o Chega.
5: Argumentos que devem ser escutados esta quarta-feira à tarde no debate com o Primeiro-Ministro. Luís Montenegro deve também ser confrontado pelos deputados sobre temas como o aumento do custo de vida ou a prestação social única. O debate vai durar pouco mais de 2 horas e arranca com uma intervenção inicial do Primeiro-Ministro.
1: E depois ainda se segue o debate preparatório do Conselho Europeu, também com a presença de Luís Montenegro. Paulo Abreu dos Santos foi acusado de quase 8 mil crimes de abuso de menores. O ex-adjunto da antiga Ministra da Justiça, Catarina Sarmento e Castro, está em prisão preventiva desde dezembro. De acordo com a CNN Portugal, que teve acesso ao despacho de acusação do Ministério Público, a esmagadora maioria das vítimas é estrangeira, mas há um caso de abuso de um rapaz português de 10 anos que o arguído terá filmado. Por isso, entre as quase 8 mil acusações, perto de 900 referem-se à captação de imagens desta criança, para além de 2 acusações de abuso sexual. Israel está a recorrer de forma cada vez mais intensa a ordens ilegais de evacuação em massa no Líbano, denuncia a Amnistia Internacional. A Organização Não-Governamental para a Defesa dos Direitos Humanos alerta para crimes de guerra. E o Irão promete uma resposta severa aos ataques de Israel no sul do Líbano. Em comunicado, o Comando Militar Conjunto do Irão afirma que Tel Aviv já violou o cessar-fogo naquele país por mais de 80 vezes, desde que se anunciou o memorando de entendimento entre Washington e Teherão. O acordo prevê o fim das hostilidades no Líbano, mas Israel insiste que não vai abdicar das posições no sul daquele país. Na resposta, Teherão fala em retaliação dura se Tel Aviv não cessar os ataques. O memorando de entendimento entre Estados Unidos e Irão deve ser assinado na próxima sexta-feira na Suíça. Sobre a assinatura deste documento, o Ministério dos Negócios Estrangeiros suíço informou que ainda não é possível fornecer detalhes sobre o formato da cerimónia, que vai decorrer no complexo hoteleiro de Burgenstock, na Suíça, o mesmo local que acolheu a Conferência Internacional de Alto Nível sobre a Paz na Ucrânia há 2 anos.
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0: Nasceu em 1962 nos Açores, num tempo em que a insularidade podia ser penosa. No caso de Miguel Monjardino, foi o oposto. Revelou-se prodigiosa. Crescer entre livros, no meio do oceano, na Ilha Terceira, onde está a base das Lajes, deu-lhe uma formação única e uma visão ampla do mundo. Aos 16 anos, rumo à América para uma experiência de verão que lhe abriu horizontes. Regressa ao país, estuda na Faculdade de Direito de Lisboa, mas percebe que tem de ir mais além. Faz o mestrado na Universidade de Reading, em Inglaterra, é Visiting Scholar na Universidade de Maryland, nos Estados Unidos, doutorou-se na Universidade de Birmingham, novamente no Reino Unido. De volta aos Açores e à terra natal aos 40 anos, foi adjunto do Ministro da República para os Açores, do Ministro do Planeamento e da Administração do Território e do Secretário Regional Adjunto da Presidência. Hoje, Miguel Monjardino é professor de Estudos de Segurança Internacional, Geopolítica e Geoestratégia na Universidade Católica Portuguesa. É um conhecido analista residente na SIC Notícias e no Expresso e autor de vários livros. Miguel adora clássicos, tanto que em 2004 decide lançar a República das Letras, um projeto com uma forte componente de mentoria para democratizar o acesso de jovens a autores gregos que não entram no currículo escolar. Foi ele o escolhido pelo Presidente da República, António José Seguro, para presidir às suas primeiras comemorações do Dia de Portugal, precisamente na Ilha Terceira, uma mensagem clara de soberania. Lê muito, caminha muito, é adepto do slow living, antes de ter nome, e praticamente todos os dias tira fotografias de paisagens ou de vacas felizes açorianas que partilha com os amigos que invejam tanta paz. Eu sou a Mafalda Anjos, sou jornalista e neste programa Inventário Pessoal, também disponível em antena1.rtp.pt e nas plataformas de podcast habituais, falo com pessoas notáveis, com muito para partilhar. Fiquem connosco. Obrigada, Miguel Monjardino, por estares connosco neste Inventário Pessoal e aqui na RTP Antena 1. É um gosto receber-te.
1: Muito obrigado, muito obrigado.
0: Então, Miguel, este programa começa sempre da mesma forma. Nós pedimos aos convidados para nos trazerem um objeto pessoal que tenha um significado especial. O que é que escolheste trazer-nos?
1: Eu escolhi trazer a minha velha caneta Starwalker, que tem praticamente 20 anos. E é a caneta com que eu leio o jornal todos os dias. Porque eu leio o jornal todos os dias em papel, que acho que vejo mais do que em formato digital, e é a caneta com que eu escrevo normalmente o meu diário de política internacional. E, portanto, é uma caneta muito especial para mim, já está um pouco usada e velha, mas é o objeto que eu trago para um inventário pessoal.
0: O Miguel tem também em cima da mesa um Financial Times. São dois objetos que hoje são quase de outros tempos, não é? Analógicos, escrever à mão, ler num jornal em papel e não em digital. Fazes questão de manter esses rituais?
1: Sim, eu leio jornais em formato digital, mas faço questão de ler muitos jornais em formato de papel. Por exemplo, na edição 2 do Financial Times há um anúncio que eu normalmente na edição normal nunca leria, que é um anúncio que está na página 3 sobre o London Institute of Mathematical Sciences. E quando nós lemos o anúncio, é um novo instituto de investigação matemática onde não há máquinas, não há computadores, não há nada, só há giz e quadros para voltar a pensar sobre a matemática pura numa nova geração. E com, eles precisam de 60 milhões de libras para fazer isto e estão muito bem encaminhados, no fim de contas, para investir em mais pessoas e inventar o futuro a nível de matemática. Eu nunca leria este anúncio numa edição digital do jornal. E posso dar mais exemplos na edição de hoje, que eu leio sempre de manhã e leio sempre com a minha caneta na mão e depois ao fim do dia tomo a minha nota sobre o meu dia. Normalmente é mais sobre política internacional, mas faço isso de forma manuscrita todos os dias, sim.
0: É fascinante esse anúncio, realmente, porque estamos a inventar o futuro e, na verdade, a regressar ao passado.
1: Sim. É muito interessante ver isso a acontecer. Ou seja, nós estamos num fenómeno de digitalização muito profundo na nossa sociedade, mas há coisas que eu acho que nós estamos a perceber que é melhor regressar a um passado, no fim de contas, para nos concentrarmos mais e, sobretudo, o que tem a ver com criatividade em certas áreas ou leitura de certas coisas exige concentração. E essa concentração, do meu ponto de vista, muitas vezes exige desligar desligar as máquinas, que eu uso, como toda a gente, mas tem que haver um período de reflexão. E é por isso que eu sou bastante analógico em algumas horas da minha vida.
0: Nós estamos a gravar este programa 6 dias antes da tua intervenção no 10 de junho, na Ilha Terceira. Já tens o discurso escrito, não te vou pedir para dizer sobre o que será, mas eu sou capaz de adivinhar que tem clássicos. Arriscaria muito?
1: Sim, já tenho o discurso escrito, que obviamente precisa de ser editado e revisto, como é normal. Sim, poderá ter clássicos.
0: Porque faz parte da tua prática quase diária, diria eu, olhar para livros clássicos, falar deles no teu projeto da República. O que é que os clássicos nos trazem hoje?
1: Os clássicos gregos, sobretudo, os romanos é um pouco diferente, mas os clássicos gregos são atuais porque, sobretudo os atenienses, ou as pessoas que viviam em Atenas, fizeram as perguntas mais importantes de todas sobre o que é ser humano. E também escreveram, foram os primeiros a escrever de forma profunda sobre política internacional. Mas fizeram-no, de um ponto de vista, muito influenciados por uma cultura política onde havia imenso teatro, havia imensa literatura, porque era através do teatro, sobretudo através do teatro, que os atenienses faziam as perguntas mais importantes e se educavam, por assim dizer, civicamente. E, portanto, eu regresso sempre a esses textos e a alguns clássicos romanos hoje em dia porque acho que são muito, muito atuais para tentarmos descortinar o momento que vivemos e possíveis consequências.
0: Tens algum desses clássicos que seja favorito?
1: Eu gosto muito da Ilíada porque eu acho absolutamente extraordinário. Que há 3.000 anos ou 2.500 anos podemos discutir a data. Como é que é possível alguém ter composto um poema tão grandioso como aquele? E faz-me duvidar, como é que eu ia dizer isto? Faz-me duvidar do progresso nas artes. Se foi possível compor uma coisa daquelas há 2.500 anos...
0: Dali para a frente só se piora.
1: Quer dizer, é um bocadinho como Camões. Uhum. É um bocadinho como Camões. Às vezes penso muito nos poetas portugueses que escreveram depois de Camões. Quer dizer, como é que é possível escrever... depois de Camões, sobretudo na altura dele ou algum tempo depois, é absolutamente extraordinário.
0: Estes autores clássicos, gregos, romanos, colocavam as mesmas dúvidas que ainda hoje nos inquietam e que têm muito a ver com a essência do ser humano. Algumas das respostas podiam já lá estar no passado, ou pelo menos formas interessantes de irmos pensando sobre esses mesmos problemas.
1: Ah, claramente que sim. Eu acho que uma das doenças que nós temos no mundo digital, e eu volto a dizer que uso bastante, é a convicção profunda da sociedade que está a viver um momento único na história. E não está. Nós estamos a viver um período histórico em que já aconteceram coisas semelhantes no passado. Ou seja, quando um analista constrói um modelo de análise, o modelo de análise tem que ser dinâmico, ou seja, tem que introduzir a variável tempo. E a variável tempo que nos diz é que a política internacional é dinâmica. Portanto, pode ser diferente hoje em algumas coisas, mas há certo tipo de problemas que se repetem ao longo da história. As sociedades podem encontrar soluções diferentes, ou os países podem encontrar soluções diferentes para aqueles problemas. E é por isso que eu acho que é muito importante quem queira ter uma carreira política, ter uma vasta cultura histórica antes de começar a carreira política. Eu acho que, independentemente do partido, não tem nada a ver com partidos, mas quem quer ter uma carreira política tem que adquirir capital intelectual, tem que adquirir a historicidade do seu país, da identidade do seu país e da história, para quando exercer o poder político, ter consciência de onde é que vem, do nosso passado, para tentar inventar um futuro. Faz muita impressão que existam lideranças políticas em muitos países que parecem não ter a menor percepção histórica e geográfica do seu país e das relações do seu país com outros países.
0: Sim, essa bagagem histórica é essencial. Lembra-me o discurso do presidente chinês que citou a armadilha de Tucídides a Donald Trump, baseado na tese, que é mais recente naturalmente, mas o Tucídides é um autor essencial para quem pensa geopolítica, geoestratégia, e provavelmente Donald Trump não fazia a menor ideia sobre o que era a armadilha de Tucídides, quem foi Tucídides, o que é o livro A História da Guerra do Peloponeso e porque é que ele é importante e nos dá tantas pistas sobre a relação entre Estados e as relações humanas também.
1: Sim, eu diria duas coisas, Mafalda. Eu diria o seguinte: é muito interessante Xi Jinping tenha utilizado o conceito, porque ele parece-me estava claramente a dizer aos Estados Unidos, ou ao Donald Trump: nós, China, somos Atenas, vocês são Esparta, e portanto chegou a altura de vocês aceitarem o que os espartanos não aceitaram há 2500 anos, que é a paridade e a nossa ascensão, nós passaremos a ser a potência hegemónica. Mas Xi Jinping parece-me ter esquecido uma coisa, é que Esparta ganha a guerra.
0: Uhum.
1: E, portanto, a utilização do conceito levantou-me aquela perplexidade. Será que o presidente da China, o líder do Partido Comunista da China, sabe que Esparta, no fim de contas, acabou por ganhar a guerra? Número um. Número dois, Donald Trump pode não ter a menor ideia do que é que Xi Jinping estava a falar, mas há muita gente na sua administração que leu e lê clássicos gregos.
0: Será que ainda há, Miguel?
1: Ah. E é importante que a gente tenha consciência disso. Ou seja, o que eu acho que está a acontecer é que está toda a gente que interessa em determinados países a regressar a textos fundamentais. Isto, para mim, é um sinal da percepção da mudança histórica no sistema. E está toda a gente a regressar a âncoras de pensamento para reler. Mas os clássicos estão a ser utilizados, como já foram no passado, por determinado tipo de ideologias para se apropriarem desses clássicos para defender uma determinada mensagem política.
0: Uhum.
1: E isso é algo que quem trabalha em clássicos...
0: Sente que é uma fraude.
1: Sim. Porque, por exemplo, num certo setor intelectual nos Estados Unidos, há quem releia os clássicos gregos porque tem um fascínio enorme, não para Atenas, mas por Esparta.
0: Uhum.
1: E isso é algo a que nós devemos prestar atenção hoje. Ou seja, eu acho que os clássicos gregos e romanos vão voltar, mas é muito importante que quem trabalha em universidades, jornais, revistas, rádio, televisão, perceba como é que esses clássicos estão a ser utilizados politicamente hoje em dia.
0: Neste teu último livro, que se chama A Grande Ruptura, onde apresentas os teus cadernos, as tuas anotações diárias,
1: sim,
0: num tempo em que quando começou a pandemia e apanhou depois um período muito intenso da história, que chamas de facto um momento de viragem, falavas, por exemplo, que tinhas o hábito de ler as cartas de Seneca a Lucílio com os teus filhos todos os dias. O que é que se aprende, por exemplo, com Seneca?
1: Oh, aprende-se muito. Primeiro, cada família aproveitou a pandemia, tivemos muito mais tempo com os nossos filhos. Eu acho que eu, pessoalmente, a minha mulher, nós tivemos uma pandemia boa, comparado com quem vivia, por exemplo, em Lisboa, em grandes cidades. E nós tentámos aproveitar esse tempo lendo um clássico romano, escrito por alguém que viveu uma época muito difícil para se ser mentor, educador de alguém muito importante do ponto de vista político. E é muito interessante ver essa relação entre Seneca e o resto da sociedade romana, o resto da elite romana, e no fim de contas a profunda meditação dele sobre o tempo que vivia e os conselhos que ele dá a Lucílio. Eu acho que nós, no fim de contas, temos que voltar a esse tipo de leituras em termos de família. Acho que é bom, pelo menos tentar, eu sei que não é fácil, mas pelo menos tentar fazer isso, ter algum tempo durante o dia para lermos algo com os nossos filhos. Não sei se não será um momento de nostalgia, talvez, da minha parte, porque eu fui muito educado assim, havia tempo. E nós fomos muito educados à mesa, com certo tipo de conversas. Eu sei que hoje em dia é muito mais difícil. Não sei se não é alguma nostalgia da minha parte sobre esse tempo.
0: Então vamos voltar a essa infância e essa adolescência numa ilha. O que para muitas pessoas pode parecer apertado, constrangido, para ti foi muito construtivo, não é? Olhando para trás, como é que ser ilhéu te moldou?
1: Moldou-me, mas nunca me limitou. Tanto que, depois de viver no estrangeiro, quando nós voltámos para Portugal, decidimos ir viver lá, sobretudo para a qualidade de vida que queríamos ter. eu acho que não seria capaz de viver em Lisboa a fazer o que faço, porque preciso ter tempo. A ilha o que me deu foi uma infância e uma adolescência muito feliz, sem preocupações nenhumas, pela imensa liberdade que nós tínhamos. Nós só tínhamos de estar em casa à hora de jantar. Durante o verão, era a única instrução paternal, era estar em casa à hora de jantar.
0: E durante o dia era a perna solta pela ilha?
1: Durante o dia era a perna solta. Hoje em dia, eu às vezes penso o que é ser adolescente hoje, em que se um rapaz ou uma rapariga está ausente durante umas horas...
0: Horas já é muito.
1: O pai e a mãe entram em pânico. Era perfeitamente normal nos Açores, nós a partir, sei lá, dos 15, 16, no máximo, mas 15 anos, nós andarmos de barco inteirilhas a acampar, nos nossos sacos-camas, não havia supervisão paternal nenhuma. Estávamos, de facto, semanas fora de casa.
0: Sem comunicações.
1: Sem, quer dizer, só se telefonava. Primeiro, telefonar era caro. E só se telefonava numa emergência. Portanto, era perfeitamente natural estar 2-3 semanas fora de casa sem que o pai ou a mãe se preocupassem, pelo menos de forma visível, com o que nos estava a acontecer. Mas o que viver na ilha, só para acabar aqui, o que me deu foi uma relação muito próxima com a América.
0: Portanto, eu fui... Todos os motivos, mas também pela base das lajes, claro.
1: Sim, nós tínhamos, de facto, uma pequena América na ilha. Fomos criados num ambiente completamente anglo-saxónico, num país muito francês do ponto
0: muito
1: de vista
0: cultural. Muito francófono no continente, não é?
1: Portanto, toda a gente da minha geração nos Açores aprendeu a falar inglês desde criança. Quando eu cheguei a Lisboa, para a Faculdade de Direito de Lisboa, foi um choque cultural para mim. Uhum. Porque eu cheguei a um país que, francamente, achei que era muito mais atrasado do sítio onde eu vinha. Uhum. E, ainda por cima, tendo ido à América tão novo, como era normal para os açorianos, eu cheguei à Faculdade de Direito de Lisboa e perguntei que país é este, que só tem dois canais de televisão, a preto e branco, e que não tinha nada daquilo que nós tínhamos na Ilha Terceira.
0: E esta situação geográfica, a meio do Atlântico, entre dois continentes, também te faz olhar para a geoestratégia e para a geopolítica de outra forma, porque sempre te habituaste a estar no meio e a perceber as pontes e as ligações.
1: Sim. Um ilhéu está sempre atento ao mar, o que é uma coisa que eu diria, tirando algumas pequenas cidades e vilas do país que não dependem do mar, a maior parte do país não olha para o mar como um ilhéu olha. Tanto que a noção de infinito de um ilhéu é diferente da noção de infinito de um continental. Uhum. Nossa noção do infinito tende a ser horizontal, o mar. Uma pessoa que vive numa área geográfica continental, o infinito muitas vezes é vertical. Uhum. Portanto, as noções de espaço-tempo são um bocadinho diferentes. E também porque os Açores, por razões geográficas, é um sítio onde passa muita gente. Nós estamos ali mesmo no meio do Atlântico, ligamos o Atlântico Norte e o Atlântico Sul. Quem gosta de mar, há muita coisa a acontecer ali, vê-se muita gente a passar. E, portanto, é um meio muito cosmopolita. Eu vivi numa sociedade muito pequena, do ponto de vista geográfico, mas profundamente cosmopolita a esse nível.
0: E depois aquelas temporadas, tanto nos Estados Unidos como no Reino Unido, onde fizeste a tua formação académica, o que é que acrescentaram? Hoje sentes-te mais cidadão do mundo ou açoriano e português?
1: Eu acho que quem estuda no estrangeiro fica mais português.
0: É?
1: Acho que sim. Nós damos muito mais valor ao nosso país quando vivemos um período significativo de tempo fora de Portugal. Porque percebemos melhor as nossas características e obviamente, temos saudades.
0: E as nossas qualidades
1: e
0: também,
1: e as nossas,
0: não?
1: qualidades, sim. Mas foi muito importante para mim e para a minha mulher termos vivido aqueles anos em Inglaterra e na América, não só por questões académicas, mas sobretudo por termos vivido num ecossistema incrível do ponto de vista cultural. E eu diria que, se calhar, a minha relação com o jornalismo hoje, esta ideia de que quem trabalha na universidade deve escrever para jornais e deve fazer televisão, eu fui muito, muito marcado por aquilo que vi em Inglaterra e na América, onde há muito esse encorajamento académico de, pelo menos, algumas pessoas terem esse trabalho de fazer a ponte entre os especialistas académicos e a sociedade em geral. Foi muito bom essa passagem pela América. Mas é em 2001, portanto eu regresso a Portugal para dar aula, começar a dar aulas no Instituto de Estudos Políticos, a convite do professor João Carlos Espada, em setembro de 2001.
0: Cá em As Torres.
1: Teve um grande impacto na minha vida porque é aí que eu faço a transição para aquilo que faço hoje em termos de rádio, televisão e jornais.
0: Porque foi aí que começaste a comentar, para comentar o 11 de setembro e o...
1: O paradoxo da minha vida é que é uma tragédia, que é a oportunidade para mim. Mas nós tivemos durante muito tempo a percepção, e eu já disse isso várias vezes, a percepção de que o 11 de setembro tinha sido um momento histórico, mas um momento verdadeiramente histórico em 2001 é a entrada da China na Organização Mundial do Comércio, como nós estamos a ver agora.
0: E é muito... É esta distância,
1: ou seja, é muito difícil no momento que nós vivemos ter a verdadeira percepção histórica da importância do momento.
0: Da importância relativa num contexto, num longo prazo.
1: Porque aquilo que parece muito importante do ponto de vista jornalístico, que é o dia-a-dia, do ponto de vista histórico muitas vezes não é, mas nós precisamos de tempo para perceber o significado histórico dos acontecimentos.
0: Miguel, falavas desse ambiente universitário com professores extraordinários. Tens algum mentor na tua vida, como tu és também para estes jovens todos que ajudas a formar na República das Letras? E já nos vais explicar exatamente o que é esse projeto.
1: Tive e tenho. Em Inglaterra tive um professor extraordinário em Oxford, em Mansfield College. Eu não tive em Oxford, mas ia muito a Oxford falar com ele, porque encontrei-o no International Institute for Strategic Studies. Ele chamava-se Neville Brown, já morreu. Era um homem que vinha da geofísica e que mudou ou fez a ponte para a política internacional. Ele tem um episódio de uma coisa completamente inglesa, eu espero não ser mal interpretado. Um dia o Neville, que vivia, a mulher dele era japonesa, era um grande especialista em arte japonesa, eles não tiveram filhos. Um dia o Neville convidou-me para ir jantar à casa dele, em Londres, e eu fui. E quando ele me abre a porta, e quem esteve em Inglaterra perceberá o que eu vou dizer, ele estava impecavelmente vestido como um prof inglês de Oxford está. E não tinha sapatos. Tinha as suas meias e as meias estavam rotas.
0: E essa imagem é qualquer coisa que nunca mais te saiu da cabeça, imagina.
1: Não, é porque é absolutamente extraordinário estar a falar com ele sobre quem sabe. Ele estava ali de perna cruzada na sua casa, pronto, e tinha as meias rotas no dedo grande do pé, quer dizer, mas para ele aquilo era uma coisa absolutamente normal, não tinha problema absolutamente nenhum. Aquela...
0: Ou seja, porque também não se levava muito a sério.
1: Não, exatamente, são pessoas que não se levam muito a sério. E há uma certa excentricidade naquele tipo de académicos, com muito mundo e muito saber e muito conhecimento, e muito aquela ideia de receber bem a nova geração e de estabelecer esse tipo de relações pessoais. Portanto, ele foi um mentor fantástico e foi um grande amigo.
0: E tens memória de alguma lição importante que ele te tenha passado?
1: Tenho, curiosidade. Curiosidade e trabalho. Tentar perceber outras áreas e como é que outras áreas comunicam com a minha, aquilo que na altura era a minha área. Isso foi uma lição importante, mas sobretudo o ter-me acolhido, sem ter obrigação nenhuma disso, porque eu nunca fui aluno dele, ter-me acolhido na comunidade académica dele que estudava certas coisas. Isso foi um gesto muito generoso da parte dele e, portanto, devo-lhe muito isso. Em Washington, em Maryland, eu diria o Almirante Turner, mas o Almirante Turner havia um preço, por assim dizer, preço, não é bem a palavra certa, mas vamos usá-la.
0: Uma contrapartida?
1: Havia um preço na admissão à conversa. Quando o diretor do departamento me apresentou ao Almirante Turner, ele tinha o melhor gabinete no edifício, ou pelo menos naquele andar, ele diz, um português, sente-se aí e tal. E ele tinha um exemplar de Tucídides.
0: Lá está, o Tucídides.
1: E ele, enfim, o John Steinbrunner apresenta-me e ele diz-me assim, um português, ele era almirante, tinha uma grande experiência marítima, ele diz-me assim, o que é que você pensa da estratégia defensiva de Péricles? E eu dei graças a Deus por, durante o curso de Direito e durante a parte académica em Londres, em Inglaterra, ter estudado coisas fora da minha área. Ou seja, nós diríamos em Portugal, você perdeu tempo.

0: lado instruente absolutamente exemplar.
1: E a amizade ficou desde então?
0: Ficou desde então.
1: Porque há amizades, de facto, que se fazem na tropa e que perduram para a vida. A vossa foi uma dessas situações.
0: Quem nos apresentou foi o António Almeida Henriques, que infelizmente morreu durante a pandemia e foi presidente da Câmara Municipal de Viseu, que era um grande amigo do Presidente da República. Portanto, foi o António Almeida Henriques que me apresentou ao Presidente da República. E depois, pronto, o Presidente da República fez o seu serviço militar obrigatório e pronto, essa relação manteve-se sempre ao longo da história.
1: António José Seguro já revelava algumas qualidades à época que são importantes num Presidente da República?
0: Eu diria que sim, mas eu não quero falar muito sobre o Presidente da República hoje. Mas eu diria...
1: Este programa só vai passar, isto é uma nota importante, sim, depois da cerimónia, mais tarde.
0: Eu posso dizer o seguinte, eu achei muito importante e muito revelador que o Presidente da República quisesse fazer o serviço militar obrigatório numa altura em que a maior parte dos jovens, ou jovens políticos que queriam ter carreiras políticas, não o fizeram.
1: Bem verdade.
0: Eu gostaria de acentuar esse ponto, porque o serviço militar obrigatório, o que me deu, eu só posso falar por mim, foi uma percepção boa do país que nós somos, ou do país que nós éramos. Eu ainda hoje estive a trocar mensagens com o meu pelotão.
1: Que interessante.
0: Estamos a falar de fizemos o serviço militar em 1987. E ainda hoje, uma parte significativa do pelotão troca mensagens quase todos os dias. E, portanto, é uma experiência, foi para mim, pessoalmente, admito que outras pessoas possam ter uma experiência completamente diferente do serviço militar obrigatório, mas foi importante fazer esses amigos, na altura, gente que não se conhecia de lado nenhum, e que quase 40 anos depois continua a ser amiga e encontrar-se regularmente.
1: E pessoas muito diferentes, certamente, com percursos e histórias muito diferentes, dá-nos uma noção muito importante de sair da bolha, da chamada bolha político-mediática, que nós sabemos que existe.
0: Sim, e foi particularmente importante, porque eu aprendi muito da maneira como eu dei aulas, ou dou aulas na Universidade Católica, deve-se ao que eu aprendi no Exército. O trabalhar com grupos, e dá-nos uma outra coisa que eu acho que é especialmente importante hoje, que é a ligação ao mundo físico, ao mundo natural. Essa ligação ao mundo físico, ao mundo natural, o ter a noção das distâncias, do frio, do calor, da noite, da chuva, do vento, da lama, da bosta, dos sons, alguma fome, alguma sede, eu acho que isso é muito importante na formação de uma pessoa e na vida de uma pessoa, essa ligação ao mundo natural.
1: Que é aquilo, Miguel, desculpa interromper, mas que é importante introduzir na nossa conversa, que é aquilo que procuras também passar aos jovens na República das Letras, além dos livros e dos clássicos, é essa experiência de estar horas largas no meio da natureza, junto do elemento natureza.
0: E uma das coisas que me preocupa neste processo de digitalização das sociedades, que é obviamente imparável, é nós perdermos esse contacto com o mundo físico e com o poder desse mundo físico. Um ilhéu acho que tem mais percepção da vulnerabilidade perante o poder imenso da natureza.
1: Claro, porque está exposto aos elementos com uma violência muito diferente. Não. O vento, as tempestades...
0: Exatamente. E é por isso, por exemplo, nos Açores, que a devoção ao Espírito Santo é um fenómeno muito peculiar de ilhas. Essa vulnerabilidade, essa irmandade... e, portanto, no trabalho que eu faço nos Açores, eu tento sempre... fazemos todos os meses, uma vez por mês. Portanto, durante 3 semanas lemos e conversamos. A última semana do mês é a mochila às costas e desaparecemos. E cá está, apanhamos muito frio, muito vento, muita chuva, temperaturas baixas, o tempo não interessa, nós vamos sempre. E o que é fascinante é que eles e elas vão. E durante horas e horas não há telemóveis, não há nada, há conversa. E há, sobretudo, no fim de contas, nós treinamos algumas coisas que têm a ver com motricidade, coordenação motora, que é uma coisa que eu acho, e há muita gente que tem escrito sobre isso, mas eu também faço isto há bastantes anos, após a pandemia é uma coisa preocupante ver a perda de coordenação motora em pessoas tão novas.
1: Porque não passam o dia agarrados a ecrãs.
0: Sim, não é normal que rapazes e raparigas de 15 a 6 anos não consigam fazer 4, 5 flexões de braços. Não é normal. Não é normal que ao descer certo tipo de obstáculos, ou saltar, por exemplo, muros, um adolescente tenha dificuldade ou tenha

0: perplexidade em perceber como é que aquilo se faz.
1: Sim. Não pode ser normal.
0: Não pode ser normal. Não pode ser normal. Não é normal que adolescentes, quando caiam, não saibam cair. E, portanto, isso é algo que eu acho que nós devemos insistir e treinar mais.
1: Inquieta-te, pegando neste livro de Por Onde Irá a História, neste, que aliás foi um best-seller, e nesta ideia, inquieta-te os caminhos que a história está a percorrer? Ou seja, nós estamos a repetir alguns dos mesmos erros que a história já... ou que pessoas na história cometeram. Estás preocupado com o futuro?
0: Eu estou numa posição um bocadinho ambígua. É claro que estou preocupado. É claro que estou preocupado. Porque há coisas que podem correr mal. Mas também estou otimista. Mas também estou otimista. Porque em determinados momentos históricos de mudança, houve muita coisa que correu bem. Houve coisas que correram mal. E nós acentuamos, sobretudo, hoje em dia, esta ansiedade, este medo em relação ao futuro, aos possíveis futuros.
1: E ao desconhecido, não é? Porque estamos a viver essa ruptura, esse momento de mudança.
0: Mas nós habituámo-nos a uma estabilidade que não é normal do ponto de vista histórico. Uhum. Nós vivemos, do meu ponto de vista, uma situação anormal do ponto de vista histórico e achámos que essa situação anormal perduraria no tempo. Não é isso que a história nos ensina. Há períodos históricos que se extinguem e é possível negociar uma transição. O sistema ainda tem energia para negociar uma transição. E há momentos históricos em que o sistema já não tem capacidade, a sociedade já não tem capacidade de reinventar o sistema e aí temos então um período bastante complicado. Eu não sei...
1: Se vivemos um ao outro?
0: Um ao outro, mas depende muito de nós. Ou seja, não sou nenhum fatalista. Eu acho que nós temos todas as condições para fazer negociar essa transição. Se calhar precisamos de alguma sorte. Portanto, eu vivo entre estes dois sentimentos.
1: Como é que um atlanticista olha para uma figura como Donald Trump? Depois de Trump, vamos continuar a ter o trumpismo e como é que nós vamos sobreviver a ele?
0: Trump é, vou dizer isto com cuidado e com firmeza, Trump é o político mais carismático que a América tem desde Barack Obama.
1: Mas Hitler também era muito carismático.
0: Sim, sim, mas o que estou a chamar a atenção é a importância do carisma na política, que pode ser usado de muitas formas e que sempre existiu.
1: Sim.
0: Por exemplo, nós regressamos a Atenas, Cleón, que nós diríamos que era um nacionalista populista, foi um político extraordinariamente carismático. Portanto, o carisma é uma coisa importante em política.
1: E que pode ser muito boa ou muito perigosa.
0: O facto é que ele foi eleito. Eu posso não concordar nada com ele, mas... Duas vezes. E da última vez com a maioria do voto popular. E é isso que nos deve fazer refletir. Inspira, como nós estamos a ver, imensa lealdade. Do meu ponto de vista, ele é incompetente na arte da governação. Portanto, carisma, lealdade, do meu ponto de vista, não é competente na arte da governação. Mas isso não interessa. Terá consequências, mas agora o facto é que ele mantém, vamos ver as eleições, mas o que eu quero dizer é o seguinte, há duas maneiras de nós olharmos para Trump. Uma como um epifenómeno que se extinguirá e a América regressará ao que foi. Outra como um sinal de algo mais profundo que se passa na América e a América não voltará a ser o que é.
1: E eu acredito que essa é a tua opinião, não é?
0: E eu partilho do segundo ponto de vista. Uhum. O que quer dizer que nós em Portugal, nós europeus, teremos que nos preparar para um período histórico muito diferente daquilo que nós vivemos durante basicamente 80 anos.
1: E porque há são portas que se abrem e que depois é muito difícil de voltar a fechar.
0: Sim,
1: Trump
0: sim.
1: Faz escola com o seu carisma, como dizes, que é evidente que o tem, mas ele faz escola. É um bocadinho como a janela de Overton, ele escancarou uma série de mensagens e de conceitos que eram inimagináveis.
0: Sim.
1: Tornou o indizível dizível. E, portanto, vai, mesmo que ele desapareça da política num futuro próximo, vamos ter muitos trampozinhos e muitas pessoas que seguirão estas pisadas.
0: Muito rapidamente, duas coisas. Quando nós lemos Salústio, Roma, talvez seja muito atual, pela percepção da decadência da República e enfim, as coisas do Império. decadência moral, corrupção, muitas outras coisas, a filotimia, que seja, aquele desejo de honra, de vaidade, de narcisismo absoluto.
1: Que Trump também tem.
0: Que ele tem, claramente. Portanto, como eu tento dizer no final do livro, no, em Moscovo, Vladimir Putin lidera a Rússia há 26 anos. Não há um único edifício público em Moscovo com a imagem de Putin ou com o nome de Putin. Nós vamos a Washington hoje e, muito honestamente, é penoso ver este desejo de ter o nome do Presidente dos Estados Unidos associado a tudo e mais a alguma coisa.
1: É uma coisa de patologia narcísica, sim, claramente.
0: E é penoso, para mim é penoso ver isto. Mas é um sinal de que há algo estrutural a acontecer na sociedade americana que tem apoio, tem tido apoio popular. Portanto, isso deve-nos fazer refletir sobre o que está a acontecer.
1: Tens alguns valores que sejam inalienáveis?
0: Eu diria talvez duas coisas que o meu pai e a minha mãe me deram, a minha família me deu. A minha mãe talvez curiosidade. Enorme curiosidade por tudo. Bem, do meu pai talvez trabalho.
1: Nada se faz sem trabalho.
0: O trabalho. Ou seja, eu acho que hoje em dia as pessoas que acabam o curso vivem um momento de enorme ansiedade. Porque há muito esta ideia de que se não conseguirem certas coisas até aos 25, 26, 27 anos, são um falhanço. Eu acho isso péssimo. Pode haver jovens licenciados que são como, sei lá, como o champanhe, como a Coca-Cola, que encontram o seu futuro, o seu destino muito rapidamente. Mas há outros que provavelmente são como eu, mais vindo do Porto. Ou seja, precisam de alguns anos para perceber quem são, o que realmente querem fazer. A única coisa que eu posso dizer é, para quem está muito ansioso, eu se calhar aos 27, 28, 29, 30 anos seria considerado um falhanço total. Portanto, eu acho que é preciso ter alguma paciência para percebermos o que queremos fazer com as nossas vidas e, sobretudo, trabalhar para que isso aconteça. E muitas vezes os resultados não são imediatos. Portanto, eu diria a essas pessoas para terem alguma calma nos próximos tempos.
1: E que outros conselhos é que costumas dar aos jovens com quem trabalhas na República das Letras? Mais algum para além desse que é muito importante, que é perceber que é preciso ter calma e às vezes o que parece o fim do caminho é só uma curva na estrada.
0: Eu diria ler.
1: É um bom conselho.
0: Ler muito, embora eu saiba que hoje em dia é mais difícil. E talvez a persistência. Assim, uma certa tenacidade que é preciso ter para construir a vida que eles e elas gostariam de ter. Eu acho que essa tenacidade, essa persistência é importante e talvez seja por isso que nós fazemos passeios tão longos e talvez um pouco difíceis do ponto de vista físico e psicológico. A ideia de usar esses passeios como uma metáfora do que está à espera deles ou do que eles devem fazer quando fizerem a transição para o curso. Mas a mim o que me preocupa é uma coisa interessante, me fala. Nós preocupamos imenso, nós estamos em junho, vai haver exames nacionais. E eu também sou pai, também tenho filho. Notas, notas, notas. Que curso vais fazer? E ninguém prepara os adolescentes para a pergunta mais importante de todas, que é, quando acabam o curso, o que é que eles vão fazer com as suas vidas? Esse momento, nós não há nada sobre isso. É notas, notas, notas, curso, curso, curso, e partimos do pressuposto que quando eles e elas acabam o curso, o problema da vida deles está resolvido. Não, não está. E eu gosto de os ouvir e de falar com eles um bocadinho sobre isso.
1: E de os pôr a pensar nessa coisa tão importante, mais importante que qualquer outra coisa, é o que é que os faz felizes, verdadeiramente.
0: Sim, sim, sim. Que vida, quem é que eles são e que vida que eles gostariam de ter. E o curso não define necessariamente isso e as notas não definem, do meu ponto de vista, nada disso. Talvez a qualidade mais importante, com o benefício da passagem dos anos, seja uma coisa chamada bom senso. Não fazer escolhas catastróficas no início da vida, durante a vida.
1: Ora, aí está. Uma ótima regra para a vida. Miguel, nós estamos mesmo a terminar este programa, que já vai longo, e pedimos sempre aos nossos convidados para nos sugerirem uma música. Que música é que escolheste?
0: Ah, música. Eu escolhi um dos noturnos de Chopin, tocado por um grande pianista. Primeiro porque acho que a peça é sublime. Segundo porque tem a ver como é que se cria um, como é que se inova musicalmente? As reações iniciais à obra de Chopin dos Noturnos não foram muito boas, nós hoje achamos uma coisa magnífica. Portanto, na altura houve bastantes críticas.
1: Porque eram muito inovadores?
0: Eram muito inovadores. Como é que se inova? Que é essa coisa de inovar, criar uma coisa nova ou adaptar uma coisa nova. Mas também o romantismo, eu acho que é uma época importante, porque o romantismo que o Chopin viveu e, enfim, e simbolizou também, há um regresso à natureza. É uma época mais emocional do indivíduo na sua relação com a natureza e com o mundo, com a ideia da beleza. E eu acho que aí os atenienses concordariam, eu concordo com os atenienses, a beleza é uma coisa muito importante numa vida, numa comunidade. Aliás, quando nós regressamos a Péricles, é o primeiro discurso, infelizmente há poucos, em que um líder político chama a atenção para a importância da arquitetura e da beleza na sociedade. E é incrível, mais uma vez, voltando ao início da nossa conversa, que esse discurso tenha 2.500 anos.
1: Esse discurso é das coisas mais bonitas alguma vez escritas sobre política. Devia ser lido por toda a pessoa que se arroga a fazer um percurso de uma vida pública, não é?
0: E a defesa do ideal da beleza, do espanto, e da importância que isto tem na construção de uma vida e numa comunidade política. E, portanto, Chopin leva-me um pouco de volta à natureza, ao contacto com o mundo natural, à meditação, e isso são coisas importantes na minha vida.
1: Miguel Monjardim, muito obrigada por esta ótima conversa, pena não termos tempo para mais. Para a semana nós estamos de volta com mais um episódio de Inventário Pessoal e um convidado especial com muito para partilhar. Fiquem bem.

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1: Duas horas no continente e na Madeira. Uma hora nos Açores. Edição do jornalista Pedro Guilherme.
2: Agora é a sério. A seleção portuguesa de futebol começa logo à tarde a caminhada no Mundial 2026. Portugal joga com a República Democrática do Congo na primeira jornada do Grupo K em Houston, no Texas. Em conferência de imprensa esta madrugada, o selecionador nacional confirmou que Rubem Dias, que tem estado a treinar individualmente, está fora das opções para o jogo de mais logo. E apesar do cancelamento e ajuste de treinos por causa das condições meteorológicas em Palm Beach, na Flórida, Roberto Martínez entende que a preparação desde a chegada aos Estados Unidos não podia ser melhor.
3: Acho que a preparação foi perfeita. Para nós também cancelar um treino foi mais uma oportunidade para trabalhar aquilo que é este Mundial, que é esperar o inesperado, e agora já estamos prontos para o jogo da manhã e muito satisfeito com o jogo contra a Nigéria, porque realmente é o teste perfeito para o jogo.
2: Foi o último encontro antes de Portugal enfrentar agora a República Democrática do Congo para o Mundial de Futebol. O jogo é às 6 da tarde, hora de Lisboa, meio-dia em Houston, no Texas. Pode ouvir o relato aqui na rádio. Nos outros jogos do Campeonato do Mundo de Futebol, a Noruega venceu esta madrugada o Iraque por 4-1, um jogo disputado em Boston. A seleção nórdica lidera nesta altura o Grupo I. E a esta hora começa o Argentina-Argélia do Grupo J, um jogo onde está a atual seleção detentora do troféu do Mundial de Futebol. Nas vésperas do Parlamento discutir e votar as alterações do Governo à lei laboral, mantém-se tudo na mesma. Terminou-se em acordo a reunião desta terça-feira entre o líder do Chega e o Primeiro-Ministro. André Ventura diz que há abertura para um entendimento com o PSD em alguns pontos, desde logo para acabar com as subvenções vitalícias, e garante a Teresa Borges que Chega e Governo vão continuar a trabalhar nas próximas horas.
4: Ao fim de hora e meia de reunião em São Bento, tudo na mesma.
5: No fim desta reunião ficou claro que esse consenso ainda não existe e não foi possível chegar ainda a esse entendimento. Continuaremos a estabelecer um contacto preciso, técnico, em relação às questões que aqui se levantaram, mas também um diálogo político a ver se se chega ou não a algum entendimento nestas matérias que para nós são decisivas até ao momento em que estamos. Esse acordo ainda não foi possível.
4: Não há acordo para já, mas Chega e Governo vão continuar a trabalhar. Assegura André Ventura, uma eventual luz verde à proposta do Governo vai depender da existência de um princípio de entendimento.
5: Até se chegar ao momento do debate sobre este diploma, tem que haver princípios de entendimento. É assim que se faz, as pessoas querem saber isto com transparência.
4: Ainda assim, garante o líder do Chega, há pontos onde esse entendimento parece mais fácil. Ventura volta a insistir na reposição dos 25 dias de férias e no fim das subvenções vitalícias, exigências que acrescentou numa fase mais avançada da discussão sobre a reforma laboral e onde vê caminho para andar.
5: Estamos a falar aqui de reposição das férias que foram retiradas às pessoas em cortes, enfim, que aconteceram. E que agora, se já passaram tantos anos, faz sentido que seja reposta. Portanto, aqui há abertura. Não houve consenso ainda. Há abertura. Nós estamos a insistir nesse ponto. Em relação às subvenções vitalícias, finalmente, o PSD parece ter aceito que temos que acabar com esta imoralidade.
4: Mas assume no que toca à diminuição da idade da reforma, elemento decisivo, dizia ontem o líder do Chega, a questão é mais complexa.
5: Continuo a entender que temos que conseguir levar a idade da reforma para os 40 anos de descontos, ou 65 anos de idade. O Primeiro-Ministro tem uma visão, enfim, pode-se dizer diferente. Não chegámos ainda a consenso sobre isso.
4: Sem acordo a poucos dias de o Parlamento discutir e votar a proposta de lei do Governo de alteração à legislação laboral, mas com o líder do Chega a manter a porta aberta e, uma vez mais, a não se comprometer com o sentido de voto.
2: O debate sobre a reforma laboral do Governo está agendado para a próxima quinta-feira. A votação acontece no dia seguinte, sexta-feira, ainda sem viabilização garantida. O Irão promete uma resposta severa aos ataques de Israel no sul do Líbano. Em comunicado, o Comando Militar Conjunto do Irão afirma que Tel Aviv já violou o cessar-fogo por mais de 80 vezes, desde que foi anunciado o memorando de entendimento entre Washington e Teherão. O acordo prevê o fim das hostilidades no Líbano, mas Israel insiste que não vai abdicar das posições no sul do país. Na resposta, Teherão fala em retaliação dura se Tel Aviv não cessar os ataques. A Amnistia Internacional diz que Israel está a recorrer, de forma cada vez mais intensa, a ordens ilegais de evacuação em massa no Líbano. A Organização Não-Governamental para a Defesa dos Direitos Humanos alerta para a existência de crimes de guerra. Miguel Soares.
6: O uso repetido de ordens ilegais de evacuação em massa e a proibição de regresso para deslocar e aterrorizar centenas de milhares de pessoas no Líbano é uma violação flagrante do direito internacional humanitário, denuncia André Julião, da Amnistia Internacional.
7: No sul do Líbano, estas ordens têm sido utilizadas como ferramenta deliberada para deslocar à força civis das suas habitações e Israel impediu dezenas de milhares deles de regressar a casa, o que equivale a uma transferência ilegal que, como se sabe, constitui uma grave violação da 4ª Convenção de Genebra e equivale a um crime de guerra.
6: Nesta nova investigação, a conclusão da Amnistia é clara.
7: As Forças Armadas israelitas expandiram radicalmente o recurso às deslocações em massa no Líbano este ano. Projetaram mais residentes com muito maior frequência uma enxurrada de ordens ilegais de evacuação em massa, ao mesmo tempo que avançavam com um plano deliberado de destruir mais casas e infraestruturas civis e despovoar grandes partes do sul do Líbano.
6: O exército israelita nega estar a emitir ordens de evacuação obrigatórias, fala antes em recomendações e que ninguém está proibido de regressar a casa, o que a Amnistia contesta. A organização explica que distingue neste estudo avisos emitidos antes de um ataque para um local específico e ordens para listas de aldeias e vastas extensões de território. A Amnistia Internacional exige a retirada imediata das tropas israelitas do Líbano, o regresso seguro dos deslocados a casa e indemnizações.
2: Uma denúncia da Amnistia Internacional. As autoridades libanesas estimam que mais de 1 milhão de pessoas continuavam deslocadas a 7 de junho e que entre março e até a última sexta-feira mais de 3.700 pessoas tenham sido mortas. A Autoridade Marítima Nacional acredita que o corpo encontrado durante a tarde junto à Barra de Albufeira é do jovem britânico de 23 anos, desaparecido desde o dia 11 de junho. Num comunicado divulgado nas últimas horas, a Autoridade Marítima refere que os elementos da Polícia Marítima, em colaboração com os bombeiros, transportaram a vítima para a Marina de Albufeira depois do alerta de um pescador. O jovem tinha desaparecido na passada quinta-feira na praia do Peneco.
1: Edição do jornalista Pedro Guilherme. 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
13: Olá, sejam muito bem-vindos ao refeitório. O meu nome é Joana Barrios e hoje recebemos aqui um renomadíssimo chefe alentejano de Gema, José Júlio Vintém, que vem de Porto Alegre. Olá, José Júlio.
14: Olá.
13: Como estás?
14: Tudo bem, Joana?
13: Tudo. Posso te tratar por chefe ou tu não gostas?
14: Gosto mais que me tratem por tu e por José Júlio.
13: Então pronto, José Júlio. Ora bem, tu foste parar à cozinha de forma mais ou menos acidental, não é?
14: Mais ou menos, porque eu desde miúdo gosto muito de cozinhar. E depois, quando conheci a Catarina, eu fui despedido ali numa situação de crise em 2002. Uhum. E de repente às 3 da tarde despediram-me e eu às 5 da tarde já tinha um restaurante com ela e já estávamos a programar o que é que havíamos de fazer quando eu deixasse de trabalhar daí um mês.
13: Epa, peraí, que isso de repente é muito intenso. Tu trabalhavas ligado mais à agricultura, verdade?
14: Comecei por estudar agricultura. Uhum. Cheguei a andar a estudar para engenheiro florestal.
13: Muito bem.
14: Mas em 2 anos fiz 2 cadeiras.
13: Se calhar não foi, não era o curso mais indicado?
14: Talvez, mas fiz grandes amigos, ainda hoje tenho muitos amigos que fiz em Castelo Branco, onde estudei, onde andei a passear.
13: Os livros.
14: E depois acabei por tirar em Porto Alegre turismo e termalismo. Não cheguei a acabar o bacharelato, o bacharelato fiz, não cheguei, foi a acabar a licenciatura. Fiquei com muitas cadeiras para trás, e porque depois já trabalhava e não me apetecia estar a aturar os professores daquela época. E então decidi enverdar, porque como falava 4 línguas, o espanhol, o inglês, o francês e o português, não é? Fui para uma empresa era assistente da Ibéria de higiene e segurança no trabalho, através de um amigo meu. Entretanto, esse amigo meu teve um acidente e depois eu fiquei sozinho lá na empresa e depois, pronto, acabei por ser despedido passado 6 meses. Mas nesse tempo que trabalhei nessa empresa, como visitava a Ibéria toda, andava sempre muito por Barcelona, Madrid, Valência, Saragoça, Valladolid, e passávamos muito tempo na estrada e visitávamos muito bons restaurantes. Como éramos auditores internos de segurança, os diretores das fábricas levavam-nos sempre aos melhores restaurantes. E eu, nessa altura, comentava com esse amigo meu: epá, eu era capaz de fazer muito melhor do que isto. E andava sempre a dizer isto, tipo, ia aos restaurantes e olhava sempre com um olhar muito crítico para a comida e dizia: mas realmente, e isto foi em 98, portanto, isto para dizer também que eu acho que a Espanha não tem uma excelente cozinha, tem um excelente marketing, que deve ser 80%, eu estava a falar esta semana que era 80% é marketing, 20% é cozinha, enquanto Portugal o marketing não existe, porque não há marketing na cozinha portuguesa, e existe 99% de cozinha. E por isso é que nós continuamos a dizer que nós temos uma das melhores cozinhas do mundo, e o marketing não nos ajuda nisso, não é? Não nos ajuda e não nos sustenta, digamos assim.
13: Já lá vamos. Então, e foste despedido, entretanto já não havia ninguém na empresa, eras só tu, não eras?
14: Quase. A saber como iria beber, era.
13: E quando te mandaram embora, tu disseste há bocadinho que daí a 2 horas já tinhas
14: um
13: restaurante.
14: Telefonei à minha mulher: Catarina, olha, pronto, fui despedido, o que é que fazemos? Olha, tu gostas tanto do restaurante, vamos ver de um restaurante. Entretanto, sabia que havia um restaurante que o senhor tinha deixado, que estava para de espaço. Telefonei às pessoas, nessa mesma tarde, às 5 da tarde, fomos falar com as pessoas, achámos que era bom negócio, visto que estava tudo montado, tudo equipado, tudo pronto para abrir. Tivemos um mês a fazer algumas alterações, em umas pinturas, umas cadeiras novas, umas coisas assim. Reabrimos e abrimos. Há uma história muito engraçada, quando nessa semana da abertura, em que eu, como tinha muito pouca noção, sabia cozinhar, mas tinha muito pouca noção do que era ter um restaurante, e então comecei e fui às compras e deixei a mala do carro aberta com o carro a trabalhar à porta do restaurante, e só reparei que a mala tinha ficado aberta com o carro a trabalhar passado 4 horas, quando os clientes saíram e eu cheguei à porta e o carro estava à porta do restaurante com a mala aberta a trabalhar, porque eu tinha-me esquecido completamente que tinha carro e que estava lá.
13: Já estavas completamente metido
14: na
13: dentro
14: cozinha,
13: da lógica do restaurante, da cozinha, e então já tínhamos perdido o Zé Júlio.
14: Exatamente.
13: Já foi. Tu tens opiniões muito fortes sobre comida, sobre restaurantes, sobre marketing, sobre tudo e mais alguma coisa, porque tens esse espírito assim bastante crítico.
14: Sim.
13: Quer dizer, eu digo isto porque já te ouvi falar umas vezes. Quem não te conhece, se calhar gostaria de ouvir estas tuas opiniões mais polémicas, digamos. Quer dizer, Não sei bem se é uma opinião polémica, eu acho que é um entendimento assim mais ou menos tácito que a cozinha portuguesa está subvalorizada na maior parte dos seus aspectos, que há muitos produtos, tu adoras ainda por cima trabalhar produtos locais, sazonais, em Porto Alegre tens uma oferta muito distinta daquela que é que as pessoas conhecem ou podem identificar como alentejana, sendo que às vezes se diz que é alentejano e de repente estamos aqui a tentar cobrir uma área muito vasta e muito diversa.
14: Sim, a cozinha alentejana, logo por aí, era um programa, né?
13: Então bora.
14: A cozinha alentejana são logo 4 ou 5 cozinhas, né? Porque o Alentejo tem mar, o Alentejo tem um Alentejo baixo, Alentejo que tem produtos que o Norte Alentejo não tem e que o Alentejo Centro ambiciona ter as duas coisas, o do Norte e o do Sul, e tem as suas próprias coisas e identidades. Portanto, nós conseguimos identificar fácil 5 alentejos numa região que lhe se chamam Alentejo. Portanto, as pessoas quando falam em comida alentejana podem ser umas amêijoas, ou podem ser umas bruxas, podem ser um lavagante, ou pode ser um bicho qualquer que ande no mar, e sem ser do interior do Alentejo. Mas o Alentejo está sempre muito associado a uma cozinha rica, saborosa, e bastante condimentada e bastante potente, digamos assim, a comida pesada. E a maior parte das vezes não é isso. Eu não tenho medo nenhum de dizer que o sítio onde um vegetariano se sentirá mais à vontade será no Alentejo. Porquê? Porque tem sopas de tomate, tem omelete de espargos, tem os cogumelos, tem milhares de coisas, tem o grão, tem milhares de produtos que o Alentejo, e milhares de pratos, como a sorda alentejana, que não levam nenhum ingrediente nem nenhuma proteína. Portanto, o que eu quero dizer com isto é que a riqueza do Alentejo vai além das migas e das açordas e dos encepados.
13: Aí o marketing foi bastante pesado, não é? Porque de repente Alentejo é migas, é açorda, e ensopado só para alguns, porque há muita gente que não gosta de borrego.
14: Pois.
13: Porque em Portugal gosta-se mais de cabrito do que de borrego, sem se perceber bem a diferença.
14: Não se sabe a diferença, porque normalmente estão habituados a comer borregos de origens duvidosas, Nova Zelândia e outros sítios, e o nosso borrego em Portugal é espetacular. Nós temos um produtor com que trabalhamos ali, que é a Herdade da Sancha, da Inês Dragão, que começou há muito tempo a produzir borregos, mas há pouco tempo a comercializá-los. E posso-vos dizer que esse borrego nem sequer lhe tira gordura, porque a gordura é quase tão saborosa como a carne de porco, por exemplo. E é fantástico, e nas vitelas igual. E nós temos aquilo que os americanos andam sempre e vemos programas na televisão que não têm nada a ver connosco, que é e tal, a vitela de pasto, o borrego de pasto. Nós temos isso naturalmente. Nós naturalmente temos isso. Não é preciso nós andarmos à procura de vitela de pasto, nem de borrego de pasto, nem de porco de lota, porque ele está naturalmente nas nossas, no nosso dia-a-dia, pelo menos no Alentejo.
13: No Alentejo está no dia-a-dia, mas depois existe uma realidade que no Alentejo também já acontece, que é a realidade das grandes superfícies, não é? E de como as grandes superfícies vendem e comercializam produtos que já vêm mais domesticados, não é? Já vêm limpos, já, as origens não são propriamente aquelas que tu referes, já são produtos importados, mas trazem esse lado do conforto e da comodidade que pesam muito, da conveniência, que é assim que acho que se chama, que pesam muito na hora das pessoas decidirem o que é que é onde comprar para levar para a mesa. Esse lado da proximidade é uma coisa, isto é uma pergunta que eu penso nela muitas vezes. Este lado da proximidade do produto, de uma origem bastante interessante, é uma realidade exclusiva a quem tem negócios de comida e a quem está mais interessado na alimentação, ou é uma realidade que pode ser para todos?
14: É muito difícil de avaliarmos, porque os produtores e os empresários em Portugal são extremamente mal cuidados pelo Estado. O Estado visa o lucro próprio e não o bem-estar do empresário. E isto é um tema que se passa nos restaurantes, através de um Covid que foi muito mal gerido e foi muito mal, apesar de parecer que estamos todos bem, mas o Covid ainda não acabou e há muita gente a sofrer na restauração. E há muita gente, muitos pequenos produtores que desapareceram e pela chamada falta de consistência do produto. E eu costumo sempre dizer, há 24 anos que digo, que eu 23, vai fazer 24 anos que nós temos o Tombolobos, e as pessoas tinham uma mania de sempre dizer, ah, isto parece o restaurante do Não Há, porque nós chegamos cá uma semana e tem um borrego espetacular e a seguir não há. Pois, porque o borrego espetacular só há um ou dois, não há 300. E as pessoas, enquanto antigamente utilizavam receitas de recurso, comida de recurso, que eram os recursos que tinham na altura para cozinhar, eram com aquilo que cozinhavam, e eram capazes de andar, como o meu pai bem me dizia, andavam a comer feijão com couve durante 6 meses, se fosse preciso, porque era o que havia. Hoje em dia temos uma facilidade enorme e, no meu entender, apesar de ser carnívoro, acho que comemos demasiada carne e abusamos do nosso organismo com o excesso de carne que damos aos nossos filhos, porque parece que viemos de uma época de fome, e o que eu noto em Portugal é que as pessoas têm muita fome. Vemos isso nos eventos que fazemos, vemos isso cada vez que disponibilizamos comida à descrição, vemos isso em muitas situações, basta falarmos nos casamentos, que é uma brutalidade que as pessoas comem nos casamentos, mesmo que não tenha qualidade, o interesse é que seja muito, e ainda vivemos com esse estigma e com essa, não sei, essa mania da fome. Mas também é divertido, porque temos muito mais produtos, temos muito mais coisas, temos acesso hoje em dia a tudo e mais alguma coisa, e de repente, pronto, olha, já conseguimos comer camarão todos os dias, conseguimos comer bacalhau, conseguimos comer bom peixe, conseguimos comer tudo de bom todos os dias.
13: Tendo em conta que se romantiza muito esta experiência do Alentejo, não é? Fica sempre tudo, é sempre tudo bonito, é sempre tudo maravilhoso, é sempre tudo espetacular, ao fim de semana, depois durante a semana também tem de se continuar a trabalhar e a viver. Mas é bom tu dizeres esta coisa de repente podemos comer camarão todos os dias, etc. Porque esta realidade do durante a semana, que é a realidade de quem continua a permanecer no território e a fazer pelo território, que é o teu caso, e da Catarina também, mas este pedacinho que tem de existir para garantir a sobrevivência das migrações pendulares, não é? De quem visita quando tem tempo, etc., e que também faz a economia local movimentar-se, nem sempre é muito fácil de viver. Falavas do feijão com couve durante 6 meses, chama-se inverno, não é?
14: Pois.
13: Pois.
14: Exatamente.
13: E sobreviver a esse tempo com uma porta aberta e com o estigma do não há.
14: Nós temos sempre, mas eu acho que em qualquer sítio que seja mais ou menos um destino assim, há sempre essa dificuldade, que é o que durante a semana nós temos um número de clientes e chega ao fim de semana triplicamos ou quadriplicamos e não conseguimos atender toda a gente. E depois temos clientes absolutamente maravilhosos que compreendem os tempos de espera, compreendem que nem sempre as coisas são como eles sonharam, que nós temos um desejo que era chegar e temos um trono de ouro e temos tudo
13: à nossa espera,
14: e temos um empregado só para nós. E quando chega ao fim de semana, infelizmente, nós temos que viver a semana, nós temos que viver o inverno, nós temos dificuldades acrescidas, porque nós não temos milhões de pessoas à porta. Nós em Porto Alegre, por exemplo, somos, não sei se chegamos a ser, eu não tenho 5 mil clientes de Porto Alegre, vivem lá se calhar 20 mil pessoas, e dessas 20 mil pessoas, eu acredito que há pessoas em Porto Alegre que nunca foram ao Tombolobos, e há outras que nunca ouviram falar. E isto quer dizer o quê? Que que as pessoas que vão de fora, quando vão para o Alentejo, têm sempre essa poesia. E eu acho que essa poesia se deve manter, porque realmente nós conseguimos dar às pessoas uma maravilha, que é comerem o autêntico, pelo menos falo por mim. Mas temos que ter paciência, porque no Alentejo as coisas rolam mais devagar, não é?
13: E porque o ritmo é outro.
14: Exatamente.
13: E porque normalmente ao fim de semana triplica ou quadruplica o número de visitantes.
14: Exatamente.
13: E isso também significa que as horas que já trabalhaste durante a semana não se apagam. Vão só ser acrescentadas no fim de semana. Falavas desta coisa da sofreguidão em relação à comida. Quando as pessoas têm acesso à comida e dessa memória de escassez e de quando não havia e das receitas de recurso, achas que isso... E na verdade é contraditório, não é? Porque também falávamos aqui de como os supermercados trazem uma quantidade de produtos inacreditável que estão disponíveis a toda a hora. O que é que tu achas que está na origem dessa fome? É só uma coisa de memória ou é uma degradação em casa de tu não cozinhares, não saberes cozinhar, não passares essa prática intergeracional?
14: Eu acho que é um bocadinho um misto de tudo, não é? Porque quando nós falamos do... Isso devia ser uma memória dos meus pais e não minha, né? Da falta de comida, porque nunca me faltou nada. Mas em Portugal há sempre este estigma que a pessoa olha e diz sempre a comida é pouca. É? Isto é pouca. A dose é só isto. E as pessoas depois começam a comer... Começam a ter noção que não vão conseguir comer tudo o que lhes é apresentado. Mas há sempre aquela expressão do há mais olhos que barriga. Não é? E essa expressão é portuguesa e eu não vejo em muitos sítios essa expressão do ter mais olhos que barriga noutros sítios. Mas eu também falo muito bem do que as pessoas hoje em dia, apesar de não saberem, a maior parte delas não sabem cozinhar, porque foram educadas, e eu vejo isso, que a maior parte das pessoas não sabe cozinhar, mas têm a mania que sabem criticar um restaurante e que têm a mania que sabem criticar um chefe, e portanto elas cada vez estão mais críticas em relação ao serviço do restaurante, ao serviço do chefe, ao serviço disto, ao serviço daquilo, e esquecem-se de uma coisa, que é a mesma coisa. Nós íamos na viagem à Lua e estávamos incomodados com o barulho dos foguetões. A gente tem que aproveitar as vistas, temos que aproveitar o momento em que vamos comer fora, temos que aproveitar a companhia com que vamos comer fora. Se calhar a maior parte das experiências são más porque vão em má companhia ou porque estão mais preocupados em ver o que é que está mal do que o que é que realmente estão a aproveitar. E eu costumo sempre dizer, quando vou a um restaurante, às vezes vou com pessoas que começam a avaliar os pratos e começam, o que eu gostei mais foi este ou aquilo. Então, se nós comermos de início um peixinho grelhado e a seguir comemos uma favada, qual é o mais intenso? É a favada. É natural que nós vamos gostar mais das favas, porque estavam muito saborosas. Mas o peixe também é bom. O peixe é espetacular. Se calhar eu até prefiro o peixe do que prefiro as favas. Mas existe uma grande dicotomia de sabores e dicotomia de experiências à mesa, e em que eu acho que hoje em dia as pessoas não sabem aproveitar os momentos. As pessoas estão sempre muito estressadas na avaliação, em vez de se preocuparem mais com o desfrutar e o aproveitar. E vamos, olha, está a correr mal, vamos, olha, traga mais um copo de vinho e venha aqui beber um copo connosco e levi um bocadinho, que é sempre uma coisa...
13: Fica logo melhor.
14: Fica-se melhor e uma pessoa para se divertir e para estar mais à vontade. Em vez de estarmos sempre à procura do que é que está mal. Não.
13: Na falha.
14: Então, isto tem pouco sal. Tinha pouco sal. Então, se tinha pouco sal, porque não pediu a flor de sal hoje em dia, que é espetacular.
13: Salga ali num instantinho.
14: Na hora. Estava um bocadinho seco. Então peça um bocadinho de azeite. Ou peça ao chefe uma solução para o que está seco. Faz-se outro ou manda-se vir.
13: Mas isso tem a ver com a tua postura na cozinha. Porque tu és premiável a opiniões ou premiável a pedidos, claro, em cima do pedido. Por isso é que eu pergunto sempre se as pessoas gostam de ser chamadas ou tratadas por chefe, não é? Que é uma coisa que encerra logo numa categoria. E que também te afasta um bocado das pessoas. Tu, enquanto cozinheiro autodidata e uma pessoa que tem como objetivo aproximar as pessoas, juntar as pessoas à mesa e proporcionar uma boa experiência, porque isso também é uma coisa de generosidade, não é? Não te sentes ofendido, mas há imensos sítios onde até tens uma pequena nota ao lado da ementa a dizer que os pratos foram pensados desta forma e não há alterações, ou não há... Entendes?
14: Sim,
13: isto que eu te
14: percebo,
13: estou a dizer?
14: Percebo. A única coisa que me choca muitas vezes é... E já me chocou mais, era o ponto do ponto de cozedura dos alimentos,
13: carnes.
14: Das carnes, o mal passado. Eu percebo que a pessoa não consiga comer a carne mal passada, por exemplo, mas... Não percebo é como é que a pessoa consegue comer, pede uma carne que já sabe à partida que vai ter que ser mal passada e a pessoa insiste. É como se fosse uma mosca a bater com a cabeça na janela, não é? Ela sabe que está ali a janela ou não, porque é um ser inconsciente, mas o ser humano é um ser consciente e continua a pedir bife do lombo bem passado. Já sabemos que aquilo vai ficar uma porcaria. E depois queixa-se que a carne não prestava porque estava dura e porque não pode sair bem. E isto é uma coisa que me faz um bocadinho de impressão às vezes. Mas também gosto de ver as pessoas a fazerem... Porque eu gosto sempre de fazer um desafio, que é os clientes que chegam lá ao restaurante e que dizem que não gosto de... E eu gosto de fazer o que as pessoas não gostam. Gosto de pôr as pessoas a comer o que normalmente não gostam. Porque se tu reparares, a maior parte das vezes as pessoas não gostam porque nunca comeram bem feito.
13: O meu melhor amigo diz sempre que não se gosta porque não se põe no sítio certo da língua.
14: Pois, exatamente. Ou na altura certa do dia.
13: Não se põe no sítio certo da língua. Portanto, não há cá não gosto. Há isso?
14: Eu gostava de ver uma pessoa que diz que não gosta, seja do que for.
13: Deste um excelente exemplo, Fábio.
14: Levantaste às 6 da manhã. Vais trabalhar para o campo, andas no campo e depois, quando vais para almoçar à 1 da tarde, o carro avaria e tens que estar 3 horas à espera do reboque e só chegas para almoçar às 4 da tarde. Gostava de que me dissesses o que é que não gostas a essa hora.
13: Não, a essa hora gostas de tudo.
14: A essa hora não há nada que não devores imediatamente.
13: Olha, voltando aqui um bocadinho atrás, quando abriste o restaurante, tu abriste o restaurante com uma ementa pequeníssima, que eram 2 pratinhos.
14: 2 pratos.
13: Era uma coisa, mas rapidamente isso acabou, foi logo num instantinho, começou.
14: Foi, nós, quando eu abri o restaurante, fui ter com a Catarina, fomos ter com a Dona Benedita Alter de Chão, que era na Pensão Ferrar, onde eu vivi 4 anos, e ela cozinhava divinamente, e eu gostava de estar sempre lá durante as tardes a ajudá-la, às vezes a desfiar a cabeça de porco para fazer a cabeça de chara, outras vezes simplesmente ao lado dela só a vê-la temperar uma carne para estufar, coisas assim. E ela disse-me uma coisa que era: começa por fazer aquilo que tu sabes que fazes muito bem, a seguir deixa-te levar e os clientes é que te vão dizer o que é bom no teu restaurante e eles é que te vão formar a tua carta e eles é que vão formar o teu restaurante. Os teus clientes é que vão fazer. E eu, assim fiz. Comecei por fazer um arroz de pato em vinho tinto, que nós fazíamos, e depois transformei em arroz de capoeira, porque metia vários bichos. E comecei a fazer um bacalhau com espargos, e comecei a fazer umas sopas de peixe do rio, que adorava fazer, e uns peixes do rio fritos. Passado uma semana já tinha 40 e tal pratos de coisas que comecei a arranjar, produtos daqui, produtos dali, os espargos, os cogumelos, aqui, o porco, e já tinha não sei quantos pratos. Mas também na abertura do restaurante, o Sr. Álvaro da Urra, que fechou este ano, com 50 anos de casa, dizia-me assim: Zezinho, os teus amigos não são os teus clientes.
13: Ahá!
14: Nem nunca serão. Os teus melhores clientes podem se tornar teus amigos, mas os teus amigos nunca serão os teus melhores clientes. E é uma verdade inquestionável. E ainda tenho amigos desde o primeiro dia que tenho o restaurante, como é óbvio. Alguns não serão todos assim, mas é uma verdade.
13: O que é que ele te queria mesmo dizer com isso?
14: É mesmo. O que é que ele queria dizer é que a maior parte das pessoas que andam à nossa volta é por interesse e não por amizade real, digamos assim. Maior parte.
13: A maior parte. Mas os restaurantes têm também um lado muito bom, que é o lado social, que é o convívio com as pessoas e o contacto com as pessoas e as relações que tu estabeleces e aquilo que mantens ao longo de uma vida inteira de trabalho. E às vezes parece que é um trabalho que não é trabalho, que é uma coisa boa.
14: É fantástico, porque depois criamos relações com pessoas que às tantas já não sabemos se são nossas amigas, se são nossos clientes, e que são as duas coisas ao mesmo tempo. E temos clientes que, por exemplo, vão todos os anos numa data específica e nós já sabemos que eles vão naquela data específica. Já quase que deixamos a mesa marcada de ano para ano. É a mesma mesa da Páscoa, é outra mesa desses eventos mais...
13: Do aniversário, do casamento.
14: E é muito giro ver isso durante os anos, não é? E depois às tantas, quando tu pensas que eles desapareceram, aparecem-te e dizem-te assim: gostava imenso que fizesse o casamento do meu filho. É muito giro.
13: Portanto, são relações que continuam. Vocês têm o Tomba Lobos aberto desde 2001, 2002?
14: 2002.
13: Mas houve aí um interregno. O que é que vocês foram fazer para o Brasil?
14: Olha, estávamos muito desiludidos com a situação em Portugal. O IVA subiu para 23%. De repente os impostos subiram todos, quase ao nível do que estão agora, mas eu fiquei muito desiludido e foi feitas algumas ofertas no Brasil e nós decidimos experimentar. Tivemos lá um ano, a única coisa, o pior que nos pôde acontecer foi termos que voltar. E portanto, quando voltámos com a cabeça vazia, voltámos cheios de energia e foi muito bom esse ano que passámos lá. E também nos divertimos não vivemos muito mal. Viviam num apartamento à beira-mar, com piscina.
13: Que chato.
14: Dentro de um hotel, era consultor de um hotel de 5 estrelas. Portanto, eu mandava na carta do restaurante e fazíamos algumas brincadeiras e portanto, mal nunca vivemos. Não vivemos foi na nossa terra e nos nossos hábitos de, exatamente, no Brasil não se pode andar na rua porque tem ladrão, não se pode andar no mar porque tem tubarão, e usávamos esta expressão, e resolvemos educar os nossos filhos naquilo que é considerado um dos países mais seguros do mundo. Deixa lá ver com isto agora, como é que se desenrola estas guerras todas aqui à porta, mas... O certo é que nós, depois de conhecer um bocadinho o mundo, o pequeno mundo que conhecemos lá fora, né, e de visitarmos outras cidades e de visitarmos outras realidades, é que ficamos com a noção do valor que nós temos de viver em Porto Alegre.
13: E da qualidade.

0: 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O que é mais importante para ti na tua relação com a comida? É o produto, é o sabor, é o tempero, é para quem é feita? Porque há muitas variáveis que não são necessariamente objetivas, não é?
1: Sim. Portanto, havia um amigo meu que dizia que um dia ia-me dar uma pele de um burro para eu cozinhar, porque tudo o que ele comia feito por mim parece que tinha um sabor espetacular. E eu dizia-lhe sempre, isto é por ser para si, porque eu normalmente não cozinho assim tão bem, para brincar com ele, não é? E uma das coisas que me dá imenso gozo é cozinhar para pessoas. E uma das coisas também que eu já tenho nessa experiência é que eu não posso ter muito tempo para cozinhar para as pessoas, porque senão invento tanto e começo a fazer tanta coisa que as pessoas depois não conseguem comer tudo o que eu cozinho e nem conseguem digerir aquilo tudo, porque
0: E vais fazer mais isto e mais aquilo e mais o outro.
1: uma vez em São Sebastião fui convidado para fazer um bacalhau com grão para uns amigos, onde estava o Romário Arsac, onde estava mais uma série de o José, que é o dono do o dono do Gambara, e mais uma série de chefes bem conhecidos, e estávamos todos ali numa sociedade onde a Catarina também estava, que foi expulsa da cozinha porque as mulheres nas sociedades não podem entrar nas cozinhas. Pá, e eu, de repente, quando comecei a mandar coisas para a mesa, é que percebi que tinha feito 15 entradas. Porquê? Porque tinha ido ao mercado, tinha-me entusiasmado e quis-lhes mostrar como é que era uma patanisca de bacalhau, como é que era um croquete de bacalhau, como é que nós trabalhávamos o bacalhau quase sem bacalhau, né? E foi muito giro, e ao mesmo tempo eles, quando recebi a crítica, foi: nós vínhamos comer grão com bacalhau.
0: E de repente comemos tudo,
1: E o grão com
0: todas as
1: bacalhau
0: declinações.
1: era. Portanto, é isto que eu digo às vezes entusiasmo. E faço coisas a mais. E isso é um defeito que eu tenho vindo a corrigir e tenho o objetivo hoje em dia é fazer aquele prato perfeito. Também considero que às vezes eu exagero um bocadinho, dou mais sabor do que aquilo que devia.
0: Ah, mas espera, que isso é polémico. Como assim mais sabor do que aquilo que devia?
1: Por exemplo, a semana passada fiz umas favas que tinham sabor a mais, eram boas demais,
0: Mas isso é um problema?
1: tinham que ter um bocadinho nada menos sabor,
0: Porquê?
1: porque pus um bocadinho mais de enchidos, porque refoguei um bocadinho mais as carnes, depois a seguir meti sabor a mais, portanto era como se fosse um concentrado de favas. E às vezes o meu defeito é isso, é concentrar demasiado a comida quando tenho tempo para a fazer. Prefiro ter menos tempo. E outra das coisas que ensinei a um amigo meu, o Anthony dizia-me assim: Zé, vou cozinhar uma refeição para uns senhores que eu quero que seja espetacular. O que é que tu me aconselhas? E eu dizia-lhe: cozinha com fome. Cozinha com fome, sim. Se tu cozinhares de barriga cheia, nunca atinges um objetivo tão elevado como se cozinhares quase em cetose. Quase como, mesmo que tu passas fome, não jantas, passas a noite sem comer, não almoças e cozinhas e vais cozinhar. E vais ver que a cozinha sai-te melhor. E é verdade, é verdade. Nós, em cetose e com fome, quando vamos às compras, compramos o supermercado todo. E quando estamos a cozinhar também, damos o melhor de nós. Porque temos sempre a cabeça focada no sabor e focada mais nos alimentos do que propriamente no, no, em nós. E focamos muito nisso.
0: Tu és um grande defensor, do que é tradicional, do que é típico, daquilo que muitas vezes se vai perdendo nas tradições orais ou nas pessoas que vão desaparecendo e numa forma específica de fazer, etc. Tu sempre foste um grande curioso nesse sentido, ou isso foi uma coisa que foi crescendo em ti à medida que percebeste que as coisas vão mesmo desaparecendo?
1: Eu acho que foi isso. Acho que foi isso, despertou-se em mim à medida que eu fui

0: percebendo que havia coisas que eu não ia voltar a comer, como queijos que desapareceram, como enchidos que vão desaparecendo, como certos pratos que as pessoas deixam de fazer porque há muita gente que não gosta.
1: Ou porque dá muito trabalho.
0: Ou porque dá muito trabalho. E eu, às vezes, começo a fazer precisamente o contrário. Eu começo a fazer as coisas que mais trabalho. Quanto mais trabalho der, mais...
1: Dá aí uns exemplos.
0: Por exemplo, nós fazemos um cozido de grão que demora 3 dias a fazer. Temos que pôr as carnes em sal. Depois das carnes estarem em sal, depois temos que as tirar do sal, temos que acertar o ponto, cozê-las devagar para ficarem no ponto ideal de cozedura. Temos técnicas hoje em dia, ok, lá está, aí aplicamos a técnica com os fornos, os equipamentos que temos à disposição. E o nosso cozido de grão não se consegue chegar lá e pedir um cozido de grão, não há, e faz-se na hora, não é possível. A cabeça de chara também, outros pratos que nós temos sempre, as favas, o que temos sempre na carta, arroz de pão bravo, coisas veado ou javali assado no forno, que é sempre muito tempo a assar, e portanto queremos sempre é que as pessoas tenham noção de que as coisas que estão a comer. Antigamente eu dizia que eu conhecia o pai do burrico que ela estava a comer, ou a mãe. Hoje em dia já consigo dizer isso outra vez, porque já tenho fornecedores que se permitem. E nós conseguimos chegar à mãe, conseguimos mostrar uma fotografia da mãe do burrico que estamos a comer. Mas nas galinhas já não é bem assim. Mas, portanto, optamos sempre que possível por aves ou por animais que nós tenhamos o máximo de respeito pela sua criação. E não recorremos a aviários para ter na nossa carta.
1: É fácil ou difícil manteres essa consistência?
0: É muito difícil, porque lá está. Caímos sempre nas meia dúzia de doses que conseguimos. Não conseguimos ter 1000 doses de fraca ou de outros animais, que só conseguimos aquela quantidade.
1: Fala-se muito da sazonalidade quando pensamos nos legumes, mas não me parece que a sazonalidade, por exemplo, com coisas que já referiste aqui, a fraca ou pombo, ou seja, caça, etc., não me parece que isso faça parte do conhecimento geral e é cada vez mais uma prática alimentar muito circunscrita a determinada geografia.
0: Eu vou dar um exemplo de uma sazonalidade, que é um animal que toda a gente pensa que há disponível o tempo todo, que é o porco. O porco é um animal que o ponto ideal dele se comer é quando come blota. Mas só há blota a partir de outubro a janeiro, por exemplo. O porco começa a comer blota em outubro, só começa a ter sabor de carne de blota passado 2 meses de a comer. E, portanto, só deixa de ter sabor de blota na carne 2 meses depois de acabar de comer. Portanto, o momento ideal para nós comermos porco será sempre entre final de novembro até março, abril, vamos pôr até maio. Depois, no verão, não vamos comer porco. No verão, vamos comer o quê? Vamos comer o borrego, que está ótimo. Vamos comer a vitela, que está sempre ótima, porque é alimentada praticamente... A melhor vitela é quase sempre alimentada à mão, por causa das silagens e das... E, portanto, temos muito... A caça é muito sazonal. O peixe do rio também é sazonal. E, portanto, temos nas proteínas animais e vegetais, temos muita sazonalidade.
1: O peixe do rio é um grande enigma porque está em extinção essa prática alimentar. Tu continuas a conseguir atrair novos entusiastas?
0: Nós o que fomentamos hoje em dia é os peixes exóticos. O consumo dos peixes exóticos. Do axigá, do siluro, do lúcio perca. Que fomentamos mais o consumidor. Os grandes apreciadores gostam, como eu, gostam mais de barbo e de carpa. Mas as pessoas gostam do axigã, gostam do lúcio perca, gostam do siluro, por causa de não terem espinhas. Gostava de saber qual é o peixe do mar que não tem espinhas. Mas ainda me hão de dizer um dia qual é que é o peixe do mar que não tem espinhas.
1: É fácil andar assim, não diria contra a corrente, mas é fácil defender todas estas coisas que falámos aqui, porque ainda por cima já estamos quase no fim da nossa entrevista. É fácil defender hoje em dia em relação há 10, 15 anos, porque há mais interesse pela gastronomia, há mais interesse pela alimentação, ou continua a ser quase uma militância complexa?
0: É para um nicho de pessoas, não é para portanto, não, nós nunca podemos pensar que falamos para toda a gente e que somos conhecidos por toda a gente e que toda... Porque isso, só o Ronaldo é que está nesse nível. Porque nós somos conhecidos por uma percentagem muito pequena de pessoas. Quem é um bocadinho mais famoso, talvez esteja, chegue a mais gente. Mas no mundo da gastronomia e no mundo dos chefes de cozinha, temos um limite. É como aos vinhos. Ah, o vinho é muito conhecido. É muito conhecido. A pessoa que não bebe vinho não conhece, não gosta de vinho, não consome vinho. Outro dia, um amigo meu do mundo dos vinhos contava-me que a filha come, tipo, como se fosse, pá, ela está na fase quase de comer o comprimido para se alimentar e é a filha de um grande apreciador de comida e de bebida. E ela não gosta de comer. Como é que isto é possível, não é? Mas é a realidade. Há muita gente que não vive para comer. Nem come para sobreviver. E isso faz de nós pertencentes de um nicho. E esse nicho, para quem nós falamos, realmente tem havido uma grande expansão de especialistas e de pessoas interessadas. Mas o mal disto tudo é que toda a gente tem opinião e toda a gente fala sobre tudo, e mais valia que cada um tivesse a sua opinião e que não fossem atrás de certas das pessoas que falam por falar e não têm conhecimento de causa das coisas, né? Porque se nós dissermos, não como caça porque a caça é terrível, ou não como, mas, e há certos paradigmas que não deviam ser seguidos, e isso é que eu acho que faz falta mais comunicação. E eu costumo dizer que nós, os restaurantes, temos uma obrigação também, que é ensinar os clientes e dar-lhes essa formação, né? Porque nós, desde o princípio que tenho o Tombalobos, que eu tenho que explicar a certas pessoas como é que se comem certas coisas, portanto. E esta formação de anos e anos e anos pode levar sempre a algum sítio, não sei bem onde, mas espero eu que leve as pessoas a perceberem que o tocinho é maravilhoso. E que nas suas pétalas de tocinho, que é o prato que mais sai no Tombalobos,
1: tocinho é incrível,
0: é espetacular.
1: Muito obrigada por teres vindo. Trouxeste uma canção?
0: Bem, eu gosto imenso de música e estive a pensar em todos os géneros musicais.
1: Isto é a pior parte sempre das nossas entrevistas.
0: É. Mas uma das músicas que mais me relaxa e sempre mais me cativa é o Estrela do Mar, de Jorge Palma.
1: Oh, que maravilha! Boa, boa, boa. Obrigada por teres vindo ao refeitório. Foi o nosso episódio de hoje com José Júlio Vintém, que veio de Porto Alegre, abandonou a cozinha do Tombalobos durante um segundo e meio. Ele já vai de volta. Eu sou a Joana Barros. Estiveram a ouvir aqui o refeitório na RTP Antena 1. Já sabem, temos encontro marcado para a semana, à mesma hora. 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Até para a semana.

0: Edição do jornalista Pedro Guilherme.
1: A seleção portuguesa de futebol começa logo à tarde a caminhada no Mundial 2026, quando jogar com a República Democrática do Congo. O jogo da primeira jornada do Grupo K é em Houston, no Texas. As quinas são favoritas frente ao conjunto africano, embora estejam a par das dificuldades que as seleções mais fortes têm encontrado na prova, como, por exemplo, Cabo Verde, que empatou 0-0 com Espanha. Na conferência de imprensa de antevisão, esta madrugada, Bruno Fernandes não escondeu a ambição da seleção de chegar mais longe neste Mundial. O jogador considera também que a melhor estratégia é ir passo a passo.
2: Somos um grupo muito coeso, muito forte, e acho que é isso que faz deste grupo especial, para quem o vive de dentro, obviamente. O nosso sonho está lá, aquilo que nós queremos, estamos bem cientes disso. Acho que sonhar não é proibido, mas o nosso foco principal, agora que começa o Mundial, é...
1: Foco jogo a jogo. O selecionador nacional confirma que Rubén Dias tem estado a treinar individualmente e está fora das opções para o jogo de mais logo. Quanto ao encontro com o Congo, Roberto Martínez põe a tónica na humildade perante uma equipa que eliminou adversários mais fortes.
3: O Congo, precisamos todos nós respeitar muito o que o Congo está a fazer com o seu treinador. Já são muitos jogos, quase, acho eu, 48 jogos. Isso é um período de muito bom trabalho ao nível de seleções. O Sebastián de Sabre fez uma fase de apuramento extraordinária. Estamos a falar de uma equipa que deixa fora os Camarões, deixa fora a Nigéria.
1: Portugal, República Democrática do Congo. A estreia da Seleção Nacional no Mundial de Futebol está marcada para as 6 da tarde, hora de Lisboa. Jogo com relato para ouvir aqui na rádio. Olhamos os outros jogos do Campeonato do Mundo de Futebol. A Noruega venceu esta noite o Iraque por 4-1 no grupo I. Haaland bisou para a equipa nórdica, que beneficiou ainda de um autogolo esta noite em Boston. Com este resultado, a Noruega lidera o grupo I. Segue-se a França, que ganhou 3-1 ao Senegal. Nesta altura, atenções viradas para o grupo J. Ao intervalo, a Argentina, atual campeã do mundo, vence a Argélia por 1-0. Lionel Messi inaugurou o marcador para a seleção albiceleste. O avançado, de 38 anos, tornou-se esta madrugada o primeiro jogador a marcar presença em 6 mundiais de futebol. Depois de Messi, também Cristiano Ronaldo, de 41 anos, deverá fazer o mesmo com Portugal logo à tarde, no jogo com a República Democrática do Congo. Para além do futebol, o dia é de debate quinzenal no Parlamento. O primeiro-ministro, Luís Montenegro, responde aos deputados num debate que deverá ficar marcado pela reforma laboral, que será discutida na quinta-feira na Assembleia da República. Inês Ameixa.
4: Com o debate quinzenal a calhar na véspera da discussão da reforma laboral, espera-se que esse seja um dos principais temas a marcarem a tarde, até porque o primeiro-ministro volta ao Parlamento um dia depois de uma segunda reunião com o líder do Chega, que voltou a terminar sem acordo.
5: Não foi possível chegar ainda a esse entendimento. Durante as próximas horas, e estou confiante também que ao longo da próxima quarta-feira, continuaremos a estabelecer um contacto preciso, técnico.
4: Já de Luís Montenegro, uma garantia.

0: Eu vou fazer tudo aquilo que compete ao Governo fazer para que o Parlamento não frustre este caminho de afirmação da economia portuguesa.
1: Mas a reforma laboral ainda não tem aprovação garantida no Parlamento. Se se confirmar esse acordo do Governo com o Chega, José Luís Carneiro, líder socialista, resume assim.
2: O diabo veste Prada. O Governo está tomado pela desumanidade. Não tem pejo em estar neste baile de máscaras com o Chega.
1: Argumentos que devem ser escutados esta quarta-feira à tarde no debate com o Primeiro-Ministro. Luís Montenegro deve também ser confrontado pelos deputados sobre temas como o aumento do custo de vida ou a prestação social única. O debate vai durar pouco mais de 2 horas e arranca com uma intervenção inicial do Primeiro-Ministro.
3: Debate quinzenal, que se segue depois um debate preparatório do Conselho Europeu. Os trabalhos no Parlamento começam 1 hora mais cedo do que é habitual, às 2 da tarde, por causa da estreia da seleção portuguesa no Mundial de Futebol. Excepcionalmente, o debate quinzenal vai ser transmitido em direto na internet em antena1.rtp.pt. Há um alerta de meia centena de organizações da sociedade civil. A Rede Nacional de Apoio a Vítimas de Violência Doméstica e a Rede de Apoio e Proteção a Vítimas de Tráfico começam a entrar em colapso. Ainda não há uma solução para permitir a continuidade do apoio às vítimas, porque as verbas têm sido garantidas por fundos europeus que estão a esgotar-se. A coordenadora da Estrutura de Atendimento a Vítimas de Violência Doméstica da Associação Feministas em Movimento, Elizabeth Brasil, conta à Antena 1 que a resposta está em risco de ficar comprometida.
4: O que está em causa é o apoio direto a vítimas de violência doméstica e de tráfico de seres humanos em Portugal. São estruturas que estão a funcionar com fundos europeus. Este financiamento está a terminar. Há uma destas respostas que termina já este mês.
5: Que estrutura é essa?
4: É uma estrutura em Évora de atendimento que fica já sem financiamento e as outras começam no mês seguinte e por aí fora. Portanto, um total de 22 entidades que está em causa este financiamento. Ainda que a tutela tenha dito que vão tentar encontrar soluções, até ao momento não foi encontrada. Situações de apoio, de acompanhamento, que não podem ser tratadas desta forma. Precisamos é de um financiamento imediato, mas também de uma continuidade que não pode ser de projeto em projeto, de fundo comunitário em fundo comunitário.
3: Ao jornalista João Coraceiro, Elizabeth Brasil, coordenadora da Estrutura de Atendimento a Vítimas de Violência Doméstica, da Associação Feministas em Movimento, explica que o apoio atual não está em risco, mas estão em causa novos projetos. As associações pedem por isso ao Estado português uma solução urgente. Eduardo Bolsonaro foi condenado a 4 anos e 2 meses de prisão. A condenação do filho do antigo presidente brasileiro, Jair Bolsonaro, foi unânime. Em causa está um crime de coação por ter tentado que Donald Trump tentasse travar o processo judicial que levou o pai a ser condenado por tentativa de golpe de Estado. É o que nos contou o correspondente da Antena 1 no Brasil, Daniel Catalão.
6: O Supremo Tribunal Federal não deixou margem para dúvidas. Por unanimidade, os 4 ministros da primeira turma sentenciaram o filho do ex-presidente Jair Bolsonaro a 4 anos e 2 meses de cadeia. Eduardo Bolsonaro foi ainda condenado a 12 anos de inelegibilidade, não pode candidatar-se a cargos públicos e perde o cargo de escrivão da Polícia Federal. Segundo o Tribunal, Eduardo Bolsonaro utilizou a rede de contactos nos Estados Unidos, incluindo o presidente Donald Trump, para constranger o sistema judicial brasileiro e tentar travar o julgamento do pai, Jair Bolsonaro, que acabou condenado a 27 anos de prisão pela tentativa de golpe de Estado em 2022. O ministro Alexandre de Moraes realçou que o papel de um deputado não é trabalhar contra o próprio país.
7: Não é função de deputado federal brasileiro fazer lobby no exterior contra o próprio país. Isso não consta desde a Constituição do Império até a atual, não consta como função de deputado federal.
6: A interferência de Eduardo Bolsonaro teve consequências financeiras reais, resultou no chamado tarifaço norte-americano, na aplicação de sobretaxas de exportações brasileiras em 2025, além da suspensão temporária de vistos de magistrados e sanções económicas direcionadas a membros do Supremo Tribunal. O visado principal foi o próprio ministro Alexandre de Moraes. Para já, o cumprimento de pena não será fácil porque Eduardo Bolsonaro está nos Estados Unidos, para onde fugiu em julho do ano passado. Este ano já tinha perdido o mandato de deputado por excesso de faltas. A defesa clama que o julgamento tem contornos estritamente políticos.
3: Foi unânime a condenação do filho do antigo presidente brasileiro. Eduardo Bolsonaro foi condenado a 4 anos e 2 meses de prisão.
8: Edição do jornalista Pedro Guilherme. 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

0: Em dia de Santo António, abrimos em festa com Chinchada. Segundo single revelado, o novo álbum de Silk Nobre, Construção Civil, previsto para outubro. E hoje, lá mais à frente, destaque para a antestreia do novo tema de Tainá. Para já, a jovem Maria Leitão. Com formação em música clássica e jazz, Maria Leitão lança o primeiro EP, Para Onde Vão as Coisas Perdidas, com sete originais seus e produção do brasileiro Marcelo Canelo.
1: Estou mesmo muito feliz por poder partilhar ao fim deste tempo todo estas sete canções com vocês. Tenho o disco na gaveta há 2 anos e por isso o entusiasmo é mesmo grande. E convido-vos a virem ouvi-lo. Este título, Para Onde Vão as Coisas Perdidas, não é pontuado, portanto, não é nenhuma interrogação, nenhuma afirmação. Fica ao critério do ouvinte interpretar aquilo que ele quiser e por isso fazer do disco o que quiser.

Esta semana, atenção a mais um capítulo de Álbum de Família, o disco que o PZ está a construir mês a mês com 12 duetos. O novo é com Margarida Campelo, Põe-te a Minhas. Ficavas bem.

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1: Alô, alô, João. Antes de mais, um grande abraço para ti e para todos os ouvintes do Posto de Escuta. Nós somos os Nomac e estamos muito felizes de estar aqui a apresentar o nosso novo single, Entre Linhas. E o mais bonito é que esta música já nos tem dado muita alegria mesmo antes de ser lançada, porque há mais de um mês que temos partilhado excertos nas redes sociais e temos recebido imensas mensagens e vídeos de pessoas que se identificam com esta música.
2: Desde o início quisemos que esta canção soasse o mais genuíno possível, por isso fizemos questão de a gravar quase como se estivéssemos a tocar ao vivo. Queríamos guardar esta emoção e esta proximidade.
1: Do meu lado, confesso que esta é daquelas músicas que me põe sempre um sorriso na cara. Mal começa a tocar, apetece-me cantar, dançar, e é incrível perceber que tanta gente tem sentido exatamente o mesmo.
2: Entre Linhas fala daquilo que muitas vezes fica por dizer, mas também da esperança e das ligações que criamos uns com os outros. Esperemos que gostem.
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0: Eu lembro que hoje vamos ter mais um rigoroso exclusivo.
1: Olá, eu sou a Tainá e a minha nova canção Sabiá toca aqui na pré-estreia no Posto de Escuta.
0: O produtor e multi-instrumentalista Tayo J é filho de mãe brasileira de ascendência polaca e de pai moçambicano de origem indiana. Com um longo e reconhecido trabalho entre nós, estreia-se agora com um disco em nome próprio, A Beleza do Erro, onde une a sua multiculturalidade ao rap, ao soul e ao jazz.
2: É um statement de que a arte que eu quero fazer, né, que é o meu disco, que é a música que eu quero assinar como Tayo J, por mais que ela não se encaixe e não faça parte daquele óbvio que é isto que toca, é a arte que eu quero poder fazer, que eu quero assinar. Então este disco é um bocado esta questão de não eu amoldar-me a qualquer coisa para poder fazer música e obter, vamos dizer de uma forma básica, resultados. Não, eu a fazer a música que eu quero e a tentar construir uma narrativa e um espaço para poder criar exatamente isso, um espaço para isto poder existir e haver um público que gosta disto, porque se eu gosto, haverá mais alguém que gosta, né?
0: Todas as 11 faixas do álbum têm convidados de Portugal e Brasil, como a Maura e a Holanda, Dino Santiago, Bateu Matou e Selma Wamus, ou Criolo, Vitão, Projota e Vinícius Terra, entre outros.
2: Também é sobre partilhar a arte com outras pessoas, e também a escolha dos convidados reflete um bocado isto, né? Este lugar em comum com as pessoas e em comum de arte acontecer, tipo ou seja, estes featurings improváveis e tudo mais. Então eu acho que a obra em si, musicalmente, eu acredito e eu pus o meu coração nisto de ser uma obra bastante desfrutável, mas também há esta intencionalidade de ser ok, ela também quebra barreiras por si.
0: Em A Beleza do Erro, de Tayo J, está o tema Não É Errado, com a participação de Murta e Jorge.

0: Nada no Lugar é o segundo EP dos Criatura Dança, que foi antecedido pelo tema Tremor.
1: Tremor é algo que sentimos no corpo, que nos deixa desconfortáveis e representa essa insegurança e falta de equilíbrio que muitas vezes nos faz viver em piloto automático.

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1: Olá, daqui é o Tiago, de Jogarajal. Não há razões para continuar o nosso novo single. Foi escrito à maneira antiga, com voz e guitarra, os dois, lado a lado. E fala sobre o início silencioso que uma separação costuma ter numa relação. Primeiro é tudo muito silencioso, o fosso vai-se começando a abrir, as pessoas deixam-se de querer importar e depois é tudo muito mais ruidoso. Há sempre discussões, acusações e por aí fora. A própria instrumentação da música e a produção mostram isso, ou seja, há uma tensão crescente ao longo.

0: Mesmo antes de conhecermos a nova canção de Tainá, vamos ao encontro de Manuel Linhares. É um cantor de jazz português que vive entre Nova Iorque e o Porto e que se dedica à performance, à composição e ao ensino. Para além da licenciatura em jazz, pela ESMAE, estudou em Barcelona e em Berlim. Trabalhou, estudou e colaborou com nomes gigantes como Bobby McFerrin, Meredith Monk, José Mário Branco ou Rui Veloso, por exemplo. Agora, edita o seu quarto álbum de originais, Atlântico.
1: Este novo álbum é uma ode ao oceano e ao tempo, um álbum que fala das marés interiores, de um percurso em constante movimento, onde com a distância, a memória, a transformação, um trabalho plenamente político também, onde falamos das grandes discrepâncias sociais, de questões da globalização, das questões da guerra tão atual, mas um trabalho que é uma ode à minha própria, ao meu passado, à minha naturalidade açoriana, um trabalho nascido entre as margens, entre Nova Iorque e o Porto, onde vivo, e que transporta esta, pelas suas correntes e as suas marés, todas as contradições deste mundo contemporâneo em que vivemos.

0: Na próxima semana, Tainá, uma brasileira radicada no nosso país, vai lançar um novo tema, Sabiá. Nós mostramos primeiro e agora, no Posto Escuta.
1: Sabiá é uma canção que fala sobre liberdade, não a liberdade que vem de fora, sobre a jornada de uma mulher que atravessa os seus medos, as suas limitações e a sua própria gaiola interior para se lembrar de quem realmente é. O sabiá é um símbolo de alma livre no Brasil. O seu cantar e o seu voo sempre me lembrou liberdade. Sabiá é um convite para escutar o pássaro dentro do peito, confiar na sua própria voz e ter coragem de viver a sua verdade. Porque a liberdade não começa no céu, ela começa quando reconhecemos que a nossa voz sempre teve asas.
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0: Sabiá chega às plataformas digitais na próxima sexta-feira, um dia antes de Tainá subir ao palco do Coliseu Club de Lisboa para um concerto especial. Esta semana conhecemos também o novo single de Ronnie Fuego, Na Na Na. Orca é a identidade musical que parte das canções de Leonor Cabrita. E Sobra das Sombras é o primeiro avanço do novo álbum, A Peneia.
1: Com esta canção, Sobras das Sombras, tenta escrever sobre a herança familiar, emocional e comportamental, das coisas boas, mas também dos traumas, dos medos, das dores, enfim, todas essas coisas

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1: Olá, sou a Constança Quinteiro. Acabei de lançar o meu novo single 1 em 1 e estou aqui no posto de escuta do João Pedro Bandeira. A 1 em 1 é uma carta de amor sob a forma de canção. É uma prova de afeto que nasce em resposta a um momento de dúvida, a uma incerteza. É o verbalizar de pensamentos, sonhos e desejos em relação ao outro, que acabamos por não expressar todos os dias. E quando o fazemos, nem sempre é da forma certa. Nesta música partilho também aquela que é a minha visão do amor e do que deve ser uma vida a dois. Com a casinha de campo como pano de fundo. Um lugar pacífico, leve, livre, onde há tempo e espaço para sentir e envelhecer de modo

0: Muitos já não se devem lembrar que a seixalense Ana Margarida iniciou o seu percurso artístico ainda em criança, aos 12 anos, representando Portugal no concurso Bravo Bravíssimo, em Itália. Venceu também a Grande Noite do Fado, em 1995, em Zego com João Pedro Silva. Este ano, participou, ao lado de Jacaréu, no Festival da Canção. De regresso ao Fado, recupera Cabeça de Vento, um tema de Amália, de 1957, que Ana Margarida já tinha interpretado no EP de estreia Fado ao Piano.
1: Cuja letra, de João Linhares Barbosa, nos fala da típica dinâmica de um namoro, com os seus arrufos e reconciliações. Neste caso particular, e em sentido figurado, a importante dinâmica numa cidade portuária, onde se descreve o Rio Tejo como um elemento masculino e temperamental, devido à instabilidade das marés, mas com um importante papel de serviço à cidade de Lisboa, representando, por sua vez, o elemento feminino com toda a sua complexidade. Apesar de ser um fado, o seu compositor, Armando Machado, criou-o com um ritmo de bolero, sendo atualmente considerado como um dos fados tradicionais, chamado Bolero do Machado. Uma cadência dançável, que combina bem com a mensagem da lírica, e uma ótima escolha para dar a conhecer este projeto de fado ao piano com

0: Socorro é já o quarto single de avanço para o disco de estreia de Gonçalo Malafaia.
1: O meu novo single, Socorro, é uma canção que é um grito de guerra contra a ansiedade, depressões, os altos e baixos com que nos defrontamos na vida. E a canção vai evoluindo até que remete para o facto de que a música é o antídoto contra estes momentos menos bons. Permite-nos o desabafo em forma de expressão artística. É um single que eu lanço para escapar mais uma vez às canções de amor e desamor. Fala, no entanto, ou em contrapartida, das lutas internas que todos nós temos que enfrentar, e oferece a tal solução, o grito de socorro, seja sozinho ou com alguém.
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Antes de cair do pano sobre este posto de escuta e como já está em marcha o Campeonato do Mundo de Futebol, juntamos, em cerca de 2 minutos, 5 temas de apoio à nossa seleção. Mile 6 e Demon juntaram-se para Sou Português.

Outro tema de apoio a Portugal é Não Caio, com B-Vibes e Mel. Pela nossa seleção, assim se chamou o tema, que juntou andamento, Fulkei e Catarina Guinot.

0: E claro, o último grito de apoio é de Sir Scratch, G-San, Bicho Papillon e Sam the Kid. É o hino oficial da nossa seleção. É Tuga ou nada.
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0: E chegámos à última proposta da semana. Natural de Estarreja, Joaquim Ferreira iniciou o percurso musical ainda em criança, tendo passado pelo Conservatório de Música de Aveiro e pela Academia de Música de Oliveira de Azemais. Participou na última edição do The Voice e lança agora Voltar a Ver.
2: É um single que fala essencialmente sobre perda. Perder alguém, seja por que razão for, nunca é fácil. E há sempre aquela questão que ecoa na nossa cabeça quando perdemos alguém. Será que ainda te vou voltar a ver? É precisamente esta questão que nasce este single. Nasce esta mistura de emoções que fica quando uma história acaba e os sentimentos não desaparecem completamente. No fundo é uma canção cheia de perguntas sem resposta, tal como a nossa vida, não é?
0: É tudo. Até para a semana. E viva a música portuguesa.

0: 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Quatro horas no continente e na Madeira. 3 horas nos Açores. Edição do jornalista Pedro Guilherme.
1: Já vamos falar da Seleção Nacional de Futebol, que vai jogar hoje o primeiro jogo no Mundial, frente à República Democrática do Congo. Para já, a Argentina acaba de ganhar a Argélia por 3-0 no encontro do Grupo J. Lionel Messi, que se tornou esta madrugada o primeiro jogador a marcar presença em 6 Mundiais de Futebol, marcou os 3 golos da Seleção Albiceleste em Kansas City. Hat-trick que fez o avançado de 38 anos igualar também o recorde sempre de golos no Campeonato do Mundo de Futebol Masculino. Messi soma 16 golos, tantos como o antigo avançado alemão Miroslav Klose. Também durante a noite, a Noruega venceu o Iraque por 4-1 no grupo I. A Haaland bisou para a equipa nórdica, que beneficiou ainda de um autogolo em Boston. Com este resultado, a Noruega lidera o grupo I, segue-se a França, que ganhou 3-1 ao Senegal. A seleção portuguesa de futebol começa hoje a caminhada no Mundial, quando jogar com a República Democrática do Congo. O encontro da primeira jornada do Grupo K é em Houston, no Texas. As quinas são favoritas frente ao conjunto africano, embora estejam cientes das dificuldades que as seleções mais fortes têm encontrado no torneio, como por exemplo o Cabo Verde, que empatou 0-0 com a Espanha. Na conferência de imprensa da Antevisão esta madrugada, Bruno Fernandes não escondeu a ambição da seleção chegar longe neste Mundial. O médio português considera, no entanto, que a melhor estratégia é ir passo a passo.
2: O nosso sonho está lá, aquilo que nós queremos, estamos bem cientes disso. Acho que sonhar não é proibido, mas o nosso foco principal, agora que começa o Mundial, é o jogo de amanhã, e tem que ser assim, ir jogo a jogo, porque se queremos realmente ser intitulados como a melhor seleção de sempre portuguesa, eu acho que temos que pensar primeiro no próximo passo e não muitos passos à frente.
1: Bruno Fernandes com cautela. O selecionador nacional confirma que Rubem Dias, que tem estado a treinar individualmente, está fora das opções para o jogo de logo à tarde. Já sobre a República Democrática do Congo, Roberto Martínez põe a tónica na humildade perante uma equipa que eliminou adversários mais fortes.
3: O Congo, precisamos todos nós respeitar muito o que o Congo está a fazer com o seu treinador. Já são muitos jogos, quase, acho eu, 48 jogos. Isso é um período de muito bom trabalho ao nível de seleções. O Sebastián de Sabre fez uma fase de apuramento extraordinária. Estamos a falar de uma equipa que deixa fora os Camarões, deixa fora a Nigéria.
1: Portugal, República Democrática do Congo. A estreia da Seleção Nacional no Mundial de Futebol está marcada para as 6 da tarde, hora de Lisboa. Jogo com relato que vai poder ouvir aqui na rádio. Para além do futebol, o dia é de debate quinzenal no Parlamento. O Primeiro-Ministro, Luís Montenegro, responde aos deputados num debate que deverá ficar marcado pela reforma laboral, que será discutida na quinta-feira na Assembleia da República. Inês Ameixa.
4: Com o debate quinzenal a calhar na véspera da discussão da reforma laboral, espera-se que esse seja um dos principais temas a marcarem a tarde, até porque o Primeiro-Ministro volta ao Parlamento um dia depois de uma segunda reunião com o líder do Chega, que voltou a terminar sem acordo.
5: Não foi possível chegar ainda a esse entendimento. Durante as próximas horas, e estou confiante também que ao longo da próxima quarta-feira, continuaremos a estabelecer um contacto preciso, técnico.
4: Já de Luís Montenegro, uma garantia.
6: Eu vou fazer tudo aquilo que compete ao Governo fazer para que o Parlamento não frustre este caminho de afirmação da economia portuguesa.
4: Mas a reforma laboral ainda não tem aprovação garantida no Parlamento. Se se confirmar esse acordo do Governo com o Chega, José Luís Carneiro, líder socialista, resume assim.
7: O diabo veste Prada. O Governo está tomado pela desumanidade. Não tem pejo em estar neste baile de máscaras com o Chega.
4: Argumentos que devem ser escutados esta quarta-feira à tarde no debate com o Primeiro-Ministro. Luís Montenegro deve também ser confrontado pelos deputados sobre temas como o aumento do custo de vida ou a prestação social única. O debate vai durar pouco mais de 2 horas e arranca com uma intervenção inicial do Primeiro-Ministro.
1: Debate quinzenal a que se segue o debate preparatório do Conselho Europeu. Os trabalhos no Parlamento começam uma hora mais cedo do que o habitual, às 14h, por causa da estreia da seleção portuguesa no Mundial de Futebol. Excepcionalmente, o debate quinzenal vai ser transmitido em direto na internet em antena1.rtp.pt. Paulo Abreu dos Santos foi acusado de quase 8 mil crimes de abuso de menores. O ex-adjunto da antiga ministra da Justiça, Catarina Sarmenti Castro, está em prisão preventiva desde dezembro. De acordo com a CNN, que teve acesso ao despacho de acusação do Ministério Público, a esmagadora maioria das vítimas é estrangeira, mas há um caso de abuso de um rapaz português de 10 anos que o arguido terá filmado. Por isso, entre as quase 8 mil acusações, perto de 900 referem-se à captação de imagens desta criança, para além de duas acusações de abuso sexual. O Irão promete uma resposta severa aos ataques de Israel no sul do Líbano. Em comunicado, o Comando Militar Conjunto do Irão afirma que Tel Aviv já violou o cessar-fogo por mais de 80 vezes, desde que foi anunciado o memorando de entendimento entre Washington e Teherão. O acordo prevê o fim das hostilidades no Líbano, mas Israel insiste que não vai abdicar das posições no sul do país. Na resposta, Teherão fala em retaliação dura se Tel Aviv não cessar os ataques. Um dos pontos do memorando de entendimento entre os Estados Unidos e o Irão prevê um fundo de investimento privado de cerca de 260 mil milhões de euros para estimular a economia iraniana. Trata-se de um fundo que só é válido depois de um acordo definitivo entre as duas partes e já há compromissos, João Coraceiro, para mais de metade deste valor.
8: Os investimentos abrangem os setores da energia, logística, indústria transformadora e transportes e já se chegaram à frente para financiar o fundo empresas com sede nos Estados Unidos, nos países árabes do Golfo, na Ásia, na América do Sul e em África, adianta a agência Reuters. São 5 regiões já com compromissos assumidos que ultrapassam os 150 mil milhões de dólares. O fundo, que deverá chamar-se Fundo de Reconstrução e Desenvolvimento, é inteiramente privado, tal como tinha adiantado o jornal Financial Times. Agora a Reuters, uma fonte iraniana, refere que em cima da mesa está a garantia de empréstimos, linhas de crédito ou financiamento direto para reconstruir estruturas afetadas pela guerra. Exemplo do complexo siderúrgico de Mobarakeh, na província de Isfahan, uma das maiores produtoras de aço do Irão, que é um setor-chave para a economia do país. De acordo com a agência de notícias, o fundo de 300 mil milhões de dólares é independente e totalmente à margem das negociações sobre o levantamento das sanções dos Estados Unidos e da libertação dos ativos do Irão congelados. Este fundo só entra em vigor quando Washington e Teherão alcançarem um acordo final.
1: O memorando de entendimento com o Irão deverá ser assinado na sexta-feira, na Suíça, visa estruturar o processo de negociações ao longo dos próximos dois meses. Durante este período vai ser definido o âmbito dos projetos que o fundo deve financiar.
0: Edição do jornalista Pedro Guilherme. 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

E a partir de agora vamos a caminho da linha do horizonte. Sou o Edgar Canelas, vou fazer-lhe companhia nas próximas duas horas. Eu, muita gente que vai trazer música e outros recados. Espero que seja uma boa viagem. E começamos, nem a despropósito, com uma carta de despedida trazida pelos Descendentes.

canção icónica do rock português, Um Café e um Bagaço. Rui Veloso ouvíamos este tema pela primeira vez em 1981. Saiu

0: duas canções de notas cruzadas aqui nos últimos minutos, trazidas a primeira por Teresinha Landeiro, o tema chama-se Visita Inesperada, e agora Luísa Sobral com Felicidade. A linha do horizonte está ali à nossa frente, mas ainda temos algumas coisas boas para ouvir até lá e alguns recados para dar, como estes que vos deixo já a seguir.
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0: E agora há mais uma edição de panfletos. Beatriz Costa e a Marcha da Moraria estão em destaque nesta emissão.
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4: Beatriz Costa e Marcha da Moraria. Marcha da Moraria, ou Moraria Cantante, como também é conhecida, tem letra de Frederico de Brito e música de Raul Ferrão. Esta canção pertence ao repertório que fixou a imagem musical dos bairros populares de Lisboa através das festas e das marchas anuais iniciadas em 1932, fixadas oficialmente pela Câmara de Lisboa em 1935, que as consolidou a partir de 1940, depois de um período de suspensão por causa da Guerra Civil de Espanha entre 1936 e 1939. Julgo que a canção foi composta em 1935, mas só foi conhecida em 1940, quando as marchas oficiais voltaram às ruas de Lisboa. A Marcha da Moraria foi gravada pela inevitável Beatriz Costa, a grande vedeta feminina da época, mas depois também teve edições discográficas de Amália Rodrigues, Maria José Valério, Cidália Moreira, Lucinda Gouveia, entre muitas outras cantoras. A letra trabalha vários símbolos que na época tinham relevância. As vielas, o basalto, as chinelas, a subida da rua, a guitarra e a janela. O bairro aparece como território de fado, boémia e bairrismo. A referência à Severa, um dos mitos do fado, aqui transformada em vulto que surge à janela, convoca o mito fundador da moraria fadista. A lenda da Severa descreve-a como uma cantadeira de etnia cigana e prostituta que viveu em Lisboa no século XIX com uma trágica paixão pelo aristocrata Conde de Vimioso. A moraria, porém, tinha uma história social complexa. Nascida como espaço de fixação dos mouros vencidos após a conquista cristã de Lisboa, tornou-se, ao longo dos séculos, um bairro marcado por segregação, pobreza e estigma. A marcha não registra este conflito social. Seleciona dele os sinais convertíveis em emblema. Essa operação coincide com o modo como as marchas populares foram integradas na cultura pública do Estado Novo. Nas marchas, essa gramática foi aplicada ao espaço urbano. O povo aparecia como espetáculo, arrumado, cantável, coreografado, vestido para ser visto e separado das tensões reais da vida diária. Em Moraria Cantante, a pobreza não surge como problema, surge como cenário estilizado. A saia engomada, a blusinha de chita e a figura franzina e pequena dão ao bairro uma forma feminina, popular e domesticada. A boémia é aceite, mas enquadrada. O fado é sentimentalizado. O amor é submisso. O ciúme passa para o plano da novela. Raul Ferrão teve um papel decisivo neste processo. A ele se devem as marchas mais famosas deste tempo. Militar de carreira e compositor ligado ao teatro de revista, ao cinema e à canção popular, escrevia melodias diretas, refrões claros e com sentido cénico, o que ajudou a fixar o modelo sonoro das marchas. A Grande Marcha de Lisboa, de 1935, a Lá Vai Lisboa, também com música sua e sobre a qual falei na emissão anterior de panfletos, tornou-se uma referência duradoura. Moraria Cantante, ou Marcha da Moraria, canta elementos reais da moraria, mas reorganiza-os numa imagem para a Lisboa oficial dos anos 30 e 40. Preserva sinais de pertença local, mas mostra como o fascismo português tentou pôr o povo em cena, retirando-lhe conflito, vida dura, pobreza efetiva e autonomia política.

0: Esta emissão de panfletos teve produção de Carlos Mateus. 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

Chama-se Andava Eu, esta canção de Rodrigo Leão, aqui com a voz de Francisco Palma, o segundo single que veio à frente do álbum O Rapaz da Montanha, que saiu em fevereiro do ano passado. Letra de Ana Carolina Costa.

0: Evandro trouxe-nos Olhar, estava aqui à procura do nome da canção, trouxe-nos Olhar. E já a seguir, a palavra do dia, vamos conhecer a história da palavra disciplina com Mafalda Lopes da Costa.
1: A palavra do dia é disciplina. A palavra disciplina tem origem no latim, em disciplina, que significa ação de se instruir, educação ou ainda ciência. A raiz do termo está etimologicamente ligada a dois conceitos principais, discípulo, ou aquele que aprende, e discere em latim, o verbo que significa aprender. Originalmente referia-se à relação de ensino e educação que o aluno recebia de um mestre, exigindo respeito e dedicação. Com o passar do tempo, o termo disciplina evoluiu para abranger a obediência a regras e a manutenção da ordem, além de ser utilizado para descrever um ramo do conhecimento ou uma área científica.
0: Está assim contada a história da palavra do dia, disciplina, palavra escolhida para hoje, por Mafalda Lopes da Costa. 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

0: E nos últimos minutos aqui se encontraram duas canções que vieram de mundos bem diferentes. Primeiro, Desafinado, astro de Gilberto e George Michael, e agora Mimi Cat.
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0: A caminho da hora certa chega o Portugalex. 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
10: Com o regresso dos festivais de verão, voltou também um flagelo bem conhecido de quem os frequenta. As pessoas que não conseguem decidir o sítio em que querem ficar e passam o concerto todo a furar entre a multidão e a chatear toda a gente. O Portugalex falou com um jovem que sofre deste problema.
11: Assim, imagina, eu e o meu grupo, 18 amigos, meio que estamos num sítio, não é? Só que depois recebemos uma mensagem do Cajó a dizer que se vê bué melhor do outro lado oposto. E tipo, a gente meio que atravessa a multidão a empurrar e a pisar o people todo até chegar lá.
12: E quando chegam lá, porquê que não ficam?
11: Porque entretanto, imagina, tipo, estamos com bué da sede, não é? Por termos andado tanto e temos que ir buscar jolas, ok? Então temos que ir uns 10 no mínimo para conseguir meio que trazer para o pessoal todo. E depois, tipo, imagina, no caminho de volta entornamos as jolas todas para cima desconhecidos e temos que voltar ao bar. 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
11: 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A gente vai mais pelo convívio, tipo, mesmo, e depois chatear quem está a ver o concerto, meio que, tipo, imagina, a gente está...
10: A Inspeção-Geral dos Festivais de Verão lança o apelo. Se for ver um concerto, tente ficar no mesmo sítio pelo menos 15 minutos. Depois da série Patrocínio, e tal como o Portugalex antecipou, vai estrear uma série sobre a família Aveiro. Se não vai, devia. 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
15: Eu quero ser aquela irmã patrocínio que diz que é fanática pelo Churchill, que é um estilista inglês ou lá o que é. 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
3: Olá, meu nome é Ricardo Silvestre, eu sou investigador no ICVS, na Escola de Medicina da Universidade do Minho. O nosso projeto tem como objetivo desenvolver uma vacina para a leishmaniose, com o conceito de One Health, significa que temos como objetivo ter um impacto na doença, não só a nível da doença da saúde humana, mas também da saúde veterinária, portanto albergando as duas áreas. A leishmaniose é um conjunto de doenças parasitárias causadas por um parasita chamado leishmania. É uma doença, no caso a doença visceral, que afeta não só a parte humana, mas também a parte veterinária, com um impacto muito significativo no cão, também no gato, mas acima de tudo no cão. É uma doença que neste momento é tratável, há medicamentos para tratar, mas mesmo na doença humana muitos indivíduos são tratáveis, acabam por ter recidivas, acabam por ter o regresso da doença mais tarde, e a doença em si é muito mais severa na parte canina, que nunca consegue ser tratável. Portanto, o projeto tem por base o desenvolvimento de uma vacina que já tem vindo a ser desenvolvida ao longo dos últimos 7, 8 anos, em colaboração com uma indústria francesa, uma biotech francesa e uma universidade indiana. Como a doença no cão é muito mais severa que no humano, nós optamos por, no início de uma estratégia inicial, desenvolver esta vacina principalmente focada na população veterinária, embora uma das grandes vantagens deste tipo de vacinas é que é facilmente adaptável depois a outras espécies, ou seja, nós conseguimos transformar rapidamente a vacina que é para um alvo veterinário, depois para o alvo humano, igualmente.
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0: São 5 horas, 4 nos Açores.
1: Portugal estreia-se hoje à tarde no Mundial 2026 frente à República Democrática do Congo, em Houston. O selecionador já confirmou que Rubén Dias está fora das opções para o jogo da primeira jornada do Grupo K. A reforma laboral vai dominar o debate quinzenal desta quarta-feira. O plenário vai começar uma hora mais cedo por causa da estreia da Seleção Nacional de Futebol.
0: Esta hora com 15 graus no Porto, estão 16 em Coimbra, Lisboa com 18 graus, Faro com 21, nas Ilhas Funchal 17 graus, Ponta Delgada e Angra do Heroísmo com 20. Edição das 5, Pedro Guilherme.
1: A partir de hoje é sério. A seleção portuguesa de futebol começa logo à tarde a caminhada do Mundial 2026, quando jogar com a República Democrática do Congo. O jogo, na primeira jornada do Grupo K, é em Houston, no Texas. Na conferência de imprensa de Antevisão, esta madrugada, Bruno Fernandes não escondeu a ambição da seleção chegar longe neste campeonato do mundo. O médio português considera, no entanto, que a melhor estratégia é ir passo a passo.
2: O nosso sonho está lá, aquilo que nós queremos, estamos bem cientes disso. Acho que sonhar não é proibido, mas o nosso foco principal, agora que começa o Mundial, é o jogo de amanhã e tem que ser assim, ir jogo a jogo, porque se queremos realmente ser intitulados como a melhor seleção de sempre portuguesa, eu acho que temos que pensar primeiro no próximo passo e não muitos passos à frente.
1: Cautela de Bruno Fernandes. O selecionador nacional confirma que Rubén Dias, que tem estado a treinar individualmente, está fora das opções para o jogo de mais logo. Quanto à preparação do encontro com a República Democrática do Congo, marcada pelo cancelamento e ajuste de treinos devido à chuva e à trovoada, Roberto Martínez considera que não podia ser melhor.
3: Acho que a preparação foi perfeita. Para nós também cancelar um treino foi mais uma oportunidade para trabalhar aquilo que é este Mundial, que é esperar o inesperado, e agora já estamos prontos para o jogo da manhã e muito satisfeito com o jogo contra a Nigéria, porque realmente é o teste perfeito para o jogo.
1: Portugal, República Democrática do Congo, a estreia da Seleção Nacional no Mundial de Futebol está marcada para as 6 da tarde, hora de Lisboa, jogo com relato para ouvir aqui na rádio. Nos outros encontros do Mundial de Futebol, a Argentina, atual campeã do mundo, venceu a Argélia por 3-0 no encontro do Grupo J. Lionel Messi, que se tornou esta madrugada o primeiro jogador a marcar presença em 6 Mundiais de Futebol, fez os 3 golos da Seleção Albiceleste em Kansas City. Hat-trick, que fez o avançado de 38 anos, igualar também o recorde sempre de golos no Campeonato Mundo de Futebol Masculino. Messi soma 16 golos, tantos como o antigo avançado alemão Miroslav Klose. Depois de Messi, também Cristiano Ronaldo, de 41 anos, deverá fazer o mesmo com Portugal logo à tarde, frente à República Democrática do Congo. Nesta altura jogam-se os minutos iniciais do Áustria-Jordânia, também para o Grupo J. Marcador no estádio de São Francisco mostra 0-0. Para além do futebol, o dia é de debate quinzenal no Parlamento. O Primeiro-Ministro Luís Montenegro responde aos deputados num debate que deverá ficar marcado pela reforma laboral, que será discutida amanhã na Assembleia da República. Inês Ameixa.
4: Com o debate quinzenal a calhar na véspera da discussão da reforma laboral, espera-se que esse seja um dos principais temas a marcarem a tarde, até porque o Primeiro-Ministro volta ao Parlamento um dia depois de uma segunda reunião com o líder do Chega, que voltou a terminar sem acordo.
5: Não foi possível chegar ainda a esse entendimento. Durante as próximas horas, e estou confiante também que ao longo da próxima quarta-feira, continuaremos a estabelecer um contacto preciso, técnico.
4: Já de Luís Montenegro, uma garantia.
6: Eu vou fazer tudo aquilo que compete ao Governo fazer para que o Parlamento não frustre este caminho de afirmação da economia portuguesa.
4: Mas a reforma laboral ainda não tem aprovação garantida no Parlamento. Se se confirmar esse acordo do Governo com o Chega, José Luís Carneiro, líder socialista, resume assim.
7: O diabo veste Prada. O Governo está tomado pela desumanidade. Não tem pejo em estar neste baile de máscaras com o Chega.
4: Argumentos que devem ser escutados esta quarta-feira à tarde no debate com o Primeiro-Ministro. Luís Montenegro deve também ser confrontado pelos deputados sobre temas como o aumento do custo de vida ou a prestação social única. O debate vai durar pouco mais de 2 horas e arranca com uma intervenção inicial do Primeiro-Ministro.
1: 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O Presidente da República pede mais inovação e escala às empresas para pagarem melhores salários. Declarações de António José Seguro ontem à tarde em Veneza, onde se reuniu com associações empresariais no âmbito da Cotec. O programa continua esta quarta-feira, como nos conta a enviada especial da Antena 1, Madalena Salema.
8: É a estreia de António José Seguro nas reuniões Cotec, que juntam Portugal, Espanha e Itália. Mas o Presidente partilha da mesma preocupação que o antecessor no que respeita à inteligência artificial. É preciso não ficar para trás, investir na modernização e apostar na criatividade.
9: E apostarmos na inovação, de apostarmos na criatividade, na escala, para que as nossas empresas possam cada vez mais gerar riqueza e isso significar também melhores salários.
8: A inteligência artificial é tão revolucionária quanto foi a chegada da internet em Veneza. Para não ficar a ver os barcos passarem, Portugal, Espanha e Itália querem unir esforços e criar uma estratégia que coloque a inteligência artificial ao serviço das pessoas. O Presidente tem o dia totalmente preenchido, sem tempo para ver a estreia da seleção no Mundial de Futebol, mas promete ter um ouvido em Houston para ir acompanhando o resultado do jogo.
1: Presidente da República, António José Seguro, em Itália. Em Espanha, o antigo primeiro-ministro José Luís Zapatero começa a ser ouvido hoje por um juiz de instrução no âmbito de um processo em que está indiciado por tráfico de influências e branqueamento de capitais. O ex-líder do PSOE, que chefiou o governo espanhol entre 2004 e 2011, é também suspeito dos crimes de fraude fiscal e contrabando, após as autoridades terem apreendido, num escritório em Madrid, joias não declaradas, avaliadas em mais de 1 milhão de euros. O ex-governante foi um dos principais rostos de apoio a Pedro Sánchez nas legislativas de 2023, juntando-se esta investigação a outros processos por alegada corrupção que envolvem familiares e antigos colaboradores do atual primeiro-ministro espanhol.
0: Edição de Pedro Guilherme, no simultâneo RTP Antena 1, Continente Madeira e Açores, RTP África e RTP Mundo, e toda a informação atualizada no portal noticias.rtp.pt. Muito bom dia, 5 e 7, manhã de quarta-feira, 17 de junho. Sou o José Candeias com Filipe Pinto e Carlos Mateus.
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0: E consigo até às 7.

Responso com Yolanda. Muito bom dia. 5 e 10, 21 382 0033 21 382 0034, convidando o auditório a vir até à rádio para uma história, para uma promoção, para a sua atividade. Começando amanhã e não tardará muito já a arraiar o dia, portanto, fazendo-o à vida e, neste caso, convidando então os ouvintes de todo o mundo, mais 351-21-382-0033-21-382-0034.

0: 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Na escola, aqui com os 4 e meia. Muito bom dia, são 5 e 1 quarto.
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0: Falta só dizer-lhe das mensagens que chegam no Facebook em José Candeias e no WhatsApp da RTP Antena 1, 912-120-501 de Portugal.
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0: Falo pela primeira vez com Rodrigo Costa. Bom dia.
6: Bom dia, José Candeias.
0: Bem-vindo à RTP Antena 1.
6: Muito obrigado pela oportunidade. Eu estou assim um bocadinho emocionado, porque é a primeira vez que falo para o vosso programa. É um programa que eu adoro. Sempre que entro em Portugal, ou melhor, neste caso, não é preciso entrar em Portugal, porque nós apanhamos a rádio portuguesa a partir de Benavente. Já apanhamos a frequência da rádio portuguesa. Então, eu faço sempre questão de pôr na Antena 1, porque eu adoro o vosso programa e gosto muito de vos ouvir, e porque falam de temas importantíssimos e é um orgulho, e é um prazer muito grande estar a falar com o Sr. José Candeias.
0: Ter o senhor, assim já somos dois emocionados. É desse lado e eu também. Oh, meu caro Rodrigo, e é motorista desde quando?
6: Olha, desde 2017.
0: Não tem muito tempo. Há 9 anos.
6: Como?
0: Há 9 anos.
6: Eu estive emigrado 21 anos. Tive 6 anos na Alemanha e 15 na Suíça. E então regressei em 2015. Era um sonho que eu tinha já de muito jovenzinho, era ser motorista de transportes internacionais. Só que infelizmente as condições financeiras não permitiam, na altura, não permitiam. E quando regressei da Suíça, pronto, foi um sonho que eu realizei.
0: Rodrigo, quer dizer que nem na Suíça nem na Alemanha teve então a oportunidade de ser camionista?
6: Não, na Alemanha trabalhava num restaurante, portanto na cozinha de um restaurante, era ajudante de cozinha. Na Suíça trabalhava nas obras, era gruista, trabalhava com gruas e máquinas de terraplanagem.
0: E você já tem uma experiência de vida desde a máquina à comida.
6: Graças a Deus. O homem
0: trabalha bem e alimenta-se melhor, não é, Rodrigo?
6: Graças a Deus.
0: Ó, meu amigo, e então, cumpriu o seu sonho e como é que foi a adaptação, como é que foram os primeiros momentos, isso correspondeu ou tem vindo a corresponder ao seu sonho?
6: É assim, no início não é fácil no início, porque pronto, é como em tudo na vida, não é?
0: Pois claro, então.
6: É como em tudo na vida. Mas quando se anda por gosto, já diz o ditado, quem anda por gosto não cansa. Então era uma coisa que eu queria muito e foi fácil a adaptação, é assim, em termos de rotas, de estrada, já tinha muitos quilómetros de estrada por essa Europa fora. Portanto, não foi assim tão difícil como isso.
0: Okay.
6: Depois há aqueles momentos mais difíceis um bocadinho, que é quando se vai a determinadas zonas com um caminhão de 16 metros de comprido, não é a mesma coisa que entrar numa rua qualquer com um carro ligeiro, não é?
0: Exato, exatamente. Aí é que se vê a perícia.
6: Exatamente, exatamente.
0: Ok. Olhe, meu caro Rodrigo, e neste caso, sendo motorista e está a falar-me desde Espanha, só faz Península Ibérica ou vai para mais longe?
6: Não. Fazemos mesmo, eu ia dizer Europa toda, mas não é o caso. A nossa empresa faz, o forte é Itália, Alemanha, França, Espanha, e assim mais, mas Bélgica, okay. Holanda,
0: então, e você vai para esses países todos então?
6: Sim, neste momento estou a regressar de Itália. Okay. Estou a regressar de Itália, porque temos um cliente, portanto, um cliente fixo. É um cliente dos melhores clientes que temos.
0: Okay.
6: Tem dois armazéns, tem um armazém na Alemanha, em Düsseldorf, e outro armazém em Itália.
0: Ah, esse
6: que é uma multinacional.
0: Quando você vai à Alemanha, sente-se em casa, não?
6: Sim. Em Itália também, porque também falo muito bem italiano.
0: Então quer dizer, você percebe os truques deles todos.
6: Sim. Sim, porque eu na Alemanha, quando trabalhava na cozinha, era num restaurante italiano. E, portanto, é um idioma que eu gosto muito de falar italiano. E, portanto, sinto-me à vontade, tanto na Alemanha como em
0: Itália. Mas porquê é que aprendeu italiano? Esteve na Suíça, no cantão italiano, foi?
6: Não. Na Alemanha, o restaurante onde eu trabalhava era italiano.
0: Ai, capisco.
6: Os patrões eram italianos.
0: Ah, capisco. Era italiano. Muito bem. Sim, senhor. Então, quer dizer, o meu amigo até nisso se desenrasca aí nas viagens. Portanto, comidinha só você prepará-la, não é?
6: Sim, graças a Deus. Olha, o senhor Jandeias, só para ter uma ideia, eu falo seis idiomas. Português, francês, espanhol, italiano, alemão e inglês. O meu inglês é que está um bocadinho perro porque aprendi na escola e nunca mais pratiquei por isso. Mas percebo bem quando se vira.
0: Olha o poliglota. Ei, ó Gana Rodrigo, você vai lá. Olha, fala mais que eu. Alemão, não, isso nem pensar. Agora as outras ainda pesco. Vai lá. Ouça, quer dizer que você, quando trabalhou e o que fez e onde? Hoje um homem que viaja, não está parado, cumpre o seu sonho, fala as línguas, adapta-se bem. Você é um homem do mundo, é um cidadão do mundo, é isso, Rodrigo?
6: Ou seja, Candeias, em 2012, isto é só uma pequenina história da minha vida, em 2012 concretizei um sonho que tinha, que era fazer um cruzeiro nas Caraíbas. Ainda, nessa altura ainda estava na Suíça. Portanto, fui de Zurique para Miami, e depois em Miami apanhei cruzeiro e fiz um périto pelas ilhas do Pacífico. E então, pronto, eu assim, vou agora a Miami, aos Estados Unidos, vou aplicar um bocadinho do meu inglês, vou praticar um bocadinho do meu inglês.
0: Sim.
6: Olha, tive azar. Porque em Miami toda a gente fala espanhol.
0: Pois, exatamente. Aliás, o espanhol é a segunda língua nos Estados Unidos. Em todo o lado se vê uma tradução, mas onde você foi logo parar? Pois aí então é espanhol, não haja dúvida.
6: Muito bem. Até no aeroporto de Miami.
0: É.
6: Quando viram o meu passaporte português, era espanhol, sim. Pronto, não, praticamente só com os passageiros no barco é que falava alguma coisa em inglês, porque de resto, tanto no hotel como nos hotéis, como no cruzeiro, na tripulação e tudo, falava tudo em espanhol.
0: É verdade, eu quando entrei perguntaram-me se eu era, pronto, se era da América Latina, qual foi o país? Costa Rica. Perguntaram-me se era, ainda bem, olha, porque o pessoal da Costa Rica é bem porreiro. E eu disse, não, sou português. E olharam para o passaporte, português, muito bem, e até enalteceram. Portanto, olha, meu caro Rodrigo, você é de onde? Onde é que nasceu?
6: Guimarães, nasci criado.
0: Ah, por isso explica a aventura deste homem. Ai, você, você traz Henrique no corpo. Ah, está certo, Henrique, neste caso. Rodrigo, é lá que é a sua base, portanto, cada vez que regressa e vai em Guimarães, que tem a sua casa, é amigo?
6: Sim. Na mesma freguesia, que agora é uma vilazinha, na mesma vilazinha onde nasci, ali me mantenho. A empresa onde trabalho é da Póvoa de Lanhoso, também é pertinho.
0: É ali pertinho, exatamente, mas joga tudo em casa.
6: Sim, exatamente. Mas graças a Deus... mantenho-me pela minha terra natal.
0: E faz você muito bem. Olhe, meu caro, está a chegar a Portugal, presumo, não é?
6: Sim. Faltam-me 80 quilómetros.
0: Muito bem. E o tempo já vai amanhecer, não tarda muito. Está você a pisar ou a rodar solo português. E ouça lá, você é daqueles que, como muitos colegas seus, mal chegam a Portugal, querem sentir um sabor de um cafezinho de cá ou não?
6: Claro que sim. A primeira paragem é na área de serviços de Hidalgo, onde tomo sempre um cafezinho português.
0: Olha, se quiser água, vá à fonte, que lá é de borla. Ai, você, ui,
6: tá bem,
0: vocês está a entrar por Chaves ou por Bragança?
6: Sim. Não, nós é por Chaves. Ah. Assim, depende da rota para onde é que é a descarga, por exemplo. Se for descarregar para a zona de Aveiro, Espinho, por aí, Coimbra, entramos por Bragança. Ou então, se for mais para baixo, por exemplo, para a zona da Figueira da Foz, entramos por Badajoz.
0: Ah, por Badajoz.
6: Exatamente, por Badajoz. Quando neste caso vou para a base...
0: Já vem pelo norte, okay. já vem cá por cima.
6: Exatamente. Exatamente.
0: Rodrigo, ouça, foi a primeira conversa, agora viram mais, da próxima que você falar comigo vai tirar o senhor, e agora eu desejo a continuação de grandes viagens. Muito obrigado pela fidelidade e o cumprimento final é seu, dirigido a quem quiser.
6: Olha, é um abraço grande a todos os ouvintes da Antena 1 e a todos os colegas de profissão, de camionistas, e toda a malta em geral, que tenham saúde e paz, que é o mais importante da vida.
0: Foi um gosto ouvi-lo, as maiores felicidades, muito obrigado por estar com a rádio, com a sua rádio.
6: O gosto foi meu.
0: Muito obrigado,
6: amigo. Muito obrigado.
0: Bom dia, bem-vindo de novo a Portugal. 5:28. 213820033 ou 0034 para o receber ou recebê-la.

0: A Namora com Desliza, 5h30. Sabendo da previsão do tempo para hoje, o Instituto Português do Mar e da Atmosfera diz que vamos ter céu pouco nublado, muitas nuvens no litoral norte de Lisboa até ao final da manhã. Durante a tarde temos nuvens no interior, podem surgir aguaceiros, por vezes fortes, com trovoadas e até de granizo, portanto isto é em especial no norte e centro, dando até aviso amarelo para os distritos de Bragança, Vila Real, Viseu, Guarda e até Castelo Branco. O vento durante a tarde, por vezes forte, portanto no litoral do centro, e prevê-se uma pequena subida da temperatura. Quanto à Madeira, o dia com muitas nuvens, pouco nublado até meio da manhã, até pode surgir alguma chuva fraca nas vertentes norte e terras altas a partir da manhã. Quanto aos Açores, no arquipélago, vamos ter chuva, passando a aguaceiros no grupo ocidental e aguaceiros à tarde no grupo central, pela manhã também chuva no grupo oriental. As máximas: Évora 38 graus, Beja com 36, Castelo Branco e Santarém 35, Lisboa e Setúbal hoje chegam aos 34 graus, Bragança e Porto Alegre 33, Braga e Faro 32, 31 Vila Real, 30 Viseu e Coimbra, 28 graus Guarda, Sines e Sagres, Leiria 27, Viana do Castelo 26, Santa Cruz das Flores 25, 24 graus, Porto, Penhas Douradas, Funchal e Porto Santo, Horta e Angra do Heroísmo 23 e 22 graus para Aveiro e Ponta Delgada.
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2: Hoje foi em Lousada, no distrito do Porto, que a GNR fechou 9 casas que funcionavam como lares ilegais e deteve 7 pessoas. 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
0: Boa noite, abraço para todos os imigrantes pelo mundo. Nunca se esqueçam, com pouca visibilidade, liguem as candeias. Está a falar de mim. Força Portugal, vai dar Portugal. Beijo para toda a família em Peniche. Ora, que é que... É de Toronto, muito bem, sim senhor. Muito obrigado pela mensagem. E neste caso, portanto, no Canadá, mais outra mensagem. Esta vem de vós, vamos lá escutar.
9: Bom dia, Zé Candeias, exercente de staff da Antena 1. Bom dia a toda a gente que faz esta madrugada o seu dia de trabalho. Hoje, como não poderia deixar de ser, passo por aqui para desejar toda a sorte do mundo para os bravos lusitanos que estão no continente americano, a representar o nosso país. Para a Seleção Nacional, toda a sorte do mundo. Quero deixar também aqui um grande abraço e desejar também toda a sorte aos nossos irmãos cabo-verdianos que exatamente fizeram um grande brilharete.
0: Nós tubarões, está
9: no primeiro jogo do Mundial ter empatado com a campeã da Europa. Para os cabo-verdianos, para os tubarões azuis, aquele abraço aqui de Portugal e boa sorte neste Mundial. De resto, é desejar também aí o resto de boa semana a toda a gente que anda aí no batente. E já sabem, já eslou para mais de bispos. Hoje, mais que nunca, estamos juntos. Viva Portugal!
0: É, viva! Bom dia, José Candeias, hoje pelo centro de França, com um sol maravilhoso, diz o Silvestre Pereira. E esta, o que é que também diz?
10: Ora, muito bom dia, José. Está tudo bem consigo?
0: Está.
10: Eu espero que sim. Vamos lá para mais um dia de trabalho hoje, a distribuir medicamentos por aí fora. E logo, mais logo, vamos ver se nosso Portugal começa com o pé direito, não é?
0: É.
10: Vai embora. Olha, passei só para mandar um abraço assim a todo o auditório.
0: Boa.
10: E para desejar a todo o pessoal aí, todos os colaboradores aí da Paulo Duarte, um excelente dia de trabalho, uma boa viagem para o pessoal todo.
0: Paulo Duarte, olha, então, Pois, isto está-me aqui a dar algumas dificuldades. O WhatsApp, ele está a carregar muitas mensagens, e ainda bem. Penso eu que poderíamos retomar aqui a mensagem que estávamos a escutar. Vamos lá ver se conseguimos.
10: Um excelente dia de trabalho, okay. Uma boa viagem para o pessoal todo, seja pesados ou ligeiros de medicamentos. E pronto. É isto. E vamos lá embora. Vamos com tudo. Vamos, José. Um abraço. Fábio Cardoso Viseu. Obrigado.
0: É, grande Fábio, indo a caminho de Viseu. Agora vamos à Alemanha.
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0: Olá, Joaquim Razões. Guten Morgen. É o que eu sei dizer só.
11: Não, ficamos, bom dia, mas ficamos na língua portuguesa, que é uma língua maravilhosa.
0: Por todos os motivos e mais algum, até porque é assim que eu me entendo melhor consigo. Ó, meu amigo, quanto é que me leva por estufar o assento do carro? Isso é por orçamento, depende, é por pele ou é por esponto?
11: Não, isso é, depende do trabalho, né? Eu lembro uma vez, eu tive aqui um cliente, tinha um BMW, né, da classe superior, e só para tirar o banco dentro do carro, desmontar da parte de baixo das costas, tive só uma hora e meia a desmontar.
0: E não lhe sobrou depois nenhuma peça quando montou?
11: Não, graças a Deus, não. O cliente andava aqui aos pulos, mas é, pá, ainda que eu entreguei o meu carro é novo, arrasco, só por causa de uma costura que abriu, né?
0: Ah, quer dizer, ele abre uma costura, entrega-lhe o carro, vê o meu amigo a trabalhar e estava assustado pensando que você o ia estragar, não?
11: Exatamente.
0: Ah, é mesmo.
11: Eram
0: alemão.
11: Tantas peças, porque era eletrónico, assim, tinha.
0: Os alemães,
11: tinha,
0: sei lá,
11: tinha tudo.
0: Joaquim, os alemães às vezes são um bocadinho complicados. Alguns, tipo naquela, parece que estão no que estão cientes das coisas, estão sempre a duvidar. Isso, ou é a impressão minha?
11: Não, isso é verdade, né? O povo às vezes eu digo aqui, né? Por exemplo, eu estou aqui desde pequenininho, né? Muita gente diz que eu sou mais alemão do que português, né? A minha mulher começa a estar-me sempre a chatear a cabeça que eu sou português demais. E...
0: Então, mas porquê é que ela diz que você é português demais?
11: Não, é aquela coisa, eu tenho respeito os alemães, mas eu tenho muito, muito, muito orgulho de ser aquilo que eu sou.
0: E no contraste entre ser português e alemão, o português, pronto, é aquela caracterização que nós definimos. Mas o alemão, isto na continuidade do nosso pensamento, o alemão, por natureza, é exigente. E então, às
11: não
0: vezes...
11: Não, é desconfiado.
0: Pois, lá está. Exigente barra desconfiado tem sempre aquela situação que as coisas parece não vão correr bem, é isso?
11: Exatamente. Não, mas se a gente tem para... Eu digo sempre aqui às pessoas, antes de criticar os alemães, uma pessoa também tem de se dedicar um bocadinho à história alemã.
0: Também é verdade, exatamente. E é com a vossa ajuda que a gente se entende. Então explique lá, resumidamente, porque é que os considera desconfiados, exigentes, mas afinal tem sido esse o propósito do avanço da nação. Ou seja, a exigência leva, muitas vezes também, no bom sentido, a um profissionalismo, a uma evolução. É isso, é tudo, Joaquim.
11: Mais ou menos, né? Se a gente for a ver no tempo dos romanos, que a gente tem de voltar aí até aí, os germânicos, as tribos entre si eram desconfiadas umas com as outras. Né? Portanto, esse desconfiamento era, já bem desse tempo, tanto quando os germânicos reconquistaram os territórios ocupados pelos romanos, a primeira coisa que eles fizeram foi destruir tudo.
0: Pois, ou seja, que era para poder avançar o império e não haver desuniões entre as tribos. Era isso aí. Olha, foi o que nos valeu a nós lusitanos. Isto era tão deserto, que era a única que cá havia.
11: Eu só tenho pena, eu digo sempre às pessoas, né? Se me perguntares o que é que eu sou lusitano, não sou português, eu sou lusitano.
0: E a ganda Jaquim, ganda Jaquim. Olha, meu amigo, então e quando é que a gente vê o Lusitano Razões cá em Portugal?
11: Isso agora, desde que a velhota faleceu, isso é um bocadinho mais complicado, né? Praticamente a minha mãe estava em Portugal, ia para a casa da minha mãe, agora as coisas vêm.

0: a Santo António dizem alguma coisa?
1: Já eu lembro quando era puto que eu cheguei uma vez a esses arreais, né? Só que agora é a altura das festas, é a altura aqui da escola onde dá. Eu fui convidado para uma família de mais distante, que também se chama Razões, que é em Torres Novas, se alguém quiser ir fazer um pequeno reclame ao meu primo, que era uma boa caracolada em Torres Novas, né? Mesmo atrás do castelo que eles têm lá de Torres Novas.
0: E como é que chama o seu primo?
1: Razões.
0: Razões.
1: Esplanada então, Razões.
0: Ah, é Esplanada Razões, ao pé do castelo de Torres Novas?
1: Atrás. Quem está à frente da esplanada, olha para cima e vê logo um...
0: Tem logo uma boa razão para ir lá?
1: Foi lá que nasceu o nome. A família dos Razões é lá. Tanto tenho um primo que está nos bombeiros de lá, que tem uma posição já elevada, né, dá aulas, dá esclarecimento e essas coisas todas. Também chama-se Razões. De lá é que vem a família Razões.
0: E é muito bem,
1: Começou no fim da época do século XVIII.
0: Muito bem, meu amigo. E que mais me conta? Como é que vai a vida aí pela Alemanha? Tudo a correr bem?
1: Mais ou menos. O tempo aqui é como os alemães. Está bem disposto, está mal disposto, está bem disposto.
0: Ok. Até aí hoje vamos ver o jogo de futebol? Como é que é?
1: Vamos. Eu vou até convidar uma vizinha, uma amiga. Tornou-se amiga, né, com o filho dela também está na escola portuguesa. Né, com a minha filha, né, que ela uma vez por semana tem aulas de portuguesa, e ela está aqui até muito simpática, né, e ela não tem televisão portuguesa, então elas vêm para a minha casa para a gente ver o nosso querido seleção, né, ver se a gente entra com o pé direito, se as coisas correm bem. Qualidade a gente temos, né, mas a bola é redonda e às vezes a gente não sabe para onde é que o jogo se vira.
0: Mas ela quer dizer que a sua vizinha tem um filho alemão, mas que está a estudar português, é isso?
1: Não, ela é portuguesa.
0: Ah, ela é portuguesa. Ah, a senhora é portuguesa. Pensei que fosse alemã. Ah, está bem, está bem.
1: Não. Ela é portuguesa, o marido... dizemos assim, o ex-marido é que era alemão. A cabina tem contato com o filho e essas coisas todas, né?
0: Você vive... Joaquim, você vive mesmo na cidade de Colónia, não é?
1: Não. Eu vivo nos arredores.
0: Ah, nos arredores.
1: Okay. Não é só que eu disser, né? Ninguém me conhece, mas eu praticamente, quando a gente queremos abanar, como a gente costuma dizer, a velha guarda, né? Queremos abanar a rotunda, ou mexer os esqueletos, a gente vai para quando são máximo 10 minutos ou um quarto hora, a gente está em Colónia.
0: Mas você ainda consegue ir a uma discoteca à noite?
1: Eu não tenho problemas. A música para mim é que me dá a esperança da vida. Né?
0: O que é que você gosta de ouvir? Domingo. Quando vai a uma discoteca, o que é que você gosta de ouvir?
1: A gente, como a minha mulher é latina, eu estou mais no mundo entregado latino, é mais salsa, cúmbia, reggaeton, né?
0: Ai, reggaeton! Pois a sua senhora é da América Latina de onde, lembra-me?
1: Peru velho! Glu, glu, glu, glu, glu, glu.
0: Ai, peruana! Ah, que bem, sim senhor! Quando foi a última vez que esteve no Peru, Joaquim?
1: Isso já vai há 6 anos.
0: E adorava ir ao Peru.
1: O papel é caro.
0: Quando você for, diga-me que eu vou também.
1: Bem, eu quero ver se tudo correr bem. Se tudo correr bem, ver se eu na altura do Natal, que só estrova, vai fazer 70 anos. E então Sim. A gente tem ir lá, porque a minha filha agora já está grandinha. E a gente gostávamos de mostrar a realidade do Peru.
0: Okay.
1: O benefício que ela tem de estar aqui. Numa Alemanha, né, há crianças lá que a gente anda no meio da rua até dá pena, né?
0: A sua senhora é do Peru? A sua senhora é do Peru de onde?
1: Ela é onde está o aeroporto do aeroporto de Peru, portanto.
0: Ah, Lima.
1: Não tem
0: Lima
1: não tem aeroporto, o avião quando aterra em Callao.
0: em Callao.
1: É Callao, né? O aeroporto está em Callao, né? Só que a gente está um passo para a direita, já estamos em Lima.
0: É, aquilo é uma metrópole também muito grande. Olha, meu amigo, então fazemos assim. Vamos ver logo o futebol. Você então convidou a sua vizinha. Acredito que a sua senhora também vá torcer por Portugal, não é? Exatamente. E a sua senhora, portanto, vai estar também a ver o jogo consigo, é?
1: Exatamente. Vamos todos. Já disse à minha filha...
0: Posso pedir à sua senhora para me preparar uma ceviche?
1: Ela amanhã não pode, porque ela hoje vai arranjar a dentadura, que ela teve um problema.
0: Até ela que me diga que eu ajudo e preparo eu. E faz você também.

0: agora...
1: prepara, não há problemas, não há, ela prepara.
0: É tão bom, e é um dos mais... adoro ceviche, que é um prato famoso do Peru. Então com um peixe. Aquilo é muito bom. Oh, meu caro Joaquim, e o que é que falta dizer desde a Alemanha, que, cá para o seu país, meu amigo?
1: Não, é só dar um abraço a todos ao auditório que está a ouvir a rádio, que acredita na seleção, que a gente, esse ano podemos ir longe.
0: Que, quantos golos vamos marcar?
1: Eu já fico contente com 1-0.
0: Isso é verdade.
1: Os nossos irmãos, que foi um jogo maravilhoso, foi um jogo maravilhoso de Cabo Verde, né? Eu gritei, eu fiquei contente de eles terem conseguido
0: bem
1: a vitória, que para mim foi uma vitória, perante os espanhóis, que só foram arrogantes e continuam a ser arrogantes. Peço isso. Perdão se ofendi alguém, mas tem de ser a realidade. Né?
0: Pronto. É crítica de quem vê, e agora vamos assistir ao nosso, e é um orgulho não podermos contar.
1: Só de dar licença, né? Não há nenhum único português, que eu saiba, aqui na Alemanha, não há um único português que não tenha uma ou várias histórias negativas sobre a polícia espanhola.
0: Portanto, isto nas viagens, quando vêm para Portugal, ou de regresso também, não é, Joaquim?
1: Exato, eu lembro só rápido, eu lembro, né, quando a gente, as fronteiras abriram um bocadinho rápido, a gente ia com o meu pai, começaram a revistar o carro nosso, né, abriram a porta da caminha, o meu pai tinha a carrinha, e perguntaram, mas o que é isso aqui? Só são uns amendoins, umas coisas para a minha família, né? Aquilo que antigamente não havia em Portugal e havia aqui, né? Né? O homem, o polícia, abre o casaco, mete a mão aos amendoins e às pevides e às suas coisas, mete dentro do casaco, eu também tenho sobrinhos e família, pode seguir.
0: Palavras para quê? Mas agora já não é assim, agora já está diferente.
1: Não, agora já não, graças a Deus.
0: Está diferente, eu sei. Meu caro Joaquim, viva Portugal, um grande abraço, foi um gosto e muito obrigado pela ligação, adoro receber os portugueses pelo mundo. E se tudo correr bem, depois das 6 vou surpreender o auditório de Portugal e do mundo. Amigo, foi um gosto, um grande abraço, felicidades, meu caro.
1: Então, obrigado e um bom dia para todos.
0: E um grande afiderzinho para si também.
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5: Ora, bom dia, sou Zé Candeias, por cá Ricardo Matos de Tondela. Vamos lá ver o nascer do sol, ali a Vila Famoso, e depois ir...
6: Olha, está a amanhecer.
5: Ir lá acima a Zaragoza, à Rotunda, e voltar para baixo. Vamos já com a segunda da semana. Esta semana vai correr bem, a pena não estarmos cá logo para ver a seleção. Mas através dos canais, a gente, pelo menos pela Antena 1, vai dar para escutar. Sei que dá em canal aberto, mas às vezes gosto mais de ouvir os relatos, estar a ver o jogo, uma pessoa enerva-se menos e até é melhor.
0: Pois é.
5: E então é assim, a gente vai carregar, descarregar e carregar, e amanhã descarregamos lá para o norte e a ver se vimos dormir a casa outra vez, que assim é que dá jeito. E está a semana feita. Esta semana, se tudo correr bem, foi mais rápido. Depende das viagens, dos clientes. Mas fosse sempre assim, sair à segunda e à quinta estar em casa, uma noite dormida à meia da semana, que foi o caso desta noite.
0: Sim.
5: E então vamos até lá acima. Sou Zé, passei só para desejar uma ótima quarta-feira,
0: tá,
5: para
0: bem.
5: Si, para os seus, para toda a sua equipa.
0: Exatamente.
5: E que logo a seleção comece com o pé direito. Este-nos dá uma alegria para esquecermos os problemas. Não é resolvê-los, mas ao menos esquecê-los um bocado.
0: Atenua, não é? Pois.
5: Grande abraço, José.
0: Obrigado, um grande abraço, amigo. Tudo bom? Obrigado pelas mensagens que estão aqui a chegar. E estamos quase nas 6 da manhã. Vai amanhecendo nesta quarta-feira, 17 de junho. E por aqui, já sabem, 213820033, 213820034. Quem sabe até numa estreia. Há sempre a possibilidade de poder ir ao encontro de quem vem pela primeira vez à rádio. E aqui as mensagens que chegam a congratular-nos e aqui a dar boa energia para Portugal. Nelson Gonçalves, portanto, também na esperança de termos um bom resultado, desde Barcelos. Obrigado, Nelson. Estou a falar com o Sr. Tiago Silva.
6: Sim, é o próprio.
0: Que é da Covilhã.
6: Sou, sim.
0: E como é que está a Covilhã?
6: Eu penso que está tudo bem por bem, apesar de eu não estar por lá.
0: E você já vem em direção à Covilhã ou cada vez está mais longe da Covilhã?
6: Eu cada vez estou mais longe da Covilhã.
0: Até para onde é que você vai?
6: Eu vou até uma cidade que é Oyonnax, em França.
0: E neste momento está na zona de Bordeaux.
6: Exatamente, acabei de passar agora. Agora entrei na Nacional 10, no sentido ao destino, claro.
0: Oh, Tiago, o meu satélite não me engana. Eu estou-te a ver?
6: Pois, eu estou a ver que sim, estou a ver que sim.
0: Então, o sol até já nasceu em Bordeaux?
6: Pois já, por acaso, eu agora até estou a ficar assim um bocadinho, porque já estou a conhecer pela voz com quem é que estou a falar. Até estou a ficar um bocadinho nervoso.
0: Ó, Tiago, levas óculos escuros?
6: Não.
0: Ó, Tiago, mas o sol de frente, isso ofusca.
6: É verdade, a gente tem aqui uma cortina que dá para puxar um bocadinho abaixo e já facilita, e não, ainda não há necessidade de meter os óculos.
0: E é por esta é que o Tiago não esperava. Está tudo bem, amigo?
6: Não, está tudo bem. E pronto, eu ouço regularmente. Ligar, nunca tive coragem para ligar. E pronto, acho que não fosse assim com uma surpresa, que ainda não seria hoje. Muito satisfeito, por acaso. Muito satisfeito.
0: O Tiago é mesmo da cidade, da Covilhã?
6: Eu moro lá, já desde que me casei, já há uns aninhos. Mas eu não sou de lá, eu sou de uma aldeia pequenina, do Conselho de Belmonte, que se chama Carvalhal Formoso.
0: Que se chama Carvalhal Formoso?
6: Exatamente.
0: Muito bem, bom dia, Carvalhal Formoso. Olha o Formoso aí do vosso conterrâneo. Ó, Tiago, andamos na estrada há quantos anos?
6: Ora, eu desde os 21, que ando na estrada, com 42, portanto, já são alguns aninhos a fazer a internacional.
0: E lá por casa, quem é que o espera cada vez que regressa?
6: Olha, quem me espera sempre é a minha esposa, a Eliana, e tenho os meus pequeninos, uma minha princesa, que é a Maria Clara e o Tomás.
0: E a Maria Clara e o Tomás, os príncipes lá de casa. E como é que disse que se chamava a rainha?
6: Rainha Eliana.
0: Eliana! E como isto fica tudo na internet depois das 8 da manhã, vão todos ouvir. Olá, Maria Clara. Olá, Tomás. Olá, Eliana. Tem dois filhos tão bonitos. Muito bem. E aqui um marido grande profissional e na estrada a falar aqui na rádio. Ó, Tiago, que bom, meu amigo. Então, quer dizer, chega aí ao destino e depois é o regresso que se marca para eventualmente vir passar o fim de semana à Beira Baixa? É ou não?
6: Exatamente, pois é sempre assim a nossa vida. Lá vamos fazer esta viagem, efetuar este transporte e depois tratar de fazer outro congresso à nossa origem, à nossa casa. Pronto, que é sempre esse o nosso objetivo em todas as viagens, fazer a viagem o melhor possível e chegarmos bem, claro.
0: Todos os dias liga para casa para ver a cara dos meninos, não é? E da senhora?
6: Claro que sim, obviamente.
0: Que idade tem a Maria Clara?
6: A Maria Clara tem 13, vai fazer 14 em dezembro.
0: E o Tomás?
6: 9.
0: É um casal tão bonito. Oh, meu caro Tiago, olha, quis desejar-lhe boa viagem, quis agradecer e quer agradecer o facto de ouvir aqui o programa, de mandar as suas mensagens e diga lá, logo, se está assim longe, onde é que vai ver ou ouvir o jogo?
6: Pois eu... Onde vou ficar hoje, não tenho ainda bem a certeza, que isto da estrada é sempre relativo, mas provavelmente vou escutar aqui o relato e ver no caminhão através do telefone e pela internet. Não vou ter a possibilidade. Pode acontecer, mas é muito difícil que possa ter a possibilidade de ir a algum local e ver o jogo. Por isso, será aqui no caminhão e pronto.
0: Ok, RTP, RTP Play, está lá.
6: Exatamente, é isso mesmo.
0: Ó, Tiago, boa viagem, um grande abraço, até uma próxima e a despedida fica por sua conta. Força, Tiago!
6: Ok, muito obrigado e gostei muito da surpresa, não estava a contar e sou efetivamente um ouvinte regular e por ver se vou mandando as minhas mensagens para dizer que estou por aqui também e pronto, e agradecer muito a chamada, pronto, fiquei muito satisfeito.
0: Um abraço, meu amigo. Uma boa viagem, amigo. Tudo bom e felicidades para todos lá por casa. Está bem, Tiago?
6: Ok, claro que sim. Muito obrigado.
0: Tiago Silva, da Covilhã. 3 minutos para as 6.

0: Nelson Freitas e Nuno Ribeiro. Aproximar-nos das 6 da manhã desta quarta-feira, 17 de junho, no continente. Vamos ter céu pouco nublado, mais nuvens à tarde e também durante a manhã no litoral norte e centro, e durante a tarde com aguaceiros e trovoadas, pequena subida da temperatura. O dia é nublado na Madeira, pode chuviscar nas vertentes norte e nos Açores, embora com algumas abertas no grupo ocidental, vamos ter aguaceiros. Évora 38 graus, Beja 36, Castelo Branco e Santarém 35, Lisboa e Setúbal 34, Bragança e Porto Alegre 33, Braga e Faro 32, 31 graus, Vila Real 30, Viseu e Coimbra, Guarda, Sines e Sagres 28, Leiria 27, Viana do Castelo 26, Santa Cruz das Flores 25, Porto, Funchal e Porto Santo 24, Horta e Angra do Heroísmo, Santa Cruz das Flores 25, Porto, Funchal e Porto Santo 24, Horta e Angra do Heroísmo 23, Aveiro e Ponta Delgada 22.
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0: São 6 horas, 5 nos Açores.
2: A partir de hoje é a sério. Portugal estreia-se no Mundial 2026 frente à República Democrática do Congo, em Houston, no Texas. O selecionador nacional já confirmou que Rubén Dias está fora das opções para o jogo da primeira jornada do Grupo K. A reforma laboral vai dominar o debate quinzenal desta quarta-feira. O plenário vai começar...

0: uma hora mais cedo por causa da estreia da Seleção Nacional de Futebol.
1: E a esta hora estão 15 graus no Porto, 16 em Braga e em Coimbra, Lisboa com 17 graus, Faro com 20. Nas ilhas estão 20 graus em Ponta Delgada, 21 em Angra do Heroísmo e 17 no Funchal. Edição das 6, Pedro Guilherme.
0: A Seleção Portuguesa de Futebol começa logo à tarde a caminhada no Mundial 2026, quando jogar com a República Democrática do Congo. O encontro da primeira jornada do Grupo K é em Houston, no Texas. O selecionador nacional confirma que Rubén Dias, que tem estado a treinar individualmente, está fora das opções para o jogo de logo à tarde. Já sobre a República Democrática do Congo, Roberto Martínez põe a tónica na humildade por ser uma equipa que eliminou adversários fortes.
2: O Congo, precisamos todos nós respeitar muito o que o Congo está a fazer com o seu treinador. Já são muitos jogos, quase, acho eu, 48 jogos. Isso dá, é um período de muito bom trabalho ao nível de seleções. O Sebastián de Sabre fez uma fase de apuramento extraordinária. Estamos a falar de uma equipa que deixa fora os Camarões, deixa fora a Nigéria.
0: Portugal, República Democrática do Congo, a estreia da Seleção Nacional no Mundial de Futebol está marcada para as 6 da tarde, hora de Lisboa. Pode ouvir o relato aqui na rádio. Noutros encontros do Mundial, a Argentina, atual campeã do mundo, venceu a Argélia por 3-0 no encontro do Grupo J. Lionel Messi, que se tornou esta madrugada o primeiro jogador a marcar presença em 6 Mundiais de Futebol, fez os 3 golos da Seleção Albiceleste durante a madrugada em Kansas City. Hat-trick que fez o avançado de 38 anos igualar também o recorde sempre de golos no Campeonato do Mundo de Futebol Masculino. Messi soma 16 golos, tantos como o antigo avançado alemão Miroslav Klose. Depois de Messi, também Cristiano Ronaldo, de 41 anos, deverá atingir a marca da presença em 6 mundiais seguidos, quando o Portugal jogar logo à tarde com a República Democrática do Congo. E a esta hora, intervalo no jogo Áustria-Jordânia, também para o Grupo J. A seleção austríaca vence nesta altura por 1-0 no estádio de São Francisco. Para além do futebol, o dia é de debate quinzenal no Parlamento. O Primeiro-Ministro, Luís Montenegro, responde aos deputados num debate que deverá ficar marcado pela reforma laboral que será discutida amanhã na Assembleia da República. Inês Ameixa.
3: Com o debate quinzenal a calhar na véspera da discussão da reforma laboral, espera-se que esse seja um dos principais temas a marcarem a tarde, até porque o Primeiro-Ministro volta ao Parlamento um dia depois de uma segunda reunião com o líder do Chega, que voltou a terminar sem acordo.
4: Não foi possível chegar ainda a esse entendimento. Durante as próximas horas, e estou confiante também que ao longo da próxima quarta-feira, continuaremos a estabelecer um contacto preciso, técnico.
3: Já de Luís Montenegro, uma garantia.
5: Eu vou fazer tudo aquilo que compete ao Governo fazer para que o Parlamento não frustre este caminho de afirmação da economia portuguesa.
3: Mas a reforma laboral ainda não tem aprovação garantida no Parlamento. Se se confirmar esse acordo do Governo com o Chega, José Luís Carneiro, líder socialista, resume assim.
6: O diabo veste Prada. O Governo está tomado pela desumanidade. Não tem pejo em estar neste baile de máscaras com o Chega.
3: Argumentos que devem ser escutados esta quarta-feira à tarde no debate com o Primeiro-Ministro. Luís Montenegro deve também ser confrontado pelos deputados sobre temas como o aumento do custo de vida ou a prestação social única. O debate vai durar pouco mais de 2 horas e arranca com uma intervenção inicial do Primeiro-Ministro.
0: Os trabalhos no Parlamento começam uma hora mais cedo do que o habitual, às 2 da tarde, por causa do Mundial de Futebol. Excepcionalmente, o debate quinzenal vai ser transmitido em direto na internet em antena1.rtp.pt. A Associação de Vítimas do Incêndio de Pedrógão Grande assinala o 9º aniversário da tragédia com um programa de homenagens na região. Está prevista para logo à tarde uma cerimónia junto ao memorial edificado em honra das vítimas, bem como uma missa na igreja de Vila Facaia, uma das aldeias atingidas pelo fogo de há 9 anos. No dia 17 de junho de 2017, um incêndio que começou em Pedrógão Grande, no distrito de Leiria, alastrou-se rapidamente e com violência aos concelhos vizinhos. 66 pessoas morreram e mais de 250 ficaram feridas, a maior parte nas Estrada Nacional 236-1, entre Figueiró dos Vinhos e Castanheira de Pera. O fogo destruiu ainda cerca de 500 habitações e meia centena de empresas. O Irão promete uma resposta severa aos ataques de Israel no sul do Líbano. Em comunicado, o Comando Militar Conjunto iraniano afirma que Tel Aviv já violou o cessar-fogo por mais de 80 vezes, desde que foi anunciado o memorando de entendimento entre Washington e Teherão. O acordo prevê o fim das hostilidades no Líbano, mas Israel insiste que não vai abdicar das posições no sul do país. A Amnistia Internacional diz que Israel está a recorrer, de forma cada vez mais intensa, a ordens ilegais de evacuação em massa no Líbano. A Organização Não-Governamental para a Defesa dos Direitos Humanos alerta para a existência de crimes de guerra. Miguel Soares.
7: O uso repetido de ordens ilegais de evacuação em massa e a proibição de regresso para deslocar e aterrorizar centenas de milhares de pessoas no Líbano é uma violação flagrante do direito internacional humanitário, denuncia André Julião, da Amnistia Internacional.
8: No sul do Líbano, estas ordens têm sido utilizadas como ferramenta deliberada para deslocar à força civis das suas habitações. Israel impediu dezenas de milhares deles de regressar a casa, o que equivale a uma transferência ilegal que, como se sabe, constitui uma grave violação da 4ª Convenção de Genebra e equivale a um crime de guerra.
7: Nesta nova investigação, a conclusão da Amnistia é clara.
8: As Forças Armadas israelitas expandiram radicalmente o recurso às deslocações em massa no Líbano este ano. Projetaram mais residentes com muito maior frequência uma enxurrada de ordens ilegais de evacuação em massa, ao mesmo tempo que avançavam com um plano deliberado de destruir mais casas e infraestruturas civis e despovoar grandes partes do sul do Líbano.
7: O exército israelita nega estar a emitir ordens de evacuação obrigatórias, fala antes em recomendações e que ninguém está proibido de regressar a casa, o que a Amnistia contesta. A organização explica que distingue neste estudo avisos emitidos antes de um ataque para um local específico e ordens para listas de aldeias e vastas extensões de território. A Amnistia Internacional exige a retirada imediata das tropas israelitas do Líbano, o regresso seguro dos deslocados a casa e indemnizações.
0: As autoridades libanesas estimam que mais de 1 milhão de pessoas continuavam deslocadas a 7 de junho e que entre março e até à última sexta-feira quase 4 mil pessoas tenham sido mortas.
1: Edição de Pedro Guilherme, simultâneo RTP Antena 1, Continente Madeira e Açores e RTP Mundo, com toda a informação em noticias.rtp.pt. São 6:08, bom dia, boa quarta-feira para si. Sou José Candeias com Filipe Pinto e Carlos Mateus.
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0: Tiago Nacarato aqui com o Flash. Bom dia, são 6:11.
1: Ora, tão bom dia, amigos Zé Candeias e família Antena 1 e todos os motoristas. Um grande bom dia para todos. Um grande bom dia para todos os meus colegas bombeiros. Hoje é a tal espinha de tomate que me lá enviei, que é um espetáculo figozinho alentiano.
2: Ai, adoro.
1: Aí à maneira. Já de sei lá para a volta da 1 da tarde.
2: Adoro
1: um grande
2: figos.
1: Abraço para todos. Tudo bom. Saudinha.
0: Ainda bem que eu comi uma banana e uma pera.
1: Alcides Galveia, esqueci-me de dizer o nome. Um abraço, amigo.
0: Ganhar Alcides Galveia. Ai, figos. Na Beira Baixa diziam que se alimentavam com figos e pão. Próxima.
3: Bom dia, amigo Zé Candeias. Aqui é o Alex Freitas. Já estamos nós a entrar no nosso Portugal. Mais uma semaninha feita. Vamos descarregar aqui para o Sul. É só para desejar um bom dia a todos os colegas. E que a nossa seleção nos dê uma vitória logo.
0: Pois claro.
3: Bom dia, abraço a todos os colegas.
0: Abraço, meu amigo. Muito obrigado.
3: Para vocês também.
0: Muito obrigado.
3: Tudo bom.
0: Zé Candeias, deixo um abraço a todos os camionistas e restante auditório e para deixar um alerta para a Câmara Municipal de Almada para ver se arranjam o apoio de praia da Fonte da Telha, que dá bastante jeito para quem vem da praia. Não sei quem diz, mas diz com propriedade. Mais mensagens. Acho que não sei se tinha dito esta. Pedro Costa, mais duas voltinhas a levar papel da Figueira da Foz para o mundo. Grande abraço e força Portugal. Não, não tinha dito. Hoje sou Tuga até à alma. A Vuvuzela já está pronta. Ei, é o Elias Silva. Olá, Elias. Bom dia. Ele é brasileiro. Hoje é Tuga também. Mais alguma para poder escutar? Não sei se isto está a entrar tanta coisa
3: bom
0: ao mesmo
3: dia,
0: tempo.
3: Amigo Zé Candeias. Aqui é o Alex Freitas. Já estamos nós a entrar no nosso Portugal. Mais uma semaninha feita. Vamos descarregar aqui para o Sul. É só para desejar um bom dia a todos os colegas. E que a nossa seleção nos dê uma vitória logo. Bom dia, abraço a todos os colegas.
0: Muito obrigado,
3: para
0: amigo.
3: Vocês também.
0: Boa viagem, muito obrigado pela mensagem. A próxima.
4: Bom dia, Antena 1. Bom dia, Zé Candeias e tua equipa. Daqui Pedro Coelho, Marinha Grande. É para desejar boa sorte à seleção logo. E boa condição a todos os motoristas e não só. Cuidado com a faixa negra e já sabem, não façam chorar quem vos espera a sorrir. Pedro Coelho, na recolha do lixo, RSU.
0: Obrigado, Pedro. Olá, bom dia. Um abraço do casal José e Maria José Martins, aqui de Mississauga, Ontário, Canadá. Força Portugal, boa noite. Aí para o Canadá. Surpreendam-me aqui no WhatsApp quem esteja fora de Portugal, português ou não, e que queiram aqui vir bloquear o WhatsApp 912-120-501 cá de Portugal, dizendo onde escute e onde vão ver o jogo. Isso, para mim, era uma grande virtude, ainda até às 7. Mas, hoje acordei antes do nascer do sol. A minha cara metade ainda dorme. Liguei o fogão solar ao chilrear de um roxinol para que ao acordar um chá solar tome. E ao Celestino Ruivo, o chá deu para a poesia, hein? Isso deve ser um elixir da juventude. Tio Zé Candeias, vai, olha, tio, quando vir esta mensagem, se puder uma publicidade, a Câmara e o Mercado de Beja estão a transmitir entrada livre, jogos em ecrã gigante e nós estamos a apoiar a seleção, pois vocês devem de vender camarão ou dalo. E nós estamos a publicar no Facebook, Tânia Ricardo, força amigo, contamos. Ora bem, então, e o Mercado de Beja, aí com a dar a importância ao jogo. O que é que aqui diz? Vamos Portugal, o Império dos Peixes, apoia a seleção, somos juntos, entrada livre. Portanto, é assim, vão ao mercado, o Império do Peixe hoje oferece-vos o camarão. Ricardo Inocêncio, Zé Candeias, o Zé Candeias, exatamente. Há pouco foi quem deixou a mensagem em relação à Câmara Municipal da Almada para ver se dão um apoio de praia na Fonte da Telha, que dá bastante jeito. Muito bem, Ricardo Inocêncio. Pronto, as mensagens que aqui chegam no WhatsApp da RTP Antena 1, 912-120-501.
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0: Olá, João Xavier, bom dia.
9: Olá, bom dia.
0: Tudo bem, João? Bem-vindo à RTP Antena 1.
9: Muito obrigado.
0: Em direto de Tallinn, é?
9: Sim, correto.
0: Olha, amanhã aqui em Lisboa está bonita, sol e o céu está limpo. E aí em Tallinn, na Estónia?
9: Pois, por aqui está nuvens e está um pouquinho frio.
0: Mas esse é o ambiente normal aí nesse país, não é, João?
9: Sim, costuma ser assim sempre, não é igual a Lisboa.
0: Ouvintes, espantem-se. O bailarino português João Xavier, com apenas 21 anos, ele está a afirmar-se nos palcos internacionais como intérprete do Estonian National Ballet. E prepara agora um momento decisivo na sua carreira. Ele estreia a primeira criação coreográfica mais, melhor e igual e que vai subir à cena amanhã e depois da manhã. Isto é um orgulho. No Ópera Nacional da Estónia. João, 21 anos, Estónia, Balé Nacional. Oh, meu caro, isto já parece um argumento de filme. Como é que tudo isto acontece?
9: Não sei, na verdade, parece tudo um sonho, na verdade, mas estou muito entusiasmado. Nós estamos a preparar tudo e estamos a fazer os últimos pormenores, os preparativos para levar esta peça a palco.
0: Óbvio, e a peça chama-se Mais, Melhor e Igual, portanto, o nome já por si é intrigante. Revela aí a todo o mundo, a Portugal inteiro, afinal, a tua estreia coreográfica nesta peça. Como é que tu a descreves?
9: Eu acho que é uma peça que vai trazer muita emoção para o público e trazer um pouco de mim e da minha cultura portuguesa para os palcos da Estónia e poder dançar com um poema de Herbert Welder vai ser incrível.
0: Como é que achas que estónios, né? São estónios, eu já estive na Estónia, já não me recordo, que são muito ligados à cultura, à música e às artes. Qual é a tua expectativa perante um espetáculo destes? Até porque tu estás numa companhia, que expectativas tens para o espetáculo já de amanhã?
9: Eu acho que o que eles vão gostar mais aqui é mesmo o quão emoções eu vou trazer a palco e eles vão conseguir deixar a sua própria criatividade ser usada para, com a peça e entender a história como eles quiserem.
0: Uma carga poética de Herbert Helder. Portanto, estamos a falar que depois, numa descrição coreográfica em que tu também és integrante como bailarino, ou seja, a leitura do corpo é aquela que tu queres transmitir da força do poema, então.
9: Sim, o poder da palavra vai trazer a maior... vai ser para mim fácil... pôr as emoções e mostrar com a coreografia o que eu quero.
0: E isto é muito bonito, ouvintes. Isto não é um orgulho com esta apresentação. Olha, e tu, uma vez que estás à frente da coreografia, isto como é que é mais difícil mandar ou obedecer?
9: eu acho que é mais difícil mandar e fazer a coreografia. Especialmente porque eu também estou a dançar na minha própria coreografia, então é difícil de fazer as duas coisas ao mesmo tempo. Mas foi um processo divertido e foi muito bom.
0: Há mais nacionalidades que integram a companhia e, neste caso, esta peça. Como é, João?
9: Sim, a companhia internacional, existem poucos estonianos, na verdade, e na minha peça eu tenho... uma menina do Canadá e uma menina da Estónia.
0: Ouvintes, o João, ele saiu de Portugal. Ainda me lembro da reportagem que fizeram sobre ti. E eu disse, um dia falo com este rapaz. E quem diria que estou aqui a apresentar a todo o país, diria quase um exclusivo, se não mesmo exclusivo, em termos de difusão, aquilo que tu vais apresentar amanhã, portanto, enaltecendo a poesia portuguesa, autor português e, neste caso, a tua criação e a pessoa que és. Tu saíste de Portugal com que idade, João?
9: Eu tinha 18 anos quando saí de Portugal.
0: Vivias em Leiria?
9: Vivi em Leiria, sim.
0: Que foi onde tu estudaste, numa grande escola lá em Leiria, não é?
9: Sim, no Conservatório Internacional Ballet e Dança Anarela Sanchez.
0: Quando tu sais de Portugal, já nessa aventura de querer seguir o balé, começaste por onde? Que país te recebeu pela primeira vez? Qual foi o teu primeiro impacto?
9: A minha primeira experiência profissional foi na Companhia Nacional de Bailado em Lisboa, mas depois fui para Cape Town, África do Sul, e depois fui para a República Checa durante um ano, em Pilsen, e depois vim para a Estónia.
0: E agora vais estar por aí, vais cumprindo, vais experimentando, mas o céu é o limite. Quais são os teus objetivos, os teus propósitos, as tuas ambições, João?
9: O que eu mais quero é continuar a dançar, mas eu quero explorar esta parte de coreografia, e o que eu quero mais é poder levar esta peça a Portugal e ao mundo.
0: A dança tem-te dado muito, mas também te tem retirado alguma coisa?
9: Não, na verdade... a dançar e poder criar e pôr a minha arte para o público deixa-me muito feliz.
0: Mas as saudades matam-se de vez em quando vindo a Portugal, João?
9: Obviamente que ficar fora da família é duro, mas eu acho que quando se adora a arte, esses pequenos... tem que ser,
0: tudo se ultrapassa,
9: tem que ser,
0: não é?
9: Por agora. Tudo se vai ultrapassar, sim, mas obviamente que a saudade é grande sempre.
0: Quem é que tu gostavas de ver amanhã na plateia?
9: O que eu gostava mais era poder trazer a minha mãe e o meu pai, e possivelmente eu consegui, eles já estão a caminho.
0: Ai, que bom! Boa. E a que orgulho! E mais. E se calhar até aqueles amigos mais aproximados que gostavas também de apresentar e de que eles também te aplaudissem em direto, não era?
9: Sim, eu adorava que a minha melhor amiga pudesse vir ver, porque ela foi uma das minhas maiores inspirações também para a dança, mas ela está a trabalhar no momento.
0: João, e quem sai de casa tão cedo para uma aventura destas, isto custa mais ao corpo ou à cabeça?
9: Eu acho que é um bocadinho dos dois, porque requer muita carga física, mas também o psicológico, porque acabas por ficar sozinho muito cedo e tens de aprender a viver sozinho.
0: Há grandes diferenças na forma de trabalhar entre nós cá em Portugal e uma companhia internacional e as experiências que tens tido?
9: Todas as companhias têm uma maneira de trabalhar bastante diferente, porque aqui eles têm uma forma de trabalho mais rígida e trabalhamos muito aqui. Mas todas as companhias de balé são assim, em geral.
0: Portanto, a exigência é isso que ajuda a formar e é isso que ajuda a determinadas perfeições, não é, João?
9: Sim, temos de ser exigentes.
0: Ó, João, o que é que tu sentes mais saudades cá de Portugal? Alguma coisa?
9: Principalmente a minha família, mas todos os portugueses, na verdade, porque não há ninguém como os portugueses e a nossa língua e quão...
0: E de um pastel de nata?
9: Um pastel de nata também.
0: Olha, então vou-te dizer uma coisa. Agora estava aqui a fazer um esforço da minha memória. E foi aí. Eu vi o pastel de nata mais esquisito em Tallinn.
9: Eles tentam,
0: né? Ouvi dizer, digo assim, ai, não vou comer porque eu vou me arrepender, porque ele é tão esquisito e isto cá para mim deve ter 3 dias para a forma como ele já está encarquilhado. Mas foi aí agora que me lembro que eu andava a pé. A cidade também é pequena, mas é muito, muito bonita. Olha, vens cá de férias no verão, como é que é, João?
9: Sim, em julho. Volto para Portugal, sim.
0: Portanto, ouvintes, amanhã, na grande sala de Tallinn, portanto, na Casa da Ópera, não é? Como é que se chama o nome oficial?
9: Sim. Estonia National Opera House.
0: Ok. Amanhã estreia, portanto, aqui o João Xavier com esta criação coreográfica Mais, Melhor e Igual. Amanhã estreia, dia 20, repete. E depois, ficam só estes 2 dias ou achas que poderás apresentar noutros lugares, noutras alturas?
9: O que eu quero mais é poder apresentar esta peça em mais sítios. Ainda estamos a ver o que é que podemos fazer, mas vamos esperar que sim, que tudo corra bem.
0: Meu caro João Xavier, parabéns mais uma vez. Muito obrigado por seres quem és, por levares o nome português, pela tua arte e pela tua ambição. As últimas palavras cá para Portugal são tuas, meu caro, porque a música que vai seguir sei que te diz muito. Força, João.
9: Muito obrigada.
0: Vai um abraço para a Leiria, para a Almada, para onde?
9: Um abraço para a Leiria, para o Barreiro,
0: Barreiro.
9: E para Lisboa. Sim.
0: Tu és do Barreiro, não és do Barreiro?
9: Eu sou do Barreiro.
0: Do
9: sim.
0: Barreiro, exatamente. E olha, eu não te vou dizer a expressão antes de entrar no palco, mas tu já sabes qual poderá ser. Boa sorte, meu caro amigo. Um grande abraço e parabéns, que tudo corra bem amanhã nessa tua apresentação, nessa tua estreia aí na Estónia. Foi um gosto, João Xavier. Parabéns, amigo.
9: Muito obrigada, José. Tenha um bom dia.
0: Esta canção é boa para ti?
9: Sim.
0: Um abraço, João. Parabéns. Tudo bom a correr bem. Amém.

0: não me conta. Esta foi a canção que o João Xavier me pediu para passar depois. Está explicado. Vinte e sete minutos para as 7 da manhã. O tempo é de verão, hoje aqui no continente, com subida de temperatura, embora com nuvens pela manhã no litoral, norte e centro, e depois à tarde é no interior, que pode trazer aguaceiros, trovoadas, podem ser de granizo, e o vento por vezes forte aqui no litoral centro, mais durante a tarde. A Madeira é um dia nublado, que logo pela manhã espera até aguaceiros fracos nas vertentes norte e terras altas. Há uma pequena subida até da temperatura. A previsão dos Açores é de algumas abertas no grupo ocidental, mas o dia é de aguaceiros. Aguaceiros, até mais incidentes durante a tarde e há também algumas neblinas. Máximas: Évora 38 graus, Beja 36, Castelo Branco e Santarém 35, Lisboa e Setúbal 34, Bragança e Porto Alegre 33, Braga e Faro 32, 31 graus, Vila Real, Viseu e Coimbra 30, Guarda, Sines e Sagres 28, Leiria 27, Viana do Castelo 26, Santa Cruz das Flores 25, Porto, Penhas Douradas, Funchal e Porto Santo 24, Horta e Angra do Heroísmo 23, 22 graus para Aveiro e também para Ponta Delgada. Está comigo Oriana Barcelos, o que significa que vamos destacar toda a informação. E claro, Oriana, bom dia. Temos que começar pelo primeiro jogo, né? Mais logo, no Mundial.
1: Sim, já tens o teu cachecol?
0: Não, eu não uso cachecol porque eu tenho o pescoço curto. Mas uso toda a dedicação e os dedos também para apontar.
1: Muito bem, muito bem. O certo é que a febre começa hoje para os adeptos portugueses. Está tudo preparado para esse primeiro jogo com a República Democrática do Congo. A rádio também está. E começamos já esta manhã com reportagens e entrevistas para perceber não só como é que os adeptos estão a preparar-se para acompanhar a prestação da seleção portuguesa, mas também para anteciparmos o caminho que os jogadores começam a trilhar a partir de hoje no Mundial. Para isso, contamos com o contributo do antigo jogador internacional Rui Águas. Ele vai falar connosco às 8h20 da manhã no Ponto Central e, entretanto, vamos estar na rua para sentir o pulso à festa do futebol que começa hoje para Portugal.
0: Olha, Oriane, no foco político temos debate quinzenal na Assembleia.
1: Sim, e o Mundial também vai ter implicações com o debate. Ele estava marcado para as 3 da tarde, mas foi antecipado uma hora por causa do jogo. A Inês Ameixa vai contar-nos isso esta manhã e vai levantar o véu aos temas que os deputados vão querer debater com o Primeiro-Ministro. Claro que a reforma laboral será um deles, mas saberemos mais esta manhã.
0: Entretanto, o Presidente da República está em Veneza. O que há a contar?
1: Está numa cimeira sobre inteligência artificial e tem uma agenda que inclui encontros com o Rei de Espanha e com o Cardeal Tolentino Mendonça. Vamos saber o que é que o Presidente vai estar a fazer em Veneza, ele que também já prometeu estar atento à estreia da Seleção Portuguesa de Futebol. Para além disso, esta manhã vamos acompanhar a audição do antigo Primeiro-Ministro espanhol, Zapatero. Ele está a ser investigado por vários crimes, entre eles tráfico de influências. Vai ser ouvido hoje por um juiz e estamos atentos a isso também na manhã da rádio.
0: E vão ao circo?
1: Vamos, sim, senhores.
0: Que é
1: ao
0: isso?
1: Festival Trengo, o festival de circo que volta hoje ao Porto. O festival também vai a Viseu e a Penafiel. A Cláudia Costa fala-nos sobre esta 11ª edição que vai até domingo.
0: Muito bem, portanto, aqui os destaques da informação com Oriana Barcelos.
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0: 24 minutos para as 7.

0: Constança Quinteiro aqui com Ipanema e, se quiser, entre em contato connosco através de josecandeias.programa@rtp.pt.
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0: autor, ligado sobretudo à área do ambiente, ao território e à sustentabilidade. Portanto, é especialista em geologia, em água, recursos hídricos, em ambiente, e é uma figura com intervenção pública. Ellen Jane nasceu em Cano, em Sozel, mas cresceu em Évora e é lá que também se aplica ao ensino, já que é doutorado na área de geologia, de hidrogeologia e ambiente, mestrado também em geologia. Professor, bem-vindo. Tem aqui um currículo que só nos faz acreditar nas suas palavras, até porque estamos a falar é do livro que agora publica. Isto para começo, e neste caso pelo essencial, o que é exatamente esta inteligência do lugar, que é afinal o título do seu livro, do colapso global à vida local? Estamos a falar de que livro e de que ideias, professor?
1: José Candeias, o espaço, o território, os sítios onde nós vivemos são bem mais do que espaço físico. Nós temos um clima, temos um substrato, um solo, temos uma proximidade mais ao Atlântico ou menos ao Atlântico, e portanto essa identidade, essa alma do lugar, se quiser, essas características essenciais afetam ou influenciam as pessoas e a maneira de nós vivermos.
0: Mas, professor, quando folheando o seu livro, tirando grandes ideias, notei uma crítica ao mundo atual. Isso significa
1: Sim.
0: que estamos muito desligados do território?
1: Zé Candeias, basta a gente pensar um bocadinho, não é? Hoje, com todas as vantagens que nós temos do nosso modo de vida, em que qualquer bem nós clicamos num site e o vemos chegar a casa, isso levou-nos a distrair daquilo que temos mais próximo de nós, não é? E muitas vezes a abdicar da nossa vida de cinco sentidos, não é? Pronto, um lugar, seja ele a beira, seja ele o Alentejo, seja ele no fim do mundo, muito para além desta dimensão digital em que hoje vivemos, tem sabores, tem cheiros e por aí fora. E só conseguimos viver se, na verdade, utilizarmos os nossos cinco sentidos. Não sei se me fiz entender.
0: Claro que sim. E quando no seu livro, no título, diz do colapso global à vida local, isto quer dizer que partimos então de um contexto de crise, seja uma crise ambiental, climática, social, é, professor?
1: Isso parece-me que é um dado adquirido, não é?
0: Pois.
1: Nós estamos todos abertos um bocadinho e sentimos isso em todas as dimensões, não é? Pronto, deixe-me só referir aqui uma nota muito importante.
0: Diga.
1: É que o livro não é contra a globalização. A globalização tem coisas excepcionais. Agora, há aí um meio caminho entre uma dimensão, que é a tal globalização em que passamos todos a viver, e o local onde trabalhamos, onde moramos, onde temos vizinhos, onde colhemos umas ervas e fazemos umas sopas. Estou a dar só alguns exemplos, não é? Pronto, e nessa simbiose de dimensões, de escalas, de tempos, aquilo que eu defendo nesse livro é precisamente esse equilíbrio que, para mim, se torna óbvio que só nos porta as vantagens, sobretudo num país como o nosso. Digamos que esse livro faz sentido, ou faz mais sentido, em territórios tipo Portugal. E o que é que eu quero dizer com isso? Nós temos espaço, temos recursos naturais como poucos países da Europa têm, ou se calhar mais do mundo têm.
0: Exato.
1: Temos infraestruturas, porque desde a fronteira, esta faixa de 200 km, que é o nosso país, até o Atlântico, não nos falta absolutamente nada e, portanto, temos todas as condições para que esta tal vida local possa nos trazer uma melhor qualidade de vida.
0: Um regresso para muita gente, aquilo que até se considera.

0: Era um regresso às origens, mas já lá iremos. Oh, Sr. Professor, até apelando um pouco à sua síntese, até porque o senhor dá muito, por assim dizer, dá muito trabalho ao entrevistador, porque também quer saber muito mais. Mas quem leu o seu livro, há algum erro que se destaque, um erro principal que afinal nós temos cometido?
1: Nós todos, enquanto sociedade, enquanto humanidade, eu diria, assim, de síntese aqui na rádio para todos os ouvintes, tem sido, eu diria agora, e não tinha pensado nisso, num erro exemplo, digamos assim, numa falha exemplo, por exemplo, enquanto povo português. Eu diria a palavra distração, andamos distraídos. E andamos distraídos porque tudo aquilo que nos chega à casa, umas vezes, assumidamente, outras vezes nem andamos por isso, não é? Toda a gente percebe aquilo que eu estou a falar. Neste mundo digital, que o livro não é contra isso, atenção.
0: Claro, claro.
1: Só que toda esta dimensão onde chegámos, toda esta realidade também, que sem dúvida nenhuma é uma realidade a que chegámos, leva-nos a distrair, e por isso eu usei agora aqui esta palavra, que me parece que todos os portugueses que sabem o que significa, distraímos com aquilo que está mais próximo de nós, certo?
0: Pois.
1: Ou seja, que é o lugar que nós pisamos todos os dias, quando vamos para o trabalho, para a escola, então, por aí.
0: Ao fim e ao cabo, Sr. Professor, é aquilo que às vezes até se diz, por estares lá e por viveres lá e por já estares habituado, nem dás valor. Talvez seja essa a distração, é isso, Sr. Professor?
1: Muito, muito isso.
0: Ok. Sr. Professor, eu senti no seu livro um regresso às origens, que é isso que às vezes faz parte da filosofia de muita gente. E quando fala regressar ao lugar, dar destaque ao lugar, às tais ervazinhas que se apanham e se faz uma sopa tão própria do Alentejo, isto não é voltar atrás, é fazer diferente.
1: Diferente, se me permite, vou usar aí outra palavra, se me permite. Estou profundamente convicto que é fazer melhor. Diferente, mas melhor. Ou seja, o Einstein tem uma frase, se todos sabemos quem estamos a falar, estamos a falar do maior cientista de sempre, é? Muito mais e filósofo e tudo isso, tem uma frase que diz assim, os antigos sabiam qualquer coisa que parecemos ter esquecido. Pronto, e é esse saber, essa inteligência dos lugares, que nós, neste embriar de emoções digitais, acabamos por nos distrair, por nos esquecer. E, portanto, cada lugar tem essa tal identidade, tem essa cultura, e o nosso país é riquíssimo nessa matéria. Anda-se 20 km em qualquer sentido e quase tudo muda.
0: É verdade.
1: Pronto. Isso tem a ver com a base geológica, e de facto que é aquilo que eu estudo há 40 anos, não é? Há mais de 40 anos. Pronto, porque nós somos de facto um país muito geodiverso. E portanto essa identidade e essa cultura local é um fator de enriquecimento da nossa vida.
0: A todos os níveis. A todos os níveis, não é?
1: A todos os níveis. Eu há bocadinho estava a ouvir o programa, que ouço muitas vezes, e falaram dos figos. Agora é a altura dos figos. Quer dizer, isso é um alimento que tem uma sazonalidade e que aqui no Alentejo, nós nem sequer muito bem sabemos, não ligamos a isso, mas se é fruta, se é acompanhamento, come-se nos figos umas sopas de tomate. Como os antigos faziam e como nós aqui fazemos, novos e velhos, é uma coisa que não tem digitalização possível.
0: Exatamente. Sr. Professor, um alentejano não perde a oportunidade de meter logo um faco, uma faca e uma colher. É logo figos aí num prato. Diga-me só uma coisa. Então quer dizer que isto implica temos que mudar os hábitos do dia-a-dia das pessoas comuns, é, Sr. Professor?
1: Zé Candeias, não é necessário mudar hábitos. Parece-me o que é necessário recordarmos aquilo que parecemos ter esquecido. Por exemplo, eu agora estou-me aqui, vou dar um exemplo. A questão das estações do ano. Hoje as pessoas vivem no meio dos tais ares condicionados, nos meios urbanos mais clássicos, e até se esquecem que nesta altura do ano é natural e é normal que haja calor. Pronto. E portanto, a distração desta globalização leva-nos a esquecermos isto que eu digo, que toda a gente sabe o que é ainda, com certeza, não é? Que são as estações do ano. E, portanto, falando da alimentação, porque falou no Alentejo isso é importante, a alimentação, o vinho, o azeite, todos esses produtos, mas por todo o país, não é? Por todo o país assim é. E, portanto, e toda a gente sabe aquilo que eu estou a falar. E há, felizmente, e por isso eu disse há pouco, que acredito profundamente que esses conceitos e essas ideias que estão expressas no livro Inteligência do Lugar fazem totalmente sentido num país como o nosso.
0: Inteligência do Lugar. Então quer dizer, para terminar, Sr. Professor, por sim, exemplo, digo, o interior do país e que o Sr. Professor conhece tão bem, isto sim, pode ganhar aqui um novo papel?
1: Parece-me que é uma escolha acertada essa, não é? Pronto. Aliás, o Zé Candeias sabe tão bem como eu que há imensos estrangeiros que estão a vir para Portugal e também há algum movimento de urbanos que vêm viver mais para o interior, para pequenos locais, para pequenas aldeias, vilas, etc. Com o quê? À procura de uma melhor qualidade de vida. E, portanto, é porque isso é possível, não é uma utopia e está ao alcance de muita gente, não é?
0: Portanto, tudo isto e muito mais, obviamente que demos aqui as ideias principais. O livro é altamente acessível, altamente explicativo, dentro dos vários conceitos que nos faz pensar, os recursos, o abrigo, a segurança, a demografia, toda uma panóplia de intenções que possam servir também na prática para este país ser diferente. Sr. Professor, o livro é apresentado amanhã em Castelo Branco, não é?
1: É amanhã.
0: Onde? Onde?
1: Olha, vai ser num espaço também muito sugestivo. Eu estou a fazer várias apresentações em Castelo Branco, é um bom exemplo, porque é com parceiros locais. Não vai um professor de Évora ou do fim do mundo, neste caso é de Évora, para Castelo Branco. Quer dizer, eu vou lá participar numa sessão e integrar num festival que se chama Salva a Terra, e o livro vai ser apresentado na Fábrica da Criatividade. Pronto, que é um espaço
0: muito bom,
1: um espaço de incubação de empresas, exatamente, novas, enfim. Portanto, um local certo para tratarmos destes assuntos que temos estado aqui a falar, da vida local.
0: Muito bem. Ouvintes, o livro está disponível, chama-se Inteligência do Lugar, do colapso global à vida local. Não se assustem, é um livro de esperança. Mais do que um ensaio crítico, a obra apresenta uma proposta prática e culturalmente enraizada, a regeneração ecológica a partir do local, do cuidado com os bens comuns e da responsabilidade coletiva. Meu caro professor, foi um gosto. Muito obrigado, obrigado pela sua dedicação, obviamente pela transmissão a todos os seus alunos, como professor universitário, e por este livro das edições Sílaba, Inteligência do Lugar, do Colapso Global à Vida Local. Professor Carlos Alberto Copeto, foi um gosto e um muito bom dia para Évora.
1: Muito obrigado, José Candeias. O prazer foi meu. Um abraço para si, para toda a sua equipe e para todo o país.
0: Muito obrigado, bom dia. Muito obrigado. 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Praticamente nas 7 da manhã, aqui só dando os últimos cumprimentos aos muitos que aqui vão chegando através de mensagem. Pois bem, ainda poder então contar com esta que vem de longe. Então vamos lá ouvir.
2: 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Bom dia, José Candeias, bom dia, Antena 1, é por cá Pedro Pinto, desde o norte da Suíça, a cumprimentar todo o vosso auditório.
0: Muito
2: aproveito para desejar um cumprimento aos caracóis da estrada, em especial ao Pedro Marques, que é um ouvinte, um recente ouvinte do programa José Candeias. E sim, José Candeias, aqui vai-se festejar também o jogo do nosso seleção, em conjunto com vários amigos. Vai ser aqui num bar, num cafezinho português, onde todos vamos estar a apoiar a nossa seleção. Um grande abraço.
0: Obrigado, meu amigo. Tudo bom? Ora bem. E por fim, o Roberto Santos. Hoje vai ver o jogo da seleção em casa e que venha à vitória. E ainda por cima, o pai do Roberto faz 2 anos. Portanto, um abraço para a Madeira, para o pai dele, para ele também e para todos os que apanharem. E diz, parabéns, meu rei, te amo. Que obviamente é o pai. Miguel Freitas, hoje é contigo,
3: olá.
0: Porque o Trindade está lá para baixo.
3: Bom dia. Exatamente, até porque eu quero estar descansadinho a ver o jogo mais logo. Portanto, optei por vir de manhã.
0: Sabes e a toda.
3: Pois, com certeza.
0: Então vamos lá, Miguel. Conta.
3: Ora bem, claro que hoje só dá Mundial, não dá só o Mundial e Portugal, portanto, no Mundial 2026.
0: Sim.
3: Mas naturalmente que o Portugalex tinha que andar à volta do Mundial, da nossa seleção e até de alguns jogadores em particular.
0: Sim.
3: Bom, o que é que se passa? Há quem diga que a bola não é redonda. E justifica com um exemplo muito concreto para ouvir hoje no Portugalex.
0: Ouvintes, escutaram? A bola não é redonda.
3: Há quem diga que a Terra não é, não é? Portanto, há quem acredite que a Terra não é redonda. E há quem diga, portanto, seguindo essa lógica, que a bola não é redonda.
0: Exatamente. É como eu a comer gelados com a testa. Miguel Freitas, com a equipa que segue depois das 7. Ouvintes, fiquem com a rádio que liga Portugal. Eu volto amanhã às 5, um grande dia. Cuidado com o calor. Até amanhã.

0: 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Bom dia, são 7 horas no continente e no Madeira, 6 nos Açores. Começa o programa da manhã desta quarta-feira, 17 de junho. A seleção vai hoje a jogo. Diogo Miguel Pereira, bom dia.
1: Vai logo à tarde, é dia de estreia no Mundial de Futebol. Portugal defrontou o Congo e já com uma baixa, Ruben Dias está fora devido a problemas físicos. Hoje é também dia de debate quinzenal. O Primeiro-Ministro vai ao Parlamento com a lei laboral em destaque e ainda sem convencer os partidos.
0: As temperaturas a esta hora, 14 graus no Porto, estão 16 em Coimbra, 19 em Lisboa, 21 em Faro, nas Ilhas, 15 graus no Funchal, na Madeira, 19 em Ponta Delgada, nos Açores. As notícias, edição de Diogo Miguel Pereira.
1: Portugal arranca hoje a caminhada no Mundial de Futebol. A seleção portuguesa tem encontro marcado com a República Democrática do Congo às 6 da tarde. O jogo vai acontecer na cidade de Houston. É o primeiro jogo de Portugal na fase de grupos. A seleção nacional está no grupo K. E devido à diferença horária, no Texas ainda agora é 1 da manhã. Por isso a conferência de imprensa da seleção portuguesa aconteceu ao longo desta madrugada em Portugal. O selecionador nacional diz estar confiante no bom arranque da seleção portuguesa e vai hoje o jogo, Nuno Matos, já com uma baixa no plantel.
2: A poucas horas da estreia no Campeonato do Mundo, o selecionador Roberto Martínez confirma a baixa de Ruben Dias na defesa de Portugal.
3: Ruben Dias não está 100%, não está apto para o jogo, não é o momento de arriscar.
2: Ruben Dias fora, o seu lugar deve ser ocupado por Renato Veiga. Quanto ao adversário, República Democrática do Congo, ficam os elogios do selecionador nacional.
3: O Congo, precisamos todos nós respeitar muito o que o Congo está a fazer com o seu treinador. Já são muitos jogos, quase, acho eu, 48 jogos. Isso é um período de muito bom trabalho ao nível de seleções. O Sebastián de Sabre fez uma fase de apuramento extraordinária. Estamos a falar de uma equipa que deixa fora os Camarões, deixa fora a Nigéria.
2: Roberto Martínez confiante num grande campeonato do mundo para Portugal, mas o discurso não muda, tem que ser jogo a jogo. Quanto à ambição do presidente da Federação Portuguesa de Futebol, que já fez saber que abaixo das meias finais será um mau mundial para Portugal, Martínez responde sem papas na língua.
3: Há uma voz geral e depois há uma voz chata, que é racional, explica o caminho e que utiliza a experiência do terceiro mundial, de muitos jogos na seleção, mas esta é uma voz.
2: Frente à República Democrática do Congo, Portugal pode alinhar com Diogo Costa, João Cancelo, Gonçalo Inácio, Renato Veiga e Nuno Mendes, Vitinha, João Neves e Bruno Fernandes, Bernardo Silva, Pedro Neto, João Félix e Cristiano Ronaldo.
1: Poderá ser este o 11 para mais logo no jogo frente à República Democrática do Congo. Ouvimos aqui a reportagem de Nuno Matos, o enviado da Antena 1 este campeonato do mundo. Ele e o Fernando Eurico vão relatar o jogo de Portugal-Congo para ouvir em direto aqui na Antena 1 a partir das 6 da tarde. E em dia de jogo, em Viseu, é com euforia e expectativa que os idosos da Fundação Mariana Seixas aguardam por esse jogo da seleção portuguesa. Está tudo decorado e estão todos vestidos a rigor. A repórter Fátima Pinto falou com estes adeptos séniores. Um deles já está cá há 23 mundiais. É que nasceu no mesmo ano do primeiro campeonato do mundo e espera que certos resultados não se repitam.
4: A seleção trabalha como eu quero. Agora que não falham os 9-0.
5: Foi a 11 de março de 1934. João, com quase 104 anos, não esquece a humilhação espanhola. Espera que nunca mais se repita. Os seus ídolos ainda estão lá atrás.
4: Foi um pai teu. E o Azevedo.
6: Olá.
5: No centro de dia da Fundação Mariana Seixas em Viseu, já só dá as cores da bandeira nacional e as caras dos jogadores.
4: Isto vai dar Portugal este ano.
7: Se eles jogarem bem, ganham.
8: Com um bocadinho de sorte para ganhar o jogo.
5: É preciso sorte ou luta e dedicação?
8: Luta e dedicação. É tal e qual como uma arte.
5: Sabe quem é esse jogador que tem aí na camisola?
7: Sim.
5: Quem é? É o melhor do mundo?
7: É.
6: Para mim é. E já tem 41 anos. Daqui a pouco já sai do campeonato. Quem é que vai marcar golos?
9: O meu jogador preferido é o Cristiano Ronaldo. Mas o Cristiano Ronaldo sozinho ele não faz o jogo.
5: Graça Almeida e Dário Costa da direção dizem que a expectativa está ao rubro.
10: Os nossos utentes continuam a vibrar muito com os jogos da seleção. É sempre um tema de conversa que promove a socialização, o convívio.
11: Penso que estamos todos preparados. Eles estão com uma euforia para, de facto, aplaudirem.
5: Aqui já não se ensaia. Está tudo na ponta da língua. Alice passa o dia a cantar o hino, com a mesma força que há de gritar golo.
12: Levantai hoje de novo esplendor de Portugal.
1: O hino está na ponta da língua neste lar em Viseu, a Fundação Mariana Seixas. Os adeptos aguardam por esse jogo de Portugal. Por causa, precisamente, desse jogo, o debate quinzenal de hoje vai começar uma hora mais cedo. Está marcado para as 14h e não para as 15h, como é habitual. O Primeiro-Ministro volta assim ao Parlamento para responder às dúvidas dos deputados. Neste debate em que a reforma laboral, que será discutida amanhã, vai ser o grande destaque do debate de hoje também, Inês Amacha.
13: Com o debate quinzenal a calhar na véspera da discussão da reforma laboral, espera-se que esse seja um dos principais temas a marcarem a tarde, até porque o Primeiro-Ministro volta ao Parlamento um dia depois de uma segunda reunião com o líder do Chega, que voltou a terminar sem acordo.
14: Não foi possível chegar ainda a esse entendimento. Durante as próximas horas, e estou confiante também que ao longo da próxima quarta-feira, continuaremos a estabelecer um contacto preciso, técnico.
13: Já de Luís Montenegro, uma garantia.
15: Eu vou fazer tudo aquilo que compete ao Governo fazer para que o Parlamento não frustre este caminho de afirmação da economia portuguesa.
13: Mas a reforma laboral ainda não tem aprovação garantida no Parlamento. Se se confirmar esse acordo do Governo com o Chega, José Luís Carneiro, líder socialista, resume assim.
16: O diabo veste Prada. O Governo está tomado pela desumanidade. Não tem pejo em estar neste baile de máscaras com o Chega.
13: Argumentos que devem ser escutados esta quarta-feira à tarde no debate com o Primeiro-Ministro. Luís Montenegro deve também ser confrontado pelos deputados sobre temas como o aumento do custo de vida ou a prestação social única. O debate vai durar pouco mais de 2 horas e arranca com uma intervenção inicial do Primeiro-Ministro.
1: Debate quinzenal nesta tarde arranca às 14h, depois o debate preparatório do Conselho Europeu, que terá também a presença de Luís Montenegro. Israel atacou esta manhã o Líbano. O alvo foi o sul do país. Foram lançados ataques aéreos em várias cidades. São ataques que ignoram os avisos do Irão. Ontem, o ministro dos Negócios Estrangeiros iraniano tinha avisado que se Israel continuar com estes ataques, isso poderá comprometer o memorando de entendimento atingido entre Estados Unidos e iranianos, um memorando que será assinado na sexta-feira. Ora, o Médio Oriente foi tema abordado esta madrugada pelos membros do G7 numa posição conjunta que foi divulgada. Em direto connosco neste noticiário está Rosário Salgueiro, a enviada da Antena 1 a esta cimeira do G7. Rosário, bom dia. O que dizem os membros do G7 nessa posição conjunta?
17: Os membros do G7, e já que terminar sobre o Líbano, dizem que são unânimes no apoio ao cessar-fogo imediato e ao desarmamento do Hezbollah, com garantias de segurança internacional. Estão aqui a defender, por exemplo, o prolongamento da missão das Nações Unidas, que vai terminar, tem fim previsto para o final do ano. Demoraram longamente a escrever nesse memorando de entendimento sobre o acordo com o Irão, enfatizam o apoio dado a esse acordo e enfatizam também que o Irão nunca terá armas nucleares, parece uma frase tirada dos discursos de Donald Trump. Sobre a segurança marítima no Estreito de Hormuz, dão apoio à iniciativa multinacional de França e do Reino Unido para participarem na desminagem e na segurança de navegação do Estreito. Esta iniciativa internacional, que Donald Trump no primeiro dia tinha dito que não precisava, está enfatizada e está bem clara neste memorando de entendimento final. É um documento que reflete o tom de convergência destes 2 primeiros dias de G7, realça as iniciativas estratégicas e o papel da comunidade internacional e claramente dizem que os ataques ao Líbano têm de terminar. Há aqui também uma pressão sobre Donald Trump para que consiga conter a ação de Benjamin Netanyahu, apesar do presidente dos Estados Unidos ontem ter feito duras críticas ao líder israelita. Agora vão chegar daqui a pouco todos os líderes para este último dia de conferência de G7, muito voltado para as plataformas digitais, o apoio e a proteção das crianças menores de 16 anos, os modelos de inteligência artificial e depois, por volta das 6:15, quando Portugal se prepara para a entrada em campo da equipa portuguesa, Donald Trump vai jantar ao Palácio de Versalhes.
1: Reportagem de Rosário Salgueiro, em direto de Evian, cidade que recebe esta cimeira do G7, que está hoje no último dia. A Rosário vai acompanhar esse último dia também deste G7, a dar-nos conta aqui desta posição conjunta que foi conhecida há instantes relativamente ao Médio Oriente. Reafirmam os países membros que estão prontos para contribuir nesse acordo entre Estados Unidos e Irão. Noutra frente, reafirmam também o apoio à Ucrânia com mais material. Querem também continuar a exercer pressão sobre a Rússia. A Nestlé vai despedir 88 trabalhadores em Portugal até 2027. Foi a revelação feita pela empresa Antena 1, explicando que faz parte do corte global já anunciado de 16 mil empregos do grupo alimentar, uma reestruturação que foi anunciada já no ano passado. Questionada pela rádio, a Nestlé ainda assim não quis explicar onde vão acontecer essas saídas ou o tipo de acordo que vai tentar alcançar com os trabalhadores. Confirma apenas que informou esses trabalhadores do processo de saídas em abril. São 88 saídas em mais de 3 mil funcionários que existem em Portugal, na Nestlé. Há um incêndio ativo esta hora numa fábrica de calçado em Felgueiras, no distrito do Porto. Foi o que confirmou a Antena 1, fonte do Comando Subregional do Tâmega e Sousa. O alerta para esse incêndio foi dado por volta das 4:30 da manhã. Não há informação de vítimas nesta altura ou da necessidade de evacuar edifícios. Estão no local 35 operacionais, cerca de uma dezena de veículos no combate a estas chamas. Neste incêndio que acontece em Felgueiras, no distrito do Porto. O Presidente da República termina hoje a visita à Itália. António José Seguro vai discursar na cimeira da COTEC, que junta associações empresariais de inovação de Itália, Espanha e Portugal. A edição deste ano, Madalena Salema, coloca em destaque o uso da inteligência artificial.
18: É a estreia de António José Seguro nas reuniões COTEC, que juntam Portugal, Espanha e Itália. Mas o Presidente partilha da mesma preocupação que o antecessor no que respeita à inteligência artificial. É preciso não ficar para trás, investir na modernização e apostar na criatividade.
19: De apostarmos na inovação, de apostarmos na criatividade, na escala, para que as nossas empresas possam cada vez mais gerar riqueza e isso significar também melhores salários.
18: A inteligência artificial é tão revolucionária quanto foi a chegada da internet em Veneza. Para não ficar a ver os barcos passarem, Portugal, Espanha e Itália querem unir esforços e criar uma estratégia que coloque a inteligência artificial ao serviço das pessoas. O presidente tem o dia totalmente preenchido, sem tempo para ver a estreia da seleção no Mundial de Futebol, mas promete ter um ouvido em Houston para ir acompanhando o resultado do jogo.
1: E antes desse discurso na COTEC, António José Seguro tem encontro marcado também com o cardeal Tolentino de Mendonça, no Jardim das Carmelitas Descalças. O Presidente da República reúne-se também com o Presidente Sérgio Mattarella, Presidente de Itália, e o Rei de Espanha.
0: Edição de Diogo Miguel Pereira, simultâneo da RTP Antena 1 com a RTP Antena 1 Açores, Madeira e também RTP Mundo. Informação disponível na internet em noticias.rtp.pt. 7h14, bom dia, boa quarta-feira, dia de Portugal no Mundial 2026. Está na hora de sabermos também como vai começar amanhã no que diz respeito ao trânsito, com a Mónica Amaral. Mónica, bom dia.
20: Olá, Miguel, bom dia.
0: Já há problemas a esta hora?
20: É verdade. Começamos então pela A44 no sentido de Golpilhares Freixo. O trânsito está cortado devido ao despiste de um pesado na zona de Valadares. A alternativa é a A29 e a A1. É uma situação que já leva algum tempo a resolver e ainda vai levar mais tempo, por isso tem aqui estas alternativas. Já por Lisboa, para-se na A5, sentido Cascais-Lisboa, há filas da Ribeira da Laje até Linda a Velha, Calçada de Carris, no sentido Odivelas-Lisboa, também já com filas do Senhor Robato em direção à Avenida Padre Cruz, e no IC19, no sentido Sintra-Lisboa, há filas do Cacém até à Amadora. Para a Ponte 25 de Abril, ligação à Almada-Lisboa, as filas estão a partir do Feijó e os acessos do IC20 e Centro-Sul começam também já a ficar preenchidos a esta hora.
0: 821-0101 está disponível a partir de agora para mais informações de trânsito. Bom dia, boa viagem. Estamos a ligar Portugal consigo desse lado. Este é o programa da manhã da sua rádio.
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0: 7:15, falta menos de um mês para a chegada do novo álbum dos Rolling Stones, Foreign Tongues. Esta é uma das novas, In the Stars.

0: Estava escrito nas estrelas que haviam de regressar com um novo álbum. Está quase a chegar em julho. Foreign Tongues, The Rolling Stones in the Stars.
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0: 7h19, não se fala de outra coisa. O destaque para hoje no desporto, Mário Silva da Costa, é mesmo o campeonato do mundo.
2: Bom dia, Messi assinou um hat-trick e igualou o primeiro lugar nos marcadores em mundiais. Mbappé e Haaland bizaram nas respectivas estreias. Olhamos para as últimas do torneio, já a seguir, no dia da estreia de Portugal no Campeonato do Mundo. Olhamos ainda para a goleada do Sporting ao Benfica no play-off de futsal.
0: É depois das 7h30 para ouvir tudo, com atenção com Mário Silva da Costa.
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0: A seguir também, a propósito de Portugal no Mundial 2026, vamos até ao Congo.
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0: Quarta-feira, 17 de junho de 2026, dia de estreia da nossa seleção no Mundial de Futebol deste ano, frente à República Democrática do Congo, para onde vamos hoje, Diogo Miguel Pereira, no fuso horário.
4: Vamos lá ter com uma portuguesa, vamos ter com Liliana Gaspar, uma portuguesa de Vieira de Leiria, que reside em Kinshasa desde 2008. Bom dia, Liliana, obrigado por estar connosco no fuso horário.
5: Bom dia.
4: Liliana, é inevitável começarmos por este tema. É dia de jogo entre Portugal e a República Democrática do Congo. É tema forte também aí no país, e por estes dias, este jogo, que é também o primeiro da seleção do Congo neste Mundial?
5: Não, se fala noutra coisa. A população aqui vive imenso o futebol e desde que eles conseguiram ir ao Mundial tem sido a loucura. Em todos os cantos há camisolas a vender, t-shirts para apoiar a equipa e eles estão muito ansiosos com o jogo de hoje, principalmente por ser contra Portugal.
4: Há uma relação especial com os portugueses? Há algum tipo de relação com os portugueses?
5: Até há alguns anos atrás, algumas décadas atrás, os portugueses eram uma das maiores comunidades de estrangeiros em Kinshasa, para além dos belgas. Eram os portugueses, talvez pela ligação, por sermos aqui vizinhos de Angola, havia imensos portugueses. E então a maior parte da população ainda se lembra muito bem do que é a comunidade portuguesa, de como é que nós somos, de como é que nós trabalhávamos com eles. E tem um carinho muito especial pelos portugueses, por incrível que pareça, tem um carinho muito especial pelos portugueses. E eu mesmo, na rua, a falar com as pessoas, algumas que sabem que eu sou portuguesa, metem-se comigo, é hoje que vamos ganhar a Cristiano, é hoje que vamos ganhar a Cristiano. E eu digo, não, hoje é nosso, nós ganhamos nós, mas no próximo jogo nós estamos convosco. Nós queremos que o Congo passe à próxima fase. E dá para rir, dá para brincar um bocadinho.
4: Acreditam também nessa vitória. Dizia que dava para rir também numa altura em que, efetivamente, a situação acaba por ser um pouco difícil no país, no Congo. Foi declarado mais um surto de ébola. Já não é o primeiro, infelizmente. São vários que têm acontecido. Foram já 17 surtos que tenha estado no país. Como é que está o país a reagir a este novo surto?
5: Olha, honestamente, a distância é tão grande entre o local onde há o surto e a capital que as pessoas aqui não estão a ter isso em consideração. Não, é como se não existisse. Sabemos que existe, as pessoas estão um bocadinho preocupadas, mais pelo facto de haver voos que estão a ser cancelados, haver interdições de voos, do que propriamente que o ébola chegue aqui a Kinshasa. A distância é mesmo muito, muito grande. E na experiência que eu tenho, nestes anos que tenho daqui, os surtos sempre foram contidos na zona, nunca espalharam. eu tenho 17, estes 17 últimos com surtos, foi sempre, a zona foi sempre contida e os surtos nunca se espalharam para, outros locais. Portanto, eu continuo um bocadinho apreensiva quanto a esta imagem que estão a passar pelo Congo, a ébola, Há uma zona do Congo que há ébola, efetivamente, mas eu, sinceramente, não estou até à data, não estou preocupado. Mesmo e a população aqui também.
4: A própria população também já não está, ou seja, não está tão alarmada, digamos assim, quanto se pensava.
5: Não está. Acho que o alarme vem mais de fora para cá do que de cá para fora, honestamente.
4: Uhum. Muito bem, neste dia de jogo, que é também um dos destaques, há algum tipo de iniciativa que vai acontecer hoje no dia do jogo por parte dos portugueses? A embaixada vai fazer alguma coisa? O que é que poderá, o que é que será feito?
5: A embaixada vai parar a difusão do jogo, um visionamento do jogo com todos os portugueses convidados. Fomos todos convidados para estar presentes na embaixada. E dar o apoio à nossa seleção, todos em conjunto com a comunidade portuguesa na embaixada, alguns congoleses também, que são nossos amigos, que são pessoas que gostam e que têm um carinho especial por Portugal, também se foram convidadas. Há alguns restaurantes, por acaso, aqui existem alguns restaurantes que ainda são portugueses, também estão a fazer a difusão do jogo, abrindo as portas para toda a gente, portugueses, congoleses, não interessa, para festejarmos o jogo em si juntos, esperando, claro, que Portugal ganhe.
4: É sempre o objetivo, não é? O futebol é uma coisa, mas deve ser com toda a gente unida.
5: Exatamente, com toda a gente unida, a ideia é essa. Os portugueses são bastante acarinhados pelos congoleses cá. Quando nós dizemos que somos portugueses, eles é como se o rosto deles mudasse e nos chamam mamã português, papá português. Têm um carinho especial por nós.
4: Liliana, termino com uma pergunta que provavelmente será difícil. Em dia de jogo entre Portugal e Congo, como é que fica o coração? É português ou é também já um pouco congolês?
5: Eu, honestamente, o meu coração vai ser sempre português. Eu só vou estar com a República do Congo depois do jogo de Portugal.
4: É do Congo, exceto quando joga contra Portugal, não é?
5: É. Continua a ser muito, 100% português. Tenho um carinho especial por eles, sim, tenho. Mas Portugal é o meu país, é o meu bom sangue, é a minha vida, é tudo. Não, continua a ser português. O Congo, sim, carinho especial por eles, espero que consigam fazer uma boa campanha no Mundial, mas eu espero que Portugal ganhe o Mundial.
4: E que o jogo de hoje seja acima de tudo um bom jogo. Obrigado, bom Liliana. Jogo. Obrigado, Liliana Gaspar. Ouvimos a Liliana, que vive na República Democrática do Congo. Congo, que é o adversário de Portugal. A Liliana e toda a comunidade portuguesa vão assistir a esta partida, que arranca às 18h. É também a mesma hora no Congo. Portanto, às 18h há um Portugal-Congo que vamos também acompanhar aqui, Miguel Freitas, em direto na rádio.
0: No Congo, 7h27 da manhã, mesma hora de Portugal Continental e da Madeira, fuso horário, mesmo fuso horário nesta quarta-feira, dia de estreia da nossa seleção no Mundial 2026.
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0: Está a hora de sabermos como anda o trânsito. Início de manhã de quarta-feira, meio da semana, já há problemas. Tínhamos visto isso há pouco. Mónica Amaral, qual é a situação agora?
6: Voltamos então à 44, no sentido de Golpilhares Freixo. O trânsito continua cortado devido ao despiste de um pesado na zona de Valadares. A alternativa continua a ser a A29 e também a A1. Já na A3, no sentido de Braga-Porto, já se para do nó da A4 até à VCI. Na VCI, no sentido da Rábida Freixo, as filas estão a partir de Coimbrões até à Boa Vista. E no sentido Freixo, a Rábida para-se de Bom Joia até às Antas. Já por Lisboa, para a ponte 25 de Abril, ligação Almada-Lisboa, um acidente no primeiro viaduto do Feijó, envolve uma mota e já está a deixar mais demora para quem segue então em direção à ponte. Há filas em Corroios, os acessos do IC20 e Centro-Sul também bastante preenchidos. Mais à frente há também um acidente junto à saída para a A5, está na berma, mas é preciso mais cuidado à passagem. Já na segunda circular, sentido Benfica-Aeroporto, para-se do eixo Norte-Sul até às Calvanas, Aeroporto Benfica, há filas na zona da Encarnação, há um também com filas de São João da Talha para Sacavém e na A5 para-se da Ribeira da Laje até Linda a Velha e depois de Monsanto para as Amoreiras. Na A8 já há filas de Louros para o Túnel do Grilo, Calçada de Carris, com filas do Senhor Roubado em direção à Avenida Padre Cruz e no IC19 ainda se para do Cacém até à Amadora e depois de Alfragide para a segunda circular.
0: 821-0101, mantém-se ligado, disponível para mais informações de trânsito. Bom dia, boa viagem. É uma quarta-feira de sol no continente, com céu pouco nublado ou limpo, mas atenção, porque há muita nebulosidade prevista no litoral a norte do Cabo Raso até ao final da manhã e à tarde no interior são mesmo esperados aguaceiros, por vezes fortes, acompanhados de trovoadas e até ocasionalmente sob a forma de granizo, em especial no norte e centro. Hoje conto também com uma pequena subida da temperatura. Para Évora, a temperatura máxima prevista é de 38 graus, 36 para Beja, máxima de 35 para Castelo Branco e Santarém, 34 para Lisboa e para Setúbal, 33 graus para Bragança e também para Porto Alegre, 32 para Braga e Faro, 31 para Vila Real, 30 para Viseu e Coimbra, 28 para a Guarda, 27 graus, máxima prevista para Leiria, 26 para Viana do Castelo, 24 para o Porto, para as Espanhas Douradas e também para o Funchal, 23 para Ponta Delgada e para Aveiro, 22 de máxima. Às 7h30 temos o Essencial da Atualidade com Oriana Barcelos.
7: Os líderes do G7 concordaram em reduzir a dependência do Estreito de Hormuz. É uma das conclusões que saem do encontro dos países mais ricos do mundo, em França. Num comunicado conjunto divulgado há momentos, os líderes desses países comprometem-se a aumentar os estoques de energia. Há uma referência ao acordo celebrado entre os Estados Unidos e o Irão. Os G7 saúdam o entendimento e dizem apoiar, de resto, um cessar-fogo no Líbano que permita o desarmamento do Hezbollah. Ora, esta manhã há notícia de vários ataques israelitas no sul do Líbano. O cessar-fogo em território libanês era uma condição essencial para o acordo de paz entre o Irão e os Estados Unidos. As autoridades iranianas já tinham ameaçado responder caso Israel mantivesse os ataques. Há um fogo a atingir a esta hora uma fábrica de calçado em Felgueiras. É na freguesia de Margaride. O alerta foi dado por volta das 4h30 da manhã e o incêndio ainda está a ser combatido por 35 bombeiros. O fogo está confinado à fábrica e não há vítimas a registrar. Passam hoje 9 anos do incêndio em Pedrógão Grande, um fogo que fez 66 mortos e mais de 250 feridos. A Associação de Vítimas do Incêndio vai assinalar a data com uma homenagem às vítimas no Memorial da Estrada Nacional 2361 e depois na Igreja Paroquial de Vila Facaia. Hoje é dia de debate quinzenal. O primeiro-ministro Luís Montenegro vai responder às perguntas dos deputados e a nova lei do trabalho deve estar no centro da discussão. A lei que vai ser debatida amanhã, ainda sem aprovação garantida. O debate ia começar às 15h, mas foi antecipado por causa do jogo do Mundial. A Nestlé vai despedir 88 trabalhadores em Portugal até 2027. Os despedimentos estavam previstos, fazem parte de um corte global de 16 mil postos de trabalho no universo do grupo. A Antena 1, a Nestlé confirma que informou os trabalhadores em abril. São 88 saídas em mais de 3 mil funcionários em Portugal.
0: Oriana Barcelos e o principal da atualidade esta manhã. 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Passamos ao desporto. Mário Silva da Costa com destaque para o Campeonato do Mundo.
2: Messi assinou um hat-trick e igualou o primeiro lugar nos marcadores em mundiais. A Argentina, campeã do mundo, venceu na última madrugada a Argélia por 3-0 com os 3 golos assinados pelo capitão. Leo Messi emocionou-se e tornou-se o melhor marcador da história dos mundiais, a par de Miroslav Klose com 16 golos. A Argentina lidera o grupo J, a par da Áustria, que há instantes venceu a Jordânia por 3-1. Ontem, Kylian Mbappé fez história pela França. A seleção gaulesa venceu o Senegal por 3-1 no grupo I. Mbappé fez 2 golos e tornou-se o melhor marcador de sempre da França, com 58 golos com a camisola da seleção. Foi também o 14º golo do avançado em mundiais. Nota ainda para a Noruega, que venceu o Iraque por 4-1. Erling Haaland bisou. Neste jogo, Frederik Auschnes do Benfica foi titular e Andreas Schelldrup foi lançado na segunda parte. Chegou o dia da estreia de Portugal no Campeonato do Mundo. A equipa das esquinas defronta esta tarde a República Democrática do Congo na primeira jornada da fase de grupos, Grupo K. Ruben Dias é baixa na seleção portuguesa. No lançamento do jogo, o selecionador Roberto Martínez alertou para as dificuldades do adversário de hoje.
8: O Congo, precisamos todos nós, todos nós respeitar muito o que o Congo está a fazer com o seu treinador. Já são muitos jogos, quase, acho eu, 48 jogos. Isso dá, é um período de muito bom trabalho ao nível de seleções. O Sebastián de Sabre fez uma fase de apuramento extraordinária. Estamos a falar de uma equipa que deixa fora os Camarões, deixa fora a Nigéria.
2: Também Bruno Fernandes esteve na antevisão do jogo. O médio destaca a importância das individualidades na equipa portuguesa.
9: Obviamente o coletivo é sempre o mais importante, mas as individualidades têm que estar ao maior nível para poder ajudar a que Portugal ganhe. E nós falamos de competições, claro que obviamente eu acho que o grupo de 2006 era muito forte também, tínhamos grandes nomes, grandes jogadores que marcaram a história do nosso país e do futebol também, não só do nosso país, mas do futebol mundial. Em 2016 tivemos um herói improvável.
2: Já o selecionador da República Democrática do Congo, Sebastián de Sabre, deixa elogios à seleção portuguesa.
10: A equipa portuguesa tem um jogo de posse de bola muito interessante, sobretudo pelos desequilíbrios que provoca com os jogadores que mudam rapidamente de zona. Nós só temos que reduzir os espaços a esses jogadores. No entanto, Portugal é uma equipa muito forte e por isso temos que evitar que façam um jogo rápido, sobretudo próximo da nossa área.
2: É o arranque da participação portuguesa no Mundial, jogo frente à República Democrática do Congo, apito inicial às 6 da tarde, hora continental. É um encontro que vai ter relato em direto para acompanhar aqui na rádio. No outro jogo do grupo, às 3 da manhã, o Uzbequistão vai defrontar a Colômbia. Ainda hoje os jogos do grupo L, Inglaterra-Croácia às 9 da noite e Gana-Panamá à meia-noite. Gana, que é uma seleção orientada pelo português Carlos Queiroz. O Sporting venceu o Benfica por 8-2 no segundo jogo do play-off do Campeonato de Futsal. A eliminatória está neste momento empatada com uma vitória para cada lado. Aos microfones do Canal 11, o técnico do Sporting, Nuno Dias, afirmou que apesar da goleada, nada está decidido no campeonato.
11: Infelizmente, uma vitória destas só dá uma vitória. Não dá duas nem três, dá só uma vitória. E a única coisa que conseguimos hoje, apesar da excelente exibição e apesar de tudo, foi uma vitória e igualar a eliminatória neste momento. A única coisa que vos posso dizer é que está 1-1. Continuam-nos a faltar duas vitórias a nós e duas vitórias ao Benfica.
2: Já o técnico do Benfica, Cassiano Klein, disse que a equipa esteve abaixo do que o jogo exigia.
12: O placar fala muita coisa. O Sport foi superior. Nós não competimos da maneira que nós deveríamos competir. Queria que a nossa equipe saia com essa clareza. Na vida, um passo faz muita diferença. Muita diferença. E nós temos vários passos hoje atrasados. O Sport está à nossa frente mentalmente. Quando eu ganho, eu fico muito eufórico. Quando eu perco, também fico muito frustrado. Acho que a vida requer você acordar no outro dia e trabalhar.
2: Benfica e Sporting voltam a defrontar-se no domingo às 9 da noite no Pavilhão da Luz, jogo 3 da final do play-off do Campeonato de Futsal.
0: Mário Silva da Costa com mais desporto em antena na próxima hora. 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Estamos a 23 minutos das 8, em dia de Portugal no Mundial 2026. Vamos saber como foi o programa da tarde de ontem.
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0: Mas antes do programa da tarde, há um outro programa.
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0: É isso mesmo, a poluição do mar, principalmente a que é provocada pelos microplásticos, continua a aumentar. Hoje às 2h30, no Duas de Prosa, fica a par dos riscos que existem para a saúde pública. Entretanto, se não ouviu o último episódio, a psicóloga clínica Luísa Ribeiro Barnsdorf fala sobre o stress que sentem os jovens durante a época de exames e a escolha do curso.
18: Quando a ansiedade ultrapassa os níveis saudáveis, não é funcional o sistema nervoso sobrecarregado, tem dificuldade a aceder a toda a informação que o aluno conseguiu estudar e armazenar na memória.
19: E essa, desculpe interromper, essa branca de que nós falávamos e de que se fala muito, isso acontece frequentemente ou acontece, enfim, esporadicamente?
18: Sim, é bastante comum, principalmente em alunos cujo pensamento está muito ambivalente e em extremos do tudo ou nada e de sentirem que naquelas duas horas estão a decidir o seu futuro.
0: E hoje é dia de exame de português para os alunos do 9º ano. Boa sorte com isso. 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
0: Bom dia, estamos a 20 minutos das 8.
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1: Entre a inovação e a provocação, entre Morrissey e Johnny Marr, nasceram ideias que revolucionaram ainda mais a música alternativa. O álbum de Queen Is Dead faz 40 anos e sobre ele fala João Gomes.

0: São os 4:30 na RTP Antena 1 com terraplanismo, é como se chama a canção. Bom, e bem a propósito, daqui a pouco no Portugalex, terraplanismo, lá está, há quem acredite que é mesmo plana. Claro, seguindo essa lógica, a bola também.
1: A prova de que a bola é plana e não redonda é que muitas vezes quando o Ronaldo remata, ela não vai para a baliza.
0: Está certo. Vamos ouvir daqui a pouco mais no Portugalex.
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0: Está em destaque no último terço com António Tadeia daqui a pouco, o Campeonato do Mundo de Futebol, onde Portugal se estreia hoje. Importa saber agora como está o trânsito. A caminho das 8, Mónica Amaral.
3: E começamos então na A44, porque ainda está o trânsito cortado, devido então a um despiste que aconteceu esta madrugada, ainda está por resolver. É um despiste de um pesado na zona de Valadares e no sentido Gulpilhares Freixo. Como disse então, o trânsito continua cortado e a alternativa é a A29 e a A1. Já na A28, no sentido Viana do Castelo Porto, o trânsito também lento entre a Leça da Palmeira e a Rotunda AEP. Na A3, para do Nodo A4 até à VCI. Já na VCI, no sentido Rábida Freixo, há filas de Santo Ovídio até à Boa Vista e no sentido Freixo Rábida ainda se para de Bom Joia até às Antas. Já por Lisboa, para a Ponte 25 de Abril, ligação à Almada-Lisboa, um acidente no primeiro viaduto do Feijó, que envolve uma mota, está a deixar o trânsito mais demorado. As filas estão a partir de Corroios, os acessos

0: enchidos. Mais à frente, também um acidente junto à saída para a 5 está na berma, mas ainda é preciso algum cuidado à passagem. Já na segunda circular, sentido Benfica, aeroporto, para-se do Oeste Norte-Sul até às Calvanas, aeroporto Benfica, há filas na zona da Encarnação e há um ainda com filas de São João da Talha para Sacavém. Ainda na A5, há filas de Porto Salvo até Linda Velha e de Monsanto para as Amoreiras. Há 8 com filas de Louros para o túnel do Grilo, calçada de Carris, para-se do Senhor Roubado em direção à Avenida Padre Cruz e no Eixo Norte-Sul, sentido Camarate Campolide. Há agora um acidente junto à saída para a segunda circular, em direção ao Benfica, e o trânsito está então mais demorado. As filas estão a partir da Ameixoara. IC19, sentido Sintra Lisboa, também com filas do Cacém até à Amadora e depois de Alfragide para a segunda circular.
1: Voltamos a atualizar a informação de trânsito depois das notícias das 8, 821-0101 para mais informações. Bom dia, boa viagem.
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1: Antes do último terço, ainda Light Call. Jennifer.

0: Jennifer, She Said, clássico de Lloyd Cole. Entramos no último terço do terreno de jogo com António Tadei. António, bom dia.
1: Olá, bom dia, Miguel.
0: Estamos todos com grande expectativa face à estreia de nossa seleção no Mundial, mas importa também olhar para o que se passou na noite de ontem, noite e madrugada já agora, começando por Mbappé nesse jogo em que Mbappé marcou dois golos pela França frente ao Senegal.
1: Pois olha, eu já não sei se foi noite, se é manhã, porque eu fui-me deitar a dada altura e quando me levantei estava a acabar o jogo da Áustria ainda, portanto isto já é de dia, é de noite, é toda a hora, enfim, de dia não há muita coisa, mas vamos tendo jogos que nos vão atrapalhando aqui o fuso horário também. Foi um dia de grandes figuras, porque a França, depois de uma primeira parte miserável, acho que se pode dizer mesmo miserável, revelou na segunda parte a ligação ao Olise Mbappé. Mbappé começou logo por colocar a fasquia num sítio complicado de atingir, fez dois golos no jogo contra o Senegal, só que depois veio Messi, não é? E Messi foi autor de uma exibição completa. Tão completa que até já está aí a gerar polémica uma entrada que ele teve, que lhe podia ter valido o cartão vermelho antes de ter marcado qualquer dos três golos que marcou, e foram três golos diversificados. Tivemos direito a uma bomba do meio da rua, a uma finta de cor para deitar o guarda-redes e a marcar com o pé direito, e depois a um remate colocadíssimo, um passo à baliza. Portanto, Messi igualou Miroslav Klose, já é o melhor marcador de sempre na história dos campeonatos do mundo, ao lado do alemão. Antes disso, Haaland também dinamitar a defesa do Iraque, marcou duas vezes também. A Noruega chegou a sentir algumas dificuldades, mas ainda acabou por golear 4-1. E agora, se as coisas já estavam a apertar, eu acho que mais apertadas ficam neste momento para a estreia de Portugal e particularmente para a estreia de Cristiano Ronaldo, porque já sabemos que Ronaldo vive muito destas comparações, não é? Da forma como é comparado com os outros que estão perto dele no Olimpo dos deuses do futebol, e naturalmente vai ser um dos aspectos a ter em conta na equipa de Portugal mais logo, é que Ronaldo vai entrar em campo depois dos outros terem brilhado a grande intensidade.
0: Portanto, está a acusar a pressão, ou poderá acusar a pressão, não é? Isso às vezes até é bom.
1: Sim, já houve alturas em que Ronaldo respondia à pressão de forma absolutamente robótica, não é? Ele chega lá e destrói. Vamos a ver como é que vai ser. O jogo não vai ser fácil. Eu acho que eu não estou com... Enfim, isto não vamos lá com feelings nem com sentimentos, mas há uma série de vibes à volta da seleção que me deixam preocupado, e a última é esta agora, de um caso que Portugal instigou a si próprio, que já o fez na última Liga das Nações, que tem a ver com a não continuidade de Martínez. Eu estou convencidíssimo que Martínez não vai continuar, tal como estava convencido que Martínez não ia continuar após a Liga das Nações. Acontece que na altura Portugal ganhou a Liga das Nações e não houve outra possibilidade para a Federação a não ser a continuidade do selecionador. Agora, na véspera da seleção de Portugal, começa a haver notícias na imprensa internacional de que Martínez não vai continuar. É uma espécie de segredo mal guardado, porque é aquilo que toda a gente sente, que a vontade da Federação é fazer uma troca, só que eu não me recordo de uma fase final com tanta instabilidade à volta do futuro do treinador como esta desde 2008, e no Europeu de 2008, em que o Luís Filipe Scolari assinou a meio da prova pelo Chelsea, e Portugal tinha ganho todos os jogos até aí e não ganhou mais nenhum daí para a frente. Portanto, eu acho que é importante a equipa, de facto, focar-se na competição. A competição não é fácil. Esta equipa do Congo, e temos visto a réplica que as equipas africanas e asiáticas e de todos os continentes têm dado à oposição europeia neste campeonato. É verdade que o dia de ontem não foi nesse sentido, com a vitória da França, com a vitória da Noruega, com a vitória até agora, mais, e esse jogo ainda não vi, já de madrugada da Áustria, mas de qualquer modo aquilo que me parece é que não vai ser um jogo fácil para Portugal. É uma equipa muito potente esta equipa do Congo, uma equipa física nas transições, e isso pode ser um problema para Portugal, que ainda por cima não vai ter Rubem Dias, isso foi confirmado. Estou curioso também de perceber qual é que é a dupla de centrais que Martínez vai apresentar. Agora, qual é que é o segredo? O segredo é ficar com a bola, não é? É ter a bola muito tempo, e para isso temos Vitinha, temos João Neves, temos eventualmente Bernardo Silva, ver se ele vai jogar a partida direita ou não. Temos o Bruno Fernandes, e é importante para Portugal conseguir manter a superioridade na posse e depois muita atenção às transições e à forma como o Congo pode disparar nessa altura, para explorar toda a sua fisicalidade.
0: António, vamos ver e aguardar para ver. Um abraço.
1: Um abraço, até sexta.
0: O último terço com António Tadeia, também disponível em RTP Play, Spotify e Apple Podcasts. Portugal X, até às notícias das 8, claro, também com passagem pelo Mundial 2026.
2: Hoje é dia de estreia de Portugal no Mundial, frente ao Congo. E a grande questão continua a ser: o Cristiano Ronaldo é o melhor jogador de sempre e é óbvio que já tinha de ser convocado, ou já devia estar em casa a gozar a reforma e a fazer uma marquise no Lamborghini?
3: É esta a pergunta que lançamos no nosso fórum de hoje e a partir deste momento podem começar a ligar.
2: E a primeira ouvinte em linha é uma das irmãs de Cristiano Ronaldo, Cátia Aveiro, que nos fala de Jacareré, do Pitupi, no Brasil. Ora viva!
4: Oi, galera, é assim. É claro que o meu mano deve jogar e quem acha que não deve são os invejosos mal amados. O meu mano vai jogar até aos 97 anos quando tiver a idade biológica de 31. Ok, galera? Olha, viram, foi o meu mano que já marcou um gol no jogo de hoje. Tenho os vizinhos que veem os gols primeiro porque têm uma operadora melhor que a minha. Vá, beijinho no ombro, hashtag Deus no comando e o meu mano na seleção.
2: Muito obrigado, Cátia. E ficamos então com esta informação em primeira mão. Portugal já marcou um golo frente ao Congo. Liga-nos agora à presidente do movimento de chalupas bola planistas portugueses. Bom dia.
5: Eu liguei apenas para reforçar a nossa mensagem. A prova de que a bola é plana e não redonda é que muitas vezes quando o Ronaldo remata, ela não vai para a baliza. Se fosse redonda, rebolava sempre para lá.
2: É claro que sim, muito obrigado. Vamos agora ouvir o nosso enviado especial ao Mundial, Nuno Luz. Olá, Nuno.
6: Alô, dizer apenas que Cristiano vai ter uma autorização especial da FIFA para jogar com aquele brinco de diamantes em lapidação gota que usou na partida para os Estados Unidos e com uma tiara da Versace na cabeça e talvez um colar de perlas da Gucci enrolado ao pescoço. A dizer que...
2: Vai ficar lindíssimo, de certeza. Dizer que obrigado, Nuno Luz. E assim encerramos as nossas linhas. Para a próxima vamos perguntar se acha que os futebolistas deviam poder jogar de vestido comprido e saltos altos.
7: Portugalex pergunta: também defende a castração química para os motares que gostam de fazer rateres com as suas motas, sobretudo de madrugada, em zonas residenciais?
0: Está barata a gasolina. 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À tarde, no interior, são esperados aguaceiros, por vezes fortes, acompanhados de trovoadas e ocasionalmente sob a forma de granizo, em especial no norte e centro. Na Madeira, há possibilidade de aguaceiros fracos, em especial na vertente norte e nas terras altas. Açores, com chuva e aguaceiros fracos também no dia de hoje. Máximas de 38 graus para Évora, 36 para Beja, 35 para Castelo Branco e Santarém, 34 para Lisboa e também para Setúbal, 33 para Bragança e Porto Alegre, 32 graus de máxima prevista para Braga e para Faro, 31 para Vila Real, 30 para Viseu e Coimbra, 28 para a Guarda, 27 para Leiria, 26 para Viana do Castelo, 24 graus, temperatura máxima prevista hoje para o Porto, para as Penhas Douradas e também para o Funchal, 23 para Ponta Delgada. Aveiro hoje deve ficar-se pelos 22 graus de máxima.
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0: Bom dia, são 8 horas no continente e na Madeira, 7 nos Açores. Os países do G7 estão disponíveis para contribuir no acordo de paz no Médio Oriente, Diogo Miguel Pereira.
9: querem ajudar naquilo que for preciso para que esse acordo possa funcionar, o acordo entre Estados Unidos e Irão, que vai ser assinado sexta-feira. Foi isso que disseram esta manhã os países do G7 numa posição conjunta, onde assumem também que querem depender menos de Hormuz. É dia de estreia no Mundial de Futebol. Portugal defrontou Congo esta tarde, mas já conta com uma baixa. Rubem Dias está fora devido a problemas físicos.
0: Agora estão 16 graus no Porto, 17 em Coimbra, 20 em Lisboa, 25 em Faro, nas Ilhas, 18 graus no Funchal, 21 em Ponta Delgada. As notícias, edição de Diogo Miguel Pereira.
9: Arrancamos esta edição às 8 com uma atualização. Já está dominado o incêndio que aconteceu numa fábrica de calçado em Felgueiras, no distrito do Porto. O alerta foi dado de madrugada, mas as chamas já foram dominadas por volta das 7:30 da manhã. Fonte do comando subregional do Tâmega e Sousa explicou à Antena 1 que não houve vítimas nem a necessidade de evacuar os edifícios à volta. Os membros do G7 reafirmam que estão prontos para contribuir no acordo entre os Estados Unidos e o Irão. Numa posição conjunta publicada esta manhã, os países do G7, que estão reunidos na cidade francesa de Evian, dizem estar empenhados em reduzir a dependência do Estreito de Hormuz e pedem o fim dos combates no território. Rosário Salgueiro.
10: São unânimes num apoio ao cessar-fogo imediato e ao desarmamento do Hezbollah, com garantias de segurança internacional. Estão aqui a defender, por exemplo, o prolongamento da missão das Nações Unidas, que vai terminar, tem fim previsto para o final do ano, e enfatizam que o Irão nunca terá armas nucleares, parece uma frase tirada dos discursos de Donald Trump. Sobre a segurança marítima no Estreito de Hormuz, dão apoio à iniciativa multinacional de França e do Reino Unido para participarem na desminagem e na segurança de navegação do Estreito. Esta iniciativa internacional, que Donald Trump no primeiro dia tinha dito que não precisava, está enfatizada e está bem clara neste memorando de entendimento final. É um documento que reflete o tom de convergência destes dois primeiros dias de G7, realça as iniciativas estratégicas e o papel da comunidade internacional e claramente dizem que os ataques ao Líbano têm de terminar. Há aqui também uma pressão sobre Donald Trump para que consiga conter a ação de Benjamin Netanyahu, apesar do presidente dos Estados Unidos ontem ter feito duras críticas ao líder israelita.
9: E parece que de pouco valeram. Vimos aqui a reportagem da enviada de Antena 1 à Evian neste G7, Rosário Salgueiro. Israel voltou a atacar esta manhã o Líbano. O alvo foi o sul do país. Foram lançados ataques aéreos em várias cidades libanesas. São ataques que ignoram assim os avisos deixados também pelo Irão. Ontem, o ministro dos Negócios Estrangeiros iraniano tinha avisado que, se Israel continuar a atacar o Líbano, esses ataques podem comprometer esse acordo com os Estados Unidos. Noutra frente, os países do G7 reafirmaram também o apoio à Ucrânia, vão contribuir com mais material militar, querem também continuar a exercer pressão à Rússia. Isso mesmo foi dito esta madrugada numa mensagem de vídeo deixada pelo presidente francês Emmanuel Macron.
11: No âmbito do G7, decidimos apoiar a Ucrânia com mais firmeza. Primeiro, para que se possa defender contra ataques de mísseis e drones. Segundo, para que tenha capacidade de projetar poder em todo o país e, por conseguinte, de se defender quando atacada a partir de outras regiões e para que possa proteger a sua energia em Kiev e noutros locais e, consequentemente, a sua infraestrutura energética. Decidimos também, em conjunto, na unidade deste G7, aumentar a pressão sobre a Rússia, em particular sobre a questão dos recursos, petróleo e gás, que a Rússia utiliza para financiar a guerra.
9: A posição do G7 comunicada aqui por Emmanuel Macron, o presidente francês, a cimeira do G7, que acontece em Evian, termina no dia de hoje. Seguimos agora para a Espanha. José Luís Zapatero, ouvido esta manhã em tribunal, o antigo primeiro-ministro espanhol é suspeito de crimes como tráfico de influências, falsificação de documentos e pertence a uma organização criminosa. Junta-se a este noticiário a correspondente da Antena 1 em Espanha, Ana Romeu. Ana, bom dia. Estás no tribunal em Madrid, o tribunal por onde Zapatero vai ser ouvido. O antigo primeiro-ministro já chegou?
12: Sim, muito bom dia. Chegou há sensivelmente 10 minutos. Muita gente aqui e eu diria que perto de uma centena de jornalistas, também os habituais, as pessoas que vêm habitualmente a estes julgamentos, protestando contra, neste sentido, contra Zapatero, mas também contra o governo de Sánchez. A atenção política, de facto, e judicial está focada entre hoje e amanhã nas declarações de Zapatero. A investigação do caso Plus Ultra quer determinar, na verdade, se houve tráfico de influências no resgate público desta companhia aérea. Isto aconteceu durante a pandemia. E se determinadas pessoas, nomeadamente Zapatero, obtiveram benefícios económicos com esta gestão. Mas não é apenas este o caso, uma vez que durante as buscas que se fizeram ao escritório de Zapatero foram encontradas joias no valor de mais de 1 milhão de euros, e o juiz acabou por abrir então uma peça à parte de investigação, precisamente para tentar perceber se o antigo primeiro-ministro espanhol terá fugido ao fisco e terá de alguma maneira estado envolvido em contrabando relativamente a estas joias. As implicações políticas, como deves imaginar, são mais que evidentes para o governo de Pedro Sánchez, que neste momento está no... Exatamente, pelas consequências, uma vez que o antigo primeiro-ministro é uma referência do socialismo, e as consequências serão óbvias. O que sairá daqui hoje perante o juiz de instrução, portanto não sabemos muito bem relativamente se haverá ou não medidas cautelares, mas faz parte ainda do processo de investigação.
9: Ana Romeu, a reportagem em direto da correspondente da Antena 1 em Espanha, está a acompanhar esta audição. José Luís Zapatero, o antigo primeiro-ministro espanhol, já chegou esta manhã ao tribunal, à audiência nacional, o local onde o antigo presidente do governo espanhol está a ser ouvido esta manhã. Problemas físicos vão deixar Rubem Dias a ver o jogo a partir do banco. Portugal arranca o Mundial de Futebol com um jogo frente ao Congo. A seleção portuguesa tem encontro marcado para as 18h, é o primeiro jogo de Portugal na fase de grupos. A seleção nacional está no grupo K e, por causa da diferença horária, a conferência de imprensa aconteceu esta madrugada, com o selecionador nacional a dizer que está confiante num bom arranque da seleção portuguesa, mesmo sem Rubem Dias no 11 de hoje, Nuno Matos.
13: A poucas horas da estreia no Campeonato do Mundo, o selecionador Roberto Martínez confirma a baixa de Rubem Dias na defesa de Portugal.
14: Rubem Dias não está 100%, não está apto para o jogo, não é o momento de arriscar.
13: Rubem Dias fora, o seu lugar deve ser ocupado por Renato Veiga. Quanto ao adversário, República Democrática do Congo, ficam os elogios do selecionador nacional.
14: O Congo, precisamos todos nós respeitar muito o que o Congo está a fazer com o seu treinador. Já são muitos jogos, quase, acho eu, 48 jogos. Isso é um período de muito bom trabalho ao nível de seleções. O Sebastián de Sabre fez uma fase de apuramento extraordinária. Estamos a falar de uma equipa que deixa fora os Camarões, deixa fora a Nigéria.
13: Roberto Martínez confiante num grande campeonato do mundo para Portugal, mas o discurso não muda, tem que ser jogo a jogo. Quanto à ambição do presidente da Federação Portuguesa de Futebol, que já fez saber que abaixo das meias finais será um mau mundial para Portugal, Martínez responde sem papas na língua.
14: Há uma voz geral e depois há uma voz chata, que é racional, explica o caminho e que utiliza a experiência do terceiro mundial, de muitos jogos na seleção, mas esta é uma voz.
13: Frente à República Democrática do Congo, Portugal pode alinhar com Diogo Costa, João Cancelo, Gonçalo Inácio, Renato Veiga e Nuno Mendes, Vitinha, João Neves e Bruno Fernandes, Bernardo Silva, Pedro Neto, João Félix e Cristiano Ronaldo.
9: O 11 provável para o jogo de logo, reportagem de Nuno Matos. Ele e o Fernando Eurico vão dar-nos o relato a partir das 18h, em direto aqui na Antena 1. Liliana Gaspar é uma portuguesa a viver no Congo, esteve esta manhã no fuso horário aqui na Antena 1. Fala em entusiasmo por parte dos congoleses para o jogo de logo. Vamos ouvir as declarações de Liliana Gaspar, uma portuguesa que está a viver no Congo. Dá conta do entusiasmo para a partida de logo à tarde.
15: Não se fala noutra coisa. A população aqui vive imenso o futebol, e desde que eles conseguiram ir ao Mundial, tem sido a loucura. Em todos os cantos há camisolas a vender, t-shirts para apoiar a equipa, e eles estão muito ansiosos com o jogo de hoje, principalmente por ser contra Portugal.
9: É um jogo que vai para o ar às 18h, vamos ter relato em direto aqui na Antena 1. Por causa da partida, o debate quinzenal de hoje vai começar uma hora mais cedo. Está marcado para as 14h e não para as 15h, como é habitual. O Primeiro-Ministro volta assim ao Parlamento para responder às dúvidas dos deputados num debate em que a reforma laboral, que vai ser discutida amanhã, será também o grande destaque do debate quinzenal de hoje. Depois, esta tarde, há ainda o debate preparatório do Conselho Europeu, que terá ainda também a presença do Primeiro-Ministro. Eduardo Bolsonaro foi condenado a 4 anos e 2 meses de prisão. A condenação do filho do antigo presidente brasileiro foi unânime. Em causa, Daniel Catalão, está um crime de coação por ter tentado que Trump pudesse travar o processo judicial que levou o pai, Jair Bolsonaro, a ser condenado por tentativa de golpe de Estado.
16: O Supremo Tribunal Federal não deixou margem para dúvidas. Por unanimidade, os 4 ministros da primeira turma sentenciaram o filho do ex-presidente Jair Bolsonaro a 4 anos e 2 meses de cadeia. Eduardo Bolsonaro foi ainda condenado a 12 anos de inelegibilidade. Não pode candidatar-se a cargos públicos. E perde o cargo de escrivão da Polícia Federal. Segundo o Tribunal, Eduardo Bolsonaro utilizou a rede de contactos nos Estados Unidos, incluindo o presidente Donald Trump, para constranger o sistema judicial brasileiro e tentar travar o julgamento do pai, Jair Bolsonaro, que acabou condenado a 27 anos de prisão pela tentativa de golpe de Estado em 2022. O ministro Alexandre de Moraes realçou que o papel de um deputado não é trabalhar contra o próprio país.
17: Não é função de deputado federal brasileiro fazer lobby no exterior contra o próprio país. Isso não consta desde a Constituição do Império até a atual, não consta como função de deputado federal.
16: A interferência de Eduardo Bolsonaro teve consequências financeiras reais, resultou no chamado tarifaço norte-americano, na aplicação de sobretaxas de exportações brasileiras em 2025, além da suspensão temporária de vistos de magistrados e sanções económicas direcionadas a membros do Supremo Tribunal. O visado principal foi o próprio ministro Alexandre de Moraes. Para já, o cumprimento de pena não será fácil, porque Eduardo Bolsonaro está nos Estados Unidos, para onde fugiu em julho do ano passado. Este ano já tinha perdido o mandato de deputado por excesso de faltas. A defesa clama que o julgamento tem contornos estritamente políticos.
9: Eduardo Bolsonaro condenado a 4 anos e 2 meses de prisão. Reportagem do correspondente Antena 1 no Brasil, Daniel Catalão.
0: Edição de Diogo Miguel Pereira, simultâneo RTP Antena 1 com a RTP Antena 1 Açores, Madeira e RTP Mundo. 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Bom dia, são 8h13 e voltamos a atualizar a informação de trânsito. Mónica Amaral com nota para alguns acidentes.
18: Voltamos à A44 no sentido Golpe Pilhares Freixo, isto porque o trânsito ainda está cortado devido a um despiste de um pesado na zona de Valadares. Este acidente ocorreu esta madrugada por volta das 3h30 da manhã, mas ainda está por resolver. A alternativa continua a ser a A29 e a A1. Na A28, no sentido Viana do Castelo Porto, para-se de Leça da Palmeira até à Rotunda IP. A A3 agora com filas de Águas Santas até à saída para o Hospital de São João. A Via Norte para-se de Faseca até à VCI. Já na VCI, no sentido Rábida Freixo, há filas a partir de Santo Ovídio até à Boa Vista. E no sentido Freixo Rábida, há filas de Bonjoia até às Antas e depois entre Paranhos e a zona da Perlada. Atenção também à A19, um acidente em Leiria antes do hospital está a deixar demora para quem segue em direção a Leiria Norte. E por Lisboa, eixo Norte-Sul, sentido Camarate Campolide, um acidente junto à saída para a segunda circular em direção a Benfica, está a ocupar a via esquerda e está a deixar filas a partir da Amachoeira. No IC16, no sentido Belas Pontinha, há também um acidente a seguir ao nó da Crel, está a deixar o trânsito mais lento à passagem. Ainda atenção a um pesado avariado que está então no final do acesso do IC19 em direção à Crel, para quem segue para a Alverca, e o trânsito está então mais demorado por causa disto mesmo. Já na segunda circular, sentido Benfica Aeroporto, há filas de Benfica até às Calvanas, a Aeroporto Benfica para-se de Sacavém até à saída para o Eixo Norte-Sul. Já na A1 ainda se para de São João da Talha para Sacavém. A A5 com filas de Porto Salvo até Linda Velha e de Monsanto para as Amoreiras. Na A8 há filas de Frielas para o túnel do Grilo e na calçada de Carris do Senhor Roubado em direção à Avenida Padre Cruz. Já na Cril, sentido Sacavém-Algés, algumas paragens entre Olival Basto e a Pontinha. Está a afetar o IC16. Algés-Sacavém para-se entre Camarate e Sacavém. No IC19 as filas estão a partir do Cacém até Amador e de Alfragide para a Segunda Circular e o IC2 também com demora de Moscavide até à Praça José Queiroz. Já para a Ponte 25 de Abril, ligação à Almada-Lisboa, as filas estão agora a partir do Feijó e os acessos preenchidos.
0: E ainda só são 8:15 da manhã. 821-0101 para mais informações de trânsito. Bom dia, boa viagem. Estamos a ligar Portugal nesta manhã de quarta-feira até às 10.
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0: É o programa da manhã, agora com música de Damiano David.

0: É Damiano David a passar pelo programa da manhã da RTP Inter, Born with a Broken Heart.
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0: 8:19, com destaque no desporto para o dia de hoje, para a estreia da seleção portuguesa, Mário Silva da Costa.
2: Portugal entra hoje em ação no Campeonato do Mundo de Futebol. Ouvimos a antevisão do selecionador Roberto Martínez já daqui a pouco. Leo Messi faz 3 golos e iguala o topo da lista de melhores marcadores da história dos Mundiais. E ainda o jogo entre Sporting e Benfica no Campeonato de Hóquei em Patins.
0: Tudo para ouvir depois das 8:30.
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0: A seguir no Ponto Central, olhamos também para a prestação de Portugal no Mundial 2026 e vamos estar à conversa com o antigo internacional português.
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0: Em dia de estreia da nossa seleção no Mundial 2026, Diogo Miguel Pereira, temos um antigo internacional português da nossa seleção no Ponto Central.
4: Mais de 30 jogos, também 10 golos pela seleção portuguesa. Rui Águas está connosco esta manhã no Ponto Central, antigo jogador internacional português. Foi também adjunto da seleção nacional, também selecionador da seleção de Cabo Verde. Bom dia, Rui Águas. Obrigado por estar connosco aqui no Ponto Central da Antena 1.
5: Bom dia, é um prazer.
4: Obrigado. Rui Águas, vamos começar precisamente pelo jogo de hoje, logo à tarde, entre Portugal e o Congo, a estreia da seleção portuguesa. Que seleção é esta que vê para este Mundial dos Estados Unidos?
5: Estamos a falar da nossa?
4: Da nossa, da portuguesa.
5: Da nossa é uma sobre a qual...
4: Exatamente.
5: Recaem muitas expectativas, quer nacionais, quer exteriores, e todos esperamos que se consigam confirmar estas nossas possibilidades e finalmente chegar longe. Carla, finalmente já se chegou em determinada altura, já há muito tempo, mas voltar a essas fases mais adiantadas.
4: É o troféu que ainda falta, não é, à seleção. Mas acredita que é possível com esta? Vimos, por exemplo, estou-me a lembrar, por exemplo, de Vitinha, a dar conta de que há realmente uma qualidade que já não se via há algum tempo neste grupo de trabalho. Temos também o fator Cristiano Ronaldo, que não é consensual. Como é que vê todos estes aspectos?
5: Vejo como natural, para já. É evidente qualidade de muitos dos jogadores, um grupo realmente tecnicamente muito forte e em relação ao qual é normal ter expectativas altas. Depois também os nossos maiores representantes são sempre alvos, quer Ronaldo, quer Mourinho no treino, são sempre alvos mais críticos, o que é sempre...
4: Foi sempre assim também com outros, não é?
5: Muito nosso, sim. Embora compreenda, no caso há sempre, nas escolhas futebolísticas, há sempre este tipo de polémicas diferentes que fazem parte. Mas, no geral, a equipa no seu todo, acho que pode garantir um bom lugar, uma boa representação. É na mesma muito difícil, ainda ontem vimos a França, eu acho que é... Poderá ser a principal candidata, eu acho. Mas Portugal está a espreitar, digamos.
4: Vimos as tempestades também a intrometerem-se, digamos assim, no treino da seleção portuguesa. Todo esse trabalho também do treino e a adaptação sempre a um país diferente por causa destas competições acaba por ter muita influência no jogo, ou hoje também a preparação é outra para que isso não tenha essa tal influência depois na partida?
5: Hoje é tudo mais calculado, estudado, cientificado. Isso eu acho que podemos estar descansados nesse aspecto, embora seja sempre um meio estranho, diferente, Mas eu acho que os jogadores têm sempre capacidade. Estão numa altura e num espetáculo que todos pretendem atingir, e a motivação faz também muita diferença. Para além dos fatores físicos, a questão mental é sempre fundamental. Eu acho que a equipa está nesse aspecto em bom momento.
4: Falava aí da motivação, Rui Águas. Tenho que lhe lançar também este repto. Poderá ser este último Mundial de Cristiano Ronaldo, também de Lionel Messi, que muito também tem falado, que ontem ou esta madrugada aplicou um hat-trick. Pode também isso ser motivo para motivar o capitão da seleção portuguesa?
5: Tudo o que seja moralizar, fortalecer os nossos jogadores é positivo, e esse é um aspecto também que pode ser motivador. São dois jogadores marcantes desta geração de atletas, sempre serão. E é difícil vê-los sair, mas claro que tudo tem o seu fim. É difícil é depois arranjar gente parecida. Uhum. Acho.
4: Não vai, não vai ser
5: improvável.
4: Fácil substituir os dois, não é? São,
5: não,
4: são muito
5: não,
4: diferenciados de todos os outros. Rui Águas, teremos também de falar, naturalmente, aproveitando o facto de ter sido selecionador dessa mesma seleção, Cabo Verde entrou com o pé direito, podemos dizer assim, com um empate frente à Espanha. 0-0 foi o resultado final. Uma grande exibição, um grande destaque também para o guarda-redes. Como é que viu esse jogo da seleção cabo-verdiana?
5: Com muito interesse, com muita alegria no fim, e pronto, uma exibição dentro daquilo que
4: surpreendeu,
5: que
4: ou seja,
5: era
4: estava à espera que Cabo Verde pudesse surpreender, digamos, a seleção espanhola?
5: É difícil dizer que esperar. Que um empate, eu acho que ninguém esperava, mesmo os mais otimistas, mas esta equipa e este povo pronto, tem também, dentro da sua humildade e carência, que as pessoas sabem que existe, tem um espírito muito forte, um espírito de família, de grupo, que fazem milagres. Eu acho que foi um bocadinho por aí, essa capacidade, essa humildade, o sacrifício. Pronto, teria que ser mesmo contra uma equipa com muitos meios diferentes e com um histórico que todos conhecemos.
4: Acaba por ser também um pouco até a própria magia do futebol, de vez em quando dá-nos estas prendas, estas surpresas em jogos que nós às vezes consideramos como já feitos antes de começarem. Foi selecionador de Cabo Verde, conhece bem a seleção, conhece bem o país também. O que é que acha que significou este ponto, este empate e este resultado histórico frente à Espanha para o povo cabo-verdiano?
5: Oh, isso é difícil de descrever. Eu vivi momentos, e não se podem comparar a estes, mas momentos de tanta intensidade, tanta alegria, tanta comunhão, tanta reunião, eu nem imagino aquilo que foi lá em Cabo Verde, propriamente. Fomos vendo os adeptos lá na, durante o Campeonato do Mundo e depois, e as festas, e os testemunhos também dizem muito da importância que tem, do poder que o futebol tem para unir um povo, que é um povo, em termos geográficos, fracionado, pronto, tem comunidades muito grandes, mas muito longe umas das outras. Isto é sempre um orgulho e uma possibilidade de repartir alegria. No fundo, é isso, e motivação. E pronto, é muito bom para o povo cabo-verdiano, e também, economicamente, pode ser um bom apoio para a questão do turismo, que é uma das poucas fontes de rendimento do país.
4: Uhum. Rui Águas, vou terminar com esta pergunta, que vimos Ruben Dias de volta a Portugal. No caso, Ruben Dias não vai estar no 11 de hoje por problemas físicos. Poderá Portugal também ter aqui um desafio complicado com esta ausência frente à seleção do Congo? Daquilo que fui vendo também desta seleção, espera-se um desafio difícil para a seleção portuguesa?
5: Sim, como todos, como outra seleção africana e não só, parte neste grupo de Portugal sem ser favorito, mas é um, de repente, e comparando países, Cabo Verde tem 500 mil de habitantes e Congo tem mais de 100 milhões. Daí a diferença de poder e de meios. Em relação a Rubem Dias, é realmente o nosso, e sem dúvida, o nosso mais cotado central, mas as convocatórias fazem-se de acordo com estes, enfim, problemas que às vezes surgem.
4: Já a pensar nestes problemas, não é? Também.
5: Sim, e os colegas que têm, claro que têm capacidade e vão dar tudo, que é o que é normal nestas condições, fazer o papel que o colega faria o melhor possível.
4: Muito bem, esperemos que corra tudo bem, não só hoje, mas também no resto do Mundial, até à final, é isso que se espera certamente hoje. Rui Águas, exato, obrigado por estar connosco em direto aqui na Antena 1. Rui Águas, antigo jogador internacional, 31 jogos, 10 golos também, antigo treinador, foi treinador adjunto na Seleção Nacional, foi também selecionador de Cabo Verde, a projetar aqui a partida de hoje da Seleção Portuguesa.
0: 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Daqui a pouco, um dia no mundo com Francisco Sena Santos. Francisco, bom dia. Hoje, o interesse de Xi Jinping a sobrepor-se aos valores humanos.
6: É, Miguel, viva, bom dia. O general que liderou há 5 anos o mais recente dos golpes militares em Myanmar, a antiga Birmânia, promoveu-se há 2 meses a presidente da República. Está a ser recebido com todas as honras, primeiro na Índia, agora na China. Xi Jinping sobrepõe assim, como temos para escutar, o sinistro interesse dos negócios ao respeito pela dignidade e pela democracia, e permeia o chefe golpista que fez prender a Nobel da Paz Aung San Suu Kyi e milhares de oposicionistas.
0: Vamos ouvir daqui a pouco com Francisco Sena Santos, um dia no mundo. Já são 8h30, o trâmsito como é que está a esta hora, Mónica Amaral?
7: Voltamos à 44, no sentido Golpilhas-Freixo, ainda está cortado o trânsito devido a um despiste de um pesado na zona de Valadares. A alternativa continua a ser a A29 e a A1. Na A28, no sentido Viana do Castelo Porto, para-se entre Labruz e Lavra e depois mais à frente de Lessa da Palmeira até à Rotunda AEP. A A3 com filas de Águas Santas até à saída para o Hospital São João e a Via Norte com filas da EFASEC até à VCI. Já na VCI, no sentido Rábida-Freixo, há filas de Santo Ovídio até à Boa Vista e no sentido Freixo a Rábida para-se de Bom Joia até às Antas e depois de Paranhos até à Perlada. Atenção à A19, no sentido Porto Mós-Leiria. Um acidente em Leiria, antes do hospital, envolve um pesado e está a deixar o trânsito demorado. Já por Lisboa, eixo Norte-Sul, sentido Camarate Campolide, há acidente junto à saída para a segunda circular em direção ao Benfica. Está ainda a deixar o trânsito muito demorado. As filas estão a partir da Amarchoeira. Ainda também por resolver um pesado avariado no final do acesso do IC19 para a Crele, em direção à Alverca. O trânsito está também demorado e na segunda circular ainda há filas nos dois sentidos. Ainda se para também na A5 de Porto Salvo até Linda Velha, depois de Caselas para as Amoreiras, está a afetar a Estrada Nacional 117. Na A8 há filas no ramo de acesso de Frielas para o Túnel do Grilo, Calçada de Carris para-se do Senhor Roubado em direção à Avenida Padre Cruz e na Cril, sentido Sacavém-Algés, há filas entre Olival Basto e a Pontinha, está a afetar o IC16, Algés, Sacavém, para Centro Camarate e Sacavém. No IC19, as filas estão a partir do Cacém até Amadora e depois de Alfragide para a Segunda Circular. Já no IC2, há demora de Moscavide até à Praça José Queiroz. Para a Ponte 25 de Abril, as filas estão a partir de Corroios, os acessos preenchidos.
0: Boa viagem com a RTP Antena 1, 821-0101, ligado, disponível para mais informações de trânsito. E quanto à previsão do estado do tempo para esta quarta-feira, 17 de junho, no continente espera-se céu pouco nublado ou limpo, mas atenção que há mais nubosidade prevista no litoral a norte do Cabo Raso até ao final da manhã e no interior durante a tarde são até esperados aguaceiros, por vezes fortes, acompanhados de trovoadas e ocasionalmente sob a forma de granizo, em especial no norte e centro. Prevê-se também para hoje uma pequena subida da temperatura, com máximas de 38 graus em Évora, 36 em Beja, 35 em Castelo Branco e Santarém, 34 previstos para Lisboa e para Setúbal, 33 para Bragança e Porto Alegre, 32 graus máxima prevista para Braga e Faro, Faro, 31 para Vila Real, 30 para Viseu e Coimbra, 28 graus na previsão para a Guarda, 27 para Leiria, 26 para Viana do Castelo, 24 graus para o Porto, assim como para as Penhas Douradas e também para o Funchal, 23 para Ponta Delgada e 22 de máxima para Aveiro. Já são 8h33, vamos ao principal da atualidade agora com Oriana Barcelos.
8: Os líderes do G7 querem intensificar a entrega de defesa aérea e de capacidades de longo alcance à Ucrânia. É uma das decisões que ficam da reunião dos países mais ricos do mundo. Eles estiveram reunidos em Evian, em França, e reforçaram o apoio à Ucrânia na guerra contra a Rússia. Na guerra do Médio Oriente, os G7 saudaram o acordo entre o Irão e os Estados Unidos e manifestaram apoio ao cessar-fogo também no Líbano para desarmar o Hezbollah. Ora, esta manhã há notícia de vários ataques israelitas no sul do Líbano. O cessar-fogo em território libanês era uma condição essencial para o acordo de paz entre o Irão e os Estados Unidos. As autoridades iranianas já tinham ameaçado responder caso Israel mantivesse os ataques. Está dominado o incêndio que deflagrou esta madrugada numa fábrica de calçado em Felgueiras, na freguesia de Margaride. O alerta foi dado depois das 4 da manhã. O fogo chegou a ser combatido por mais de 40 bombeiros e está agora em fase de rescaldo. Passam hoje 9 anos do incêndio em Pedrógão Grande. Foi em 17 de junho de 2017. O fogo fez 66 mortos e mais de 250 feridos. A Associação de Vítimas do Incêndio vai assinalar a data com uma homenagem às vítimas. A Nestlé vai despedir 88 trabalhadores em Portugal até 2027. Os despedimentos estavam previstos, fazem parte de um corte global de 16 mil postos de trabalho no universo do grupo. A Antena 1, a Nestlé confirmou que informou os trabalhadores em abril. São 88 saídas em mais de 3 mil funcionários em Portugal.
0: Oriana Barcelos e as principais linhas da atualidade esta manhã. A informação está atualizada sempre na internet em noticias.rtp.pt. No desporto, Mário Silva da Costa, o destaque vai mesmo para a estreia da nossa seleção.
2: Chegou o dia da estreia de Portugal no Campeonato do Mundo. A equipa das esquinas defronta esta tarde a República Democrática do Congo na primeira jornada da fase de grupos do Mundial, Grupo K. No lançamento do jogo, o selecionador Roberto Martínez destacou o potencial do adversário desta tarde.
9: O Congo, precisamos todos nós respeitar muito o que o Congo está a fazer com o seu treinador. Já são muitos jogos, quase, acho eu, 48 jogos. Isso é um período de muito bom trabalho ao nível de seleções. O Sebastián de Sabre fez uma fase de apuramento extraordinária. Estamos a falar de uma equipa que deixa fora os Camarões, deixa fora a Nigéria.
2: O selecionador deu ainda conta de uma baixa na equipa das esquinas para mais logo.
9: Rubem Dias não está 100%, não está apto para o jogo, não é o momento de arriscar.
2: Do lado da República Democrática do Congo, o selecionador Sebastián de Sabre sublinha os principais pontos fortes do jogo da seleção portuguesa.
10: A equipa portuguesa tem um jogo de posse de bola muito interessante, sobretudo pelos desequilíbrios que provoca com os jogadores que mudam rapidamente de zona. Nós só temos que reduzir os espaços a esses jogadores. No entanto, Portugal é uma equipa muito forte e por isso temos que evitar que façam um jogo rápido, sobretudo próximo da nossa área.
2: É o arranque da participação portuguesa no Mundial, jogo frente à República Democrática do Congo, apito inicial às 6 da tarde, hora continental. Encontro que vai ter relato em direto para acompanhar aqui na rádio. No outro jogo do grupo, às 3 da manhã, o Uzbequistão vai defrontar a Colômbia. Ainda hoje, os jogos do grupo L, Inglaterra-Croácia, às 9 da noite, e Gana-Panamá, à meia-noite. Gana, seleção que é orientada pelo português Carlos Queiroz. Na última noite, a Argentina venceu a Argélia por 3-0, entrada a vencer da campeã do mundo em título, e Messi marcou os 3 golos da vitória da Argentina. Com este hat-trick, Leo Messi torna-se o melhor marcador da história dos mundiais, a par de Miroslav Klose, com 16 golos. No fim do jogo, o jogador argentino afirmou que neste momento já só quer aproveitar o futebol.
11: Tudo o que vem agora é disfrutar, como dije muitas vezes.
12: Agora já só quero desfrutar. Não tenho o objetivo de ser o primeiro, o segundo ou o terceiro. É um elogio incrível que te digam que és um dos melhores da história. É impressionante, tendo em conta todos os grandes jogadores que passaram na história, poder estar entre os melhores. É incrível.
11: Entre os melhores, é incrível.
2: A Argentina lidera o grupo J à par da Áustria, que venceu ao fim da madrugada a Jordânia por 3-1. Nos outros jogos de ontem, a França venceu o Senegal por 3-1 no grupo I. Kylian Mbappé fez 2 golos e tornou-se o melhor marcador de sempre da França, com 58 golos com a camisola da seleção. Foi também o 14º golo de Mbappé em campeonatos do mundo. Nota ainda para a Noruega, que venceu o Iraque por 4-1. Erling Haaland fez 2 golos num jogo em que Auschwitz foi titular e Sheldrup lançado na segunda parte. É dia do jogo 2 da final do play-off do Campeonato Nacional de Hóquei Patins. O Sporting recebe o Benfica. No primeiro encontro, as Águias venceram e o técnico Edu Castro quer que a equipa siga os princípios e repita o triunfo.
13: Muito focados, já estamos a repassar todo o que aconteceu no último jogo contra eles e sabendo que temos de voltar a impor o nosso estilo em todas as fases do jogo, como fizemos no último jogo contra eles, sino en todos os jogos que jogamos esta época contra o Sporting. Ese é o camiño, independentemente de jogar en casa, jogar fora, no ser fiéis ao que nosotros queremos facer.
2: Do lado do Sporting, o capitão de equipa dos Leões, Nolito Romero, diz que os verde e brancos querem retirar aprendizagens do jogo 1 para vencer hoje.
14: Temos que retirar muitas coisas boas que se fizeram, melhorar, obviamente, porque sempre no jogo ganhas ou percas, não é que se faça tudo bem. Estamos a trabalhar para isso, do que não se fez no primeiro jogo. Agora, acho que no segundo temos que dar a volta a isto, do que não se tinha feito, e ganhar o jogo, que era o mais importante.
2: Segundo jogo da final do play-off do Campeonato Nacional de Hóquei em Patins, Sporting Benfica, jogo no pavilhão João Rocha às 8:30 da noite.
0: Mário Silva da Costa com o desporto no programa da manhã da RTP Antena 1 e há mais na próxima hora, sempre na internet, a informação desportiva atualizada em desporto.rtp.pt. 20 minutos para as 9.
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0: Agora um dia no mundo com o Francisco Sena Santos. O abraço de interesse de Xi Jinping ao presidente de Myanmar que fez prender a Nobel Aung San Suu Kyi. Francisco, bom dia.
16: É, Miguel, viva, bom dia. O país era conhecido por Birmania, Burma, nome inglês. Mas os militares que tomaram o poder após a independência, em 1948, quiseram chamar-lhe Myanmar. E é este o nome oficial que está em vigor. É o país de uns 55 milhões de pessoas que têm vivido quase sempre em ditadura, seja de uma junta militar ou de um dos generais. Em 78 anos de independência, Myanmar teve escassos 15 anos de abertura democrática, com um símbolo maior, Aung San Suu Kyi, Nobel da Paz, em 91, pelo combate pacífico pela democracia. Ela venceu 3 eleições em Myanmar, a antiga Birmânia, mas os militares nunca a deixaram formar governo. Aceitaram que ela fosse ministra entre 2016 e 2021, mas forçaram-na a um compromisso que manchou terrivelmente a imagem que ela tinha de campeã no combate pela liberdade e pela dignidade. Os militares deram a Aung San Suu Kyi o cargo de ministra dos estrangeiros, mas com o compromisso de ela justificar e defender a implicação da tropa na perseguição terrível à minoria Rohingya. Aung San Suu Kyi viria a voltar a ganhar as eleições em 2021, mas precisamente no dia em que ia tomar posse como chefe do governo, uma junta militar desencadeou mais um golpe de Estado e Aung San Suu Kyi

0: Neste momento ele está na China, onde foi saudado pelo presidente Xi Jinping. A China sabe que Myanmar é um estado pária, mas o país tem férteis terras raras e alto valor estratégico, porque os mais de 2 mil quilómetros de fronteira comum entre a China e Myanmar permitem acesso da China ao Índico e ligações assim mais curtas com, por exemplo, o Médio Oriente petrolífero. Myanmar é um país envolvido em conflitos intermináveis, com várias etnias em estado de guerra com a ditadura da junta militar. O poder político da China reconhece a legitimidade desses movimentos que lutam contra a ditadura, mas o interesse dos negócios é maior, é privilegiado. E o general golpista, que se colocou no posto de Presidente da República, está a ser recebido em Pequim, com todas as honrarias. É assim que a longa ditadura na antiga Birmânia se aguenta a reprimir, sem que o mundo levante alto a voz. É assim há dezenas de anos.
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1: Espaço agora para o comentário, nem mais nem menos, Oriana Barcelos, um olhar para o desempenho da economia portuguesa e também para o otimismo do Primeiro-Ministro.
4: Precisamente, hoje falamos de economia. O Primeiro-Ministro acredita que a situação económica de Portugal faz corar de inveja qualquer outra economia da União Europeia. São palavras de Luís Montenegro, foi o que ele disse ontem em Aljustrel. E o Banco de Portugal parece, de facto, dar-lhe respaldo, mas com muito mais cautela. O boletim económico deste mês mantém o crescimento do PIB, mas aponta um déficit entre os 0,2% e os 0,5% este ano e fala também na vulnerabilidade da economia portuguesa, tendo em conta o contexto internacional. Hoje temos connosco a advogada Ana Pedrosa Augusto e o antigo ministro da Educação, Tiago Brandão Rodrigues. Bom dia aos dois. Tiago Brandão Rodrigues, destas palavras do primeiro-ministro, uma economia que faz corar de inveja todas as outras do Bloco Europeu, depreende-se algum excesso de confiança ou é uma perspectiva justificada esta que Luís Montenegro tem sobre a situação económica de Portugal?
5: Bom dia, Oriana. Bom dia, Ana. Bom, eu diria que o Primeiro-Ministro foi ontem mais eficaz, digamos assim, como animador de confiança, como intérprete prudente e cauteloso da realidade económica. Porque uma coisa é dizer que a economia portuguesa tem mostrado, ainda assim, algum grau de resistência. Isso é verdade. O que foi dito já entra num registro de alguma exuberância política, que talvez não ajude a ler o momento com a serenidade que é absolutamente necessária a quem lidera um governo. E o problema não é haver razões para este otimismo, o problema é transformar algum otimismo numa narrativa quase triunfal. Porque o Banco de Portugal, como a Oriana disse, diz-nos também outra coisa, e a União Europeia também já o tem dito, e aqui entra um ponto essencial. O Banco de Portugal tem dito que a economia cresce,

0: mas diz também que cresce menos do que o governo deseja e, sobretudo, deixa alertas importantes relativamente à inflação, que está mais alta, ao déficit deste ano, a uma maior vulnerabilidade ao preço da energia, como temos visto, por razões óbvias e já aqui muitas vezes faladas, no nem mais nem menos, uma maior dependência deste contexto internacional, a procura externa, como sabemos, a abrandar e as condições financeiras que são também mais restritivas. Ou seja, alertam-nos para a insustentabilidade do aumento da despesa líquida num contexto que é claramente inflacionista e de uma desaceleração da economia. E quando o Banco Central diz isto, convém ouvir tudo e não parcelar, não apenas a parte que nos agrada. E aqui o ponto político mais importante, e para mim que é a questão de fundo, é que se os portugueses podem partilhar integralmente desse otimismo, e aí eu já tenho mais dúvidas, até muitas dúvidas. Os portugueses não vivem a economia apenas pelos agregados macroeconómicos e por todas estas questões. Vivem-nas, de certa forma, pelos preços, pelas prestações das casas, pelo cabaz alimentar que, no fundo, marca a sua economia familiar, pelo custo da energia e pela dificuldade em transformar crescimento em folga no fim do mês. E é aqui que muitas vezes o discurso do governo se torna excessivamente autossatisfeito, diria eu. Se a economia cresce, mas as famílias continuam a sentir forte compressão no orçamento, então há uma fratura entre a narrativa macro e a experiência concreta das pessoas. E isto é que também deve estar sempre em cima da mesa no discurso de quem lidera um governo.
1: Uhum. Ana Pedrosa Augusto, a mesma pergunta com que iniciei este nem mais nem menos. Luís Montenegro deveria, de alguma forma, ser mais cauteloso na análise que faz à economia portuguesa?
2: Bom dia, Oriana. Bom dia, Tiago. Este tipo de discurso já não é novo de Luís Montenegro. Ele já o vem dizendo, aliás, já o ensaiou várias vezes, ele já desde uma referência a 2024, que também faz isto. Ou seja, não estamos a falar aqui de um otimismo que apareceu agora de repente. E de facto, mas o Tiago já o disse, olhando para o cenário macroeconómico, ele tem razão para isto e a afirmação que fez está correta. As finanças públicas estão sólidas, a dívida pública está numa trajetória descendente e isto valoriza muito a imagem de Portugal lá fora. A imagem de Portugal nos mercados estrangeiros está de facto valorizada. O desemprego está perto dos mínimos históricos. Temos tido investimentos privados relevantes. Aliás, ontem foi mais um dia de anúncio de investimentos públicos e privados. Agora, claro, transformando do outro lado da moeda, nós também temos a falta de produtividade, os salários baixos. Mas vamos ter crescimento. Isto é de facto relevante, vamos ter crescimento. E vamos ter um crescimento, mesmo com estas previsões mais em baixa, vamos ter um crescimento acima da média da União Europeia. Eu acho que, de tantas vezes que nós ouvimos que estamos no fim da cauda, que estamos na lista, no último lugar ou no penúltimo lugar, por uma vez também há que celebrar os pequenos feitos. E eu acho que isso é um discurso que faz falta. Eu acho que as pessoas têm que ouvir discursos otimistas, principalmente quando eles são verdadeiros relativamente aos seus pressupostos. Coisa diferente é aquilo que é a percepção da realidade por parte dos portugueses. Porque, de facto, a confiança caiu para mínimos dos últimos 2 anos, depois de que foi a tempestade e estes choques energéticos. E, acima de tudo, depois ouvimos agora, com o tema da inflação, a luta contra a inflação, temos o BCE a aumentar a taxa de juros de referência, ou seja, vão aumentar as prestações bancárias. Por isso, as pessoas também notam que, apesar do crescimento existir, a sua carteira não está ainda muito aliviada. Por isso, há de facto uma dissociação, mas Montenegro não está errado naquilo que disse e tem razão para ser relativamente otimista em relação aos parceiros da União Europeia, porque de facto neste desempenho está a correr bem.
1: Muito obrigada, Ana Pedrosa Augusto, advogada, também Tiago Brandão Rodrigues, antigo Ministro da Educação, hoje a analisar então o otimismo do Primeiro-Ministro sobre a economia portuguesa.
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3: Vamos às principais notas no trânsito a esta hora, Mónica Amaral.
5: Voltamos à 44. Atenção, porque ainda está cortado o trânsito devido a um despiste de um pesado na zona de Valadares. Este acidente ocorreu esta madrugada, mas ainda está por resolver. Perdão. É no sentido de Golpilhares Freixo e a alternativa continua a ser a A29 e a A1. Peço desculpa. A28, no sentido de Viana do Castelo Porto, ainda com filas entre Labruge e Lavra. Mais à frente, para-se de Leça da Palmeira até à Rotunda AEP. E na A3, ainda há filas de Águas Santas até à saída para o Hospital de São João. A VCI, no sentido de Rábida Freixo, há filas de Santo Ovídio até à Boa Vista. Freixo a Rábida, para-se de Bonjoia até às Antas e depois de Paranhos até à Perlada. A Via Norte, também com filas da EFASEC até à VCI. Já há 19, no sentido, aliás, um acidente em Leiria, antes do hospital, que envolve um pesado. Ainda está a provocar demora para quem segue em direção à Leiria Norte. Já por Lisboa, há agora indicação de um acidente na Marginal. É no sentido de Cascais-Lisboa. Um acidente, então, em Passo de Arcos, que está a deixar o trânsito mais demorado. Também ainda por resolver um pesado avariado no final do acesso do IC19 para a Crel, em direção à Alverca. O trânsito continua demorado. Segunda circular, ainda com filas nos dois sentidos. E na A5, para-se de Porto Salvo até Linda Velha e depois de Caselas para as Amoreiras, está a afetar a Estrada Nacional 117. Na A8, há filas no ramo de acesso de Frielas para o Túnel do Grilo. Calçada de Carris, também ainda com filas do Senhor Roubado em direção à Avenida Padre Cruz. Já na Cril, sentido Sacavém-Algés, para-se entre Olival Basto e a Pontinha, está a afetar os IC16. Algés-Sacavém, ainda há filas entre Camarate e Sacavém. Eixo Norte-Sul, há filas de Amachoara até Sete Rios e no IC19 para-se de Terceira até Amadora e depois mais demora de Alfragide para a Segunda Circular. O IC2 ainda com demora de Moscavide para a Praça José Queiroz e para a Ponte 25 de Abril, ligação Almada-Lisboa. As filas mantêm-se em Corroios, os acessos preenchidos.
3: 821-0101 para mais informações. Bom dia, boa viagem.
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3: Vamos entrar na zona VIP. Sem mais demoras, passam hoje 19 anos sobre o dia em que um supergrupo ocupava o primeiro lugar de vendas do top britânico. Com esta nota curiosa, o disco de estreia do elenco tinha sido lançado quase duas décadas antes. João Goberno, bom dia.
6: Bom dia, Miguel. É tal e qual isso. Aproveitando a maré que estamos a viver, querendo ou não querendo, eu diria que o resultado é América 3, Inglaterra 2.
3: Uhum.
6: Porquê? Porque dos 5 músicos que compuseram este supergrupo, e de facto é um elenco absolutamente extraordinário, 3 vinham dos Estados Unidos da América, Bob Dylan, Roy Orbison e Tom Petty, e 2 de Inglaterra, George Harrison e Jeff Lynne. O curioso é que a ideia foi dos 2 ingleses. Cada um deles escolheu, digamos assim, um norte-americano. O George Harrison escolheu o Bob Dylan, o Jeff Lynne escolheu o Roy Orbison, e o Tom Petty veio um bocadinho por arrasto, porque como era músico muito disponível, além da sua própria carreira e daquilo que fazia com os Heartbreakers, tinha andado a fazer parte da banda de suporte a uma digressão do Bob Dylan e foi quase arrolado para esta banda. O primeiro disco saiu então em 1988, chamava-se Traveling Wilburys Volume 1 e foi um disco quase meio estranho em relação a consequências, porque o Roy Orbison morreu subitamente ainda nesse ano de 1988, tanto assim que o Mystery Girl, o álbum quase de despedida dele, foi lançado já depois da sua morte. Em qualquer circunstância, aquilo que vamos ouvir é categórico, porque é claramente um George Harrison a voar por cima das águas. A canção é maioritariamente dele, o Roy Orbison também colaborou na composição, a voz é dele, o solo de guitarra é dele, o Roy Orbison faz um contracanto que eu acho muitíssimo bom, e depois, obviamente, a harmónica fica reservada para o especialista Bob Dylan. Falta só dizer que em 1990 eles passaram diretamente do volume 1 para o volume 3, por alguma razão cabalística, e que então em 2007, 19 anos depois do lançamento original, a coletânea conseguiu repetir o primeiro lugar na Austrália, mas no Reino Unido, onde só tinha chegado ao 16º lugar, chegou mesmo ao topo da lista. São 2 guitarras elétricas, 3 acústicas e uma belíssima canção chamada Handle With Care.
3: Que já estamos a ouvir em fundo e é de facto um super grupo em todos os sentidos, um elenco de luxo. Até amanhã, João.

0: como se chama a canção dos Traveling Wilburys, hoje a passarem pela zona VIP de João Goberno. E há 19 anos, neste dia, 17 de junho de 2007, estavam no número 1 do Top Britânico.
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0: 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É uma quarta-feira de sol no continente, mas também com mais nuvens no litoral norte do Cabo Raso até ao final da manhã, e até no interior há a possibilidade de aguaceiros, por vezes fortes, acompanhados de trovoadas e ocasionalmente sob a forma de granizo, em especial no norte e centro, estando prevista para hoje uma pequena subida da temperatura. Na Madeira, aguaceiros fracos, em especial na vertente norte e nas terras altas. Nos Açores também há previsão de chuva e aguaceiros fracos. Quanto a máximas previstas para hoje, 38 graus para Évora, 36 para Beja, 35 para Castelo Branco e Santarém, 34 para Lisboa e Setúbal, 33 para Bragança e Porto Alegre, 32 para Braga e Faro, 31 para Vila Real, 30 para Viseu e Coimbra, 28 para a Guarda, 27 para Leiria, máxima de 26 para Viana do Castelo, 24 para Porto, Penhas Douradas e também para o Funchal, 23 para Ponta de Aveiro hoje, com uma temperatura máxima prevista de 22 graus.
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0: Bom dia, são 9 horas no continente e na Madeira, 8 nos Açores. Os países do G7 querem depender menos do Estreito de Hormuz, Diogo Miguel Pereira.
3: Uma passagem que ainda continua fechada, apesar da promessa de Trump de que sexta-feira será o dia em que essa passagem voltará a funcionar normalmente. Os países do G7, numa posição conjunta publicada esta manhã, disseram também que estão disponíveis para ajudar no acordo de paz entre Estados Unidos e Irão. Querem também ajudar mais a Ucrânia. É dia de estreia no Mundial de Futebol. Rui Águas, ouvido na Antena 1, está com boas expectativas relativamente à seleção portuguesa e diz que, apesar de Rubem Dias ser baixa confirmada, a convocatória é suficientemente boa para que essa ausência não se sinta.
0: Agora estão 17 graus no Porto, 18 em Coimbra, 22 em Lisboa, 27 em Faro, nas Ilhas, 19 graus no Funchal, estão 21 em Ponta Delgada. As notícias, edição de Diogo Miguel Pereira.
3: Com a passagem interrompida ou, por vezes, limitada, os países do G7 querem depender menos do Estreito de Hormuz. É por aqui que passa uma grande parte do petróleo que é consumido por estes países. Numa posição conjunta publicada esta manhã, os países do G7, que estão reunidos na cidade francesa de Evian, dizem que querem também ajudar no acordo de paz entre Estados Unidos e Irão, um acordo que vai ser assinado na sexta-feira, e pediram ao Rosário Salgueiro que os combates continuem sem acontecer.
4: São unânimes no apoio ao cessar-fogo imediato e ao desarmamento do Hezbollah, com garantias de segurança internacional. Estão aqui a defender, por exemplo, o prolongamento da missão das Nações Unidas, que vai terminar, tem fim previsto para o final do ano. E enfatizam que o Irão nunca terá armas nucleares, parece uma frase tirada dos discursos de Donald Trump. Sobre a segurança marítima no Estreito de Hormuz, dão apoio à iniciativa multinacional de França e do Reino Unido para participarem na desminagem e na segurança de navegação do Estreito. Esta iniciativa internacional, que Donald Trump no primeiro dia tinha dito que não precisava, está enfatizada e está bem clara neste memorando de entendimento final. É um documento que reflete o tom de convergência destes dois primeiros dias de G7, realça as iniciativas estratégicas e o papel da comunidade internacional e claramente dizem que os ataques ao Líbano têm de terminar. Há aqui também uma pressão sobre Donald Trump para que consiga conter a ação de Benjamin Netanyahu, apesar do presidente dos Estados Unidos ontem ter feito duras críticas ao líder israelita.
3: Reportagem enviada da Antena 1 Evian, Rosário Salgueiro. Ora, precisamente Israel, que está a ser alvo de críticas agora também por parte dos Estados Unidos, continuou os ataques. Esta manhã não foi exceção, o Líbano foi novamente atacado, especialmente o sul do país. Foram lançados ataques aéreos em várias cidades. São ataques que ignoram assim os avisos deixados ontem pelo Irão. O ministro dos Negócios Estrangeiros iraniano, Abbas Araghchi, tinha alertado de que se Israel continuasse a atacar o Líbano, esses ataques poderiam comprometer o memorando de entendimento atingido entre Estados Unidos e Israel. iranianos. Ainda sobre o G7, os países que fazem parte deste grupo reafirmaram o apoio à Ucrânia com mais material. Querem também continuar a exercer pressão à Rússia para que a Ucrânia consiga sair por cima. Foi isso que disse esta madrugada num vídeo o presidente francês Emmanuel Macron.
5: Nós avons decidido ao nível do G7.
6: No âmbito do G7, decidimos apoiar a Ucrânia com mais firmeza. Primeiro, para que se possa defender contra ataques de mísseis e drones. Segundo, para que tenha capacidade de projetar poder em todo o país e, por conseguinte, de se defender quando atacada a partir de outras regiões. E para que possa proteger a sua energia em Kiev e noutros locais e, consequentemente, a sua infraestrutura energética. Decidimos também em conjunto, na unidade deste G7, aumentar a pressão sobre a Rússia, em particular sobre a questão dos recursos, petróleo e gás, que a Rússia utiliza para financiar a guerra.
3: Posição do G7 em relação à guerra na Ucrânia. Hoje é o último dia dessa cimeira que acontece em Évian, mais dedicada hoje a temas como a inteligência artificial. Rúben Dias não vai pisar o relvado devido a problemas físicos no jogo de hoje entre Portugal e o Congo. É a estreia da seleção portuguesa neste Mundial. Mas, apesar disso, Rui Águas, antigo internacional português e ex-adjunto da seleção portuguesa, refere que a seleção nacional está preparada para situações como a ausência do central, como Rúben Dias.
7: É realmente o nosso, e sem dúvida, o nosso mais cotado central, mas as convocatórias fazem-se de acordo com estes, enfim, problemas que às vezes surgem e os colegas, claro, que têm capacidade e vão dar tudo, que é o que é normal nestas condições, fazer o papel que o colega faria o melhor possível.
3: No ponto central, esta manhã, aqui na Antena 1, Rui Águas acredita que Portugal pode chegar longe na competição. Quanto ao adversário de hoje, será um desafio difícil que Portugal terá contra a República Democrática do Congo.
7: Sim, como todos, como outra seleção africana e não só, parte neste grupo de Portugal sem ser favorito, mas é um, de repente, e comparando países, Cabo Verde tem 500 mil de habitantes e o Congo tem mais de 100 milhões. Daí a diferença de poder e de meios.
3: Análise deixada por Rui Águas à Antena 1 esta manhã. Em Viseu, é com euforia e expectativa que os idosos da Fundação Mariana Seixas aguardam pela hora do jogo. Já está tudo decorado, já estão todos também vestidos a rigor. A repórter Fátima Pinto falou com os adeptos desta fundação, Mariana Seixas. Um desses adeptos já cá anda há 23 mundiais. Nasceu no mesmo ano do primeiro campeonato do mundo e espera que certos resultados não se repitam para a seleção portuguesa.
8: A seleção trabalha como eu quero. Agora que não falham os 9-0.
9: Foi a 11 de março de 1934. João, com quase 104 anos, não esquece a humilhação espanhola. Espera que nunca mais se repita. Os seus ídolos ainda estão lá atrás.
8: Foi o pai teu. Eu ajudo.
9: No centro de dia da Fundação Mariana Seixas em Viseu, já só dá as cores da bandeira nacional e as caras dos jogadores.
10: Isto vai dar Portugal este ano.
11: Se eles jogarem bem, ganham.
12: Com um bocadinho de sorte para ganhar o jogo.
9: É preciso sorte ou luta e dedicação?
12: Luta e dedicação. É tal e qual como uma arte.
9: Sabe quem é esse jogador que tem aí na camisola?
11: Sei.
9: Quem é? É o melhor do mundo?
11: É. Para mim é.
9: E já tem 41 anos.
11: Daqui a pouco já sai do campeonato.
9: Quem é que vai marcar gols?
13: O meu jogador preferido é o Cristiano Ronaldo. Mas o Cristiano Ronaldo sozinho, ele não faz o jogo.
9: Graça Almeida e Dário Costa, da direção, dizem que a expectativa está ao rubro.
14: Os nossos utentes continuam a vibrar muito com os jogos da seleção. É sempre um tema de conversa que promove a socialização, o convívio.
15: Penso que estamos todos preparados. Eles estão com uma euforia para, de facto, aplaudirem.
9: Aqui já não se ensaia, está tudo na ponta da língua. Alice passa o dia a cantar o hino, com a mesma força que há de gritar golo.
16: Levantai hoje de novo, Esplendor de Portugal.
3: O hino está na ponta da língua nesta Fundação Mariana Sanches em Viseu. A partida está marcada para as 18h. Portugal-Congo terá o relato de Nuno Matos e Fernando Eurico, os enviados da Rádio Pública a este Mundial. E a GNR alerta hoje para o aumento de esquemas de burla por parte de redes criminosas relacionadas com o Mundial de 2026. Envolvem bilhetes e cadernetas de cromos, por exemplo. De acordo com a Guarda Nacional Republicana, o método passa por criar um falso sentimento de urgência, levando a vítima a acreditar que tem de agir imediatamente para não perder uma oportunidade exclusiva. A GNR diz ter registro já de 6 participações por burlas relacionadas com a compra de cromos do Mundial através de sites fraudulentos e de plataformas de redes sociais. Alerta, por isso, a GNR para esses esquemas de burla que têm estado a acontecer. Por causa do jogo, o debate quinzenal de hoje vai começar uma hora mais cedo. Está marcado para as 14h e não para as 15h, como é habitual. O Primeiro-Ministro volta ao Parlamento para responder às dúvidas dos deputados. A reforma laboral será o grande destaque, tema que será depois também amanhã discutido, o tema e que ainda não tem um consenso a nível dos partidos. As reservas de petróleo dos países da OCDE atingiram os níveis mais baixos desde 1990. São contas deixadas agora pela Agência Internacional de Energia. A agência fala em quebras recorde na ordem dos 163 milhões de barris desde o início da Guerra do Médio Oriente. A Agência Internacional de Energia voltou a reduzir a previsão de procura de petróleo. Este ano a procura deve cair mais de 1 milhão de barris por dia. Em 2026 é quase 3 vezes mais do que estava previsto no mês passado, quando foi feito o último balanço. José Luís Zapatero está a ser ouvido esta manhã em tribunal. O antigo primeiro-ministro espanhol, o antigo líder do governo espanhol, é suspeito de tráfico de influências, falsificação de documentos e pertence a uma organização criminosa. Zapatero chegou ao tribunal há cerca de 1 hora para ser ouvido. Arranca hoje o Trengo. O Festival de Circo está de regresso e nesta 11ª edição há 12 espetáculos, 20 apresentações que vão acontecer em vários espaços da cidade do Porto, mas conta também com extensões em Penafiel e Viseu. O mote da edição deste ano é a proximidade entre público e espetáculos, mas antes de mais importa perceber, Cláudia Costa, a que se deve este nome, o Trengo.
17: Trengo em jeito de provocação.
18: Trengo é uma pessoa desajeitada, que tropeça, que vai contra as coisas, e eu acho que surge aqui um bocadinho exatamente por oposição, não é? É uma forma curiosa, engraçada de tratar estes artistas que devem ser acima de tudo virtuosos.
17: Julieta Guimarães, diretora artística do Trengo, Festival de Circo, que nesta 11ª edição quer aproximar espectadores e artistas.
18: Temos também espetáculos onde no momento as pessoas vão ser convidadas a entrar nos espetáculos, o espetáculo do Rivoli, o Erlof, por exemplo, sem a ajuda do público não vai ser possível fazer o espetáculo, portanto acho que temos aqui uma participação muito ativa do público.
17: Público e artistas em sintonia. Alan Secades é um artista brasileiro, residente da companhia Erva Daninha, vai levar a palco a criação Estrada do Sol.
19: Esse projeto é muito inspirado no carnaval, no carnaval de Pernambuco e do Nordeste do Brasil, e eu me inspirei principalmente em duas referências muito vivas da cultura do Nordeste, que são a Laursa e o Caboclo de Lança.
17: Para além da Estrada do Sol, que vai decorrer no Parque do Covelo, há outros destaques a reter.
18: O Corpo Nómada, que faz a abertura no dia 17 de junho, onde o João Paulo dos Santos e o pianista Filipe Raposo vão atuar no Coliseu Porto Ageás. Também o espetáculo sem interior da Elof no Teatro Rivoli, Clamor de Margarida Montini, uma artista residente também no nosso território nacional. E nós tentamos dar este equilíbrio, ou seja, dos 12 espetáculos estamos aqui mais ou menos a meio, entre espetáculos internacionais e nacionais.
17: E dos 12 espetáculos do Trengo, apenas 3 são pagos, o resto é tudo da entrada gratuita.
3: Vão acontecer na cidade do Porto, Penafiel e também Viseu. O Trengo arranca hoje, termina no domingo.
0: Edição de Diogo Miguel Pereira, simultâneo RTP Antena 1 com a RTP Antena 1 Açores, Madeira e também RTP Mundo. A informação está disponível lá em permanência em noticias.rtp.pt. Agora são 9h13, bom dia, boa viagem para quem está na estrada e não está fácil esta manhã no trânsito, Mónica Amaral.
20: Várias dificuldades ainda a esta hora, Miguel. Começamos então na zona do Porto, à 44, no sentido Colpilhares-Freixo. O trânsito continua cortado devido a um despiste de um pesado na zona de Valadares. Este acidente ocorreu durante a madrugada. A alternativa continua a ser a A29 e a A1. Estrada Nacional 14, no sentido Porto Maia. Agora também acidente junto à fábrica da cerveja. Está a deixar o trânsito demorado. Já a Via Norte, no sentido Maia-Porto. Há filas da EFASEC até à VCI. Na A28, para-se entre Bruges e Lavra e depois mais à frente há filas de Leça da Palmeira até à Rotunda AEP. Na A3 para-se Águas Santas até à saída para o Hospital de São João e a VCI no sentido da Rábida Freixo, ainda com filas de Santo Ovídio até à Boa Vista. Freixo a Rábida para-se de Bonjóia até às Antas e depois entre Paranhos e a Zona da Perlada. Por Lisboa, eixo Norte-Sul, sentido Camarate Campolide, ainda por resolver o acidente junto à saída para a Segunda Circular em direção ao Benfica, está a ocupar a via esquerda e as filas mantêm-se a partir da Amachoeira. Já na Crelce, atenção porque ainda está por resolver um pesado avariado no final do acesso do IC19 para a Crelce em direção à Alverca e o trânsito está também ainda com algumas paragens. Já na segunda circular, sentido Benfica-Aeroporto, para-se Benfica até às Calvanas, a Aeroporto Benfica há filas de Sacavém até à saída para o eixo Norte-Sul, na A5 filas de Porto Salvo até Linda Velha e depois de Caselas para as Amoreiras a afetar a Estrada Nacional 117, Calçada de Carris há filas do Senhor Roubado em direção à Avenida Padre Cruz e na Caril, sentido Sacavém-Algés, para-se entre Sacavém e Camarate e depois mais à frente entre Olival Basto e a Pontinha, ainda está a afetar o IC16. Algés-Sacavém há filas da Póvoa de Santo Adrião até Sacavém, já o IC19 com paragens entre Queluz e Amadora e depois mais demora de Alfragide para a Segunda Circular. Já o IC2 com demora de Moscavide para a Praça José Queiroz, Marginal com filas entre Santo Amar de Oeiras e Passo de Arcos, Radial de Benfica para-se entre Benfica e Sete Rios, para a Ponte 25 de Abril, ligação à Almada-Lisboa. As filas ainda estão a partir de Corroios e os acessos preenchidos.
0: Está visto o trânsito agora com a Mónica Amaral, 821-0101. Mantém-se ligado. O número é gratuito. Para mais informações de trânsito, bom dia, boa viagem. Nesta quarta-feira, continuamos ligados. Assim, até às 10.
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0: No programa da manhã, agora com Chuva de Amor, são os Calema.

0: Chama-se Chuva de Amor, é a música do Escalema.
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0: O destaque de hoje é mesmo para o dia da seleção no Mundial 2026. Mário Silva da Costa.
2: A equipa das esquinas entra hoje em ação no Campeonato do Mundo. Portugal defronta a República Democrática do Congo. Ouvimos a antevisão de Bruno Fernandes já daqui a pouco. Leo Messi faz história e iguala o topo da lista de melhores marcadores de sempre em mundiais e ainda os derbys no futsal e no hockey patins.
0: Para ouvir depois das 9h30.
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0: A seguir fazemos as contas do dia.
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0: São 9h21. Vamos às contas do dia desta quarta-feira, 17 de junho, com Pedro Sousa Carvalho. Pedro, bom dia.
8: Olá, Miguel, bom dia.
0: Pedro, o Primeiro-Ministro e o líder do Chega estiveram ontem reunidos em São Bento, mas não conseguiram chegar a um acordo sobre a lei do trabalho. Começo por te perguntar o seguinte. Isto quer dizer que esta reforma do Código do Trabalho que o Governo quer fazer vai mesmo ficar pelo caminho?
8: Acho que ainda é cedo para tirar essa conclusão, Miguel. Obviamente que o tempo começa a escassear, não é? O debate sobre este tema vai acontecer já amanhã no Parlamento e a votação terá de ser feita já nesta sexta-feira. Mas ontem, depois da tal reunião que teve com o Primeiro-Ministro, nós ouvimos André Ventura dizer que, apesar de ainda não ter conseguido um consenso, ainda ao longo do dia de hoje vão tentar uma aproximação de posições. Portanto, eu diria que isso é sinal que nem o Chega, nem o próprio Governo ainda tiraram a toalha ao chão. Até porque, se nós formos ver as posições de um e outro sobre os temas de estas alterações à lei laboral, não são assim posições tão diferentes. E eu confesso, Miguel, que até esta semana a posição do Chega sobre estes temas laborais para mim era um mistério, era uma incógnita. O Chega não parecia ter grande pensamento sobre este tema, ia dizendo de vez em quando aqui uma generalidade sobre algumas medidas que estavam em cima da mesa. Mas esta semana, numa conferência de imprensa que deu para falar precisamente sobre este tema, André Ventura já foi um bocadinho mais concreto, mais claro, a dizer as coisas com as quais concorda e não concorda. E se nós olharmos para aquelas, sei lá, quatro ou cinco traves mestras mais polémicas deste pacote laboral e que o Governo nunca esteve disposto a abdicar e a fazer grandes cedências ao GT, não sei se lembras daqueles temas do outsourcing, do banco de horas individual, A não reintegração dos trabalhadores despedidos ilicitamente, etc., aparentemente são todos temas que o Chega também concorda. É verdade, para sermos justos, que na conferência de imprensa que deu esta semana sobre o tema, o Chega sugere algumas alterações nestes temas mais quentes, mas são sobretudo alterações de pormenor e o Governo acho que também não terá grandes dificuldades de as acomodar, até porque algumas destas alterações até foram cedências que o Governo já tinha admitido fazer à própria UGT e aos patrões em sede de concertação social. Por isso é que eu digo que as posições de um e do outro nas alterações à lei do trabalho não são assim tão diferentes. Aliás, não deixa de ser de ter alguma ironia, se quiseres, o Chega ter antes dito que este pacote laboral era mau para os trabalhadores e era, eu já não lembro a expressão, era um bar aberto para os despedimentos e agora, aparentemente, parece concordar com a maior parte das propostas, pelo menos com grande parte das propostas. Mas, enfim.
0: Então, nesse caso, o que é que poderá estar a dificultar e a bloquear um acordo entre o Chega e o Governo?
8: Sim, boa pergunta. O problema é que o Chega não quer negociar só o pacote laboral. O Chega quer usar o pacote laboral como moeda de troca para conseguir outros ganhos de causa em temas que não têm tanto a ver com o Código de Trabalho, até têm, se quiseres, mais a ver com o Código Contributivo, na Segurança Social. Não sei se te lembras, Miguel, o Chega colocou em cima da mesa uma proposta para baixar a idade de reforma e uma outra proposta para colocar um travão ao pagamento das pensões mais elevadas. Isto, digamos, seria a moeda de troca. O problema é que, quer uma proposta, quer outra, podem aqui abrir uma espécie de um buraco, para não dizer uma cratera financeira no nosso sistema de segurança social. Em relação, por exemplo, à proposta de baixar a idade da reforma para os 65 anos, a própria Ministra do Trabalho já se deu ao trabalho de fazer as contas e chegou à conclusão que esta proposta poderia custar mais de 2,6 mil milhões de euros por ano ao Estado, o que é um valor, acho eu, todos podemos concordar que é um valor muito elevado. Uhum. Em relação à outra proposta de colocar um teto ao pagamento das pensões mais elevadas, é uma proposta, Miguel, que até pode parecer simpática, se quiseres, popular, mas também é uma proposta muito arriscada do ponto de vista financeiro. Porquê? Porque se vais colocar um travão ao pagamento das pensões mais elevadas, também tens de baixar o valor das contribuições mensais que são exigidas a essas pessoas.
0: Naturalmente. Portanto,
8: se as pessoas vão receber menos, não é? Obviamente que as pessoas também têm que descontar menos. Ora bem, o problema é que isso pode criar um outro buraco no nosso sistema de previdência. Porquê? Porque são essas pessoas que têm os salários mais elevados que descontam mais para a Segurança Social. E esse desconto, e esse dinheiro desse desconto, é dinheiro que serve hoje em dia para pagar às pessoas que já estão reformadas. Por isso é que esta ideia de, até, normalmente até fala-se no plafonamento da Segurança Social, esta ideia de plafonar as contribuições para a Segurança Social é uma ideia antiga, que até pode parecer simpática à primeira vista, mas por alguma razão nunca saiu do papel. Enfim, respondendo diretamente à tua pergunta, portanto eu acho que sim, que são sobretudo estes dois temas, estas duas propostas que estão a bloquear um acordo entre o Chega e o Governo. Vamos ter que esperar pelo dia 2, pelas próximas horas, a ver se vai haver aqui algum volte-face neste tema. Mas, enfim, eu confesso que não estou a ver o Governo aceitar nenhuma proposta nem outra. Enfim, este Governo até pode ter alguns defeitos, mas ser financeiramente irresponsável não é com certeza um dos defeitos deste Governo. E não estou a ver o Governo a fazer cedências nesta área tão sensível como esta área da Segurança Social. Mas vamos esperar.
0: Uhum. Ficamos hoje por aqui, Pedro. Um abraço e até amanhã.
8: Até amanhã. Um abraço.
0: Pedro Sousa Carvalho e as contas do dia, que ficam também disponíveis para voltar a ouvir em RTP Play, no Spotify e em Apple Podcasts. São 9h27 desta manhã de quarta-feira, 17 de junho, dia da estreia da nossa seleção no Mundial 2026.
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0: Já falamos sobre isso. Agora falamos mesmo sobre o trânsito, que tem estado bastante difícil esta manhã, Mónica.
9: E com mais dificuldades agora a esta hora. Começamos então na zona do Porto, a A44 no sentido Colpilhas-Freixo, ainda o trânsito cortado devido ao despiste de um pesado na zona de Valadares. Ainda está por resolver este acidente que ocorreu durante a madrugada. A alternativa continua a ser a A29 e a A1. Já na Estrada Nacional 14, no sentido Porto-Trofa, um acidente junto à fábrica da cerveja ainda está a deixar o trânsito demorado. E agora na VCI, no sentido Freixo-Arrábida, há também um acidente. É um acidente a seguir ao nó de Francos, está a ocupar a via direita, o trânsito está então mais demorado, mais atrás ainda se para de Bonjoia até às Antas e há passagem pela zona de Paranhos. Já no sentido da Rábida Freixo, há filas de Santo Ovídio até à Boa Vista, a A28 continua com paragens entre Labruz e Lavra e depois mais à frente há filas de Leça da Palmeira até à Rotunda IP, a A3 e a Via Norte ainda com filas do nó da A4 até à VCI. Já por Lisboa, na A1, sentido carregado de Lisboa, há agora um acidente na zona dos trabalhos em Vila Franca de Xira, é ao quilómetro 23, o trânsito está condicionado e com demora. Eixo Norte-Sul, sentido Camarate Campolide, ainda por resolver, o acidente junto à saída para a segunda circular, em direção ao Benfica, está a ocupar a via esquerda e ainda está a deixar filas a partir do Lumiar. Segunda circular com filas nos dois sentidos, calçada de Carris ainda se para do Senhor Roubado em direção à Avenida Padre Cruz. Na A5, sentido Cascais-Lisboa, há filas de Porto Salvo até Linda a Velha e depois de Caselas para as Amoreiras, ainda está a afetar a estrada na Nacional 117 e no sentido de Lisboa-Cascais, para-se de Linda Velha até a área de serviço de Oeiras, está a afetar a Crel. Na Cril, sentido Sacavém-Algés, há filas entre Sacavém e Camarate, depois mais à frente há paragens entre Olival Basto e a Pontinha, ainda a afetar o IC16, Algés-Sacavém, para-se da Póvoa de Santo Adrião até Sacavém e no IC19 ainda há filas de Alfragide para a Segunda Circular. O IC2 com demora de Moscavide para a Praça José Queiroz, radial de Benfica com filas entre Benfica e Sete Rios, para a Ponte 25 de Abril, ligação Almada-Lisboa. As filas estão agora a partir do Feijó, os acessos preenchidos.
0: Até eu fico cansado. 821-0101 para mais informações de trânsito está disponível. Bom dia, boa viagem e muita paciência no trânsito. Céu pouco nublado ou limpo nesta quarta-feira no continente, mas a apresentar-se em geral muito nublado no litoral norte do Cabo Raso até ao final da manhã. À tarde são esperados aguaceiros, por vezes fortes, acompanhados de trovoadas e ocasionalmente sob a forma de granizo, em especial no interior norte e centro. Temos máximas previstas de 38 graus para Évora, 36 para Beja, 35 para Castelo Branco e Santarém, 34 para Lisboa e para Setúbal, 33 para Bragança e para Porto Alegre, 32 para Braga e para Faro, 31 para Vila Real, 30 para Viseu e Coimbra, 28 para a Guarda, máxima de 27 graus para Leiria, 26 para Viana do Castelo, 24 para o Porto, Penhas Douradas e também para o Funchal, 23 para Ponta Delgada e 22 graus de máxima para Aveiro. 9h30, vamos ao principal da atualidade agora com Oriana Barcelos.
10: As reservas de petróleo dos países da OCDE atingiram os níveis mais baixos desde 1990, são contas da Agência Internacional de Energia, divulgadas esta quarta-feira. A agência fala em quebras recorde na ordem dos 163 milhões de barris desde o início da Guerra do Médio Oriente. Para além disso, volta a haver uma redução da previsão da procura de petróleo. Este ano a procura deve cair 1,1 milhões de barris por dia, quase três vezes mais do que estava previsto no mês passado. Os líderes do G7 concordaram em reduzir a dependência do Estreito de Hormuz. É uma das conclusões que saem do encontro dos países mais ricos do mundo, que aconteceu em Evian, França. Num comunicado conjunto divulgado esta manhã, os líderes desses países comprometem-se a aumentar os estoques de energia. Há referências também ao acordo celebrado entre os Estados Unidos e o Irão. O G7 saúdam o entendimento e dizem apoiar, de resto, um cessar-fogo no Líbano para assim desarmar o Hezbollah. José Luís Rodrigues Zapatero, ex-primeiro-ministro espanhol, já chegou ao Tribunal Nacional em Madrid. Ele vai ser ouvido hoje num processo de tráfico de influências, um processo inédito para um chefe do governo espanhol. Zapatero, que foi líder do PSOE, é também suspeito de fraude fiscal, branqueamento de capitais e contrabando. Hoje é dia de debate quinzenal no Parlamento Português. O primeiro-ministro Luís Montenegro vai responder às perguntas dos deputados e a nova lei do trabalho deve estar no centro da discussão. A lei que vai ser debatida amanhã, ainda sem aprovação garantida. O debate ia começar às 3 da tarde, mas foi antecipado para as 2 por causa do jogo do Mundial.
0: Oriana Barcelos e o principal da atualidade esta manhã. 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No desporto, lá está o destaque óbvio para o dia da Seleção Nacional, Mário Silva da Costa.
2: A equipa das esquinas entra hoje em ação no Campeonato do Mundo. A seleção portuguesa defronta esta tarde a República Democrática do Congo na primeira jornada da fase de grupos do Mundial, Grupo K. No lançamento do jogo, Bruno Fernandes alertou para as principais características do jogo do adversário desta tarde.
11: O Congo é uma seleção muito capaz, uma seleção com muita qualidade, onde tem jogadores que maioritariamente jogam nas grandes ligas também. Podem não ter nomes tão sonantes como a nossa seleção, mas têm nomes bastante conhecidos e com carreiras muito boas até o dia de hoje, que merece todo o nosso respeito. São uma seleção bastante física defensivamente, que tanto pode jogar com uma linha de 5 como uma linha de 4. São uma seleção também com muito boa capacidade de transição.
2: Bruno Fernandes sublinhou ainda a importância das individualidades no jogo da equipa portuguesa.
11: Obviamente o coletivo é sempre o mais importante, mas as individualidades têm que estar ao maior nível para poder ajudar a que Portugal ganhe. E nós falamos de competições, claro que obviamente eu acho que o grupo de 2006 era muito forte também, tínhamos grandes nomes, grandes jogadores que marcaram a história do nosso país e do futebol também, não só do nosso país, mas do futebol mundial. Em 2016 tivemos um herói improvável.
2: Do lado da República Democrática do Congo, o selecionador Sébastien Desabre deixa elogios à seleção portuguesa.
12: A equipa portuguesa tem um jogo de posse de bola muito interessante, sobretudo pelos desequilíbrios que provoca com os jogadores que mudam rapidamente de zona. Nós só temos que reduzir os espaços a esses jogadores. No entanto, Portugal é uma equipa muito forte e por isso temos que evitar que faça um jogo rápido, sobretudo próximo da nossa área.
2: É o arranque da participação portuguesa no Mundial, jogo frente à República Democrática do Congo. O apito inicial é às 6 da tarde, hora de Portugal continental. O encontro vai ter relato em direto para acompanhar aqui na rádio. No outro jogo do grupo, às 3 da manhã, o Uzbequistão vai defrontar a Colômbia. Ainda hoje, os jogos do grupo L deste Campeonato do Mundo, Inglaterra-Croácia às 9 da noite e Gana-Panamá à meia-noite. Gana, seleção que é orientada pelo português Carlos Queiroz, que explica como se tem adaptado à a seleção ganesa.
13: Tive o privilégio de correr um bocado o mundo, mas também nasci em África e cresci em África em termos de futebol, portanto, para mim, a facilidade com que eu me adapto e ajusto às culturas e identidades diferenciadas é um trunfo para mim. Quando comecei a trabalhar com o Gana, eu julguei que me sentia em casa no meu clube de Moçambique, um ambiente que é o meu ambiente também.
2: Carlos Queiroz vai participar no 5º Mundial como selecionador. Messi voltou a fazer história. Na última noite, a Argentina venceu a Argélia por 3-0, entrada a vencer da campeã do mundo em título, e Messi marcou os 3 golos da vitória da Argentina com este hat-trick. Leo Messi torna-se o melhor marcador da história dos mundiais, a par do alemão Miroslav Klose, com 16 golos. No fim do jogo, o argentino afirmou aos jornalistas que neste momento da carreira quer apenas aproveitar o jogo.
14: Tudo o que vem agora é disfrutar, como dije muitas vezes.
15: Agora já só quero desfrutar. Não tenho o objetivo de ser o primeiro, o segundo ou o terceiro. É um elogio incrível que te digam que és um dos melhores da história. É impressionante, tendo em conta todos os grandes jogadores que passaram na história. Poder estar entre os melhores é incrível.
14: Entre os melhores é incrível.
2: A Argentina lidera o Grupo J, a par da Áustria, que ao fim da última madrugada venceu a Jordânia por 3-1. Nos jogos de ontem, a França bateu o Senegal também por 3-1. No Grupo I, Kylian Mbappé fez 2 golos e tornou-se o melhor marcador de sempre da seleção francesa, com 58 golos com a camisola de França. Foi também o 14º golo de Mbappé em Mundiais. Nota também para a Noruega, que triunfou sobre o Iraque por 4-1. Erling Haaland fez 2 golos. O Sporting venceu o Benfica por 8-2 no segundo jogo do play-off do Campeonato de Futsal. A eliminatória está neste momento empatada com uma vitória para cada lado. Benfica e Sporting voltam a defrontar-se no domingo às 9 da noite no Pavilhão da Luz, jogo 3 da final do play-off. Ontem futsal, hoje hóquei e patins. Dia do jogo 2 da final do play-off do Campeonato Nacional de Hóquei. O Sporting recebe o Benfica. No primeiro encontro, as águias venceram. Sporting-Benfica, jogo no Pavilhão João Rocha às 8:30 da noite.
0: Mário Silva da Costa e o Desporto no programa da manhã da RTP Antena 1. Temos edição alargada ao meio-dia e meia no Jornal do Desporto com José Pedro Pinto e sempre na internet informação desportiva em desporto.rtp.pt. Ficámos a 23 minutos das 10.
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0: É o dia de entrada da nossa seleção no Mundial 2026. Entrada em campo mais logo frente à República Democrática do Congo. Frederico Moreno, estás cá hoje porque hoje é dia de consulta pública e vamos olhar precisamente para a estreia da nossa seleção mais logo.
16: Vamos a isso, Miguel. Bom dia. Hoje é dia de cantar o hino, ficar a torcer por muitos golos da seleção portuguesa. Vamos ter no consulta pública a perspectivar este Mundial de Futebol, o antigo selecionador nacional Nel Vingada e os antigos internacionais portugueses Jorge Andrade e Álvaro Magalhães. Também vem aqui a estúdio Manuel Vaz, especialista em medicina desportiva, E contamos ainda com a análise de Matilde Fidalgo, comentadora de desporto, e do jornalista Paulo Sérgio. E claro, Miguel, vamos até aos Estados Unidos, ao encontro dos enviados especiais da Antena 1, Nuno Matos e Fernando Eurico. É um programa a não perder, uma espécie de aquecimento para o jogo de logo à tarde entre Portugal e a República Democrática do Congo.
0: É isso mesmo, até já, Frederico. Até já. Frederico Moreno na moderação do Consulta Pública desta quarta-feira, entre as 10 e o meio-dia, aqui na RTP Antena 1.
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0: Hoje há um outro programa da tarde bem diferente e até com outros protagonistas. Um deles está ao telefone, é o José Carlos Trindade, habitualmente aqui de manhã. Zé, bom dia.
23: Olá, Diego, bom dia.
0: Estás pelo Algarve, não é?
23: Sim, estamos em Oué, onde vamos estar... durante a tarde de hoje, a partir das 3 da tarde, vamos, 3 e meia da tarde, aliás, vamos começar uma emissão a que damos um nome bem sugestivo, chama-se Sonho Americano. O que vamos perseguir é um sonho à procura de um troféu do Campeonato do Mundo de Futebol, acompanhando a seleção portuguesa com o relato dos jogos, mas antes de cada relato, vamos também conhecer, e é esse o propósito principal também da emissão, ou um dos propósitos principais da emissão, é conhecer com algum detalhe o país que vamos defrontar. Hoje será a República Democrática do Congo, vamos conhecer um pouco do território, do potencial, dos problemas também que tem o Congo, da ligação que há entre a República Democrática do Congo e o nosso país, com pessoas que aqui vivem, congoleses até, e vamos ter também música ao vivo, hoje com o Edmundo Inácio, que vai cantar também durante este Sonho Americano, que vamos começar às 3h30 da tarde, eu e também o Frederico, também o Frederico Moreno, também o João Gomes Dias, aliás, que nos vai, esta dupla que vai fazer estas emissões, acompanhada naturalmente por uma grande equipa da RTP Antena 1, não só na produção, também na multimédia. Vamos estar durante estes dias, até enquanto Portugal estiver em competição, a acompanhar Portugal através dos relatos, mas também através destas emissões em que vamos para além do futebol.
0: Muito bem. O que eu te desejo a ti, à restante equipa, é muito trabalho. É sinal que vamos longe neste Mundial 2026. Sim. Então, mais logo, a partir das 13h30 da tarde, emissão especial a partir do Mercado de Lolé, com o José Carlos Trindade e também o João Gomes Dias e, claro, toda a restante equipa da RTP Antena 1. José Carlos, bom trabalho. Até logo.
23: Um abraço. Já.
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0: 18 minutos para as 10.
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25: Futre de equipamento de treino junto a 3 jovens mexicanas em traje tradicional. Torres e equipa técnica de poncho e sombrero às compras em Saltilho. Mas há um que fica como o postal do dia do comunicado.
26: Fomos ver os jogadores de chinelos e calção num hotel a ler um comunicado.
27: Decidimos não comparecer ao jogo de treino marcado pela

0: As It Was, de Harry Styles. Uma manhã muito difícil no trânsito. Há pouco davas conta de mais alguns acidentes. Mónica Amaral, e a esta hora, como é que está a situação?
1: Assim se mantém, com algumas dificuldades. Começamos então na zona do Porto, A44, mantém-se cortado o trânsito no sentido Golpilhares-Freixo. Isto por causa de um despiste de um pesado na zona de Valadares. Este acidente ocorreu durante a madrugada, ainda está por resolver. O trânsito mantém-se cortado e alternativa continua a ser a A29 e também a A1. Já na VCI, no sentido Freixo a Rábida, há filas de Bonjoia até às Antas. Mais à frente há um acidente a seguir ao Nó de Francos. Está para a via direita e está a deixar o trânsito mais lento. E no sentido a Rábida-Freixo ainda se para de Canidelo até à Boa Vista. Há 28 com paragens entre Labruz e Lavre, depois de Lessa da Palmeira até à Rotunda IAP. Há 13 e a Via Norte mantém-se com filas do Nó da A4 até à VCI. Já por Lisboa, há A1, no sentido carregado de Lisboa, um acidente na zona dos trabalhos, em Vila Franca de Xira, ao quilómetro 23, está a deixar o trânsito condicionado e com demora. Já na A5, no sentido de Lisboa-Cascais, há agora indicação de um acidente antes da saída para o Estádio Nacional. As filas estão em Linda Velha. Já no sentido Cascais-Lisboa, para-se de Porto Salvo até Linda Velha e depois de Monsanto para as Amoreiras. Calçada de Carris, há agora indicação de um acidente a meio da calçada e há filas do Senhor Roubado para quem segue então em direção à Avenida Padre Cruz. Já no eixo Norte-Sul, sentido Camarate Campolide, um acidente junto à saída para a segunda circular ainda por resolver. Aliás, acaba de ser resolvido, mas o trânsito está bastante acumulado, as filas ainda estão a partir do Lumiar. Já a segunda circular, no sentido Benfica-Aeroporto, para-se de Benfica até às Calvanas, Aeroporto Benfica da Encarnação até ao Campo Grande, Acril, no sentido Sacavém-Algés, com paragens em Olival Basto, e no sentido Algés-Sacavém, para-se da Póvoa de Santo Adrião até Sacavém, e C19, há filas de Alfragide para a segunda circular, radial de Benfica ainda com filas entre Benfica e Sete Rios, para a ponte 25 de Abril, ligação Almada-Lisboa, as filas estão a partir do Feijó, os acessos ainda com alguma demora.
0: 821-0101 continua ligado, é gratuito para mais informações de trânsito, informações atualizadas depois das 10. Bom dia, boa viagem.
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1: E no anfiteatro de hoje falamos de fazer canções, música, música que tem a ver com o futebol, canções que são hinos. E está cá a Marta Rocha. Olá Marta, bom dia. Porque tens de carregar nesse botãozinho aí.
2: Estava a carregar, ele é que me estava a colaborar. Bom dia.
1: Bom dia, estás cá para falar de hinos de apoio à nossa seleção, não é?
2: É isso mesmo, exatamente. Abrimos então as portas do anfiteatro à cultura, como sempre, mas neste caso uma cultura mais específica. As portas abrem-se à música que nos liga ao futebol. O que é que trazemos? São hinos de apoio à seleção nacional deste ano, um oficial e um que não oficial. Uhum. Começamos pelo oficial. É tu, Ronaldo.

0: Gonada é o tema que junta Sam da Kid, que é compositor e produtor deste tema, a G-Sun, Sir Scratch, Bispo e Papillon, uma espécie de Avengers do hip-hop nacional. Quando a canção foi apresentada, o nosso João Turgal falou com Sam da Kid, que explicou como é que surgiu esta ideia.
1: Quando foi feita esta proposta, porque realmente foi isso, foi pedido uma música de motivação, eu fez logo um clique, um bocado das ideias que eu tenho no baú, e lembrei-me logo de uma música que tem um ritmo com uma pulsação muito mais acelerada, que é a forma que eu imagino o futebol. Uns saltos mais a 100 e tal BPM, 120, 130, é uma coisa mais rápida do que até um rap habitual. E depois, um dos instrumentais que eu tinha lá nesse sentido tinha um sample vocal que eu pensei que era uma excelente melodia para transformar num cântico. E então primeiro fiz o instrumental e quando achei, uau, é mesmo isto. Agora quais são os artistas que conseguem brilhar aqui neste tipo de instrumental?
0: E encontrou-os, foi então os G-Sun, Sir Scratch, Bispo e Papillon. São 5 rappers que se juntam então neste cântico, que certamente vai dar alento hoje aos jogadores de seleção para darem tudo em campo. Ora, este é o hino oficial, mas entretanto surgiu um hino oficioso que está a ter muito impacto, está a atravessar as redes sociais e que é da autoria de um grupo de amigos que agora se auto-intitulam Homens do Barco, já explico porquê.
1: Uhum. Quando foi feita esta proposta, porque
0: realmente
1: foi
0: isso. Voltamos a ouvir o Sam daqui.
2: O Sam daqui já ouvimos.
0: O Sam daqui quis falar outra vez, mas pronto, eu posso ir explicando, porque os Homens do Barco são um grupo de amigos que decidiram fazer uma versão da canção do Engate, do António Variações. E estavam no barco quando se filmaram a cantar esta versão futebolística da canção, em que vão falando assim dos vários jogadores e do que eles podem dar neste Mundial. Publicaram só um bocadinho da canção, mas o fenómeno foi praticamente imediato. Agora, eles já passaram por Arraiais para a cantar, já gravaram em estúdio, já é uma versão oficial também deste hino oficioso, que está quase a tornar-se o oficial. Estão lançadíssimos e já se consideram um amuleto da sorte para a nossa seleção. Vamos ver hoje então se realmente funciona.
2: Uhum. Marta Rocha, trazer-nos então canções de apoio, hinos de apoio à nossa seleção no Mundial 2026. Obrigado, Mónica do Trânsito. Falei com ela há um bocadinho. Obrigado, Marta. Bom dia. Até
0: bom
2: já.
0: Bom dia.
1: Quando foi feita esta proposta, porque
0: sempre
1: realmente
0: que está o Sam daqui da outra vez. Quero muito entrar.
2: 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Estamos agora a 8 minutos das 10 da manhã, falando de outro tipo de música e em concreto dos 40 anos de The Queen is Dead, disco dos Smiths, que continuam a servir-nos de tema de conversa ao longo desta semana. Desta vez, João Goberno, a pergunta pode ser mesmo esta: se é por muitos considerado o álbum maior do grupo, também se lhe assinala ter valido o princípio do fim do conjunto? Como é que se explica esta aparente contradição, João?
3: A resposta mais simples, para não dizer simplista, tem a ver com um excesso de trabalho e, no limite, impreparação para o êxito. Como já se contou, o grupo vinha de um disco, Meat is Murder, que chegou ao primeiro lugar das vendas do Reino Unido. Ora, em boa verdade, The Queen is Dead era um álbum que os Smiths não precisavam de fazer, pelo menos tão depressa. Em 1985, o ritmo de edição foi pouco menos do que alucinante. Um álbum e nada menos do que 5 singles, entre os quais o que deu direito a um dos momentos sublimes da banda, How Soon Is Now, ironicamente recuperado do lado B de outra canção. Depois de uma atribulada digressão, em casa mas também pelos Estados Unidos da América, que levou Johnny Marr a declarar-se cansado e doente, com uma perigosa tendência para beber demais, e com as substâncias ilícitas a circularem pela secção rítmica, Morrissey parecia mergulhar num estado febril de criação. Ora, como ele era sempre o último a chegar, digamos assim, à escrita como às gravações, isso obrigou Johnny Marr a multiplicar-se nas composições, de tal forma que The Queen is Dead, que já sabemos ter sido lançada em junho de 1986, estava pronto uns 5 meses antes e originou mesmo uma ameaça do conjunto de deixar a sua editora de sempre, a Rough Trade, pela demora. Lembre-se que a etiqueta londrina tinha sido a única a responder positivamente à proposta inicial dos Smiths, depois de negas de multinacionais, como a EMI, ou independentes, como a Factory. Fosse como fosse, as tensões escalaram, e não apenas entre Morrissey e Marr. Esta dupla aparecia pela primeira vez a assinar a produção, algo que em momentos anteriores fora acreditado ao coletivo, aos Smiths. Faça-se aqui um pequeno desvio para sublinhar a importância crescente de Stephen Street, um engenheiro de som e mais tarde produtor, até no percurso solista de Morrissey, com uma lista de créditos notável e multifacetada, uma vez que trabalhou com Blur, Cranberries, Psychedelic Furs, Pretenders, Triffids, Madness, New Order, Suede ou Lloyd Cole, entre outros. Os quatro Smiths foram os únicos músicos no álbum que daria origem à última turnê. Andy Rourke, o baixista, foi despedido por Morrissey e readmitido poucas semanas depois. Para os palcos e para o estúdio, foi chamado um quinto músico e segundo guitarrista, Craig Gannon, vindo dos Aztec Camera, que participou no registro de Panic e Ask, os singles posteriores ao álbum. Também desapareceu rapidamente do mapa, afastado por interposto amigo, desta vez a mando de Johnny Marr. Resumindo, recorre-se ao lugar comum, os Smiths cederam mesmo à pressão e no ano seguinte, 1987, disseram adeus. Felizmente, ficaram canções como a de hoje, The Boy with a Thorn in His Side. Até amanhã.

0: 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As notícias das 10 da manhã nesta quarta-feira, de céu pouco nublado limpo, com mais nuvens no litoral norte do Cabo Ras ainda até ao final da manhã. À tarde, no interior, são esperados aguaceiros, por vezes fortes, acompanhados de trovoadas e, ocasionalmente, sob a forma de granizo, em especial no norte e centro. Há a previsão de uma pequena subida da temperatura para a Madeira, possibilidade de aguaceiros, em especial na vertente norte e nas terras altas. Açores hoje com chuva e aguaceiros fracos e ainda condições favoráveis à formação de neblinas ou nevoeiro. 38 graus. Temperatura máxima prevista para Évora, 36 para Beja, 35 para Castelo Branco e Santarém, 34 para Lisboa e Setúbal, 33 para Bragança e Porto Alegre, 32 para Braga e Faro, 31 para Vila Real, 30 para Viseu e Coimbra, 28 para a Guarda, 27 para Leiria, máxima de 26 graus para Viana do Castelo, 24 para o Porto, para as Penhas Douradas e para o Funchal, 23 para Ponta Delgada, 22 para Aveiro.
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0: Bom dia, são 10 horas no continente e na Madeira, são 9 nos Açores. Estão a cair as reservas de petróleo dos países da OCDE, Diogo Miguel Pereira.
2: Já estão até nos níveis mais baixos dos últimos 36 anos. É isso que dá conta hoje à Agência Internacional de Energia no mais recente ponto de situação sobre o assunto. As queixas de difamação contra Boaventura Santos, Sousa Santos, foram arquivadas. O sociólogo tinha sido acusado em 2023. Vamos à rua nesta edição às 10 da manhã perceber como estão a ser feitos os preparativos. A quem quer ver o jogo no Terreiro do Paço, Portugal joga frente ao Congo às 6 da tarde. Rui Águas disse na Antena 1 que esta é uma seleção com capacidade para chegar longe.
0: Agora estão 19 graus no Porto, 21 em Coimbra, 23 em Lisboa, 27 graus em Faro, nas Ilhas, Funchal e Ponta Delgada estão com 21 graus. As notícias, edição de Diogo Miguel Pereira.
2: Continua em queda as reservas de petróleo dos países da OCDE e já atingiram os níveis mais baixos desde 1990. São as contas da Agência Internacional de Energia, divulgadas esta manhã. A agência fala em quebras recorde na ordem dos 163 milhões de barris desde o início da guerra no Médio Oriente. A Agência Internacional de Energia voltou também a reduzir a previsão de procura de petróleo este ano. Deve cair mais de 1 milhão de barris por dia em 2026. É quase 3 vezes mais do que estava previsto no mês passado. O Ministério Público arquivou as queixas por difamação contra o sociólogo Boaventura Sousa Santos. As denúncias feitas em 2023 no Centro de Estudos Sociais da Universidade de Coimbra motivaram vários processos desde então. Em abril deste ano, o Ministério Público pôs um ponto final numa parte do inquérito sobre as alegadas situações de assédio. E agora, Gonçalo Costa Martins, é conhecido um novo arquivamento.
3: O inquérito foi arquivado em março e dado a conhecer hoje pela agência Lusa. Diz o despacho que as três mulheres que apresentaram queixa desistiram deste processo por difamação contra Boaventura de Sousa Santos, ainda antes de admitidas como assistentes. A advogada das denunciantes, Lara Roque Figueiredo, explica que a desistência aconteceu depois de uma outra queixa apresentada por Boaventura, também por difamação. Diz que as três mulheres que representa estavam emocionalmente esgotadas. Depois das denúncias de assédio em 2023, num livro sobre conduta sexual, uma comissão independente do SES apresentou um relatório sobre o alegado assédio, entregou depois o documento ao Ministério Público, que já este ano arquivou a maior parte do processo. Mas a advogada recorda que uma parte do caso continua a ser investigado. Contactado também pela Lusa, Boaventura de Sousa Santos lembra que nunca foi acusado ou arguído.
2: Arquivada essa queixa de difamação, a decisão do Ministério Público conhecida esta manhã. É dia de jogo da seleção. Portugal estreia-se no Mundial com um jogo frente ao Congo. Vamos agora para a rua perceber como é que estão a ser feitos esses preparativos para quem quiser ver o jogo no exterior. Vamos até Lisboa ao encontro do jornalista Guilherme de Sousa. Guilherme, bom dia. Estás no Terreiro do Paço. Quem aí for, o que é que vai encontrar logo para poder ver o jogo?
4: Vai encontrar desde logo um estádio quase improvisado, mas com um ecrã gigante, com o Tejo como pano de fundo, um ecrã que se espalha aqui nesta Praça do Comércio, que hoje, segundo aquilo que me diz a organização, vai ter a maior enchente desde que abriu no dia 11 de junho. Já depois da enchente do jogo com o Brasil e também com a enchente do jogo com o Cabo Verde, hoje de facto é a estreia da Seleção Nacional e por isso os adeptos podem-se aqui juntar de facto para ver em conjunto essa estreia de Portugal no Campeonato do Mundo que decorre nos Estados Unidos. Eu encontrei aqui uns adeptos da Seleção Portuguesa que vieram de longe. Disse-me, muito bom dia, que veio da África do Sul.
5: Sim, é da África do Sul, da cidade do Cabo.
4: E o que é que espera, enfim, deste dia hoje de Portugal? Vai ver o jogo aqui?
5: Sim, vou ver o jogo aqui na praça e espero que o Portugal ganhe.
4: Qual é o jogador que quer ver, obviamente, hoje a marcar, enfim, ajudar
5: mim,
4: a seleção?
5: Sim, para mim, eu penso que é muito importante que o Ronaldo comece bem. Se ele começa bem e a equipa joga bem, e é assim, agora nós temos muitos jogadores que podem mudar o jogo e fazer gols, marcar gols, mas para mim, para o Mundial, o campeonato todo, ele tem que ser começar rápido.
4: Muito bem, muito obrigado a este turista aqui na Praça do Comércio, que obviamente tem raízes portuguesas, está de visita aqui a Lisboa, veio da África do Sul e aqui a tentar dizer-me que vai de facto assistir aqui ao jogo. Esta é naturalmente uma zona de muitos turistas, mas isso não os demove de ver a estreia da seleção mais logo às 6 da tarde. Um jogo, como Diogo, temos vindo a dizer ao longo da manhã, vamos acompanhar obviamente em direto aqui na Antena 1.
2: Teremos relato de Fernando Eurico e também de Nuno Matos, os enviados da Rádio Pública a este Mundial. Ouvimos aqui a reportagem de Guilherme de Sousa no Terreiro do Paço. Os adeptos poderão também pisar o estádio, mas não o do Mundial, mas sim um que está montado no Terreiro do Paço em Lisboa. Quem não vai pisar o relvado é Ruben Dias. Não vai a jogo logo por problemas físicos, anunciou esta madrugada na conferência de imprensa o selecionador Roberto Martínez. No ponto central da Antena 1, Rui Águas, antigo internacional português e ex-adjunto na seleção portuguesa, acredita que esta equipa, a de Portugal, é capaz de chegar longe na competição.
6: Recaem muitas expectativas, quer nacionais, quer exteriores, e todos esperamos que se consigam confirmar estas nossas possibilidades e finalmente chegar longe. Ela, finalmente, já se chegou em determinada altura, já há muito tempo, mas voltar a essas fases mais adiantadas.
2: Expectativa deixada por Rui Águas, ouvido no Ponto Central. Este jogo tem relato em direto na Antena 1. Teremos também missão especial por causa do jogo. A partir de Lolé, arranca às 15h30. Logo, há também debate quinzenal. Está marcado para as 14h e não para as 15h, como é habitual, por causa precisamente deste jogo da seleção. O Primeiro-Ministro volta ao Parlamento para responder às dúvidas dos deputados. A lei laboral será o grande destaque deste debate, que poderá também ser acompanhado em direto nas emissões online da Rádio Pública.
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7: Bem-vindo ao meio da semana aqui na RTP Mundo. Está a começar amanhã de quarta-feira, dia 17 de junho de 2026. Vamos a isso, vamos acordar.
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7: A primeira nesta hora é com o Last e chama-se Gostas. Ainda bem que escolheu a RTP Mundo para começar este dia. Vamos consigo até ao meio-dia. Sou o João Bacalhau.

0: Saborzinho tropical nestas duas músicas do início da hora. Primeiro o Last com Gostas e depois o Luís Caracol com Por Acaso. Quase 10:15. A seguir, vamos ouvir música da novíssima convidada de João Pedro Bandeira no Digressão Mundial.
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0: Este sábado, depois das 3 da tarde, há Digressão Mundial com João Pedro Bandeira. A convidada chama-se Mari. É uma cantora a viver no Qatar. Tem 30 anos. Passou pelo The Voice, pelo All Together Now e agora no Qatar é cantora profissional, mas ainda assim mantém uma ligação forte a Portugal. Antes da conversa de sábado, como tem sido habitual, andamos a mostrar canções do convidado, que neste caso uma canção da Mari. Esta chama-se No Turning Back.
5: Olá, o meu nome é Mariana Henrique, sou conhecida artisticamente como Mari, estou a viver no Qatar e trabalho como cantora, e de seguida vocês vão ouvir o meu single No Turning Back. Foi o meu primeiro single, é uma canção que fala sobre libertar-se de uma relação tóxica e voltares a encontrar-te a ti próprio e a tua essência e dizeres um basta sobre aquilo que já não faz mais sentido manter na tua vida. Espero que gostem.

0: Mari vai estar à conversa com João Pedro Bandeira este sábado no Digressão Mundial. Esta é uma das suas canções, No Turning Back. O Digressão Mundial é depois das 3 da tarde este sábado.
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0: São 10h20, ainda bem que está aí desse lado. A mulher evitada para recordar nesta manhã de quarta-feira com L'amour va bien, merci.

Tivemos Mulher e Fedadá em recordação lá atrás e depois o Saraiva com este Sem Ti. Uma das grandes vozes a nível nacional e sobretudo internacional da música portuguesa é Maro, aqui para ouvir com We've Been Loving in Silence.

0: Ela é incrível. E mais à frente neste ano vai ter uma digressão norte-americana. Depois havemos de lhe dar as datas. Maru com We've Been Loving in Silence. Vamos olhar para temperaturas e estado do tempo em Paris, nesta altura, céu limpo e sol, 26 graus. Macau, na China, está com tempo instável, o céu está nublado, vai haver chuva nas próximas horas, 28 graus. Em Genebra, sol e temperatura a subir, com 21 graus neste momento. Sydney, na Austrália, céu limpo com algumas céu limpo ou com algumas nuvens dispersas, assim é que é. Sydney está com 17.
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0: São 10h31, boa quarta-feira para si, bom dia com RTP Mundo. Este é o Amor Missão dos Dalva.

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Há pouco o Amor Missão dos Dalva, música para fazer sorrir nesta manhã de quarta-feira, e também os Orquestrada, assim abaixarem um pouco o ritmo, também faz falta. Comprometo não. 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
1: É a música que pode ouvir por aqui e daqui a um minuto ou dois também vai poder ouvir por aqui mais uma edição de O Que Os Outros Dizem de Nós com o José Guerreiro.
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1: 19 minutos para as 11 da manhã. Muito bom dia.
0: O que os outros dizem de nós? Com José Guerreiro.
1: É o nosso guru dos jornais, das redes sociais. Ele tem o olho em tudo. Olá, José Guerreiro.
5: Bom dia.
1: Bom dia.
5: Olha, o que beber e comer inspirado pelas as seleções presentes no Mundial? Uma pergunta do jornal Guardian. Faz um artigo com vários países, das várias seleções, etc. Embrulha aquilo tudo. E depois o próprio jornal aproveita para dar respostas. E claro que Portugal também lá está. Reza assim. A Espanha tem as tapas. A Itália tem o aperitivo. E eis que surgem os petiscos portugueses.
1: Vamos pôr a palavra petiscos no mapa mundo.
5: A resposta portuguesa são aperitivos e bebidas no início de noite, perfeitos para acompanhar um jogo de futebol no Mundial, croquetes, carnes, queijos tradicionais e as pequenas sanduíches, como eles chamam, Sim. de porco, que são as bifanas. Não é? Depois o Guardian fala, já na parte final, num vinho branco, um vinho do Porto branco, e água tónica. É curioso, ou talvez não, mas a cerveja não aparece aqui.
1: Sim, talvez seja por ser, eu não sei se eles quiseram fazer algo que se distinguisse dos outros países, e se calhar a cerveja caía mais na Alemanha ou na Bélgica, ou noutros países, assim.
5: É óbvio que quando há bifana na parada, sim, é? Há sempre a jola, há sempre uma cervejinha, há sempre uma imperial.
1: E não sei se eles mencionaram aí os caracóis, portanto, quando há
5: e caracóis, os caracóis então... também é uma possibilidade. Sim. E depois lembra a relação entre o futebol e a comida, que sempre fez parte

0: é, os adeptos privilegiam produtos de pastelaria e café expresso, independentemente da hora dos jogos. Ora, aqui estão algumas pistas dadas pelo Guardian. E este artigo, que não é muito longo, mas é interessante, vai ficar disponível no podcast do programa.
1: Eu acho que aqui o que é verdadeiramente longo é tentar provar tudo o que vem no artigo. Portanto, tentar seguir todas as recomendações de todos os países. Ainda por cima são imensos neste Mundial. E alguns a horas bastante alternativas,
0: sim,
1: vamos dizer assim.
0: De preferência nos sítios, não é? Era sim. Uma viagem de veras interessante.
1: Olha, vamos fazer isso. Fazemos o Mundial das Comidas.
0: Vamos a isso.
1: Localmente. José Guerreiro, com o que os outros dizem de nós, mais uma edição na próxima semana. Um abraço,
0: Zé. Um abraço.
1: 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Já fiquei aqui de apetite aberto, mas ainda falta para a hora de almoço. Agora 15 minutos para as 11 da manhã. Da banda sonora do filme Variações, não nos cansamos assim é que é, de ouvir este Na Lama.

Os Dama com o Buba Espinho em casa. Casa é como se chama a música. Em casa, aqui também estou em casa, na RTP Mundo, quando tocam. 8 minutos para as 11 da manhã. Já conhecemos esta canção numa versão do Estrovante, mas esta é feita pelos 4 e meia, num projeto de homenagem a Flabella Espanca, Perdidamente.

0: Hoje estou a recordar este Dançar na Corda Bamba, também lá atrás. Já ouvimos 4h30 com Perdidamente. Vamos olhar para estado do tempo nesta altura. Vamos primeiro a Londres. Está com céu parcialmente nublado, com períodos de sol ao longo do dia, 18 graus. Dili, Timor-Leste, com céu limpo, a pouco nublado, está com 26 graus. Em Hamburgo, na Alemanha, muitas nuvens no céu, mas o tempo vai melhorar e o sol vai espreitar, estão 17 graus. Rio de Janeiro, com tempo instável, chuviscos, aguaceiros, 20 graus. Na próxima hora, no Manual de Canções, vamos ter cá o NBC, vem apresentar o seu novo disco, Carrossel.
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0: Bom dia, são 11 da manhã em Portugal Continental e na Madeira, 10 nos Açores, meio-dia na Europa Central. E é hora de conhecer os títulos principais das notícias.
2: Paulo Rangel pede a Israel e ao Hezbollah que parem de se atacar. O ministro dos Negócios Estrangeiros teme que os ataques no Líbano comprometam o acordo de paz entre Estados Unidos e Irão. Os aliados europeus da NATO estão disponíveis para enviar mais forças para a Aliança Atlântica num cenário de crise. É a garantia de Mark Rutte, secretário-geral da organização, depois dos Estados Unidos terem informado que vão reduzir o número de efetivos em caso de necessidade. Está confirmado, Bernardo Silva vai jogar no Real Madrid nas próximas duas temporadas.
0: São títulos para desenvolver já a seguir, nas notícias das 11 da manhã na RTP Mundo. A edição é do jornalista João Vasco.
2: O ministro português dos Negócios Estrangeiros voltou esta manhã a pedir moderação a Israel e ao movimento paramilitar Hezbollah. Paulo Rangel teme que os ataques que têm acontecido no Líbano nos últimos dias coloquem em causa o memorando de entendimento entre Estados Unidos e Irão.
3: O fundamental é que o Hezbollah e também Israel cessem as hostilidades mútuas. Não estou a pôr de maneira nenhuma um ao lado do outro, completamente diferente. Nós sabemos que o povo libanês é vítima do Hezbollah e que isso é uma questão essencial, mas é muito importante que haja aqui bastante contenção e moderação de parte a parte, de forma a que os esforços do memorando de entendimento e das negociações posteriores possam prosseguir.
2: O apelo à contenção do líder da diplomacia portuguesa, feito a partir do Parlamento, onde Paulo Rangel está a ser ouvido pelos deputados. Os líderes do G7 também alertam para a necessidade do cessar-fogo no Líbano ser cumprido e do desarmamento do Hezbollah. É uma das conclusões que saem do encontro dos países mais ricos do mundo, que aconteceu em Evian, França. Num comunicado conjunto divulgado esta manhã, os líderes desses países saúdam o acordo celebrado entre os Estados Unidos e o Irão, referem que é fundamental reduzir a dependência dos Estreito de Hormuz e comprometem-se a aumentar os estoques de energia. As reservas de petróleo dos países da OCDE atingiram este ano os níveis mais baixos desde 1990. É uma informação adiantada esta quarta-feira pela Agência Internacional de Energia. A agência fala em quebras recorde na ordem dos 163 milhões de barris desde o início da guerra no Médio Oriente. Para além disso, volta a haver uma redução da previsão da procura de petróleo. Este ano a procura deve cair 1,1 milhões de barris por dia, quase três vezes mais do que estava previsto no mês passado. Mark Rutte assegura que os aliados europeus da Aliança Atlântica estão disponíveis para enviar mais forças para a NATO num cenário de crise, uma garantia deixada esta manhã pelo secretário-geral da organização e que surge depois dos Estados Unidos terem informado os aliados no mês passado que vão reduzir o conjunto de militares comprometidos com a NATO em caso de crise. De Manchester para Madrid, Bernardo Silva foi confirmado esta manhã como jogador do Real Madrid para as próximas duas temporadas, anúncio feito pelo clube madrileno na página oficial na internet. Aos 31 anos e depois de 9 temporadas no Manchester City, Bernardo Silva muda-se para a capital espanhola, onde vai ser treinado por José Mourinho. Os pais de Diogo Jota vão assistir ao vivo à estreia de Portugal no Mundial de Futebol, frente à República Democrática do Congo, logo à tarde. A Federação Portuguesa de Futebol anunciou esta manhã que Joaquim e Isabel Silva vão estar, logo à tarde, no estádio de Houston, onde a Seleção Nacional faz a estreia na competição. Portugal vai a jogo sem Ruben Dias, por lesão. RTP Mundo, RTP África e Antena 1 abrem uma emissão especial a partir das 13h30 da tarde para acompanhar o encontro. Essa emissão especial tem epicentro no mercado de Loulé. Por causa do jogo da seleção, o debate quinzenal de hoje, com a presença do Primeiro-Ministro, vai começar uma hora mais cedo do que o habitual, às 14h. A reforma laboral deve ser um dos pratos fortes da discussão, Inês Ancha.
4: Com o debate quinzenal a calhar na véspera da discussão da reforma laboral, espera-se que esse seja um dos principais temas a marcarem a tarde, até porque o Primeiro-Ministro volta ao Parlamento um dia depois de uma segunda reunião com o líder do Chega, que voltou a terminar sem acordo.
5: Não foi possível chegar ainda a esse entendimento. Durante as próximas horas, e estou confiante também que ao longo da próxima quarta-feira, continuaremos a estabelecer um contacto preciso, técnico.
4: Já de Luís Montenegro, uma garantia.
6: Eu vou fazer tudo aquilo que compete ao Governo fazer para que o Parlamento não frustre este caminho de afirmação da economia portuguesa.
4: Mas a reforma laboral ainda não tem aprovação garantida no Parlamento. Se se confirmar esse acordo do Governo com o Chega, José Luís Carneiro, líder socialista, resume assim.
7: O diabo veste Prada. O Governo está tomado pela desumanidade. Não tem pejo em estar neste baile de máscaras com o Chega.
4: Argumentos que devem ser escutados esta quarta-feira à tarde no debate com o Primeiro-Ministro. Luís Montenegro deve também ser confrontado pelos deputados sobre temas como o aumento do custo de vida ou a prestação social única. O debate vai durar pouco mais de 2 horas e arranca com uma intervenção inicial do Primeiro-Ministro.
2: Debate quinzenal que arranca então às 14h e a que segue o debate preparatório do Conselho Europeu, também com a presença do Primeiro-Ministro Luís Montenegro. O Ministério Público arquivou as queixas por difamação contra o sociólogo Boaventura Sousa Santos. As denúncias de assédio feitas em 2023 no Centro de Estudos Sociais da Universidade de Coimbra motivaram vários processos desde então. Em abril deste ano, o Ministério Público colocou um ponto final numa parte do inquérito sobre as alegadas situações de assédio e agora Gonçalo Costa Martins é conhecido um novo arquivamento.
8: O inquérito foi arquivado em março e dado a conhecer hoje pela agência Lusa. Diz o despacho que as 3 mulheres que apresentaram queixa desistiram deste processo por difamação contra a Boaventura de Sousa Santos, ainda antes de admitidas como assistentes. A advogada das denunciantes, Lara Roque Figueiredo, explica que a desistência aconteceu depois de uma outra queixa apresentada por Boaventura, também por difamação. Diz que as 3 mulheres que representa estavam emocionalmente esgotadas. Depois das denúncias de assédio em 2023, no capítulo de um livro sobre conduta sexual, uma comissão independente do SES apresentou um relatório sobre o alegado assédio, entregou depois o documento ao Ministério Público que já este ano arquivou a maior parte do processo. Mas a advogada recorda que uma parte do caso continua a ser investigado. Contactado também pela Lusa, Boaventura de Sousa Santos lembra que nunca foi acusado ou arguído.
2: O sociólogo reclama inocência, a queixa por difamação contra Boaventura de Sousa Santos foi arquivada após desistência das queixosas. O Trengo, Festival de Circo, está de regresso esta quarta-feira para a 11ª edição. De hoje até domingo há vários espetáculos e apresentações em diversos locais da cidade do Porto, num festival que este ano também se estende a Penafiel e a Viseu. O mote da edição de 2026 é a proximidade entre o público e os espetáculos, mas antes de mais importa perceber, Cláudia Costa, a que se deve este nome, Trengo.
9: Trengo em jeito de provocação.
10: Trengo é uma pessoa desajeitada, que tropeça, que vai contra as coisas, e eu acho que surge aqui um bocadinho exatamente por oposição, não é? É uma forma curiosa, engraçada de tratar estes artistas que devem ser acima de tudo virtuosos.
9: Julieta Guimarães, diretora artística do Trengo, Festival de Circo, que nesta 11ª edição quer aproximar espectadores e artistas.
10: Temos também espetáculos onde no momento as pessoas vão ser convidadas a entrar nos espetáculos, o espetáculo do Rivoli, o Der Love, por exemplo, sem a ajuda do público não vai ser possível fazer o espetáculo, portanto acho que temos aqui uma participação muito ativa do público.
9: Público e artistas em sintonia. Alan Secades é um artista brasileiro, residente da companhia Erva Daninha, vai levar a palco a criação Estrada do Sol.
11: Esse projeto é muito inspirado no carnaval, no Carnaval de Pernambuco e do Nordeste do Brasil. E eu me inspirei principalmente em duas referências muito vivas da cultura do Nordeste, que são a Laursa e o Caboclo de Lança.
9: Para além da Estrada do Sol, que vai decorrer no Parque do Covelo, há outros destaques a reter.
10: O Corpo Nómada, que faz a abertura no dia 17 de junho, onde João Paulo dos Santos e o pianista Filipe Raposo vão atuar no Coliseu Porto Ageás. Também os espetáculos em interior, Delof no Teatro Rivoli, Clamor de Margarida Montini, uma artista residente também no nosso território nacional. E nós tentamos dar este equilíbrio, ou seja, dos 12 espetáculos estamos aqui mais ou menos a meio, entre espetáculos internacionais e nacionais.
9: E dos 12 espetáculos do Trengo, apenas 3 são pagos, o resto é tudo da entrada gratuita.
2: O Trengo decorre de hoje até domingo em vários locais da cidade do Porto, no Ponto C, em Penafiel, e no Teatro Viriato, em Viseu.
0: Foram as notícias das 11 da manhã na RTP Mundo, edição do jornalista João Vasco. As notícias estão sempre atualizadas online em noticias.rtp.pt. Nós já vamos com quase 10 minutos depois das 11 da manhã, significa que está a começar a segunda hora da manhã de quarta-feira da RTP Mundo. Seja bem-vindo e fique por aí.
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0: Companhia garantida até ao meio-dia. Sou o João Bacalhau. Estou aqui deste lado do microfone. A primeira da hora chama-se Temos Pena. É a Nena.
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0: 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Este foi a da Carolina Deslandes, gravado ao vivo na Mel Arena. 15 minutos depois das 11 da manhã, chegou o grande dia, finalmente, o dia das estreias. Zé Pedro Pinto,
1: bom dia.
0: É
1: a estreia da seleção frente à República Democrática do Congo no Campeonato do Mundo. Duas notas deste dia, porque Bernardo Silva já vai entrar em campo como jogador do Real Madrid, está oficializado como reforço da equipa de José Mourinho para as próximas duas temporadas, e a confirmação de que Rubem Dias não recupera a tempo e será a baixa importante para Roberto Martínez para esse encontro frente ao conjunto africano. Para escutar, Gilberto Madril, ex-presidente da Federação a partir do meio-dia e meia, também o pai de Dalô, e vamos ter toda a reportagem dos enviados especiais da Rádio Pública aos Estados Unidos, o Nuno Matos e o Fernando Eurico. Atenção que para Cristiano Ronaldo já está aqui uma espécie de limpa-palato, porque Messi com um hat-trick na vitória da campeã do mundo Argentina, Mbappé também a fazer história, tal como Messi na seleção de França.
2: Que grande gol.
1: Grande gol. E Erling Haaland também, na estreia absoluta em campeonatos do mundo a marcar, tudo para acicatar ainda mais o capitão da equipa das esquinas. Fora do Mundial, atenção que a partir do meio-dia o Benfica poderá ficar a saber o adversário ou possíveis adversários na segunda pré-eliminatória da Liga Europa, e a partir da uma da tarde o Braga terá esse mesmo cenário na Liga Conferência. São as duas equipas que vão começar ali em finais de julho a sua caminhada europeia, antecipando o início da época competitivo bastante tempo antes do habitual.
0: Tem de ser assim. Sim, portanto, há Jornal de Esporte ao meio-dia e meia, há emissão especial a partir das 3h30 para acompanhar o jogo de Portugal. José Pedro Pinto, grande abraço.
1: Um abraço.
0: Até amanhã.
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0: 11h17 com Joana Espadinha, Ana Bacalhau, Diana Castro, Luísa Sobral e Marisa Liz, Selma Lamus. Este é o Ginger Ale.

0: Ginger Ale da Joana Espadinha, com a tropa toda, com a Ana Bacalhau, a Diana Castro, a Luísa Sobral, Marisa Lisa, Selma Oamus. Muita gente boa nesta canção. 11h20, vamos olhar para Bruxelas, está com céu nublado, na maior parte do tempo pelo menos vai estar assim, vai continuar assim durante a tarde, 22 graus, São Paulo no Brasil está com 13 graus, há nuvens matinais que vão dissipar-se e dar lugar ao sol, Roterdão, nos Países Baixos, céu nublado e uma pequena probabilidade de chuviscos, 21 graus, em Toronto, algumas abertas pela manhã e o tempo vai ficar um pouco mais instável à tarde, está com 16 graus.
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0: A seguir à Manual de Canções, vamos conversar com o NBC acerca do seu mais recente álbum, Carrossel.
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0: 11h22.
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0: Não foi uma década silenciosa, mas podemos dizer que já estávamos ansiosos pelo novo disco do nosso convidado. O primeiro aviso tinha sido dado em 2024, com um primeiro single que nos pôs a andar às voltas, anunciando o Carrossel que aí vinha. Uhum. Ainda nesse ano entregou-nos Paz, para a seguir, já em 2025, nos mostrar A Dor Que Mata. Sim. Até que, entre o seu público e o lançamento do disco, apenas se interpunha um véu. Em 2026, como que a marcar a fronteira entre os dias frios e sombrios e aqueles mais luminosos que se avizinhavam, NBC lançou o seu quarto álbum, Carrossel, a desculpa perfeita para o trazer aqui ao Manual de Canções. NBC, que prazer e que honra ter-te aqui.
5: Obrigado. Muito obrigado. É sempre muito bom fazer entrevistas. Eu adoro fazer entrevistas, a estar presentes, não só para... para falar sobre as canções, mas também para conhecer as pessoas.
0: Sim,
5: não é?
0: Gostas de conversar, é uma coisa natural.
5: Sim, gosto muito, sim. Muito de conversar, sim. Acho que conversar é exatamente aquilo que foi-se perdendo ao longo do tempo, não é? As rádios ainda fazem isso e os podcasts estão aí também.
0: Sim.
5: Eu, por acaso, tenho ouvido muito quando vou ao ginásio.
0: Sim.
5: Ouço muito podcast.
0: Diz qualquer coisa sobre as pessoas ou o que é que as pessoas querem, a rádio... esteve durante algum tempo a reduzir o volume da palavra, mas as pessoas, sim, fugiram para os podcasts, yeah, e agora os podcasts vão entrando também na rádio, no fundo.
5: Disseste uma grande cena.
0: É interessante.
5: Disseste uma grande cena. Eu acho que o problema são as modas.
0: Sim.
5: Estás a ver? E quando a própria rádio, isto sem mérito nenhum, porque eu sempre fui fã da rádio, desde sempre, toda a gente sabe que eu sou fã da rádio. E quando a rádio efetivamente quis entrar na espiral do mundo e deixou-se levar. E até mesmo pelas playlists que fazia, que antigamente havia mais programas de autor.
0: Sim.
5: Que eu acho que é uma coisa que vai voltar a acontecer novamente, em que tu podes criar a tua própria playlist de músicas que tu queres passar e não estás cingido só às playlists que te dão, não é? Como, sim, acontece com todas as rádios. Então houve essa altura que havia mesmo programas em que, era uma hora de conversa com alguém, se fosse quem fosse, os convidados, e as pessoas estavam disponíveis para ouvir. E depois, quando veio essa espiral de que temos que passar muita música, temos que passar as playlists, isso deixou de acontecer. E obviamente que houve alguém que pensou assim, então se calhar se eu fizer aqui um programa para pôr na plataforma digital, as pessoas vão ouvir mesmo. E claro que as pessoas vão ouvir.
6: E foram mesmo.
5: Claro que vão ouvir, porque as pessoas querem isso. É necessário até para dissipar aquilo que acontece nas respostas que as pessoas dão, minúsculas, mas carregadas de uma determinada energia, seja ela qual for. E isso não quer dizer nada sobre a pessoa, não é?
6: Sim.
5: E então é preciso, precisamos de só um bocadinho mais de ouvir o que é que a pessoa realmente tem para dizer sobre o que pensa.
7: Então, deixa-me perguntar-te isto, porque o nome do teu disco é uma palavra, o Carrossel, apenas ali curtinho. Quem lê este nome do disco antes de ouvir, se calhar pode pensar que é uma viagem que vai rodar a grande velocidade.
5: Mas depois
7: de ouvir o Carrossel, sendo um disco de emoções fortes, é o de maneira mais introspectiva. Que mensagem é que tu quiseste passar com este nome, Carrossel, e como é que chegaste até ele?
5: Ok. Então eu vou-te contar rapidamente o que é que acontece com o Carrossel. O Carrossel nasceu em 2020 e ele nasceu de uma forma muito simples. Estávamos todos em casa, na pandemia, e a nós lançou uma publicidade incrível, que eu até hoje continuo a achar que foi a melhor publicidade que eu vi nos últimos anos, porque eu gosto também muito de publicidade. E era uma publicidade que tinha um carrossel e que tinha uma relação nesse carrossel. Ok, o rapaz conheceu a rapariga no carrossel, levou-a para o carrossel, começaram a namorar, casaram-se no carrossel, ele trabalhava, era um escritório, mas que era no carrossel, casaram-se, tiveram um filho, a casa deles era no carrossel, separaram-se, ela saiu do carrossel, os pais vieram visitá-lo ao carrossel. Isto foi uma cena, para mim, brilhante, porque efetivamente é isso que a vida é, para todos, né? Todos nós temos esse ciclo de vida em que relacionamos-nos com pessoas, fechamos esse ciclo ou deixamos o ciclo aberto e voltamos e entramos num outro ciclo, e muitas vezes não temos o ciclo fechado, andamos com dois carrosséis a voar à nossa volta, digamos assim. E então na minha cabeça foi, eu gostava muito de musicar isto. Gostava que este filme que está a acontecer, que é o filme de toda a gente, porque também já aconteceu comigo, gostava de lhe dar palavras, criar palavras para estas emoções que estão a acontecer. E como aconteceu comigo muita daquelas coisas, obviamente, então decidi fazer um álbum que se chama efetivamente Carrossel, que transporta-me a mim próprio para a minha vida, para as pessoas que estão próximas de mim. Eu lembro-me perfeitamente, ainda por cima da pandemia, de várias pessoas que se separaram na pandemia.
6: Sim.
5: E lembro-me de tanto eles como elas, porque eu, casais que eu conhecia, eu ouvia as duas versões, e lá está, e uma das canções que vou tocar aqui hoje, que nem está no disco, é exatamente a canção que foi o mote para o início do disco Carrossel, e ela não faz parte, porque depois decidi cantá-la com o meu filho mais tarde.
7: Estamos a falar do single Fantasma, do Até Um Dia?
6: Não.
5: Ainda não ouviste sequer.
7: Ok.
5: Não, é nova mesmo. É nova, mas é velha. Isto é. É okay. A primeira canção que dá moto ao disco Carrossel.
6: Sim.
5: Mas que não entra no álbum. Não entra no álbum nem nada. E vamos ouvi-lo aqui hoje.
7: Olha, este então é um disco com músicas que assentam nas coisas que tu foste vivendo ao longo dos últimos anos. O que é que te marcou mais? De que maneira é que a tua vida mudou nestes tempos, nestes 10 anos desde o álbum anterior?
5: Mudou muita coisa. Eu acho que a pandemia foi um ensinamento para todos. O que a pandemia ensinou-me, ou pelo menos dessa altura até hoje, ensinou-me que existe uma solidão que tem que ser vivida por cada um. Nós temos que aprender a viver com essa solidão. Temos que meter um adesivo em cima da ferida, deixá-la sarar efetivamente e depois passar para o próximo passo. E muitas vezes eu sinto que, pelo menos comigo, né, na questão que tem que ver com a ansiedade que muitas vezes eu próprio guardo em mim, é porque são feridas que não foram ou não estão a ser saradas corretamente. E então andamos a saltar assim um bocadinho de nenúfar em nenúfar para tentar sarar a ferida anterior, e isso não é muito bom. Pelo menos comigo eu sinto que é isso. A solidão para mim foi importante para sarar questões e aprender a viver comigo. Eu acho que é bem importante nós termos consciência de vivermos connosco.
7: Mas o que é que deixa ansioso?
5: Imagina, noutras alturas a procurar um pianista, deixava.
7: Isto foi uma conversa que estávamos a ter em day off. Tu precisas de um pianista para um concerto que vais ter daqui a muito pouco tempo.
5: Exatamente.
7: E não tens.
5: Então estou há não sei quantos dias à procura de um. Noutras alturas eu já estava com, sei lá, com caspa, completamente a derreter, e agora já não estou assim.
7: Qual é o segredo para ficar mais zen quando começamos a ter um prazo em cima, aquela espada em cima da cabeça e não resolvemos ainda o problema?
5: O segredo é perceber que na vida tudo pode acontecer. Tudo pode acontecer. E que efetivamente, enquanto estamos vivos, tudo é possível de ser falado e resolvido. Só na morte é que é impossível. E então, enquanto estivermos vivos, podemos ligar às pessoas e dizer assim: pá, não vou conseguir fazer isto porque não consegui encontrar o pianista.
7: E está tudo bem?
5: E está tudo bem. E está mesmo tudo bem. E a seguir, pega-se na moto e vai-se dar uma volta. E... Porque a questão é sempre, é falar com as pessoas como deve ser, explicar efetivamente o que é que está a acontecer, e perceber que eu não posso fazer uma coisa que está fora do meu alcance, estás a perceber?
7: Certo.
5: É isso. E então houve muitas alturas em que eu quis fazer coisas que estão fora do meu alcance.
7: Portanto, é tentar, mas não ficar estressado.
5: Exato.
7: Se não conseguirmos.
5: Exatamente. É tentar, sempre, até à última, pá, mas não te mates. Não faças algo que depois, mais tarde, vais ver e vais ficar arrependido com isso, estás a ver? E aconteceu-me, eu fiz isso muitas vezes. Ao longo da vida fiz isso muitas vezes mesmo. Pá, e depois é sempre uma coisa... É uma coisa que não fica tão bonita como tu achavas que ficava, e é uma página de história que tu não queres voltar lá.
7: Sim.
5: Então, lá está, por isso mesmo é que o tema paz, ele é muito importante também para mim.
7: Sim.
5: Ele supostamente devia ter ficado em último lugar no disco, o paz, não fica, fica o véu, porque o véu é exatamente a indicação de que, ok, a relação terminou, eu agora já consigo falar contigo e dizer assim: pá, fogo, realmente as coisas não deram certo. Se calhar, se eu tivesse analisado as coisas na altura de uma outra forma, até podíamos estar bem, pá, mas pronto, eu não fui aquela pessoa naquele momento. Eu já estou bem comigo e já estou bem contigo também, e conseguimos resolver essa questão. Eu acho que isso é muito importante. Muito importante. Na nossa vida. Estou-te a dizer, cada vez mais sinto que, pá, agora já estamos a extrapolar a coisa para zonas um bocadinho mais lamaçais e cenas mais profundas, mas por exemplo, relações que têm filhos, pessoas que se separam em relações que têm filhos e que, sim, não se dão, estás a ver? E os pais não se dão e esquecem-se que os filhos estão no meio, estás a ver? E os filhos são o mais importante dessa relação.
7: Sim.
5: No final do dia, o que nós queremos sempre é que os filhos cresçam sem ter muitas feridas. Ou sem ter muitas feridas abertas, não é? Porque essas feridas depois, com o tempo, elas vão continuar abertas, estás a perceber? Então, se nós na vida conseguirmos entender que de facto só quando estamos no caixão é que não há mesmo mais nada para fazer, e enquanto estamos aqui, estamos aqui neste planeta, tipo, temos carro, temos moto, temos ar, temos praia, podemos ir fazer tudo, mas também podemos resolver as coisas. Podemos resolver as coisas, não custa arrependermos-nos.
7: Sim.
5: Não é? Sairmos desse ego gigante que temos sempre. Não, eu não quero resolver nada. Aquela pessoa. Tipo, whatever. Estás a ver? Então, chegada a essa fase da vida em que eu estou, não estou whatever, mas estou mais dedicado aos meus sentimentos.
7: Sim.
5: Estás a ver? E mais em paz comigo.
7: Em que estado de espírito é que tu tens de estar para te sentires com vontade de começar a escrever música?
5: Ah, eu posso estar em qualquer estado de espírito.
7: É?
5: Se eu estiver alegre, posso coisa. Normalmente, tenho escrito canções alegres quando estou triste.
7: Ah! Portanto, é puxar pelo aquilo que queres estar, que querias estar naquele momento?
5: Não.
7: Ou abraças essa tristeza que
5: não estás assim, é muito estranho explicar a minha existência, mas eu sou é verdade, eu sou uma pessoa melancólica por norma.
7: Sim.
5: Eu sou extremamente melancólico, mas que não gosta de viver no inverno. Estás a perceber? Eu não sou de nada de inverno, apesar de que, por acaso, este disco saiu, se não tivesse havido pandemia, teria havido 4 discos que seriam chamar 4 estações. Estás a ver? E já tinha as músicas todas para esse mood. Eu não sou nada de inverno, não gosto de nuvens escuras, não gosto de chuva, sou uma pessoa absolutamente alegre, pá, mas quando chega ali às 21h30, 22h, que o dia termina, que dá para pôr um copinho de whisky, tranquilo, e eu estou sentado na minha cozinha a olhar lá para fora, bate-me uma melancolia que não é bem uma tristeza, mas que eu consigo repensar o dia que tive, contar sobre o dia que tive, e posso até contar de uma forma triste, mas não é tristeza, é uma melancolia, estás a ver? Sim. É tipo uma cena de fogo. Olha, é um bocado como às vezes acontece quando eu me lembro dos anos 90, estás a ver? Tipo,
7: sim.
5: Fónix, os anos 90. Estás a ver essa cena?
7: Sim.
5: Porque
7: sim,
5: vivi
7: sim,
5: muito
7: sim.
5: nos
7: sim.
5: anos 90.
7: Sim.
5: Vivi muito, estás a ver? Vivi muito, vivi muitas emoções que hoje me fazem ser esta pessoa. Mas eu sou uma pessoa muito, muito, muito melancólica. Muito, muito.
7: E estavas sobretudo melancólico e com essa tristeza que estavas a dizer quando escreveste as músicas para este carrossel, ou estavas em diferentes sentimentos?
5: Estava em diferentes sentimentos, é isso mesmo. Eu estava em diferentes sentimentos. Eu estava no momento de não é caixa de Pandora, mas é mais de Rubik's Cube. Estás a ver?
7: Sim.
5: Eu queria acertar as cores. Eu queria que as cores ficassem todas certas, porque elas estavam todas desalinhadas. Eu precisava de acertar as cores. E o disco fez-me acertar as cores. Porque depois disso, eu sei perfeitamente que com as pessoas em questão, eu próprio também resolvi com elas, estás a perceber? As pessoas da minha vida, não da música.
7: Uhum.
5: A música ajudou-me a resolver as questões pessoais. Yeah. De arrumar as coisas, mesmo que tenham passado já com o tempo, mas ajudou-me a arrumar ali as coisinhas todas, falar com as pessoas, olha, está tudo bem. Da minha parte está tudo bem, desculpa,
7: sim.
5: Né? Desculpa, porque realmente podia ter sido de outra forma, eu podia ter sido outra pessoa, eu sei que podia ter sido outra pessoa, podia ter sido melhor, mas pá, naquela altura estava a viver umas experiências que não me permitiram ser a pessoa que eu sou hoje, estás a ver?
7: Mas conseguiste ser uma pessoa melhor depois? E
5: epá, eu acho que
7: desculpa
5: sim.
7: E falar com as pessoas, sim.
5: Eu acho que sim.
7: Há uma correspondência de música para pessoa com quem tu te reconciliaste ou para quem. A quem pediste desculpa, com quem falaste depois?
5: Se há uma correspondência?
7: Sim.
5: Há uma correspondência direta, sim.
7: Uma música para cada pessoa? Ou uma coisa assim desse género? Neste disco?
5: Há uma música para cada pessoa? Ou, não tanto, mas uma música para cada momento de cada pessoa.
7: Ok.
5: Estás a perceber?
7: Ok.
5: Para cada momento de cada pessoa. Isto é,
7: sim.
5: Eu posso numa mesma estrofe partir ou trazer vários momentos de várias pessoas para formar um puzzle.
7: Sim.
5: Estás a ver? E na verdade é sempre assim que funciona. É vários momentos que às vezes são meus, mas às vezes podem não ser meus. Ok? Como te disse, eu tive várias conversas com pessoas durante a pandemia que se separaram também e que foram-me contando as suas histórias. Eu peguei nesses pedacinhos para contar estas histórias todos de alguma forma vivemos, não é?
7: Uhum.
5: Tipo, pá, separações e essas cenas assim são sempre coisas muito dramáticas, são mesmo mega dramáticas. Eu acho que. Porquê? Porquê que eu acho que a separação é uma coisa dramática? Porque realmente.
7: É entrar assim num desconhecido, não é? Estamos ali num conhecido, mesmo que já não seja confortável durante uma série de tempo, e depois mergulhamos num desconhecido.
5: Yeah, pá, porque nós não conseguimos experienciar de maneira nenhuma. O lado, um dos lados. Isto é, se tu deixas alguém, tu não consegues experienciar o que é que a outra pessoa está a sentir ao ser deixada, estás a perceber?
7: Sim.
5: E isso é uma cena que nunca vai ser possível, obviamente, mas a despreocupação, esta é uma palavra, se calhar não é bem a palavra certa, mas a menos preocupação que tem a pessoa que está a deixar, relativamente à preocupação que tem a pessoa a ser deixada, é uma ambiguidade, é muito duro. É muito duro, tanto a dizer. E quando nós estamos tanto de um lado como de outro, porque isso acontece na vida,
7: uhum.
5: Meu, é o fosso é absolutamente gigante. Porque tu, de alguma forma, quando estás a deixar alguém por alguma razão, já resolveste várias questões dentro de ti, já estás meio a pensar no pôr do sol que está a acontecer no outro lado, estás a ver? E aquela pessoa está a começar a ver uma nuvem gigantesca de chuva que não estava à espera.
7: Sim.
5: Estás a perceber? E vai chover durante bué tempo. Isso é muito duro.
7: É muito duro.
5: E então esses sentimentos escritos, eu acho que eles são bonitos. Nós, claro, nós durante toda a vida. Opa, há uma música por acaso muito, muito, muito bonita e que eu ouvi ainda este fim de semana, que é dos Silence 4. Que é aquela música You Never Near Me. Essa música, a letra dessa música, ela, pronto, está em inglês, ok, mas essa música é mesmo mega profunda. Essa música é uma das músicas mais profundas que eu já vi em termos de como explicar o que é que eu estou a sentir perante uma pessoa que eu gosto, mas que já não está. Do mesmo modo que há uma outra música que é super importante na minha vida também. Essa acho que até é mais importante. Que é aquela... Deixa-me ver se eu me lembro de se eu te consigo cantar só um bocadinho. 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
7: Estás todo arrepiado já.
5: Porque é uma cena boeda profunda, meu. Tu estás com uma pessoa ao teu lado que não sente o mesmo que tu.
7: Sim.
5: Estás a perceber? E tu estás a fazer todo o esforço para resgatar de volta uma coisa que já não existe.
7: Às vezes é um esforço inglório. Na maior parte das vezes é um esforço inglório.
5: Por norma é sempre um esforço inglório. Quando já está aí, né? Quando já estás nessa cena de tipo, puxar aquele coração que já está a ir embora, tipo, parece um balão. Estás a ver essa imagem?
7: Sim.
5: Um balão cheio de hélio a fugir das mãos e estás mesmo a querer puxar e ele já não está a vir. Porque ele está a olhar mesmo assim. Já não estou aí.
7: NDC, ficámos aqui a manhã toda a conversar. Fácil. Tenho a certeza, muito mais coisas tinha para te perguntar. Revela-nos só então, qual é o nome dessa canção inédita que vais tocar para nós a seguir?
5: Ela não tem título.
7: Não tem título ainda? É uma canção sem título então.
5: Ela não tem título, mas a letra vai dizer tudo.
7: Muito bem. O NDC é o nosso convidado de hoje no Manual de Canções, a propósito do seu quarto álbum, um álbum mais recente, Carrossel. Eu diria a propósito da vida também.
5: Sim, sim.
7: A propósito da vida.
5: Não, sem dúvida. Que eu gosto muito da vida e gosto de me dar com a vida. E gosto de me dar com as pessoas da vida. Sim, sim. Eu acho isso, eu acho mesmo mais importante. Acho que é a única coisa que eu, com o tempo, irei levar. São os momentos em que eu consigo ter estas interações.
7: Maravilhoso. Sim, sim. Vamos ouvir-te já a seguir. Vamos. Obrigado. Até já.
5: Obrigado também.
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2: Estamos a 15 minutos do meio-dia, vem um momento bonito a seguir, é a altura de ouvir o NBC ao vivo no Manual de Canções.

0: Eu avisei que isto ia ser bonito. NBC convidado desta semana no Manual de Canções com uma canção inédita ainda sem título.
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0: E se quiser ouvir de novo, vai ficar tudo disponível mais tarde no podcast do Manual de Canções em mundo.rtp.pt. Estamos a menos de 11 minutos das 11 da manhã com a Inês Apenas.
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1: Hoje, no posto de escuta de João Pedro Bandeira, temos Troubled Seas.
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3: Cantora e compositora, Mariana Oliveira nasceu em Sintra e cedo encontrou na música um lugar de descoberta. Vinda do piano, foi no jazz vocal, primeiro em Lisboa, com Rita Maria, depois no Coda Arts, em Roterdão, que consolidou uma identidade onde convivem jazz, pop, R&B, soul e música brasileira. De volta a Portugal, tornou-se intérprete e professora de técnica vocal, colaborando com algumas instituições de referência. Agora, enquanto Molly, a sua nova identidade artística, lançou, 6 anos depois de o escrever, o primeiro original, Troubled Seas, que capta a tensão entre a vulnerabilidade e a resiliência. Com raízes no neo-soul, no R&B alternativo e no jazz contemporâneo, a faixa explora a saudade como motor de crescimento pessoal. Troubled Seas foi escrita numa altura de muitas mudanças e desafios, e é muito sobre a incerteza que Molly sentia sobre conseguir lidar com isso tudo.
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0: Molly com Troubled Seas, escolha do João Pedro Bandeira nesta quarta-feira. 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Em Caracas, o céu está parcialmente nublado, amanhã fresca, vai dar lugar a um dia quente, nesta altura estão 19 graus, a cidade de Luxemburgo com períodos de sol e nuvens, 15 graus, Joanesburgo, na África do Sul, com céu limpo, é um dia fresco, na cidade de Nova Iorque, nesta altura, temos nuvens baixas, estão 24 graus, 75 Fahrenheit. Está no final, esta manhã de quarta-feira, vamos atualizar as notícias já a seguir. Notícias já a seguir.
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2: Muito boa tarde, meio-dia no continente e na Madeira, 11 horas da manhã nos Açores. Títulos do Jornal do Meio-Dia.
3: Paulo Rangel teme que os ataques que têm acontecido no Líbano comprometam um memorando de entendimento entre Estados Unidos e Irão. De acordo com a agência de notícias libanesa, o exército israelita voltou esta manhã a bombardear território libanês. A inflação na zona euro superou os 3% no mês de maio. É a primeira vez desde 2023 que o índice de preços no consumidor na área do euro fica acima desta fasquia dos 3%. A poucas horas do Portugal-República Democrática do Congo, Real Madrid confirmou que Bernardo Silva vai ser jogador do clube nas próximas duas temporadas.
2: Jornal do Meio-Dia, edição é de João Vasco.
3: Paulo Rangel pede a Israel e ao Hezbollah que parem de se atacar. O ministro dos Negócios Estrangeiros teme que os ataques no Líbano coloquem em causa o acordo de paz entre Estados Unidos e Irão.
4: O fundamental é que o Hezbollah e também Israel cessem as hostilidades mútuas. Não estou a pôr de maneira nenhuma um ao lado do outro, completamente diferente. Nós sabemos que o povo libanês é vítima do Hezbollah e que isso é uma questão essencial. Mas é muito importante que haja aqui bastante contenção e moderação de parte a parte, de forma a que os esforços do memorando de entendimento e das negociações posteriores possam prosseguir.
3: O apelo à contenção do líder da diplomacia portuguesa, feito a partir do Parlamento, onde Paulo Rangel está a ser ouvido pelos deputados. No Líbano, os ataques prosseguem. A agência de notícias libanesa adianta que Israel voltou a atacar hoje o sul do país. De acordo com a Agência Nacional de Notícias Libanesa, esses ataques atingiram as regiões de Nabatieh e Kfar Tebnit. Regressamos a Paulo Rangel e à audição desta manhã no Parlamento. O ministro afirmou que a União Europeia pode ter um papel determinante sobre o governo de Israel, que parece cada vez mais radicalizado.
4: Infelizmente, a radicalização em Israel está em curso, de uma forma que pode fazer perigar equilíbrios frágeis. Aquilo que nós vemos na Cisjordânia, aquilo que nós vemos em Jerusalém Oriental, aquilo que nós vemos no Líbano, aquilo que nós vemos em Gaza, onde o impasse humanitário continua, é grave. Mas, e, portanto, aí a União Europeia devia ser mais firme, porque nós temos alguma capacidade de pressão sobre Israel e, se não a usamos, o que acontece é que isso será visto como, quando mais não seja, uma indiferença. E eu acho que nós não podemos ser indiferentes à salvação da solução dos dois Estados.
3: Paulo Rangel entende que a União Europeia pode ter um papel essencial sobre a radicalização, a alegada radicalização do governo de Israel. O secretário-geral da NATO saúda o acordo entre Washington e Teherão, que deve ser celebrado no final da semana na Suíça. Mark Rutte diz que com este entendimento sai reforçada a certeza de que o Irão não terá armas nucleares.
5: I really want to welcome the deal made by President Trump with Iran.
6: Quero saudar o acordo feito pelo presidente Trump com o Irão. A ação dos Estados Unidos para prevenir a ameaça de um Irão com armas nucleares e diminuir a sua capacidade de mísseis balísticos melhora a segurança de todos. O acordo e a abordagem do presidente Trump criaram uma oportunidade para garantir que o Irão nunca obtenha uma arma nuclear.
3: Em declarações esta manhã em Bruxelas, Rutte afirmou também que é essencial retomar a livre circulação no Estreito de Hormuz, destacando a iniciativa franco-britânica em curso para ajudar a garantir condições para isso.
6: Restaurar o livre trânsito pelo Estreito de Hormuz vai ser um enorme avanço e sei que muitos aliados, através da iniciativa liderada pela França e pelo Reino Unido, estão prontos para apoiar. Isto está tudo a acontecer e a boa notícia é que as discussões continuam. Se a NATO pode desempenhar um papel em tudo isto, se for útil, claro que teremos um papel. Mas se conseguirem fazê-lo sem nós, tudo bem. Estamos sempre prontos para ajudar, se assim for preciso.
3: O secretário-geral da NATO também elogiou o aumento das verbas para a defesa que os países da Aliança estão a levar a cabo e disse que, devido à nova abordagem dos Estados Unidos, que deixam de estar dispostos a enviar meios para todos os cenários de conflito, devem ser os restantes países da NATO, sobretudo os europeus, a cobrirem essas lacunas com as suas próprias forças. Pela primeira vez desde 2023, a inflação na zona euro superou, no mês de maio, os 3%. É o que revelam os dados do Serviço Estatístico da União Europeia, divulgados esta manhã. De acordo com o Eurostat, a taxa de inflação homóloga na área do euro avançou para 3,2% em maio, acima dos 3% registados em abril. Na União Europeia, o índice de preços no consumidor fixou-se nos 3,3%, acelerando uma décima face ao mês anterior. Portugal registou a nona taxa de inflação mais baixa entre os 27 Estados-membros da União Europeia. A Roménia, a Bulgária e a Lituânia tiveram as variações mais elevadas. A Suécia, a Dinamarca e a Chequia registaram as taxas anuais mais baixas. Depois de ter afirmado total confiança na PSP na sequência dos confrontos entre manifestantes e polícia junto ao Parlamento, na greve geral do passado dia 3 de junho, o ministro da Administração Interna afirma que a atuação da PSP serviu também para separar o trigo do joio. Declarações de Luís Neves, há pouco, na Assembleia da República, onde está a ser ouvido pelos deputados. O ministro da Administração Interna assegura, no entanto, que, apesar dos confrontos, o direito à manifestação será sempre respeitado pelo governo e pelas autoridades.
7: A Polícia de Segurança Pública atuou para repor a ordem pública, proteger pessoas, garantir o funcionamento de instituições democráticas e preservar o património, permitindo-me dizer que não está escrito, mas digo, permitindo distinguir o trigo do joio. Fê-lo no cumprimento da lei e das suas responsabilidades. Quero, por isso, renovar perante este Parlamento, perante esta Assembleia, o meu reconhecimento pelo profissionalismo, pela firmeza e pelo sentido de missão demonstrado pelas mulheres e homens da Polícia de Segurança Pública. O direito à manifestação será sempre uma regra e será sempre protegido. A violência, a intimidação, a destruição de património e a desobediência à ordem legítima das forças de segurança terão sempre uma resposta robusta, firme, no sentido de que a lei do Estado seja cumprida.
3: Nesta audição, o ministro da Administração Interna falou ainda da prevenção de incêndios. Luís Neves dá como exemplo a limpeza de estradas. O ministro diz que nos últimos dois meses, mais de 17 mil quilómetros de estradas foram desobstruídos depois das fortes tempestades do início do ano.
7: As tempestades do inverno deixaram milhões de árvores derrubadas, extensas áreas florestais profundamente alteradas e um risco acrescido para o período crítico de incêndios florestais. Estradas nacionais, estradas municipais, caminhos, caminhos rurais, aceiros, todos eles destruídos. Era preciso fazer este trabalho. Estamos todos sentados, é uma expressão minha, para dizer que mais de 17 mil quilómetros de rede viária florestal foram desobstruídos em apenas dois meses. A prevenção deixou de ser uma responsabilidade de alguns para passar a ser uma responsabilidade de todos.
3: Luís Neves, ministro da Administração Interna, e o que está a ser feito para limpar os territórios que foram atingidos pelas tempestades do início do ano. O ministro da Presidência assegura que não está em marcha qualquer fusão entre a RTP e a Lusa, apesar de ter sido assinado esta semana um acordo de cooperação entre a Rádio e Televisão de Portugal e a Agência de Notícias, uma garantia deixada esta manhã na Assembleia da República por António Leitão Amaro.
8: Foi tornado público no início desta semana que os conselhos de administração da RTP e da Lusa chegaram a um acordo, a um memorando de entendimento para fazerem mais coisas em conjunto. Não é uma fusão, a autonomia editorial de cada uma está plenamente assegurada, mas, segundo comunicaram, permite partilhar espaços no território nacional e no estrangeiro, permite desenvolver ferramentas que não existam em conjunto, permite ir mais longe onde ainda não se chega.
3: António Leitão Amar diz que a autonomia editorial da RTP e da Lusa se vão manter apesar da assinatura deste acordo. As comissões de trabalhadores, quer da Lusa, quer da RTP, já vieram a público pedir esclarecimentos sobre este memorando, que abrange áreas como a partilha de instalações, a criação de centros de competência comuns no arquivo digital ou a cibersegurança. As comissões de trabalhadores das duas empresas querem saber qual o alcance deste protocolo e as suas eventuais implicações para RTP e Lusa, bem como para os seus trabalhadores. Na audição que ainda decorre no Parlamento, o Ministro da Presidência voltou a referir que o Governo não equaciona aumentar a contribuição audiovisual, taxa aplicada na fatura da eletricidade que financia a RTP. Leitão Amaro diz que já esclareceu o Conselho-Geral Independente da Rádio e Televisão de Portugal que a única forma da RTP conseguir mais dinheiro é através de uma reestruturação, porque o aumento da CAV está fora de hipótese.
8: O CGI me disse que entendia que a combinação da oferta atual e a estrutura de custos que tem, as obrigações de serviço público do que devia fazer e o financiamento não casam, não chega. Claro que a primeira pergunta que é feita ao Governo é sempre: e então, estão disponíveis para aumentar o financiamento, logo aumentar a CAV? E a resposta do Governo é: a resposta tem que passar pela reestruturação e não pelo aumento da injeção de dinheiro dos contribuintes. Por nós, a CAV não é aumentada, os contribuintes não põem mais dinheiro na RTP. Eu digo isto há meses. Então, o que é possível fazer? É possível mexer nas várias outras coisas.
3: António Leitão Amaro referiu ainda nesta audição que o Governo injetou 20 milhões de euros recentemente na RTP. Essa verba faz parte do plano de investimento na empresa, que contempla uma verba total de 52 milhões de euros. De Manchester para Madrid, Bernardo Silva foi confirmado esta manhã como jogador do Real Madrid para as próximas duas temporadas. O anúncio feito pelo clube madrileno na página oficial na internet. Aos 31 anos e depois de 9 temporadas no Manchester City, Bernardo Silva muda-se para a capital espanhola, onde vai ser treinado por José Mourinho. Os pais de Diogo Jota vão assistir ao vivo à estreia de Portugal no Mundial de Futebol, frente à República Democrática do Congo, mais logo às 6 da tarde, hora portuguesa. A Federação Portuguesa de Futebol anunciou esta manhã que Joaquim e Isabel Silva vão estar no estádio de Houston, onde a Seleção Nacional vai fazer a estreia na competição. Portugal vai a jogo, já se sabe, sem Ruben Dias, por lesão. A Antena 1, a RTP África e a RTP Mundo abrem uma emissão especial a partir das 13h30 da tarde, a partir do mercado de Loulé, para acompanhar este encontro. O Trengo, Festival de Circo, está de regresso esta quarta-feira para a 11ª edição. De hoje até domingo há vários espetáculos e apresentações em diversos locais na cidade do Porto, num festival que este ano também se estende a Penafiel e a Viseu. O mote da edição de 2026 é a proximidade entre o público e os espetáculos, mas antes de mais, Cláudia Costa, importa perceber a que se deve o nome Trengo.
9: Trengo em jeito de provocação.
10: Trengo é uma pessoa desajeitada, que tropeça, que vai contra as coisas, e eu acho que surge aqui um bocadinho exatamente por oposição, não é? É uma forma curiosa, engraçada de tratar estes artistas que devem ser acima de tudo virtuosos.
9: Julieta Guimarães, diretora artística do Trengo, Festival de Circo, que nesta 11ª edição quer aproximar espectadores e artistas.
10: Temos também espetáculos onde no momento as pessoas vão ser convidadas a entrar nos espetáculos, o espetáculo do Rivoli, o Der Love, por exemplo, sem a ajuda do público não vai ser possível fazer o espetáculo, portanto acho que temos aqui uma participação muito ativa do público.
9: Público e artistas em sintonia. Alan Secades é um artista brasileiro, residente da companhia Erva Daninha, vai levar a palco a criação Estrada do Sol.
11: Esse projeto é muito inspirado no carnaval, no carnaval de Pernambuco e do Nordeste do Brasil, e eu me inspirei principalmente em duas referências muito vivas da cultura do Nordeste, que são a Laursa e o Caboclo de Lança.
9: Para além da Estrada do Sol, que vai decorrer no Parque do Covelo, há outros destaques a reter.
10: O Corpo Nómada, que faz a abertura no dia 17 de junho, onde o João Paulo dos Santos e o pianista Filipe Raposo vão atuar no Coliseu Porta Ageás. Também o espetáculo interior da Elof no Teatro Rivoli, Clamor de Margarida Montini, uma artista residente também no nosso território nacional, e nós tentamos dar este equilíbrio, ou seja, dos 12 espetáculos estamos aqui mais ou menos a meio entre espetáculos internacionais e nacionais.
9: E dos 12 espetáculos do Trengo, apenas 3 são pagos, o resto é tudo da entrada gratuita.
3: O Trengo decorre de hoje até domingo em vários locais da cidade do Porto, no Ponto C em Penafiel e no Teatro Viriato em Viseu.
2: Foi o Jornal do Meio-Dia com edição de João Vasco. 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A início da tarde, como é que está o trânsito a circular, Sandra?
12: Bom, a esta hora temos um acidente na VCI, no sentido Freixo a Rábida, na zona de Paranhos, que envolveu alguns carros, e é a via mais à esquerda que está ocupada. Portanto, o trânsito mais demorado a partir do nó da A3, e antes disso há também intensidade à passagem pelo nó das Antas. No sentido Rábida-Freixo, há paragens na saída para a Boa Vista, a A28, Viana do Castelo Porto, para-se entre o nó da A4 e a Avenida AEP, por Lisboa. O trânsito está mais demorado agora à segunda circular, Benfica Aeroporto, para-se a partir do nó do Eixo Norte-Sul e até às Calvanas, A5 de Cascais para Lisboa na descida de Monsanto, em direção às Amoreiras.
2: 821-0101, o número para o trânsito. Boa tarde e boa viagem.
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0: A tarde está a começar com 23 graus no Porto, Coimbra 26, Lisboa 27, Faro 31 graus. Vem aí mais um episódio do Portugalex e hoje o que é que temos? Estreias e questões no fórum, com a opinião de vários personagens. Na escuta daqui a um minuto.
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7: Hoje é dia de estreia de Portugal no Mundial, frente ao Congo. E a grande questão continua a ser: o Cristiano Ronaldo é o melhor jogador de sempre e é óbvio que já tinha de ser convocado, ou já devia estar em casa a gozar a reforma e a fazer uma marquise no Lamborghini?
8: É esta a pergunta que lançamos no nosso fórum de hoje e a partir deste momento podem começar a ligar.
7: E a primeira ouvinte em linha é uma das irmãs de Cristiano Ronaldo, Cátia Aveiro, que nos fala de Jacareré, do Pitupi, no Brasil. Ora viva!
9: Oi, galera, é assim. É claro que o meu mano deve jogar e quem acha que não deve são os invejosos mal amados. O meu mano vai jogar até aos 97 anos quando tiver idade biológica de 31. Ok, galera? Olha, viram, foi o meu mano que já marcou um gol no jogo de hoje. Tenho os vizinhos que veem os gols primeiro porque têm uma operadora melhor que a minha. Vá, beijinho no ombro, hashtag Deus no comando e o meu mano na seleção.
7: Muito obrigado, Cátia, e ficamos então com esta informação em primeira mão. Portugal já marcou um golo frente ao Congo. Liga-nos agora à presidente do movimento de chalupas bola planistas portugueses. Bom dia.
10: Eu liguei apenas para reforçar a nossa mensagem. A prova de que a bola é plana e não redonda é que muitas vezes quando o Ronaldo remata, ela não vai para a baliza. Se fosse redonda, rebolava sempre para lá.
7: É claro que sim, muito obrigado. Vamos agora ouvir o nosso enviado especial ao Mundial, Nuno Luz. Olá, Nuno.
11: Alô, dizer apenas que Cristiano vai ter uma autorização especial da FIFA para jogar com aquele brinco de diamantes em lapidação gota que usou na partida para os Estados Unidos e com uma tiara da Versace na cabeça e talvez um colar de pérolas da Gucci enrolado ao pescoço. A dizer que...
7: Vai ficar lindíssimo, de certeza. Dizer que obrigado, Nuno Luz. E assim encerramos as nossas linhas. Para a próxima vamos perguntar se acha que os futebolistas deviam poder jogar de vestido comprido e saltos altos.
12: Portugalex pergunta: também defende a castração química para os motares que gostam de fazer rateres com as suas motas, sobretudo de madrugada, em zonas residenciais?
0: Portugalex é sempre a acelerar, é certo, com o seu humor certeiro. 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Bom, e em dia de Portugal-Congo no Mundial, vamos vestir a camisola. Título desta canção.

0: Já estamos a meio da semana, o tempo passa a correr. O que importa é que esteja tudo bem desse lado. Aqui na rádio seguimos com Too Sweet, Hozier. Antes do Jornal do Desporto e da Informação de Trânsito. A propósito, uma ótima viagem com a sua rádio.
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0: Nós

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1: Informação de trânsito, Sandra Pereira.
2: Já praticamente em fase de solução o acidente que ocorreu na VCI, no sentido Freixo Rábida, na zona de Paranhos. A via mais à esquerda ainda está acordada e, claro, o trânsito ainda vai abrandando nesta zona, portanto, cuidado à passagem pelo local. Depois temos na A28, no sentido Viana do Castelo Porto, filas entre a circunvalação e a saída para a VCI. No sentido Porto-Viana do Castelo, há também paragens antes da saída para a A4. Quanto a Lisboa, a segunda circular Benfica-Aeroporto também se para a partir do nó do Eixo Norte-Sul e até às Calvanas, Aeroporto-Benfica, na zona do Campo Grande, e A5 de Cascais para Lisboa, na descida de Monsanto em direção às Amoreiras.
1: 821-0101 é o número para o trânsito. Uma ótima viagem e muito boa tarde aqui.
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1: Quarta-feira, 17 de junho, vem o Jornal de Desporto. Títulos desta edição, José Pedro Pinto.
4: Benfica já sabe quem defronta no arranque da caminhada na Liga Europa. Adversário para conferir já a seguir. De Houston para o mundo, ignição e descolagem da seleção no Mundial. Dia de jogo com a República Democrática do Congo, marcado pela oficialização do Bernardo Silva no Real Madrid e pela ausência do lesionado Rubem Dias. Para escutar Gilberto Madail e o pai de Diogo Dalot, bem como Roberto Martínez, a dar truco a Proença e a voz do povo. Messi com hat-trick e ainda Mbappé e Haaland aumentam o apetite de CR7 por golos na abertura. Mais logo, Carlos Queiroz em estreia à frente do Gana no Campeonato do Mundo. E no futsal, Sporting esmaga Benfica em pata final da Liga.
1: Jornal de Desporto, edição José Pedro Pinto.
4: O Benfica acaba de conhecer o adversário na segunda pré-eliminatória da Liga Europa. Pela frente, as águias de Marco Silva abrem a época UEFA diante dos suíços do St. Gallen. Trata-se do vice-campeão nacional daquele país, que ficou a 5 pontos do campeão Thun. St. Gallen, que teve direito à entrada nesta Liga Europa ao conquistar a Taça da Suíça. Primeira mão a 23 de julho no Nordeste da Suíça e segunda mão a 30 de julho no Estádio da Luz. Benfica, cabeça de série, fecha a eliminatória em casa. Mais à frente, neste jornal, ampliamos a análise quanto ao possível adversário do Benfica com o comentador Nuno Coelho. A partir da 1 da tarde, anda à roda a sorte do Braga na segunda pré-eliminatória, mas da Liga Conferência. Possíveis adversários: Debrecen da Hungria, Zelezny Karpanchevo da Sérvia, Elbasani da Albânia, Bat Borisov da Bielorrússia, Sarajevo da Bósnia, Inter Turku da Finlândia, ou o clube derrotado do duelo da primeira fase de qualificação da Liga Europa entre o Dinamo de Kiev da Ucrânia e o Universidade Cluj da Roménia. Em dia de estreia da seleção nacional no Campeonato do Mundo, o Real Madrid replica o que fez no dia do Espanha 0, Cabo Verde 0, e antes do pontapé de saída no Portugal, República Democrática do Congo, oficializou o segredo mais mal guardado das últimas semanas. Bernardo Silva é reforço a custo zero depois de terminar contrato com o Manchester City e é reforço para José Mourinho. Junta-se até ver a Marc Cucurella, ex-Chelsea, e rubrica contrato válido por 2 temporadas. Com a garantia de que Bernardo Silva já entrará em cena no Mundial como jogador do Real Madrid, chegou então o início do sonho. E se a inédita taça Jules Rimet voltar na bagagem da seleção, dever-se-á única e exclusivamente aos jogadores e não a qualquer treinador. Bicada deixada a Roberto Martínez aqui na rádio pelo histórico presidente da Federação, Gilberto Madail.
5: Se Portugal conseguir atingir aquilo que todos nós queremos, acho que será muito mais pelo valor e pela experiência dos jogadores portugueses do que propriamente pela influência de qualquer técnico, seja ele qual for.
4: E a comandar a equipa dentro de campo, uma lenda que Madail teve o privilégio de lançar durante a sua vigência como líder federativo. Cristiano?
5: É um símbolo. É como se fosse um Deus vivo, não é? Ontem vi sangue de uma equipa nossa concorrente a querer ter o Portugal ganhado, porque achavam que era merecido para o Cristiano Ronaldo. Ora, quando chega a um patamar desses, acho que já não há mais nada para dizer.
4: E com esse desígnio nacional fica o incentivo.
5: Acreditem em vós e acreditem no apoio dos portugueses.
4: Gilberto Madail. Nos Estados Unidos, às escassas horas desse Portugal República Democrática do Congo, o pai de Diogo Dalot falou em exclusivo ao enviado especial da Rádio Pública, Nuno Matos. António Jacinto Teixeira pega na cumplicidade existente entre o filho e Cristiano Ronaldo para deixar confiança máxima, pelo menos numa chegada à final de 19 de julho.
6: Eles são amigos, o Diogo teve a felicidade de ter o Cristiano Ronaldo como amigo, jogaram juntos no United. A partir daí, a amizade deles fortaleceu-se, manteve-se. A presença do Cristiano Ronaldo é extremamente importante nesta seleção. Mesmo que seja o seu último Mundial, eu penso que a presença dele é extremamente importante.
7: Vamos até à final?
6: É isso, lá estaremos.
4: Todavia, para já, não há que embandeirar em arco. Atenção aos congoleses.
6: Estamos todos muito entusiasmados, como também estivemos em eventos anteriores, quer no europeu, quer no outro Mundial, no Qatar. Mas eu penso que acho que devemos estar com os pés assentes na terra, jogo a jogo. O primeiro jogo acho que vai ser extremamente complicado. Vai ser um jogo muito difícil, num ambiente muito diferente do nosso. Eu não queria levar a fasquia muito alto, eu prefiro dizer irmos passo a passo.
4: E o que importa acima de tudo para António Jacinto Teixeira, como está Dalot para o pontapé de saída no Mundial?
6: Mentalmente muito bem, fisicamente também muito bem. Fez uma grande temporada no Manchester United, conseguiram chegar ao terceiro lugar. Ele está muito focado, muito concentrado. Sinto que ele está muito confiante também nesta prova.
4: Diogo Dalot, que não é apontado ao 11 da equipa das Quinas, aqui trazido pelo Nuno Matos, sendo que, Nuno, na antevisão, na última noite, Roberto Martínez deu troco a Pedro Proença e confirmou, por outro lado, a ausência de Rubem Dias.
8: Poucas horas da estreia no Campeonato do Mundo, o selecionador Roberto Martínez confirma a baixa de Rubem Dias na defesa de Portugal.
9: Rubem Dias não está 100%, não está apto, não é o momento de arriscar.
8: Rubem Dias fora, o seu lugar deve ser ocupado por Renato Veiga. Quanto ao adversário, República Democrática do Congo, ficam os elogios do selecionador nacional.
9: Precisamos todos nós respeitar muito o que o Congo está a fazer com o seu treinador. Já são muitos jogos, quase, acho eu, 48 jogos. Isso dá, é um período de muito bom trabalho ao nível de seleções. O Sebastián de Sabre fez uma fase de apuramento extraordinária. Estamos a falar de uma equipa que deixa fora os Camarões, deixa fora a Nigéria.
8: Roberto Martínez confiante num grande campeonato do mundo para Portugal, mas o discurso não muda, tem que ser jogo a jogo. Quanto à ambição do presidente da Federação Portuguesa de Futebol, que já fez saber que abaixo das meias finais será um mau mundial para Portugal, Martínez responde sem papas na língua.
9: Há uma voz geral e depois há uma voz chata, que é racional, explica o caminho e que utiliza a experiência do terceiro mundial, de muitos jogos na seleção, mas esta é uma voz.
8: Frente à República Democrática do Congo, Portugal pode alinhar com Diogo Costa, João Cancelo, Gonçalo Inácio, Renato Veiga e Nuno Mendes, Vitinha, João Neves e Bruno Fernandes, Bernardo Silva, Pedro Neto, João Félix e Cristiano Ronaldo.
4: Quanto à República Democrática do Congo, o selecionador Sebastián de Sabre devolve elogios a Portugal.
10: A equipa portuguesa tem um jogo de posse de bola muito interessante, sobretudo pelos desequilíbrios que provoca, com os jogadores que mudam rapidamente de zona. Nós só temos que reduzir os espaços a esses jogadores. No entanto, Portugal é uma equipa muito forte e por isso temos que evitar que faça um jogo rápido, sobretudo próximo da nossa área.
4: Pois bem, pelo que se percebe, não há que esperar uma República Democrática do Congo subserviente pela diferença de argumentos face a Portugal. O congolês mais conhecido do futebol português, Ndinga, antigo jogador do Vitória Sport Clube de Guimarães, avisa Martínez e companhia para o que poderá acontecer se os africanos marcarem primeiro.
11: Portugal deve ganhar esse jogo, mas para ganhar ele nunca pode assim dar chance ao Congo, porque assim como se pode fazer um gol, vão mesmo fechar. É por isso que nunca o Portugal tem que ser muito atento.
4: Fica o alerta de Ndinga neste registro da Agência Lusa. Portugal, República Democrática do Congo, às 6 da tarde, no estádio NRG, em Houston. Relato dos enviados especiais Nuno Matos e Fernando Eurico e comentários de Matilde Fidalgo. A emissão especial arranca às 3:30 da tarde. Será realizada a partir de Lolé, no Algarve, com o comando do jornalista João Gomes Dias. Tudo para acompanhar aqui na 1, mas também nas antenas Mundo e África. De um pouco de todo o globo, já se aglomeram vários portugueses no Texas, munidos de bilhete para o Portugal República Democrática do Congo e cujas perspectivas os enviados especiais da Rádio Pública já captaram.
12: Vou ficar para o Mundial inteiro, decidi fazer uma viagem sozinho para explorar os Estados Unidos e basicamente fiz a Fernando Santos 2016. Comprei o voo de regresso a 22 de julho, e vamos estar lá dia 19.
7: Eu penso que vamos à final. Se vamos ganhar ou não, aí já não sei, mas eu penso que sim, que chegamos à final.
13: Nós viemos de New Bedford, mas já conhecemos pessoas que vieram de outras partes da Europa.
14: O Ronaldo vai igualar o Messi agora com os 3 golos.
15: Eu acho que não é preciso comparar golos com golos. Podemos dizer, ok, ele devia marcar 3 ou podia marcar 4. Eu acho que o resultado da equipa, e se somos uma equipa, individualmente não podemos estar a ver resultados. Se ele ganhar o Mundial comparado com o Messi, isso é a resposta que ele tem que dar.
4: E bem a propósito, qual limpa palato para abrir ainda mais o apetite de CR7? Leo Messi assinou hat-trick na vitória da campeã do mundo argentina sobre a Argélia. 3-0 foi o resultado final. O astro emocionou-se ao tornar-se no melhor marcador da história dos Mundiais, a par de Miroslav Klose, com 16 golos.
16: Tudo o que vem agora é disfrutar, como dije muitas vezes.
17: Agora já só quero desfrutar. Não tenho o objetivo de ser o primeiro, o segundo ou o terceiro. É um elogio incrível que te digam que és um dos melhores da história. É impressionante, tendo em conta todos os grandes jogadores que passaram na história. Poder estar entre os melhores é incrível.
16: É incrível.
4: Argentina, líder do Grupo J, a par da Áustria, que bateu a Jordânia por 3-1. Ontem, Kylian Mbappé também fez história, mas pela seleção de França, durante o triunfo 3-1 sobre o Senegal, o avançado do Real Madrid bisou e tornou-se no melhor marcador de sempre dos gauleses, com 58 golos. Neste grupo I, com Auschwitz do Benfica a titular e Sjaldrup suplente utilizado, a Noruega goleou o Iraque por 4-1. Haaland bisou. A partir da meia-noite, Carlos Queiroz entrará para a história dos campeonatos do mundo. O antigo selecionador de Portugal comanda agora o Ghana e atingirá a marca relevante na estreia diante do Panamá. Fernando Rico.
10: Já tinha feito história ao ser bicampeão do mundo sub-20 por Portugal. Mais de 3 décadas e meia, o professor volta a fazer história, mas na América. Entra no top 2 dos treinadores com mais fases finais em campeonatos do mundo, só superado por Carlos Alberto Parreira, pai do tetra brasileiro com 6 campeonatos do mundo. Aos 73 anos, Queiroz continua no ativo e junto ao Irão, por 3 vezes, presenças com Portugal e agora seleção do Ghana. O excêntrico sérvio Bora Milutinovic leva 5 num percurso camaleónico. Treinou México, Costa Rica, Estados Unidos, Nigéria e China. Na contagem das participações, Helmut Schön, Sepp Herberger, Walter Winterbottom, Lajos Barotti, Henri Michel, Oscar Tabaras e Didier Deschamps, com 4. E é o francês o que tem mais chances de chegar ao número 1, com 57 anos apenas. Alcança o 5º Mundial e pode já subir ao topo em 2034.
4: E a sentir-se como se estivesse em casa, Carlos Queiroz não poderia transmitir mais entusiasmo.
18: Tive o privilégio de correr um bocado o mundo, mas também nasci em África e cresci em África em termos de futebol. Portanto, para mim, a facilidade com que eu me adapto e ajusto às culturas e identidades diferenciadas é um trunfo para mim. Quando comecei a trabalhar com o Ghana, eu julguei que me sentia em casa no meu clube de Moçambique, um ambiente que é o meu ambiente também.
4: Carlos Queiroz na sua própria praia. Esta hora, a contagem de vozinha no Instagram alimenta a teoria do fenómeno, que é também paradigma do estado de graça de todo um país. O guarda-redes de Cabo Verde, autêntica muralha no histórico nulo alcançado diante da Espanha, já vai a caminho dos 12 milhões de seguidores. O veterano quarentão é a grande figura dos Tubarões Azuis, que depois do empate diante da Fúria Espanhola, podem bem sonhar em coroar a estreia absoluta num campeonato do mundo com a passagem, pelo menos, à fase a eliminar. O ex-selecionador de Cabo Verde, Rui Águas, esteve hoje no programa da manhã, aqui da rádio.
19: Recaem muitas expectativas, quer nacionais, quer exteriores, e todos esperamos que se consigam confirmar estas nossas possibilidades e finalmente chegar longe. Carla, finalmente, já se chegou em determinada altura, já há muito tempo, mas voltar a essas fases mais adiantadas.
4: A confiança de Rui Águas. Entretanto, a Federação de Cabo Verde e ainda as congêneres de Curaçao, Uzbequistão, Congo, Haiti, Argélia, Tunísia, Marrocos, Egito, Ghana, Senegal, Costa do Marfim e África do Sul emitiram um comunicado dando conta do desagrado pela posição assumida pelo presidente da UEFA, Alexander Seferin, que sobre o aumento do número de seleções no Mundial, classificou vários jogos como, e passo a citar, desinteressantes. Todas estas federações pedem respeito pelo mérito da qualificação para a fase final. O prometido é devido. Voltamos à abertura deste Jornal de Desporto com a indicação de que o Benfica vai defrontar o Saint Gallen na segunda pré-eliminatória da Liga Europa. Primeira mão no Nordeste da Suíça no dia 23 de julho. Segunda mão em casa no Estádio da Luz a 30 de julho. Junta-se este jornal para uma breve análise. O comentador Nuno Coelho. Olá Nuno, muito boa tarde. Tendo em conta que poderia ter calhado em sorte a equipa de Marco Silva, o Dinamo de Kiev ou o Hajduk Split, em que é que ficamos? Saiu a fava ou nem por isso o Benfica? Boa tarde.
20: Boa tarde. Não, acho que não. Acho que acabou o Benfica por ter aqui um sorteio favorável. Acho que é uma equipa perfeitamente ao alcance daquilo que a equipa comandada pelo Marco Silva poderá fazer. Obviamente com um treinador novo, com novas dinâmicas que terão de ser trabalhadas durante esta pré-época, e recordar que o jogo será praticamente daqui a um mês. Acho que o Benfica tem todas as condições para passar esta eliminatória e poder discutir a entrada na Liga Europa.
4: Sendo que, também para fecharmos, Nuno Coelho, primeira mão na Suíça, basicamente o Benfica a jogar em casa também.
20: Sim, é isso. É muito imigrante, tem essa facilidade depois, ou pelo menos o bom de terminar depois no Estádio da Luz, mas sim, é verdade, isso que referes, o Benfica na Suíça será sempre muito apoiado e por isso será um extra para aquilo que à partida será o favoritismo da equipa benfiquista.
4: Obrigado, Nuno Coelho, comentador da Rádio Pública. Na análise, este sorteio do Benfica vai defrontar o St. Gallen no arranque da caminhada da Liga Europa. Nota ainda relevante para a confirmação de que o Estrela da Amadora tem caminho aberto para registar inscrição na Primeira Liga da próxima temporada. O plano especial de revitalização

0: João Rocha a partir das 8:30 da noite.
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13: Agora sabemos mais, mas do trânsito, Sandra.
4: Já com boas notícias para a VCI no sentido Freixo Arrábida, já foi resolvido o acidente que ocorreu em Paranhos, a circulação já retomada e sem grandes demoras. Depois, a A28, Viana do Castelo Porto, há paragens na Avenida AEP em direção a Francos. Em Lisboa, a A5 de Cascais para Lisboa, para-se na descida de Monsanto em direção às Amoreiras. Quanto à segunda circular, Benfica Aeroporto, tivemos agora conhecimento de um acidente pouco antes do Campo Grande, entre a Escola Alemã e o Campo Grande, e o trânsito está a começar a formar fila antes de anteceder já o nó do eixo norte-sul. No sentido aeroporto Benfica, também há paragens a partir da zona do radar do aeroporto e até à saída para a Escola Alemã.
13: Então olha, até amanhã, boa tarde.
4: Até amanhã, boa tarde.
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0: Aqui a música conta.
1: 1, 2, 3, 1, 2, 3.
0: E para já com o cantautor portuense com raízes brasileiras, Tiago Nacarate. E aquela alegria dos momentos simples.

Exatamente, é só saber aproveitar. A meio da semana já vamos descobrir, não tarde, ali pertinho da uma da tarde, qual a palavra para este dia, quarta-feira, na rádio. E agora até São João do Estoril, a origem do Filipe Carlson. Cantautor, multi-instrumentista, aqui com o seu amigo rapper Michael Knight. Som descontraído e boa onda.

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0: Pé na areia, que o verão está aí, um hino anti-stress a fechar agora. Bom, mas não saímos daqui sem descobrir a palavra do dia. E hoje, quarta, 17 de junho, Mafalda Lopes da Costa, a palavra é...
1: A palavra do dia é embalagem. A palavra embalagem tem origem no francês, em emballage. Este termo deriva do verbo francês emballer, que significa fazer fardos ou empacotar, uma palavra construída a partir do radical balle, que significa bola, trouxa ou fardo, ou ainda pacote em francês, que por sua vez tem raiz no germânico balle, algo arredondado em germânico. E a palavra evoluiu com o tempo, passando a descrever não apenas o processo de acondicionamento ou o invólucro de um produto, mas também o seu aspecto exterior.
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0: E muito boa tarde hoje, com 38 graus para Évora, Beja 36, Castelo Branco e Santarém 35 de máxima, Lisboa e Setúbal 34, Bragança e Porto Alegre 33, Braga e Faro 32, Vila Real 31, Viseu e Coimbra 30, Guarda 28, Leiria 27, Viana do Castelo 26, mais fresco Porto 24, Aveiro 22, máximas em previsão. 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
0: Boa tarde, uma hora no continente e na Madeira, meio-dia nos Açores. Quais são os títulos desta edição?
4: O Ministério Público vai recorrer da pena suspensa aplicada ao agente da PSP Bruno Pinto, que matou Odair Muniz, uma revelação feita há momentos pela Procuradoria-Geral da República. O ministro dos Negócios Estrangeiros entende que a União Europeia pode ajudar a travar a atuação do governo de Israel, impondo-lhe sanções. Paulo Rangel lamenta que o executivo de Benjamin Netanyahu esteja cada vez mais radicalizado. O Benfica vai defrontar os suíços do St. Gallen na segunda pré-eliminatória da Liga Europa de Futebol.
0: Notícias com João Vasco.
4: O Ministério Público vai recorrer da condenação de 3 anos e 6 meses de pena suspensa aplicada ao agente da PSP Bruno Pinto, que atirou a matar sob o cabo-verdiano Odair Muniz na Cova de Amor em outubro de 2024. Em comunicado enviado à Agência Lusa à Procuradoria-Geral da República, refere que o Ministério Público vai interpor recurso da decisão lida na passada segunda-feira no Tribunal de Sintra. De acordo com o acórdão do coletivo liderado pela juíza Ana Sequeira, o agente Bruno Pinto não agiu por preconceito, ficou afastada a hipótese de crime de ódio, terá apenas pretendido concretizar uma detenção legítima e por isso foi-lhe aplicada uma pena suspensa de 3 anos e 6 meses. Odair Muniz foi alvejado, recordo, por 2 tiros disparados por Bruno Pinto a 24 de outubro de 2024 na Cova da Moura. A União Europeia pode ajudar a travar a atuação do governo de Israel, impondo-lhe sanções ou impondo sanções aos membros do executivo de Benjamin Netanyahu. A mensagem foi transmitida hoje pelo ministro dos Negócios Estrangeiros português, Paulo Rangel, no Parlamento.
5: Infelizmente, a radicalização em Israel está em curso, de uma forma que pode fazer perigar equilíbrios frágeis. Aquilo que nós vemos na Cisjordânia, aquilo que nós vemos em Jerusalém Oriental, aquilo que nós vemos no Líbano, aquilo que nós vemos em Gaza, onde o impasse humanitário continua, é grave. Mas, e, portanto, aí a União Europeia devia ser mais firme, porque nós temos alguma capacidade de pressão sobre Israel e, se não a usamos, o que acontece é que isso será visto como, quando mais não seja, uma indiferença. E eu acho que nós não podemos ser indiferentes à salvação da solução dos dois Estados.
4: Nesta audição na Assembleia da República, Paulo Rangel pediu a Israel e ao Hezbollah que parem de se atacar. O ministro português teme que os ataques no Líbano coloquem em causa o acordo de paz entre Estados Unidos e Irão.
5: O fundamental é que o Hezbollah e também Israel cessem as hostilidades mútuas Não estou a pôr de maneira nenhuma um ao lado do outro, completamente diferente. Nós sabemos que o povo libanês é vítima do Hezbollah e que isso é uma questão essencial, mas é muito importante que haja aqui bastante contenção e moderação de parte a parte, de forma a que os esforços do memorando de entendimento e das negociações posteriores possam prosseguir.
4: O apelo à contenção do líder da diplomacia portuguesa, Paulo Rangel, feito a partir do Parlamento, onde Rangel está a ser ouvido pelos deputados. No Líbano, os ataques prosseguem. A agência de notícias libanesa adianta que Israel voltou a atacar o sul do Líbano esta quarta-feira. De acordo com a Agência Nacional de Notícias do Líbano, esses ataques atingiram as regiões de Nabatie e Kfar Tebnit. O secretário-geral da NATO saúda o acordo entre Washington e Teherão. Mark Rutte diz que com este entendimento sai reforçada a certeza de que o Irão não terá armas nucleares.
6: I really want to welcome the deal made by President Trump with Iran.
7: Quero saudar o acordo feito pelo Presidente Trump com o Irão. A ação dos Estados Unidos para prevenir a ameaça de um Irão com armas nucleares e diminuir a sua capacidade de mísseis balísticos melhora a segurança de todos. O acordo e a abordagem do Presidente Trump criaram uma oportunidade para garantir que o Irão nunca obtenha uma arma nuclear.
4: Em declarações esta manhã em Bruxelas, Marco Rutte afirmou também que é essencial retomar a livre circulação no Estreito de Hormuz, destacando a iniciativa franco-britânica em curso para ajudar a garantir condições para isso.
7: Restaurar o livre trânsito pelo Estreito de Hormuz vai ser um enorme avanço e sei que muitos aliados, através da iniciativa liderada pela França e pelo Reino Unido, estão prontos para apoiar. Isto está tudo a acontecer e a boa notícia é que as discussões continuam. Se a NATO pode desempenhar um papel em tudo isto, se for útil, claro que teremos um papel. Mas se conseguirem fazê-lo sem nós, tudo bem. Estamos sempre prontos para ajudar, se assim for preciso.
4: O secretário-geral da NATO também elogiou o aumento das verbas para a defesa que os países da Aliança estão a levar a cabo e disse que, devido à nova abordagem dos Estados Unidos, que deixam de estar dispostos a enviar meios para todos os cenários de conflito, devem ser os restantes países da Aliança Atlântica, sobretudo os europeus, a cobrirem essas lacunas com as suas próprias forças. Regressamos a Paulo Rangel, o ministro dos Negócios Estrangeiros, fez hoje esclarecimentos sobre a cidadã portuguesa que está detida há várias semanas na Líbia. Ele diz que ainda vai demorar algum tempo até que seja possível libertar Ana Batista. Paulo Rangel adianta que as autoridades nacionais estão a seguir de perto este caso.
5: Ontem mesmo as nossas autoridades consulares puderam estar com ela. A família já falou ao telefone mais de uma vez. Nós temos informado a família sempre bem, sempre. Enfim, isto ainda pode durar algumas semanas. Estamos a fazer todos os esforços para que não aconteça isso. Quando digo todos os esforços, somos nós com todos os outros países da União Europeia, mas em particular com a Itália e com a Espanha.
4: Paulo Rangel esclareceu nesta audição que Ana Batista e os outros 9 ativistas detidos já tiveram acesso a medicamentos. Ele afirmou, no entanto, que estes ativistas se colocaram em risco ao tentarem atravessar a Líbia para tentar chegar à faixa de Gaza.
5: Viajar por estes territórios em que não há um controle do Estado líbio, fazê-lo por terra, é um risco enorme. Eu não estou de maneira nenhuma a criticar ninguém, só estou a dizer que o conselho que nós demos a todos é para não se envolverem neste tipo de manobras. Depois é o Estado português e são os recursos portugueses que vão lá ajudar as pessoas. E nós ajudamos toda a gente. Respeitamos a liberdade das pessoas fazerem estas coisas. Mas são elas que se põem em risco, não é como os portugueses que são apanhados por um bombardeamento de um dia para o outro. Esses aí não fizeram nada para que aquilo acontecesse. Estes simplesmente sabiam que estas coisas podiam acontecer. E no caso da Líbia, os riscos eram enormes.
4: Paulo Rangel, os ativistas em causa participavam numa missão internacional para levar ajuda humanitária a Gaza por terra, quando a 18 de maio foram detidos pelas Forças Armadas Árabes da Líbia, que controlam grande parte do leste e do sul do território libanês. Mantêm-se detidos na Líbia há praticamente um mês. Depois de ter afirmado total confiança na PSP, na sequência dos confrontos entre manifestantes e polícia junto ao Parlamento, na greve geral do passado dia 3 de junho, o ministro da Administração Interna diz que a atuação da Polícia de Segurança Pública serviu também para separar o trigo do joio. Declarações de Luís Neves, esta manhã na Assembleia da República, onde está a ser ouvido pelos deputados. O ministro da Administração Interna assegura, no entanto, que apesar dos confrontos, o direito à manifestação será sempre respeitado, quer pelo governo, quer pelas autoridades.
8: Polícia de Segurança Pública atuou para repor a ordem pública, proteger pessoas, garantir o funcionamento de instituições democráticas e preservar o património, permitindo-me dizer que não está escrito, mas digo, permitindo distinguir o trigo do joio. Fê-lo no cumprimento da lei e das suas responsabilidades. Quero, por isso, renovar perante este Parlamento, perante esta Assembleia, o meu reconhecimento pelo profissionalismo, pela firmeza e pelo sentido de missão demonstrado pelas mulheres e homens da Polícia de Segurança Pública. O direito à manifestação será sempre uma regra e será sempre protegido. A violência, a intimidação, a destruição de património e a desobediência à ordem legítima das forças de segurança terão sempre uma resposta robusta, firme, no sentido de que a lei do Estado seja cumprida.
4: O Ministro da Administração Interna, Luís Neves, a elogiar aqui a atuação da PSP durante os incidentes que ocorreram junto ao Parlamento no dia da greve geral, dia 3 de junho. O Ministro da Presidência assegura que não está em marcha qualquer fusão entre a RTP e a Lusa, apesar de ter sido assinado esta semana um acordo de cooperação entre a Rádio e Televisão de Portugal e a Agência de Notícias, uma garantia deixada também no Parlamento esta manhã por António Leitão Amaro.
9: Foi tornado público no início desta semana que os conselhos de administração da RTP e da Lusa chegaram a um acordo, a um memorando de entendimento para fazerem mais coisas em conjunto. Não é uma fusão, a autonomia editorial de cada uma está plenamente assegurada, mas, segundo comunicaram, permite partilhar espaços no território nacional e no estrangeiro, permite desenvolver ferramentas que não existam em conjunto, permite ir mais longe onde ainda não se chega.
4: António Leitão Amaro diz que a autonomia editorial da RTP e da Lusa se vão manter, apesar da assinatura deste acordo. As comissões de trabalhadores da RTP e da Lusa já vieram a público pedir esclarecimentos sobre este memorando. As comissões de trabalhadores das duas empresas querem saber qual o alcance deste protocolo e as suas eventuais implicações, quer para as empresas, quer para os trabalhadores. É na Suíça a primeira paragem do Benfica no longo caminho que terá de percorrer para chegar à fase regular da Liga Europa. O Clube da Luz ficou esta manhã a saber que vai defrontar os suíços do St. Gallen na segunda pré-eliminatória de acesso à competição. A primeira mão está agendada para o dia 23 de julho e é em território suíço. A segunda mão é na capital portuguesa, a 30 de julho. Se eliminar a formação do St. Gallen, o Benfica terá ainda de jogar a terceira pré-eliminatória e o play-off de acesso à Liga Europa.
0: Foi a informação com João Vasco, notícias em simultâneo com a RTP Antena 1 Madeira, Açores e RTP Mundo. 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
0: Daqui a 3 minutos o Portugal em direto. Bom, mas para já a sugestão é converse com a ERS.
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12: No Converso com a ERSE de hoje, vamos falar sobre serviços adicionais nos contratos de fornecimento de energia. Para nos ajudar, bem-vinda, é a primeira vez, Marisa Lopes, da ERSE, a entidade reguladora dos serviços energéticos. Marisa, o que é que são isto dos serviços adicionais?
13: Estes serviços são serviços que podem ser propostos pelos comercializadores de energia, mas não dizem respeito ao fornecimento de energia propriamente dito. Estes podem ser, por exemplo, serviços de assistência técnica, inspeções de instalações de gás, planos de saúde ou até seguros para garantir o pagamento das faturas.
14: Ou seja, muitas vezes aquilo que nós, como consumidores, até nem estamos muito interessados. Mas ainda assim, estes serviços são propostos juntamente com o contrato de fornecimento de eletricidade e gás natural.
13: Sim, podem ser. Mas a informação sobre os mesmos tem que ser clara, a informação a dar ao cliente. Deve ficar explícito que são serviços independentes do fornecimento de energia. A cobrança pode ser feita na fatura da energia e o preço pago pelo serviço de energia até pode sofrer um desconto se for contratado um serviço destes.
14: E é obrigatório aceitar estes serviços quando fazemos um contrato de eletricidade ou de gás?
13: Não é obrigatório. Os consumidores, antes de assinarem, devem verificar se a proposta do comercializador inclui algum destes serviços, se lhe interessam, o preço e se há alguma fidelização associada. Se não for do seu interesse, o cliente pode pedir à empresa uma proposta contratual que não tenha estes serviços.
14: Na realidade, os serviços adicionais podem trazer alguma vantagem aos consumidores?
13: Tudo depende da proposta apresentada e se esta se adequa às necessidades do consumidor. O consumidor tem que pensar em primeiro lugar se vai utilizar o serviço e se este lhe é útil. Portanto, deve ler e analisar e pensar bem antes de assinar qualquer coisa.
14: Estava a ouvi-lo e a lembrar-me de um episódio que fizemos na temporada anterior sobre serviços adicionais propostos a pessoas idosas que nem sabiam o que estavam a contratar. Portanto, muita atenção. Obrigada, Marisa. Lembramos que se tiver mais dúvidas sobre este tema ou outros assuntos relacionados com a eletricidade, o gás ou a mobilidade elétrica, converse com a ERSE. O WhatsApp é o 963-816-698.
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0: Vai começar o Portugal em direto.
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0: Portugal em Direto, edição para esta quarta-feira, dia 17 de junho. Que temas estão hoje em destaque no programa, Cláudia Costa?
16: O regresso de uma das espécies mais raras do planeta está a criar um novo desafio no interior algarvio. Em Alcoutinho, os agricultores denunciam um aumento dos ataques do lince ibérico a animais domésticos e pedem medidas urgentes. A falta de coelho bravo está a levar o lince a aproximar-se de galinheiros e explorações agrícolas. Depois de perder parte dos apoios públicos, a Festa do Futuro procura novas formas de financiamento. O festival comunitário, que se realiza em agosto na aldeia do Soto, em Abrantes, lançou uma campanha de recolha de fundos para evitar cortes na programação deste ano. A organização garante que o evento se mantém, mas admite dificuldades para assegurar alguns dos concertos previstos, por isso lançou esta campanha de financiamento coletivo. A indústria portuguesa do calçado foi a Bruxelas apresentar um projeto que aposta em materiais biodegradáveis, sem abdicar da qualidade e do design. Pelo caminho, deixa também o alerta em jeito de pergunta: como competir com produtos importados que nem sempre cumprem as mesmas regras ambientais e sociais exigidas na União Europeia? A reportagem da correspondente da Antena 1, Andréa Neves, para ouvir adiante.
0: É o Portugal em Direto que começa agora então. A edição é da jornalista Cláudia Costa.
16: Em Coimbra, a Associação Nacional de Municípios Portugueses reuniu esta manhã o Conselho Diretivo para falar sobre as dificuldades na distribuição de jornais em regiões de baixa densidade. A reunião terminou há pouco, está a ser acompanhada pela jornalista Diana Craveiro. Diana, já há alguma solução?
17: Já foi definida pelo menos uma solução para ajudar na distribuição dos jornais. A Associação Nacional de Municípios vai dar um apoio financeiro a pontos de venda de jornais em territórios de baixa densidade. O presidente Pedro Pimpão anunciou há pouco que vai haver um protocolo com a estrutura de missão para a comunicação social e aqui cada município vai ter um acordo para que haja apoios financeiros por cada ponto de venda.
18: E é definido um valor financeiro por cada ponto de venda. 3.500 euros para pontos de apoio de venda em municípios até 5.000 habitantes e de 5.000 habitantes até 10.000 habitantes é um apoio de 2.500 euros por cada ponto de apoio. Os municípios, cada um de nós, pode acrescentar este valor até 20% do valor pelos municípios.
17: E acreditam que dessa forma conseguem a distribuição dos jornais em todos os sítios?
18: Sim, acho que o pilar mais relevante tem a ver com o pilar 1 e tem a ver com a distribuição. Sabemos que existe um concurso agora a nível nacional para a distribuição de jornais e, portanto, esse concurso é que vai garantir que haja distribuição pelo país todo de jornais. Aquilo que nós entendemos é que, havendo dificuldade de haver pontos de apoio ou pontos de venda para comercializar esses jornais, este apoio complementar vai ajudar a que algumas pessoas, empresários de pequena dimensão, estamos a falar de territórios de baixa densidade, portanto é esta a nossa realidade. Não é? Não tenho dúvidas nenhumas que esses empresários que não tinham muito interesse em ter esses pontos de venda, que com este apoio complementar vão ter esse incentivo.
17: Um apoio complementar a um concurso que já existe. Este concurso referido por Pedro Pimpão foi lançado pelo Governo no início deste mês. É um concurso internacional de 3 milhões de euros para ajudar a assegurar a distribuição diária de jornais em papel nos territórios especificamente de baixa densidade durante 3 anos. E esta manhã, durante a reunião, a Associação Nacional de Municípios falou também sobre os apoios das tempestades. Pedro Pimpão volta a fazer um pedido que o Governo publique um despacho que ajude os municípios nas despesas que têm tido com infraestruturas municipais.
18: Há um conjunto de investimentos que nós, despesas que já assumimos, investimentos que estamos a fazer e outros que estamos a preparar, que precisamos desse despacho enquadrador para que possamos perceber onde é que podemos candidatar os diversos investimentos. O que é que estamos a falar? Infraestruturas municipais, estamos a falar de rede viária, de um conjunto de equipamentos que precisamos saber quando é que essas candidaturas estão disponíveis para podermos depois saber que financiamento é que vamos ter para esses investimentos.
17: Dois dos temas discutidos esta manhã aqui em Coimbra, os apoios das tempestades e a distribuição dos jornais. O destaque vai para a ajuda que os municípios vão ter para a distribuição de jornais, um apoio financeiro para empresários em territórios de baixa densidade para que tenham um incentivo a vender jornais.
19: A reportagem em direto da jornalista Diana Craveira dá-nos conta assim dos resultados desta reunião do Conselho Diretivo da Associação Nacional de Municípios Portugueses. O ministro da Administração Interna aponta o dedo aos proprietários e diz que há uma falta de cultura de limpeza nos espaços rurais que vai criar dificuldades na prevenção e combate aos incêndios nos próximos meses. Declarações de Luís Neves no Parlamento, onde está a ser ouvido pelos deputados, em resposta ao líder parlamentar do Chega, Pedro Pinto, que chamou a atenção para áreas ainda por limpar em regiões como o Pinhal Interior. O ministro Luís Neves afirmou mesmo que a propriedade privada é um obstáculo à intervenção do Estado.
20: Veja-se, por exemplo, na A23, na zona de Castelo Branco, o que é que está por limpar. Entramos no interior do país e veja-se o que é que está por limpar. Como é que...

0: o Sr. Ministro consegue garantir que estamos preparados para esta época de incêndio?
1: É evidente que para grandes calamidades nunca se pode dizer que estamos completamente preparados para aquilo que muitas vezes surge de uma forma inopinada. Estamos a fazer o nosso trabalho, há mais meios humanos, mais meios do ponto de vista de equipamentos, há de facto ainda uma falta de cultura de limpeza por parte da comunidade em geral, mas aí temos este obstáculo que é nós não podemos entrar na propriedade privada. Vamos ver agora se conseguimos poder entrar com outros instrumentos e poder fazer esse trabalho, porque até agora isso não tem sido possível, repito, por constrangimentos do direito da propriedade privada.
2: Nesta audição, o Ministro da Administração Interna falou ainda da limpeza de estradas e diz que nos últimos dois meses, só na Zona Centro, mais de 17 mil quilómetros foram desobstruídos depois das fortes tempestades do início do ano.
1: As tempestades do inverno deixaram milhões de árvores derrubadas, extensas áreas florestais profundamente alteradas e um risco acrescido para o período crítico de incêndios florestais. Estradas nacionais, estradas municipais, caminhos, caminhos rurais, aceiros, todos eles destruídos. Era preciso fazer este trabalho. Estamos todos sentados, é uma expressão minha, para dizer que mais de 17 mil quilómetros de rede viária florestal foram desobstruídos em apenas dois meses. A prevenção deixou de ser uma responsabilidade de alguns para passar a ser uma responsabilidade de todos.
2: Declarações do Ministro da Administração Interna esta manhã no Parlamento, onde está a ser ouvido pelos deputados. Os linces estão a dar problemas aos agricultores em Alcoutim, no interior do Algarve. Os relatos de alguns ataques a animais domésticos não são novos, mas têm vindo a aumentar. O lince ibérico está em expansão e, como nem sempre encontra a sua principal fonte de alimento, o coelho bravo, acaba por se aproximar de gado e galinheiros. Os produtores dizem não estar contra o programa de repovoamento desta espécie de felinos, que é uma das mais ameaçadas do mundo, mas querem que o Instituto de Conservação da Natureza e Florestas tome medidas. Leonor Duarte.
3: A reintegração do lince ibérico na natureza tem dado frutos e já há um núcleo reprodutor desta espécie no Val do Guadiana. Mas tem sido exatamente nessa zona que estes animais têm dado problemas aos agricultores. Nuno Coelho mora em Alcoutim e dá voz aos que têm utilizado as redes sociais para se queixar dos ataques de linces aos seus animais.
4: Só há cerca de um mês para cá é que vi pela primeira vez, de facto, um lince aqui dentro. Nesse dia consegui afastá-lo sem haver prejuízo. Mas há cerca de dois anos para cá que me têm desaparecido imensos animais aqui da exploração. Os animais têm fome e, pronto, provavelmente depois acabam por, pronto, vir caminhando até aqui a esta zona e depois deparam-se aqui com este banquete e acabam por se servir. Para que isto tudo se torne sustentável, tanto as atividades económicas com a presença dos animais selvagens, eu penso que é possível, temos é que encontrar condições. E a principal condição é garantir o equilíbrio do ecossistema, que é uma condição que o ICNF deve cumprir perante as obrigações com a Comunidade Europeia, e que parece que não está a acontecer.
3: Paulo Coelho, vogal da direção do Instituto da Conservação da Natureza e das Florestas, garante que os territórios onde os linces foram libertados e se continuam a reproduzir têm alimento suficiente para a sobrevivência do animal. Mas há mais fatores que podem alterar o previsto.
5: Nestes territórios onde o lince tem vindo a expandir, o sucesso foi talvez mais rápido do que aquilo que nós conseguíssemos acompanhar com as medidas correspondentes que temos que pôr. Por exemplo, há um território que tem coelho, instalam-se linces, e depois os mais competentes, se as fêmeas também, ou os jovens são errantes e vão procurando outros territórios, e enquanto atravessam, se não houver disponibilidade de coelho, depois podem ter que recorrer eventualmente a um galinheiro. Nós queremos é que os galinheiros estejam defendidos e que o lince continue o seu caminho e continue a procurar o coelho onde possa estar e que, portanto, a dispersão e a colonização e a ocupação dos novos territórios seja sempre feita em sítios onde há coelho e não em sítios onde parece haver uma disponibilidade que temos que combater, né, essa disponibilidade de outros animais.
3: O ICNF garante que já há medidas de compensação financeira preparadas para os lesados dos ataques de linces e propõe apoio na prevenção. Deixa ainda a nota de que o esforço é coletivo na preservação da natureza.
5: Se todos fizermos esse trabalho em conjunto, nós conseguimos ter mais desenvolvimento económico, temos segurança alimentar, temos mais sustentabilidade e temos uma vida melhor.
3: Em 2025 foram capturados 35 linces ibéricos, um número recorde no Val do Guadiana. 22 receberam colares emissores, capazes de revelar comportamentos e mapear as deslocações do animal.
2: E o regresso de uma das espécies mais raras do planeta está assim a criar um novo desafio no interior algarvio. Trás-os-Montes e a cidade espanhola de Zamora querem intensificar a cooperação fronteiriça com mais projetos comuns que favoreçam a população que habita de um lado e do outro da fronteira. Querem também elevar as decisões políticas para outro patamar. Por isso, para isso, foi lançado ontem em Bragança o Plano Estratégico Afonso de Sousa.
6: O objetivo principal e a curto prazo passa por criar grupos de trabalho para definir um plano estratégico de desenvolvimento comum.
7: Para que, bem dizer, Trás-os-Montes se torne num centro e não numa periferia.
6: Pedro Lima é o presidente da Comunidade Intermunicipal de Terras de Trás-os-Montes. Diz que já há cooperação transfronteiriça há muito tempo, mas agora é preciso centralizar esta região comum.
7: Temos diferenças a nível político, a nível administrativo. Por vezes Portugal fica colocado numa questão um pouco mais difícil em termos de contratação pública, por exemplo, e temos que ter estes grupos de trabalho para também alertar, de certa forma, os nossos governos para que devia haver uma conformidade maior para conseguirmos ser mais iguais.
6: Para tentar resolver problemas concretos.
7: Os incêndios, a demografia, a inclusão, que tem a ver mais com os movimentos migratórios, que preocupa a todos.
6: Do lado espanhol, Javier Faungas, presidente de Zamora, fala das mesmas preocupações e assinala a fiscalidade e os fundos europeus como forma de dar andamento mais célere de um e de outro lado.
8: A despoblação, estamos falando como retos como a fiscalidade, a própria cooperação empresarial, a que mecanismos europeus nos podemos acoger para buscar unos recursos complementarios a los que ya tenemos e depois, lógicamente, em que foros temos que trabalhar, planificá-los, transmiti-los e executá-los.
6: Neste projeto ZAM-TTM, Zamora, Terras de Trás-os-Montes, entra também a Fundação Rei Afonso Henriques, presente nos dois lados da fronteira há cerca de 30 anos. José Luís Fraga, presidente, assinala que este não é mais um projeto, mas sim uma forma efetiva de políticas claras que consigam melhorar a vida das pessoas.
9: Com coisas que têm que servir, e hoje o presidente da Diputação falava do problema dos incêndios, o problema das infraestruturas, o problema da assistência de serviços sociais, de sanidade, tudo isso tem que estar recogido em um documento estratégico. ¿Vale? Esta é a forma de trabalhar em que vamos tentar pues, levar adelante estes próximos anos, mas, como decía antes, para continuar.
6: E onde estejam também, para lá das câmaras, empresas, associações, grupos de ação local, universidades, hospitais e outros para um trabalho efetivo e resultados práticos para estas populações de Espanha e Portugal.
2: Trás-os-Montes e a cidade espanhola de Zamora intensificam assim, pelo menos é o que pretendem, a cooperação fronteiriça. 80% dos estudantes da Universidade de Trás-os-Montes e Alto Douro consideram que o alojamento, o maior encargo financeiro que têm na universidade. A conclusão é de um inquérito lançado pela Associação de Estudantes, numa altura em que a instituição de ensino superior se prepara para investir mais de 30 milhões de euros na construção e no restauro das atuais residências estudantis. A presidente da direção da Associação Académica, Eduarda Fernandes, fala num ganho grande para os alunos mais carenciados.
10: Os alunos bolseiros vão conseguir ter mais camas para ter acesso e camas com mais qualidade e o aumento do número de camas para os bolseiros irá ser incrível, no sentido em que estamos a dar mais oportunidades a estes estudantes. E depois também vai ter um impacto no mercado privado, ou seja, esta lei da procura-oferta pela que se rege o mercado do alojamento, a partir do momento em que há mais camas disponíveis, vão haver menos pessoas à procura no mercado privado, o que vai fazer com que, esperemos, os preços da cidade, do mercado estudantil, deixam um pouco, que também para ajudarem os estudantes, que apesar de não terem bolsa, também acabam por ter um orçamento limitado para o encargo do alojamento.
2: As obras de requalificação das residências universitárias da UTA, da Universidade de Trás-os-Montes e Alto Douro, devem estar concluídas até ao final deste ano. Nessa altura, espera-se que a oferta residencial aumente para mais de 1000 camas, ou seja, praticamente o dobro da capacidade atual. As antigas áreas mineiras de Aljustrel e do Lousal, no concelho de Grândola, vão ser alvo de um projeto de recuperação ambiental. Há muito que estão abandonadas, são verdadeiros problemas ambientais a céu aberto. A recuperação ambiental destes espaços custará mais de 9 milhões de euros, Paulo Nobre.
11: Estão prestes a avançar as obras de recuperação ambiental de duas antigas áreas mineiras no Alentejo. Aljustrel e Lousal, no concelho de Grândola, vão ser intervencionadas numa obra a cargo da EDM, Empresa Pública de Desenvolvimento Mineiro. No total, obras avaliadas em 9,2 milhões de euros, um investimento importante, garante a Ministra do Ambiente, Maria da Graça Carvalho.
12: É muito importante porque é um investimento para recuperar, do ponto de vista ambiental, de renaturalizar, de dar novamente uma paisagem bonita, verde, às zonas onde existiram no passado as minas, as antigas minas da Austrália e as minas do Lousal.
11: Recuperar solos inaptos e modelar zonas que sofreram com a exploração mineira são objetivos deste projeto, que pretende ainda a remoção integral e a selagem final de depósitos conhecidos com elevado potencial de lixiviação, cenários que ficaram da exploração destas minas, que a lei permitiu abandonar sem qualquer tratamento.
12: Na legislação da altura não era obrigatório quem explorava as minas depois fazer toda a recuperação. Isto hoje já não é possível, há todo um escrutínio e uma avaliação ambiental, tanto nos impactos ambientais durante a exploração, como na obrigação de renaturalizar, recuperar do ponto de vista ambiental quando o projeto termina.
11: Ao longo dos próximos 12 meses será feita a recuperação ambiental destas duas áreas mineiras. Há, no entanto, garante a ministra Maria da Graça Carvalho, outras situações para resolver no país.
12: Parte até de pedreiras, de situações também com materiais radioativos.
11: Projetos caros que exigem apoios de verbas comunitárias.
12: São projetos sempre muito caros. Precisamos também da ajuda a nível dos fundos europeus e sempre que possível, em todos os quadros comunitários de apoio, tentamos ter este financiamento. Por vezes o fundamental também ajuda a cofinanciar, mas são projetos demasiado grandes para ser só fundamental.
11: Há mais 7 intervenções em fase de preparação no país. A próxima a ser intervencionada será a antiga área mineira de Montezinho, no concelho de Bragança.
2: E a recuperação ambiental das áreas mineiras de Aljustrel e do Lousal, no concelho de Grândola, esta última no concelho de Grândola, vão custar cerca de 9 milhões de euros. A Câmara do Comércio e Indústria de Ponta Delgada, nos Açores, diz que a postura restritiva da Direção Regional da Cultura compromete a requalificação dos centros históricos das Ilhas de São Miguel e de Santa Maria, que têm muitos edifícios ao abandono. Os empresários lamentam a passividade do Governo Regional, Sandra Pimenta.
13: Obras paradas, imóveis em ruínas e ao abandono. É assim que estão, por esta altura, muitos dos edifícios dos centros históricos da região. E de quem é a responsabilidade? Walter Couto, presidente da Câmara de Comércio e Indústria de Ponta Delgada, não tem dúvidas.
14: Existem vários casos nos Açores, projetos de reabilitação urbana que são devidamente elaborados por arquitetos credenciados, qualificados, que seguem toda a legislação aplicável e acabam por se ver ou suspensos, ou bloqueados, ou sucessivamente devolvidos por parte dos serviços da Direção Regional de Cultura.
13: Os empresários vão mais longe e dizem não admitir esta usurpação de funções da Direção Regional da Cultura.
14: Já ultrapassamos em muito o tempo das mangas da alpaca. O que nós queremos é alguém que resolva, que faça parte da solução, promova os nossos centros históricos, os nossos empresários, os nossos logistas, bem que necessitam. E há muitos imóveis degradados que poderiam perfeitamente já estarem resolvidos.
13: E por isso pede a intervenção urgente do Governo Regional.
14: Que haja uma intervenção da parte do próprio Governo, junto da própria Direção Regional da Cultura, que possam alterar alguns dos procedimentos e que se possa envolver numa verdadeira solução e não na perpetuação de um bloqueio. Parece que é preferível que os imóveis se perpetuam no estado degradado do que resolvermos a questão e devolvermos valor patrimonial, quer aos centros históricos, quer aos respectivos promotores. E é disso que nos queixamos.
13: Queixas dos empresários perante o excesso de burocracia e a falta de cooperação da Direção Regional da Cultura na salvaguarda do património dos centros históricos dos Açores.
2: Os centros históricos de São Miguel e de Santa Maria ao abandono originam assim críticas à Direção Regional da Cultura açoriana. A organização da Festa do Futuro, um festival comunitário que decorre em agosto na aldeia do Souto, em Abrantes, distrito de Santarém, lançou uma campanha de financiamento coletivo para evitar cortes na programação deste ano, desta terceira edição. A perda de subsídios atribuídos por entidades públicas na sequência de alterações nos modelos de financiamento deixou a organização da Festa do Futuro sem verbas, sem dinheiro para assegurar espetáculos musicais. Por isso, a associação que gera o festival lançou este apelo público no Amaral.
15: Depois de ter perdido o subsídio, até agora atribuído pela Comissão de Coordenação e Desenvolvimento Regional de Lisboa e Vale do Tejo, a Associação Além Mundos tem apenas agora 5.600 euros atribuídos pela Câmara de Abrantes para realizar a Festa do Futuro na Aldeia de Soto, a 1 e 2 de agosto. Apelou ao espírito comunitário e lançou uma recolha de fundos.
16: O crowdfunding está disponível na plataforma PPL, que é uma plataforma de angariação de fundos que é portuguesa. As pessoas basta irem ao Google, escreverem PPL, Festa do Futuro, aparece logo, está logo na página principal do PPL, é chegar lá, podem ver o nosso vídeo onde nós explicamos o que é a Festa do Futuro, e também tem um texto em que explica onde é que o dinheiro vai ser investido, podem contribuir.
15: A diretora artística da Festa do Futuro, Carolina Serrão, diz que se não conseguirem angariar 5 mil euros, parte da programação fica em causa.
16: Está em causa é nós não conseguirmos ter a parte da programação musical, que é uma parte importante do nosso festival. O nosso festival é multidisciplinar, tem tanto teatro como dança, workshops, caminhadas. A parte da música é o que nos leva a uma grande parte do orçamento e é por isso é que nós fizemos o crowdfunding, para conseguirmos programar Etoa Michel, Mish Mish, Johnny Red e a DJ Bunny, e para conseguirmos alugar o material, o equipamento de som e de luz para programarmos estes artistas.
15: Para Carolina Serrão, a Festa do Futuro é mais do que um festival comunitário, é uma forma de levar cultura e dinheiro ao interior.
16: Estamos a falar de uma aldeia no interior de Portugal, portanto, isto é importante para dinamizar também os próprios negócios locais, os alojamentos locais, o facto das pessoas depois procurarem alojamento, os artistas terem que ficar alojados, isto mexe tudo com a economia local. Portanto, ao apoiarem a Festa do Futuro, estão a apoiar não só o festival, mas estão a apoiar toda uma região, toda uma zona, toda uma aldeia, toda uma comunidade. E isso para nós, sem dúvida, é o mais importante. E é poder também trazer arte e cultura ao interior do nosso país.
15: O crowdfunding, a recolha de fundos, termina a 13 de julho.
2: Essa data, 13 de julho, a data em que a Associação Além Mundo espera ter recolhido para realizar a Festa do Futuro em Soto, em agosto, no Conselho de Abrantes. A Associação dos Profissionais de Calçado foi a Bruxelas dar a conhecer os resultados de um projeto financiado por fundos europeus. A ideia é desenvolver sapatos de qualidade, mas produzidos com materiais biodegradáveis. Garantir a economia circular no setor do calçado é também o objetivo do projeto, agora apresentado à Comissão Europeia. Os profissionais pediram igualmente a Bruxelas que defenda o setor europeu, tendo em conta que muitos dos produtos que chegam da Ásia não cumprem as regras europeias. O correspondente da Antena 1, Andréa Neves, foi perceber com que linhas se cozem este projeto.
17: Todos os anos são produzidos 24 mil milhões de pares de sapatos em todo o mundo, 88% na Ásia. A Associação Portuguesa dos Industriais de Calçado, Componentes e Artigos de Pele considera que é possível fazer calçado de qualidade na Europa e a preços competitivos, como explica Paulo Gonçalves, o diretor executivo da Associação.
18: Nos últimos três anos, no âmbito do PRR, investimos mais de 100 milhões de euros na indústria portuguesa de calçado. Em particular, na área da bioeconomia, investimos 70 milhões de euros. Juntamos à mesma mesa empresas de calçado, componentes de cortumes, universidades e centros tecnológicos, e desenvolvemos 50 novos produtos que estamos a apresentar aos mercados internacionais.
17: Maria José Ferreira, diretora de investigação e sustentabilidade do Centro Tecnológico do Calçado, explica que o projeto reuniu 49 empresas e 20 entidades do sistema científico e tecnológico. O objetivo, a transição para o sistema baseado em recursos renováveis para diminuir o uso de resíduos fósseis.
19: Com estes recursos renováveis, queremos valorizar subprodutos e resíduos agroindustriais que não têm qualquer utilização na alimentação humana e animal e transformá-los em novos materiais que têm produtos duráveis, sustentáveis e possível recicláveis.
17: Mas vamos a exemplos, alguns dos que fizeram parte desta exposição em Bruxelas.
19: São fibras de laranja, de pera, de maçã, pele de castanha, cascas de mexilhões, cargas de valorização energética de arroz. Portanto, há aqui um sem número de materiais.
17: E servem para?
19: Servem para incorporar, por exemplo, naquelas palmilhas que vemos ali. Temos aqui também casca de pinheiro triturada, temos folhas de oliveira, temos grãos de café, de utilização de desperdícios da borra do café, e esses são utilizados, por exemplo, para curtir e recurtir couros.
17: Menos produtos químicos?
19: Menos produtos químicos. Um dos objetivos foi revisitar todo o processo de produção de cortumes, e foi conseguido, diminuir o consumo de água em diversos processos em até 20%, diminuir o uso de sal, agora vou usar uma terminologia, sulfuretos, em 50%.
17: Na apresentação estiveram elementos da Comissão Europeia. Bruxelas já aplicou multas a grandes plataformas online por não cumprirem requisitos básicos europeus em relação a produtos vindos de fora da Europa. A Associação dos Profissionais do Calçado diz que as regras devem ser iguais para todos.
18: Nós estamos a fazer os trabalhos de casa. Estudos preliminares indicam-nos que 40% desse calçado das grandes plataformas internacionais violam as regras comunitárias. Nós somos a favor do comércio livre, justo e equilibrado. Mas aquilo que nós naturalmente queremos é que as regras sejam iguais para todos. Temos a expectativa que a Europa também faça defender os interesses europeus. Defender os interesses europeus passa, no setor do calçado, por defender 33 mil empresas e mais 300 mil postos de trabalho.
17: Paulo Gonçalves explica que, porque foi financiada pelo PRR com fundos europeus, a Picap se considerou essencial vir mostrar onde foi gasto o dinheiro investido no setor.
18: Estamos a falar do maior investimento sempre da história da indústria portuguesa de calçado e vimos precisamente a Bruxelas prestar essas contas públicas, demonstrar os resultados desse processo de investigação, desenvolvimento, e agora, naturalmente, a fase seguinte é escalar estes produtos e eles passarem a ser comercializados e apresentados ao mercado.
17: Objetivos cumpridos, há todo um novo mundo do calçado europeu impulsionado por este projeto português que junta saber fazer à ciência e à necessidade de uma economia circular. Há até um projeto de produção de sapatos feitos com pedaços de outros sapatos. O futuro pode também passar por depósitos para serem postos os sapatos usados para ganharem nova vida, ou pelo menos parte dele.
2: A indústria portuguesa do calçado apresenta em Bruxelas um projeto que aposta em materiais biodegradáveis sem abdicar da qualidade e do design. Há cerca de 2 anos que o Centro de Competências em Cibersegurança e Privacidade da Universidade do Porto percorre diferentes juntas de freguesia e escolas da região norte para promover a literacia digital. Desta vez, a ação passou também por Valongo e teve como público-alvo os técnicos da junta. Ali, há mais de 10 anos que é prática corrente ajudar os idosos com o acesso à internet. A jornalista Isabel Cunha Marques foi conhecer o espaço.
20: Hoje, mais do que nunca, somos enganados por N gente.
21: Alberto Pereira está na sala de atendimento geral da Junta de Freguesia de Valongo. É ali que recorre cada vez que precisa de ajuda com o digital.
20: Ainda há bem pouco tempo estive aqui por causa de mensagens que recebi para levantar encomendas.
21: Vi até já aquele espaço como uma segunda casa.
20: Estamos numa junta que isto quase que é família, não é?
21: Visita aos 69 anos para tratar, entre outros assuntos, das finanças pessoais.
20: Já decorre o IRS já há 2 anitos ou isso que vem e confio plenamente. Acho que não saio daqui os meus dados.
21: Mas já não é o único a fazê-lo.
22: À segunda-feira é o dia de mais atendimentos, nós fazemos muitos.
21: Ana Paula é responsável pelos serviços administrativos da Junta de Valongo. É também uma das pessoas que está na linha da frente no atendimento dos mais idosos.
22: Nós tivemos ainda a semana passada aí uma situação de alguém que ligou para a Junta porque suspeitou de uma situação, pediu-nos ajuda e que se ele não ligasse para a Junta iria arriscar a conta bancária dele, não é?
21: Até porque estava a ser alvo de uma burla.
22: E falou comigo. E pronto, pôs-me algumas questões. Umas eu respondi porque podia, não é? As outras alertei-o só para o perigo que ele estava a correr.
21: Para melhorar a resposta destes profissionais, a Universidade do Porto, através do Centro de Competências, está a promover um conjunto de sessões sobre cibersegurança pelas autarquias. Desta vez, passou por Valongo. O investigador e docente João Soares é um dos formadores.
23: É importante, quando se tenta ajudar, compreender.
21: Explica que a iniciativa quer sensibilizar a comunidade em geral.
24: Nós, enquanto investigadores, nós, enquanto professores, sentimos que os conhecimentos que nós transmitimos aos nossos alunos acabam por não ser postos em prática pela população em geral. Cada vez mais a informática avança a ritmos estonteantes.
21: Mas, no entender do especialista em cibersegurança, o país não acompanha o ritmo.
24: Falta essa preparação em Portugal. Fala-se muito de questões de economia e de falta de conhecimentos de economia. Não é só a nível de economia. A nível informático, os níveis de conhecimento da população em geral são muito baixos. Cada vez mais o acesso a dispositivos de computação, telemóveis, chegam aos mais pequenos logo à nascença.
21: E também aos mais velhos.
24: Todos os nossos serviços acabam por ser virtuais, acabam por ser acessíveis através da internet. Para a população mais idosa, todo este acesso é extremamente complicado.
21: É aqui que entra o papel das juntas.
24: Mas para isso é também preciso a junta ter esta sensibilidade de quais são os riscos.
21: Este projeto da Universidade do Porto está prestes a completar 2 anos. Por Valongo foi a segunda vez a acontecer.
22: Já falei até com o engenheiro Rui e ia sugerir ao presidente de junta que se fizesse uma formação geral à população.
21: Desta vez foi só para os técnicos.
2: As ações do Centro de Competências em Cibersegurança e Privacidade da Universidade do Porto para promover a literacia digital junto dos mais idosos. Está na altura, na hora, de ligarmos o GPS da cultura. Todas as semanas tomamos nota daquilo que vale a pena reter nas agendas

0: Boa tarde, em primeiro lugar. Sim, eu penso e espero bem que sim, que seja uma edição fulgurante. Temos uma programação bastante diversificada, com propostas de companhias que vêm de Portugal e Espanha, e que penso trazer uma qualidade.
1: Quantas companhias são ao todo, José?
0: Ao todo, são 18 companhias de teatro, apresentando 21 espetáculos. Há duas companhias que repetem o espetáculo. E que culmina exatamente nesse sábado, o Dia da Família, que é um dia que começa bem cedo na Praça do Município, com instalações, animação de rua, dirigido a famílias, depois espetáculos de dança, de circo, terminando à noite no Largo do Calvário com o concerto da Amy Carroll e o tour pastoral.
1: Tem muito público normalmente. Esta já é a sétima Feira Ibérica do Teatro do Fundão. Muita gente vai ver esta Feira Ibérica de teatro.
0: A Feira Ibérica tem um formato que é um misto de feira e de festival. Ela reúne durante estes 4 dias cerca de 150 agentes culturais, profissionais do setor das artes performativas
1: No
0: de Espanha
1: interior
0: e
1: do
0: Portugal,
1: país, convém
0: no
1: dizer
0: interior do
1: isto, não
0: país,
1: é?
0: no Fundão, aqui perto da fronteira com a Espanha. E são cerca de 150 agentes, desde programadores, diretores de festivais, companhias, distribuidores, que partilham durante estes 4 dias atividades profissionais, com encontros profissionais, reuniões, conferências, depois toda esta programação de espetáculos. E depois há a componente do público da cidade, que tem sempre alternativa durante estes 4 dias, nomeadamente à noite, no final de tarde, com espetáculos ao ar livre, e no sábado, durante todo o dia. É também um momentos em que o público do Fundão responde sempre de uma forma positiva
1: As
0: a estas
1: entradas
0: propostas.
1: são pagas, são gratuitas, como é que é?
0: As entradas são pagas, mas é um preço único e simbólico. São 5 euros para espetáculo e um passe geral para todos os espetáculos que custa 20 euros.
1: Muito bem. Um evento com certeza, José Alexandre Barata, faz muito pela coesão territorial e ajuda a levar gente a estes territórios mais do interior. Tiago Frois, a Cidade Preocupada regressa a partir de hoje e até ao dia 28 de junho a Montemor-o Novo e a Aldeia de Casa Branca. Também estamos a falar aqui do interior do país. Diferentes espaços deste território vão receber exposições, concertos, performances, caminhadas, cinema, encontros comunitários. A cidade transforma-se num palco vivo fora dos circuitos convencionais. Antes de mais, porquê o preocupada?
2: Boa tarde. É como a pescada antes de ser já era, não é? A cidade antes de se preocupar já estava ocupada e é um bocadinho isto que queremos levar, queremos empurrar as pessoas para estimular o
1: É
2: turismo
1: pré-ocupada e não preocupada, não está preocupada com nada, é isso.
2: São ambas as coisas. Antes de estar preocupada já estava ocupada e vice-versa, assim se preocupa. E as nossas preocupações depois prendem-se muito ao aspecto do caráter patrimonial, mas sobretudo também o cruzamento com as questões mais contemporâneas, com as linguagens artísticas mais atuais, e tentar criar aqui um contacto direto entre o público e os criadores, não só através dos espetáculos musicais, mas também pequenas oficinas e open studios que vão decorrendo e que permitem esse contacto próximo com os criadores e com os processos.
1: Sim, estamos a falar de um evento multidisciplinar, Tiago, de cariz criativo e recreativo. Quer dar-nos algum destaque para esta edição?
2: Pronto, eu gostava talvez de levar uma exposição que temos, que por acaso já foi inaugurada, mas que insere-se dentro deste programa, que é o São os Podemos Preparados e Outras Entranhas, que é uma exposição de fonoescultura, que foi feita a partir do lugar deixado por um amigo que nos deixou piano, e houve aqui um projeto curatorial, um convite dirigido a 5 artistas, e temos patente essas intervenções em 5 pianos, 2 salas compostas por entranhas de pianos e pianos a serem performados por, digamos, máquinas e robôs e auto-tocados, digamos. Portanto, é uma instalação sonora, sobretudo escultórica.
1: E muita gente, Tiago, procura esta cidade preocupada e preocupada.
2: digamos que não é um evento de mar.

0: Isto é uma questão que nos tem acompanhado, que é nunca nos quisermos intitular de festival, portanto, por uma questão muito simples, que é, pronto, no, na época ou na era dos festivais que está Portugal, nós não nos identificamos exatamente com o perfil de eventos que se intitulam de festival. E é uma coisa que, esta é a 17ª edição da Preocupada, mas antes fizemos quatro de um outro evento, e trata-se, pronto, de realmente de, num espaço, conseguir concentrar, temas e disciplinas muito diversas, de uma forma bastante próxima, não massificada, porque também a qualidade de vida é uma coisa que nos importa e pronto,
1: Muito bem.
0: esperemos que as pessoas
1: Portanto, a
0: se
1: partir
0: sintam
1: de
0: também
1: hoje e até o dia 28 de junho, em Montemor-o-Novo, ainda vão a tempo da cidade preocupada. Agora vamos em passo mais de corrida para as outras duas sugestões que nos vão dar cada um. José, o concerto de Lulapena, no âmbito do Ciclo Mirador, realiza-se no dia 9 de julho do próximo mês, às 9h30 da noite, no terraço do Teatro Municipal da Covilhã. Porque este destaque, e quem é Lulapena?
2: Bom, Lulapena é uma cantora com uma carreira já de há muitos anos. É um concerto intimista, num ciclo inovador que a programação do Teatro Municipal da Covilhã inaugura neste verão, realizado
1: No terraço, não é?
2: no terraço. É um
1: Ao
2: terraço,
1: fresco.
2: do Teatro Municipal, unindo a música, a paisagem urbana da Covilhã, ao pôr do sol. É toda esta envolvência que este ciclo mirador traz de novo na programação do Teatro Municipal da Covilhã.
1: Muito bem, é que fica aqui também na nossa agenda. Tiago Frois, sugere-nos agora a exposição Terra Crua no CCB, no Centro Cultural de Belém, em Lisboa. Inaugura amanhã, dia 18 de junho. O que é que nos conta esta exposição em duas penadas?
3: Pronto, esta exposição fala-nos da utilização da terra enquanto recurso natural, tenta também, de certa forma, democratizar o uso da terra e banalizar, no bom sentido, o uso da terra, que é um que sempre foi usada ancestralmente, e uma vez mais, e por isso é que recomendamos, porque sentimos que tem assim uma. Tem uma matriz muito próxima da nossa. Aliás, as pessoas envolvidas são também colaboradores nossos, algumas das pessoas envolvidas, a Tânia e o Nuno, e desta casa saiu também algumas molde de uma maquete que estará exposta, e daí tanta afinidade com este projeto e com esta importância que é dar consciência às pessoas de que a matéria-prima que calcamos é muito, muito útil para diversos fins, para além do aspecto da sua sustentabilidade e do impacto ambiental que tem reduzido. E
1: Portanto,
3: por isso.
1: várias vertentes aqui para analisar nesta exposição Terra Crua no CCB, inaugura amanhã, dia 18 de junho. José Alexandre, vamos então à última sugestão. É a Expo Fundão, que tem o tema Cultivar o Futuro, decorre de 26 de junho a 5 de julho. A programação inclui concertos de artistas de renome. Foi isso que lhe chamou a atenção?
2: Sim. Não só pelos concertos, mas a Expo Fundão vai realizar-se pela primeira vez na cidade e é um pouco a recuperação de uma antiga feira que se chamava Facif, no Fundão, dos anos 80 e 90, que teve um interregno de décadas sem se fazer, e a Câmara Municipal do Fundão achou por bem reativar essa feira. É uma feira que traz a inovação, a agricultura, a cultura, a gastronomia, com espaços dedicados a atividades económicas, com mostras de produtos locais, artesanatos, exposições e também um espaço de lazer para a cidade, para as famílias, durante este período de 26 de junho a 5 de julho. Dos
1: Atrai
2: concertos,
1: muita
2: aliás,
1: gente, normalmente,
2: vai ser a
1: José.
2: primeira vez, vai ser
1: Ah,
2: feita.
1: esta é a primeira edição.
2: Esta é a primeira edição.
1: E então, quais são as expectativas?
2: As expectativas parecem estar muito altas, e esperemos que tenham todo o sucesso do mundo. Eu destaco apenas no primeiro fim de semana, o concerto de Richie Campbell no dia 26, e de Linda Martini no dia 27 de junho, são no primeiro fim de semana da Expo.
1: Vai ficar no nosso radar a Expo Fundão com o tema Cultivar o Futuro. Tiago, vamos para a sua última sugestão rapidamente. A Rota do Megalitismo, inserida nas rotas de turismo cultural do Alentejo e Ribatejo, promovida pelo Turismo de Portugal, é um itinerário turístico focado em descobrir o rico património histórico, material e imaterial dessa região. É uma rota, Tiago, desenhada para promover a coesão territorial?
3: Eu acredito que sim, embora o motivo de eu ter escolhido esta sugestão é muito mais de motivar as pessoas também a frequentarem estes recintos e estes espaços que muitas vezes são de uma tremenda beleza natural e estão inseridos em contextos incríveis.
1: Montemor, o Novo, por exemplo, um concelho que tem cerca de 300 monumentos megalíticos identificados.
3: Exatamente. Exatamente, e pronto, aqui a nossa região podemos dizer que é talvez das mais populadas ou povoadas de recintos megalíticos da Europa. Normalmente as pessoas não se desconhecem esse facto e eu acho que é pelo contacto também muito estreito com a natureza que surge aqui esta proposta e por fazer um contraponto também, uma vez mais, entre o muito antigo do mundo novo, não é?
1: Uhum, muito bom.
3: Aqui com o Centro Cultural de Belém. E é isso. Vai
1: fica aqui este sublinhado a negrito da Rota do Megalitismo em Montemor, o Novo, um concelho com cerca de 300 monumentos megalíticos identificados e com certeza com muito mais riqueza para descobrir também. Tiago Frois, José Alexandre Barata, muito obrigada por terem vindo à Rádio Pública ligar connosco o GPS da Cultura desta semana. Boa tarde, até breve. Obrigada.
2: Boa tarde, obrigado.
1: É tudo. Portugal em Direto regressa amanhã para ligar o território, como sempre faz, de uma ponta à outra, do norte ao sul, do litoral ao interior, do continente às ilhas. Isto só faz sentido com a sua escuta. Contamos consigo. Até amanhã. Fique bem.
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1: Vamos ligar à música mais à frente. Por agora estamos apenas a um minuto das duas da tarde e das notícias que vamos atualizar à hora certa. Olhos postos, obviamente, na estreia da nossa seleção no Mundial. Para já, queria só dizer-lhe que amanhã vamos ter um dia semelhante ao de hoje. Mais nuvens no litoral norte e centro durante a manhã. Depois, à tarde, aguaceiros e trovoada nas regiões do interior e descida da temperatura. Máximas para amanhã, 21 graus para Aveiro, 22 para o Porto, 23 para Viana do Castelo, 25 é a máxima prevista para Leiria, 27 para Coimbra, 29 graus para Braga. E se está em Viseu ou na Guarda, amanhã pode contar com máxima de 30. Esperam-se 31 para Vila Real, Lisboa e Faro, 32 graus para Bragança e Setúbal. Santarém e Porto Alegre podem chegar aos 33, Castelo Branco aos 35, Beja aos 36, Évora aos 37 graus.
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1: Boa tarde, são 2 horas no continente e na Madeira. É 1 da tarde nos Açores. Está na hora de conhecermos as notícias que marcam esta quarta-feira, 17 de junho. João Vasco.
2: O Ministro da Administração Interna diz que em Portugal a extrema-direita representa uma ameaça muito maior do que a extrema-esquerda. Numa audição no Parlamento, Luís Neves voltou a rejeitar generalizações sobre a comunidade imigrante no país e a recusar o ataque a determinadas franjas da população. A direção da Casa do Artista lamenta os cortes aplicados a vários artistas que recebem o subsídio de mérito cultural. O Observatório Português das Atividades Culturais lembra que este é um apoio importante e muitas vezes único num setor altamente precário. Começa a esta hora mais um debate quinzenal com o Primeiro-Ministro na Assembleia da República, uma discussão que foi antecipada em 1 hora devido ao jogo desta tarde da Seleção Nacional.
1: Notícias às 2 da tarde, a edição é do jornalista João Vasco.
2: Arranca daqui a nada na Assembleia da República mais um debate quinzenal com a presença do Primeiro-Ministro Luís Montenegro. A reforma laboral e a criação da prestação social única devem ser alguns dos temas que vão marcar a discussão. Teresa Borges.
3: A proposta do Governo será amanhã discutida em plenário e não tem, até ao momento, aprovação garantida. Os últimos dias têm sido negociações entre a PSD e Chega. Ontem o Primeiro-Ministro recebeu em São Bento o líder do Chega, a segunda reunião entre os dois em menos de uma semana, mas que terminou sem acordo, ainda assim com André Ventura a assegurar que o diálogo ia prosseguir e a falar também numa abertura para entendimentos com o PSD em pontos como a reposição dos 25 dias de férias ou o fim das subvenções vitalícias. É com essa expectativa também que se olha para este debate quinzenal, também para perceber se saem daqui sinais sobre qual pode ser o desfecho da proposta de lei do Governo para alterar a legislação laboral, numa altura em que o PSD também já se manifestou contra esta proposta do Governo. José Luís Carneiro disse também, repetiu ainda hoje, que não recebeu qualquer convite para reunir com o Primeiro-Ministro, nem sobre a reforma laboral, nem sobre a prestação social única. De resto, a PSU, a prestação social única, pode também ser um tema a marcar este debate, numa altura em que os vários partidos continuam também a levantar dúvidas sobre a iniciativa do Governo, que será discutida nos próximos dias em contrarrelógio já em sede de comissão. Depois do debate quinzenal, o Primeiro-Ministro vai também responder aos deputados sobre o Conselho Europeu, agendado para o final da semana. Portanto, também os temas internacionais irão marcar este debate, estes dois debates que decorrem por esta hora no Parlamento. O debate quinzenal que arranca daqui a poucos momentos, já se começam a sentar os membros do Executivo, também Luís Montenegro já se encontra aqui no plenário, os trabalhos de resto estão agora mesmo a arrancar. Mais cedo do que é habitual foi este debate quinzenal, foi antecipado para as 2 da tarde, em dia de estreia da seleção portuguesa no Campeonato do Mundo de Futebol. De resto, o Presidente da Assembleia da República, José Pedro Aguiar Branco, não preside hoje aos trabalhos, está em Houston, nos Estados Unidos, a representar o Estado português no primeiro jogo de Portugal neste Mundial, frente à República Democrática do Congo.
2: A reportagem de Teresa Borges, em direto do Parlamento, pode seguir todas as incidências deste debate na Assembleia da República na emissão online da Antena 1. Na emissão linear fazemos-lhe um resumo do que de mais importante acontecer no Parlamento na edição das 3 da tarde. Às 3:30, a Antena 1, a RTP África e a RTP Mundo abrem uma emissão especial a partir do mercado Loulé para acompanharmos o encontro entre Portugal e a República Democrática do Congo. O ministro da Administração Interna volta a rejeitar generalizações sobre a comunidade imigrante no país e recusa ou ataca determinadas franjas da população. No Parlamento, Luís Neves foi questionado sobre o porquê de algumas organizações criminosas de origem estrangeira não terem estatuto de organização terrorista em Portugal. O ministro fez a distinção e insistiu que é errado generalizar perante casos pontuais a envolver imigrantes.
4: Uma coisa é crime organizado, outra coisa é terrorismo. E dizer uma coisa, nós não podemos estar aqui a falar de casos isolados e extrapolar o isolado para o global daquilo que é a atividade. Portugal ainda recentemente foi novamente reconhecido como um dos países mais seguros do mundo, o sétimo neste caso. As estatísticas que existem são aquelas que são todas conhecidas e, de facto, não querendo desvalorizar, que valorizo muito toda a atividade criminosa, que é grave, sobretudo a partir do combate ao tráfico de estupefacientes, nós não podemos generalizar e, sobretudo, não podemos colocar franjas de população, estamos a falar da imigração, relativamente a um caso isolado, extrapolando que, de facto, são grandes organizações criminosas.
2: Luís Neves defendeu ainda que em Portugal a extrema-direita representa uma ameaça muito maior do que a extrema-esquerda. Questionado pelo deputado Rui Rocha, da Iniciativa Liberal, o ministro referiu, no entanto, que os atos violentos e criminosos devem ser condenados independentemente dos autores.
5: A minha pergunta é se a ameaça dos extremismos de extrema-esquerda é hoje maior ou menor do que a ameaça do extremismo de extrema-direita em Portugal.
4: A ameaça de extrema-direita é muito maior. Têm armas, matam, ameaçam, coagem. É evidente que a extrema-esquerda radical está numa ascensão do ponto de vista europeu e é evidente que já teve aqui atos. Eu fui o primeiro a condenar os atos da remessa do coquetel Molotov de marcha contra a vida e fui o primeiro a apelidá-lo que aqueles poderiam estar perante um ato terrorista.
2: Nesta audição, num outro âmbito, o ministro da Administração Interna apontou o dedo aos proprietários de terrenos florestais. Ele diz que há uma falta de cultura de limpeza nos espaços rurais que vai criar dificuldades na prevenção e combate aos incêndios nos próximos meses. Luís Neves afirmou mesmo que a propriedade privada é um obstáculo à intervenção do Estado. Foi em resposta ao líder parlamentar do Chega, Pedro Pinto.
6: Veja-se, por exemplo, na A23, na zona de Castelo Branco, o que é que está por limpar. Entramos no interior do país e veja-se o que é que está por limpar. Como é que o Sr. Ministro consegue garantir que estamos preparados para esta época de incêndio?
4: É evidente que para grandes calamidades nunca se pode dizer que estamos completamente preparados para aquilo que muitas vezes surge de uma forma inopinada. Estamos a fazer o nosso trabalho, há mais meios humanos, mais meios do ponto de vista de equipamentos. Há, de facto, ainda uma falta de cultura de limpeza por parte da comunidade em geral. Mas aí temos este obstáculo que é nós não podemos entrar na propriedade privada. Vamos ver agora se conseguimos poder entrar com outros instrumentos e poder fazer esse trabalho, porque até agora isso não tem sido possível, repito, por constrangimentos do direito da propriedade privada.
2: A propriedade privada é muitas vezes um obstáculo à intervenção do Estado, refere Luís Neves. O Ministério Público vai recorrer da condenação de 3 anos e meio de pena suspensa ao agente da PSP Bruno Pinto, que atirou a matar sobre o cabo-verdiano Odair Muniz, na Cova da Moura. A Procuradoria-Geral da República dá conta, numa nota divulgada esta tarde, que o Ministério Público vai interpor recurso da decisão lida na segunda-feira no Tribunal de Sintra. De acordo com o acórdão do coletivo liderado pela juíza Ana Sequeira, o agente Bruno Pinto não agiu por preconceito, ficou afastada a hipótese, por isso, de crime de ódio. O coletivo de juízes considerou que Bruno Pinto terá pretendido apenas concretizar uma detenção legítima. Odair Muniz foi alvejado por 2 tiros disparados pelo agente a 21 de outubro de 2024, vindo a falecer. A direção da Casa do Artista garante que os utentes que recebiam o subsídio de mérito cultural e que tiveram alterações neste subsídio não foram avisados previamente. Conceição Carvalho, secretária da direção da Casa do Artista, explica que dos 8 artistas que recebiam este subsídio, apenas um continua a receber os mesmos valores.
7: Houve 3 residentes que perderam na totalidade o subsídio que lhes estava atribuído, 4 que viram a redução em 50% e só um deles é que o manteve. O grande espanto, em primeiro lugar, é pelo título deste subsídio, não é? Que é um bocado enganoso, na medida em que não é para reconhecer o mérito cultural, é para reconhecer a carência económica das pessoas. Para além de tudo mais, não houve nenhuma comunicação prévia que esta situação iria ocorrer. Portanto, as pessoas foram apanhadas desprevenidas.
2: Conceição Carvalho, da direção da Casa do Artista, diz que a Casa do Artista contactou o Fundo de Fomento Cultural, que medeia a atribuição do subsídio de mérito, mas o organismo que depende do Ministério da Cultura não deu grandes esclarecimentos à Casa do Artista. José Soares Neves, do Observatório Português das Atividades Culturais, frisa que este é um apoio importante e muitas vezes único num setor altamente precário.
8: Um setor com um nível de precariedade muito significativo, a situação agrava-se justamente pela inexistência de mecanismos de proteção social, que mais recentemente tem havido, digamos, uma preocupação acrescida e algumas medidas nesse sentido. Há alterações a estas medidas, é claro, são muito suscetíveis de levantarem desconfiança, digamos, crítica, mas o quadro parece-me ser muito neste sentido, portanto, um apoio que visa complementar, e muitas vezes é mesmo o único apoio para situações, para os trabalhadores em situação de reforma, mais antigos, portanto um apoio muito, muito importante.
2: A contextualização do Observatório Português das Atividades Culturais às limitações introduzidas pelo Ministério da Cultura a estes apoios, uma referência ao que valem de facto estes apoios e ao que são para muitos artistas. De acordo com a informação recolhida pelo Jornal Público, há também menos 20 artistas a receberem o subsídio de mérito cultural neste ano de 2026. Eram 85 no ano passado, são agora 65. O presidente dos Estados Unidos ameaça com novos ataques a território iraniano caso o Irão não cumpra com o que está previsto no memorando de entendimento que será assinado dentro de dois dias na Suíça. Ao seu estilo, Donald Trump insiste que este acordo não é definitivo e que se o Irão não se comportar bem durante as negociações, irá ser bombardeado.
9: Não. Ainda não é definitivo. Trata-se de um memorando de entendimento. E se eu não gostar, voltamos a disparar contra eles e a lançar bombas sobre as suas cabeças. E o que esperas que aconteça se eu não gostar? Se eles não se comportarem, voltamos logo a lançar bombas, mesmo no meio da cabeça deles, porque se comportam mal há 47 anos. Ninguém mais poderia ter feito este acordo, porque a alternativa seria uma depressão mundial. Sabes, as pessoas estúpidas querem que haja uma depressão mundial. Em primeiro lugar, o estreito nunca seria aberto porque não gostam de ver navios de $1,000 milhões a navegar para cima e para baixo ou em linha reta quando há foguetões a sobrevoá-los e minas por todo lado. Assim, o estreito nunca seria aberto.
2: Nestas declarações, à margem da reunião do G7 em França, Donald Trump a voltar então a ameaçar o Irão se as negociações com os iranianos nos próximos dois meses não tiverem sucesso. Em Espanha, o juiz do Tribunal Nacional, José Luis Calama, rejeitou a imposição de medidas cautelares contra José Luis Zapatero, depois de ter estado a ouvir esta manhã o ex-primeiro-ministro, que é suspeito de vários crimes associados ao resgate público da companhia aérea Plus Ultra. O juiz de instrução justificou a decisão, frisando que o antigo líder do país, do governo, aliás, de Espanha, e o líder, antigo líder socialista, é uma pessoa de notoriedade pública, o que claramente dificulta a sua fuga e evasão à justiça. A correspondente da Antena 1 em Madrid, Ana Romeu, tem os detalhes desta decisão.
10: Zapatero passou a sua primeira prova de fogo. O juiz não lhe impôs nenhuma medida cautelar, nem a retenção do passaporte, nem a prisão preventiva. O antigo primeiro-ministro espanhol só respondeu às perguntas do juiz e do seu advogado e negou ter tido qualquer envolvimento no resgate público de 53 milhões de euros à companhia aérea Plus Ultra. Negou também ser detentor de qualquer sociedade financeira no Dubai, como sustentava a investigação. Quanto às joias no valor de 1,3 milhões de euros encontradas no seu escritório durante as buscas, Zapatero preferiu não responder e solicitou fazer novas declarações sobre o assunto logo que reúna toda a documentação que ateste a titularidade das joias.
2: Zapatero, que à saída desta sessão declarou estar totalmente inocente. Depois do Benfica ter ficado a saber que vai jogar com o Santegala na segunda pré-eliminatória da Liga Europa, há pouco foi a vez do Sporting de Braga ter conhecido o adversário com quem vai medir forças na segunda pré-eliminatória da Liga Conferência. Os bracarenses vão defrontar os sérvios do Zelenit Sarpanchevo. À semelhança do que vai acontecer na Liga Europa, os jogos da segunda pré-eliminatória da Liga Conferência estão marcados para 23 e 30 de julho. Braga e Benfica jogam a primeira mão fora de casa e a segunda em casa. O Clube Bracarense e o Clube da Luz vão ter de ultrapassar três pré-eliminatórias para chegarem à fase regular da Liga Conferência, no caso do Braga, e da Liga Europa, no caso do Benfica.
1: Edição das 2 da tarde com João Vasco, simultâneo da RTP Antena 1 com a RTP Antena 1 Madeira e RTP Mundo. Lembro que a informação está também em permanência em noticias.rtp.pt.
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12: Já cá estamos a começar mais o Melhor de Portugal, às tardes da RTP Mundo. Daqui a pouco vou estar a conversa com o Armindo Mirassol, português que vive na Alemanha e é animador de rádio como eu. Boa tarde, seja bem-vindo.
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12: Hoje até às 3:30, porque há emissão especial para acompanharmos a seleção.

0: Maria Joana abre mais o melhor de Portugal às tardes da RTP Mundo. Hoje vamos só até às 3h30 da tarde, porque vamos ter emissão especial que antevê o jogo de logo Portugal Congo às 6 da tarde. Daqui a pouco no melhor de Portugal vamos até Bremerhaven para conversarmos com o Armindo Mirassol.
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0: Em New Bedford, prepare-se hoje para um dia de céu limpo, 23 graus de máxima, 14 de mínima. Paris, amanhã vai chover e para piorar, vamos ter a trovoada. O meu cão odeia trovoada. 33 de máxima, 19 de mínima. Vancouver, no Canadá, vamos ter uma manhã com algumas nuvens. A tarde vai ser de sol, 22 de máxima, 13 de mínima. Dublin, na República da Irlanda, amanhã, quinta-feira, vai ser um dia de chuva, 21 de máxima, 14 de mínima.
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0: 20 minutos depois das 2h, hora de Lisboa.
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0: Hoje na RTP Mundo vamos conhecer Armindo Mirassol. É uma figura muito conhecida da diáspora portuguesa, sobretudo ligada à rádio e à comunidade imigrante na Alemanha. Português natural da região de Aveiro, emigrou ainda jovem, saiu do nosso país com 14 anos, passou pela Venezuela e fixou-se na Alemanha em Bremerhaven. Não sei se estou a pronunciar bem, é assim que vamos começar a nossa conversa. Boa tarde, bem-vindo ao Melhor de Portugal. Como foi essa história de sair de Portugal com 14 anos?
6: Olá, boa tarde. Isto é um bocadinho confuso, porque, ou seja, a linguagem alemã em princípio já é complicada, não é? A cidade chama-se Bremerhaven. Uhum. E eu saí de Portugal com 14 anos, em direção à Venezuela, porque tinha lá familiares na Venezuela. E, entretanto, o que veio à tona nesse tempo é que na Venezuela era melhor para estudar que em Portugal. Uhum. Eu em Portugal estava no liceu, já a frequentar o liceu na Vila de Vagos, uhum, que pertence, aliás, de onde eu nasci. Uhum. E então rumei à Venezuela com 14 anos para...
0: Mas foi sozinho?
6: Sim, porque tinha lá familiares.
0: Uhum.
6: Tinha lá familiares, já facilitou tudo.
0: Então, se tivesse familiares na Austrália, tinha ido para a Austrália, é isso?
6: Possivelmente. Sim. Se fosse a mesma conversa de que lá era melhor para estudar do que em Portugal, teria ido para a Austrália, sim, digo eu, não é?
0: E era, efetivamente, era melhor a vida na Austrália do que em Portugal?
6: Ou seja, não sei, eu na Austrália nunca estive. Fui na
0: Venezuela. Eu disse desculpa, eu queria dizer não, sim, na Venezuela.
6: Na Venezuela, quando uma pessoa tem 14 anos, tudo é melhor que aquilo que temos.
0: Sim.
6: Só depois, com o avançar da idade, é que nós começamos a ver a realidade das coisas. Okay. Que é esse o caso. E foi isso praticamente, uhum, que me levou depois, aos 22 anos, a regressar à Europa, porque a minha cabeça esteve sempre na Europa. Sim. Nunca esteve.
0: Antes de chegarmos à Europa, explica-me lá como foi a sua vida na Venezuela.
6: A minha vida na Venezuela, olha, eu vou contar isto, vou fazer um resumo rápido. Eu estive na escola, depois passei para o liceu. Quando cheguei lá, como não tinha levado papéis de Portugal nem como estudava em Portugal, tive que primeiramente ir para a primeira classe na Venezuela com 14 anos para aprender o espanhol. Mas aquilo era uma classe muito, era super fácil, não é, para mim. No entanto, que passei 4 anos no primeiro ano,
0: uhum,
6: não é porque fosse inteligente, é porque, pronto, o espanhol e o português é muito parecido e tudo se facilitou.
0: Uhum.
6: Entretanto, consegui depois, mais tarde, entrar novamente para o liceu, mas neste caso na Venezuela. Só que nós chegamos a uma idade em que não pensamos muito no futuro e então vemos os colegas com o dinheiro e nós que estamos a estudar sem nada, e às vezes é uma burrice, é abandonarmos a escola.
0: Sim.
6: Para conseguir dinheiro também para trabalhar.
0: Sim.
6: E foi o que eu fiz. Depois, entretanto, ainda tive, com o desenrolar do tempo, tive uma padaria juntamente com o meu irmão, que lá residia. E também tentei passar para os Estados Unidos, que naquele tempo era o que estava a dar, era, pronto, ir para os Estados Unidos.
0: Sim.
6: Só que, entretanto, no aeroporto não me deixaram avançar. Tive que regressar para trás para a Venezuela.
0: Sim.
6: Depois ainda vivi mais uns anos na Venezuela e foi quando eu pensei em regressar a Portugal, porque a Venezuela, apesar que é um país muito, muito lindo, é um país com muitos recursos, mas nunca me cativou para lá ficar.
0: Sim. Então, e depois chega à Europa, mas não se sente satisfeito e ruma para a Alemanha.
6: Sim, porque eu tinha duas irmãs aqui nesta cidade nessa altura, e eu vim para a Europa, ou para Portugal nesse caso, em dezembro, para passar o Natal e o fim do ano em Portugal, e depois logo se via. Entretanto, estava em Portugal e as minhas irmãs prontos convenceram-me a vir até a Alemanha. Ou seja, que eu passei o Natal em Portugal e depois já vim fazer a passagem de ano em Bremerhaven.
0: Sim.
6: Vim e fiquei.
0: Sim. E o Hermindo é uma verdadeira figura da rádio na Alemanha, não é?
6: Ou seja, eu não me considero uma verdadeira figura. É uma coisa que eu gosto de fazer, que pronto, são muitos anos. Isso é um bichinho que quem faz rádio sabe como é, que nunca sai, mesmo que uma pessoa deixe de fazer, nunca sai. E sempre o fiz voluntariamente, porque eu não estou a ganhar absolutamente nada. Não, isto é assim, na rádio onde eu estou não pagamos nada, mas também não recebemos nada.
0: Okay.
6: Temos todo o equipamento, temos antena, temos o espaço e antena, temos tudo.
0: É o chamado amador por amar.
6: Podemos dizer que sim, é. Porque nós temos os nossos gastos também para as emissões. Neste caso agora, o único gasto que eu tenho é a luz, porque estou a transmitir a partir de casa. Mas tive que fazer os gastos para montar o estúdio quando foi o problema do Covid.
0: Sim.
6: Sim, porque então,
0: O Armin tem um estúdio em casa, é isso?
6: Sim, eu tenho um estúdio em casa.
0: Mas altamente profissional?
6: Sim, completo.
0: Uau!
6: Mas pronto, isso foi uma coisa que foi-se juntando, é como um puzzle, fui juntando as peças e depois então instalei o estúdio aqui em casa, isto pela altura do Covid, porque eu para no estúdio principal, cada vez que era feita uma emissão, o estúdio tinha que ser desinfetado.
0: Sim.
6: E depois isso era muito complicado e eu optei por fazer a partir de casa.
0: Sim.
6: E foi assim desde o Covid até agora.
0: Sim. E tem um programa super conhecido na Alemanha chamado Despertar Lusitano.
6: Isso é verdade.
0: Sim.
6: E já lá vão 30 anos com esse programa. E agora ao fim de 30 anos eu pensei que pronto, já era suficiente. Tenho duas netinhas também que andam-me sempre a desafiar, duas pequeninas, não é? Uma com 5 e outra com 6, quase. Andamos sempre a desafiar para sair aos domingos, eu nunca posso. Porque tenho sempre o programa.
0: Sim. Então conta-me lá, o que é, antes de falarmos neste término da sua emissão, explique-me lá o que é o Despertar Lusitano.
6: Ou seja, um Despertar Lusitano é um programa que tem início às 10 da manhã até às 13, é mesmo para o despertar. Com o melhor da música portuguesa, porque temos sempre as músicas mais recentes, são-nos enviadas, neste caso são-me enviadas por e-mail, que é a forma mais fácil, das editoras portuguesas, tanto a Espacial, como... Pois, são tantas que uma
0: pessoa... Não interessa, até não interessa.
6: É.
0: Bom, então musicalmente, nós estamos em que áreas? Que músicas é que tocam na sua emissão?
6: Todas. O que é música portuguesa é toda bem-vinda.
0: Ok.
6: Porque, claro, também temos, eu, por mim, gosto mais de rock, pop-rock, pessoalmente, mas uma pessoa também tem que ir um bocadinho ao encontro dos ouvintes.
0: Sim.
6: Não é? Sim. E eu não posso estar a pôr só aquilo que eu gosto. Porque...
0: E sabe qual é o perfil do ouvinte que ouve a sua emissão?
6: Esse é um bocado complicado, porque temos ouvintes de todas as idades. Sim, por isso é que eu opto sempre por pôr, eu ponho fado, eu ponho música popular, uhum. eu ponho pop rock, ponho rock, sim. Então, é para todas as idades.
0: Então o Armindo para já tem uma forte componente musical. E mais, o que é que traz mais às emissões?
6: Ou seja, nós, eu tenho também passado dentro e passo informações do Estado português, como neste caso que estamos na Alemanha do consulado. Uhum. O consulado dá-nos as informações que precisa muitas vezes passar à comunidade e eu ao domingo faço isso, como é o caso agora das permanências consulares, onde o consulado de Portugal de Hamburgo, que é o consulado desta área onde nós estamos, uhum. está mais perto das comunidades com essas permanências consulares, porque em vez das pessoas irem ao consulado, o consulado vem até às pessoas.
0: Sim, sim.
6: Até aos utentes. E sim. depois isso já facilita tudo. E nós damos essas informações também, uhum. datas, local, tudo possível.
0: Sim. Sim. E promove a cultura portuguesa?
6: É claro que sim. Festas portuguesas, quando há, porque agora cada vez há menos, depois do Covid, tudo mudou.
0: Sim. Tudo mudou. É que agora, há menos coisas, é isso?
6: Há menos coisas, menos festas portuguesas também.
0: Sim, sim. Bom, e chegou uma altura em que decidiu, passado 30 anos, que estava na altura de fechar a loja. Porquê?
6: Ou seja, esse é o caso. Eu pensei mais por causa das netinhas, porque há coisas que só vivemos uma vez, não é?
0: Sim.
6: E estas idades que elas têm agora, quase 5 e quase 6 anos, já no próximo mês, são alturas que não voltam. E pronto, 30 anos de rádio, acho que já dei a minha parte à comunidade.
0: Uhum.
6: E optei então por dizer, pronto, agora vou parar um bocadinho por aqui, vou tentar arrumar para outros lados, fazer outras coisas.
0: Uhum. Mas a rádio vai continuar a emitir, não vai?
6: A rádio continua a emitir, porque isto é uma rádio local.
0: Uhum.
6: Atualmente transmitimos por antena, por
0: FM?
6: Sim, FM.
0: Qual é a frequência?
6: Na rede, a 90.7.
0: E como é que chama a rádio? Estamos aqui a falar na sua rádio, nem sei o nome da rádio ainda.
6: Isto é uma rádio local que pertence ao Estado Alemão, é a Rádio Weser TV.
0: Uhum.
6: Weser, precisamente porque o rio que passa aqui à beira, uhum. é o Weser.
0: Uhum.
6: E temos também estúdios de televisão na mesma casa, que pertence à mesma rádio.
0: Uhum. E os estúdios principais também são muito longe da sua casa?
6: Ui, mais ou menos uns 10 km talvez.
0: Sim. O Armindo faz emissão então de pijama, não é? Sem casa, não é?
6: Ou seja, não faço de pijama porque também tenho emissão através do Facebook.
0: Okay.
6: Com imagem.
0: Okay.
6: Porque senão até dava para fazer de pijama.
0: Sim, sim.
6: Só que pronto, como tenho também instalado o sistema de vídeo no estúdio, de pijama, pronto, não dava uma boa impressão do que estava a fazer.
0: Sim. O que é que o Armindo faz para além da rádio?
6: Ou seja, eu trabalho numa empresa de congelados, que também produzimos muita coisa para Portugal, certeza. Uhum. Que já vi por aí douradinhos em Portugal.
0: Sim, já comi até.
6: Sim, os que são aqui feitos na Alemanha, praticamente
0: são todos feitos por si.
6: Eu acho que muitos deles passaram pela minha mão. Sim. Ou seja, eu trabalho com as máquinas, mas muitos deles passaram pela minha mão. Tirando Sim. aqueles que têm o capitãozinho lá no barco, uhum. Os outros são feitos por nós.
0: Sim. E o Armindo faz a sua emissão em português ou em alemão?
6: É completamente em português.
0: Sim.
6: Desde o primeiro dia.
0: Sim.
6: Só se houver alguma participação em alemão, aí é que alteramos um bocadinho, mas de Sim. resto é completamente em português.
0: O Armindo tem a capacidade do seu cérebro de estar a falar comigo em português e no segundo seguinte começar a falar em alemão?
6: Ou seja, o meu alemão não é muito fluente, porque okay. eu aqui nunca, pronto, eu, como muitos portugueses que estão por aqui também, uhum. nunca andaram na escola aqui na Alemanha.
0: Sim.
6: Mas normalmente não tenho esse problema.
0: Uhum. Sim, sim. E é adorado pela comunidade portuguesa, não é?
6: Ou seja, conheço muita gente, pelo menos até ao dia de hoje ninguém teve razão de queixa de mim, acho
0: sim.
6: eu, não é?
0: Sim.
6: Então, eu acho que sim, acho que sim, os portugueses gostam muito.
0: Então o programa deve ser altamente patrocinado pela comunidade portuguesa, não é? Deve estar cheio de publicidade à hora que entra no ar, não?
6: Não, porque, como eu disse, nós não pagamos e não recebemos.
0: Ok.
6: Como eu disse no início deste espaço que estamos a ter agora, porque Isto é assim, a rádio cede-nos, neste caso eu tenho o meu estúdio em casa, mas a rádio cede-nos tudo, uhum. o que é necessário, e eles não nos pagam nós e nós não recebemos nenhum tipo de ordenado. Ou Sim. seja que, no início, ainda tínhamos pagar uma média de 50 escudos por cada minuto de música.
0: Sim, os direitos de autor, não é?
6: Sim, sim, isso foi quando, no início, quando começámos a rádio, em 1996, uhum. tínhamos que pagar 50 escudos por cada minuto de música. E isso aí éramos nós que pagávamos do nosso sim, bolso sim. até arranjarmos patrocinadores. Eles aí optaram por facilitar e deixar-nos, claro. Sim, deixarem que tivéssemos patrocinadores.
0: Sim, ó, Armindo, então, enfim, e os portugueses sim. que vivem na sua zona, são muitos, com toda a certeza, fazem o quê? Que profissões é que desempenham?
6: Ou seja, eu atreveria-me a dizer que há uns 20, 30 anos atrás trabalhavam mais possivelmente na construção e nas fábricas de peixe, não é? No que diz respeito a peixe Sim. entre barcos, Sim. a fábricas, tudo isso. Uhum. Mas atualmente e com a nova geração, eles estão integrados em todo o tipo de trabalhos.
0: Muito bem. Armindo, dia 28 é o seu último dia. Quem é que vai começar a fazer o despertar lusitano a partir do dia 28?
6: Ou seja, a partir do dia 28 ainda não tem ninguém, apesar de que eu coloquei essa oferta no ar, de que alguém, se quisesse, se tivesse interessado, podiam ficar com o programa.
0: Sim.
6: Eu não me importava nada, ficava, até podiam mudar o nome do programa, eu dava, porque nós temos que ter um curso para poder fazer a emissão.
0: Sim.
6: Eu ofereci-me para dar o curso completo para que começassem logo a emitir, uhum. mas ninguém esteve.
0: Muito bem.
6: É a responsabilidade, ninguém Sim. quer essa responsabilidade.
0: Armindo, aquilo que lhe proponho agora é uma partida de ping-pong, é um jogo de palavras. Vou-lhe sugerir Sim. dois conceitos dos dois, pode escolher um deles, pode inventar um terceiro, pode nem responder se não gostar. Vamos a isso?
6: Pode ser.
0: Na Alemanha ou na Venezuela?
6: Ou seja, como eu estou há mais tempo na Alemanha, eu iria para a Alemanha.
0: Fado ou folclore?
6: Folclore.
0: Reconhecimento do público ou da crítica?
6: Ui, isso agora é mais complicado. Talvez reconhecimento do público.
0: Isso. Como é que chama a sua cidade?
6: Bremerhaven.
0: Bremerhaven, no inverno ou no verão?
6: No verão.
0: Despertar ou deitar?
6: Despertar.
0: Uma branca ou uma bronca?
6: Às vezes é uma branca, é uma branca.
0: Programas de música ou de entrevistas?
6: Música.
0: No FM ou online?
6: FM.
0: Esquerda ou direita?
6: Direita, sou direito.
0: Ping ou Pong?
6: Pong.
0: Armindo Mirassol, foi um prazer gigante conhecê-lo. Muita sorte para a sua vida e, olha, lamento que no dia 28 seja a última vez que vai para o ar. Muito obrigado, foi um prazer. Obrigado, boa tarde.
6: Obrigado, agradeço eu e continuação de uma boa tarde e que Portugal hoje ganhe.
0: Isso, viva Portugal!
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0: E é já no próximo sábado que o João Pedro Bandeira transmite mais uma edição da Digressão Mundial. Hoje, ou desta semana, vamos ter a cantora e compositora portuguesa Mariana Henriques, que vive há 30 anos no Qatar. Ela participou no The Voice, no All Together Now, e atualmente está no Qatar e vai ser a grande convidada da edição deste sábado. Para ouvir às 3 da tarde com o João Pedro Bandeira, vamos lá espreitar um bocadinho do programa desta semana.
7: Olá, o meu nome é Mariana Henriques, sou conhecida artisticamente como Mari, e de seguida vais ouvir o meu último single que se chama Hey. É uma música em que fala sobre uma química tremenda entre duas pessoas, e sabes aquela sensação quando não consegues deixar de pensar naquele momento em que viveste com essa pessoa e fica ali preso na tua memória. Aqui está esta história.

0: Daqui a pouco não pode perder a hora dos portugueses. Hoje vamos até Pretória, na África do Sul, num país em que o português figura na Constituição como uma língua a preservar e respeitar e onde a comunidade lusa continua a desempenhar um papel importante no seu desenvolvimento. Daqui a pouco há Dia de Portugal para assinalar em Pretória.
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0: 21 minutos para as 3, hora de Lisboa.

0: Quem não sabe amar fica sozinho, João Só e Tiago Nogueira juntos. Estamos a 18 minutos das 3, hora de Lisboa.
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0: Em Berlim, amanhã, quinta-feira, dia carregado de nuvens, 27 graus de máxima e 18 de mínima. São José, na Califórnia, hoje vai ser um dia com muitas nuvens, 20 de máxima, 14 de mínima. Luxemburgo, amanhã, dia de sol, 30 de máxima, 16 de mínima. Panjim, amanhã, vai continuar a chover, 26 de máxima, 21 de mínima.
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0: Estamos a 16 minutos das 3 horas de Lisboa. Daqui a pouco, à hora dos portugueses, vamos até Pretória, onde, obviamente, foi assinalado também o Dia de Portugal.

0: Tomás Adrião, no Melhor de Portugal, às tardes da RTP Mundo.
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0: Dia 10 de julho foi assinalado em muitas zonas do globo, também em Pretória, na África do Sul.
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3: Em Pretória, as comemorações do Dia de Portugal, de Camões e das comunidades portuguesas reuniram representantes do Governo de Portugal e da África do Sul e também empresários e membros da comunidade luso-sul-africana.
4: Este país singulariza-se por ser o único, que eu saiba, de língua não oficial portuguesa em que na Constituição figura o português como uma língua a promover e respeitar, entre outras, e portanto a vertente da promoção da língua e da cultura é também aqui uma trave mestra da nossa atuação na África do Sul.
5: A África do Sul orgulha-se de acolher uma das maiores comunidades portuguesas fora do Brasil e de França. Honramos esta comunidade como concidadãos sul-africanos pelo seu contributo significativo para o desenvolvimento deste país, bem como pelos esforços para reforçar as relações entre a África do Sul e Portugal.
3: Com raízes que atravessam várias gerações, a comunidade portuguesa continua a desempenhar um papel relevante na economia, cultura e sociedade sul-africana.
4: A parte económica, temos presença de algumas grandes empresas, uma delas está aqui hoje representada com peças em cortiça, trata-se da Amorim Couro, que convidámos este ano.
6: Nós costumamos dizer que em cada rolha transportamos um bocadinho do que Portugal é. É um produto nobre, é um produto sustentável. Acredito que estará aqui bem demonstrado de como a cortiça pode chegar à criatividade.
7: Foi uma honra, um enorme privilégio poder representar Portugal aqui neste dia. Ainda por cima, num púlpito feito em cortiça. Cortiça é Portugalidade.
6: Está uma peça única, que eu espero que sirva de bandeja e de mostra para os próximos anos.
8: And we wanted to present, you know, the essence of Portugal, but have a very contemporary aesthetic to it. We really wanted to create something custom and special and unique.
3: De cortiça aos vinhos e até raquetes de paddle, os produtos portugueses continuam a afirmar-se internacionalmente através da qualidade, tradição e identidade.
9: Importamos vinhos de todo o mundo e representamos uma marca portuguesa, a Nierport, uma das mais prestigiadas do Vale do Douro. Portugal produz vinhos de classe mundial que merecem ser mais conhecidos.
3: Da economia azul à investigação científica, os dois países procuram reforçar áreas estratégicas de cooperação para o futuro.
7: Portugal e África do Sul são duas nações marítimas de excelência. O futuro passa muito pelo mar. E passa pelo mar, não naquela abordagem clássica, apenas e só num setor que é fundamental, que é as pescas, mas também de outras oportunidades que estão a surgir. Acho que é uma relação em que ambas as nações podem ganhar.
3: Um crescimento que demonstra o interesse das novas gerações pela língua portuguesa e pela ligação cultural a Portugal.
4: É um dos esforços que nós desempenhamos em incentivar, estimular os nossos luso-descendentes a não perderem o português. Eu digo sempre, mesmo que cometam erros a falar, mesmo que não vos falte uma palavra no fio da conversa, não deixem.

0: Nunca te falar português, não perde.
1: Nos últimos 3 anos tivemos um aumento de cerca de 40% a 50% dos alunos.
2: Entre a língua, a cultura, a inovação e os produtos portugueses, o 10 de junho voltou a demonstrar a forte ligação entre Portugal e África do Sul.
0: Temos perfeita consciência da importância da África do Sul e se a África é uma prioridade, uma imanência da política externa portuguesa, a África do Sul lá está com o seu papel tão relevante nestas equações todas que se vão traçando no mundo tão complexo quanto é o de hoje. E, portanto, essa mensagem também à comunidade de ter orgulho no seu país, no que aqui fizeram, no seu contributo tão grande para o tecido económico, social e cultural da África do Sul.
2: Uma relação construída ao longo de gerações e reforçada diariamente pela comunidade portuguesa, que continua a contribuir para o desenvolvimento dos dois países.
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5: Susana Travassos e Zeca Baleiro.

Travassos e Zé Cabaleiro juntos. A canção chama-se O Mundo. Boa tarde. Estamos a 3 minutos das 3. Às 3 há notícias Jornal das Comunidades, editado por Isabel Gaspar Dias. Obviamente que hoje vamos andar à volta da nossa seleção. A propósito, hoje a emissão será um bocadinho mais curta que o normal. Vamos a partir das 3 da tarde para o Mercado Municipal de Loulé, porque há uma missão especial de acompanhamento de toda esta febre da nossa seleção. Um sonho americano para o ar a partir das 3h30, emissão conduzida por José Carlos Trindade e João Gomes Dias, a não perder-se. Até ao final da hora, Napa, boa tarde.

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1: Boa tarde, são 3 horas em Portugal Continental e na Madeira, menos 1 hora nos Açores. Vamos conhecer os títulos do Jornal das Comunidades, editado esta hora pela jornalista Isabel Gaspar Dias. Boa tarde, Isabel.
2: Boa tarde. O Governo diz que não há linhas vermelhas nas negociações com os sindicatos sobre a reforma no ensino de português no estrangeiro. Um pouco por todo o mundo, portugueses preparam-se para a estreia de Portugal no Mundial de Futebol. Ouvimos apoiantes na Venezuela, no Brasil, Estados Unidos, República do Congo, Alemanha e Portugal.
1: O Jornal das Comunidades vai seguir agora com a jornalista Isabel Gaspar Dias.
2: Não há linhas vermelhas, diz o Governo. O Ministro dos Negócios Estrangeiros garante que estão a correr bem as negociações com os sindicatos sobre a reforma no EPE, o ensino de português no estrangeiro, mudanças que têm sido contestadas por professores e leitores do Instituto Camões. Em resposta a deputados em comissão parlamentar esta manhã em Lisboa, Paulo Rangel afirmou que não há linhas vermelhas para nenhum dos lados nas negociações e revelou confiança na proposta do Governo.
3: Do seu ponto de vista das regalias sociais, do sistema de saúde, da segurança social, coisas que são reivindicações antigas de todos estes profissionais, leitores e professores, sinceramente estão a ser acauteladas. E, portanto, isto é um

0: pacote muito mais, diria eu, congruente e consistente do que o regime que nós temos agora. Agora, ele não está terminado, está com grande espírito de negociação, como eu digo, sem linhas vermelhas quanto aos diferentes pontos que foram levantados pelos sindicatos e por nós, e com o espírito de cooperação que tem sido grande, mas sinceramente é o que eu tenho encontrado.
1: O Ministro dos Negócios Estrangeiros, esta manhã no Parlamento, anteontem houve uma reunião negocial entre Governo e sindicatos sobre a proposta do Governo para a revisão do Estatuto Jurídico do EPE, Ensino de Português no Estrangeiro. A próxima ronda é daqui a cerca de 2 semanas. Na mesma comissão parlamentar, o Secretário de Estado das Comunidades mostrou-se otimista com conta, peso e medida sobre a evolução política e social na Venezuela. No entanto, pelo sim, pelo não, há um plano de retirada de portugueses pronto a ser ativado, afirma Emílio Sousa.
2: Existe, mas oxalá que nunca seja necessário ativá-lo, porque retirar 1000 pessoas é uma coisa, retirar 500 mil é outra completamente diferente e impossível, diria. Mas eu julgo que não chegaremos a esse extremo. Neste momento temos um plano de evacuação, se necessário, mas o que nós perspectivamos, e eu espero que aconteça assim, é uma evolução muito positiva e a nossa comunidade está muito expectante, porque tem um papel muito importante na economia, aquela economia de proximidade, do pequeno negócio, da padaria, da mercearia, do supermercado. É muito ainda liderada pelos portugueses. Quem quis sair, eu diria que já saiu o grosso. A Venezuela perdeu 8 milhões de pessoas na sequência destas alterações e há também muita expectativa de regresso, portanto estamos a acompanhar isso com muito afinco.
1: O Secretário de Estado das Comunidades, esta manhã no Parlamento, a responder a questões sobre a Venezuela, disse que ainda se mantém atrás das grades 5 presos políticos de origem portuguesa, diz que há acusações de delito comum a complicar a libertação.
2: Ainda há 5 retidos, mas existem lá acusações de delito comum que condicionam um bocadinho a sua libertação. Não quer dizer que esteja bem, porque eu também reuni com as famílias, também percebi quais eram as acusações, mas neste momento essa é a situação. Em relação ao regime, pareceu-me que a situação atual é de facto uma perspectiva positiva de evolução. Eu tenciono até lá regressar muito em breve.
1: Emílio Sousa anunciou o regresso para breve à Venezuela, onde já esteve em visita oficial como Secretário de Estado das Comunidades Portuguesas no último ano. Ora, exatamente na Venezuela, como em muitos outros países, portugueses e luso-venezuelanos preparam-se para ver a estreia da nossa seleção no Mundial de Futebol. É daqui a 3 horas. Otimista, a comunidade portuguesa considera, no entanto, que o jogo com a República Democrática do Congo pode ser difícil. A antevisão é de Fernando Topa, conselheiro das comunidades.
3: Pelo que temos visto nos últimos jogos e sobretudo das equipas africanas, Portugal vai jogar com a República Democrática do Congo, temos visto que as equipas africanas vêm com muita força e muito bem preparadas. Então, Portugal vai defrontar uma equipa africana, com certeza, será um jogo difícil, não podemos pensar que aquilo vai ser fácil, mas acredito que Portugal vai superar a República Democrática do Congo, é o primeiro jogo, é importante ganhar. E acredito que Portugal, que neste momento, na minha opinião, tem o melhor meio-campo do mundo, com o Vitinho, o João Neves, o Bruno Fernandes, e acredito sinceramente que Portugal vai fazer um bom papel. Nós temos tudo para chegar à final e ser campeões. É preciso, eu não sou homem assim de muitas coisas de esotéricas, mas é preciso que as estrelas e os planetas se alinhem. E acredito que isto vai suceder nesta ocasião e Portugal pode regressar no dia 17 de julho com esse troféu na mão.
1: Fernando Topa, otimista, é natural de Lisboa, mas está radicado há mais de 50 anos na Venezuela, onde é conselheiro das comunidades portuguesas em Caracas. Nos Estados Unidos, um dos 3 países que acolhe este Mundial, não houve bilhetes para a comunidade portuguesa de Houston ver os jogos da seleção, o primeiro é daqui a pouco. A denúncia, mais um alerta, é de Rui Motinho, do grupo de adeptos Portugal no Estádio. Diz que a Federação Portuguesa de Futebol se esqueceu de cerca de 300 bilhetes para os portugueses que vivem nesta cidade, no Texas.
4: Deixe-me deixar ficar um abraço para a comunidade portuguesa de Houston, que infelizmente a Federação esqueceu-se de lhes dar bilhetes. A embaixada contactou-nos, ao nosso grupo, ao Portugal no Estádio, para tentar arranjar uns bilhetes, mas infelizmente já não conseguimos chegar a todo lado e faltaram cerca de 300 bilhetes para a comunidade portuguesa de Houston, onde se vão realizar os 2 primeiros jogos. O meu alerta não é uma crítica, vocês não entendam uma crítica, eu sei que o Presidente Pedro Proença está a tentar melhorar as coisas com os adeptos, mas, se faz favor, Sr. Presidente, lembre-se que as comunidades portuguesas portuguesas, não é só Portugal e onde se realizam jogos. É preciso pensar um bocadinho nos imigrantes todos. Quer chegar aos 4 milhões de fãs no Portugal Mais? Eu acho muito bem, já vai em cerca de 2 milhões, mas tem que se lembrar de uma coisa, vai ter que arranjar bilhete para essa gente toda ir aos estádios e dar condições a essas pessoas.
1: O pedido de Rui Motinho, um empresário na Polónia com atividade em vários países, lamenta que as comunidades que tanto apoiam e vibram com a Seleção Nacional de Futebol não sejam lembradas pela Federação. Por exemplo, diz Rui Motinho, em Hamburgo, na Alemanha, onde se encontra, nem uma bandeirinha chegou de Lisboa.
4: A Federação Portuguesa de Futebol lançou a Onda Portuguesa, fez uma série de fanzones em Portugal, em cada cidade portuguesa tem uma fanzone, está a apoiar o Portugal Mais como nunca está a apoiar quem está nos Estados Unidos, só que eles esquecem-se de uma coisa, das comunidades portuguesas. E as comunidades portuguesas estão sempre despernadas, repare. Eu estou em Hamburgo, onde existe uma das maiores comunidades portuguesas da Europa e o núcleo empresarial, que há muito empresário aqui, com restaurantes, com bares, com cafés, na zona em que não tiveram direito nem sequer a uma bandeirinha da Federação. E eu chamo a atenção à Federação para isso. Começa a apoiar as comunidades.
1: Rui Motinho em Hamburgo, cidade alemã, onde o ponto de encontro para ver o Portugal, República do Congo, é no bairro português.
4: E então eu estou em Hamburgo, no bairro português de Hamburgo, e estamos aqui com o português e convido toda a gente para se vir aqui juntar, porque desde o Olá Lisboa, ao Café Sul, a Casa do Benfica, olha, um portista a falar bem do Benfica, já viu? É tudo boa gente, pá, e estamos aqui todos com o mesmo objetivo, que é ver a nossa seleção ganhar, ou seja, a partir de agora não há clubes, o campeonato já lá foi e a partir de agora é só seleção.
1: Rui Motinho, empresário português na Polónia, mas que está em Hamburgo, preparado para apoiar a seleção na estreia daqui a poucas horas no Mundial de Futebol, foi ouvido pela jornalista Paula Machado. Nascido no Porto, Rui Motinho é um dos administradores do grupo fechado no Facebook Portugal no Estádio, um grupo de adeptos que segue a Seleção Nacional de Futebol. Entretanto, na cidade norte-americana de Houston, até ao dia 26 deste mês de junho, está a funcionar uma presença consular portuguesa no hotel Hilton Garden Inn, Houston Galleria Area. E na República Democrática do Congo, em Kinshasa, na capital, Liliana Gaspar, natural de Vieira de Leiria, contou esta manhã na Rádio Pública como a população do país está entusiasmada com o jogo desta tarde.
5: Não se fala noutra coisa. A população aqui vive imenso o futebol e desde que eles conseguiram ir ao Mundial tem sido a loucura. Em todos os cantos há camisolas a vender, t-shirts para apoiar a equipa e eles estão muito ansiosos com o jogo de hoje, principalmente por ser contra Portugal.
6: Há uma relação especial com os portugueses?
5: Até há alguns anos atrás, algumas décadas atrás, os portugueses eram uma das maiores comunidades de estrangeiros em Kinshasa, para além dos belgas. Eram os portugueses. Talvez por sermos aqui vizinhos de Angola, havia imensos portugueses. E então a maior parte da população ainda se lembra muito bem do que é a comunidade portuguesa, de como é que nós somos, de como é que nós trabalhávamos com eles. E têm um carinho muito especial pelos portugueses, por incrível que pareça, têm um carinho muito especial pelos portugueses.
1: Liliana Gaspar, em Kinshasa, ouvida por Diogo Miguel Pereira, natural de Vieira de Leiria, vive na República Democrática do Congo há 18 anos. Agora, Houston, Estados Unidos, onde a seleção das esquinas vai entrar em campo às 6 da tarde. Nuno Matos, um dos enviados especiais da Rádio Pública ao Mundial de Futebol, ouviu adeptos portugueses, alguns residentes nos Estados Unidos, outros nem tanto.
7: Ouvir o hino em vivo no estádio com os portugueses, amigos, é para isso.
8: Vai ser incrível.
7: Até me arrepia só pensar. É um orgulho que não se explica, meu.
9: Vou ficar para o Mundial inteiro. Decidi fazer uma viagem sozinho para explorar os Estados Unidos e basicamente fiz a Fernando Santos 2016. Comprei o voo de regresso a 22 de julho e vamos estar lá dia 19.
10: Eu penso que vamos à final. Se vamos ganhar ou não, aí já não sei, mas eu penso que sim, que chegamos à final.
11: Eu só desejo sorte aos jogadores e que eles têm um bom torneio. Vão à final e... um jogo cada vez.
12: Vamos ser a maioria no campo. Nós viemos de New Bedford, mas já conhecemos pessoas que vieram de outras partes da Europa.
11: Vai ser loucura, vai ser gritos, vai ser abraços, vai ser high fives e tanto mais. you know, e depois o segundo e o terceiro vai ser igual. You know? Vai ser igual.
1: Dos Estados Unidos para Sul, ainda damos um salto até ao Brasil para espreitar como se preparam portugueses e luso-brasileiros para assistirem ao jogo com muito otimismo, que lá está. A reportagem é do correspondente da Rádio e Televisão de Portugal, Daniel Catalão.
8: Contra o nervosismo, ninguém quer ficar sozinho.
13: Junto, como eles dizem aqui, uma galera.
14: Desde que vivo no Brasil, tipo, já vai fazer 16 anos, tento sempre acompanhar os jogos da seleção em grupo.
15: Normalmente vejo jogos com amigos ou familiares, porque dessa forma julgo que se vive mais intensamente o futebol.
16: Eu prefiro acompanhar em grupos, é mais animado.
17: Normalmente sempre em grupo, com amigos e família.
8: Onde haverá festa com sabor a Portugal é no Mercado Municipal do Rio de Janeiro, o CADEG. Na Tasca do Mercado, de Alexandre Pereira, está tudo preparado.
18: Todo sábado nós realizamos aqui a tradicional festa portuguesa, junto com o Cantinho das Concertinas. E para os Jogos de Portugal, a gente preparou uma festa bonita aqui. Enfeitamos aqui, vamos ter bandeirinhas de Portugal, tudo decorado.
8: A ambição portuguesa é total. Portugal foi campeão europeu em 2016, conquistou duas Ligas das Nações e agora o sonho é o topo do mundo. Mas será que é desta, Luís Manuel?
16: Eu penso que seremos campeões.
8: António Albuquerque.
13: Por ser a última do Ronaldo e a sexta é que é de vez para que possamos ser campeões.
8: Ulisses Marreiros.
19: Acho que sim, acho que é desta que vamos ganhar e limpar essa taça para nós. 2026 Copa do Mundo para Portugal.
8: David Cerumenho.
20: Desta a gente vai levar a taça para casa.
8: António Fiuza.
21: Acho que Portugal tem qualidade para sonhar. Ser campeão do mundo é difícil. Aliás, sonhar grande é um bom indicador.
8: No Brasil, há mais de 700 mil portugueses e luso-descendentes. Dava para encher uns estádios e empurrar a seleção das esquinas rumo à glória.
1: Sempre cheios de fé à partida, os adeptos de Portugal no Brasil. Em Lisboa, o Terreiro do Paço é um dos locais onde previsivelmente se vai juntar uma multidão para ver o jogo daqui a pouco, às 6 da tarde. Esta manhã, o repórter Guilherme de Sousa encontrou um apoiante que veio da África do Sul, luso-descendente da cidade do Cabo. O que é que se pode encontrar no Terreiro do Paço? Ou na Praça do Comércio, Guilherme de Sousa?
22: Vai encontrar desde logo um estádio quase improvisado, mas com um ecrã gigante, com o Tejo como pano de fundo, um ecrã que se espalha aqui nesta Praça do Comércio, que hoje, segundo aquilo que me diz a organização, vai ter a maior enchente desde que abriu no dia 11 de junho. Já depois da enchente do jogo com o Brasil e também com a enchente do jogo com Cabo Verde, hoje de facto é a estreia da Seleção Nacional e por isso os adeptos podem-se aqui juntar. Eu encontrei aqui uns adeptos da Seleção Portuguesa que vieram de longe. Disse-me, muito bom dia, que veio da África do Sul.
23: Sim, da África do Sul, da cidade do Cabo.
22: O que é que espera, enfim, deste dia hoje de Portugal? Vai ver o jogo aqui?
23: Sim, vou ver o jogo aqui na praça e espero que o Portugal ganhe.
22: Muito obrigado a este turista aqui na Praça do Comércio, que obviamente tem raízes portuguesas, está de visita aqui a Lisboa, veio da África do Sul e a dizer-me que vai de facto assistir aqui ao jogo. Esta é naturalmente uma zona de muitos turistas, mas isso não os demove de ver a estreia da seleção mais logo às 6 da tarde.
1: Reportagem esta manhã no Terreiro do Paço ou na Praça do Comércio, encostada ao Tejo, em Lisboa. Previsivelmente vai encher-se com apoiantes da Seleção de Portugal, que se estreia daqui a pouco no Mundial de Futebol em Houston, nos Estados Unidos.
24: Resta-me dizer viva Portugal, Isabel, um beijo grande.
1: E a tua camisola bem diz.
24: É verdade, bem vestido com as cores da nossa bandeira. 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Estamos a começar mais meia hora, 15 minutos no Melhor de Portugal, porque a partir das 3h30 há emissão especial para acompanhar esse Portugal-Congo. Boa tarde.
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0: E mais nada, daqui a pouco há emissão especial a partir das 3h30 da tarde em direto do Mercado de Lolé.
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0: 20 minutos depois das 3, hora de Lisboa.
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0: Dia de recebermos a grande, a nossa grande estrela, Hélder Reis. Viagens na Nação Valente. Os lugares, os objetos, as personalidades. Viva, meu querido amigo.
4: Alô. Está tudo bem?
0: Tudo. E hoje, vamos para o Norte.
4: Então, sim, vamos para o Norte, é uma sugestão, olá a todos, vamos falar logo ao tema. É uma sugestão, esta coisa de conhecer o nosso país, às vezes, eu tenho uma ideia que já abordei este espaço, mas nunca é demais, porque ele é bastante singular e merece mesmo uma visita, que é o Museu Marítimo em Ilhavo, que é uma casa que abriu portas em 1937, mas na verdade está extremamente reformulado e tu entras lá dentro e ficas, que é isto? E ele é muito, muito interessante porque, por causa da honra que faz aos mares, mas também, e eu vou mais para aí, a honra que faz ao homem do mar, à mulher do mar, muito à pesca do bacalhau, que sempre foi de uma violência extrema, porque levava os homens a estarem meses fora de casa, em condições que nós nem imaginamos. E lá podemos sentir um bocadinho isso, porque há lá um bacalhoeiro dentro do museu que nos dá um bocado para viver a realidade que seria. Obviamente que os dias de hoje são diferentes, mas eu acho que a nível de violência, da distância, a exigência daquele ofício, da meteorologia, continua a ser bastante, bastante, bastante exigente. Visitar este museu é depois também um preservar da memória, porque eles também têm uma componente muito interessante de acervo, de arquivo, de investigação, e o meu obrigado por isso. Tem uma forte ligação à Ria de Aveiro, à terra, obviamente. Tem muitos barcos lá dentro, mas colocados de uma forma bastante irreverente, criativa, quase que a provocar-te. Não é um museu muito convencional. E depois tem fotografias mesmo deslumbrantes, relacionadas com a faina, com a pesca, e entras ali dentro e depois tem um aquário muito, muito bonito de bacalhaus. Ou seja, tu entras ali e é um ótimo passeio em família, com os miúdos, e aprendes, e às vezes levas ali um soco no estômago, tipo, toma lá, a vida difícil e sofrida que estes homens tiveram e ainda têm nos dias de hoje. Portanto, também é a minha homenagem às gentes do mar.
0: Muito bem. O Nuno Pires, de Londres, Reino Unido, faz uma pergunta muito engraçada. O seu cão acompanha-o nas caminhadas. O que é que aprende com ele sobre a simplicidade?
4: Oh, que giro. Muito obrigado, obrigado, Nuno. Olha, eu às vezes acho que o meu cão é um bocado contemplador. Porque eu apanho, tipo, eu faço as caminhadas e depois faço os alongamentos no final e quando tenho tempo...
0: Ele limita-te a alongar também?
4: Não, não, nem tanto. Mas ele faz uma coisa que eu às vezes estou tipo, a alongar e ele senta-se e eu estou ali 5 ou 10 minutos e olho para ele e vejo-me assim olhar para o mar. Tipo, mas não há nada.
5: Contemplar, sim.
4: Sim, não há nada que lhe possa despertar a atenção. Porque não está nenhum cão, nem nenhuma gaivota, coisas que às vezes eles ficam assim mais despertos. Não. Está só, até, eu estou a falar de uma situação que aconteceu há pouco tempo e só estávamos nós e ele ali sentado a olhar para o mar. E eu, será que ele está a contemplar? E eu recebo um bocado isto do meu cão. O meu cão é um cão muito simples, é um cão que eu resgatei do lixo. Gosto muito de ter rafeiros e resgatados e buscados em canis. E é o caso do Zimbro. Portanto, mas ele ensina-me esta humildade. E uma outra coisa que é, está sempre feliz. Uma energia super contagiante que às vezes tu até ficas, calma, e depois de repente, pá, é tão bom, dá-me imensas lições de vida, de humildade, de olha, estou tão feliz só porque me vais dar de comer, ou porque me vais dar uma festa, ou porque vamos à rua. É mesmo um cão de bom astral, não é nada sonecas nem nada, é um cão mesmo de boa energia e isso inspira-me muito.
6: A propósito de cães, também tenho um cão e aqui há 3 anos passou-me por completo o dia de aniversário dele. Ele faz anos no dia 6 de maio. Tu acreditas que durante uma semana ele andou emburrado comigo? Que eu chegava, ele chega a casa, vem sempre receber-me. Durante os dias que eu me esqueci, e depois me peço desculpa, ele nunca me vinha receber à porta, zangado comigo. Disse assim,
4: não acredito numa coisa dessas, mas é verdade que isto aconteceu. Eu não acho improvável, sabes? Eles têm ali um sentido... Não sei. Eu acho que nós estamos longe de perceber os animais em geral e os cães também. Não acho que sejam, tipo... Acho que têm mais do que aquilo que nós sabemos, sim. Têm muito aquilo que nós lhes damos também.
0: Muito bem. Hélder, beijo grande. Abraços. Até para a semana.
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0: Hoje há jogo de Portugal, a estreia no Mundial. Vamos ter uma emissão especial a partir das 3:30 da tarde em direto do Mercado de Lolé. É o chamado aquecimento antes do jogo. É a partir das 3:30, emissão conduzida pelo José Carlos Trindade. Para já, os HMB na tarde da RTP.

0: Chama-se Lua, os HMB na tarde da RTP Mundo. Rio de Janeiro, a tarde de hoje é de muito sol. A máxima vai chegar aos 23 e a mínima aos 18. Bruxelas, amanhã, quinta-feira, vai ser um dia de chuva. 31 de máxima, 17 de mínima. Caracas, hoje, amanhã é de sol. A tarde vai ser de chuva. A máxima vai chegar aos 26 e a mínima aos 19. Londres, amanhã, quinta-feira, dia de nuvens, 26 de máxima, 16 de mínima. Às 3h30 da tarde começa o especial para acompanhar. É o pontapé de saída da prestação de Portugal no Campeonato do Mundo de Futebol. Emissão conduzida por José Carlos Trindade e João Gomes Dias, a partir do Mercado de Lolé. Por hoje estamos conversados. Regresso só segunda-feira, às 2h da tarde. Um grande abraço.
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2: Para a hora são praticamente 3h30 da tarde, começa a emissão especial a partir do Mercado Municipal de Lolé, um sonho americano. Esperamos que seja também um sonho português. É a estreia no Mundial de Futebol da nossa seleção. Temos jogo marcado para as 6h da tarde com a República Democrática do Congo, mas a emissão especial começa agora. Vamos para o Mercado Municipal de Lolé. José Carlos Trindade, João Gomes Dias, vocês estão à frente de uma equipa vasta que até às 10 da noite vai dominar por aqui. Boa tarde a todos.
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0: A partir de hoje, na rádio há um sonho americano. Com a seleção no Mundial, na rádio que liga Portugal, entram em campo estas emissões especiais em que acompanhamos tudo o que se vai passar antes, durante e depois de cada jogo de Portugal. Antes de cada relato, vamos à bola com o adversário que vamos ter.
1: Está garantido que em cada uma das emissões vamos conhecer com mais pormenor cada um dos três países que são nossos adversários neste Mundial. E hoje, claro, vamos à descoberta da República Democrática do Congo.
0: Olha, fica no coração do continente africano. É 25 vezes maior que Portugal. É o segundo maior país daquele continente. Tem 119 milhões de habitantes. 15 milhões vivem na capital, Kinshasa, a maior cidade francófona do mundo.
1: Kinshasa, que está numa margem do Rio Congo, na outra está Brazzaville, a capital da República do Congo, não confundir. A ligá-las não há pontes, apenas viagens de barco, o voo internacional mais curto do mundo. A língua oficial da RDC, também assim conhecida este país, é o francês, herdado do período colonial belga.
0: No entanto, o país reconhece outras quatro línguas nacionais que são usadas no cotidiano pela população: o Lingala, o Swahili, o Chiluba e o Kingongo.
1: É isso mesmo, difícil de pronunciar, talvez também ainda mais difícil de falar. Estima-se que na República Democrática do Congo existam 200 grupos étnicos. Os congoleses preservam as suas raízes e fazem festa com música, e a Unesco reconheceu mesmo a rumba congolesa como património cultural imaterial da humanidade.

0: Independence, Chacha de Grand Calais, considerado um dos pais da rumba congolesa e autor da canção mais simbólica da independência do Congo.
1: Sonho Americano na RTP Antena 1, RTP África e RTP Mundo. Estamos a transmitir desde o mercado de Loulé. Eu sou o José Carlos Trindade.
0: E eu sou o João Gomes Dias. Venha connosco nesta emissão.
1: Já vai conhecer os convidados que temos connosco aqui em Loulé, mas antes damos um primeiro salto até Houston, só para cumprimentar o Nuno Matos e também o Fernando Eurico, que vão acompanhar o jogo de Portugal com a República Democrática do Congo, e para sentirmos também o ambiente a 2h30 antes do início do primeiro jogo de Portugal neste Mundial. Um abraço para os dois, boa tarde. Fernando e Nuno Matos...
2: Não. Olá, muito boa tarde.
1: Ah, agora sim, Fernando.
2: Agora sim. Boa tarde para vocês, manhã para nós.
1: Sim, aqui pois, para você bom dia, não é?
0: Menos 6 horas.
2: Isto, meu caro José Carlos Trindade e João Gomes Dias, e ouvinte antenam isto, só visto. Uhum. Eu e o Nuno estamos à distância, mais ou menos de 50 metros, debaixo de uma árvore, abrigados, porque está a chover. É verdade, manga curta, mas a chover. Houve um alerta de tempestade tropical para esta região do sul do Texas nos últimos, para estes próximos dias, e, portanto, já se começam a fazer sentir esses sinais, mas não há chuva que abranda a euforia portuguesa. À entrada aqui para o estádio de Houston, são filas intermináveis de camisolas número 7, camisolas vermelhas, com o nome Cristiano Ronaldo. Desde o pequeno almoço, que tem sido assim no nosso hotel até à vinda, todos falam só do Ronaldo e de Portugal e de uma vitória nesta estreia do Campeonato do Mundo. E por isso, o que me fica nos olhos para já é isso. Há muita, muita alegria contagiante dos portugueses. Muitos já estão a caminho do estádio, outros estão aqui à espera da revista de segurança para poderem entrar.
0: Obrigado, Fernando Eurico. E Nuno Matos estão precisamente em Houston, no Texas, para acompanhar esta partida. Vão-nos trazer o relato dessa estreia de Portugal diante da República Democrática do Congo. Jogo marcado para as 6 da tarde, já sabe, para seguir aqui na RTP Antena 1, também na RTP Mundo e na RTP África, sendo que no online estamos a acompanhar ainda o debate quinzenal no Parlamento.
1: Dizer também já agora, João, que depois do relato, depois do jogo acabar, nós vamos abrir a emissão à participação dos ouvintes, não é?
0: Como tem sido habitual nas grandes competições, contamos também com a presença de todos os nossos ouvintes para deixarem a sua opinião, e os que estiverem aqui perto do Algarve, ou melhor, de Loulé, que estejam aqui na região do Algarve, podem vir aqui também a perceber como funciona aqui uma rádio mais interativa num dia especial para a seleção portuguesa.
1: Falemos então do nosso adversário desta tarde, a República Democrática do Congo. É um lugar onde tudo está bem, até que deixa de estar. A frase é de Anthony Bourdain, o chefe de cozinha e apresentador de televisão norte-americano, que depois de ter filmado aquele país, reconhecendo ter encontrado uma República Democrática do Congo com uma riqueza e um potencial extraordinários, considerou-a dessintonizada com a realidade das populações que encontrou. Luís Coelho é diretor da Faculdade de Economia da Universidade do Algarve, é também nosso convidado esta tarde. Muito obrigado por ter vindo a este Um Sonho Americano. Estamos perante um país de dicotomia, ou seja, riquíssimo em vários aspectos, e muito pobre também, não é? E riqueza mal distribuída, é disto que se trata?
3: Então, muito boa tarde, muito obrigado pelo convite, cumprimentar aqui os colegas de painel, e dizer que sim, portanto, nós podíamos, do ponto de vista económico, descrever a República Democrática do Congo com o paradoxo da abundância. Isto é, em termos de recursos naturais, é um país riquíssimo. Destacar aqui três coisas que me parecem importantes: o minério, a água e a capacidade de produção agrícola, as pessoas também, uma população muito grande. Só que, do ponto de vista daquilo que são os indicadores económicos típicos, infelizmente, estamos a falar de um país que seria paupérrimo, do ponto de vista assim, sem candura, a falar sobre o nosso adversário. E se calhar dizer aqui só três coisas para sublinhar bem esta ideia. Primeiro, uma coisa que os economistas gostam muito é de falar do PIB per capita, que seria assim uma ideia da riqueza por pessoa que vive, sim, num determinado sítio, não é? E portanto, em Portugal nós estamos nos 28 mil dólares, portanto é um número, uhum, que eventualmente vocês já conhecem. Na República Democrática do Congo, pois, estamos a falar de 649 dólares. Países comparáveis ali da zona da África estão nos 1.533, e portanto a partir daqui vê-se claramente que, apesar da riqueza que este país tem, do ponto de vista da capacidade de perpassá-la para os seus habitantes, ela não existe.
0: Sendo que obviamente esse número pode ainda ser acaba por ser mais antagónico em relação a outras grandes economias, precisamente pelo tal crescimento da população, que vai fazer com que depois essa equação acabe por tornar o tal PIB per capita cada vez mais baixo.
3: Certo, a não ser que o PIB per capita, a não ser que o próprio PIB cresça mais do que, exatamente, a própria população, não é? E dizer que sim, que há condições para isso. Portanto, se vocês olharem para aquilo que é a realidade económica da República Democrática do Congo, eles têm neste momento um setor fortíssimo, que é o setor da exploração mineira.
1: Que... Há quem fala de um escândalo geológico, diz que o terreno na República Democrática do Congo é um escândalo geológico, tal é a riqueza que existe, não é?
3: É verdade, e já agora dizer que eles são ricos em coisas que nos interessam para o futuro, não é? Cobalto, cobre,
1: metais raros,
3: coisas,
1: não é?
3: Metais raros. Uhum. E atualmente, à data de hoje, portanto, dizer que este setor já representa no Congo 39% do produto, portanto, é como o Algarve, é tudo turismo, não é tudo, como é que se diz, exploração mineira, representa 95% das explorações do país e já agora 42% da receita pública. E, portanto, este setor, sendo um setor obviamente interessante e de futuro, poderia, se fosse melhor explorado, eventualmente, ajudar aqui a criar mais riqueza que fosse melhor distribuída pelas pessoas que vivem na República Democrática do Congo.
1: Porquê é que a riqueza será mal distribuída? Há alguma explicação para isso?
3: Sim, portanto, daquilo que são, digamos que os indicadores normais, nós vemos que do ponto de vista da estrutura de governance, ou governativa, se quisermos, o Congo tem muitas dificuldades. Portanto, há problemas de informalidade da economia, há problemas de governação e de corrupção, há problemas até de guerra, que naturalmente é uma situação que não interessa do ponto de vista do desenvolvimento económico, e portanto, num país com aquela escala, obviamente que também a falta de infraestruturas, por exemplo,
1: não, ligação, estradas,
3: estradas, de ferrovia, etc., coloca o país numa situação de difícil desempenho económico, porque apesar da riqueza estar lá, não temos as condições reunidas para explorar no bom sentido, da melhor forma possível, e distribuir a riqueza que lhe pode haver.
0: Mas pode ser, de facto, um país de qual vamos ouvir falar durante os próximos anos, precisamente nessa tal economia virada para o futuro. Vamos ver se dentro das fronteiras do país conseguem catapultar essa economia para que a distribuição também seja a melhor.
1: Continuaremos a falar com o Luís Coelho, vai ser nosso convidado durante esta emissão. Olha, uma das riquezas da República Democrática do Congo é isto. A música é uma das riquezas do Congo e estávamos a ouvir um dos géneros musicais que é o ndombolo, tal como os suskus, são derivados da rumba congolesa, que é um património da humanidade. Paulo Silva é programador do Festival MED, que vamos acompanhar também aqui na Antena 1 de 25 a 28 de junho, próximo já. Paulo, já se ouviu por aqui estes sons no MED ou não? Dos sons do Congo?
4: Boa tarde a todos e a todas. Boa tarde aqui ao meu colega de painel. Já se ouviram várias vezes, já passaram por cá várias bandas do Congo. Já tivemos por cá Jupiter Enocas, Mangwana Star, Fulu Miziki, mas talvez numa abordagem mais urbana. Essas questões da rumba são trazidas de uma forma mais, com uma abordagem mais moderna, com sonoridades mais ligadas a ritmos urbanos, mas é também essa questão que faz um pouco também a beleza do nosso festival, são essas fusões e tudo o que essa música pode trazer às músicas europeias, porque muitas desses ritmos, embora não o vejamos logo à primeira, mas estão muito presentes na música que ouvimos atualmente, sem dúvida alguma.
1: A música representa muito para os congoleses, não é?
4: Sim.
1: É quase como a identidade deles que está ali também.
0: Está no ADN.
4: Está no ADN, está no sangue, sim. E são ritmos muito quentes, muito ligados à questão da percussão, muito ligado ao ritmo. Então, lá está, faz parte e ao vivo nota-se esse calor e nota-se a reação do público, que é fantástica com essa música.
0: E há um grande acolhimento por parte do público.
4: Sem dúvida alguma, sem dúvida alguma.
0: E existe algum paralelo, até porque, enfim, dada a proximidade geográfica, Angola é um dos países que faz fronteira com a República Democrática do Congo, existe alguma similaridade entre os sons ou são bastante diferentes?
4: Não, existe muitas parecenças. Aliás, no continente africano conseguimos encontrar várias ligações entre os ritmos, mas sempre muito baseado na questão da percussão e do ritmo. São questões milenares até do continente africano e até foram transportados para a Europa, por exemplo, para o Brasil até aqueles ritmos que hoje ouvimos do Brasil, aqueles batuques todos têm origem em África, sem dúvida alguma.
1: E é engraçado que a rumba também bebe noutras fronteiras, não é?
4: Noutras fronteiras, nós sentimos ao ouvir rumba, quando conseguimos encontrar até toques de Cuba, de música cubana, acaba por ser... Da mesma forma que é uma música de base, que é uma sonoridade roots, mas também acaba por ser, por ela própria, uma música de fusão de vários ritmos da África.
0: E é engraçado porque futebol também é festa e os africanos, se calhar, são os maiores embaixadores nesse sentido, porque nós vemos no Campeonato do Mundo e são precisamente as seleções africanas que, através dos seus adeptos, transportam mais a música para dentro do estádio.
4: Ah, sem dúvida, sem dúvida. Lá está o tal ritmo, o tal calor, o tal ADN. Isso está bem presente tanto na música como no futebol e podemos ver isso, não é?
1: Muito bem, olha, eu propunha que dessemos um pulinho até lá fora, pode ser?
0: Pode ser, senhor.
1: Já vamos continuar a conversar aqui com os nossos convidados.
0: Está combinado.
1: Olha, já faz parte do cenário do aeroporto de Faro. Há um Boeing que está parado no Gago Coutinho, em Faro, há quase 20 anos. O que é que este avião, meu caro Mário Antunes, tem a ver com a República Democrática do Congo? Boa tarde para ti.
5: Olá, Zé Carlos.
1: Viva.
5: Olá, João.
0: Olá.
5: Um abraço também para o Fernando. E para o Nuno, eu não tenho uma árvore para me abrigar, também não tenho chuva, tenho um calor tórrido, estou aqui encostado a uma rede que protege, digamos, a parte já de acesso interdito do aeroporto, e tenho a traseira desse avião, esse velhinho Boeing 727-100, virada para mim, obviamente a alguma distância, mas não muita. O avião está já com a fuselagem carregada de cinzento, distância temporal da chegada deste malogrado Boeing aqui ao aeroporto de Faro. Isto aconteceu mais ou menos há 19 anos, mais ou menos, exatamente há 19 anos, quando o então vice-presidente da República Democrática do Congo, Jean-Pierre Bemba, aterrou aqui. Ele pediu asilo político a Portugal, aterrou em Faro, tinha eventualmente aqui alguns interesses, negócios e até, diz-se, uma vivenda. Pediu asilo depois de ter sido derrotado pelo presidente Kabila nas eleições de 2006, só que, entretanto, houve aqui um problema com o Tribunal Penal Internacional, que o acusou de crimes que, obviamente, vinha a ser acusado, e o avião foi ficando. Foi ficando de tal forma que passaram 19 anos. Imaginem qual é o valor da dívida à ANA por estar aqui estacionada há 19 anos. Atirem assim uma cifra para o ar.
0: Temos um economista em antena, talvez.
1: Eu quero tirar
5: o Luís Coelho, não. Um abraço para o Luís.
6: Olá, Mário, como está? Não faço ideia nenhuma.
5: Um milhão. Relação, um milhão de euros.
6: Um milhão.
1: Um milhão. Não, é muito.
5: Um milhão de euros.
1: É pensei que era mais.
6: Ainda bem que não disse nada.
5: Bom, ainda bem que não disse. Não é muito. Não é muito, mas dava-me um jeitaço.
1: Nós ganhamos uma fortuna, não é muito, não é?
5: Claro, claro. Portanto, para mim, um milhão de euros agora
1: é uma coisa,
5: não,
1: uma coisa
5: era um
1: boca.
5: Jantar.
1: Exato.
5: Ora bem, então, o Jean-Pierre Bemba foi notificado já há uns meses atrás pela Autoridade Aeronáutica para recolher este avião, intimado a pagar a fatura das taxas de estacionamento, mas obviamente que não o fez, e agora esse mesmo avião, eu não faço ideia como é que o vão tirar daqui, provavelmente desmontado, porque eu não acredito que isto já possa sequer andar sobre rodas, quanto mais voar. Ele agora vai para, fica apreendido pelo Estado português, que também não sei o que é que vai fazer
1: ferro velho,
5: ao avião.
1: Não é?
5: Uma coisa é, provavelmente, ferro velho. Uma coisa é certa, faz, como tu dizes bem, parte da imagem do aeroporto de Faro. Quem aterra aqui todos os dias, agora está uma hora um bocadinho mais calma, mas há instantes era um vai-vem de aterragens e descolagens. Este avião, qualquer pessoa que chega ao aeroporto de Faro, dá com ele, olha para este amontoado de ferro velho, que é esse velhinho Boeing 727-100, e fica a perguntar o que é que está aqui a fazer. É verdade, ele veio do Congo em 2007 e aqui continua.
1: Vamos, vou fazer-te uma pergunta que tu não me sabes responder, mas vou arriscar. Será que há ligações de Faro para a República Democrática do Congo? Não deve haver, pois não?
5: Não há. Teríamos que fazer escala, eventualmente seguiríamos daqui para Bruxelas ou para a França, imagino que daí haverá ligações, mas não sei se me estavas a perguntar isto para que eu desse um saltinho ao Congo ainda hoje, não?
1: Não.

0: vamos falar com alguém que nos vem apresentar. Já falámos de música, mas com alguém que vem cantar.
1: Eu não sei se todos cantam bem, mas o Edmundo Inácio canta de certeza bem. Ninguém canta bem aqui, Edmundo, hein? Já aqui já. Um fator de referência para si. Edmundo, adepto de futebol ou nem por isso?
2: Sim. Muito adepto de futebol.
1: Jogou futebol?
2: Mais ou menos.
1: Então.
2: Tive inscrito, ainda fiz uns jogos, mas... Fiz um jogo oficial, acho que ainda conta, na federação também tem lá um golo.
1: Aparece lá Edmundo Inácio.
2: Um jogo.
0: É um rácio incrível.
2: Mas era defesa esquerda.
0: Ah, pior ainda.
2: Mas era tão bom que meteram à frente.
1: Quem não jogava nada ia para a defesa esquerda, era o caso ou não?
2: Eu acho que era um bocadinho esse o caso. Mas eu gosto muito de futebol e se tivesse seguido talvez teria tentado ir mais para o centro, para a defesa central, mas... Uhum. Não acho que tenha sido um grande jogador.
0: E eu já até dava jeito porque temos baixa nos centrais.
1: Sim.
0: Já agora, Edmundo, ainda antes de falarmos da música, perspectivas para hoje e para o Mundial de Portugal?
2: Eu sou uma pessoa muito confiante no que diz respeito a futebol. Não falando em clubismos, mas este ano até o final do ano eu tive com esperanças, mesmo não as tendo, mas não existindo grandes esperanças. Mas no Mundial eu estou muito confiante, eu acho que vai haver assim umas surpresas. Tenho estado a acompanhar os jogos.
0: Tens gostado do que tens visto?
2: Tenho gostado, por exemplo, o Japão acho que é uma equipa muito organizada.
0: Belos
2: acho que
0: jogos,
2: pode ser uma equipa
0: baixo.
2: Que surpreende. Cabo Verde estava a trabalhar quando recebi a mensagem de dizer que Cabo Verde conseguiu um empate com a Espanha. Por isso eu acho que este Mundial vai ser talvez dos melhores mundiais de sempre e pode ser que Portugal chegue à final.
0: E já agora, a propósito de Cabo Verde, não esquecer que na RTP África temos as emissões dos Jogos de Cabo Verde, o próximo na noite do domingo diante do Uruguai.
1: Dá jeito este Mundial ter, para quem tem concertos, e no teu caso também tens concertos, não é?
2: Sim.
1: Dá jeito Portugal jogar cedo ou jogar muito tarde, porque assim ninguém falta ao concerto para ir ver o futebol,
2: sim. Já no final da época de futebol da Liga Portuguesa, houve assim tive um concerto no mesmo dia e já se notou a diferença por ser um jogo à mesma hora e depois o público veio a meio do concerto, mas é muito bom que o Mundial não caia nos horários dos espetáculos dos artistas, assim vamos ter sala cheia.
1: Podemos ouvir umas cançõezinhas daqui a pouco?
2: Claro que sim, vamos ouvir duas.
1: Não é redutor para a canção, é mesmo umas canções que nós gostamos de ouvir.
2: Sim.
1: Pode ser?
2: Claro que sim.
1: Vamos conversar então e ouvir o Edmundo Inácio tocar ao vivo aqui neste Um Sonho Americano. Voltamos aqui à conversa com os nossos outros convidados, não na música, mas na economia. Luís Coelho, diretor da Faculdade de Economia da Universidade do Algarve. Um dos aspectos em que a República Democrática do Congo é muito rica também é na biodiversidade. Eles têm um parque, um parque maior de África também. A nível do turismo, o ecoturismo e também a caça, são potenciais que também são aproveitados pela República Democrática do Congo? Tem ideia de alguma coisa sobre isso?
3: Sim, e a resposta é não. Isto é, o potencial está lá, mas do ponto de vista turístico, infelizmente, o produto ainda não existe. Duas razões.
1: Antigamente dizia-se que as pessoas iam caçar para os aires, fazer umas...
3: Lá está, só que há um problema de guerra, há um problema de infraestrutura e há um problema de confiança, nomeadamente no sistema de saúde. E, portanto, é complicado levar turistas, nomeadamente da Europa, dos Estados Unidos, para esse sítio, a não ser que seja possível fazer um package onde as pessoas se sentem confortáveis na visita, não é? Portanto, esse é um aspecto. Segundo aspecto, a questão da própria caça cada vez mais é menos bem vista, não é?
0: Claro.
3: E, portanto, eventualmente, expedições fotográficas, o desfrutar da biodiversidade, mas aquele produto típico da caça, eventualmente, não tem razão para vingar neste momento.
0: Já agora um dos lagos mais importantes do planeta está situado precisamente numa das fronteiras da República Democrática do Congo, o lago Tanganyika. É o segundo mais profundo, é também o segundo maior lago de água doce do mundo e a tal biodiversidade, o tal contraste entre também aquilo que acontece no país. Paulo, gostava de ir um dia ao Congo e, enfim, escutar aquilo que lá se produz ao vivo?
4: Claro, gostava de ir ao Congo e aí...
0: Está nos seus planos ou não?
4: Em breve não, em breve tenho outras latitudes onde ir a viajar, mas ao Congo ainda não, mas gostaria imenso de ir lá, sem dúvida alguma, de conhecer novas culturas é sempre enriquecedor, sem dúvida alguma, e musicalmente então, no meu caso, não é? Seria excelente ter esse contacto direto, porque às vezes... a nível dessa questão dos festivais, dos concertos, as sonoridades que muitas vezes recebemos cá, no caso do Festival Med, não, porque fazemos essa pesquisa mais atenta, mas muitas vezes recebemos músicas de outros países que não são realmente o que elas são, digamos assim, que levam muito tratamento para o ouvido europeu e às vezes acaba por ser mais inspiração do que o conteúdo musical rico em si e de origem. Daí, se eu fosse lá, era uma boa semana de férias, sem dúvida alguma.
1: Para os músicos congoleses de outras zonas de África, os festivais de música do mundo, como o MED, são...

0: oportunidade para eles chegarem à Europa?
1: Sem dúvida alguma, os festivais de World Music pela Europa têm esse papel de divulgação, até porque a grande maioria dos festivais obviamente vai mais para a área do mainstream e talvez da pop, do rock, do hip hop. E muitas vezes os festivais não têm lugar de curadoria, digamos assim, para esse tipo de músicas. Enquanto que festivais como o nosso, ou como por exemplo os nossos colegas de Sines, por exemplo, têm esses espaços que permitem trazer à Europa bandas que, não havendo este tipo de festival, muito dificilmente conseguiriam ter tours e conseguirem trazer a sua música a outras partes do mundo.
0: E há produtores que fazem chegar aqui a música congolesa?
1: Há, existe, sim. E cada vez mais. Com esta questão também dos Spotify da vida, que trouxe coisas más, trouxe coisas boas, trouxe coisas más, mas também permitiu também chegarmos a outras sonoridades e conseguir, porque antigamente, eu recordo-me bem, há 20, 30 anos, encontrar um vinil, ou um disco, ou um CD de uma banda do Congo não era fácil. E este mundo da internet abriu...
2: A pesquisa ficou imediata.
1: Exatamente. Depois traz a parte má, que ficou tudo super diluído e perdido, e vivemos nesta era de algoritmos que nos treina os ouvidos e nos empurra sempre para o mesmo sítio. Mas no Spotify fiz para ali uns bricabraques e deixa-me dirigir-me para onde eu quero.
0: A música é um exemplo daquilo que podia resultar em termos de economia, que é... Eles têm um potencial e têm alguém que o transforma, que o deixa, que capitaliza isso e depois que o vende para fora. Que é o que falta fazer também às riquezas da República Democrática do Congo, não é?
3: Sim.
0: Ou seja, transformar, ficar lá o dinheiro e esse dinheiro depois
3: no
0: resultar
3: curto
0: para...
3: No prazo, sim. Ou seja, nós temos uma, como falámos há bocadinho, uma indústria mineira muito poderosa, com recursos muito interessantes, que é explorada numa lógica do século XIX, em que alguém tira do país, vende e já está, não é? Portanto, aquilo que, no fundo, hoje temos em termos económicos para desenvolvimento sustentável do próprio destino ou da própria região, a transformação é muito importante, porque isso capacita as pessoas, cria infraestrutura, gera cultura de gestão, não é? E, portanto, se o Congo, no curto prazo, conseguisse dar o salto entre aquilo que tem hoje e uma indústria não só extrativa, mas também da sua própria transformação, ainda que fosse no início da cadeia de valor, seguramente isso traria boas notícias do ponto de vista do desenvolvimento económico. Para além disso, eventualmente este tipo de caminho permitiria começar a ter grupos empresariais locais, que naturalmente prezam mais o país, a biodiversidade e a sua cultura, do que se tivermos agentes externos, não é, a atuar no país, que utilizam aquilo numa lógica de criar valor para os próprios e não para quem lá vive. E portanto eu diria que sim, isso era uma boa ideia.
0: Em termos de matéria humana, a seleção portuguesa também tem bons valores. Sou selecionador, quem é que jogava hoje?
3: Epá, todos os gajos do Sporting, porque eu sou dentro do Sporting, não é? Estamos em momento de defesa.
0: Portanto, teremos Trincão, teríamos mais quem lá?
3: O Inácio, não é? E acho que é isso.
2: Ah, mas os jogadores formados no Sporting também contariam, então.
3: Os jogadores formados no Sporting. Não, agora sem brincadeira nenhuma. Acho
0: o
3: que
0: Ronaldo, que é formado no Sporting.
3: Tenho mais
0: Ronaldo
3: a dúvida.
0: Ronaldo titular ou não?
3: Não. Não. Com total candura, é muito bom levarmos o Ronaldo ao Mundial, acho que sim. Não é bom jogarmos com o Ronaldo 90 minutos, nem pensar.
0: Quem era a equipa que punha hoje a jogar?
3: Assim, de rajada, o tipo do Porto, o Diogo Costa, o Nuno Mendes do lado esquerdo, o Cancelo do lado direito.
2: Não há Rubem Dias?
3: Punha o Inácio, vá lá.
2: Com Renato ou com Tomás, com dedos?
3: Com o Renato, ser mais forte, não é? Depois punha o trio maravilha da nossa seleção, que é, no fundo, os dois tipos que estão no
2: Vitinha Neves e Bruno Fernandes.
3: E o Fernandes, claro, a nossa grande referência. Lá à frente punha o Gonçalo Inácio.
2: Ramos, desculpa. O Bernardo?
3: Não, jogava com o Bernardo. Jogava com o Leão de um lado e o Pedro no outro.
2: Muito bem.
0: Paulo Silva, quem é que jogava? Qual era a seleção?
1: A pior pergunta à pior pessoa.
0: Não gosta de futebol?
1: A minha relação com o futebol acho que acabou com o FIFA 98 na PlayStation. Acho que
3: foi belo jogo. Também joguei isso.
0: E porquê não gostar de futebol?
1: Não.
0: Não é não gostar, é não ligar,
1: não,
0: é isso?
1: Não, quando era miúdo até gostava bastante de futebol. Mas, dado a minha volumetria, estava sempre condenado a guarda-redes. E então, não dava, né? Não dava. Então comecei a abandonar a questão do futebol e...
2: Ficou resolvido aí.
0: Muito bem, Paulo, está tudo preparado para o MED deste ano?
1: Está tudo preparado, sim senhor. Está para começarmos dia 25. Vamos ter uma edição, a nossa mais internacional de sempre, com mais de 30 nacionalidades presentes.
2: Sempre a aumentar,
1: sempre a crescer, ainda bem. E deixar só aqui uma nota, já que Portugal vai jogar contra a Colômbia, que vamos receber também uma artista este ano, a Eda Dias, uma grande artista da Colômbia, que recupera cantos antigos da Colômbia, mas traz-os para o presente, para as drum box, para as beatbox, para o reino dos samples. E fica aqui o convite para todos, venham visitar aqui o Medo, venham visitar Lolé, os que gostam e os que não gostam de futebol também.
0: É mais do que um festival de música, é muito mais do que um festival.
1: É muito mais, o ADN do festival, a espinha dorsal é a música, mas temos imensas ofertas periféricas à questão musical, temos vai desde o cinema, a dança, a poesia, a gastronomia, artesanato. Este ano vamos entrar também pela música eletrónica ligada às questões das músicas do mundo. Por isso, em termos de oferta, temos aqui diversidade. Acho que qualquer pessoa que venha encontrará aqui um pequeno oásis para as suas orelhinhas aqui no festival.
0: Paulo Silva, muito obrigado por ter vindo a este Um Sonho Americano. Vamos continuar até às tantas da noite, não é?
2: Sim, até às 22 horas.
0: Depois das notícias em síntese, às 4 da tarde, contaremos também a ter connosco Luís Coelho, que é diretor da Faculdade de Economia da Universidade do Algarve, e outros convidados que se juntam a esta emissão. Uhum. Vamos ter também a música ao vivo do Edmundo Inácio. E por falar em música, vamos só ouvir um bocadinho deste Chá Chá.

0: João Gomes Dias, depois das 4 da tarde, depois de ouvirmos aqui uma síntese de notícias que vem já a seguir, vamos continuar a falar sobre este jogo e iremos também até aos Estados Unidos, não é?
1: Sim, vamos novamente até aos Estados Unidos, vamos também até à África, até outro país africano. Eu dei aqui um lamiré no início da nossa emissão, porque vamos estar ao contacto com alguém que até esteve recentemente em Kinshasa e nos pode falar não só da República Democrática do Congo, mas também do futebol africano em geral. Obviamente teremos muitos, muitos pontos de interesse entre os Estados Unidos, o continente africano e, claro, aquilo lá.
0: 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Vamos a caminho da hora certa e das notícias. Continuamos depois para lhe contar muito mais também sobre a República Democrática do Congo.
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0: Quatro horas em Portugal Continental e na Madeira, três nos Açores. Uma síntese de notícias com a jornalista Susana Barros.
3: Abertura para negociar. O primeiro-ministro mostra-se disponível para negociar o aumento dos dias de férias de 22 para 25, o reforço do direito à amamentação e um regime para os avós que cuidam dos netos. Exigências do Chega, que Luís Montenegro parece estar disposto a aceitar, para ver aprovada a nova legislação do trabalho. Mais difícil parece ser a descida da idade da reforma. O tema está a dominar nesta altura o debate, que está a decorrer no Parlamento e que está a ser acompanhado pela jornalista Teresa Borges, aqui em direto.
4: Já era esperado que fosse o tema dominante, até porque a proposta estará em debate no Parlamento já amanhã, será votada na sexta-feira na Generalidade e não há ainda fumo branco, não há ainda garantias de que a reforma laboral seja viabilizada. Ontem houve nova reunião entre o líder do Chega e o Primeiro-Ministro, hora e meia de reunião que terminou sem acordo. Esta tarde, no debate quinzenal, Luís Montenegro garantiu que não há ainda qualquer entendimento sobre a proposta. A redução da idade da reforma tem sido uma condição imposta por André Ventura. Chegou esta semana o líder do Chega a exigir um compromisso escrito e uma calendarização para essa descida. Ora, o Primeiro-Ministro diz apenas que não defende esta medida. Uma resposta curta, pressionado pela Presidente da Iniciativa Liberal, Mariana Leitão, que questionou o Primeiro-Ministro se o Governo vai ceder ao Chega nesta matéria.
5: Vai ou não vai ceder ao Chega na baixa da idade da reforma como contrapartida pela reforma laboral?
6: Senhora Deputada Mariana Leitão, a Senhora Deputada Mariana Leitão sabe que nós não defendemos essa proposta.
4: E mais não disse, ainda assim o Primeiro-Ministro, como disseste, Susana, abre a porta a acompanhar outras exigências do Chega, desde logo a reposição dos 25 dias de férias. André Ventura dizia ontem que era um dos pontos onde havia alguma abertura para entendimentos com o PSD e o Primeiro-Ministro assume que essa hipótese já chegou a ser discutida pelo Governo ainda durante as reuniões em sede de concertação social.
6: Fala na reposição de um regime de férias que permeia a assiduidade ao trabalho, que é um princípio com o qual nós estamos de acordo, que devo até, posso hoje confessar isso, o próprio Governo colocou em cima da mesa da concertação social, mas não tendo havido disponibilidade para aproximar posições noutros domínios, acabámos por não formalizar essa proposta na proposta que enviámos ao Parlamento.
4: O Governo está disponível a negociar, foi repetindo Luís Montenegro nas últimas horas, disponível a enriquecer a proposta, mas lembrando também o Primeiro-Ministro que essa aproximação só será possível se a iniciativa for viabilizada na Generalidade. Nestes últimos dias, no entanto, antes da votação dessa proposta de alteração da lei laboral, o Primeiro-Ministro recebeu apenas em São Bento o líder do Chega.
3: A legislação laboral tem discussão marcada para amanhã no Parlamento, mas o tema está já a marcar o debate desta tarde com o Primeiro-Ministro. Um debate que hoje começou mais cedo do que o habitual, justamente para os deputados também poderem ver a estreia da seleção no Mundial. O debate está a ser transmitido em direto na emissão online da RTP Antena 1. Estava a descer, mas na última semana o cabaz alimentar voltou a subir. Custa agora mais 2,11 € a lista acompanhada em permanência pela DECO Proteste e que inclui 63 alimentos. O porta-voz da organização, Nuno Figueiredo, explicou que bastou a subida de 3 produtos para alterar o preço do cabaz, que agora é superior a 257 €.
7: No caso dos flocos, da alface e do carapau, só estes 3 produtos tiveram um aumento superior a 2 euros. mais outros que aumentaram, acabaram por tornar o cabaz novamente mais alto do que aquilo que tinha acontecido na semana anterior. Ou seja, se achávamos ou se contávamos com uma tendência de descida, o que verificamos é uma espécie de um carrossel em que semana sim, semana não, o preço não estabiliza.
3: Está mais caro o cabaz alimentar esta semana. O Ministério Público vai recorrer da condenação de 3 anos e meio com pena suspensa do agente da PSP que matou Odair Muniz na Cova da Moura. O acórdão foi conhecido segunda-feira. A decisão do Ministério Público foi divulgada hoje pela Procuradoria-Geral da República. No Parlamento, o Ministro da Administração Interna falou hoje deste caso. Luís Neves garantiu que vai sair sempre em defesa dos agentes da PSP que tenham de atuar com coragem, que tentam atuar com coragem e com brio no desempenho de funções, mas avisa que não vai ser complacente com os agentes que coloquem em causa a dignidade humana. Luís Neves foi questionado pelo Bloco de Esquerda sobre a atuação de agentes em casos como o da morte de Odair Muniz. Em resposta, o ministro pediu desculpa à família da vítima, mas pediu compreensão também perante a situação vivida pelos profissionais.
8: Há inquéritos que estão a decorrer e sim, o senhor tem toda a razão. Há aqui uma questão de cadeia de comando que pode ter falhado e tem que ser avaliado. Mas quero dizer a todos os que aqui estão nesta sala, o trabalho de polícia é um trabalho extremamente difícil. Eu peço desculpa à família, mas também temos que ter a noção de quem está naquelas circunstâncias de todos conhecidos. E naturalmente, isso são situações marginais. Quero também dizer o seguinte, qualquer elemento policial que com coragem, com brio, procure cumprir a sua missão e que algo lhe corra mal, terá o meu entendimento naquilo que for possível. Todo o agente policial que ponha em causa a dignidade da pessoa humana de uma forma dolosa, de uma forma reiterada, que minta, que falsifique, sobretudo para escamotear a verdade que deve presidir, não terá o meu beneplácito.
3: Luís Neves, o ministro da Administração Interna, sobre o caso Odair Muniz, numa altura em que a seleção nacional está a sair do hotel para seguir para o estádio.
0: A seleção nacional, então, a caminho já do estádio em Houston. É a notícia que fecha esta síntese com Susana Barros na RTP Antena 1, também Madeira, Açores e RTP Mundo. Agora estamos com 6 minutos depois das 4 da tarde. Vamos também perguntar ao Paulo Galvão como é que está o trânsito. Paulo, boa tarde.
9: Olá, José Carlos Trindade.
0: Viva.
9: Esta hora estamos aí no Algarve com um acidente no IC4 à saída de Faro para Loulé, com trânsito acumulado e a afetar também para quem vem do aeroporto. A2 com um despiste de um caminhão seguido de incêndio ao quilómetro 84. É no sentido Algarve-Lisboa, antes da saída de Alcácer do Sal. Está sem demora, mas o trânsito está muito condicionado e a pedir atenção à velocidade. Na região de Lisboa, evitar a Marginal, tem um acidente junto à Praia de Caxias. Há filas e muita demora nos dois sentidos. A A5 é uma boa alternativa. Na A1, há acidente na zona de Via Longa, antes das portagens, no sentido Lisboa-Porto, com trânsito demorado. A Ponte 25 de Abril apenas com trânsito lento na Avenida da Ponte para sair de Lisboa, cidade do Porto. Não tem problemas.
0: Dá-me lá uma ajuda com um número que eu esqueci-me.
9: É 821-0101, nacional e grátis, livre até às... hoje até um pouco mais cedo, até às 7 da tarde.
0: Muito bem. Paulo Galvão no trânsito. Este é o Um Sonho Americano, emissão especial da RTP Antena 1, RTP África e RTP Mundo para acompanhar os jogos de Portugal no Mundial de Futebol. Antes do relato, estamos à descoberta dos países adversários da nossa seleção.
1: E estamos também no mercado de Loulé. A bola vai rolar a partir das 6 da tarde em Houston, no Texas, Estados Unidos. A nossa seleção vai defrontar a República Democrática do Congo, país que estamos a conhecer melhor até ao pontapé de saída.
0: O meu nome é José Carlos Trindade.
1: E o meu nome é João Gomes Dias. E temos até mais uma convidada connosco que nos vai ajudar também a perceber outros fatores relacionados com este país. Queres apresentá-la?
0: Filomena Horta Correia, delegada de Saúde Pública e coordenadora da Unidade Local de Saúde do Algarve, médica especialista em saúde pública. Muito obrigado por ter aceito o nosso convite para estar aqui neste Um Sonho Americano. Olha, a República Democrática do Congo tem sido notícia também por causa do surto de ébola. Nesta altura ainda há centenas de casos confirmados ou suspeitos. É considerada uma situação de emergência pública e de interesse internacional. É preocupante para uma médica que já lidou com esta situação o cenário que se está a passar ou não?
10: Olá, boa tarde. Obrigado pelo convite em primeiro lugar. E passando de imediato à resposta, Neste momento não é de grande perigo ou risco, quer para os Estados Unidos, quer para a Europa. Estamos para os próximos 3 meses a manter-se a situação com baixo risco. Portanto, a situação está mais circunscrita no Congo e Uganda também.
1: Ainda assim, vimos alguns cuidados específicos com a seleção. Diria que, e adotando até uma terminologia mais médica, alguma profilaxia no sentido de proteger todos aqueles que poderiam estar com o grupo de trabalho da República Democrática do Congo.
10: Houve sim, até foi noticiado pelos mídias. Toda a equipa e todos os que entraram depois nos Estados Unidos tiveram um período, o período de isolamento de 21 dias. Tem a ver com o modo de transmissão e com o período de incubação do vírus. Do ébola, que é uma estirpe, esta é uma estirpe diferente da que existia anteriormente.
0: Mais perigosa.
10: Não a é. Também tem uma letalidade, tanto a taxa de mortalidade também é elevada. Estas febres hemorrágicas têm umas taxas que são elevadas, que chegam a ultrapassar 70%, 80%, depende da estirpe, não é? Se não forem tomadas medidas de precaução. Vacina para esta estirpe nova, de momento, ainda não há. Mas estas precauções todas, do isolamento, de utilização de material protetor e de equipamentos de proteção individual, e também a sanidade internacional, a vigilância e sanidade internacional, que é mundial, e que dá as indicações para todos os países de surtos existentes e das medidas de proteção, e que são veiculadas por todos os serviços de saúde do mundo, nomeadamente a Europa e também nos Estados Unidos, levam a que não haja nível de preocupação e que esteja com um grau muito baixo e reduzido.
1: Já tínhamos tido outros surtos na região, de ébola também. O facto de termos vivido uma pandemia a nível global, de uma série de vocabulário que a própria doutora agora adotou e que já entrou também, enfim, no nosso vocabulário, depois daquilo que aconteceu com a Covid-19, é um mundo que está preparado de outra forma para um surto, seja ele qual for?
10: Eu espero que o mundo esteja preparado de outra forma, devido às experiências recentes que tivemos. No entanto, há aqui uma ressalva. Fez uma comparação com a pandemia de Covid, é diferente a forma de transmissão deste vírus. Covid é por via aérea, respiratória, como as gripes, este vírus não. É mais pelo contacto com os fluidos corporais, vários níveis.
1: E até a forma como são feitos, por exemplo, os funerais, as
10: era
1: tradições.
10: Isso que eu ia dizer. Tem a ver muito com os rituais fúnebres daquela zona da África
0: e
10: que manipulam muito os corpos e, portanto, se calhar com pouca prevenção.
0: E há até uma dificuldade dos relatos que eu ouço. Há uma dificuldade até da população aceitar que o ébola é um problema.
10: É muito difícil porque tem a ver com tradições. Nós, quando vamos para um país, seja ele qual for, temos as nossas tradições, usos e costumes. E ao termos, é muito difícil para a população em geral fazer crer que existe ali um risco na forma como eles manipulam e tocam os corpos. Uhum. E reparem, no Covid foi igual. Uhum. Quando havia mortes, os familiares não aceitavam muito bem algumas das medidas que tiveram que ser tomadas. No ébola, aqui tem que ser mais rígidas e até os primeiros casos, salvo erro, foram mais a nível de profissionais de saúde no Congo. Uhum. Norte do Congo.
0: Sim. O Escolho, diretor da Faculdade de Economia da Universidade do Porto, do Algarve, aliás, o ébola também é um problema para a economia, não é? É afasta.
11: Evidentemente. Portanto, para além dos custos, não é? Temos que ter equipas que tratam do assunto e bem, não é? E está aqui a doutora Filomena, poderá eventualmente falar sobre isso. Do ponto de vista da reputação do país, é mais uma machadada e aquela questão do turismo naturalmente não beneficia quando as pessoas sabem que podem estar expostas a esse.
0: As condições sanitárias muito, muito débeis, não é?
11: Isso. Portanto, falámos há bocadinho das questões da saúde, não é? E, portanto, havendo surtos desta natureza que têm taxas de letalidade muito elevadas, portanto, naturalmente, não é um convite a visitar a região.
0: Muito bem.
1: Já vamos voltar a este painel, mas agora vamos falar...
0: O que é que propões para mudar?
1: Eu falo de algo que é muito querido lá em casa. Não sei se tu fazes coleção, mas
0: não.
1: Minha casa há quem faça a coleção das cadernetas de cromos e até coloque uma determinada seleção com os jogadores de cabeça para baixo.
0: Mas sei que há uma grande loucura aí com as cadernetas de cromos, não é?
1: Tal é também a forma como se vai vivendo este campeonato do mundo. Já estiveram esgotados, há locais onde há verdadeiras concentrações de colecionadores que vão trocando essas figurinhas. Mário Antunes, boa tarde novamente para ti. Já nos trouxeste esse retrato aéreo sobre o tal Boeing, que é um ex-libris em Faro. O que também é um ex-libris sempre dos campeonatos do mundo são as tais cadernetas, e a deste ano acaba por ser verdadeiramente emblemática, porque se temos o maior campeonato do mundo em termos de seleções, temos também a maior caderneta de um campeonato do mundo. Já conseguiste comprar ou trocar fotos aí dos craques da bola? Não te encontras?
12: Confesso que não sou muito de cadernetas. Uhum. A minha última loucura foram os calquitos, que eu não sei se vocês se recordam.
0: Oh,
12: os calquitos.
0: Exatamente.
12: Exatamente. Acho não, que a televisão era preto e branco ainda.
0: Os calhos está a dizer que não, não? Punham-se nos braços e tudo, não é? Os calquitos?
12: Era. Colavam-se em qualquer lado. Quem não tinha idade.
0: Estás a ver os nossos cabelos brancos têm esse problema, não é?
12: É. E. Não, dizia eu então, agora já com os pés assentes aqui no mosaico da Associação Nova Meta, que é uma associação muito, muito curiosa, tem muita piada este grupo de jovens que se juntaram, e uma das coisas que eles fazem é justamente promover a tal troca de cromos, porque imagino, David Coutinho, vem aqui quem anda à procura de cromos difíceis. Cromos difíceis okay. Também é coisa que não vos falta.
13: Não só os cromos difíceis, esta caderneta do Mundial é muito especial.
12: Quase 1000 cromos.
13: Quase 1000 cromos, existem muito cromo para trocar, e daí haver uma procura enorme para a troca.
12: São só os sócios da Nova Meta que podem trocar cromos, ou qualquer pessoa pode chegar aqui nos dias em que vocês fazem essa troca e trazer umas figurinhas, ver o que é que o outro tem, que possa trocar?
13: Qualquer pessoa pode entrar para a troca dos cromos. Aqui a associação é um espaço que é privado e reservado a sócios, mas para a troca de cromos nós permitimos que toda a gente entre e que se divirta na troca, miúdos e graúdos, porque temos aqui dos crianças desde os 5 anos aos 80, é incrível.
12: Já ouviste nas conversas qual é o cromo ou os cromos mais procurados, aqueles que, enfim, são mais difíceis, eventualmente mais valiosos, mais significativos?
13: Acho que no geral são todos, têm a mesma dificuldade de se encontrar, mas agora principalmente, agora pelo início aqui do Mundial, temos agora o especial que é o Vozinha, que é o guarda-redes do Cabo Verde, que pegou e toda a gente quer tê-lo. E eu, como é óbvio, o Ronaldo de Messi são sempre cromos especiais de se tirar nas saquetas.
12: Também tens uma caderneta?
13: Tenho, sim, senhor.
12: E tens o Vozinha?
13: E tenho o Vozinha repetido, eu vou guardá-lo.
0: Ah, tem cadernetas dos outros mundiais.
13: Não vou trocar com ninguém, se calhar vamos colá-lo aqui na sede.
0: Mário.
12: Pergunta-me, Zé Carlos, se tens cadernetas dos outros mundiais. E eventualmente até se podem proporcionar trocas de outros mundiais nesta fase agora em que decorre este mundial.
13: Há quem tenha trocado cromos de outros mundiais, que conversam online com outros trocadores, digamos-lhe assim, chamemos-lhe assim, que trazem cadernetas de outros mundiais e acabam por trocar também. Cadernetas que já não se vendem, esses cromos já não existem à venda, ou tão acessíveis, têm que ser pela Panini.
12: Sempre fizeste coleção ou foi agora só por causa desta loucura deste Mundial?
13: Eu fazia quando era mais novo, mas nunca completei nenhuma.
12: E esta?
13: Esta já a completei.
12: Está completa?
13: Está completa, a minha está completa.
12: É lá, e tem o vozinho para a troca que não vai trocar. Zé Carlos e João, proponho só descrever este espaço. Nós estamos em frente ao Refúgio Boa Intenção, que é uma casa cor-de-rosa emblemática em Faro, um espaço da emergência infantil. Fica aqui numa artéria com muito movimento. Está muito calor e, portanto, a esta hora está tudo ainda muito calmo. O próprio espaço já tem aqui umas dezenas de cadeiras voltadas para um ecrã, que eu diria um bom ecrã, um ecrã jeitoso. O teto está cheio de bandeirinhas. Vejo também a do Congo, a da República Democrática do Congo. Estão todas as bandeiras e mais algumas. As portuguesas dominam. O teto tem também ali um conjunto de bolas, desde o rugby a bolas de futebol, e está uma que é a imitação do Wilson, uma bola de vôlei com a mão desenhada, se recordam do Castaway, do Colton Exatamente. Hanks, também está aqui. Há jogos de setas, enfim, há cerveja. E o que é que vocês fazem aqui?
13: Aqui é um espaço de convívio, é um espaço para os sócios se juntarem, trocarmos ideias, organizarmos eventos e, acima de tudo, ver a bola e...
12: Passaram um bom bocado. O David, deixa-me dizer, já está trajado a rigor, já vem aqui com a camisola da seleção. E mesmo para fecharmos, David, a Nova Meta também tem um festival no verão na Praia de Faro, que também já é outra coisa emblemática.
13: Temos sim, que é o Meta Beach Fest e convido toda a gente a aparecer no dia 14, 15 e 16 de agosto. Vamos voltar à praia e dar vida a um espaço que todos nós gostamos.
0: Olha, Mário, pergunta lá qual é o cromo que vai fazer a diferença hoje. Qual é o cromo que vale a pena?
12: O Zé Carlos está a usar um trocadilho, que é uma das facilidades da língua que ele tem, que ele bem domina. Pergunta qual é o cromo que vai fazer a diferença hoje.
13: O Conceição.
12: O Conceição. como é que lhe chamam? Ajudem-me.
0: Os palha-brasas.
12: Não é palha-brasas. Os palha-brasas. Eu ia dizer troca-tintas, os palha-brasas.
1: É quase a mesma coisa.
12: É isso mesmo. É quase a mesma coisa. Pronto, em agosto estão todos convidados para aparecer no Nova Meta Beach Fest. Não precisam trazer cadernetas. Tragam chinelos, calções, t-shirt e vamos para a festa.
1: Obrigado, Mário. Falámos aqui no Chrome Vozinha. Chrome, no bom sentido
0: sim,
1: da palavra.
0: Claro, claro.
1: Deixa-me olhar aqui para o Instagram. 12 milhões de seguidores.
0: Incrível.
1: De facto, houve aquele movimento quase de fundo que começou no Brasil, com a Casa ETV, depois daquela exibição diante da Espanha a pedirem seguidores para o Pro Vozinha, mas isto atingiu números
0: incríveis.
1: 12 milhões.
0: Ele próprio deve estar completamente assoberbado com esta situação.
1: Não quererá acreditar, certamente.
0: Luís Coelho, diretor da Faculdade de Economia da Universidade do Algarve, Filomena Horta Correia, delegada de Saúde Pública do Algarve, também especialista em saúde pública. Muito obrigado por terem vindo ao um Sonho Americano. Espero que goste de futebol também, ou não?
10: Dos jogos da seleção gosto.
0: Gosta.
10: Sim.
0: Há um prognóstico para hoje?
10: Eu espero que Portugal ganhe. Não tenho grandes dúvidas.
0: Isso não é prognóstico, isso é expectativa.
10: É expectativa, mas nós devemos ser sempre cautelosos. Por mim, força Portugal e que ganhe o melhor.
0: Oxalá que sim. Muito obrigado por terem vindo.
10: Obrigado eu.
0: João, queres apresentar quem vem aí agora?
1: Ele já se apresentou.
0: Ah, foi?
1: É, o Edmundo Inácio já se apresentou. Vamos ter a atuação, ele que é Algarvio. Portanto,
0: sim,
1: não é aqui de Lolé, mas está, podemos dizer que está a jogar em casa, utilizando também essa expressão mais relacionada à gíria do futebol. Mas podemos até perguntar ao próprio Edmundo aquilo que nos vai cantar. Ele já está ali a posicionar-se. Deixa-me só espreitar aqui do nosso estúdio improvisado, já com muitas pessoas a chegarem também aqui. Edmundo, o que é que vais presentear não só aos nossos ouvintes, mas também aos as várias pessoas que já se encontram aqui para depois acompanharem a seleção?
14: Vou tocar um tema assim mais animado, chamado Sofá. É um tema que pertence ao meu segundo disco. E é isso.
1: Muito bem. Esteja no sofá, esteja no banco do carro, esteja onde estiver. É para escutar a partir de agora o Edmundo Inácio, o nosso convidado também nesta emissão, na primeira de Portugal, na fase final do Campeonato do Mundo.

0: Obrigado. Bom Dinácio, ao vivo neste Um Sonho Americano aqui no mercado de Loulé. Edmundo, sair do sofá é o que muita gente vai fazer hoje, não é?
1: Acredito que sim, espero que sim, não é?
0: A gritar gol, não é?
1: Pelo menos duas ou três vezes.
0: Qual é a expectativa? Dois ou três golos, é isso?
1: Eu diria que sim, dois ou três golos, acho que é o expectável. Mas acho que vai ser um jogo difícil, mas eu gostava que houvesse assim logo um golo no início do jogo para desbloquear o jogo rapidamente.
0: Quem é que nos vai fazer sair do sofá primeiro? O Ronaldo?
1: Ah pá, isso é difícil. Eu gostava que fosse o João Neves, pá. Eu talvez dos meus jogadores favoritos. Neste momento.
0: Muito bem. Sim, senhor. Vamos já ouvir mais à frente outra música do Edmundo Inácio, que já agora, Edmundo, dizer que vais ter concertos nos próximos dias, não é?
1: Vou ter concertos nos próximos dias, já este sábado. Agora, fizeste uma pergunta.
0: Acho que é em Leiria.
1: Em Leiria, exatamente.
2: Estamos aqui para
1: dia 20 na Caranguejeira, obrigado. E vou ter, durante o verão, vou ter vários concertos. Agora,
0: e dia 25 em Évora?
1: Acho que sim, 25 em Évora, acho que sim.
0: Quem sabe
1: eu sou,
0: tudo?
1: Sou péssimo.
0: Quem sabe tudo? Muito
1: mas bem. Vejam nas minhas redes sociais, o meu Instagram tem lá o cartaz fixado.
0: Muito bem.
2: Muito bem, daqui a pouco iremos estar novamente nos Estados Unidos, porque a qualquer momento podemos ter os 11 iniciais, sim. Em Portugal e também na República Democrática do Congo. É sempre aquele momento e alguma expectativa para todos percebermos quem vai a jogo no 11 inicial de Roberto Martínez, mas enquanto não temos essa luz verde vinda de Houston, num dia muito chuvoso no Texas, já tivemos também documentado isso mesmo, apesar do estádio ter cobertura, portanto a chuva não vai interferir na partida. Vamos estar agora à conversa sobre história. José Carlos Trindade, sim. Temos a Luísa Martins, historiadora connosco, para nos ajudar também a perceber um pouco mais daquilo que é a cronologia histórica deste país.
0: É licenciada em História, doutorada em História e Estudos da Presença Portuguesa em África. Luísa, antes era Zaire, agora é República Democrática do Congo. Como é que foi esta transição, que é para nós entendermos, que há muita gente que sabe que era antigamente era Zaire e agora tem outro nome, como é que isto aconteceu?
3: Na realidade, quando se deu a independência, em 1960, com o Patrice Lumumba como primeiro-ministro, chamou-se República Democrática do Congo.
0: Ah, do Congo, ok.
3: Sim, sim. Depois, com Mobutu Sese Seko, é que passou a chamar-se...
0: Zaire.
3: Exatamente, Zaire. Finalmente, com as... eleições democráticas que aconteceram em 2006 é que voltou a chamar-se, não, penso que antes até, ainda com o pai e o filho Désiré, ficou a chamar-se República Democrática do Congo de novo, sim.
2: Estavas a mergulhar se calhar um pouco mais atrás, sim, para conhecermos, mas há pouco falava também do Patrice Lumumba. Temos um homem estátua sempre presente nos jogos da República Democrática do Congo. Ele deverá estar hoje também em Houston. Enfim, é uma imagem daquelas que fica na nossa retina, porque durante 90 minutos ele está completamente imóvel. E há uma razão histórica para isso acontecer.
3: Ah, de facto. Uhum. Eu penso que este senhor, que se faz chamar por Lumumba Véia, ele tem um outro nome, faz questão em representar o Patrice Lumumba, porque eu diria que ele está a fazer a luta da memória contra o esquecimento. Lembrando a multidão que o vê nos estádios, e através dessa figura que ele recria, sendo a figura da estátua de Patrice Lumumba, o grande pai da independência da República Democrática do Congo contra a colónia belga, da colonização belga. Bom, todos sabem que foi uma das mais cruéis, se bem que não há aqui nenhuma colonização melhor que outra, todas são más, esta foi peculiar. O Congo foi um verdadeiro quintal do rei Leopoldo II, e para termos noção, Portugal cabe 25 vezes dentro da República Democrática do Congo. Mas dizia eu, Patrice Lumumba, e este senhor que faz essa representação é precisamente para homenagear e para lembrar aos congoleses que a independência e a capacidade autonómica e a identidade cultural do seu país são o bem essencial das pessoas do Congo, que não devem permitir a ingerência externa no seu país.
2: Sendo
3: e isso é um alerta que ele está a fazer.
2: Estamos a olhar aqui um pouco do presente para o passado, fazendo a cronologia ao contrário, a cronologia inversa. Falava aí de Leopoldo, uma das figuras que estava diretamente relacionada com Leopoldo II, com a influência belga, no Congo belga também, foi assim chamado, até para diferenciar com o outro Congo, ainda agora, o Congo francês. E tudo isto foi definido em Berlim, na Alemanha, esta separação, sendo que a Bélgica acabou por ficar com esta enorme fatia, como aqui falou.
3: Na realidade, os países europeus, entre 1884 e 85, na Conferência de Berlim, fizeram a divisão da África a régua e esquadra, não respeitando, naturalmente, os impérios e os reinos
2: já existiam.
3: E esses reinos faziam comércios, mantinham rotas comerciais, quer com a costa atlântica, quer com a costa índica. Uhum. E de forma que foi sempre um despertar da atenção dos países europeus a riqueza que existia naquele território, como até hoje.
2: Estamos a falar no século XIX, temos a Revolução Industrial, no final do século XVIII ainda, ou seja, o maior interesse por África também na exploração das matérias-primas.
3: E daí essa preocupação da Conferência de Berlim com a divisão da África, sem respeitar aquilo que já lá existia, e a divisão então entre a França, uhum. A França fica com a margem esquerda, sul e sul e leste, e a Bélgica fica com a parte... Não, mentira. A Bélgica fica com a margem esquerda e a França fica com a margem direita, assim é que é. E essa entrega desses territórios não foi a um Estado, foi ao rei Leopoldo II, que tornou, de facto, aquilo que é atualmente a República Democrática do Congo, o seu quintal, com uma exploração das riquezas do território e, essencialmente, da população, de uma maneira que ainda hoje é inevitável e recordar. Que imaginem que quando os escravos ou os trabalhadores não atingiam as cotas que eram exigidas nos produtos que tinham de chegar ao local, as mãos e os pés eram decepados. Portanto, e quer dizer, se isto era antes da independência, Patrice Lumumba confrontou toda esta realidade e trouxe a independência ao país. Hoje em dia, a vida também não está fácil naquele país.
0: Até porque é um país grande e tem muitas etnias, mais de 200 etnias.
3: Tem mais de 200
0: etnias. Só por si já é uma dificuldade.
3: É uma dificuldade. Portanto, é uma região que não teve a sua evolução própria, tem muitos idiomas, tem muitas culturas.
0: O território é muito diverso também, não é?
3: O território é diverso. Portanto, é natural que... E repare, é um país com 66 anos, afinal de contas, não é? Portanto, é um país novo, é um país que teve 4, 5 presidentes da República ainda. Portanto, há uma evolução ainda a ser feita. E é um país muito rico, onde a população está muito empobrecida, penso que apenas 45% da população vive nas cidades, o resto está na região, no território rural. Portanto, há muito essa dificuldade, essa lentidão na evolução, mas penso que, e isso nota-se agora nesta dinâmica que esta equipa está a revelar, os leopardos, né, Le Leopard, com um fato muito interessante, sim, verdade seja dita. Toda essa dinâmica que eles estão a revelar mostra também uma vontade que aquele homem estátua também está a representar. E isso é de
0: e o futebol,
3: louvar,
0: como a música, é um momento agregador para aquele povo.
3: Sem dúvida,
0: não é?
3: sem dúvida. Portanto, há que levar a sério esta equipa, embora, sinceramente, eu espero que Portugal consiga... se Portugal cabe 25 vezes na República Democrática do Congo, pá, pelo menos que marque 3.
0: Sejamos mais competentes.
3: Na baliza do adversário, umas 3 ou 4 vezes.
2: Já vamos voltar à conversa com a Luísa Martins, historiadora, que nos falou aqui um pouco sobre a história, não direi deste país, direi deste território, porque já teve muitas vidas, podemos assim dizer. Mas temos, José Carlos Trindade, também a presença de Marie Diallo, congolesa, e também Maria Sousa, portuguesa, que viveu muitos anos na República Democrática do Congo. Vou perguntar à Marie, vou começar por ela, bem-vinda aqui a Lolé também a esta emissão. Percebemos que aqui que a República Democrática do Congo é esta mistura enorme de grandes culturas. A Marie, por exemplo, quantos idiomas é que fala?
4: Fala português, sim. Lingala, francês, uhum. E Kingwanzi, que é dialeto da minha mãe. Uhum. Sim.
2: Este passa de pais para filhos. O Lingala acaba por ser, a seguir ao francês, o mais...
4: Não, é diferente.
2: Falar.
4: Lingala são... Porque temos
0: são
4: quatro,
0: idiomas, não é?
4: São idiomas, mas são as quatro línguas no Congo, oficiais no Congo. Que temos Lingala, Kiswahili, Chiruba e francês.
2: A Maria é de Kinshasa mesmo ou de outra região?
4: Não, eu sou do norte, uhum. Equateur, de Mobutu.
2: Muito bem.
4: Sim.
0: E que memórias é que tem? Já está aqui em Portugal desde 2007, creio, não é?
4: Sim.
0: Que memórias é que tem da República Democrática do Congo?
4: É minha terra. Eu cresci ali, temos amiga e o ambiente é diferente. Não tem nada a ver com aqui. E o
0: então leva-nos até lá. Como é que é? Como é que foi a sua infância? Como é que foi a sua meninice? Conte-nos lá. Como é que foi?
4: Foi bom porque eu cresci numa cidade pequenina. Fiz o estudo ali. É tudo, na época não tínhamos internet. Foi uma infância muito bom.
0: Muito
4: eu
0: bom.
4: Tenho uma boa memória que as minhas filhas não tive esta oportunidade para viver a maneira que eu vivi com tia, tio, e mais família são unidas.
0: E as crianças brincavam umas com as outras, não é?
4: Sim, à noite, com a lua, a gente brinca lá fora.
0: E o futebol é importante para as crianças na República
4: Sim, a gente brinca na rua, não? Com futebol. Porque na época a gente não tinha os brinquedos, não tinha internet, então à tarde jogamos o futebol na rua. Menina, a gente ali no mesmo avenida, encontramos, brincar junto, era assim, a gente convivia assim.
2: E o que é que a fez vir para cá, para Portugal?
4: A minha história é muito... Eu vim para férias, depois acabou para ficar.
2: Muito bem.
4: Sim, não vim para ficar.
0: E por que ficou? Gostou do país?
4: Sim, gostei, mas na época 2007 tínhamos o problema ali da terra. É por isso que viemos aqui e não conseguimos voltar. Eu acabei de ficar e as miúdas começaram a estudar aqui em português, então foi muito difícil para tirar ela aqui, vai lá, tem que começar outra vez de novo, outra língua. É por isso que acabei de ficar.
0: 20 anos quase depois?
4: Quase, 19, quase 19. Sim.
0: Hoje à tarde, o seu coração vai estar dividido ou não?
4: Está dividida, mas mais, é mais para Congo, sabe? Epa, o futebol já... O que? 1974, que o Congo nunca foi no Mundial. E agora está a ir. É por isso que estamos a apoiar. Porque eu gosto de Portugal, mas ao mesmo tempo também gosto do Congo. Eu quero que o Congo ganhe. Eu sei que o Portugal tem um bom jogador.
2: Podem passar os dois.
0: Podem passar os dois.
4: Ah, pode ser,
2: quem sabe reencontrar-se numa final.
4: Só Deus que sabe.
0: Portanto, daqui a bocadinho, quando marcar Portugal, não podemos gritar gol em respeito a si, não é?
4: Sim, eu vou gritar. Tem que ser então metade, porque eu vivo aqui em Portugal.
0: Muito bem. Quem também passou pelo Congo foi... ajude-me, esqueci-me.
2: Maria Sousa.
0: Maria Sousa. Viveu no Congo. Com que idade é que esteve no Congo, já agora?
5: Eu nasci no Burundi. Fui para o Congo, acho que tinha uns 12 anos. E fiquei lá, estudei na escola portuguesa, em Kinshasa. E casei lá. Depois vim-me embora quando houve o problema. Era 1997, acho eu.
2: Mas agora como é que surgiu esse interesse por estudar o português? Estava no Burundi?
5: O meu pai é português.
2: Muito bem.
5: Eu
2: e, portanto,
5: nasci
2: havia essa ligação
5: Burundi,
2: familiar,
5: mas...
2: Burundi mais associado à influência alemã.
5: Sim.
2: Muito bem. Depois tinha o pai português.
5: Sim.
2: Foi para um país com influência que tinha sido belga e acaba em Portugal.
5: Exato.
2: Uma autêntica globetrota. Como é que é Kinshasa já agora? Porque falamos aqui de uma metrópole imensa, de uma cidade que não para de crescer, com muitos e muitos e muitos habitantes. Como é que é Kinshasa?
5: Kinshasa é bonito, é muito acolhedor.
0: Como é que é o povo congolês? É acolhedor?
5: É.
0: É?
5: É. A comida é muito boa.
0: É aí que eu queria chegar. Que comida é que nós temos que comer?
5: Temos muita coisa. Temos a moamba típica deles, que não tem nada a ver com a moamba angolana.
0: Então como é que é a moamba deles?
5: Ah, isso teria que dizer aqui o segredo da confecção.
0: Então e para além da moamba, o que é que temos mais?
5: Tem o liboque. Maboque, não é?
4: Maboque, sim.
0: O que é?
4: Bondu. Maboque são comidas, são cozidos dentro de uma folha. Sim. É tipo, pode ser peixe, pode ser frango, mas são cozidos dentro da folha.
0: Ok, e mais?
4: Bondu.
0: Sobremesa, que é uma coisa que eu gosto muito.
4: Beignet.
0: Explica lá o que é que isso é.
4: Beignet, aqui é tipo sonho.
5: Sonho.
0: Okay.
4: Sim, mas temos também da banana. Banana, se chama micate.
0: Micate.
4: E comemos com manteiga de amendoim.
0: Estás a ficar com fome.
4: É muito bom. Tem caloria, mas é muito bom.
0: E aqui em Portugal consegue fazer alguma das coisas que...
4: Sim, eu faço em casa.
0: É assim que mata saudades também?
4: Sim, mata saudades. A gente procura, porque não tem muito aqui, mas arranjamos folha de mandioca, farinha de mandioca. E fazemos mais ou menos, porque a comida é quase igual. Temos frango, temos peixe. No início, quando cheguei aqui, tinha muito dificuldade para comer o peixe, porque ali é rio, uhum. aqui é do mar, o sabor era tão difícil. Mas eu, com tantos anos, já aprendi para comer.
2: Nada melhor do que os sabores para matar saudades de casa. Vamos novamente ao contacto com o Mário Antunes, o nosso repórter, que está aqui no Algarve, mas em Faro. Mário, já nos trouxeste histórias aéreas, histórias de cromos, e agora convém saber como é que está aí o coração dos adeptos portugueses. Quando estamos, deixa-me aqui olhar para o relógio, já há menos de hora e meia do início do Portugal-República Democrática do Congo.
6: O coração dos portugueses no coração da Baixa da Cidade, que agora sim já começa a ganhar aquele colorido das camisolas encarnadas com o símbolo das esquinas, numa esplanada que está repleta e obviamente com guarda-sóis. O que é que casa bem com futebol e esplanada? Aí vocês em Loulé, o que é que acham? Cerveja, obviamente. Quem é que está a ganhar belas canecas que vocês têm aqui?
7: São boas, né? Isto é excelente, não é?
6: Peço baralho de cartas?
7: Claro, umas cartas, umas canecas.
8: Portugal, é um baralho de cartas do Cristiano Ronaldo, este aqui.
6: É do Cristiano Ronaldo. É. Vocês obviamente já se vão preparar para o jogo, vão ver o jogo aqui, neste local. Está ali, a esplanada já está cheia, vocês já ocuparam um lugar. Que resultado é que vocês esperam? Vitória, obviamente, que eu acho que é o que vocês esperam, mas o quê?
8: Acho que vai ser 4-0 para Portugal. Dois golos do Francisco Trincão e dois golos do Cristiano Ronaldo.
6: Trincão?
8: Eu acho. Trincão, dois golos, é titular.
6: O Ronaldo, titular ou para sair ao intervalo ou entrar?
8: O Ronaldo é titular, tem que ser titular. É o nosso campeão. Pá. E depois entrou o Gonçalo Ramos também para puxar, o Guedes. Está-se bem.
6: Vocês estão a jogar o quê? Uma sueca, não?
7: Vamos começar agora.
8: Quer ser uma dupla?
6: Não posso. Vou a caminho do Olé depois desta conversa. Está aqui o Trincão. Aqui ao lado.
9: Outra vez!
6: O Francisco Trincão. Francisco Trincão de Faro. Para fecharmos esta conversa, Trincão de Faro. Não, agora a sério, como é que chamas?
10: Francisco.
6: O sócio do Trincão está aqui. Ok, prognóstico.
10: Eu acho que é 4-1, o Congo vai conseguir marcar um, mas é só depois dos três primeiros nossos.
6: Epá, eu não costumo fazer isto, mas vamos lá e dar um apoio à seleção antes disto começar, vai.
10: Bora, Portugal! Bora!
9: Cristiano Ronaldo! Cristiano Ronaldo! Cristiano Ronaldo!
6: Vamos a eles.
0: A Mari tirou os escutadores para não ouvir este Cristiano Ronaldo.
2: Não, ela tem fair play por aquilo que eu estou a perceber. Voltamos aqui à conversa. Daqui a pouco vamos até outro país africano, ao Ghana. Não sei se já está. Ghana. Em Accra. Em Accra. Longe da República Democrática do Congo. Enfim, o continente também é
0: grande.
2: É grande. Luísa Martins, historiadora que está connosco, estes testemunhos de quem vem e estava a acompanhar também o seu interesse com aquilo que era o testemunho, são também, por muito que nós estudemos as obras que ficaram de todos os tempos até hoje, mas estes testemunhos ajudam também a escrever a história.
11: Completamente, ajudam-nos a escrever a história e acima de tudo a compreendê-la, porque nós não somos uma faceta só. O ser humano tem várias faces e a vida é de tal maneira poliédrica, e está aqui a prova de pessoas, uma que nasceu na República Democrática do Congo, outra que cresceu e se fez mulher na República Democrática do Congo, e as duas aqui em diálogo, e os olhos delas brilhavam ao falarem das comidinhas saborosas e da alegria que têm quando conseguem recuperar algum sabor da terra onde cresceram, afinal de contas, e brincaram, não é? Portanto, isso é o que eu chamo o sumo da história, porque de facto não pode ser só papel, fontes documentais, tem que ser também a vivência das pessoas, e estas fontes que aqui estão, que são estas duas pessoas a contar essas memórias, ajudam-nos a compreender muito do percurso dos povos, quer colonizadores, quer colonizados, quer seja o que for, por esta terra, não é?
2: E a gastronomia faz parte também da história.
0: Há um sentimento que nós apropriamos por uma palavra só nossa, que é saudade.
11: Sim.
0: Mas sente saudade?
11: Sim, claro.
0: Muita
11: sim,
0: saudade?
11: É. Sim. Sente-se.
0: Tem contacto com outros congoleses aqui em Portugal? Nenhum?
4: Não, é ela e outras amigas. Aqui em Portugal no Algarve não estão muito, não.
0: Mas é grande a comunidade congolesa na diáspora. Há muitos congoleses noutros sítios, não só em Portugal,
4: sítios,
0: não é?
4: Sim, mas aqui...
5: Na Bélgica, sobretudo.
4: Na Bélgica, então, sim. Mas aqui no Algarve...
0: Países francófonos é mais fácil,
4: sim,
0: não é?
4: Sim,
5: exato.
4: É. É difícil falar português, muito difícil.
0: É difícil falar português.
4: Eu cheguei aqui.
0: Eu aprendi
4: aqui,
0: miúdo ainda, pequenino.
4: Ah, não, eu cheguei aqui, aprendi escuta, bom não. dia, e depois da manhã, até amanhã, e disse, até amanhã é o quê? Tinha uma senhora que falava francês, que me explicou, não, ademain. Ah, ok. Eu ficou quase 4 anos para aprender português.
2: Ah, mas está soberbo.
0: Como é que se diz, viva a República Democrática do Congo em
5: É Lingala.
4: A Lingala.
5: Congo Oye.
4: Congo Oye, ou Vive la Democratie,
5: Viva
4: la República Democrática do Congo.
0: É francês, não é? Tá. Eu não percebi nada do que isso em inglês, tá? É muito difícil.
4: Lingala,
5: Lingala é outra coisa.
4: É outra coisa. Mbote, olá.
2: Olha, quem já esteve também na República Democrática do Congo, em Kinshasa, é alguém que é bem conhecido dos nossos ouvintes.
0: Sim.
2: Ele que já esteve aqui no nosso lugar, noutras emissões, noutros campeonatos do mundo, noutros campeonatos da Europa. Pedro, Pedro Lixid, um abraço. Bem-vindo também a esta emissão, que eu sei que a ti também te diz muito por aquilo que foi o teu percurso profissional aqui na nossa rádio. A tua vida mudou, foste para a África, fizeste o percurso inverso aqui da Marie que tivemos a escutar. Tu estás no Ghana, em Accra, e o que é que nos podes contar daquilo que serão as próximas horas aí, antes mesmo do arranque do Portugal-República Democrática do Congo?
0: Um abraço, Pedro.
12: Um abraço para vocês. É sempre um déjà vu quando me ligam e quando eu entro numa casa que eu gosto muito, que eu adorei trabalhar anos e anos da minha vida. É um dia especial em Accra porque, obviamente, não só joga Portugal, isso diz-nos aqui respeito à comunidade portuguesa, e vamos nos juntar aqui onde habitualmente temos os jogos de Portugal, mas porque também joga o Ghana. Mais logo, horário aqui de Accra às 10 da noite, e obviamente que hoje, se andarmos aqui na rua, vemos pessoas, muitas pessoas, com as camisolas da seleção ganesa. Vai ser interessante, já me aconteceu isto várias vezes. No último Mundial, por exemplo, Portugal e o Ghana até ficaram no mesmo grupo. Mas em propósito de Kinshasa, eu estive lá num célebre Congo-Senegal. Era um jogo a que, se o Congo ganhasse, se apurava logo diretamente. Esteve a vencer por 2-0, depois o Senegal deu a volta e ganhou por 3-2. Esse resultado permitiu ao Senegal apurar-se. E o Congo depois foi para o tal play-off, primeiro para o play-off africano e depois para o play-off intercontinental, passou os dois e por isso é o nosso primeiro adversário. Eu penso que vai ser um jogo que só será difícil se nós o complicarmos. O Congo é uma equipa extremamente poderosa do ponto de vista físico, são, penso eu, juntamente com a Costa de Marfim, as equipas mais poderosas fisicamente, mas claro, Portugal é superior, mas tem que o provar, porque o Congo vai entrar, como se costuma dizer aqui, a bater. São muito fortes e, se não tivermos algum cuidado, podemos ter aqui uma surpresa. Já agora, em relação a Kinshasa, eu adorei lá estar. Adorei lá estar, as pessoas são muito simpáticas.
2: Tem a tua cara,
12: não é? Estádio, supostamente, a minha cara, completamente. E depois não é só isso, João. Aquele estádio, supostamente, é para 70 mil pessoas, mas eu juro, eu estava lá, seguramente 100 mil pessoas, porque foi um ambiente impressionante. E foi algo que eu nunca mais me vou esquecer na vida, a forma como aquele dia, aquele jogo foi vivido em Kinshasa.
0: Olha, Pedro, aí ao pé de ti há mais portugueses que vão assistir a

0: minha casa, seria certamente um bacalhau, qualquer coisa assim, um pica-pau, sei lá, caracóis não, porque aqui não os encontro. Aliás, encontramos, mas são daqueles gigantes e, portanto, é um bocado difícil de fazer como nós fazemos aí. Mas não, então estamos num restaurante, que é um restaurante ao ar livre, o que é um sítio ótimo para ver futebol, com vários ecrãs gigantes, e é aqui que vamos fazer a nossa festa. Espero eu que seja festa, não é?
1: Olha, estava aqui a Marie Diallo, a nossa convidada congolesa, e a Maria Sousa, a portuguesa que esteve muitos anos na República Democrática do Congo. Quando falaste nos caracóis gigantes, elas abanaram a cabeça, do género, sim, sim, sim. E elas estão a dizer que é muito bom.
0: Porque... são ótimos, mas aqui não os comem como aí. Aqui é uma espécie de um guisado. Vamos lá ver, o caracol faz um refogado, é um guisado muito picante, que eu adoro.
1: Também é a tua cara. Pedro, obrigado pela tua presença. Hoje há esse motivo de interesse também maior aí no Gana, porque a seleção joga e com o selecionador português, o Carlos Queiroz. Exato. Com quem tu também tiveste a oportunidade. Obrigado. Olha, bom repasto aí, bom jogo. E já sabes, estas emissões também são sempre tuas.
2: É verdade.
0: Eu sei. Obrigado, amigos. Um grande abraço e até à próxima.
2: Um grande abraço, Pedro. Um grande abraço. Uma das coisas também que um dos detalhes é que também é muito valorizado na República Democrática do Congo e faz parte até da própria história do país, é a etnografia, as máscaras, a dança, tudo isso historicamente também para um povo como o povo congolês é um aspecto importante, não é? Esta ligação identitária a estes detalhes.
3: Sim. Inclusive esta parte etnográfica da República Democrática do Congo tem a ver com a sua própria identidade, tem a ver com a sua cultura e também tem alguma responsabilidade, se não muita, e responsabilidade entre aspas, obviamente, na criação dos movimentos cubistas que o próprio Pablo Picasso se inspirou nas máscaras africanas para poder recriar e fazer as suas pinturas, nomeadamente as meninas da Avignon, a Dame d'Avignon, não é?
1: As mais célebres.
3: Exatamente. Portanto, serviram de inspiração a muitos artistas europeus para poderem fazer essa transformação na própria arte.
2: Maria é congolesa, não é?
4: Sim, congolesa, sempre é 50-50.
2: O que é isto? O que é isto que estamos a ver?
4: Então,
2: é irresistível para um congolês ouvir isto, não é?
4: Sim.
2: Dançam muito lá.
4: Dançam muito. A gente mexe muito anca.
2: Em Kinshasa, e não sei se...
4: Sim, Kinshasa, sim.
2: Há uma grande tradição musical, não é? Há muitas festas, há muita ligação à música.
4: Sim.
5: Há todo tipo de música. Música africana, cultural.
4: Temos rumba, quindombolô.
5: Sim.
4: E cada rua, hoje é uma festa, assim, é música a todo lado.
2: Né? E tem que jogar futebol ainda mais.
4: Ai, eu gostaria até de estar lá.
1: Hoje, acredito.
4: Porque é outro ambiente, não tem nada a ver aqui.
2: É interessante, é uma outra alegria também, não é?
4: É outra alegria. A gente grita para nada, não tem muito, mas ela dá valor em tudo. Se eu ter uma cerveja assim, já está de feliz.
2: Incrível, não é?
4: Sim.
2: Incrível. Porque as pessoas não têm muito, quando têm alguma coisa, valorizam ainda mais.
4: Valorizam.
2: E vivam com essa
4: alegria. Até beber água, estar ali na rua. Hoje vai ser terrível. Na rua ninguém vai passar, porque ali tem um bar para todo lado. Então vai ser música, vai ser uma festa. Só Deus que ajuda.
2: E se o Congo ganhar?
4: Se o Congo ganhar, eu fico feliz.
2: E lá, como é que imagina que vai ser?
4: Oh, vai ser mesmo uma felicidade para todo mundo, porque você sabe, já há muito tempo que a gente não...
2: Não vai
4: no campeonato. Então é orgulho para o país e é para valorizar também nosso país. Estava muito baixo. Agora com esta equipa está a dar o valor também o Congo, todo mundo agora está a conhecer o país. E para mim é orgulho. Vou ficar feliz, mas se o Portugal ganha, não há problema, fica também feliz para o Portugal.
1: Sem dúvida, é uma forma de dar a conhecer o país.
2: Sim.
1: E este Campeonato do Mundo, sendo o maior em termos de número de equipas, número de seleções, acaba também por trazer ao bate-boca dos adeptos territórios que muitos nem conheciam.
4: Sim.
1: Temos, por exemplo, Curaçao, que se calhar muitas pessoas não conheciam essas pequenas ilhas que estão ali e que pertenceram também aos países

0: abaixo. Maria Sousa, quando estamos já nesta contagem crescente aqui a pouco para as 5 da tarde, então vamos ficar a uma hora do início da partida. O que é que sente mais saudades de África? E porque não vamos olhar apenas para o Congo, uma vez que tem esse percurso que não fica apenas num país. O que é que tem sempre mais saudades?
1: A saudade de... Bom, o tempo é sempre verão.
0: Uhum.
1: Eu não gosto muito do inverno. A comida... o estar muito à vontade,
0: uhum.
1: Quer dizer, podemos estar mais livres no nosso tempo livre, ter mais tempo livre, trabalhar, mas ter quem nos ajude a fazer as coisas. Aqui é preciso estar a fazer tudo em casa, tudo no trabalho, e lá podemos dividir as coisas.
2: O tempo corre mais devagar em África.
1: Sim, sim, sim. E depois há sítios belíssimos para ir no fim de semana.
2: Por exemplo, o que é que nos aconselharia a visitarmos sem
1: Chute de Zongo, não é?
3: Chute de Zongo, Maluku. Agora também está a ficar bem Sele, também tá.
1: Sele, sim, o Jardim Zoológico, não é?
3: Sim.
1: Há muita coisa.
2: Não é muito de Jardim Zoológico, já vi, fez assim uma cara. Há assim algum monumento, alguma coisa assim que seja. Que seja fora do lugar, que valha a pena conhecer na República Democrática do Congo?
3: Você sabe bem a situação do Congo, uhum. Eu não quero falar nisso.
2: Sim, assim, sim.
3: Como
0: é uma situação muito delicada.
3: Delicado para falar, porque a situação não tem um seguro todo lado e nós não podemos ir em qualquer sítio. Acaso disso, por isso que eu...
2: não pode falar de tudo, não é? Não,
3: sim,
2: pode falar,
3: sim,
2: de tudo.
3: Sim.
2: Curiosamente, há ali um rio que divide dos dois Congos. Falaremos sobre isso, mas entretanto há aqui uma possibilidade de irmos até aos Estados Unidos.
0: Sim, porque Nuno Matos, bem-vindo também a esta nossa emissão. Estamos a pouco mais de uma hora do arranque da partida e penso que já será possível a tua ligação a partir de Houston para nos dares conta desde logo dos 11 iniciais de Portugal e também da República Democrática do Congo.
4: Viva, João, aquele abraço. Na verdade, estávamos com muitos problemas técnicos. Tem sido uma verdadeira odisseia. Primeiro, a dar a volta a todo o estádio, eu e o Fernando percorremos, porque é importante enquadrar e também perceber porque é que não entramos antes, porque, devido a questões de segurança, fizemos a pé à chuva mais de 5 km até conseguirmos ultrapassar as diversas barreiras de segurança e até chegarmos ao nosso local. Depois, estamos nos Estados Unidos da América, não estamos aí ao lado, tivemos que configurar todo o nosso material para podermos estar em primeiro plano para os ouvintes da Antena 1. E agora sim, meus amigos, aqui é a Rádio do Mundial, vão estar connosco a acompanhar o relato deste Portugal República Democrática do Congo, na abertura deste Mundial em três países, um Mundial único, nos Estados Unidos, no México e no Canadá. Vamos agarrar isto, Fernando. Vamos então às escolhas de Martínez e do selecionador da República Democrática do Congo. Olha lá o 11 de Portugal.
5: Vamos lá então, boa tarde, a partir aqui de Houston. O estádio vai se compondo. Portugal tem duas novidades no eixo da defensiva. Isto porque Rubem Dias está a recuperar de problemas físicos e por isso Martínez mete Tomás Araújo mais à direita da defensiva e Renato Veiga mais à esquerda. É portanto uma dupla, diria, nova na seleção nacional para esta partida. Todos os outros jogadores de campo, e à exceção do guarda-redes Diogo Costa, que era expectável, são também os jogadores que todos esperávamos. Cancelo à direita, Nuno Mendes à esquerda, ao meio-campo João Neves e Vitinha, depois na frente Bernardo Silva, Pedro Neto, Bruno Fernandes, vão todos eles municiar o capitão Cristiano Ronaldo a este primeiro 11 de Portugal neste grupo K do Campeonato do Mundo. Já a equipa da República Democrática do Congo tem um velho conhecido do futebol português, Sansão Nebemba, jogou várias épocas ao serviço do Futebol Clube do Porto e é titular. Vai jogar a 5 a equipa do Congo, Nuno, com o guarda-redes Mepa e depois Wan-Bissaka, Mbemba, Tuan Zebe, Kapoidi e Masuaku, Mukau, Moutu Sami e Kayembe. E na frente, atenção a esta dupla, Wissa e Bakambu são os jogadores que vão iniciar esta partida com a orientação do francês Sébastien Densabre.
4: João, vamos ter que passar para o estúdio porque, e tu já vais confirmar, vamos ter agora informação, a outra atualidade, a hora certa. Chove muito, tem chovido muito aqui em Houston, estamos no Texas, na cidade da NASA. Isto é um estádio que já recebeu já recebeu vários concertos e também Super Bowl, exatamente, e hoje recebe o campeonato do mundo. É vê-los nas bancadas, posso dizer que só dá Portugal nas bancadas, o estádio com capacidade para mais de 70 mil espectadores. Meus amigos, para os quatro cantos do mundo aqui vai. Hoje não entra apenas uma equipa. Hoje entra uma equipa em campo, mas também entra uma nação inteira vestida de esperança. De Houston para o mundo, Portugal pode escrever hoje a primeira página do seu sonho mundialista. Está connosco? Claro que sim, porque o Mundial é na sua Antena 1 e o Mundial, Fernando, só é para os duros. Já voltamos, até já!
0: Já vamos voltar então, estamos a um minuto das 5 da tarde, a essa hora teremos notícias em rapidíssimos segundos. Como é que eu poderia agradecer a vossa presença? Em Lingala, é difícil.
2: Muito obrigado, como é que se diz? Ah, eu cortei aqui o microfone, peço desculpa.
3: Merci.
2: Merci em francês, não é?
3: Sim, em francês, mas Lingala é Meleci.
0: Meleci, não é muito diferente.
2: Marie Diallo e Maria Sousa, muito obrigado por terem estado connosco também. Sim. Foi um belo testemunho, belas histórias que nos contaram aqui. Até a doutora Luísa também gostou muito de vos ouvir. Estamos a segundos mesmo de termos aqui o sinal horário à hora certa. Vamos olhar para as notícias. Vamos continuar também com esta missão 1 até ao futebol.
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2: São 5 horas em Portugal Continental e na Madeira, 4 nos Açores. Síntese Notícias com Susana Barros.
7: Com olhos postos em Houston, naturalmente, é o tema que está a marcar a tarde informativa, a uma hora da estreia da seleção portuguesa no Mundial. Já é conhecido o 11 que vai entrar em campo e para aqueles que só agora entraram em contacto na RTP Antena 1, Nuno Matos, 30 segundos para dizer quem são estes 11 iniciais.
4: Muito bem, Diogo Costa vai na baliza, Cancelo à lateral direita, Tomás Araújo, novidade, ao lado de Renato Veiga, Inácio está no banco e Ruben Dias ficou fora deste primeiro jogo, depois Nuno Mendes, Vitinha e João Neves, ainda Bernardo Silva, Pedro Neto, Bruno Fernandes e Cristiano Ronaldo na sua última dança no Campeonato do Mundo. Jogo para começar às 6 da tarde, Portugal, meio-dia na cidade do Texas, em Houston. Portugal quer entrar com o pé direito neste Campeonato do Mundo de Futebol. Já cheira a festa portuguesa nas bancadas do estádio de Houston.
7: Onde se encontra já o jornalista Nuno Matos e o Fernando Eurico. O primeiro-ministro garante que o governo está disponível para negociar o pacote laboral na Assembleia da República, mas avisa que para isso é preciso a proposta ser aprovada. No debate quinzenal desta tarde no Parlamento, Luís Montenegro afastou a possibilidade de vir a baixar a idade da reforma, como pede o Chega, mas mostrou abertura para negociar o aumento dos dias de férias, de 22 para 25, o reforço do direito à amamentação e um regime para os avós que cuidam dos netos. O tema marcou o debate desta tarde. Inês Amacha.
8: Na véspera da discussão das alterações à lei laboral, o primeiro-ministro mantém a tónica no diálogo.
9: Da parte do governo, há disponibilidade para podermos afinar, enriquecer com contributos de todos os partidos a proposta que apresentámos.
8: Mas avisa que para isso é preciso a proposta passar à fase da discussão na especialidade e daí segue o desafio.
9: Os senhores deputados decidirão de que lado querem estar. Se do lado da ambição e da valorização do trabalho ou do lado do imobilismo e da mediania.
8: E sem acordo do governo com o Chega, André Ventura insiste em questões como a amamentação ou os dias de férias que Luís Montenegro admite repor.
10: Nós devemos conseguir garantir aos portugueses que o tempo de férias que eles têm passará dos 22 novamente para os 25.
8: Pelo PS, José Luís Carneiro alerta o governo para o impacto da descida da idade da reforma, como exige o Chega.
11: Significa, Sr. Primeiro-Ministro, retirar ao fundo de pensões 4,5 mil milhões de euros. Como é que vai financiar esses 4,5 mil milhões de euros?
8: Mas Montenegro afasta a medida depois da insistência da liberal Mariana Leitão.
12: Vai ou não vai ceder ao Chega na baixa da idade da reforma como contrapartida pela reforma laboral.
9: A senhora deputada Mariana Leitão sabe que nós não defendemos essa proposta.
8: Já o LIVRE quer negociar, lembra que tem propostas como a semana de 4 dias e os 25 dias de férias. O PCP avisa que a reforma laboral vai trazer ainda mais precariedade. Debate com o primeiro-ministro em dia de estreia de Portugal no Mundial de Futebol. Os deputados do Chega surgiram na bancada com camisolas da seleção, atrás o número 7 e o nome de André Ventura.
7: E foi a reforma laboral um dos temas centrais do debate desta tarde no Parlamento com o Primeiro-Ministro. A proposta de alteração do Governo ao Código do Trabalho é discutida já amanhã à tarde no Parlamento. No debate de hoje, o Primeiro-Ministro antecipou também um verão mais exigente no que respeita ao combate aos incêndios, mas garantiu que o Governo está a mobilizar todos os meios na prevenção e revelou ainda que amanhã o Conselho de Ministros vai aprovar a Estratégia Nacional das Alterações Climáticas. Está mais caro o cabaz alimentar, o preço da lista de produtos alimentares da DEC Proteste estava a descer, mas na última semana voltou a subir. Custa agora mais de 257 euros, mais 2,11 euros que na semana passada, mais 70 que há 4 anos. A subida de 3 produtos explica a nova fatura, adianta o porta-voz da DECO, Nuno Figueiredo.
13: No caso dos flocos, da alface e do carapau, só estes 3 produtos tiveram um aumento superior a 2 euros, mais outros que aumentaram acabaram por tornar o cabaz novamente mais alto do que aquilo que tinha acontecido na semana anterior. Ou seja, se achávamos ou se contávamos com uma tendência de descida, o que verificamos é uma espécie de um carrossel em que semana sim, semana não, o preço não estabiliza.
7: Sempre a girar, mais caro o cabaz alimentar. Ponto final na cimeira dos G7. O presidente francês anunciou que os países mais ricos do mundo concordaram em reforçar as sanções à Rússia. No discurso de encerramento da cimeira, que junta as economias mais poderosas, Emmanuel Macron frisou que todos os países concordaram em aumentar a pressão sobre Moscovo por causa da guerra na Ucrânia e neste grupo incluiu os Estados Unidos. Ponto final nesta síntese, para com um aviso, estão sob aviso laranja devido à previsão de trovoada os distritos de Bragança, Viseu, Guarda e Vila Real. O aviso emitido pelo IPMA, o Instituto Português do Mar e da Atmosfera, está em vigor até às 9 da noite. José Castridade.
2: Sim, sim. Na Antena 1, RDP África e também RDP Mundo, estamos com 5 minutos e meio depois das 5 da tarde. Vamos lá, Paulo Galvão, saber agora como é que está o trânsito.
14: Mantém-se por resolver o despiste de um caminhão na A2, seguido de incêndio ao quilómetro 84, sentido Algarve-Lisboa, antes da saída de Alcácer do Sal, com trânsito lento. Nacional 365 entre a Gulga e o entroncamento cortado à circulação devido a um incêndio. No Porto, há acidente do Porto para Matosinhos, junto à rotunda EP, com trânsito parado e já afetar a BCI para entrar no Porto a partir da Ponta Rábida. Viticentro interna na subida do Dragão com fila entre Bonjói e a saída para A3. Temos na região centro do país tarde de trovoadas e queda intensa de granizo, por exemplo, na zona de Viseu, a pedir atenção às condições de circulação. Na região de Lisboa, Acril tem 3 acidentes entre os túneis de Benfica e Olival Basto com demora. Marginal com acidentes junto à Praia de Caxias com fila e muita demora no sentido de Lisboa-Cascais. A zona circular congestionada nos dois sentidos. A ponte 25 de Abril para de Campo Lido para o Tabuleiro, para sair de Lisboa, acessos preenchidos, mas de Almada para Lisboa. Há também resistência na Baixa de Almada para as portagens e, por fim, no interior da cidade, evitar a zona do Terreiro do Passo, onde se encontra a Fan Zone do Mundial. A Rua do Arsenal está cortada e há demora na Avenida Ribeira das Naves.
2: É tudo por hoje, não é, Paulo?
14: Volto às 6 da tarde.
2: Às 6 da tarde, muito bem.
14: Às 6h50.
2: Se tiver informações para o trânsito, 800-21-0101. Já só falta menos de uma hora para a estreia de Portugal no Campeonato do Mundo de Futebol.
0: É isso mesmo, vamos daqui a pouco voltar a escutar o nosso convidado musical. O Edmundo vai voltar daqui a pouco a presentear-nos com um dos seus temas. Vamos também à Embaixada Portuguesa em Kinshasa e antes de fixarmos, claro, em Houston e de estarmos também à conversa com o anfitrião desta nossa emissão, voltamos à conversa também para as despedidas com uma das outras convidadas que tivemos connosco, a Luísa Martins, historiadora. Luísa, fizemos aqui um retrato histórico do país, mas convém assinalar algo até que remonta ao século XVIII, se não estou em erro, e que importa trazer também aos nossos ouvintes.
15: Sim. Já agora, uma nota muito portuguesa neste território. Ou melhor, luso-brasileira. Francisco José de Lacerda e Almeida. Um matemático e astrónomo de origem pai português, mãe índia, nasceu em São Paulo, na região de São Paulo.
0: Bela cidade.
15: E esteve nos trabalhos científicos de delimitação das fronteiras do Brasil. E pela sua experiência, pela sua capacidade de reunir a técnica necessária,
0: a topografia,
15: e para o estudo da topografia e da geografia, foi enviado para Moçambique, para a região de Tete, para fazer a travessia de Moçambique para Angola.
0: Ou seja, contrariamente ao que veio ao Atlântico.
15: Contrariamente ao que vai acontecer mais tarde. E infelizmente ele vai morrer precisamente na região do Cazembe, do Rei Cazembe, já território da atual República Democrática do Congo, não com ébola, mas com malária. Faltava ainda o medicamento da quinina, embora já houvesse alguns líquidos que facilitavam, que permitiam que a pessoa se aguentasse até ao final. Não obstante esta infelicidade deste investigador, ele deixou-nos duas informações importantíssimas para os investigadores que vieram a seguir e para o Capelo e Ivans, que terem conseguido, e Silva Porto,
0: fazer a tal travessia.
15: A travessia ao contrário, de Angola para Moçambique, que foi ter demonstrado que os rios africanos não são de fácil navegação, são mesmo muito complicados, porque têm rápidos e quedas de água perigosíssimas. Portanto, ele percebeu que isso era impossível, navegar por essa via. E outra coisa que ele demonstrou é que a África era muito maior do que se pensava. E daí ter sido esse grande contributo que este homem deu para a história e para a história da própria ciência neste território. E aí a nota da ligação dos portugueses com a República Democrática do Congo.
0: Vicente Martins, muito obrigado também pelo seu contributo.
15: Ora, essa é
0: nesta emissão. Ficámos a conhecer muito mais sobre este território e sobre aquilo que, claro, que ganho Portugal, é que trouxe até aos dias de hoje. José Carlos Trindade, vamos voltar à música.
2: Sim, Edmundo Inácio vai cantar uma canção que se chama Terra, é sobre perseguir os sonhos, não é?
16: Exatamente.
2: Tem tudo a ver com este sonho americano, é um sonho americano,
16: é? Quase isso. É mais um sonho algarvio, é o facto de ser algarvio e ter que
2: estás a jogar em casa.
16: Estou a jogar em casa, quase.
2: Estás a jogar em casa.
16: Com campo emprestado hoje.
2: Há um sonho nesta canção, Terra. Achas que é concretizável também o nosso sonho futebolístico ou não?
16: Não sei, são os dois possíveis, por isso tanto um como o outro pode ser possível. Eu acho que se as pessoas se juntarem sempre assim para tudo o que nós apoiamos, não só a seleção, mas tudo, os nossos sonhos, o nosso país, eu acho que temos hipótese de chegar a grandes finais e ganhar.
2: Muito bom, o importante é termos os pés na terra. Edmundo Inácio, ao vivo.

0: Edmundo Inácio, muito obrigado por teres vindo também a esta
1: obrigado
0: emissão.
1: Obrigado.
0: E força Portugal, não é?
1: Exatamente.
0: Vamos
1: agora
0: atrás
1: vou
0: do nosso sonho.
1: Correr para casa para ver a bola.
0: Muito bem. Nosso anfitrião nesta emissão, Telmo Pinto, Presidente da Câmara Municipal de Loulé. Hoje não para falar de política, hoje para falar de futebol, porque é um especialista do assunto, não é? Foi jogador profissional de futebol, jogou na União de Leiria, na Académica, entre outros. Como é que vai ser hoje com Portugal?
2: Uma coisa eu sei, o futebol tem a capacidade de unir. E foi isso que aconteceu. Foi uma experiência interessante ter sido profissional, fui até aos 36 anos, estive no norte do país também. E hoje, ainda com uma particularidade, não há clubes. Hoje estamos todos pelo mesmo, verdade. E eu acredito que são os 10, mais ou menos 10 milhões, todos a puxar para o mesmo lado, que é a parte mais gira, que é aquilo que nós estamos a ver aqui também.
0: Há uns anos havia os do Porto, os do Benfica e os do Sporting na seleção, no México 86 havia muito isso. Hoje em dia isto já não acontece, pois não? Hoje...
2: Pode acontecer pontualmente, mas isso é o fanatismo, existe em tudo. Os extremos existem na mesma. Sim. Mas eu acho que em geral...
0: Eu digo que os jogadores já não se sentem do Porto, do Benfica.
2: Não, eu acho que ali estão todos pela mesma causa. E mesmo nessa altura era uma equipa. Era mais cá de fora para dentro do que ao contrário.
0: Não havia grupos?
2: Não, quando os... Há os grupos, eu não quero... Não, grupos existem porque há as amizades mais intensas, passam um ano inteiro balneário, naquele convívio que os torna muito próximos, mas são grupos que são saudáveis. Grupos podem sempre existir e são saudáveis, mas esse grupo para fraturar, não acredito.
0: Jogava em que posição?
2: Eu jogava a extremo-direito e acabei a lateral-direito. Eu estive no norte do país também, Passo Ferreira, Espinho, Rafael, Esposende, corri o país inteiro. Foi interessante.
0: Quem é que jogaria hoje a extremo-direito da seleção?
3: Já
2: ontem. O conceito do extremo-direito desapareceu.
0: Já não é igual.
2: Nós hoje em dia vemos, e ontem vimos um jogo assim, a França, a Espanha, do lado direito não jogam os que são direitos, jogam os esquerdos, é uma coisa, é mista, porque eles são muito criativos, muito rápidos.
0: Quem é que vai jogar? Eu esqueci-me do 11, diz-me lá.
3: Vamos então, Costa na baliza, depois Cancelo à direita, Nuno Mendes à esquerda, Renato Veiga e Tomás Araújo. Portanto, não havendo Rubem Dias, também não é o Gonçalo Inácio que vai jogar de início. Vitinha, João Neves e Bruno Fernandes, não havia dúvidas. Uhum. Na frente, Bernardo, Pedro Neto e Cristiano.
0: Não haverá nenhum extremo, não é?
2: Não. Nenhum deles. O Cristiano vai se sentir pressionado com os 3 golos do Messi ontem, pode ser que ele possa fazer 4 hoje.
3: Tem acompanhado o Mundial ou não?
2: Acompanho o que posso, eu gosto muito do desporto em geral, portanto acompanho sempre o que posso, o futebol em particular, mas não com tanta intensidade como se calhar outras pessoas, porque eu sou muito, gosto do desporto em si. Não sou ferrenho por clube nenhum, sou simpatizante do Benfica, gosto de frisar a palavra simpatizante e olho para o desporto como ele é. Não vivo isto de uma forma extrema mesmo.
0: A política e o futebol podem conviver bem?
2: Podem, são muito parecidos. O fanatismo da política é muito parecido ao fanatismo do futebol. Acontece muito. Eu acho que os fanatismos não são bons em lado nenhum. Nós temos que aproveitar isto mesmo para juntar, para congregar. E é o que acontece com o desporto. Nós conseguimos ver a Palestina com Israel a jogar futebol aí há uns anos. Ou seja, portanto, e hoje em dia ainda conseguimos ver isso no desporto. E o futebol serve muito para isso, porque é o desporto rei, é mundialmente praticado. E serve mesmo para juntar. E hoje, com certeza, vamos ter o país todo junto para esta vitória de Portugal.
0: Para as câmaras, não só de Loulé, para as câmaras, estes momentos em que as pessoas se juntam para o futebol é também uma oportunidade para juntar as populações, para elas olharem para o sítio onde vivem?
2: É, normalmente até me incentivam a criar locais não dentro destes espaços, noutro sítio, eu não concordo muito, porque é nestes momentos que nós juntamos as pessoas na mesma, em vários sítios, na economia local, porque isto movimenta a economia. Esta praça tem aqui excelentes ofertas de gastronomia e poder trazer isso para aqui, neste que é um monumento que é reconhecidíssimo aqui no concelho e na região e no país, porque é histórico, e poder dar esse incentivo e dinamizar essa praça aqui hoje é para nós também muito importante.
3: Vamos até Kinshasa?
0: Vamos até Kinshasa.
3: Na Embaixada Portuguesa temos a oportunidade de reportagem neste momento, quando estamos a sensivelmente 40 minutos do arranque da partida. Daqui a pouco vamos fixar em Houston, mas para já vamos então à República Democrática do Congo.
0: Como acontece muitas vezes em momentos simbólicos, as portas das embaixadas mundo fora abrem-se para receber as comunidades portuguesas. É o que acontece em Kinshasa, na capital da República Democrática do Congo. Recebe-nos a esta hora o Sr. Embaixador Mário Gomes. Boa tarde, como é que está a festa a esta altura?
4: Olá, boa tarde, a festa está a começar, estamos neste momento a receber os membros da nossa comunidade e outros amigos de Portugal e vários congoleses também que decidiram juntar-se a nós para seguir em direto esta partida de futebol entre as duas nações, uma ocasião importante também para o Congo e portanto decidimos abrir as portas da embaixada para receber os nossos amigos.
0: E há muitos portugueses para viver essa festa?
4: A comunidade portuguesa já não tem a dimensão que teve no passado, mas ainda há bastantes portugueses aqui e nós estamos a contar receber 150 pessoas hoje aqui na Embaixada para seguir o jogo.
0: Há curiosidade relativamente a Portugal, aí em Kinshasa?
4: Claro que sim, o Congo ficou fora dos mundiais durante tanto tempo, 52 anos, e portanto agora regressarem aí pelas mãos de Portugal é muito importante, não é? Porque há ligações históricas entre os dois países, mas também porque ao nível do desporto, aliás basta olhar para a seleção do Congo, percebemos que há muitos jogadores congoleses que fazem uma parte da sua formação em Portugal. Tivemos, há vários membros da seleção que jogaram no Famalicão, no Braga, no Futebol Clube do Porto, e portanto eles aqui também seguem com atenção aquilo que se vai passando em Portugal, e obviamente nós temos a estrela mundial Cristiano Ronaldo, que também é muito apreciado aqui no Congo.
0: Senhor Embaixador, o futebol é mesmo um momento unificador, não é? Aí onde está, sente muito isso.
4: Ah, com certeza, com certeza. Nós hoje vamos fazer aqui uma festa e precisamente para simbolizar essa amizade entre os dois países. E acho que o desporto tem que também simbolizar essa união. E sobretudo do nosso lado, do lado europeu, que tantas vezes recebemos talento dos países africanos, isso torna-se ainda mais importante.
3: Muito obrigado pela sua presença diretamente de Kinshasa, pela disponibilidade também pelo retrato diretamente da capital da República Democrática do Congo. Estamos a poucos minutos de fixar a nossa emissão em Houston, onde tudo vai acontecer, José Carlos Trindade. Vamos ter ainda dois apontamentos. O primeiro, voltamos ao nosso anfitrião, antes de espreitarmos aquilo que está a passar aqui mesmo também no mercado Lolé.
0: Não deixo de perguntar uma coisa, este é futebol, daqui a 15 dias vamos ter outra vez Lolé no centro das atenções com o MED. É importante para Lolé ter um festival como esse também a trazer gente de fora, não é?
2: É um festival de referência, com música alternativa, com projetos diferenciadores, e portanto para nós é mesmo importante, até porque ganhámos aqui um estatuto já e um mercado que temos que dar continuidade, porque é gratificante para tudo, não só para Lolé como para a região. Já começa a ser uma referência, para nós é extremamente importante.
0: Muito bem.
3: Vamos
0: passear pelo mercado.
3: À boleia do Mário Antunes, novamente. Mário, aqui do nosso posto de reportagem improvisado, dá para perceber que está cada vez mais gente que se vai unindo nas mesas, já com algumas bebidas e com os olhos colocados num ecrã para começarem a assistir a esse jogo.
1: Exatamente. Olhos colocados no ecrã, que para vocês teriam que estar de vez em quando a virar a cabeça para trás, porque está exatamente nas vossas costas este ecrã gigante que foi instalado aqui no mercado. Mercado esse que já está muito bem composto, muita gente obviamente a hidratar-se com a melhor forma possível, que é naturalmente com cerveja fresca, também com vinho, e há quem já tenha feito inclusivamente um plano que é trazer umas gambas para, enfim, para dar aqui início ao que se espera que seja uma festa do futebol, mas que é também uma festa de amigos, que é no fundo aquilo que eu estou a ver aqui.
5: Em princípio, e antes de tudo, que seja um bom jogo e que, logicamente, Portugal ganhe, né? E aproveitamos para o convívio de amigos.
1: A gambazinha, a bela da gamba, que já está aqui servida, e um vinho no gelo, e estou a reparar que é todo louco, que é do Algarve.
6: O vinho é todo Algarve, posso ver, é do Algarve. Todo o vinho que a gente está a consumir é do Algarve, ouça. Algarve, Vila de Alvor.
1: Porquê que vocês escolheram vir para o mercado já agora?
6: Sempre a pensar em Portugal.
5: Sempre. Nós vimos para o mercado porque o mercado de Lolé e vai servir de uma propaganda a nível nacional, e que as pessoas venham cá mais para conhecer este mercado maravilhoso.
1: E também a escolha da RTP Antena 1 em estar aqui. Prognósticos para este jogo e, não sei, arrisco, quem é que gostava que marcasse hoje o golo inaugural da nossa passagem pelo Mundial?
7: Pois eu, no meu ver, eu gostava que o Ronaldo fosse um dos que marcasse o golo.
1: E porque?
7: Bater o recorde do nosso grande amigo Eusébio, né? E também o Bruno Fernandes.
1: Ok. Uma questão pessoal. Nós também temos algarvios na seleção, e inclusivamente um deles vai entrar no 11 inicial. Estou a falar, obviamente, do nosso João, do Paris Saint-Germain.
8: O mesmo, a Neves.
1: O nosso João Neves. E Daí eu perguntar-lhe se, se ele fizesse o gosto ao pé, não o deixava nada incomodado.
8: Não, é um dos jogadores que saiu do Benfica. É uma pessoa que eu gosto de ver jogar. Tem muita pena ter saído do Benfica da maneira que saiu, com um valor muito baixo, mas vai ser o futuro médio da seleção e acredito que ele vai ganhar a Bola de Ouro ainda.
1: Muito bem. Eu gostava também de ouvir, eventualmente, uma outra voz feminina, porque também há aqui adeptas para ver o jogo. Como é que se chama?
9: Isabel Pereira.
1: Isabel está a consultar já prognósticos para o jogo, está a ver estatísticas.
9: Uma fotografia para atualizar a imagem do Facebook.
1: Muito bem. O que é que espera que seja o jogo e resultado?
9: Resultado do 2-0.
1: Quem vai marcar?
9: Vai ser o Vitinha.
1: O Vitinha.
9: E o Trincão, que vai entrar na segunda parte.
1: O Vitinha era uma estreia. O Trincão, já ouvi hoje em Faro que há muita gente a depositar confiança no pé do Trincão.
9: Está na altura dos novos jogarem.
1: E porquê que estou no mercado para estar aqui a ver o jogo?
9: Sou de Coimbra, estou aqui numa formação.
1: Ah, que bem.
9: E vim com os colegas.
1: Faz muito bem. Mercado de Lolé, já muito bem composto, com muitas cores. Fechava já com este adepto, porque vem inclusive com a bandeira nacional pintada na cara. É fé.
10: É fé.
1: Vamos a eles.
10: Vamos.
1: Como é que se chama?
10: É, João.
1: Resultado. O que é que espera?
10: 2-0.
1: 2-0. Muito bem. 2-0. 1-0, chega. É o que interessa, será
0: meio
1: ganhar
0: a
1: primeira
0: chega.
1: Meio a zero. Meio a zero, Zé Carlos.
0: Eu sou mais pessimista, é para mim meio a zero.
3: Estamos na iminência de fixar a nossa missão em Houston, porque estamos a pouco mais de 30 minutos do arranque da partida. Vamos também às despedidas, a quem nos recebeu.
0: É sempre um gosto, Vida Lolé. Muito obrigado por ter recebido aqui a Rádio Pública. Para nós também é sempre espetacular estar aqui, em Lolé. Somos sempre bem recebidos.
2: Vocês estejam connosco também, são sempre bem-vindos, como sabem. Temos uma equipa extraordinária que trata de tudo isto, portanto, contamos convosco mais vezes.
0: Muito obrigado. E agora, boa sorte para Portugal.
2: Boa sorte para Portugal.
0: Gol de quem?
2: É o Ronaldo.
0: Meio a zero.
2: É o Ronaldo.
0: Meio gol chega, não é? Meio gol chega. Muito bem, estamos a caminho do jogo. Uhum. Estamos a 33 minutos do pontapé de saída em Houston. João, dizer também que depois do jogo, nós vamos estar aqui também, vamos continuar com esta emissão de Um Sonho Americano e vamos de resto abrir a antena também à participação dos ouvintes.
3: Sim, vamos divulgar o número mais à frente, mas reforçar que os nossos ouvintes também terão a oportunidade de se juntarem a nós numa emissão que se vai estender até às 22 horas. Para já, vamos centrar atenções no palco da partida. Estamos muito perto da estreia de Portugal na fase final do Campeonato do Mundo. Vem aí esse jogo entre Portugal e a República Democrática do Congo. Vamos então a esta partida entre Portugal e a República Democrática do Congo, que vai ter, como sabes, o relato do Nuno Matos e também...
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3: Do Fernando Henrique, os comentários da Matilde Fidalgo. Já estivemos em Houston, vamos agora fixar essa emissão. Matilde, Fernando, Nuno, que começa o sonho para Portugal nesse grande duelo no Texas, em Houston, diante da República Democrática do Congo.
0: Estamos ainda com algumas dificuldades em ouvir o Nuno Matos, também o Fernando Henrique. Desde os Estados Unidos vão acompanhar o jogo entre Portugal e também a República Democrática do Congo. É com eles que vamos ficar nesta emissão a partir de agora, a caminho desse jogo que já tem 11 definido já há algum tempo. E podemos até
3: sim, podemos relembrar, Diogo Costa na baliza, depois nos corredores laterais João Cancelo à direita e o Nuno Mendes à esquerda, os centrais o Tomás Araújo e o Renato Veiga. Recordo que o Rubem Dias não está disponível e portanto recai sobre estes dois, Tomás e o Renato, a escolha inicial de Roberto Martínez. Temos também o meio campo com Vitinha, João Neves e Bruno Fernandes. Aqui não havia grandes novidades em relação àquilo que seriam as escolhas do selecionador nacional. Mais à frente, Bernardo Silva, Pedro Neto e Cristiano Ronaldo. Recordo que hoje teremos também a outra partida hoje nos Estados Unidos, porque em Portugal já será para lá da meia-noite outro jogo do grupo de Portugal, a partir das 2 da manhã, esse duelo entre a Colômbia e também o Uzbequistão. São as seleções 3 da manhã, em rigor, 3 da manhã, esse duelo entre o Uzbequistão e a Colômbia, também desta primeira jornada da fase de grupos, sendo sendo que teremos também mais um grupo em ação, o grupo L, a partir das 9 da noite, Inglaterra, Croácia, e teremos também para esse grupo o Gana, de Carlos Queiroz, que vai defrontar o Panamá a partir da meia-noite. É mais um selecionador português que vai estar em ação para este dia de campeonato do mundo.
0: Fernando Eurico e também Nuno Matos acompanhar a seleção nacional de futebol. O jogo, vão relatar o jogo com as emoções sempre habituais dos nossos repórteres, que transformaram de resto a Antena 1 numa referência portuguesa no aspecto desportivo. O comentário vai ser da Matilde Fidalgo, também que vai acompanhar desde os estúdios em Lisboa este jogo, que é também a estreia de Portugal no Campeonato do Mundo de Futebol. Um jogo que esperamos seja fácil. Tem havido, João, algumas surpresas neste Campeonato do Mundo. Espero que não nos bata à porta hoje com a República Democrática do Congo.
3: Sim, obviamente, vamos ver, as seleções africanas têm dado boa réplica, portanto vamos ver se hoje Portugal não vai também ter dificuldades nesse sentido. Daqui a pouco essa promessa de ficarmos em Houston para o relato daqui da Antena 1 para essa partida. Algumas dificuldades técnicas também tivemos no início desta emissão e que temos também agora. Vamos daqui a pouco também dar mais uma voltinha aqui pelo mercado de Lolé, à boleia do repórter Mário Antunes, uma vez que José Carlos Trindade, pelo menos daquilo que eu consigo ver daqui, há cada vez mais adeptos e também com muitas camisolas de Portugal.
0: Sim, Mário, há muita gente aqui já a assistir, pronta para assistir ao jogo, através dos ecrãs que estão aqui fixados no mercado em Lolé. Mário Antunes.
1: Exatamente, exatamente. Muita gente de olhos fixados no ecrã, ainda falta um bocadinho, e enquanto isso não acontece, e também não se aquecem as gargantas, porque obviamente o tempo é de arrefecer as gargantas e não de as aquecer, e arrefecê-las nada melhor do que, obviamente, com o que houver à mão. Água, cerveja, vinho, gin tónico, que me parece ser o caso deste adepto português. Um gin tónico ainda por cima, bem apetitoso, devo dizer.
12: E já está no fim.
1: E já está no fim. E há de vir mais.
12: Espero bem que sim.
1: Aqui deu nós estamos, estamos no mercado, numa emissão especial da RTP Antena 1, obviamente para todo o mundo, também para quem está nos Estados Unidos, em Houston, para os nossos jogadores, que daqui a bocado vão entrar em campo. E obviamente que há sempre aquele clima de tentarmos transmitir, nem que seja só do ponto de vista mental, uma mensagem forte de apoio. E essa mensagem às vezes passa, por exemplo, por dar um bom prognóstico. O seu qual é?
12: 4-1.
1: É lá.
12: 4-1. Temos de chegar perto da Alemanha, não é?
1: Muito bem, vamos lá decifrar esses 4-1 em termos de... Não lhe vou perguntar quem é a marca pela República Democrática do Congo, mas por Portugal.
12: Vitinha 2, Ronaldo 2.
1: Muito bem. O que é que nós podemos esperar desta ida ao Mundial? Está confiante? Somos favoritos? Somos candidatos? Ou nada disso?
12: Favoritos. Favoritos até o fim, claro.
1: Quem é que gostava de ver na final?
12: Alemanha-Portugal.
1: Alemanha-Portugal. Tem algum amargo de boca do passado para resolver?
12: Não, não.
1: Ah! É luso-alemão. Muito bem. E a senhora, o que é que esperava?
13: 3-1. Eu não sou tanto como eu.
1: É mais comedida. Esse 3-1 seria a dividir por quem? Por Vitinha também?
13: Também. Não. Não, Ronaldo.
1: A filha também veio com as cores de Portugal. Tu gostas de futebol?
14: Gosto.
1: Tens algum jogador favorito?
14: Cristiano Ronaldo.
1: E mais, assim, mais novinho. Conhece algum?
14: Maliamal.
1: É lá, esse não conheço. Mas... é espanhol. Ah, Lamine Yamal. Lamine Yamal. Esse hoje não faz parte das nossas contas. Vamos sair do mercado, porque daqui a pouco já vamos aquecer, de certeza todos, com o Houston, em Houston, com o Portugal, República Democrática do Congo.
3: Muito bem, agora sim, penso que temos a ligação ideal para voltarmos até Houston, no Texas, já com essa possibilidade de termos a nossa equipa. Recordo, Matilde Fidalgo, que estará nos comentários, Nuno Matos e Fernando Eurico, para o relato da estreia de Portugal em mais uma fase final de um campeonato do mundo, nesse duelo diante da República Democrática do Congo.
15: Vamos a isso, porque alguém disse que futebol é perder a alma pedaço a pedaço. Que a alma se vá hoje, porque... Portugal vai jogar no Campeonato do Mundo e todos os portugueses esperam ver a seleção nacional entrar com o pé direito, mesmo a dizer, com uma vitória sobre a República Democrática do Congo. Portugal é o quinto do ranking FIFA. A equipa africana está no 45º, há 40 lugares de diferença, mas atenção que as surpresas já aconteceram nesta primeira ronda do Mundial e Portugal estará de pé atrás perante esta equipa africana, que tem jogadores aqui alinham em grandes clubes europeus, tal como os jogadores da equipa das Quinas, e portanto será um jogo difícil até, meu caro Nuno, e antes de recordarmos as opções dos treinadores, será difícil até porque é o primeiro, e todos dizem que o primeiro jogo é sempre muito importante para que a máquina comece a carburar.
16: Sem dúvida, Fernando, e já agora recordar aquilo que tem acontecido neste Campeonato do Mundo. Recordas-te o empate do Brasil, a derrota da Turquia, o empate do Uruguai e de outras seleções que favoritas para a primeira jornada, que acabaram por meter areia na engrenagem. Esse acaba por ser um sério aviso para a equipa nacional. Portugal apresenta-se também como um dos candidatos à vitória na competição, mas para lá chegar, e como diz Roberto Martínez, é jogo a jogo, e por isso, como referiste há pouco, é importante abrir já hoje, da melhor maneira, aqui em Houston, na cidade dos Cowboys, na cidade da NASA, num estádio sensacional onde nos encontramos. É o estádio de Houston, que tem capacidade para mais de 70 mil espectadores, e aquilo que lhe posso dizer é que se Portugal é favorito para a vitória diante de um Congo que esteve apenas na fase final de um campeonato do mundo na década de 70, ainda com uma outra designação, um país chamado Zaire, a verdade é que Portugal marca de forma consecutiva a presença em fases finais de campeonatos do mundo. Este é o seu 7º campeonato do mundo seguido. E hoje, Fernando, hoje não há como não ganhar, não há como perder. Nós somos Portugal, somos favoritos. E hoje, Fernando, a seleção nacional quer naturalmente dançar, acompanhada por Cristiano Ronaldo, porque todos sabem, esta vai ser a última dança do capitão da seleção das Quinas, como também irá ser a último samba de Lionel Messi, que esteve em grande no jogo de estreia a marcar 3 gols para a Argentina. Será também provavelmente o último samba de Neymar, mas falamos de nós, falamos de Portugal, e há uma estrela no céu que quer aplaudir, e há uma estrela no céu que hoje também vai estar presente em Houston, e dá-se pelo nome de Diogo Jota.
15: Todos os jogadores, todo o staff, equipa técnica, direção da federação vão usar uma bracelete. É assim desde que Portugal chegou aqui aos Estados Unidos, uma bracelete em que tem o nome de Diogo Jota e de todos os jogadores que compõem esta convocatória, porque afinal o sucesso mede-se também no espírito familiar, e Portugal tem aqui uma família, de acordo com o Roberto Martínez, e vai entrar essa família no relvado aqui do estádio de Houston, onde os Texans do futebol norte-americano habitualmente atuam. Este é um estádio majestoso, tem mais de 70 mil espectadores, vários anéis de bancada, está coberto, é o primeiro recinto com teto retrátil do futebol americano, e portanto está aqui montado um grande cenário, relvado excelente. A equipa congolesa já acabou o aquecimento, alguns jogadores de Portugal ainda estão a tentar remates para a baliza sul. Vamos por isso, meu caro Nuno, recordar as opções para quem só está a partir de agora com esta emissão mundial da Antena 1, recordar as opções dos treinadores, começando com a Seleção Nacional de Portugal.
16: Olha, 11 a Portugal. Portugal vai jogar de início com a Diogo Costa na baliza, João Cancelo, Tomás Araújo, Renato Veiga e Nuno Mendes, Vitinha, João Neves, Bernardo Silva, Bruno Fernandes e Cristiano Ronaldo. Abaixo é Ruben Dias. Queiroz, que treinou o condicionado em Palm Beach, nos centenários de Portugal, durante toda a semana. E por isso, tudo indica, já vai estar apto para o segundo jogo aqui neste mesmo estádio, diante do Uzbequistão. Nomes como Gonçalo Inácio, Fernando, Jessá, Rui Silva, Nelson Espelho, Balou, Mateus Nunes, Gonçalo Ramos, João Félix, Rafael Leão, Ruben Neves, Samuel Costa e Francisco Conceição, para já ficam no banco para outras opções. E agora o Congo.
15: Numa altura, Nuno, antes do Congo, em que a equipa portuguesa termina o aquecimento, e claro, Cristiano Ronaldo tem sido assim. Desde que aqui chegamos, são milhares de camisolas com o número 7 de Cristiano, e não só de adeptos portugueses. Mal chegou ao estádio, bom, quase vinha abaixo, com todo o público a gritar aquilo que imortalizou Cristiano Ronaldo. Sim! E agora terminou, Ronaldo foi para os balneários, e nova manifestação de carinho para o capitão de Portugal. Vamos então à República Democrática do Congo, que tem como titular um jogador que foi campeão pelo Futebol Clube do Porto. Falo-vos de Chancel Mbemba, é também o capitão dos Leopardos, assim é conhecida a equipa africana. Ora, na baliza Mpassi, depois 5 na defesa, Wan-Bissaka, Mbemba, também Tuan Zebe, Capoadi e Maswaki no meio campo, Montosami, Nikau e Kayembe. Na frente, os consagrados Bakambu e Wissa. Bakambu joga no Betis de Sevilha, Wissa no Newcastle United de Inglaterra. E no banco de suplentes, alguns jogadores também que podem dizer muito ao público português, porque passaram pelo futebol nacional nas respectivas carreiras. Falo-vos, por exemplo, de Brian Sipenga, de Joris Kayembe, também de Charles Pickel e, claro, de todos eles, Simon Banza, o goleador que começou no Famalicão, foi para Braga, agora anda por outras paragens. São estes os nomes. Vamos agora também ao árbitro da partida, é o Qatari Al-Jassim Abdul Rahman. Al-Jassim, é assim o nome do árbitro.
16: Boa pronúncia.
15: Até me atrapalha. Como assistentes tem Taleb Almari e El Saud Al-Malek. O quarto árbitro é o sul-africano Tom Abongele. Depois, árbitro de reserva, Kamis Almari. O primeiro vídeo árbitro é o venezuelano Juan Soto. E também ainda na vídeo-arbitragem, o argentino Hernán Mastrangelo. São os nomes que figuram na equipa de arbitragem para esta partida. É um árbitro que vai apitar pela primeira vez a equipa das esquinas, e tem para já, nos 74 jogos internacionais realizados, uma média de 3 amarelos por jogo. E atenção, é um árbitro, Nuno, que gosta muito da marca dos 11 metros, porque em 74 partidas já marcou 49 pontapés de penalti, tem uma média muito superior a 1,5 penalti, se me permitem esta estatística, por desafio, e mostrou até agora 246 amarelos, 8 vermelhos diretos, 5 por acumulação. É um árbitro internacional desde 2013, esteve no último Mundial do Qatar e também esteve num Campeonato do Mundo Sub-20, nesse Mundial onde figuravam Gonçalo Ramos e também Diogo Costa. A verdade é que este árbitro da partida, Abdulrahman Al-Jassim, expulsou um homem de Portugal que não está por lesão, e é a grande baixa de resto nesta equipa nacional. Falamos naturalmente de Ruben Dias.
16: Fernando, dá para perceber que Portugal está muito bem representado. Ou não tivesse a seleção nacional um nome incontornável na sua equipa, falo de Cristiano Ronaldo. Hoje no pequeno almoço e no nosso hotel eram dezenas de camisolas dos hóspedes que estão hospedados no nosso hotel, com a camisola de Cristiano Ronaldo. Asiáticos, muitos mexicanos, também americanos, todos eles estão aqui em Houston para poderem assistir ao jogo, para poderem trazer para Portugal, mas por quem? E porquê? Por Cristiano Ronaldo, sem dúvida nenhuma, uma verdadeira loucura mesmo. Nós tivemos que dar a volta e tivemos que ultrapassar vários níveis de segurança para podermos chegar ao nosso lugar, e a verdade é que nos fomos cruzando com muitos adeptos e, claro, o que é que sobressaía? Bandeiras de Portugal? Sim! As cores de Portugal? Sim! Mas, acima de tudo, a camisola 7 de Cristiano Ronaldo. Porquê, Fernando? Porque ninguém quer perder a última dança de Cristiano Ronaldo. Ele está com 41 anos, de menino sonhador da Madeira, é imortal do futebol. O mundo assiste aos últimos passos de uma lenda. Eu penso que posso dizer assim, porque, Fernando, enquanto houver o último jogo, o último golo, o último sonho, o último suspiro, Ronaldo irá continuar a lutar contra o tempo.
15: É, sim, senhor, a grande marca de Portugal, Cristiano Ronaldo, continua a ser uma grande figura do Campeonato do Mundo e da seleção portuguesa. E aquilo que o Nuno disse, eu reforço, porque, de facto, desde que aqui estamos, em território norte-americano, há praticamente uma semana e meia, Ronaldo continua a ser o rei de Portugal, o rei futebolístico. Vamos lançar a Matilde Fidal, que já está pronta, também a aquecer os motores do comentário. Matilde, um grande abraço a partir aqui do sul do Texas, já perto do Golfo do México, na bela cidade de Houston, chuvosa, é verdade, porque anda por aí uma tempestade tropical, mas não corremos perigo, porque este estádio é fechado. Matilde, as tuas notas também de lançamento, sobretudo com as escolhas do selecionador Roberto Martínez.
17: Bem, antes de mais, gosto em falar convosco, em saber que vocês estão num estádio coberto, porque as últimas vezes que eu fiz comentários para jogos nos Estados Unidos tiveram as duas interrupções com tempestades, portanto hoje estamos livres desse mal.
16: Matilde, os dois.
17: Os dois, exatamente.
16: Eu estive na, aliás, penso que fiz contigo, não sei se foi em Orlando, se foi em Charlotte, em que o jogo esteve parado, foi com o Chelsea, esteve parado para aí uma hora e meia.
17: Exatamente.
16: Recordas-te?
17: Portanto, lembro-me, e portanto a Antena 1 tem que ter cuidado quando nos puser juntos, tem que ser sempre em estádios cobertos, que senão isto pode correr mal.
16: Obrigado.
17: Mas vindo agora para os 11. Em relação ao 11 Portugal não há grandes surpresas. Havia aqui a questão do central. A mim parece-me lógico que jogue o Tomás pela direita, por ser um pé direito, um jogador também veloz. E normalmente eu diria que Roberto Martínez, quando experimentou uma dupla com o Tomás, foi mais vezes o Renato. Eu já tinha alguma expectativa que viesse a jogar o Renato e, portanto, emparelhar estes dois também não me parece estranho. Em relação àquilo que é o 11 do Congo, eu honestamente esperava um 4-1-4-1. O Congo acaba por optar por um esquema um bocadinho mais defensivo, o que eu acho que vai criar algumas dificuldades a Portugal. Portugal, que não é uma equipa que consiga colocar demasiada velocidade no último terço, também não tem muitos homens na frente que finalizem. Temos apenas a referência do Ronaldo, que vai estar no fundo ali entre três centrais dentro da área, e portanto vai ter algumas dificuldades para finalizar, acredito eu. E depois tem muito cuidado, especialmente com o Isa e com o Bacambu, dois jogadores que estão bastante velozes, muito capazes também, e que no contra-ataque podem ser perigosos.
15: Muito bem, obrigado, Matilde, pela tua análise. Está a montar-se o cenário lá embaixo no relvado. Nós estamos junto ao topo deste majestoso estádio de Houston, com bandeiras que vão sendo mostradas, bandeiras de Portugal, também da FIFA e, claro, da República Democrática do Congo. Vamos ter daqui a pouco a cerimónia dos hinos nacionais e, claro, hoje há uma figura que não vai passar despercebida, sobretudo na equipa adversário de Portugal. Falo-vos de Michel Nkuka Mbolandinga. É Lumumba Veia.

0: melhor. Olha o gol! Até o Mbumba, é um homem estátua, até vai ter um arrepio que até ele se vai mexer. Mas se ele se mexer, eu vou dizer, mexeu, não vale. Oh, Mbumba, mexeu. Atenção, eu estou de olho nele. Eu estou de olho, vamos lá ver se Portugal marcar o golo, se ele vai ou não esboçar alguma reação, que eu estou cá para conferir isso. Meus amigos, vai se aproximando a hora da estreia de Portugal no Campeonato do Mundo. Hoje Houston, um estádio que recebe o jogo, mas o mundo inteiro assiste ao início de um sonho chamado Portugal. Estou inspirada.
1: Está, o Nuno de resto veio a ensaiar perante a chuva que nos fustigou no caminho até aqui ao estádio, já ia aquecendo os motores, porque de facto é galvanizante estar aqui, é um privilégio assistir a esta partida. Abre-se agora uma faixa que cobre todo o círculo central com o FIFA World Cup 2026, com voluntários à volta. Vão entrar as equipas daqui a pouco para os hinos nacionais. Será, por certo, um grande momento. Portugal que vai aqui em busca de superar aquilo que fez há tantos anos, há 60 anos na Inglaterra. Em 66 foi, na primeira participação, o melhor resultado da equipa nacional.
0: E agora, Fernando, se me permites, a dar esta imagem. Que linda, que linda, que lindo momento, que lindo cenário. Uma bandeira gigante do nosso lado esquerdo, a de Portugal, e do nosso lado direito, a da República Democrática do Congo. E eu olho para as brincadas, Fernando, e apetece-me nesta altura de dizer isto, porque são muitos os portugueses que nos têm recebido de forma maravilhosa fora do nosso país, e nós temos que dizer um muito obrigado à nossa diáspora, um muito obrigado à nossa lusofonia, um muito obrigado aos açorianos, aos bandeirenses, àqueles que aqui estão e que nos receberam com tapete. É verdade, foi de tapete vermelho que nos receberam, e nós, com a nossa humildade, só temos que agradecer e dizer-lhes o seguinte: vocês são embaixadores da nossa alma, da nossa coragem e dos nossos valores. Hoje celebramos não apenas Portugal, mas também todos aqueles que, longe da sua terra, nunca deixaram de amar. E nós sabemos aquilo que vai na alma dos portugueses que estão fora do país.
1: É isso mesmo, sublinho a palavra maravilhosamente recebidos, ou essa expressão do Nuno Matos. De facto, tem sido extraordinário o calor humano em torno dos enviados da Antena 1, no fundo em torno de todos os jornalistas que aqui estão presentes na cobertura da Seleção Nacional e não só. Ora, a bandeira de Portugal, a bandeira do Congo, já espreitamos para o túnel de acesso com Ronaldo a comandar as hostes nacionais. Vai ser bonito quando entrarem as equipas, vai ser um ambiente absolutamente espetacular. Portugal em busca da glória, de fazer o que não foi feito, ser campeão do mundo perante o Congo, que está aqui, a República Democrática do Congo, em estreia absoluta. Já disse o Nuno, e é verdade, esteve em 1974 no Campeonato do Mundo, mas com outra designação, era o Zaire na altura. Bom, foi goleado 9-0 pela antiga Jugoslávia, e o presidente da altura, Mobutu Sese Seko, ameaçou os jogadores, disse que era inadmissível e que se perdessem com o Brasil por mais de 3 golos, era melhor não regressarem ao Zaire. Pois bem, a equipa do Zaire perdeu por 3-0, e houve um jogador que, para evitar um golo de livre da equipa brasileira, preferiu levar um cartão amarelo, porque foi chutar a bola antes de ser batido. Esse pontapé livre é um dos momentos marcantes também das histórias dos mundiais. Aí estão as equipas, as formiguinhas lá embaixo no relvado, em fila indiana, com a equipa do Congo, com a equipa de Portugal. Portugal abre para a direita, a República Democrática do Congo para a esquerda. Vão contornar o mundo que está simbolizado no oleado, no círculo central. Bandeira de Portugal, bandeira da República Democrática do Congo. Equipa de arbitragem ao meio. Que bonita cerimónia, espetacular mesmo. E vamos ter então os hinos nacionais, se o protocolo for cumprido, e vai ser, porque a FIFA é rigorosa. Portugal é a equipa da casa. No papel, o conjunto congolês está como visitante, vale o que vale, porque isto é em território neutro, é nos Estados Unidos da América, mas significa que o primeiro hino a ser entrado

0: O hino nacional de Portugal. Há dois ecrãs gigantíssimos. No topo norte, no topo sul, o público vai também podendo observar toda esta festa que está montada. E aí está, Nuno. Vamos ao hino nacional de Portugal.
1: É isso. Olha a mais bonita. Olha a portuguesa. Ela vai encantar e já está a tocar a Houston.

0: Que grande, que grande, que grande, que grande momento! É o hino de Portugal, o hino que não se canta apenas com a voz, canta-se com a alma, e quando a portuguesa estava a tocar, surgiu nos ecrãs gigantes de Houston a imagem de Diogo Jota. Não mais será esquecido. O abraço de Nuno Gomes ao pai e também à mãe de Diogo Jota, que aqui marca presença.
1: E agora debut congolês. Levantai-vos, congoleses, hino nacional do adversário português.

0: Grande momento também, o hino do Congo. Atenção que a República Democrática do Congo tem uma grande comunidade também residente aqui nos Estados Unidos. É claro que os adeptos residentes no território africano tiveram dificuldades devido às questões sanitárias, ao vírus ébola, e a própria seleção que vai defrontar Portugal teve que fazer uma espécie de isolamento durante 21 dias entre a Bélgica e a França por razões de protocolo sanitário aqui em território norte-americano. Mas está tudo bem, os jogadores cumprimentam-se e aí vamos para a emoção. Nuno Matos, já estou também a afinar ao meu estilo o grita que é golo. Vamos lá, daqui a pouco a bola vai rolar neste estádio de Houston.
1: Há pouco, como disse Fernando, apareceu Diogo Jota nos ecrãs gigantes do estádio de Houston, um estádio com capacidade para mais de 70 mil espectadores, que já recebeu o Super Bowl e outras competições. Na verdade, Fernando, o mundo vê 11 jogadores em campo, mas Portugal 112. Portugal 112. 11 guerreiros e a alma de Diogo Jota.
0: É também, vimos Aguiar Branco, o Presidente da Assembleia da República, é a representação nacional, a primeira neste Campeonato do Mundo, também apareceu aqui nos ecrãs gigantes. Ora, a equipa de arbitragem já está sobre praticamente o centro do relvado. Recordo, é dirigida pelo Qatari Abdul Rahman Al Jassim, todos vestidos de preto, vão aproximar-se também da zona mais próxima da entrada para os balneários. O Congo vai jogar de azul bebê, com uma faixa mais branca, diria, e Portugal com equipamento totalmente vermelho com tons, sobretudo os números, brancos. Cristiano Ronaldo à espera de Chancel Mbemba, são os capitães de equipa, vão cumprimentar-se, vão trocar galhardetes e vão também, Nuno, escolher o posicionamento para esta primeira parte do Portugal República Democrática do Congo. Olhando em redor, o estádio está cheio, cheio. Vamos ter mais de 70 mil para esta partida. CR7, 7 na camisola, 22, Chancel Mbemba. Estão aí então os jogadores capitães das duas formações para o início desta partida. Já o dissemos, é uma seleção congolesa que tem vários jogadores que passaram pelo futebol nacional. Mbemba é um deles. Estamos sobre as 18 horas no território continental português. Aqui são menos 6, é verdade. Estamos praticamente no outro lado do mundo. Meio-dia aqui em Houston. E Nuno, vamos lá a isto. Portugal em roda, o Congo também. Vai começar este jogo do Grupo K do Campeonato Mundial.
1: Hoje começa a caminhada de Portugal no Campeonato do Mundo. Pois bem, que se inicia hoje a caminhada de Portugal no Mundial e que termina com glória. 90 minutos para jogar, uma nação inteira para representar. A bola vai É Cristiano Ronaldo, quem tem a bola controlada, é Cristiano Ronaldo, quem tem a bola controlada para a saída da equipa da esquina. E ele não corre apenas por Portugal, ele corre por Cabassolho, que ousou desafiar o impossível. Ronaldo, está pronto, countdown, 1-0, começa o Campeonato do Mundo para Portugal. E na primeira parte ficou então com a seleção nacional. Aí está Renato Feiga com a bola controlada. Lá está o Renato, abre na direção do Nuno Mendes. Olha o Nuno a tocar a bola para trás. O Nuno entrega na direção de Vitinha, campeão da Europa, por entre pelo Paris Saint-Germain. Liberta na ponta da bota, dá na direção do camisola a número 4 da equipa das Quinas. Você sabe quem ele é? É Tomás Araújo, a grande novidade hoje no 11 de Portugal. A bola vem para o Nuno. Lá está o Nuno, a bola para atrás, Vitinha, recebe, Veiga, lá está Veiga, Portugal vem tendo bola nestes primeiros minutos aqui no estádio de Ulster, 41 segundos, está com a Ampere 1, Rádio do 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na direção do Nuno Mendes, olha para ver onde pode colocar a bola vem para trás, outra vez a direção da Vitinha, aí está o maestro, a Vitinha toca para Tomás Araújo, jogador dos Palos Benfica Internacional Português, novidade hoje no 11, Roberto Martínez, a ocupar o lugar deixado e aberto por Ruben Dias, que está lesionado, aí está Portugal, de pé para pé, o atraso é do Neves, o Neves dá para Vitinha, companheiros, amigos inseparáveis, no PSG também na seleção, lá vem 23, Vitinha, abre para Renato, Renato toca para lá, para Tomás Araújo, vai Portugal, invadido o meio campo contrário, o invadido o meio campo da seleção do Congo, cruzamento para ser tirado por imprimido de Cancelo, aí vem Cancelo, é tocar para trás, é para Vitinha, vai descongestionando, entrega para Nuno, quem está lá, Pedro Neto, é Pedro Neto, vai recebendo a bola, puxa numa zona mais central, devolve para Nuno, agora já o estádio, na expectativa, ouve-se muito Portugal, a bola ainda a ser trabalhada à entrada da área do Congo para imprimido da seleção da República Democrática do Congo, Ronaldo recebe a bola, foi a explosão aqui no estádio, olha o cruzamento de Cancelo, passe do Ronaldo para Cancelo, tenta meter a área, fecha a defesa da República Democrática do Congo, Portugal vai para cima do Congo, vai dominando nestes primeiros minutos, Portugal, Veiga à esquerda, Neto, tabela Neto, à direita a trabalhar ali com um companheiro que acaba por abrir na direita, dá mais uma vez na direção de João Cancelo para Bernardo Silva, lá está o jogador.

0: passou, vai entrando da área, liberta na direção do Neves, Neves Vitinha, olha Portugal a trabalhar, o cruzamento pode ser tirado Neto, Neto Nuno Mendes, Portugal pode invadir a área do Congo, a bola na linha final, ganhou Portugal, olha aí o perigo, pode sair o remate, não sai, agora sim, novo cruzamento, carrega a equipa da esquina, lá vai agora o Congo ficando com a bola pela primeira vez, e já com uma falta, Fernando.
1: É isso, falta no meio campo defensivo da equipa congolesa, a subir das bancadas em pontapé livre para a formação africana neste início de partida asfixiante por parte de Portugal nestes primeiros minutos ainda de jogo. Aí vem a equipa do Congo, a bola já para a zona central, é a primeira tentativa tímida da equipa congolesa, a bola já do Capoadi, a meter a bola mais para o centro, a bola para Mabemba, roda para a esquerda e vai a bola para junto da linha lateral, vem a bola já para o Masuaki, outra vez para trás, bola de Capoadi, vai meter a bola para Mabemba, vai tentar avançar, vai levando a bola para o meio campo de Portugal, recupera Ronaldo.
0: Aí está Ronaldo a recuperar, vai para a área, Ronaldo pode atirar, toca atrás, a bola vai ficando já na equipa nacional, entrada da área, Bruno Fernandes, o Bruno vai avançando, a bola vai para o Nuno, a Nuno dá para Bruno Fernandes, considerando o grande destaque da temporada da Premier League, jogador do Man United. Olha o Bruno, olha o Vitinha, olha o Sobá Portugal, a bola levantada para a esquerda, para a peitaça de Cancelo, mata no peito, mete rasteiro, com o bico da bota vai trabalhando ali, Cancelo pode ir para a área da República Democrática do Congo, dá para trás de Bazaraújo, Renato Feiga já virou, carrega Portugal, aí vem a seleção nacional de Portugal, ainda a trabalhar, lá está, a bola vem para baixo, era Neto, estava a desmarcação do Ronaldo, corta o Congo e consegue despachar a bola para longe, entra a chegar Renato Feiga, acaba por descongestionar ali à saída do meio campo da seleção africana, o lançamento é para a seleção do Congo.
1: Aí está o Congo, meio campo defensivo, vai tentar a fugir a esta teia montada por Portugal, roubo de bola do Bruno Fernandes,
0: ganha Bernardo, Bernardo tentou bater de imediato para Cristiano Ronaldo, a bola é interceptada pela defesa do Congo, quer saber, primeiros 5 minutos a deitar primeiro do jogo 0-0 entre Portugal e República do Congo, a estreia de Portugal do Campeonato do Mundo, lá vem a bola sendo trabalhada lá na esquerda pelo Neto, Pedro Neto, no momento para trás, recebeu à vontade, está ele Vitinha, mete a bola para a toda a área, Bruno Fernandes penteia, tudo vai passando no esquerdo do ataque da equipa nacional, lá está a Portugal a carregar o Congo, Congo não, só cheira a bola, há o toque precioso, a abertura, Cancelo, ganhou Cancelo, cruzamento não passa para o Nuno, cruzamento tirado ali para a zona da confusão, ele estava Nuno Mendes pronto para atirar para o gol, a bola não passou para ele, regressa à esquerda, centro do Neto, cabeceamento, ao gol, ao gol, ao gol, ao gol, João Neves marca o golo e olha para o céu, marca o golo e olha para o céu, um golo com o nome gravado no coração da seleção Diogo Jota. Portugal quer conquistar o mundo por Diogo Jota. Portugal quer conquistar o Mundial para que do céu Diogo Jota sorria com orgulho. Cabeça de Neves, penteou de cabeça, atirou para a rede, é o gol, é o gol, é o gol de Portugal. Olhos no Mundial, coração de Diogo Jota. Se Portugal vencer o Campeonato do Mundo, Fernando, não tenho dúvida, o primeiro abraço será para o céu, Fernando.
1: Será seguramente golo com dedicação aos 6 minutos, João Neves, a marcar pela equipa nacional de Portugal. Portugal a tomar a dianteira bastante cedo neste Campeonato do Mundo, João Neves, que ao 23º jogo faz o 4º golo pela equipa das esquinas. É o Congo a atacar, mas para já vamos carimbar esta emissão mundial da Antena 1 a partir do sul de Texas, na cidade de Houston. O resultado agora indica
0: Portugal 1. Marcou João Neves com dedicatória para o céu.
1: Congo 0.
2: da seleção portuguesa de João Neves, quem mais não ele, e tem marcado várias vezes de cabeça, apesar da estatura.
1: É exatamente, é um jogador baixo de estatura, alguns jogadores também, o Vitinha, o Bernardo Silva, o próprio Pedro Neto, mas o homem não se mede aos palmos e João Neves é um grandíssimo jogador da Seleção Nacional, também nesta altura do Paris Saint-Germain. Não é à toa que é um dos campeões europeus, bicampeões pela equipa francesa. Matilde, golo aos 6 minutos e o número 6 é de sorte para Portugal. 66, 2006, 2016, e agora estamos em 2026. Foi ao 6º minuto, curiosamente, o gol de Portugal, mas é muito bom começar com, eu diria, este esmagamento perante a equipa do Congo.
3: Importantíssimo, até porque o Congo já mostrou para aquilo que veio, uma equipa que está muito baixa e que iria causar dificuldades a Portugal, especialmente com o passar do tempo, sem a bola entrar poderia criar algum desconforto. Uma boa entrada do João Neves. Eu falava sobre a preocupação de haver um bom finalizador, ele é um bom finalizador, normalmente não entra em zonas tão avançadas, mas teve essa capacidade. Portugal está bastante subido no campo e é uma ótima entrada de Portugal nesta partida.
1: Aí vem a bola para Portugal, aí vem a bola para Nuno, está o Nuno a tocar na direção de Vitinha. A bola depois ainda vai aí sobrando para Portugal. João Neves, Bruno Fernandes vai baixando à saída do grande círculo, fica ali com a bola. Aí está Portugal a tocar pé para pé, a bola vem agora na direção de Vitinha. Lá está, lá vem Portugal tentando aproximar-se da linha final esquerda do ataque da equipa orientada para Roberto Martínez. A direita da forma como defende a seleção congolesa. Só dá Portugal nestes primeiros 10 minutos. A verdade é que o golo que estava preso na garganta dos adeptos de Portugal já foi solto. Fernando Eurico, com o gol marcado por João Neves, e foi uma imagem sensacional, é uma imagem arrepiante, é uma imagem de muito, com uma carga emotiva muito grande. Este menino não se esqueceu depois de marcar o golo e olhou para o céu e dedicou então a Diogo Jota.
4: Vai ser assim durante este campeonato do mundo. Aí está o Congo a ser apertado por a equipa portuguesa, bola lançada já para trás pelo Capoidi, dá a bola para o guarda-redes Mepassi, bate a bola lá para frente para o meio-campo de Portugal, corta Nuno Mendes, vai insistir a equipa do Congo. Atenção, bola pela asa direita, há um homem só dentro da área, o Bacambu, há um cruzamento lateral da área, corta Portugal, insiste o Congo. Atenção, entrada da área, pés esquerdo para fora! Que perigo! Que perigo para a baliza de Portugal! Foi o Issa, o jogador do Newcastle United, a criar o pânico e Nuno, aleluia! Porque a República Democrática do Congo finalmente apareceu no jogo de ataque.
1: É verdade, susto para a baliza de Portugal. A Matilde, Portugal marcou, mas agora não pode adormecer. Aí está o Congo, já a pintar fazer das suas.
3: Não pode de todo, é verdade. Parece-me que foi o Wan-Bissaka que está um bocadinho mais subido. O Congo, apesar da linha de 5, depois acaba por, na construção, ter uma linha de 4 com o Wan-Bissaka um bocadinho mais solto para poder subir no corredor. Ele que é um jogador veloz e acaba por encontrar a defensiva portuguesa algo desarticulada. Permitiu um remate ainda que travado e esta oportunidade, é bom que isto seja um abre-olhos para Portugal. Marcou cedo, mas tem que se manter ativo no jogo e, diria eu, com a mesma pressão que tinha no início.
4: Avança, Nuno.
1: Aí vem a bola para Portugal. Aí está a bola ali a ser tocada por intermédio de Renato Veiga. A Renato Veiga a abrir na direção de Bernardo Silva. Lá está Bernardo. Toca para a direita. É para Cancelo. Cancelo oferece a Bernardo Silva. Lá está ele, Bernardo Silva, a deixar para trás. É para Renato Veiga. A Renato Veiga vai então tentar ali abrir na direção de Pedro Neto. Pedro Neto. Pedro Neto a vir para Renato Veiga. Lá está Renato Veiga. Renato Veiga a conseguir abrir para Tomás Araújo. A bola tocada já na direção do companheiro. Perdeu Portugal.
4: E o árbitro vai dar ponto em pé livre, que cartão amarelo. cartão amarelo para Bernardo Silva. É o primeiro cartão desta partida. É uma entrada do jogador português sobre o adversário. O árbitro considerou que há motivo para a falta. Foi uma falta cometida sobre o meio-campo e por isso Ronaldo, o capitão, lá está em diálogo com o árbitro desta partida. A posse de bola para a formação congolesa. Vai tentar bater o Masuaki. Está com a bola sobre o relvado, mãos nas ancas. Vai tentar bater a bola já para a próxima da área de Portugal. O árbitro do encontro, Al Jassim, vai colocando o cartão no bolso. Está a ser indicado o cartão amarelo a Bernardo Silva, o novo craque do Real Madrid. E há subios, pois claro, a maioria portuguesa aqui na bancada. Vai avançando a equipa do Congo com a bola a ser metida pelo Wan-Bissaka, a meter mais para o meio para Mbemba. Dá a bola já para o espaço de um companheiro. Vai tentar avançar a equipa congolesa. Aí vai a aproximação à área. Pontapé! Bacambu ganha canto. Está Pitar Cachimbo, a equipa africana. Bacambu, jogador do Betis, em boa posição a desafiar Diogo Costa e a baliza portuguesa. Descaído para a direita, mas vale o desvio do camisola 4, Tomás Araújo, para a equipa portuguesa. É canto para ser batido do lado direito. Esta é a equipa da República Democrática do Congo. A bola para ser movimentada para o interior da área. O Congo mete, ora, 3 mais 3 são 6 jogadores, há um que abdica agora, tem 5 na zona do agrião, como se costuma dizer, na zona de finalização. Vai bater a equipa do Congo, excita-se o público na bancada, bola rasteira, atenção, lance estudado, corta Vitinha.
5: Aí vai Portugal já saindo, lá está rapidamente Portugal até para sair. A República Democrática do Congo a conseguir destacar a mais uma saída de Bernardo Silva e leva a bola pela esquerda.
4: Aí vem a bola no lado canhoto, pode haver cruzamento. A bola está no espaço do Masuaki. Vai meter a bola para o interior da área. Bacambu tocou, corta! Nuno Mendes, mas havia posicionamento irregular.
5: Matilde, voltamos a ti, quarto de hora. Portugal a marcar cedo o seu primeiro golo neste Campeonato do Mundo.
3: Portugal marca cedo, marca bem, parece-me que entrou muito bem no jogo e que conseguiu rapidamente a vantagem. Isso, por um lado, também de alguma forma atiça este Congo a perceber que a estratégia de se manter apenas numa posição, uma postura muito defensiva não vai servir. O Congo começa agora a colocar as garras um bocadinho fora, já com aproximações de perigo. É importante que Portugal volte a tomar as rédeas do jogo, volte a pressionar o Congo, procurar o 2-0, mas impedir de qualquer forma o impacto do Congo.
4: Hoje ainda vamos ter, Nuno, o Uzbequistão em estreia absoluta no Campeonato do Mundo frente à Colômbia. Jogo do grupo K para já. Portugal manda na partida, vence por 1-0.
5: Aí vai Portugal. Mais uma vez trabalhando para intermédio de Vitinha. Todo o jogo Portugal passa para ele. Entrega em direção do Tomás Araújo. Lá está ele, Tomás Araújo, a dar para trás para Diogo Costa. Já passou por um susto ou outro depois do golo marcado há pouco para intermédio de João Neves. Vem bola para Bruno. Recebe ali no seu meio campo. Lá está Bruno Fernandes. O Bruno vai deixando ali, curto na direção do Neves. Neves para Bruno Fernandes. Bruno Fernandes para Neves. Neves na direção do Renato Veiga. Renato Veiga para Bruno Fernandes. Lá está a seleção a tentar sair. Está Cristiano Ronaldo a solicitar o passe lá no ataque. A bola não vai para ele. Vai Portugal saindo. Mas claro, vai Portugal temporizando e saindo com critério. A bola entra na esquerda. Portugal vem avançando. Está lá o toque já de Pedro Neto. Liberta Ronaldo. Ronaldo Napo pode tirar. Pedro Neto à baliza, acaba por perder a bola. Bom lance sempre Pedro Neto e Cristiano Ronaldo.
4: Bola para Portugal, lançamento já efetuado.
5: Lançamento já efetuado para a equipa das esquinas. Lá está a bola a vir para Cristiano Ronaldo. A Ronaldo dá para Vitinha. A Vitinha vai abrindo na direção de Cancelo. Olha o cruzamento. Não passa por toda a gente. A bola passa por toda a gente, não chega para o golo. Vai agora sair mais um centro e para o Congo. Carrega Portugal, carrega Cancelo. Olha a seleção do Congo a tentar estancar este ímpeto de Portugal e vai saindo já para o ataque.
4: Vai a bola a ser conduzida por o Issa, dá para a asa direita. Vai trabalhando agora o camisola 6, Mucau, a meter a bola mais para o lado canhoto. Aí está a equipa do Congo, não ataca tanto como Portugal, é verdade, mas é uma equipa perigosa. E grande corte de Cancelo, que corte do lateral direito português.
5: Exato, lá está o titular aqui na lateral direita da equipa nacional, João Cancelo. Atrasou para Diogo Costa depois de ter roubado a bola a um jogador congolês. Vem a bola para Nuno. Nuno para Bruno. Sai Portugal a cedo do seu meio campo. Pica nas costas da defesa do Congo. Chega Nuno Mendes na cara do golo. Pode atirar. Olimpa! Faz a mancha! Faz a mancha, me passe! Portugal conseguiu continuar a carregar e a bola sai ao lado da baliza do Congo. Grande, grande saída do Mapassi.
1: É guarda-redes do Congo a brilhar nesta jogada. Guarda-redes Mapassi que joga no Havre, tem já 31 anos. Vai sair a jogar a equipa congolesa. Está em desvantagem neste desafio. Outra vez um passe junto à marca do pontapé de penalti, dá a bola já para fora, vai dominando agora o Masuaco a dar para trás, pontapé já para junto ao meio campo, vai cortar Portugal, a bola lançada do Tomás, sobra já para Cristiano, mas ao toque para o guardião Mepassi, bate a bola lá para a frente, mas vem a bola para fora, é arremesso à direita para a equipa das esquinas.
5: Lançamento para Portugal à direita, é da forma como avança a equipa são orientada para Roberto Martínez. Estreia neste campeonato do mundo de futebol. É o Portugal, República Democrática do Congo. Pela primeira vez na história, estas duas seleções se vão defrontando. Aí a bola já para Tomás Araújo. Lá está o Tomás. Lá vem o Tomás Araújo trabalhando. O Tomás a dar na direção de Vitinha. A Vitinha vai libertando tudo na esquerda. A bola vem para Nuno Mendes. Está a sondar. Está sozinho. À vontade. Está bem. Pode avançar pelo seu corredor. Aí vem ele. Ainda o Nuno. Nuno trabalha com Pedro. Podia ter jogado para Ronaldo, optou atrás Renato Veiga, forma dupla centrais com Tomás Araújo, faz a ausência de Ruben Dias, Gonçalo Inácio ficou no banco, foi a aposta de Martínez. Aí está Portugal, novamente cheio de fé, cheio de crença, queria marcar o segundo neste primeiro tempo. Portugal completamente dominador, mas claro, tem que ter atenção aos contra-ataques e às saídas do Congo, que também tem jogadores velozes e possantes, e já passou, e já pregou em um susto ou outro a Bio Costa, apesar da bola não ter ido ao alvo, mas ter passado muito perto da baliza nacional. Rola a bola, continua o espetáculo, lá vem Ronaldo, Ronaldo a tocar na direção do companheiro, Ronaldo a tocar ali para trás, a ver na direção de João Neves dá para Renato Veiga, Renato Veiga, Vitinha, Vitinha grande círculo, já abriu o Tomás Araújo, lá está ele, Tomás Araújo, a voltar a devolver para Renato Veiga, Portugal instala-se totalmente no meio campo da equipa da seleção do Congo, a passe para Neto, Neto vai à linha final, o roubo ali Mbemba.
1: Mbemba, grande movimento, dá a bola já para junto ao lateral, tenta sair a equipa africana, bola para trás para Mapassi, o guarda-redes de vestido de cinza levantou a bola lá para a frente para Bacambu, vai cortar a equipa portuguesa, a bola está no Renato, impele de cabeça, mas vem a bola para o lateral direito que é o Wan-Bissaka, vai a bola lá metida em pontapé bombeado, corta Renato para Diogo.
5: Vamos conferir tempo e marcador, estádio de Houston, estreia de Portugal no campeonato do mundo, marcador assinala com 20 minutos da primeira parte, Portugal 1,
1: Congo
5: 0.
2: Há pouco sobre o tal lance de Bernardo Silva, fica a ideia que o português tem que ter mais cuidado, porque é uma entrada para amarelo certo, mas ali a roçar aquela fronteira de uma sanção disciplinar, podia ter sido pior.
1: É, tanto mais que os árbitros têm instruções rigorosas, é o Mundial, é a montra do futebol e, portanto, à mínima situação os árbitros têm que agir. Aí está Portugal, Nuno outra vez, posse de bola, é o vira ao disco e toca o mesmo, só dá a Portugal.
5: É isso, Fernando. Ah, vai Portugal, aqui para o intermédio de Tomás Araújo. Tomás Araújo já para Bernardo, direto do ataque da equipa da esquina. Joga-se no meio campo da seleção da República Democrática do Congo. Aí vem a bola, mais uma vez, na direção de Renato Veiga. Veiga para João Neves. João Neves para Vitinha. Está à vontade, sozinho, bem. Tem espaço para avançar. Aí vem ele, zona central, abriu Nuno Mendes. Encostado a lateral, devolvendo na direção de Vitinha. Olhou para Pedro Napolã, lá na esquerda. Olhou para Cancelo na direita. Dá curto para Nuno Mendes. A meio do meio campo da equipa do Congo, a da seleção do Congo, a da República Democrática do Congo, melhor dizendo, passe Neto, a bola entra no Bruno, a Bruno vai deixando, outra vez, lá para Bruno Fernandes, lá está um dos maiores da equipa nacional, a tocar para trás, lá para o Vitinha, a Vitinha a dar para Bruno Fernandes, depois a bola vem, regressa a Renato Veiga, e vem a bola já na direção da seleção portuguesa, Cristiano Ronaldo sai da área, vem tabular para sentir bola, emprega no Bruno, Bruno dá para
1: Vitinha. Lá vai então Portugal trabalhando para o intermédio de Vitinha. A Vitinha vai abrindo aqui na direção do companheiro Tomás Araújo. Tomás Araújo lá para o João Cancelo, recebe na direita, vai fugindo, vai deixando o adversário na soldado, olhou para o retrovisor, vai obliquando, puxa numa zona mais central, entrega para Veiga, Veiga Nuno Mendes, o tempo não perdoa, 22 minutos, a história não espera por ninguém e hoje Portugal corre ao encontro dela. Sonhos não têm fronteiras, a ambição portuguesa também não. Vamos lá, Portugal! Aí vem Portugal com a bola controlada, lá vem ali Bernardo Silva, trabalhando mais uma vez a partir

0: lado direito, a bola vem para João Neves. João Neves vai bem empregando na direção de Tomás Araújo, atrás na zona central, a vontade, sozinho, bem Portugal a dominar, a ter muito mais bola, a conseguir já alguns remates. Ainda não criou assim tantas oportunidades como isso, mas já conseguiu converter o seu primeiro golo do Mundial para João Neves. Vem Renato Veiga, já abriu à esquerda, o passe, Pedro Neto, vem a bola, Bruno Fernandes, o Congo recupera a fechar bem agora.
1: E a bola vai para fora, tocada em último lugar para um homem de Portugal, por João, aliás por Bruno Fernandes. Bola para fora, é lançamento para a formação da República Democrática do Congo, mas só daqui a pouco, porque vamos ter a pausa para hidratação. E Matilde Fidalgo, tem sido um falatório aqui, e acredito que também em Portugal, esta questão do jogo ser interrompido, porque num estádio fechado não há assim tanto calor. Aliás, está bastante fresco este estádio com ar-condicionado, mas os treinadores naturalmente aproveitam mais para uma pausa técnica.
2: É um tema que tem sido bastante debatido aqui em Portugal também. Eu devo confessar que não aprecio. É um bocadinho americanizado. Isto acontece no beisebol, acontece na NBA, no futebol americano. E no fundo não deixa de ser também uma altura para duas coisas. Primeiro, em termos de futebol, aquilo que acontece é que os treinadores têm tempo para ajustar e têm ali uma pausa técnica verdadeiramente para poder fazer os ajustes que são mais difíceis durante os 45 minutos. Portanto, ganham mais uma oportunidade. É igual para as duas partes, mas é um facto. E depois, isto claramente é aqui uma janela para anúncios e, portanto, para uma forma da FIFA e de quem é responsável capitalizar com estas pausas. A mim não me parece que sejam ideais para o futebol, mas é assim, é igual para os dois e, portanto, é aceitar, porque a condição não vai mudar. Roberto Martínez agora tem aqui uma oportunidade também de alguma forma poder dar algum input aos jogadores, se bem que eu acho que Portugal neste momento está bem no jogo. As transições, a primeira transição que a República Democrática do Congo tentou fazer, o Cancelo travou bem, travou em falta, é importante travar e evitar as faltas. Já tem o Bernardo amarelado desde muito cedo, que acaba por condicionar um bocadinho. De resto, parece-me que o Ronaldo pode tentar fixar um bocadinho mais a linha defensiva. Muitas vezes tem depois também o Nuno Mendes, o Bernardo, o próprio Cancelo, até o Bruno Fernandes, muitas vezes também encostados na última linha do Congo, estes a ameaçar um bocadinho mais a profundidade. O Ronaldo não é um jogador que hoje em dia faça esse tipo de movimento, mas é importante de alguma forma consiga prender esta linha defensiva para permitir que haja espaço entre linhas para depois o João Neves, o Vitinho, o próprio Bernardo, que muitas vezes acaba por fazer um movimento interior, tenham espaço depois para poder trabalhar. Nas transições é ter muita cautela, é tentar ser capaz de abafar a primeira saída do Congo, porque já percebemos que têm jogadores velozes e com capacidade de ameaçar, não tendo tido nenhuma jogada de demasiado perigo, nenhum remate ainda enquadrado. Já tiveram algumas aproximações perigosas à baliza portuguesa.
1: Está a terminar a pausa para a hidratação, 13 segundos. Tivemos aqui um espetáculo com as Texans, que ao bom estilo do futebol americano, da NBA, vão puxando pelos adeptos que vão correspondendo. Vi ali uma bandeira do Líbano numa das bancadas e, portanto, é isto, é a globalidade, é o espírito mundial, é o mundo em torno de uma bola de futebol. Regressam os protagonistas ao relvado e vamos ter a retoma desta partida. Recordo aos 6 minutos da primeira parte, João Neves, o menino do Algarve, a conseguir golpear e dar a Portugal vantagem. A mínima é certo, mas é vantagem perante a República Democrática do Congo. A Espanha, por exemplo, que é toda poderosa e apontada também como grande candidata, empatou com Cabo Verde a 0-0. E os espanhóis bem gostavam de ter este resultado que Portugal está a ter nesta altura. Há lançamento já para ser efetuado. A bola para o Wan-Bissaka, vai lançar a bola para frente para Bacambu e golpeia. A bola vem para a zona do meio para Mutusami. Vai perder a bola vem para Cancelo.
0: Cancelo atrás, na direção de Tomás Araújo, ainda mais para trás para Diogo. Lá está o guarda-redes de Portugal. O Diogo Costa tenta movimentar para a direita na direção do companheiro, ali para o João Cancelo. Não conseguiu passar. Eu, só para a nossa orientação, João, pedia-te que nos dissesses como é que estamos a chegar a Portugal. Percebemos que estamos com um ligeiro atraso para já, porque quando falamos há um...
1: E o feedback que estamos a ter é que estamos com muito atraso mesmo. Sim, em relação às imagens.
3: Mas para aquilo que estão a chegar, certamente a quem nos escuta está perfeito.
0: Muito bem, então vamos a isto. Lá vem Portugal mais uma vez, olha o cruzamento, para Ronaldo! Corta! Mbemba para Claro! Neto apareceu na esquerda, levou a bola controlada até a linha final, tentou o cruzamento, com peso contra a medida para Ronaldo. A bola não chegou lá, porquê, Fernando? Mbemba estava lá!
1: É Mbemba, 4 temporadas ao serviço do Futebol Clube do Porto, 138 jogos, só marcou um golo, é verdade, mas é um jogador referencial também para o atual campeão nacional, formação do Anderlecht, foi ele que cortou, é por isso que é o capitão, porque é um jogador experientíssimo. O árbitro está a olhar e este é o canto, Nuno.
0: Olha o canto já marcado para Portugal, lá vem a bola, tocada atrás, Vitinha, estamos com 28 minutos, Portugal a vencer por uma bola a zero, a bola é picada para as costas da defesa do Congo, não entra em Nuno Mendes, o Nuno vai ainda trabalhando, lá está ele, Nuno Mendes, vai trabalhando a bola, ali junto à linha lateral, tenta ali uma finta sobre o adversário, dá para Vitinha, recebe atrás, a bom passo, sozinho bem, a meio do meio campo, do Congo, ainda aparecia ali Bruno Fernandes, recebeu a bola a queima e ficou zangado com o seu companheiro de equipa, mas a bola está novamente de posse dos jogadores da equipa nacional, só dá Portugal a jogar no meio campo do Congo, a bola na esquerda é Nuno Mendes, vai trabalhando, primeiro passo Neto, penteou a bola, passa açucarado, Nuno recebe, dá atrás para Vitinha, vai virando na direção de um companheiro, na direção do Tomás para Cancelo, tentou meter no CR7, tentou meter no capitão Cancelo, ele tentou esticar a ponta da bota, colocou o coração na ponta da bota, por pouco não chegou a deixar, Fernando.
1: É, e Ronaldo naturalmente está na expectativa de marcar, até porque Messi fez 3 golos ontem, e o grande rival de popularidade com Cristiano, naturalmente está nos píncaros da lua. Ronaldo está mortinho, está desejoso por marcar, quando vimos Nuno Pepe, grande referência da defensiva portuguesa, a ser um dos assistentes nesta partida no estádio de Houston.
0: Aí a bola para o Congo, olha o Congo agora a conseguir ter bola, à direita.
1: Atenção, lance perigoso, bola para a entrada da área, pode haver cruzamento, estão dois homens a pedir a bola, vai ainda tricotando a equipa africana, cruzamento, Bacambu não chega, corta o Tomás Araújo, a bola vem para a equipa de Zuma, sobra para Bruno Fernandes.
0: A Bruno a tentar sair rapidamente, a bola vai chegando, Bernardo se levantando de grande cerco, toca para trás, lá na direção do Bruno Fernandes, desmanchou para uma das alas, tenta escapar do Neto, a bola, ups, passou por cima dele e dá lançamento para o Congo. Primeiro jogo, primeira batalha, o mesmo sonho, conquistar o mundo, está com a antena em Houston.
1: A bola segue no conjunto africano, está a República Democrática do Congo, vai bater a bola já para o lado direito para Chancel Mbemba, vai levando a bola, agora quase que a perdia para o Pedro Neto, ainda assim bate com a bola já para o lado esquerdo, vem a bola para o espaço de um companheiro que é o Capoadi, mete a bola para a ponta direita, bem jogado, corta, Nuno Mendes entrega a bola para Vitinha.
0: Vitinha, Nuno lá para a esquerda na defesa de Portugal, aí está Portugal a tentar sair, mais um atraso de Vitinha, entrega para Diogo, Diogo a deixar para Renato, olha ali, Renato apanhou, também agora puxa jeito, o Renato está pressionado, está na sua área, pinta um drible perante a pressão do jogador congolês. Oh, Matilde, podia não ter saído bem, mas que há falta, parece-me a mim, a falta cometida por o Issa, não é?
2: Não tive a oportunidade de ver a repetição, mas parece-me, sim, há falta, acerta no pé de apoio, no pé direito, mas arriscar um bocadinho Renato, por um lado é sinal de alguma confiança, é bom que a confiança não vires por licença, mas para já acaba por ficar bem resolvido este lance.
1: E agora um lance entre Mbemba e Pedro Neto, estantelados os dois. Mbemba vai dialogando com o árbitro da partida, o Qatar e Al Jassim. Mas Portugal vai ter no pontapé livre, é na meia esquerda, e amarelo.
0: Amarelo.
1: Amarelo para o jogador da República Democrática do Congo, Chancel Mbemba.
0: Mbemba fala ali com o árbitro a dizer que não terá feito nada, mas parece-me, Fernando, com o braço. O Mbemba pinja o jogador da equipa portuguesa.
1: É o braço direito, claramente a tocar na face do Pedro Neto. Mbemba diz que não, mas o árbitro apitou e o livre, atenção que é perigoso. É para Nuno Mendes, lado esquerdo. esquerdo da equipa de Portugal. Aí vai o livre para a equipa portuguesa. A bola vai ser cruzada lá para a área do Congo. Vamos lá ver. Um, dois, três, passa atrás. A bola vai então ser cruzada para a área do Congo. Olha o perigo, olha o perigo. Lá vem o cruzamento de lado, a bola entra na defesa do Congo. Tirou o Mbemba. É tudo ele, Fernando.
3: É claramente o patrão desta equipa, orientada pelo francês Sébastien Desabre. A bola vem já para o lado esquerdo. Atenção à equipa do Congo. Vai tentando avançar para o meio-campo de Portugal. Vai na asa esquerda. Vai a bola ser lançada por Capoadi. Atenção, pontapé! Está lá! Diogo Costa! Há um desvio que é providencial. E por isso a bola foi ao keeper, ao guarda-redes da equipa de Portugal.
1: Encerra então Portugal com a bola controlada. Estamos com 33 minutos. Você sentado no estádio de Houston, que privilégio, diga lá. Você que é o 20 antena 1, está sentado nas bancadas do estádio de Houston a viver um jogo connosco. Nesta estreia de Portugal no Campeonato do Mundo, 7º Mundial seguido para a equipa das esquinas. Leva Portugal, leva Renato, faz o passe, entrega na esquerda. Aparece Neto, para pentear para Nuno. Já está Portugal no meio campo da seleção do Congo. Vem a bola novamente para Renato Veiga. Renato Veiga para Pedro Neto. Lá está Portugal a mostrar os músculos. Portugal a partir como seleção favorita para este encontro. Apesar de ontem Roberto Martínez ter elogiado muito a seleção do Congo e ter mostrado todo o respeito pelo adversário. Leva a bola, Renato Veiga. Passe para Tomás Araújo. A pressão do Congo na saída de bola de Portugal. Olha o Jamerengue e Bernardo Silva. A Bernardo, ex-citizen. Bernardo deu para Tomás. Tomás para Diogo Costa. Um dos grandes guarda-redes deste campeonato do mundo. Aí está o guarda-redes do Futebol Clube do Porto Internacional Português, Diogo Costa. Verifica o posicionamento dos companheiros do adversário. Oh, oh, Diogo! Oh, Diogo! Eu ia elogiar. E o Diogo agora ia fazendo um disparate. Deixou aproximar o homem do Congo e quase que ficava sem bola. E podia sofrer o gol, Fernando.
3: É, meteu complicador o guarda-redes de Portugal. Adiantou a bola. Quase se distraiu, mas ainda assim, do mal ou menos, a bola não foi para a baliza portuguesa. Tenta agora responder a equipa do Congo, que não vai lá muitas vezes, é verdade, mas já criou algum perigo. Bola para trás, para a zona defensiva. Vai a bola do Tuan Zebe a meter a bola já para o Capuidi. Mete a bola para o lado esquerdo. Vai meter a bola ao Masuaco. Atenção à equipa do Congo. Corta Portugal. Bola junto ao lateral. Recupera a equipa africana, os Leopardos. Bola para fora. Lançamento para Portugal, indica o árbitro. Perante alguma contestação de Tuan Zebe.
1: 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Aí estamos nós com o Portugal, República Democrática do Congo. Lançamento para Cancelo. Deu para Vitinha. Bola devolvida a Cancelo. Levanta a bola lá para trás. A dar na direção do Nuno Mendes. Aí está Nuno Mendes a ir buscar a bola. A ir buscar a bola. A transportar a bola já para Renato Veiga. Portugal ainda na sua zona mais recuada. Depois um passo à frente para Vitinha. O maestro nunca perde. Grande percentagem a nível do passe. Lá está mais um passo a sair para Tomás. Tomás vai abrindo. A bola entra. Em Cancelo, lá vem Cancelo, andando para Ronaldo. A bola vai entrar em Tomás Araújo. Lá está Tomás Araújo, faz a marcação que está a ser movida na direção do homem que marcou o gol nesta partida. João Neves, internacional português, jogador do Paris Saint-Germain, a fazer um bom jogo. Infelizmente, ao contrário do que aconteceu na Liga das Nações, não está a jogar na lateral direita. Aleluia! Aí vem a bola para Pedro Neto. Aí segurando o Pedro, aí ali segurando o Pedro, toca para trás, a linha de vitória do terreno. Renato Veiga, a bola vem para o Neto, vai para a cara do gol. Perdeu na altura de fugir e de ir para a cara do guarda-redes. Me passe por pouco. Portugal não ficava na cara do gol por Neto.
3: Responde a equipa do Congo. A bola está na zona central para Bacambu. Recebe, perde a bola. Sobra ainda para o conjunto congolês. Vai lá recuperar Bruno Fernandes.
1: É outra vez a bola para Renato Veiga, para Nuno Mendes. Nuno Neto para Vitinho. Joga-se ali à saída do backup da equipa nacional. A bola vem para João Cancelo. Tenta o drible sobre o adversário. Entrega para João Neves. João Neves para trás. Para Tomás. Tomás Vitinha. Vitinha para Neves. Olha a orquestra. Olha a orquestra a tocar. E os adeptos nas bancadas a aplaudirem. Lá está o livre para Portugal. A meio do meio campo do Congo, a bola entra na direita, entra Cancelo. Cancelo dá para trás, é para Vitinha. Praticamente todo o jogo Portugal passa pelos pés do maestro Vitinha. Aí está ele, Vitinha. Tenta levantar, intercepta Bacambu, sai o Congo.
3: E atenção, a bola batida lá para a frente. A bola para o Issa, corta. Primeiro bem, Tomás Araújo.
1: Aplauso, Tomás Araújo. Muito bem, ali a conseguir fechar. E a tocar já para Bruno Fernandes. Bruno Fernandes para Vitinha. Portugal sem se precipitar na saída de bola. 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
0: Vasco. Olha, o intervalo está aí ao virar da esquina. 37 minutos. Estamos a 8 do intervalo. Portugal bate o Congo. A República Democrática do Congo por 1-0. A história não espera por ninguém. E hoje Portugal corre ao encontro dela. Estamos cá. Bola levantada para o ataque. Nuno Mendes aparece com a ponta de lança. Vai na cara do gol. Pode marcar. Faz o passe. Perdeu Portugal. Uma grande oportunidade. A bola vai se mandando ainda para Cancelo. Olha aí. O Congo já pirou. Recupera Portugal em zona subida. O Congo complicou. Portugal ganhou. João Neves toca Nuno. Está na área do Congo. A bola devolvida a João Neves. João Neves para Bruno. Bruno João Neves. Estica ataque de Portugal. A bola vem para Neto. Na esquerda simula o cruzamento. Ainda passa a João Neves. João Neves para Bruno. Bruno para Pedro Neto. Pedro Neto linha final. Lá está João Neves a aparecer. Aparece a todo lado. Ainda domina. Quase perdia a bola. É na ponta esquerda do ataque da equipa de Roberto Martínez. Portugal aperta ao cerco. Tenta chegar ao segundo. Olha a bomba. Bruno apirou. Limpa o Congo. Falta. Falta. Senhor Jacimo. Jacimo. Jacimo. Olá o quê? Fernando.
1: É, também pareceu falta. O árbitro mandou seguir. A bola está na formação congolesa. Vem já para o ataque. A bola está no Kayembe. Vai dominando a zona central. Vem a bola já para o lado esquerdo. Na direção do Capo Adi. Vai meter mais para a esquerda. Atenção, cruzamento. Bacambu à espera. Corta. Renato Veiga.
0: Matilde Fidal, comentador Antenão para o primeiro jogo do Mundial. Matilde, 7 minutos para o intervalo. 38-1-0. Gol de Neves. De João Neves. Portugal 1. República Democrática do Congo 0. Eu há pouco naquele lance, Matilde, fiquei com a ideia que havia ali uma falta. Era um livre perigoso à entrada da área do Congo a favorecer Portugal, mas que o senhor Jacimo, deixa-me ver aqui, Al Jassim Abdul Arames Al Jassim, é assim. Matilde, o que te pareceu?
2: A mim, honestamente, não pôs a falta, não tive acesso à repetição. Acho que o corte é limpo, toca primeiro na bola, depois o Nuno acaba por levar com a perna do adversário. Mas, novamente, aqui o Congo a demonstrar que tem capacidade de sair, depois falta-lhe números, compromete muitos homens no momento defensivo e depois no momento ofensivo tem pouca gente, nem sempre consegue a primeira parte de transição, depois no último terço falta-lhe gente.
0: Estás a gostar para já daquilo que estás a ver de Portugal e destes 39 minutos, Matilde, para Portugal com bola, a equipa dominadora, mas não se pode distrair, claro.
2: Para já sim, Portugal está a ter critério na forma como tem a posse. Ao contrário do que aquilo que às vezes acontece, não está a mastigar demasiado o jogo, tem procurado, já vimos o Pedro Neto fazer, o Bruno Fernandes fazer, o Nuno Mendes também há pouco, os movimentos de ruptura, de alguma forma tornar esta linha defensiva desconfortável, não poder estar sempre colocada sem ter qualquer tipo de ameaça, portanto Portugal está a fazer um bom jogo. Gostava que tivesse um bocadinho mais chegada ao último terço com clareza. Depois do gol não conseguiu ter nenhuma oportunidade de perigo.
0: Lançamento para a equipa nacional, lançamento para o Nuno Mendes. Olha, a ola, não é, Fernando? Estou aqui, vamos lá. Ops, aí vai ele. Ops, vamos lá. Aí está Portugal com a bola, Renato Veiga. 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Cada golo tem história, cada história passa na nossa rádio. A emoção, a Mundial tem frequência aqui, nacional, claro. Rola a bola, continua o espetáculo na festa do futebol. Bola batida para o João Neves, abre na direita, chega Cancelo, mete a bola para um lado, tenta ir buscar para outro, fechou ali Masuaku.
1: O árbitro vai dar posse de bola à equipa congolesa. Ainda terá havido um desvio e por isso de João Cancelo. Pontapé para o Masuaku. Vamos ter pontapé livre para a formação da República Democrática do Congo. Pontapé para ser batido nesta altura com muita cerimónia pelo guarda-redes Mepassi, bem fora da área, manda os companheiros para a frente.
0: Fernando, olha esta imagem sensacional. Agora a câmara foca os adeptos portugueses que saltam nas bancadas do estádio de Houston. Vocês são os maiores. Ser português não depende do lugar onde se vive, mas do amor que se leva no coração. E essa é bem a verdade. E eles estão aqui a representar tão bem Portugal. Vamos para o jogo. Sem perder o foco, lá vem Bruno. É o Bruno Fernandes a abrir na direção do Nuno. O Nuno vai recebendo a bola. Dobra a divisória. E vai do meio campo contrário. Toca para Vitinha, corto. Pode abrir para o Neto. Solto. Na projeção da linha divisória, entrada do meio campo da seleção do Congo. A bola vai regressa ali para Vitinha. E Vitinha dá para Renato Veiga. Renato Veiga para Diogo Costa. Pode-se bem, Diogo. Bolinha para a frente, Diogo. Oh! Outra vez ali, o Bacambu quase a roubar a bola ao Diogo. A bola é batida para a defesa do Congo. Há um corte, há um alívio. Recuperação, esticou a ponta da bota no momento. Lá está o campeão para o Paris Saint-Germain. Mas a bola já teria saído. É isso, não é, Eurico?
3: É isso, e por isso reverte para a equipa congolesa. Lançamento já efetuado. A bola para a frente, vai na direção do Issa. Vai tentar dominar. Bandeirola levantada. É pontapé livre para a equipa nacional de Portugal. Vence para 1-0. Estamos já nos minutinhos finais desta primeira parte aqui em Houston, no Texas, com a bola no Bruno Fernandes.
0: Vamos lá para Bruno Fernandes. A Bruno Fernandes a tocar para trás. A Bruno Fernandes já para o grande ciclo. Há ali um ligeiro toque para Cancelo. Depois da bola ter passado também, ter passado por Tomás Araújo. Rola a bola, continua espetáculo. Você que está no carro a acompanhar a nossa transmissão, se receba aquele abraço aqui do Cowboy Nuno Matos e do Cowboy Fernando Eurico. Estamos no Texas, estamos aí o Stan. Ah, vai aqui, aqui com o novo futebol. Com Deus, o do Congo.
3: É recuperação, no entanto, de Vitinha a dar a bola para trás para o Diogo. Aí vem Portugal outra vez, já passou o perigo.
0: Aí vem a bola para Bernardo Silva, para Vitinha. A Vitinha atrás é para Diogo. Está lá ele, Diogo Costa. Faz sinal que vai meter a bola na frente. Acaba por tocar curto na direção de Renato Veiga. Renato Veiga para já e Tomás Araújo. Bem alinhados os dois centrais. Hoje uma dupla de centrais realmente que aqui se apresentam face às ausências de Romano Dias. Gonçalo Inácio ficou no banco. Transporta Portugal, ainda quer ir para 2-0, vai vencendo por 1-0. O gol foi madrugador na partida. Já vamos ter a oportunidade de falar dele. Cruzamento pirado na direita por Cancelo para a cabeça de João Neves. O pequenino subiu aos céus e pumba, apirou para a malha. Vem bola para Portugal, vem bola para Neves. Neves, Renato, Renato, para o lado. Aí está o camisola 4. É ele, sabe quem é? Sabe quem é? É Tomás Araújo. Tomás Araújo para Vitinha. Lá está Vitinha com a bola. Vai transportando Vitinha, vai transportando Vitinha. Vitinha pode abrir para Pedro Neto, está solto lá sobre a esquerda. A bola ainda passa por Bruno Fernandes, agora vem para Neto, outra vez para Bruno Fernandes. Portugal tenta roubar a bola, aliás era o João Neves. Portugal tenta roubar a bola à República Democrática do Congo para fazer cansar também os congoleses. Portugal está bem nesta primeira parte. Drible de Cancelo, bola em Tony Bernardo, vai Bernardo, leva, passa de Bernardo, não sai a primeira, à segunda entra Vitinha, está longe da área, tenta o passe para Ronaldo, limpa o Congo, vai ainda Vitinha com a bola controlada. Lá está Vitinha, joga muito, o número 23 de Portugal. Vitinha para João Neves, conhece-se pelo olhar. Agora a abertura para Cancelo, lá vai ele, o jogador do Barcelona. Cancelo entrega para Bernardo Silva. Vão estar no Super Clássico frente a frente. Opa, parece haver ali obstrução em ponta da área. O senhor Jacime a dizer que não há nada. Há pouco eu disse cruzamento de Cancelo para o gol do Neves, não, de Pedro Neto, claro.
3: Há pouco também Capoadi esteve no lance, mas o árbitro mandou seguir. Vai a equipa congolesa, atenção, condução do camisola 6, o Mupau. Dá a bola para o lado direito para Mano Bissaka, vai agora arrancar Mbemba. Vamos ter 4 minutos adicionais, pontapé, a bola está na área de Portugal, o homem que roda e há falta. Falta de missão, o árbitro viu e indicou. É pontapé livre para a equipa nacional portuguesa. 4 minutos, estamos já no tic-tac da Antena 1.
0: É isso, e o coração de Portugal bate na Antena 1. Obrigado a si. Olha a festa é enorme nas bancadas do estádio de Houston. E o Fernando, olha agora, olha aqui. Começa, vai girando. Olha as bancadas.
3: É tudo vermelho.
0: Olha as bandeiras. Uma bandeirinha das nossas, as mais bonitas. Ali, repara, o estádio está completamente pintado com as cores de Portugal. Obrigado pelo apoio, devem estar a dizer os jogadores da Seleção Nacional. Um grande apoio no próprio primeiro jogo de Portugal neste Campeonato do Mundo. 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Bola para o Congo.
3: Aí está a bola já para trás, mas vai sair e reverte para Portugal. O Congo não está a tirar. E ainda bem para a equipa das esquinas neste instantes, com que criou poucas, é verdade, mas algumas jogadas interessantes. Lançamento para Renato Veiga.
0: Vem bola, já trabalhando, sendo trabalhada principalmente de Renato Veiga para Vitinha para Nuno Mendes. Os ouvintes não imaginam o que é estar a fazer um relato e a voz a aparecer passar uns segundos. Parece que estamos no fundo do poço, mas pronto, não se queixe, Nuno Matos, porque é um privilégio poder poder estar no Campeonato do Mundo. Claro que sim. E olha que eu acredito que Portugal vai chegar longe. Eu acredito. Fernando Henrique também. E os jogadores também. Bem, o Presidente da Federação então nem se fala. Até fala antes de tempo. Vem bola para Nuno Mendes. Nuno Mendes para trás. Lá está a Vitinha. Controlando a bola. Vai virando. A bola entra no Tomás Araújo. Está num pato sozinho bem. Vai acabou. Pressiona. Ronaldo baixa. Vai ali a tocar. Ronaldo abrindo na direção do Neves. Neves para Bruno Fernandes. Portugal vai cheirar a bola à seleção da República Democrática do Congo. Daqui a pouco já vamos ao relatório e contas da primeira parte. E vem ele, Vitinha, mais um passe maravilhoso. Maravilhoso passe de Vitinha. Maravilhoso passe de Vitinha. Era para Bernardo, perdeu, ganha o Congo.
3: Atenção, Bacamu para Mazuaco. O público galvaniza-se. Pode haver cruzamento, tirado zona de tiro, pontapé.

0: lateral, a bola vai para o lado contrário, a bola ainda na formação do Congo, vai tentar agora ver o cruzamento, a bola para fora, é canto para o conjunto congolês, com nesta altura o jogador a rebolar sobre o relvado, mas esta equipa do Congo a tentar aqui forçar um final de partida. Mbemba ali com Bruno Fernandes, ganhou o pontapé de canto.
1: É o Bruno ainda para tocar em Mbemba, e por isso Mbemba ficou caído junto à linha final. Afinal, os congoleses estavam escondidos. Onde é que está o homem que está? Está ali, olha. Você mexeu! Quando foi o gol do Neves que eu vi! Já não é estátua! Você mexeu! Teve que engolir em seco o gol do João Neves, o homem estátua!
0: Mas o melhor é esperarmos para ver. Portugal vence de forma curta, por 1-0. A verdade é essa, mas está em vantagem. Ponta, pé de canto. Aí vão os africanos para a última, ou uma das últimas tentativas da primeira parte. A equipa do Congo, com muito cerimonial, o arbitral já se vai olhando, os árbitros estão naturalmente a procurar o melhor posicionamento, porque há ali jogo de pares na área portuguesa. A bola já lançada para a entrada da área, marcação é de Vitinha, bola para trás, pode haver o cruzamento tirado, ai ai, gol! É golo do Congo, é golo da República Democrática do Congo. Que festa, minha nossa! Que dança africana dos leopardos! Que momento arrepiante para a equipa da República Democrática do Congo!
1: Não podia acontecer, Fernando, agora!
0: Não podia! Era o que eu dizia, Nuno! O melhor era não fazermos a festa! Porque o Congo foi lá poucas vezes, mas agora encontrou o potinho de mel! Golpe de cabeça para o fundo da baliza de Portugal, fazendo o empate nesta partida, com o tempo de compensação a esgotar-se nesta altura. E a festa congolesa é tremenda, desilusão dos portugueses no relvado, com o árbitro agora a tentar também, obviamente, perceber o que se passa, mas o jogo vai terminar, não tarda nada em termos de primeira parte. Estamos também a ver aqui ainda a repetição, e há um homem sozinho. É um golo fácil.
1: Estava tudo a dormir.
0: Fácil, e creio que foi
1: o número 20.
0: O Issa.
1: Foi o jogador do Newcastle, o Issa.
0: Eu estava na dúvida.
2: Dois dos jogadores mais baixos em campo da cabeça. É isso mesmo.
0: E agora termina a primeira parte. O Issa empata, Nuno. Tudo como no início. Vamos ver o que dá a segunda metade.
1: É verdade, mas não podia acontecer, Fernando. Um gol deste em cima do intervalo. Portugal não podia sofrer um gol em cima do intervalo. Olha o que é que aconteceu. Só ver aqui. Portugal teve um remate à baliza, dois remates totais. O Congo tem 6 remates e 2 à baliza. Atenção, Portugal tem é muito mais bola. Eu vou repetir, Matilde, não sei, estamos aqui a ver a estatística coletiva nos ecrãs gigantes. Apenas 2 remates para Portugal em toda a primeira parte, 1 à baliza. O Congo teve 6 remates, 2 à baliza, e também marcou o seu gol. Mas repara o erro de Portugal defensivo, Fernando, a deixar o jogador do Congo à vontade, o Issao, não foi?
0: Exatamente.
1: Para apirar para o fundo da baliza, Diogo Costa, sem hipótese para guarda-redes português. Repara, Portugal estendeu a passadeira para dar moral às bancadas, ao adversário, enfim. E vamos ver como é que vai regressar a segunda parte. Não havia necessidade, a verdade é que os congoleses agora estão nas nuvens depois deste empate.
0: Yohan Bissá nasceu em França, mas assumiu a seleção nacional da República Democrática do Congo. Jogador com 39 jogos à partida para este Mundial, tem agora 40 e 10 golos apontados já com o de hoje. É Yohan Bissá, o dianteiro do Newcastle United da Premier League, para já deixar empatada esta primeira parte num buracão que Portugal criou, numa cratera que ofereceu à equipa africana, e o Issa, claro, a meter para a rede. Ora, agora vamos olhar para o placar em tempo de intervalo aqui no sul do Texas.
1: Muito bem, João Gomes Dias, não sei se o Soares está aí ao pé de ti, o Ricardo Soares é o Rita, podes confirmar ou não?
3: A Rita está, sim.
1: A Rita está. Então, faz favor, olha aqui a sua

0: estamos aí para um bom spot da promoção ao Mundial. Posso avançar, Fernando?
1: Claro.
0: Antes de passar a bola, Antena 1, onde nascem os arrepios do Mundial. E agora o marcador ao intervalo vai mostrando...
2: Portugal
0: 1,
2: República Democrática do Congo.
0: Pusemos a jeito, também 1, já voltamos ao Texas.
3: Não sei, Nuno e Fernando, se querem ainda uma leitura rápida da Matilde final.
0: Sim, claro.
3: Deste empate, sendo que fica essa nota. Dois golos de cabeça de dois dos jogadores mais baixos em campo.
0: Ora, bom dado. Vamos passar então à Matilde. Matilde, não havia necessidade deste empate em cima do intervalo. A tua análise ao primeiro tempo.
4: Não havia necessidade. Portugal na estatística tem 80% de posse de bola. É uma equipa que é verdade, e eu referi isso mesmo, que não chegou mais vezes à baliza e eu queria ter visto mais isso, mas estava a controlar o jogo de uma forma geral e permitiu numa bola parada esta equipa da República Democrática do Congo. Não é uma equipa que goste de ter bola, que está confortável em organização ofensiva. É uma equipa muito forte nas transições e é uma equipa que sabe que momentos é que tem que aproveitar. A bola parada é um deles e Portugal tem que ser forte nesse momento. Acaba por estar três homens livres entre o Bruno, nas costas do Tomás e na frente do Bruno. O Issá, sem grande dificuldade, acaba por cabecear e Portugal vai para a segunda parte com uma tarefa novamente difícil. Vamos ver se consegue entrar tão bem na segunda parte como fez na primeira.
0: Muito bem, apenas dizer que aqui no monitor da tribuna de imprensa vemos Ricardo Carvalho, um dos elementos do staff técnico da Federação Portuguesa de Futebol, está a falar para a FIFA, naturalmente com um ar que não é muito agradável. Ele que foi um dos melhores defesas centrais da história do futebol português, bom, deve estar, como disse o Nuno Matos, arrepiado por este brinde, por esta dádiva que Portugal deu ao Congo, por este sonho que abriu à equipa africana. Mas calma, faltam 45 minutos, Portugal é melhor e vamos acreditar que tudo vai voltar a sorrir, que Portugal vai voltar a celebrar, Nuno, nesta partida que está em tempo de intervalo.
5: Verdade, João Gomes Dias, a relvado americano, mas o coração da noite,
0: como é que é? Tem que ser português.
5: Já voltamos, até já.
3: Até já.
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3: Estamos no mercado de Lolé, daqui a pouco vamos ter a reportagem, mas antes, na altura na qual são 6 horas e 57 minutos, no continente e na Madeira, 5 e 57 nos Açores. Vamos avançar para uma síntese de notícias e edição do jornalista Alexandre David.
7: Ainda é uma ideia que está em consideração, sem nenhuma decisão definitiva, mas um porta-voz do Ministério dos Negócios Estrangeiros do Governo do Irão diz agora que o acordo de paz entre os Estados Unidos e o Irão pode ser assinado na sexta-feira entre os presidentes dos Estados Unidos e do Irão, ao contrário do que estava previsto. A assinatura do acordo formal entre os dois países está agendada para depois da manhã na Suíça. Abertura para negociar, o primeiro-ministro mostra-se disponível para negociar o aumento dos dias de férias de 22 para 25. O reforço do direito à amamentação e um regime para os avós que cuidam dos netos. Exigências do Chega que Luís Montenegro parece estar disposto a aceitar para ver aprovada a nova legislação do trabalho. Mais difícil parece ser a descida da idade da reforma. A legislação laboral tem discussão marcada para amanhã no Parlamento. O primeiro-ministro afirmou hoje no Parlamento que o Governo está a elaborar um projeto de criação de taxas sobre lucros extraordinários de empresas energéticas, anunciado em maio, que vai enviar depois à Assembleia da República. Palavras do primeiro-ministro, que esteve esta tarde a responder aos deputados sobre o Conselho Europeu desta semana. O ministro das Finanças anunciou em maio, em Bruxelas, que Portugal iria avançar com taxas sobre lucros extraordinários de empresas energéticas, à semelhança do que aconteceu em 2022, na anterior crise dos preços de combustíveis. O LIVRE apresentou hoje um requerimento para impor a audição parlamentar urgente da Ministra do Trabalho, Solidariedade e Segurança Social e de outras entidades sobre a proposta do Governo que cria a prestação social única. O PCP acusou o PSD de boicotar a votação do requerimento para ouvir a Ministra do Trabalho da discussão na especialidade, na prestação de social única, precisamente, ao forçar o seu adiamento, mas mesmo assim, garante, o PCP vai insistir neste pedido. O secretário de Estado das Florestas disse hoje que as empresas podem remover material lenhoso durante o verão, com a autorização dos autarcas, através da plataforma do Instituto da Conservação da Natureza e das Florestas. Isto não existia neste momento. É possível fazê-lo em Portugal, em particular nesta região, para que as empresas possam trabalhar, operar e remover aquilo que todos queremos, que é garantir que podem, durante o verão, em determinadas condições, realizar a operação de remoção de todo o material lenhoso, disse o secretário de Estado esta tarde de passagem por Coimbra.
3: Em cima da hora certa, 7 da tarde no continente e na Madeira, 6 nos Açores. Daqui a pouco vamos viajar aqui pelo mercado de Lolé. Para já proponho, Paulo Galvão, que viajemos um pouco pelas estradas. Olá, está tudo em casa a ver o jogo ou há problemas?
1: Não, o Hora de Ponta foi mais cedo. Há trânsito demorado ainda com o IC19, com 2 acidentes em direção a Lisboa. Um no final da reta do Cacém, outro em Tercena. Este com 5 viaturas, ambos com demora. A Cril tem acidente no nó da Pontinha, a complicar o sentido Algés-Sacavém. Estrada de Passo de Arcos a evitar à saída do Tacos Parque, sobretudo para a 5. Segundo circular, a evitar entre o Estádio do Luz e o aeroporto. A A33 tem um acidente, um capotamento em direção ao Montijo. É depois da saída para a Charneca da Caparica. O trânsito está parado. Evitar a Estrada Nacional 10 em Corroios, também com tudo parado porque houve acidente. A marginal difícil da Torre de Belém para o da Afundo, onde houve também acidente. Na A1 de Sul para Norte, acidente junto às portagens da Alverca. A evitar a Ponte 25 de Abril com fila do Aqueduto das Águas Livres para sair de Lisboa em direção à Almada, com os acessos Norte-Sul completos. No Porto, há acidente à saída da Ponte do Freixo do Porto para Gaia, com 4 viaturas e com demora a partir do Dragão. A A3 para sair do Porto com acidente junto ao nó da A4, também com fila. A VCI com acidente no Amial, a complicar o sentido Freixo-Rábida, e depois com fila de Francos para a Rábida. E aqui a Norte de Lisboa, o IC2 está cortado entre Alenquer e a Ota com um acidente grave. É uma zona a evitar. É tudo. Bom jogo, um abraço, boa viagem, até amanhã.
3: Obrigado, Paulo. Um abraço também para ti. Boa viagem a todos aqueles que nos seguem. Vamos daqui a pouco voltar aos Estados Unidos, mais à frente, para acompanharmos a segunda parte desse duelo entre Portugal e a República Democrática do Congo.
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0: Estamos de regresso ao desporto e ao mercado de Lolém. Tempo de intervalo, Portugal está empatado diante da República Democrática do Congo. 1-1 marcador. João Neves marcou primeiro para a equipa de Portugal de cabeça. Empatou Ioane Wissa também de cabeça. Estamos também aqui com o repórter Mário Antunes. Mário, acredito que foi um autêntico balde de água fria para os adeptos portugueses aquele gol tardio na primeira parte da formação africana.
1: Foi uma explosão de alegria quando Portugal marcou e depois as coisas, enfim, foram acalmando. Estão aqui duas senhoras tranquilamente a petiscarem, depois de assistirem a esta primeira parte. Não vos tirou o apetite este golo ao cair do pano?
2: A fé não morre. Temos ainda a segunda parte. Portanto...
1: Mas não veio nada a calhar este golo mesmo a acabar a primeira parte?
2: Pois...
1: É a vida.
2: É a vida, é mesmo assim. E os outros também são bons.
1: O que é que acha que vai acontecer na segunda parte? Está tão tranquila porque eu apresento na sua cabeça
2: acho que
1: só à vitória.
2: Vamos ganhar, tenho fé que sim.
1: Quem é que vai marcar agora?
2: Ai, sei lá.
1: Não interessa.
2: Bernardo Silva, talvez, o Cristiano, um qualquer.
1: O que vier.
2: O que vier.
1: Muito bem, bom apetite. Já agora, o que é que estão a provar? É uma saladinha de polvo, certo?
3: É isso mesmo.
1: Saladinha de polvo, algarvia.
3: Algarvia.
1: Que inveja, que inveja. Vamos agora aqui um bocadinho mais adiante, porque estão aqui também tranquilamente a ver o jogo e também a mesma pergunta que fiz agora àquelas senhoras, não vem nada a calhar este golo ao cair do pano.
4: É verdade, é por acaso lancei a dica que eu, Portugal ia marcar os 49, afinal enganei-me, quem marcou foi outra equipa. Mas eles têm que acordar, tem que haver ali umas substituições e têm que ganhar energia.
1: Quem é que o Roberto Martínez devia trocar agora, nesta fase, para a segunda parte? Tem alguma ideia?
4: Não tenho bem a ideia, mas sei que tem que dar uma injeção, se calhar, de uma nova energia ali na equipa. A equipa é boa. Eles é que se deixaram dormir por causa do calor. Lá é meio-dia e pouco, não é? Temos que ver isso. E agora tem que refrescar e acelerar.
1: Mais rapidez, provavelmente.
4: Claro, claro.
1: Muito bem. Uma última opinião. O que é que vai acontecer na segunda parte? Vamos para cima deles.
5: Vamos dar mais duas. Vamos dar mais duas.
1: Quem é que vai marcar?
5: Quem é que vai marcar? Vitinha e... É o Ronaldo. Fazia. Era bom com o Ronaldo marcar.
1: Quantos golos desses é que já marcou? Esse copinho?
5: Destes? Aqui com o meu amigo.
6: Meu dúzia.
5: O nome dele é Pinguinha. Isto é Pinguinha a Pinguinha. Vamos fazendo...
1: Vai ser uma goleada de
5: um bom resultado. Vamos fazendo um bom resultado.
1: Muito bem. Oxalá que Portugal tenha esta goleada como eles são nas imperiais. Não faltam. Aqui não faltam.
0: Há golos que nunca faltam. Mário Antunes aqui no mercado do Lolé com a reportagem com os adeptos portugueses, confiantes naturalmente que na segunda parte a equipa de Roberto Martínez pode voltar à frente do marcador. Vamos voltar ao Texas, até à cidade de Houston, para acompanharmos a segunda parte desse Portugal 1, República Democrática do Congo 1. Recordo, relato a cargo do Fernando Eurico e do Nuno Matos, os comentários da Matilde Fidalgo. Vamos lá à procura de um gol que possa levar Portugal novamente ao caminho da vantagem.
7: É isso mesmo, dar a volta a este resultado que não interessa a Portugal, porque um empate não é o ideal para as contas finais. Recordo que Portugal ainda vai defrontar a Colômbia no jogo número 3 do Grupo K. Para já uma alteração, Francisco Conceição vai entrar da equipa portuguesa, saindo nas esquinas Bernardo Silva, que já tinha amarelo e por isso Matilde estava naturalmente condicionado a uma segunda parte toda ela para ser jogada. Vai entrar o abre-latas da equipa nacional de Portugal.
8: O Bernardo, sim, estava condicionado desde cedo e num jogo que pode partir um bocadinho para transições é importante ter jogadores com essa vontade para poder usar-se da falta. Além disso, eu falei sobre o controle que a seleção teve, mas falta também à seleção conseguir ter alguma capacidade de rasgo, alguma capacidade de desequilíbrio, porque acabou por deixar, de certa forma, este adversário confortável. Ou seja, Portugal tem o domínio de bola, a posse da bola, o domínio do jogo, mas não conseguiu ter demasiadas aproximações. O Francisco Conceição é um jogador de um para um, é um jogador que procura o desequilíbrio e desta forma pode desequilibrar a equipa adversária, obrigar um jogador a saltar, criar espaço também para que outro companheiro depois tenha a oportunidade de finalizar. Será, imagino eu, por aí. O Bernardo acaba por ficar certificado também fruto desse amarelo que viu na primeira parte.
9: Six, five, three,
7: Para já, falso alarme, agora sim arranca a equipa do Congo, que não fez alterações. Portugal tem então a saída de Bernardo Silva para a entrada de Francisco Conceição. E eu vou ver se me aguento, porque trabalhar molhado não é bom. Estamos molhados, andamos muitos quilómetros para chegar aqui debaixo de chuva. De facto, condições muito duras para os jornalistas até chegarem ao estádio, por razões de segurança, evidentemente, mas já se começa a fazer sentir todo esse momento. Aí vem Portugal, com Bernardo, aliás, com Bruno Fernandes a ser abalroado. O árbitro manda seguir, vem a bola já para trás, para o Renato Veiga, entrega a bola para Nuno Mendes, encostado à linha, lateral esquerdo, campeão pelo PSG, dá a bola para Renato, entrega a bola para Vitinha, tem um GPS na cabeça, vai meter a bola já para o espaço do Araújo. Aí está a bola para a direita, Portugal vai rodando, a bola para Chico Conceição, vai meter a bola para trás, vem a bola para Vitinha, recepciona Vitinha, mais seguido para a direita, abre tudo para a esquerda, a bola vem na direção do Nuno Mendes, e o Nuno Mendes abre a bola para Chico Conceição, entrega aliás Pedro Neto para Renato Veiga, para Nuno Mendes, a Portugal vai rodando, a Portugal esteve a vencer por 1-0 desde o minuto 6, a verdade é que em tempo de compensação permitiu o cabeceamento do Issá para o empate, segue Portugal, bola lançada para a direita, vai agora para trás para o Tomás Araújo, e o Araújo vai meter a bola para Vitinha, é o jogador mais recuado da equipa nacional de Portugal, vai levando a bola pela zona medular, bate com a bola 23, bem para Francisco Conceição, corta a equipa do Congo, vai tentar sair a jogar nesta altura.
3: Rapidamente a seleção do Congo, a da República Democrática do Congo, a tentar sair, a bola entra lá, e Bissaka faz o passe, Bissaka entra Motosami, lá está ele, no meio de dois jogadores portugueses, coloca a bola na frente, lá vem o Compro, olha o perigo, olha o perigo, a bola vem para a direita, entra aqui em Bissaka, tenta tirar do caminho Neto, liberta outra vez de uma zona mais central para Mutasami, a bola vem para Mbemba, bela Fernando, bela primeira parte de Mbemba, bela primeira parte do jogador número 22 do Congo, aí vem a bola para o Congo, a Bissaka abre na direita, é para Mukau, aí vem a bola para a Bissaka, o corte de Renato Veiga, a bola bate em Bissaka, larga a bola, é de Portugal, mas claro, era aquilo que temíamos, Fernando, depois a do Congo ter empatado no último lance da primeira parte, vinha cheio de moral para o segundo tempo, e isso está a ver-se nestes primeiros minutos, já vamos a Matilde Fidalgo.
7: É isso, a bola para já, segue em Portugal, a bola batida já para a ponta esquerda, bem jogado para Pedro Neto, aí vem Portugal, pode criar perigo, Pedro Neto vai serpenteando, puxa a bola, pé esquerdo, cruzou, bola na área, não entra! É pontapé de baliza, estava lá Francisco Conceição, mas a bola vai para lá da cabeceira, o árbitro dá pontapé de rede para a equipa do Congo, grande trabalho de Pedro Neto, é um cruzamento açucarado e já estava pressionado, a verdade é essa, pelo
3: Mazuaco,
7: e portanto a bola a sair, e até não sei, Nuno, se não era pontapé de canto, porque Mazuaco vai lá com a peitaça e a bola acaba por sair pela linha de fundo, bola já para fora, continua a pertencer aos Leopardos.
3: Muito bem, lançamento para a República Democrática do Congo. Quem está lá? Mazuaco, não é? É do outro lado, é o Mazuaco quem tem a bola. Ele vai verificando o posicionamento dos companheiros do adversário. Está ligado com a sua ampera 1. 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Tenta Portugal fechar aqui esta tentativa de saída da seleção da República Democrática do Congo. E podemos recordar, Fernando, João Neves a abrir então o marcador para a seleção portuguesa no último lance do primeiro tempo. Empate a acontecer pelo jogador do Newcastle Internacional congolês, precisamente o Issa. Agora a bola para a seleção que está pela primeira vez num campo na fase final do Campeonato do Mundo com esta designação de República Democrática do Congo. Esteve na década de 70, mas ainda com essa designação do Zaire, como tu já explicaste aos nossos ouvintes. Vem a bola para a direita. Lá está o Congo a tocar de pé para pé. 1-1 na estreia de Portugal no Campeonato do Mundo da América do Norte. Olha o remate, França, Diogo Costa, bem, Diogo, que tiro de Cédric Bacamo. Espaço a ser concedido pela defesa de Portugal. O remate cruzado estava lá. Diogo a fazer uma boa defesa, Rico.
7: Grande, grande intervenção de Diogo Costa a evitar o segundo da equipa africana. Bacambu é um grande goleador, é o melhor marcador desta formação africana, a criar aqui o perigo. Claramente o Congo a surgir galvanizado depois desse empate já tardio na primeira parte. Vamos ver como reage a equipa de Roberto Martínez. A Portugal sabe que tem mais individualidades, mas precisa ter um conjunto forte para dar a volta a isto. A empatar não dá, não é naturalmente pior, é perder, mas a este nível Portugal tem que vencer a República Democrática do Congo. Aí está Nuno Mendes, vai meter a bola ao longo da lateral esquerda, a bola já para Pedro Neto, tenta ganhar posição, perde a bola e pontapé de baliza para a equipa dos Leopardos, Pedro Neto a não conseguir dominar.
3: Matilde, primeiras impressões da segunda parte, 5 minutos, segundo tempo, Portugal 1, Congo 1, primeiras impressões deste encontro para o segundo tempo, e como disse o Fernando Eurico, e bem, com essa alteração, a saída do Bernardo, a entrada dos palha-brasas do Francisco Conceição, vamos lá ver se ele vai espalhar brasas aqui em Houston. É um jogador que desequilibra bastante, ganha muitos duelos, tem golo, vamos lá ver o que é que pode acontecer. Primeiras impressões do segundo tempo, Matilde Fidalgo.
8: Parece que o Congo entrou nesta segunda parte como Portugal entrou na primeira, uma equipa um bocadinho mais intensa. Por vezes até me pareceu que o Wan-Bissaka tinha saltado da linha de 4, não é assim, está na linha de 5, mas num momento ofensivo muito mais projetado, muitas vezes até ocupa o espaço interior e é Mukau que acaba por abrir no corredor, conseguir uma ou duas...
3: Matilde, vamos já a ti, é um canto perigoso.
7: Atenção a este ponto, a pé de canto para a equipa nacional de Portugal, a bola pode ser batida porque há muita gente na zona de finalização. É agora a troca de marcador e vai Bruno Fernandes para movimentar. A bola está no meio de quarto ciclo, vai levantar o jogador do Man United, foi eleito o melhor da Premier League. Levanta o braço direito, já bateu, rasgou o passo para Ronaldo, corta o Congo, mas a bola despejada vai diretamente para o Diogo Costa a meter a bola já para o lado esquerdo. A bola para Nuno Mendes, vai caminhar para o meio campo contrário, vai levando a bola, transporta no pé esquerdo, dá agora com o direito para junto a lateral, para Neto, depois para Renato Veiga. Atenção que João Félix vai entrar daqui a pouco, já ouvimos no exercício de aquecimento. Bola para a direita, Portugal a rodar o jogo de ataque. Aí está Francisco Conceição, vai dominando, ele marcou um grande golo à Nigéria. Cruzamento de Vitinha, corta Wan-Bissaka, a bola vai ainda para Portugal, para Nuno Mendes, vai dominar a bola já fora da área, vai agora tentar avançar, dá para Vitinha, Vitinha manda a bola para CR7, dá para Nuno Mendes, Riassudo cruzou, cortou a equipa dos Leopardos e a despachar de qualquer maneira vai lá Bacambu, corta Renato Veiga a meter a bola para trás para o guarda-redes Diogo Costa. Matilde, já tinhas terminado ou não o teu raciocínio?
3: Ainda não.
7: De há pouco.
8: Dizia apenas que Mukau muitas vezes é quem está a dar largura com boas combinações desta equipa nesta primeira parte. Vamos ver como é que Portugal consegue reagir e qual é o impacto que o Félix pode ter, dependendo também de quem será preterido por Martínez.
3: Bola para a seleção da República Democrática do Congo. Quando aqui estão a passar os dois golos, o de Portugal e da República Democrática do Congo, nos ecrãs gigantes deste imponente estádio em Houston, no Texas, que já recebeu grandes eventos, como tivemos a oportunidade de dizer, e um deles, Fernando, foi um evento top que este estádio acabou por receber.
7: A bola já está na formação portuguesa, levanta Nuno Mendes, bola picada para a lateral, aliás para a linha de fundo, agora CR7 depois do toque Pedro Neto, a bola para o meio, vai para Vitinha, e vai Vitinha, e rasga o passo para a direita, aí vem Portugal, aí está Cancelo, simulação, vai agora cruzar o lado contrário, quase a bola voava o árbitro, a bola vem para Bruno Fernandes, vai cruzar com Pinta, João Neves, gol! Fora de jogo! Minha nossa, fora de jogo! Do João Cancelo bateu para o fundo, era um golo magistral, era um golo fenomenal no lateral direito, mas a bola foi para o fundo da rede, está anulado por fora de jogo e pela imagem que aqui temos, não me parece. Matilde Fidalgo, não sei se já tiveste a repetição, parece-nos daqui que Cancelo estava mesmo em posição adiantada. Se não era um golaço, era o 2-1 para Portugal, mas parece-nos que Cancelo estava, pelo menos fiquei com essa ideia, estava ligeiramente adiantado.
8: Estava e não era assim tão ligeiro o adiantamento que ele tinha. De facto, seria uma excelente combinação a leitura do Neves, o gesto técnico do Cancelo, é pena, mas está efetivamente fora de jogo.
7: Bom, e há pouco queria dizer, Fernando, que este estádio já recebeu o Super Bowl. Estava-me a faltar aí essa grande competição e grandes competições da NFL, entre outros desportos que são muito apreciados aqui nos Estados Unidos. Por exemplo, no nosso hotel, que é um belíssimo hotel, em Palm Beach Gardens, só dá beisebol. Aí só dá beisebol. Olha o canto para a seleção da República Democrática do Congo. Lá vem a bola saindo para a seleção das esquinas. Estancou o Congo. Vai ali o cabeceamento de Mbemba. A bola entra na área de Portugal. Pira Vitinha. Mas é o Congo que vai mostrando os músculos. O Congo também quer fazer história. Não é só Portugal. Mazuaco. Abre na direita. Lá está ele. Olha o Mucau. Vai para a área. Tem espaço. Meteu. O perigo. Limpa Portugal. Olha aí. No remate. No ferro. Bacambu! Estava tudo a dormir na defesa de Portugal. Bacambu, com licença, ganhou a bola e bateu ali a levar a bola ao poste esquerdo da baliza do guarda-redes Diogo Costa. Cheirou a golo, era para o Congo no remate de Bacambu. Tudo a dormir, Fernando, na defesa de Portugal.
6: A ressonar, diria mesmo, vai entrar Sadiq, outra das referências do futebol do Congo. Para já a alteração, é a primeira na partida para o conjunto congolês e, portanto, saiu o camisola 6, Mucau, entrando Noah Sadiq na formação orientada por Sebastián Desabre. Bom, Portugal a tremelicar por todos os lados. Aquele golo no final da primeira parte fez muito mal à equipa de Roberto Martínez. Portugal não está a dominar e a equipa africana, os Leopardos, vão mostrando as garras. Agora Bacambu, grande jogador, quase roubava a bola. A bola vem para a equipa de Portugal, vai para a direita para o Tomás Araújo. Olhou, bateu, bola para a esquerda, bem jogado para Nuno Mendes. Vai lá a Vitinha, vai lá o Renato, aliás, ainda vai lá o Nuno Mendes a dominar a bola depois do toque de Bruno Fernandes. Há falta.
7: Opa, mas olha, uma entrada bem dura, a do Bissaka. Esta andou ali no limite do cartão. Entrada bem dura sobre o Nuno Mendes. Olha Portugal no ataque, o Neto que leva.
6: Aí está Neto, vai levando a bola, vai olhar a Pedro Neto, mas está magoado atrás. Nuno Mendes, e o árbitro vai olhando. É no meio campo de Portugal. Bruno Fernandes pede ao árbitro que interrompa a partida, mas vai seguir a bola para Pedro Neto. Pedro Neto não sabe o que fazer, vai dar para fora, para que a partida seja interrompida.
7: Preocupação com o Nuno Mendes, que está caído. Eu não sei, João Gomes Dias, vocês aí tiveram a possibilidade, através da transmissão, de poder olhar para a entrada, mas parece-me a mim que o Bissaka, não sei se foi um toque, se foi um pisão. Até fiquei com a ideia que terá sido um pisão, mas não tenho a certeza. Não sei se pode ser ajudado, João Gomes Dias.
0: Para já ainda à espera de repetição, não sei, Matilde, se já tens também a oportunidade de ver as imagens sobre esse lance que deixa Nuno Mendes para já a gerar preocupação entre as hostes portuguesas.
8: Sim, ele é pisado no pé direito, na parte dentro do pé, perto do calcanhar, e parece-me que também promove ali algum movimento de torção, mas terá sido mais o pisão que me parece estar a magoar Nuno Mendes, que entretanto se vai levantando, portanto, se o correr bem, está apto.
9: Oi, Rico, então dizes que eu estou velhinho, que já vejo mal. Então, um elogiozinho. Um elogio para este pisão. Estive bem agora, cá do 12º andar.
6: Sempre bem.
9: Também há mérito aqui para este senhor, não é?
6: Sempre bem, sempre bem.
9: Da terceira idade.
6: Aliás, juntos aqui passamos de um século. Mas isso são outras contas. Para já Portugal. A Portugal não pode vacilar. É o Congo que está mais perigoso. A bola vai para Conceição. Lateral da área. À direita. Aí está a Conceição. Ganha canto. Ainda assim, no lado direito do ataque de Portugal. Já vi João Félix a fazer exercícios de aquecimento. Entrou no Sadiq. É um dos grandes jogadores, já o disse,
7: este número 14 da equipa dos Leopardos, joga no Sunderland, também da Premier League. Para já vai Nuno Mendes a bater este pontapé de canto à direita, com quatro cantos já para o Congo, três para Portugal nesta partida. E Nuno Mendes naturalmente gerou preocupação porque teve lesões ao longo da temporada e é reconhecidamente um dos grandes jogadores da equipa das esquinas. Vamos lá, que Deus me ajude, que a voz também. Pontapé, bola para Bacambu, vai ainda para a zona central, picou, Cancelo para a ponta, vai sair, apesar do esforço de Nuno Mendes, é pontapé de baliza.
3: Muito bem, vamos aproveitar, vamos conferir tempo e marcador no estádio de Houston, no Texas. 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Escuta o jogo e sinta Portugal no estádio de Houston, onde está também Gianni Infantino, o presidente da FIFA. Também marca a presença nesta partida. O marcador para este Portugal, República Democrática do Congo, vai mostrando com 60 minutos de jogo. Portugal
7: 1,
3: República Democrática do Congo
7: 1.
0: Recordo para hoje, temos mais jogos às 9 da noite, Inglaterra-Croácia. Depois, em rigor, já não é hoje, porque já é para lá da meia-noite. A essa hora, precisamente, Gana-Panamá, Gana de Carlos Queiroz. E às 3 da manhã, Colômbia-Uzbequistão, as duas equipas que também fazem parte do grupo de Portugal. Voltamos a Houston, com Portugal à procura de chegar novamente à vantagem.
7: É, já estamos na hora do desafio. Faltam 30 minutos, agora é sempre a correr até à contagem final. De 1 a 1 no marcador, Portugal tem que arribar a Portugal com o Renato Veiga. Vai perder a bola, aí vem a bola para o Issa, com perigo, Nuno.
3: Aí vai ele, o Issa faz o passe à esquerda. É por aí que o Congo vai tentando descer através da ala esquerda. Portugal é obrigado a deixar o bloco. O Congo não é uma equipa tecnicamente tão evoluída como Portugal, mas tem jogadores rápidos, tem um plano de jogo. Tu já falaste de um selecionador que também é competente, Sebastián Desabre, o francês, que ontem foi alvo de rasgados elogios por parte de Roberto Marpinas, e o Congo está a dar trabalho à seleção das esquinas, que também se pode queixar de si própria. Olha o lançamento para a seleção do Congo na esquerda do ataque da equipa do Congo. Bola lançada para a área, sai ali o corpo de Nuno Mendes. A bola tocou em último lugar no jogador do Congo, transpôs a linha final, pontapé de baliza para um dos grandes guarda-redes da atualidade, Diogo Costa.
7: Aí está a bola sendo metida para o lado direito. Portugal vai tentando sair a jogar. A bola já para fora para Nuno Mendes. Tem corredor aberto, pode avançar, mas vai devagar, devagarinho. Transporta a bola de pé esquerdo, deixa a bola para o geómetra da equipa, que é o Vitinha. Recebe o 23. Aí está a Vitinha, dá a bola para o Renato Veiga. Três homens fazem um tampão por parte do Congo. Bola para a direita, vem a bola para Cancelo, dá para junto ao lateral. A bola para Francisco Conceição, vai trabalhando com o pé esquerdo. Mete a bola já para Tomás Araújo. A devolução para Conceição, marcado por um contrário. Ainda Conceição, vai dar a bola outra vez para trás para Vitinha. Portugal circula, é verdade, mas para já não arranha. Bola lançada para a ponta, vai lá Pedro Neto. Primeiro me passe.
3: Bola já para o Congo, mais um passe a sair longo para as luvas do guarda-redes do Congo, me passe. E agora uma falta na saída de bola. Olha o Bruno a dizer que o jogador do Congo terá mergulhado. Foi a falta a acontecer sobre Kayembe. Livre para o Congo. O Congo que já fez uma alteração, há pouco falámos disso. A entrada de Sabiki e a saída de Mucau. Do lado de Portugal também entrou Francisco Conceição para a segunda parte. Ficou no balneário Bernardo Silva, que já é, ao que tudo indica, o jogador merengue. Vai representar o Real Madrid, José Mourinho. A bola a ser tirada para a intermédio do guarda-redes do Congo. Me passe. O tempo vai passando. Um para Portugal, um para o Congo. Está aí de Portugal no Campeonato do Mundo da América do Norte. Estados Unidos, México e Canadá. Pela primeira vez, um Mundial organizado em três países. Rola a bola para Portugal.
7: A bola está no Conceição, vai meter a bola para trás. A Portugal vai jogando com Bruno Fernandes. Vem a bola para o capitão das esquinas. Aliás, já foi na ausência do Ronaldo, claro. Mete a bola para a direita. Ainda Portugal a rodar. Aí está Portugal a encurralar a equipa adversária. Bruno Fernandes vai chamando os companheiros da bola para a meia-direita, pode haver cruzamento, ainda não aconteceu, tudo feito com muita cerimónia, pode haver agora a bola metida para a área, corta! Boa! Capoeira Bola para fora, lançamento para a equipa de Portugal.
3: Lançamento já efetuado, Fernando, para Portugal.
7: A bola junto à lateral, mas tocada por um congolês. A bola para ser lançada, vem já para Tomás Araújo. Entrega a bola para Bruno Fernandes. Olhou, cruzou, a bola na área, corta. A equipa africana, a bola vem no entanto para Nuno Mendes. Bate a bola para trás, de primeira para Renato Veiga. Dá ao meio a bola para Vitinha. Vitinha vai passar para um adversário. Dá para a ponta direita. Atenção para João Cancelo. Cancelo mete a bola já para o Francisco Conceição. Aí vai Conceição, vai tentar trabalhar de pé canhoto, dá a bola para trás para Vitinha, toda a equipa do Conquista lá atrás, remetida para a defesa. Vem a bola ainda para o cruzamento, cruzamento, Conceição e o corte. A bola vai para Nuno Mendes, bate a bola para o toque acrobático do Pedro Neto. Perde a bola para o Congo, recupera o Nuno Mendes, bravo Bruno Mendes. Vai agora Nuno Mendes, perde a bola, falta.
3: Falta para Motosami. Ali Nuno Mendes a conseguir dominar e depois o Motosami a atingir o Nuno Mendes. Oliveira para Portugal, ao meio do bem-campo da seleção da República Democrática do Congo. A bola já está no direito, olha Portugal.
7: Atenção, cruzamento, me passe e dominou, já lá estava CR7 e a bola lançada já para o Bacambu, mas não chega, vem a bola para Diogo Costa, bem com pinta a meter a bola por cima da cabeça do avançado do Betis de Sevilha e da seleção do Congo. Aí vem Portugal outra vez, bola metida já para o espaço do João Neves, dá para a direita, a bola para o Tomás Araújo, Araújo entrega a bola para Francisco Conceição, recepciona, aí está o jogador da Vecchia Senhora, vai transportando para dentro, bola já para Vitinha, cai Francisco Conceição, o árbitro manda seguir porque a posse é portuguesa, bola para a esquerda para o Nuno Mendes, e o Nuno Mendes vai levando a bola outra vez para o lado canhoto, ainda Portugal a insistir, bola para a ponta, vem para Bruno Fernandes, dá uma voltinha, entrega a bola já na direção do Pedro Neto, aí vai Pedro Neto, embrulha-se com o adversário, Pedro Neto vai lá raçudo, ganha a bola, vai ainda Pedro Neto serpenteando e há falta, o árbitro manda seguir, pareceu falta.
3: Aí vem o Congo, jogadores da excelente compreensão física, é bola para a frente e acaba disto, atenção que há ali. Houve ali, o ambiente aqueceu, fez faísca. É com o Motosami. Calma, Motosami. Ele e o Nuno Mendes estão pegados. Jogador do Apromites, do Motosami. Jogador do Apromites da Grécia. E Nuno Mendes, campeão europeu pelo Paris Saint-Germain. A falta foi sobre o Nepo. A falta foi sobre o Nepo. E depois também Nuno Mendes a ser puxado pelo mesmo jogador que já tinha atingido o Neto. Sabes quem foi, Fernando? Kayembe.
7: Kayembe está em diálogo ainda com os jogadores de Portugal. Vai prosseguir a partida. O árbitro também tenta acalmar o Abdulrahman Al-Jassim do Qatar. Para já para a semana para a equipa nacional. A ponta é pé livre para ser batido do lado esquerdo. É Nuno Mendes, considerado um dos melhores laterais esquerdos do mundo. Na atualidade do futebol, a bola vem para Renato Veiga. Deixa para Vitinha, é preciso mais Portugal, 67, o cronómetro não perdoa, aí vem Tomás Araújo, a bola para a direita, a devolução para Tomás Araújo, vai trocando com Conceição, recebe Conceição, aí está Portugal a montar a teia, vem para a quina da área, a bola já do João Neves, outra vez para Tomás Araújo, dá para Conceição, encosta a linha, Portugal tenta ainda a meter a bola para trás para o Tomás Araújo, sai-lhe ao caminho um adversário, a bola vai outra vez para o passe, atenção, aí está Conceição, pode marcar, Ronaldo para fora! Para fora! CR7, perninha bem aberta, o capitão de Portugal atirou para fora, mas Francisco Conceição podia e devia ter feito melhor, porque tinha possibilidades de remate, mas é a velha questão. Ronaldo está lá, é o farol da equipa portuguesa. A bola é sempre, já é mecânico. Bola para o capitão, só que Ronaldo Nuno não atirou com a baliza.
3: É Cristiano Ronaldo a falhar o golo, sabes, aqui no estádio a realização, vão mostrando imagens a das bancadas, bom estilo americano, dos adeptos nas bancadas da tribuna VIP, e depois do Ronaldo ter falhado, muita sensibilidade quem está a fazer a realização aqui das imagens no estádio de Houston. O Ronaldo falhou o golo, a bola passou muito perto ali a gaguejar, junto ao posto esquerdo da baliza do passe, e quem é que aparece na imagem a levar as mãos à cabeça? O Pepe precisamente, mas os portugueses não desistem, e nesta altura as imagens dos ecrãs gigantes são exatamente dos portugueses. obrigado por serem Portugal além fronteiras, meus amigos. Obrigado por serem Portugal além fronteiras. Vocês são o orgulho deste campeonato do mundo. E lá estão eles, não desistem. Continuam a dar o apoio à seleção nacional. Matilde Fidalgo, há pouco Ronaldo esteve muito perto de fazer o segundo. Ele teve nos pés, depois de ter recebido a bola do Chico Conceição, a possibilidade de colocar Portugal de novo em vantagem. Foi por muito perto que não conseguiu atirar para o golo.
8: O Ronaldo já estava numa linha mais adiantada, acaba por ter que fazer um movimento oposto à direção da baliza, portanto, a tentar puxar o pé muito atrás para conseguir finalizar. Não terá ouvido os gritos de Bruno, que espero eu tenha falado, porque gesticulou bastante, mas de costas o Ronaldo não ouvia. Bruno estava em melhor condição para poder ter finalizado, acabou por não o fazer. Num dos poucos lances em que Portugal conseguiu finalmente desbloquear um caminho para o último terço da linha defensiva da República Democrática do Congo. Parece-me que está a faltar à equipa algo que tivemos na primeira parte, ainda que sem ameaça ao último terço, mas mais controle, mais mobilidade pelo corredor central a criar algum tipo de desconforto. Neste momento Portugal está a lateralizar muito, a fazer aquele jogo estilo ferradura, que a bola Sim. vai a um lado, vai ao outro, depois de vez em quando um chuveirinho para dentro da área, mas com três centrais é muito difícil Portugal depois tenha vantagem nessas bolas, apesar do primeiro gol ter sido de cabeça. Foi um movimento do João que entrou na área, com uma referência já colocada na área, é muito difícil criar perigo ao adversário desta forma, e portanto Portugal precisa rapidamente de mudar a estratégia. Esta pausa pode funcionar para isso, criar mais mobilidade.
3: Matilde, vou aproveitar a boleia. Aí o Rafa Leão vai entrar. Hein? O Rafael Leão vai entrar, é o Neto que vai sair. É, parece, Matilde.
8: São jogadores de perfil semelhante. É verdade que o Rafael Leão pode agora estar mais fresco e é um jogador mais vertical.
3: Desculpa. Matilde também vai entrar no Semedo. Aproveita a boleia. Semedo também vai entrar. Saiu o Nuno Mendes.
8: Aí parece-me que pode ter a ver com o Nuno ter algum desconforto depois daquele lance. Deverá o Cancelo ir para a esquerda e ficar o Semedo à direita. Quanto à substituição do Rafa, ele é parecido em termos de características com o Pedro Neto. É um jogador que tem mais vertigem no momento ofensivo e que provavelmente vai entrar fresco e a tentar o desequilíbrio. O Pedro Neto oferece um bocadinho mais é mais voluntarioso no momento defensivo. Portugal também não está a passar tantas vezes por isso, porque de facto o Congo não é uma equipa que se coloque demasiadas vezes em organização ofensiva, é mais de transição, mas ainda assim Portugal precisa de dar mais e de mostrar mais para conseguir repor a vantagem no jogo.
3: Aí vai Rafael Leão, vai levando a bola, marcado por dois adversários. Empala a bola já para Bruno Fernandes. Portugal tem que marcar, tem que chegar novamente à vantagem para começar com o pé direito esta fase de grupos no Mundial, cheio de surpresas, mas Portugal não quer ser surpreendido. Ainda que, por exemplo, no último Mundial, a Argentina começou com uma derrota frente à Arábia Saudita e depois ganhou. Também quer dizer, ou vale o que vale. Mas, obviamente, esta seleção portuguesa, com todo este estrelato reconhecido mundialmente, tem que fazer mais, tem que vencer a República Democrática do Congo. A bola para a direita, vai para Nelson Semedo, entrega a bola para Conceição, Conceição dá a bola já para o João Neves, bola outra vez de Araújo, mais para trás para Vitinha, aí está Portugal, outra vez Vitinha, tenta arranjar soluções com Al McIver, entrega a bola para João Neves, Neves dá a bola para Francisco Conceição, vai fugindo à marcação de adversários, rasga o passo para Vitinha, bem metida a bola para a direita, aí vem Portugal, com Nelson Semedo, Gingão, dá a bola para Bruno Fernandes, mete na área, Conceição, Ronaldo para fora! Para fora! O capitão não encontra o caminho para a baliza adversária. Grande abertura de Bruno Fernandes. Conceição rasgou o passe, Ronaldo. Ronaldo não conseguiu. Ele pode marcar até já a seguir, mas até ao momento não está inspirado Cristiano Ronaldo. E, portanto, aqui Portugal a perder uma grande, grande oportunidade de chegar à vantagem. Num curto espaço de tempo, Cristiano Ronaldo a perder duas belíssimas oportunidades. Na primeira, a Matilde já explicou. Ele estava mal posicionado, mas agora teve nos pés novamente a possibilidade de colocar Portugal em vantagem. É isso que tem faltado a Portugal. Agora ouve-se. Portugal, Portugal, Portugal. Olha eles!
6: É claro que não é tão impactante o ambiente, Fernando. Aí temos que explicar isso aos nossos ouvintes, porque estamos num estádio com a cobertura, estamos num estádio fechado, melhor dizendo, quer dizer, com a cobertura fechada, não, um estádio fechado. E por isso, como se sabe, não é o ambiente, não resulta tanto, mas tentamos sempre dar o nosso melhor. O Pikel entra, o Pikel entra, o Kayembe sai, o Muzuaco sai e o Kayembe também entra.
7: É, são dois jogadores,
6: o Joris Kayembe.
7: Joris Kayembe e o Charles Pikel já passaram pelo futebol português, são também referências nesta formação congolesa. Tentava por Bacambu, corta Portugal, aí está Portugal, já começa a faltar tempo, estamos quase com 15 minutos para o tempo de compensação, e aí vai o Wan-Bissaka.
6: Aí está Bissaka, mete a bola para um dos melhores do Pronto Mundo, Salmani, perdeu a bola, vai Portugal.
7: Aí está Bruno Fernandes, depois de uma virada monumental do João Neves, está na área, fada, não consegue domínio, a bola vem para cá da linha de lado, ainda não saiu, pontapé lá na frente, vai cortar Renato Veiga, mas faz a geneira.
6: Grande corte de Tomás Araújo, numa bola ia entrar em Cedric Bacambu. É claro, Portugal com muita bola, muita bola, muita bola, tica-taca, e o Congo aproveita depois nesse balanceamento ofensivo quando Portugal se expõe para tentar em saídas rápidas para poder surpreender. Vem Portugal, Chico Conceição.
7: Aí está Conceição, muito marcado por dois adversários, vai rodando, mas há pouco foi um grande corte do Tomás Araújo, salvou Portugal literalmente, a bola metida para a área para Nelson Semedo, o cruzamento recuado, não há ninguém para o remate, e a bola vai para o Issa, perde a bola para Vitinha, e vai Vitinha à procura do primeiro com a camisola das esquinas, mas não está fácil. Não está fácil, caro ouvinte, entrar naquela muralha congolesa.
6: É um autocarro à inglesa, ainda por cima de dois andares.
7: Quatro andares.
6: Quatro andares, exato.
7: Aí está, a bola para a direita. Aí vem, 68.777. Lotação aqui do estádio de Houston. A bola para fora é canto. Canto para a equipa de Portugal. Já se prepara Bruno Fernandes. Aí está Portugal. A Portugal vai apertando e o público vai sentindo a necessidade de empurrar a equipa das esquinas para a vantagem. Era muito importante começar com o pé direito. Atenção à Colômbia, que vai jogar com o estreante Uzbequistão, e a Colômbia será um adversário de todos o mais difícil, com certeza. Bola batida, aí vai, bola para o Chueirinho, agarra o guarda-redes Mapassi.
6: É Mapassi, a bola sai agora, 4 unidades, 5 agora, está em superioridade numérica na saída à seleção do Congo. A bola vem de Bacambu, abre na esquerda, olha o perigo, está na área, pode atirar, olha o perigo, Bacambu, fora! E é assim que elas acontecem. Portugal a ser surpreendido na transição ofensiva e rápida da República Democrática do Congo. Estamos... Foi Sabic a que tocou para Cedric Bacambu. É uma das estrelas da companhia, este Cedric Bacambu. Ele apirou ao lado da baliza de Costa. Perigoso, hein?
7: Muito perigoso, e Portugal está avisado. Estão 77 minutos já decorridos. A bola vem para a equipa de Portugal. A bola para a ponta direita para Francisco Conceição. Está marcado por um contrário. Vai meter a bola para trás. A bola já para João Neves. João Neves vai rodando. Mete a bola para o espaço do Nelson Semedo. Entrega para trás para Vitinha. A abertura para a esquerda vem para o pé direito do Bruno Fernandes. Bate a bola já para a ponta. Para Rafael Leão. Portugal é possessivo. Portugal está apaixonado pela bola, mas ainda não encontrou o casamento perfeito. Pode ser agora, Conceição, cruzou, a bola vai para Leão, perde a bola para o adversário, Wan-Bissaka.
6: Aí vem Bissaka, não tem ninguém aqui a entregar, entrega para Bacambu, a queima, depois Renato Veiga faz falta, livre para a República Democrática do Congo. Daqui a pouco já vamos voltar à Matilde Fidalgo, que nos vai acompanhando nos comentários nesta estreia de Portugal no Campeonato do Mundo, que se realiza na América do Norte, uma seleção cheia de sonhos. Aí está Portugal, a Portugal a começar hoje a caminhada, pois que termine com glória. Mas para já não está fácil, porque você sabe, é muito mais fácil destruir do que construir. E a destruir é mais fácil. E a Matilde já disse que aquelas três torres lá atrás, Portugal a cruzar muito para a área, mas o Congo no jogo aéreo quase sempre ganha, tem vantagem no jogo aéreo.
7: Aí está o lançamento para a equipa africana, vem para o ataque.
6: É Bacambu quem tem a bola, lá está Cedric Bacambu, abre-se para a direita, dá na direção do camisola número 2, Wan-Bissaka, lá está Bissaka, jogador do West Ham United, a entregar lá para Motosami. Aí está Motosami. Motosami dá para Mbemba. A bola vem para Motosami. Depois para Bacambu. A ideia era colocar em Bacambu. Passe longo. Acaba por fechar primeiro ali Cancelo. Vem ainda para o Congo. Cruzamento. Cedric Bacambu é um perigo. É aparecer muitas vezes entre os centrais de Portugal. A bola no empanho sobrou para que Diogo Costa, que saiu rápido dos seus postos.
7: Grande passe de Bruno Fernandes. A bola vai para o João Neves. Pode ser agora. Pode ser agora. Neves passou. Falta. O árbitro
10: diz que não. É fora de jogo. É assinalado fora de jogo a Portugal e por isso não vale este lance, que era prometedor. Mas cuidado, Nuno Matos, muito cuidado com este Congo. É que os africanos, os leopardos, acreditam que numa saída rápida podem lá chegar à vantagem, e Portugal tem que se cuidar, porque começar com uma derrota frente ao 45º ranking FIFA não será nada claro. Bom para todo este estatuto, todo este reconhecimento que é feito à equipa das esquinas.
6: Há pouca falta, quem estava no lance era Francisco Conceição, foi Capoade que atingiu Conceição, mas já havia fora de jogo, e por isso a bola pertence à seleção da República Democrática do Congo. Entramos nos 10 minutos finais nesta estreia de Portugal no Campeonato do Mundo. Um para Portugal, um para a República Democrática do Congo. Bateu lá para a frente o guarda redes, me passe, ainda o Congo a ficar com a bola. Claro, à medida que o tempo vai passando, o Congo está cada vez mais moralizado. É Portugal que, como favorito, tem que ir à procura do resultado. Aplauso para Diogo Costa.
7: A Diogo Costa vai levantar, a bola vai pingada para o meio campo contrário, vai cortar primeiro a equipa congolesa, a pressão já de CR7, mas bem a equipa africana a jogar com o guarda-redes Mapassi.
6: Aí está Mapassi, a deixa para Mbemba. Aí está o experiente jogador da seleção do Congo, ele que teve passagem no futebol português, no futebol Clube do Porto, como todos recordam. O passe foi longo e Portugal já conseguiu estancar através da sua defesa. Renato Veiga entregar para Vitinha, ele quem conduz.
7: Aí está a Vitinha, mete a bola para a meia esquerda, vem a bola para Bruno Fernandes, abre tudo para a esquerda, a bola para Rafa Leão, Leão dá para Bruno Fernandes, mete a bola mais para o meio, a bola para João Neves, Neves para Vitinha, abre tudo para a esquerda. É este jogo possível de Portugal para Rafael Leão, entrega a bola para a entrada na área, para o cruzamento, Cancelo, corte, a bola vem para Vitinha. Vitinha tenta dominar, vai sair o Congo com perigo.
6: Contra-ataque do Congo, passa a sair, é Motosami, lá vem a bola para a direita, limpa Renato Veiga, lançamento é para a camisola número 20 do Congo, lançou o Issa para Cedric Bacambu, tem sido os jogadores mais perigosos no ataque da equipa do Congo. Olha o Congo a rondar a área de Portugal, a bola limpa na esquerda, está sozinho o jogador congolês, levantou, ganhou Diogo Costa. Bem, Diogo, estava tudo a dormir do lado de Portugal, e vem Portugal agora com Rafael Leão para a saída.
7: Camisola 17, dá a bola para Vitinho. O público está em pulgas. Estamos nos 10 minutos finais. Antes do tempo de compensação, e vai CR7 a tentar aparecer. O público faz um bruá. A bola vai para Chico Conceição. Está marcado por um contrário. Ainda Conceição vai trabalhando. Dá a bola para trás para Nelson Semedo, para João Neves. Neves dá a bola para Conceição. Recepciona Conceição. Vai tentar arrancar. Arrancou, mas não consegue o cruzamento. Ainda Conceição embrulhar-se com o adversário. Fez falta.
6: Puxou o adversário, Fernando.
7: Fez falta, Francisco Conceição está a andar vir com o jogador da seleção do Congo, que esteve também neste lance, o Joris Kayembe. Eles já foram do Futebol Clube do Porto, julgo que não se cruzaram na altura, na formação portista, mas conhecem-se bem. E saiu Vitinha entre Gonçalo Ramos.
6: Então, aproveitamos para te pedir mais uma análise ao jogo. Não está fácil para Portugal. 1-1, estamos na reta final do encontro. E aquele gol que o Congo conseguiu marcar no último lance da primeira parte, que está a fazer moça. Portugal não consegue atirar abaixo o muro congolês. E a Mapilde, mais um homem lá para a frente. Aí para o ataque Portugal. Ronaldo vai jogar agora com Gonçalo Ramos. Saiu Vitinha, já muito desgastado, porque fez uma excelente primeira parte. Muito jogo Portugal passou por ele, mas era a altura agora de descansar para entrar Gonçalo Ramos. Matilde Fidalgo.
8: A mim parece, não sei se é a melhor estratégia, e espero ser provada errada, mas a verdade é que Portugal está a ter pouca capacidade de manipular o jogo por dentro. Tira aquele que é o seu jogador mais criativo, o jogador que tem maior controle de jogo, acaba por colocar mais uma referência. Agora vai ser cada vez mais refém destes cruzamentos para dentro da área. Acho que, como é a única coisa que Portugal está a conseguir fazer, Roberto Martins quis povoar um bocadinho mais a área, e parece que será por aí esta aposta de Roberto Martins em Gonçalo.
10: 6 minutos para o tempo de compensação. Wan-Bissaka a roubar a bola a Rafael Leão e vem a República Democrática do Congo.
3: É Mbemba mais uma vez a tentar colocar a bola na frente. Ali o corte de Gonçalo Ramos a evitar que o passe de Mbemba lá para o ataque entrasse. Cortou o Gonçalo Ramos. Atenção que o selecionador da República Democrática do Congo vai fazer alterações. Falamos de Sebastián Desabre, aí o francês que vai pirar. Fernando, vejo ali o camisola número 2.
10: É o Wan-Bissaka.
3: É o Wan-Bissaka para ir embora. É Banza. Olha Banza.
10: Simone Banza.
3: Mais bem, um jogador que passou em Portugal.
10: Exatamente, bem conhecido dos adeptos, sobretudo do Famalicão e do Sporting de Braga. Ele destacou-se no Fama, depois transportou-se em termos de carreira para o Braga, agora anda por outras paragens e sai
3: Bacambu.
10: Simone Banza agora a referência ofensiva da equipa dos Leopardos.
3: Muito bem, Kalulu também saiu, hein? Aliás, também entrou Kalulu, hein? O outro jogador que entrou foi Kalulu. Ora, saídas de Bissaka e de Bacambu, entradas de Simone Banza e de Kalulu. Oh, Matilde, atrevimento do selecionador congolês ou não?
8: Ele sente que pode de alguma forma tentar disputar este jogo. O Banza é um jogador que tem um ponta de lança também, que tem alguma presença na área e algum golo. O Wan-Bissaka também já bastante cansado, porque é o jogador que faz mais Sim. vezes o corredor e, portanto, acaba por ser, fecha a 5 na defesa, a atacar muitas vezes, abrir no corredor e aqui a refrescar

0: Estácio Nador da República Democrática do Congo. Porquê? Porque se o Congo empatar contra uma das seleções candidatas a poder vencer o Mundial, será sempre um ótimo resultado nesta estreia no Campeonato do Mundo para o Congo.
1: Seguramente, depois de afastar Camarões e Nigéria deste Mundial, empatar com Portugal num dos candidatos seria tremendo. Mas há jogo e há Portugal. A bola está no Bruno Fernandes. Bruno Fernandes bateu numa trivelada, a bola para Rafael Leão. Vamos lá ter ideias. Rafael Leão virou a bola para a esquerda. Vai levando a bola no pé direito. Já inventou. Já perdeu Rafael Leão.
0: E o Congo tira a bola. Estava a queimar a pena de qualquer maneira para o meio-campo de Portugal. Vai o Renato Veiga. É um dos jogadores mais recuados da seleção nacional. Estava um passo. Está sozinho. Está bem. Poca para o lado para Tomás Araújo. Lá vai Portugal construindo em direção ao meio-campo contrário.
1: Com João Neves. É ele quem conduz a bola. Vai no lado direito. Ainda sem ideias. Vai meter a bola já para a meia para Renato Veiga. Está na roda gigante do relvado no círculo central. Bate a bola já para Cancelo. Mete a bola no lado esquerdo do Rafael Leão. Vai tentar passar. Dá a bola para Cancelo. Aí está Cancelo. Vai cruzar. Era para CR7. Estava lá o guarda-redes Mepassi, também a fazer uma boa atuação.
0: Abre-se uma cratera no meio-campo de Portugal. Aproveita para a saída rápida. O Issa é travado. Cartão amarelo. Cartão amarelo para Nelson Semedo. Portugal agora abriu ali uma cratera no meio-campo. Depois o Nelson Semedo percebe que ia com muito perigo o Issa para a saída, para a transição ofensiva, e acaba por ter que carregar por trás o Issa. É isso, não é, Fernando?
1: É isso.
0: Jogador do Newcastle.
1: Do Newcastle. Marcou o golo do empate à beirinha do tempo de intervalo. Portugal arrisca-se porque quer ganhar, mas abre asas ao sonho africano e vem o Congo.
0: Aí está o Congo para Mutasami. Abre lá na direção do defesa Capoaldi, ainda mais na esquerda. O Congo consegue esconder bola, consegue retirar a bola de Portugal. O minuto 88 vai chegando, 2 para os 90, 1 a 1 no Portugal, República Democrática do Congo. Estamos no estádio do Houston, no Houston Stadium. É aqui que estamos para esta estreia da equipa das esquinas. Há ali um jogador a cair, o árbitro manda jogar e Portugal a sair rapidamente.
1: João Neves para Francisco Conceição, sai o guarda-redes Mepassi e toca de cabeça, e vêm os Leopardos.
0: Aí vem os Leopardos, novamente com perigo. Atenção a Sadiq. Sadiq combina com Mutasami. Entrega na direção do Issa. O Issa vai virando lá para o camisola número 18. É Pickel. Pickel a deixar na ala direita ainda, e um pouco mais atrás no camisola número 24. Kalulu acaba de entrar. Está fresco. Joga atrás. Já estamos a chegar ao minuto 90. 1-1 no marcador. Este não era o resultado que Portugal queria. Portugal queria entrar com o pé direito. É certo que temos tido muitas surpresas neste Mundial, mas queríamos que Portugal hoje conseguisse entrar da melhor maneira neste campeonato do mundo. Portugal vai voltar a jogar dentro de poucos dias, já vamos falar disso aqui com o Uzbequistão. Para já, focamos-nos na reta final da partida, 1-1 no marcador.
1: Ainda há tempo Portugal, aí vem a bola para o espaço do Francisco Conceição. Vai levando a bola com o pé esquerdo, vai transportando mais para a zona central. Dá para Bruno Fernandes, outra vez para a zona do meio, para Conceição, tentou armar o remate, a bola para João Neves. Aí está Portugal outra vez a apertar, trivelada de Bruno Fernandes, corta a equipa africana. A bola vem para Bruno Fernandes e vai disto para fora. Minha nossa, andou tão perto este petardo de Bruno Fernandes. A bola passou, namorou o posto esquerdo de Mepassi, mas não entrou. E vamos ter nono 5 minutos. Matilde, 5 minutos é o que resta a Portugal para tentar vencer este jogo do Grupo K.
2: Eu acho que Portugal deve tentar a todo o custo o 2-1, mas com cautela, porque também já se expôs a estar a perder. O jogo vai começando a quebrar cada vez mais e não me parece que isso seja vantajoso para Portugal. Fisicamente parece-me que a equipa da República Democrática do Congo é mais veloz e mais potente, e portanto um jogo partido acaba por poder beneficiá-los mais do que a nós. É importante, de alguma forma, Portugal conseguir voltar a ter o controle do jogo, criando também, obviamente, ameaça.
1: Há lançamento para a equipa de Portugal, vai insistindo. A bola para Bruno Fernandes, rodou. Fernandes olhou, já cruzou. CR7, a bola vai para Rafael Leão, lado esquerdo. Mete a bola para trás, a bola já para João Cancelo, marcado por um contrário. Cancelo à procura de alguém, vai perder a bola, tocada por um jogador do Congo.

0: Bola para fora, mas é da equipa africana e o árbitro, bom, vai serenar ali os ânimos, porque Charles Pickle embrulhou-se, picou-se com o jogador português e o lançamento
1: está
0: para
1: no
0: a equipa.
1: Banco,
0: é? Está. Bola para a equipa africana.
1: Aí está o Issa. Mais um cartão. O Issa ia a fugir. Há pouco foi o Nelson a travar o Issa por trás, viu o amarelo, e agora é o Tomás Araújo. Ele ia a fugir. E a fugir à defesa portuguesa. Pinha o corredor completamente aberto e a zona central, e podia ir com perigo para a área de Portugal.
0: Numa altura em que são mostrados alguns dados em relação às tentativas de golo, 8 para o Congo, 6 para Portugal. Isto diz bem das dificuldades da equipa de Roberto Martínez.
1: Ainda está caído o jogador do Congo, Isag, vai-se agora levantando. O livre para a seleção congolesa. Eu alinho pelo mesmo diapasão daquilo que a Matilde Fidalgo disse. Queremos ganhar este jogo, queremos muito. Temos que fazer por isso. É naquilo que falta, já falta muito pouco. Agora não nos podemos desequilibrar. Não podemos perder o foco lá atrás. Porque se levarmos o murro no estômago agora, aí as coisas ficam bem difíceis depois. Hein?
0: É, exatamente. Nada de perder este desafio. Aí está, bola para a equipa do Congo. Vai ter pontapé livre.
1: Livre já marcado. Lá está o Congo a explorar mais uma vez o momento ofensivo. Caminhamos aí para os 3 minutos de compensação. E mal o passe de Calulu. Oferece a bola para Tomás Araújo. Aliás, para Cancelo.
0: Exatamente, Cancelo ganha a posse de bola e ponta, pé de baliza para a equipa nacional portuguesa. Rapidamente o Diogo Costa vai meter a bola para o espaço do Semedo. Tem corredor aberto e vai Semedo, pé na bola, Conceição. Semedo ainda não despachou. Aí está Semedo com o homem na marcação. Vai dar a bola para trás, a bola para o Tomás. O Tomás dá a bola outra vez, devolve para o espaço do João Neves. Esteve titubeante, deu para Araújo. Araújo para Neves. Neves dá para o meio, para o espaço do Bruno Fernandes. E o Fernandes outra vez para João Neves. Portugal com muita paciência para se aproximar da área contrária. A bola vem já para Francisco Conceição, dá para Nelson Semedo, vai agora para a linha de fundo, passou Nelson Semedo, vai tentar o cruzamento. É canto para a equipa de Portugal. Estamos a chegar ao minuto final do tempo de compensação. E caro ouvinte, ou é agora ou nunca. Portugal em busca da vitória. Oxalá, aí está, pontapé de canto, o público faz um bruá imenso, pode ser agora. Aí está, bola batida, bola para a área, vai lá, agarra, me passe.
1: Tem estado muito bem, Mapassi, dentro e fora dos postes. E tem sido um jogador que vai passando muita confiança à sua equipa. Ainda Portugal, o último esforço, pode ser a última jogada.
0: Aí está Bruno Fernandes, vai tentar passar, dá a bola, mas para o Issa.
1: Contra-ataque do Congo, pode ser também o lance perigoso. Lá vai ele embalado, olha o Congo. Passa um, passa dois, vai o Issa, aproxima-se da área. Estava aí, vai Valente, corta João Neves.
0: Depois escorregou e perdeu a bola. A verdade é essa, mas grande esforço de João Neves. No entanto, a bola é para a equipa congolesa. Estamos a esgotar os 5 minutos e, portanto, a provável última posse de bola é da equipa adversária de Portugal.
1: Foi Francisco Conceição, me desito em erro. Foi Francisco Conceição. Vamos elogiar quem merece. Foi o Chico a achar ali a fazer o corte. Lançamento para o Congo. Os 5 minutos de compensação chegam ao fim. A festa é congolesa.
0: Acabou
1: o jogo. 1 para Portugal. 1 para a República Democrática do Congo. Muita desilusão do lado português. Uma grande festa do lado congolês. Fernando Rico.
0: É isso mesmo. A festa maior é do Congo. A surpresa. A ser mais uma seleção surpreendente na primeira jornada do Campeonato do Mundo, quando temos aqui números finais, 7 tentativas para Portugal, 8 para o Congo, isto com um remate de Portugal à baliza, 2 do Congo, 5-4 em cantos, vantagem portuguesa, houve 3 fora de jogo para Portugal, 2 para o Congo, são números finais debitados aqui no painel gigante deste estádio, mas sublinho essa ideia, o Congo sai claramente mais satisfeito, faz mais festa do que Portugal. Francisco Conceição é agora abraçado pelo selecionador Roberto Martínez, também a levar um abraço o Bruno Fernandes, mas a verdade é que Portugal começa com um empate diante da República Democrática do Congo. Há congoleses que vão pedindo ali um passou bem ao Cristiano, que está, Nuno, isolado do resto dos jogadores.
1: Triste e reflexão Cristiano Ronaldo na relvada. Naturalmente, sabes que ele é um jogador muitíssimo competitivo, queria que Portugal entrasse com o pé direito, não aconteceu, mas pronto, Portugal não pode perder o foco. Eu concordo com o que o Matilde diz, mais vale um pássaro na mão do que dois a voar. Não foi bom, não foi bom, não foi uma grande exibição, não foi uma grande exibição. Como é que você interpreta que Portugal queira ser campeão do mundo e no primeiro jogo contra o Congo tem um remate à baliza? Não pode, não, é pouco, muito pouco. Mas o Matilde já irá falar disso. Olha a festa do Congo.
0: É a festa do Congo quando Cristiano Ronaldo abandona, vai aplaudindo os adeptos portugueses que também vão incentivando o capitão, mas de facto no topo norte são milhares de adeptos vestidos de azul, as cores da República Democrática do Congo. Diria que grande parte dos jogadores da equipa nacional já abandonaram o Congo. Mantém-se a República Democrática do Congo no centro do terreno, certamente para uma última ovação nesta partida. Começam os dois conjuntos com um empate e portanto o máximo que Portugal pode fazer são 7 pontos se vencer os dois próximos jogos. Já lhe disse, com a Colômbia será tremenda. A Colômbia vai ter muitos adeptos no estádio Hard Rock em Miami. A Colômbia é uma das melhores equipas sul-americanas, provou isso na qualificação aqui para o Campeonato do Mundo, e portanto Portugal está aqui já na primeira ronda do campeonato, diria Nuno. E antes de passarmos à Matilde, naturalmente, Portugal já está aqui um bocadinho encostado às cordas para ganhar ao Uzbequistão. Tem que ganhar ao Uzbequistão para depois ver o que é que dá frente à Colômbia.
1: Sem dúvida nenhuma, o jogo com o Uzbequistão...
0: Jogo que é dia 24.
1: 24, agora ainda estamos sobre...
0: Ou 23, agora também já me baralhei.
1: Já vamos confirmar 23. Isso mesmo, vamos dizer 23.
2: Calha com a noite de São João. Já agora a emissão da RTP Antena 1 vai ser precisamente na cidade do Porto.
1: É, exatamente. Fernando, nós por vezes também nos atrapalhamos nas datas, mas é mais até com a hora. Repara, viemos de Palm Beach, 5 horas de diferença para Portugal. Chegamos aqui a Houston, 6 horas de diferença para Portugal. Para Portugal, mais menos uma hora do que em Palm Beach. Isto é uma confusão, mas pronto, já estamos a entrar no ritmo. Jogadores congoleses continuam no relevado, os jogadores portugueses também, e penso que agora vão agradecer todo o apoio fantástico dos portugueses que aqui marcaram presença, e não só, também os fãs de Cristiano Ronaldo e os fãs da Seleção Nacional. Eles puxaram muito, mas Portugal não ajudou.
0: Não ajudou, pelo menos neste resultado final, porque a expectativa era grande. A verdade é que Portugal soma um ponto na abertura do Grupo K. Recordo que mais tarde vamos ter o Uzbequistão, a equipa da Ásia Central, frente à Colômbia, e quem vencer esse desafio vai já tomar a dianteira. O Nuno falava na diferença horária. Pois bem, Portugal, que até chegou depois de nós, chegou quase em cima do início da competição. No entanto, Roberto Martins, no estágio que fez no México e também nos Estados Unidos, de preparação para esta fase final, disse que os jogadores estavam adaptados ao fuso horário, e oxalá que Portugal não vá, por exemplo, para Vancouver, porque aí são 8 horas a menos do que em Portugal, e aí a confusão vai ser muito maior.
1: E até em termos de logística também tinha que ser
0: pior,
1: tudo alterado.
0: Tudo alterado. Este é um campeonato de malas às costas, em 3 países, e é tremendamente difícil, enfim, organizar a logística das seleções nacionais e a adaptação dos jogadores também a este vai-vem, porque Portugal vai agora outra vez viajar para Palm Beach, volta aqui no dia 23, volta a Palm Beach, porque depois tem jogo com o Miami. Isto é uma absoluta loucura.
1: É, volta aqui no dia 22, joga a 23, é isso.
0: Exatamente.
1: É isso. Fernando, mas é o que estás a dizer, é um vai e vem, não é fácil, não é fácil.
0: Olha, pior está o Irão. Sim. Pior está o Irão, que tem que viajar no dia do jogo e ir embora no dia do jogo por imposição.
1: E tem que ir embora rapidamente.
0: Rapidamente,
1: né?
0: Exato. Pior está o Irão, é verdade, neste Campeonato do Mundo, que está a ser claramente, sobretudo aqui nos Estados Unidos, marcado por decisões
1: da administração de Donald Trump, que naturalmente não estão a agradar a países como o Irão e até o Uzbequistão, que chegou aqui e teve uma recepção canídia com as malas dos jogadores a serem farejadas e uma em busca de algo. Mas claro, o Uzbequistão não entendeu, também não havia problema, e agora vai jogar com a Colômbia para depois defrontar Portugal. Começam as entrevistas rápidas lá embaixo. Naturalmente, sim, vamos ter reações daqui a muito pouco.
3: João Gomes Dias vai gerir a nossa emissão e bem, como tu sabes fazer. Pergunto-te quando é que começamos a dar as notas deste jogo com a Matilde Fidalgo.
2: Deixa-me fazer um compasso de espera, porque temos também aqui, sim, algum delay em termos de possibilidade de termos alguém na zona de entrevistas rápidas. Vamos tentar ir à boleia da Sport TV. Ainda não tenho ninguém na imagem, mas poderei ter a qualquer momento. Aproveito neste momento para dar conta do número para o qual os nossos ouvintes podem ligar para se inscreverem e para entrarem no final da nossa emissão. Temos emissão até às 10 da noite. Vamos reservar essa parte final para os nossos ouvintes. Fica aqui o número 21 382 0033. Eu repito, 21 382 0033. É este o número para o qual podem ligar para se inscreverem, para depois participarem. Vamos escutar a boleia da Sport TV Mais, Roberto Martínez.
4: Era bola e nós chegamos ao último terço e isso deu uma oportunidade ao Congo de regrupar, de recomeçar, e o golo antes do intervalo é uma bola parada. Sabemos bem que é uma equipa que trabalha muito bem na bola parada e faz parte do que é o Mundial para nós. Agora é avaliar, analisar, mas gostaria de...
3: Já vamos ouvir, Roberto.
2: Alguém terá cortado a via em Lisboa de Roberto Martínez. Vamos tentar escutar novamente o treinador à boleia da Sport TV Mais. Já neste momento já não temos essa possibilidade. Terminou já a conferência, ou melhor, terminou a flash de Roberto Martínez. Agora a possibilidade de escutarmos João Cancelo.
5: De bola parada, acho que tínhamos na segunda parte que ter criado mais alguma coisa, manter mais a posse de bola até abrirem o espaço que nós precisávamos. E acho que a equipa precipitou-se em algumas bolas, o que deu contra-ataques perigosos do Congo. Parabenizar o Congo porque fizeram um bom jogo. Nós éramos favoritos neste jogo, mas o futebol é assim e hoje já não há seleções fáceis.
3: Marcar cedo é sempre positivo, não podemos dizer o contrário, mas a equipa geriu mal esse incidente do jogo, marcou cedo, mas depois parece que não soube gerir essa situação.
5: Eu acho que soubemos gerir no facto de mantermos a bola. Acho que na primeira parte até tivemos uma boa posse de bola, mas acho que o que nos faltou foi ter criado alguma coisa a mais para podermos finalizar. Os nossos avançados não tiveram grandes ocasiões, isso compete-nos a nós, aos laterais, aos médios, criar para que eles tenham oportunidades, e acho que foi um jogo atípico. Temos que ter mais qualidade com bola. E ter mais oportunidades para finalizar.
3: João, alarmante ou parte de um caminho que já sabia que seria difícil?
5: Não, nós já sabíamos que é um Mundial, todas as equipas que estão aqui têm muita qualidade. Vimos o jogo da Espanha com Cabo Verde, que à partida também eram favoritos e empataram. Agora temos que manter os pés assentes na terra, continuar a trabalhar como temos feito, porque, como disse, temos uma força maior lá em cima connosco, que é o Diogo Jota, e temos que lutar por nós e por ele.
3: O que levam daqui com lições básicas para o próximo jogo?
5: O próximo jogo só conta ganhar, não é? Os titulares, os que estiverem no banco, todo o grupo, temos que estar unido, porque só nas dificuldades é que se vê as grandes equipas.
3: Obrigado, João Cancelo.
2: As palavras de João Cancelo, as minhas desculpas também para quem está em Lisboa neste delay entre os Estados Unidos, Lisboa e o nosso estúdio improvisado aqui em Lolé. Neste caso o erro foi meu, porque de facto aqui estamos ainda mais atrasados do que aquilo que recebemos do sinal que nos chega através da Sport TV. Nesta flash escutamos Roberto Martínez e também João Cancelo, as primeiras reações a este empate diante da República Democrática do Congo. Já muitas reações também um pouco pelas redes sociais, consigo ver a imprensa internacional, diria, chocada com este resultado, apontando sempre Portugal como uma das principais favoritas à vitória no Campeonato do Mundo e a não conseguir para lá de um empate diante da formação congolesa. Agora, Rafael Leão.
6: A necessidade de fazer o segundo gol, não conseguimos controlar tanto o jogo e aí o Congo começou a tornar-se mais perigoso.
7: Qual foi a mensagem essencial ao intervalo? Porque mesmo antes do gol marcado pelo Congo, pareceu que a equipa já estava, e Roberto Martínez na pausa para a hidratação, já estava preocupado em alguns acertos, porque percebia-se que o Congo podia criar problema.
6: Não, de vincar o nosso jogo, de sermos mais objetivos, menos passes, procurarmos os jogadores importantes lá na frente em boas posições para fazer a diferença. Foi o que nós tentámos mesmo depois do break e no início da segunda parte também, criámos algumas oportunidades. Como você disse, o Congo mostrou muita solidez defensiva, conseguiram desbloquear algumas jogadas nossas. E pronto, agora é corrigir o erro coletivo que nós cometemos na bola parada, que nós somos muito fortes defensivamente, e agora é descansar, carregar as baterias para o próximo jogo, e com certeza entraremos mais fortes para conquistar os três pontos.
7: E a autoavaliação, Rafael, da forma como entra no jogo, pareceu que não conseguiu fazer aquilo que pretendia muitas vezes nos seus arranques habituais, não?
6: Não, acontece. Eu, se não tentar nunca vou conseguir fazer. Tentei. Algumas vezes não correram bem, outras vezes correram bem, que consegui fazer pelo passe e não pelo drible, porque estava cercado de dois ou três adversários. Mas pronto, o meu contributo será sempre o máximo de procurar o drible, que é a minha força, e irei continuar a fazer assim para ajudar a minha equipa, seja com drible, seja com passes. Mas o mais importante era os três pontos hoje que nos faltaram.
7: Para fechar, Rafael, este empate com o Congo, alarmante, perguntava ao João, ou uma pedra no caminho apenas?
6: Não, alarmante, como é óbvio, sim, porque cometemos o erro numa situação de jogo que é muito importante e forte para eles, que eles têm jogadores fortes nessa situação de jogo. E pronto, como eu disse, carregar as baterias, descansar e ficar no próximo jogo.
7: Obrigado, Rafael Leão.
2: As palavras de Rafael Leão, não esconde, alarmante este empate de Portugal diante da República Democrática do Congo, na estreia de Portugal nesta fase final do Mundial 2026. Rafael Leão, que será jogador de Rubén Amorim, se não sair. Fala-se muito também em Itália nessa possibilidade do jogador deixar a formação rossonera e não trabalhar com o treinador português, que é o escolhido para assumir o comando técnico da formação do norte de Itália. Já escutamos aqui Rafa Leão, também João Cancelo, igualmente Roberto Martínez. Algumas notas também daquilo que foi dito para a Matilde Fidalgo analisar a partida daqui a pouco. Eu penso que neste momento não temos oportunidade de ter mais ninguém na zona de entrevistas rápidas, portanto sugiro, Fernando e Nuno, comecemos a lançar as notas com o Matilde, sempre com essa possibilidade daqui a pouco de ter que interromper para mais protagonistas.
8: Naturalmente já vamos essas notas, apenas dizer que Roberto Martínez fez o jogo 41 pela Seleção Nacional de Portugal, tem 28 vitórias, já foi selecionador da Bélgica, está aqui a fazer o terceiro Mundial da carreira perante Sébastien Desabre, um francês de 49 anos, que já foi selecionador do Uganda, é agora da República Democrática do Congo, está no quinto ano a comandar a equipa congolesa, 49 jogos feitos, tem 26 vitórias. Há aqui muito trabalho meritório de Desabre nesta equipa dos Leopardos, tanto que conseguiu travar todo o favoritismo da equipa nacional. Matilde, vamos lá às notas. Nota mais para ti nesta partida que deu empate 1-1.
9: O Issa foi um jogador que eu acho que teve bastante impacto, não só pelo golo que acaba por marcar e por devolver o empate, por retirar a vantagem portuguesa, mas porque foi muitas vezes um jogador que incutiu velocidade na transição, que foi criando algum perigo, e portanto é ele a nota mais deste jogo.
8: E nota menos, acredito que tenhas aí até alguns, vários candidatos.
9: Tenho alguns, eu de facto na autoavaliação do Leão eu não bato tanto de acordo com ele, mas ele não teve assim tanto tempo, eu acho que ele teve pouco impacto, mas não teve assim tanto tempo. Eu diria que o Ronaldo acaba por ser o jogador com menos influência, um jogador que quase nunca recebeu bola, que quando se procurou dar ao jogo e procurou algumas vezes, acho que em demasia, baixar para tentar ligar sem grande consequência nesses lances dentro da área, foi uma referência que raramente conseguiu ser encontrada, as poucas oportunidades que teve não conseguiu finalizar, e portanto diria que é o jogador menos desta partida.
8: Quando o árbitro Qatar e Abdullah Ram Al-Jassim puniu Portugal com vários cartões amarelos, também mostrou à equipa contrária, mas que cartão lhe mostras depois desta partida?
9: Eu acho que fez uma boa arbitragem. Eu concordo com os cartões que foram distribuídos de uma forma geral. Acho que foram merecidos e, portanto, um cartão verde para ele.
8: Agora entrando no jogo, Nuno, vamos ter que o fazer correndo o risco, obviamente, de interrupção por parte do João Gomes Dias. Vamos lá então lançar o comentário final da Matilde. Volto a dizer, Portugal agora já não depende apenas de si para ser primeiro do grupo. Vamos ficar à espera do resultado do Uzbequistão frente à Colômbia. O máximo que Portugal pode atingir são os 7 pontos. E é importante ser primeiro do grupo, porque depois, se calha no segundo lugar, inverte-se, digamos que a chave, e tudo pode ser muito complicado. Claro. Ou mais complicado.
10: Mas pronto, é importante Portugal vencer o Uzbequistão e depois tentar o tudo por tudo para vencer a Colômbia, para ainda poder ficar em primeiro lugar do grupo. Mas vamos depois fazer as contas no fim, mas estás a tocar num aspecto muitíssimo importante, como é óbvio, Fernando. Há aqui uma reflexão que eu acho que podemos fazer, meus amigos. Marrocos empatou com o Brasil, o Egito empatou com a Bélgica, a Costa do Marfim venceu o Equador e Cabo Verde empatou com a Espanha. Falo das seleções africanas, ó Matilde, hein? E agora o Congo empata com Portugal.
9: Não sei até que ponto também por alguma sobranceria ou por menosprezo daquilo que poderia vir a ser a qualidade do adversário. É verdade, e eu concordo, fomos falando sobre isso durante o jogo, Portugal com o domínio do jogo, e é mais fácil efetivamente defender e destruir e depois conseguir aproveitar. Exatamente. Uma transição do que
2: vou... Desculpa, vamos ter João Neves. Já te vou devolver a palavra.
11: Por isso ainda é mais difícil para nós digerir este tipo de gols, mas sabemos que contra estas equipas que vão ter se calhar uma, duas, no máximo três oportunidades por jogo, eles vão aproveitar estes esquemas táticos para nos criar dano, e fizeram. Nós, não é que a gente teve mal, mas há sempre coisas a melhorar. Acho que para o próximo jogo será um jogo mais bem conseguido.
12: João, olhando para a frente agora.
2: Ora. As palavras também de João Neves, aqui nas declarações à Sport TV. Ele que marcou o único gol de Portugal neste encontro diante da República Democrática do Congo. Sai Portugal com este empate diante da formação africana. Estávamos precisamente, Matilde, a falar das seleções africanas, e falavas tu numa possível sobranceria dos adversários perante os conjuntos deste continente.
9: Sim, falava sobre isso porque, apesar daquilo que foi o discurso, e não me parece que Portugal tenha tido essa atitude demasiado displicente, houve ali um ou dois lances no início da primeira parte, o Renato e o próprio Diogo um bocadinho ali a demorarem a tirar a bola da área, acho que numa demonstração de confiança excessiva que acabou por não resultar em golo, mas falava também sobre o facto da transição normalmente ser mais fácil, ou seja, há uma equipe que se expõe mais na medida em que procura ter o controle do jogo e ter mais posse, e depois acaba por ser alvo de alguns contra-ataques. Que estas equipas normalmente africanas têm uma maior capacidade no contra-ataque por ter jogadores com mais velocidade, com mais potência e capacidade de equilíbrio nesse sentido. É um jogo...
2: Vamos ouvir novamente Roberto Martínez.
13: Podia reestruturar a sua estrutura defensiva e tentar armar o contra-ataque. Também a sorte joga muito, sofrer um golo antes do intervalo faz que o jogo torne-se muito, muito difícil, mas a atitude dos jogadores foi sempre muito positiva, extraordinária, e é um processo. Eu falei de falar de que para ter sucesso no Mundial precisamos de focar nos jogos e jogar os minutos do jogo. Acho que até o primeiro gol jogamos o jogo, depois do primeiro gol tivemos já a emoção de querer ganhar o Mundial e já não controlamos ou não procuramos a profundidade ou o espaço que nós precisamos de procurar o segundo gol. Mas acontece, a atitude foi muito, muito boa, extraordinária, e agora preparar bem no segundo jogo.
7: Até pelas alterações que foi fazendo, logo com a introdução do Chico, depois o Rafael, o Nelson de Semedo, foi procurando agitação, quem agitasse, porque o jogo não estava por aí interessante para Portugal. Foi esse o seu raciocínio nas alterações que foi fazendo?
13: É importante mudar a ideia do padrão de ataque, porque a equipa do Congo tinha uma estrutura defensiva confortável, ganhava muitos duelos e acho que a entrada do Chico procurou diferentes espaços, a chegada do Semedo também. É importante poder ter um jogador como o Rafael Leão que consiga entrar, o Gonçalo Ramos com mais presença na área. Então, o que é importante é que somos uma equipa que não está ligada a um 11, está ligada aos 26 jogadores que temos para poder participar, e isso é um ponto forte, importante, e hoje vamos com muita autocrítica. É o primeiro, precisamos de crescer neste Mundial.
7: Roberto, disse que a equipa estava preparada, hoje ficou com a sensação de que se calhar ainda havia mais alguma coisa para preparar?
13: Não. Hoje o que precisamos de preparar é que nós não precisamos de ganhar o Mundial. Nós precisamos de jogar bem, precisamos de executar aquilo que precisamos de fazer como equipa e não ter um peso nas costas de querer ganhar o Mundial. Isso é diferente. O processo é jogar 3 jogos na fase de grupos e tentar ganhar o máximo número de pontos, e é isso que nós vamos a fazer.
7: A equipa entra no lote de surpresas desta primeira jornada, resultados de surpresa, por assim dizer, na teoria. Isso pode ter algum peso sobre a equipa para o próximo jogo, próximos jogos, ou vai tentar dissipar isso da cabeça dos jogadores?
13: Não, isso faz parte de um torneio como o Mundial. Estamos a falar que o ranking mundial num torneio assim não dá uma vantagem. O Congo fez um jogo espetacular, é uma final para eles dentro do torneio, e nós tivemos muitos momentos de não querer perder a vantagem no marcador e a emoção de querer ganhar o Mundial, e isso é um aspecto que precisamos de melhorar e fazer isso rapidamente.
7: Roberto, para fechar, o Cristiano rapidamente foi para o balneário, assinala a frustração que o grupo também sente?
13: Não, é o primeiro jogo no Mundial, ainda não temos os hábitos bem certos ao fim do jogo. Agora mudou um bocadinho, muito trabalho com entrevistas, como estou agora aqui, 8 flashes. Os jogadores ainda não sabem, não têm o hábito de se precisamos de ficar no campo, se precisamos de entrar, de ir ao balneário. Então vamos ajustar e nos próximos 2 jogos já teremos os hábitos bem definidos.
7: Obrigado, Roberto Martins.
2: Aqui percebeu 8 flashes, percebeu bem, 8 flashes para Roberto Martínez. Vamos agora escutá-lo apenas na conferência de imprensa, até porque já o escutámos 2 vezes numa espécie de super flash no relevado, também na flash agora já no interior, ou no túnel de acesso aos balneários, e já escutámos também alguns jogadores de Portugal, nomeadamente Rafael Leão, João Cancelo e também João Neves. Matilde, vou devolver-te a palavra, peço desculpa, mas como percebeste, os protagonistas vão surgir assim sem propriamente hora definida, e diria também que o título mais fácil para a imprensa escrever amanhã será Houston, we have a problem. Esperemos é que não teremos outro problema já na segunda jornada, porque será também na cidade
8: também
2: texana.
8: Aqui em Houston, não é?
2: Exatamente, aqui em esperemos que não haja um another problem na segunda jornada.
8: Que esse problema do tanque de oxigênio que rebentou na Apollo 13 não se repita, e que Portugal tenha
2: Esperemos.
8: Ar nos pulmões para bater o Uzbequistão.
10: Mas e que não se repita também para aí os 5 km que nós tivemos que fazer à volta do estádio para entrar na porta certa à chuva e ter que passar vários níveis de segurança.
8: Oh, Nuno, tu és testemunha antes da Matilde, mas não resisto.
10: E que não se repita também.
8: Eu até fiquei sem a sola das minhas sapatilhas.
10: Estava com fominha, estava com fominha. Mas já vamos falar também de algumas das nossas experiências, agora prioridade naturalmente para o jogo. Ô Matilde, quem quer ser campeão do mundo, estrear-se no campeonato do mundo e ter um remate à baliza do Congo, se calhar é curtinho ou não? Digo eu, não sei.
9: É muito curto. Portugal tem mais remates, não são remates enquadrados, mas também não tem muito mais. Na primeira parte fiz essa análise de que Portugal estava a ter domínio, estava a controlar, não estava a permitir que o Congo saísse com perigo para o contra-ataque, apesar de ter tido uma outra aproximação, não houve nenhuma de real perigo, a não ser o gol na bola parada, que é obviamente também um momento do jogo a ter em conta, e que com certeza os jogadores estavam avisados que poderia ser uma das estratégias deste do Congo. Foi mal defendida, há mérito obviamente do Issa na forma como entra, de mérito da Armada Lusa, que não estava bem colocada para poder abordar aquele lance. E sofre na pior altura, que era na véspera de ir para o balneário, como vocês diziam bem, entra a República Democrática do Congo na segunda parte, galvanizada e moralizada por o golo, entra Portugal na segunda parte, sabendo que acabou de permitir um empate e, portanto, volta à estaca zero, num jogo que se esperava que fosse difícil, porque ia encontrar uma equipa que defensivamente ia ser bastante compacta, bastante confortável e equilibrada. Portugal entrou muito bem e conseguiu desbloquear essa estrutura rival, mas depois começou a abrandar um bocadinho. Eu acho que falta a Portugal, e tenho vindo a fazer essa ressalva com frequência, gente suficiente dentro da área. Acabamos por ter, por ver o gol de João Neves a entrar na área, mas raramente se viu o João Neves novamente a ocupar esse espaço. Não é a sua posição mais natural. Normalmente a área é ocupada pelo extremo oposto quando há um cruzamento, mas não há nenhum dos jogadores que iniciou nas alas, nem que terminou nas alas, é um jogador da área. O Pedro Neto é um jogador que serve na área, mas que normalmente não vai lá finalizar. O Bernardo não é um jogador que finalize também com frequência. E depois o Leão, a mesma coisa, pelo lado esquerdo. O próprio Francisco Conceição também não, é um jogador que mais vezes parte de fora para dentro para rematar, mas raramente aparece para finalizar um cruzamento pela esquerda. E, portanto, Portugal ficou refém da única referência que tinha na frente, que foi o Ronaldo, marcado por três centrais, que normalmente o que já seria sempre difícil, numa noite em que não esteve particularmente inspirado e que por vezes não conseguiu entrar, outras vezes teve até oportunidade, mas não conseguiu encontrar-se com a baliza. E, portanto, Portugal...
10: Matilde, três remates do Ronaldo, nenhum à baliza. Eu estava aqui a ver na estatística, desculpa.
9: Exatamente.
10: Três remates, nenhum à baliza.
9: E, portanto, é pouco. Portugal acaba por ter um jogo muito, muito estéril, de muita posse, mas que não tem a capacidade depois de perfurar a última linha e no último terço criar perigo. E se na primeira parte me pareceu que a dinâmica do meio-campo estava a funcionar bem e que se viu por vezes o Nuno Mendes por dentro, com o Pedro Neto um bocadinho mais aberto, o Bruno a encostar também na linha de 5, o próprio Cancelo a encostar na linha de 5, o Bernardo também, mas depois com movimentos, quer de alguns jogadores a tentarem arrastar marcação, e portanto fazer um movimento da frente para trás, em direção aos médios, e depois o movimento oposto também, a rasgar, o Nuno Mendes fez isso, lembro pelo menos de um lance, o Pedro Neto tem dois lances, o Bruno há dois lances em que também pede a bola em profundidade, depois a bola entrar ou não, é uma questão de conseguirem ser servidos, mas esta capacidade de alguma forma de coordenar a linha defensiva, de criar ameaça para das duas uma, ou acompanhamento, e abre-se ali um espaço na linha de fora do jogo, depois pode ser aproveitado, ou acompanhamento quando o jogador desce de ser acompanhado pela linha defensiva e criar um espaço entre laterais ou entre centrais, dependendo do espaço que foi aberto, para poder ser aproveitado. Na primeira parte, Portugal ainda foi conseguindo criar esses espaços, apesar de não ter aproveitado demasiado bem. Na segunda parte, nem isso. Foi um jogo, como eu dizia, naquele formato de ferradura, o típico U, que se vai a um lado, que se vai ao outro, depois chuveirinho para dentro da área, mas sem critério. E depois,
10: aqueles matelões lá, fica difícil.
9: Exatamente, e depois com alguma precipitação, porque o jogo, e eu falava sobre isto na primeira parte, a importância de ter marcado cedo, porque ver o tempo a passar com a obrigação, que me parece que é outro fator que pesou aqui, Portugal tinha a obrigação de ganhar, entrou para dentro de campo com essa sensação, os jogadores entraram com esse peso de ter a obrigação de ganhar, enquanto do outro lado há uma equipa que... qualquer resultado que não seja uma derrota é uma surpresa e, portanto, já é um resultado muito bom. E isso, essa posição de underdog é um bocadinho mais confortável. Mas parece-me que Portugal, com o passar do tempo e com o relógio a andar, foi perdendo também alguma tranquilidade, o que permitiu muito mais transições. E a verdade é que a República Democrática do Congo teve mais situações de perigo do que Portugal. E isso, sim, é preocupante.
8: É sim, senhora, estava aqui com o microfone fechado. É sim, senhora, preocupante. De resto, Roberto Martínez nas conversas que teve com a imprensa que aqui está, frisou precisamente isso. Para o volume de jogo ofensivo que Portugal tem, tem que ter uma maior eficácia e só se ganham jogos quando há golos. E de facto Portugal nesse aspecto vai ter que melhorar e muito, porque Matilde, bem vistas as coisas e não sabendo ainda o resultado do Uzbequistão, a Colômbia, Portugal fica aqui já muito pressionado, vai ter que ganhar aos estreantes da Ásia Central, porque um resultado como o de hoje pode deixar as coisas ainda mais complicadas para a última partida frente à Colômbia.
9: Sem dúvida nenhuma. Temos visto alguns resultados surpreendentes e isso acredito que possa dar aqui alguma margem. Os os oito melhores terceiros lugares vão conseguir passar e parece-me que quatro pontos serão em teoria suficientes para muitas equipas. Mas não me parece que essa seja a posição que Portugal tem que almejar e a classificação pode dita também quem será o adversário de Portugal, que em teoria quanto melhor for a classificação de Portugal, mais acessível será esse adversário, embora com estas surpresas que temos visto, pode ser que haja um ou dois tubarões que acabem por não conquistar o primeiro lugar do grupo e que, portanto, possam depois calhar na fava. Mas era muito importante que Portugal aprendesse com esta entrada em falso, já que não aprendeu com a entrada em falso dos vizinhos, por exemplo, espanhóis, que faça de forma empírica e rápida frente a um Uzbequistão que pensa ser a equipa mais fraca do grupo. E até poderá ser, mas não quer dizer que não tenha argumentos e que possa representar algumas dificuldades. Eu estou em crer que Portugal terá vantagem sobre esse adversário já no próximo jogo. Também vamos poder perceber daqui a umas horas quais são as reais valências deste Uzbequistão frente à Colômbia. Mas depois o terceiro jogo de Portugal é frente à Colômbia, que é uma seleção forte, que vai colocar dificuldades, que tem também, do ponto de vista ofensivo, muitas valências e, portanto,
10: Mas não é melhor do que Portugal, pois não?
9: Não é melhor do que Portugal, mas é melhor do que este Portugal que vimos hoje. É uma equipa mais perigosa. Vamos ver, porque se calhar daqui a umas horas desmentem-me, mas a verdade é que
8: também
9: Portugal...
8: Pode haver surpresa, não é?
9: Exatamente. Portugal é melhor do que este Portugal. Portugal tem que ser mais capaz de demonstrar a qualidade que tem. Parece-me que neste momento temos muitos jogadores de altíssimo nível, de muita qualidade, mas a equipa não foi de alta qualidade. E esse é o grande desafio de Roberto Martínez, conseguir olear esta equipa, conseguir montar as melhores estratégias para ter uma equipa funcional, perigosa, que Portugal pode ser.
10: Portanto, tal como dizia há pouco o Ivo, na Sport TV, Matilde, o Roberto dizia que a equipa estava preparada, mas afinal parece não estar. Ainda há muita coisa para limar, e tu acabaste de dizer isso mesmo.
9: E o Roberto Martínez foi falando disso também, da importância de pensar que são primeiro três jogos e que as coisas se vão evoluindo e se vão limando, e portanto é também normal que o primeiro jogo seja um jogo no qual a fluidez não é tão notória, no qual alguns pormenores ainda estão para afinar, a pressão que se sente também é diferente e vai-se começando a lidar com isso. O Roberto Martínez usou uma expressão que acho que assenta bem no jogo, foi: Portugal entrou com vontade de ganhar, e eu não estou a parafrasear palavra por palavra porque não me lembro, mas a ideia foi um bocadinho: Portugal entrou com fome para ganhar o jogo e a certa altura, assim que se colocou em vantagem, começou a pensar em ganhar o Mundial, meteu a carroça à frente dos bois, e é importante, e aí lá está o que eu falava da sobranceria, não poder encarar o jogo dessa forma, continuar a querer incutir o mesmo ritmo. Obviamente o jogo entrou num ritmo alucinante logo de início e o mesmo ritmo não poderia ser mantido, mas a mesma intensidade ofensiva era importante, porque Portugal pecou por não conseguir avolumar a vantagem quando pôde e ficou à mercê de um lance fortuito ou de uma bola parada para poder colocar-se novamente nesta situação, e foi isso que aconteceu.
2: Vamos ouvir o selecionador do Congo, da República Democrática do Congo. Um ponto nesta competição. Ainda não é nada, agora temos que pensar no próximo jogo. Mas com este empate, se ganharmos a Colômbia ou o Uzbequistão, acho que vamos avançar para a próxima fase. Obviamente que isso é bom para nós. O importante foi marcar ali no final da primeira parte. Trabalhamos muito a bola parada. E obviamente que foi bom ter marcado naquela altura.
14: We are happy with
2: e estamos obviamente satisfeitos com a forma como chegámos. Jogámos contra uma grande equipa.
14: Esperava
2: mais de Portugal? Well tonight.
14: I think we played a good game, a good defensive game.
2: Acho que jogamos um bom jogo a nível defensivo.
14: First game in competition,
2: é o primeiro jogo na competição.
14: Difficult,
2: é sempre difícil, mas para nós estamos obviamente muito satisfeitos hoje. As palavras também do selecionador da República Democrática do Congo, a ir um pouco ao encontro daquilo que Matilde falavas, que agora uma vitória a juntar este empate dará a qualificação na pior das hipóteses. No terceiro lugar, mas os 4 pontos dificilmente não darão a tal qualificação.
10: É isso mesmo. 4 pontos, em princípio, dão a qualificação. Enfim, seria muito estranho alguém com 4 pontos não ser apurado como um dos melhores terceiros.
15: Olha, no 2016 Portugal apurou-se com 3. E valeu aquele golinho da Islândia já no final, senão Portugal tinha vindo embora mais cedo, não é? Portanto, pode aí ter alguma inspiração, obviamente.
10: Mas aí teve muita sorte, sabes porquê? No jogo contra a Hungria, estavas do lado mau, passaste para o lado bom, andaste no lado mau, para o lado bom, e mesmo a acabar foste para o lado bom, e depois o caminho estava facilitado e foste campeão da Europa.
15: Exatamente.
10: Com uma primeira fase, 3 empates. Mas eu estava aqui a pensar, a Argentina, agora no Mundial do Qatar, onde eu estive com o Paulo Sérgio, foi campeão do mundo e também perdeu o primeiro jogo com a Arábia Saudita.
2: E a Espanha também perde o primeiro jogo em 2010, na qual se torna campeão do mundo.
10: Claro. Não é estarmos aqui com desculpas, mas ainda há muito campeonato.
15: Ainda há campeonato, obviamente, e Portugal vai ter que reagir a este empate. E Matilde, fica sempre a ideia que os campeões do mundo nunca entram muito arrasadores, ou seja, na competição vão crescendo, são 8 jogos, é certo, mas que vêm de baixo para cima. Isso tem acontecido, pelo menos nas últimas competições, e deverá acontecer também neste, não é?
9: Se essa for a lógica, então entramos com o pé direito, porque efetivamente não foi o jogo mais bem conseguido, mas falavas há pouco da lógica dos 6 e dos empates, e nós sabemos bem da história do Europeu de 2016, que de empate em empate Portugal foi conquistando o seu espacinho e pôde-se celebrar no fim. Portanto,
10: Matilde, mas isso foi atípico, não é?
9: Foi atípico e será sempre, obviamente.
10: Isso é uma conjugação de fatores.
9: Estava aqui a jogar com a matemática dos 6, porque acho que é importante. Também, efetivamente, é uma derrota e uma derrota não, é uma perda de 2 pontos, é um empate pesado, um empate que sabe a derrota, mas não é uma sentença. É importante ter esta capacidade de colocar em perspectiva e de não passar daquela crença que vinha movendo o país de que Portugal é campeão, vai ser campeão, para Portugal afinal não vale nada. Eu acho que Portugal tem condições de continuar a sonhar com a conquista do título ou com um bom Mundial, porque tem peças para isso. Se calhar esta entrada em falso até de alguma forma vira um aviso à navegação, uma capacidade para ter também aqui uma margem de manobra, de compreender que tem que ser criterioso e trabalhar nos detalhes, porque para vencer competições desta envergadura é preciso afinar todo e qualquer detalhe. A bola parada vai ser sempre um fator decisivo. A República Checa, por exemplo, foi uma equipa muito curta em termos de jogo e o único gol que consegue é de bola parada. Há aqui algumas seleções que se podem destacar nesses momentos, e é importante que Portugal também fique com esse aviso à navegação. Portanto, como eu dizia, não é uma sentença. Portugal pode inclusivamente passar em primeiro se fizer aquilo que lhe compete e aquilo que desejamos, que é vencer os próximos 2 jogos, mas de facto não foi um jogo bem conseguido. Há ainda uma trajetória grande e a verdade é que muitas equipas têm estado aquém, pelo menos com resultados aquém do que é expectável. Mas se me permitem, só há pouco falávamos sobre estas equipas africanas, e acho que até foste tu, Nuno, que falavas sobre as equipas africanas de alguma forma estarem a surpreender.
2: Desculpa, já vais falar nas equipas africanas. Gonçalo Ramos também a surgir na flash.
16: Como desculpa, sabemos que numa competição como esta não podemos relaxar, não podemos acomodar-nos com o resultado de um golo ou mesmo até de dois, com a qualidade que nós temos, temos que procurar marcar dois, três golos, uma vantagem verdadeiramente confortável e só a partir daí é que tentar gerir o jogo, porque uma vantagem de um golo nunca é confortável, ainda mais numa competição destas em que todas as equipas podem fazer moça e em qualquer jogada, em qualquer bola parada, em qualquer ressalto, pode surgir um golo da equipa adversária.
7: Como é que foi vendo o jogo a partir do banco? O que é que estava a faltar a Portugal? Circulação mais fluida, mais capacidade de penetração no bloco do contrário. Martínez foi dando isso e o que é que lhe pediu a si quando entrou naquela fase do jogo?
16: Pediu-me acima de tudo para jogar atrás do Cris, ajudar também a defender no meio campo, mas na parte final do jogo não estava propriamente um jogo à nossa imagem, estava um jogo mais partido, não é o tipo de jogo que nós queremos jogar, porque ficamos mais expostos, é o tipo de jogo que se calhar interessa mais às outras equipas, porque conseguem ferir-nos em qualquer jogada, em qualquer momento. Nós queremos um jogo em que tenhamos o controle total e na parte final já não era um jogo benéfico, e isso também acabou por tirar-nos um bocadinho do jogo, mesmo a mim que entrei não tive as oportunidades que queria.
7: Que mensagem deixa este resultado, este jogo, para o que aí vem?
16: É um começo não como gostaríamos, mas nós estamos cá, a competição é longa e normalmente quem ganha não começa bem e vamos acreditar nisso.
7: Apenas para encerrar, o Gonçalo disse antes do torneio que gostava de ser um plano complementar com o Cristiano na frente, estarem os dois na frente, tiveram 10 minutos hoje, sendo que isso pode estender mais no tempo, jogarem os dois mais tempo, estando os dois em campo, coabitando na equipa de Portugal?
16: Não, isso já é uma questão mais para o nosso míster. Claro que nós estamos preparados para qualquer formação, para jogar juntos, para jogar só um, para jogar só outro. Nós estamos cá para nos ajudar e para ajudar Portugal, e isso é o mais importante.
7: Obrigado, Gonçalo.
2: As palavras também de Gonçalo Ramos.
17: Falou
2: muito bem. Deixa-me só recordar, antes de passar a palavra novamente a Matilde, o número para o qual se pode inscrever, os nossos ouvintes sempre convidados, não só a escutar, mas também a participar, 213820033, 213820033, emissão até às 22 horas. Vamos reservar a última parte desta nossa emissão precisamente para darmos voz aos nossos ouvintes. Matilde, a não ser que sejas interrompido outra vez e não controlamos, Matilde, isso, vamos lá às seleções africanas. Estavas ainda no início deste teu raciocínio.
17: Então deixa-me recuperar para depois a Matilde poder desenvolver o...
2: Olha, não vais recuperar não, porque Roberto Martínez está na sala de imprensa. Depois aí sim já não teremos mais interrupções. Vamos escutar o treinador na sala de imprensa.
17: Vamos lá.
18: Um processo. Já falei ontem que poder dizer de ganhar o Mundial, provavelmente é uma emoção que não ajuda a ganhar jogos. Hoje acho que o mais difícil é começar o jogo bem. Fizemos isso, começamos muito, muito bem. O nível, o controlo, a chegada na baliza, marcar o golo, que é o momento onde normalmente a emoção de marcar um golo ajuda muito para continuar o controle do jogo e tentar marcar o segundo golo, teve um efeito contrário. Foi um efeito de tentar manter bola, não chegamos à baliza, damos a oportunidade ao Congo de recomeçar a estrutura defensiva, armar o contra-ataque e perdemos muita profundidade e isso ajudou ao Congo. O Congo marca de uma bola parada, já falei que o Congo trabalha muito bem a bola parada e os ataques rápidos de contra-ataque, e isso acontece no futebol. A atitude dos jogadores foi extraordinária, tentamos mexer o padrão de ataque, chegamos à baliza mais frequentemente, mas não ao nível que nós precisamos, com a qualidade que nós temos, e isso faz parte dos jogos no Mundial. Já vi jogos assim, onde o adversário aproveita e ganha o jogo. O nosso foco, a nossa atitude, o nosso esforço permite empatar o jogo, um gol anulado, tentamos até o fim, e há aspectos muito importantes que são a atitude, todo o esforço dos jogadores, que permite agora construir para o segundo jogo, mas também aprender que o jogo que nós temos, a responsabilidade que nós temos é tentar estar ao maior nível. A emoção de ganhar o Mundial não faz parte na fase de grupos.
19: Está aqui a RTP?
18: Desculpa, a pergunta com Cristiano Ronaldo também. Era o primeiro jogo, acho que era o momento onde ainda não temos os hábitos da FIFA. Neste Mundial temos 8 jogadores a fazer flash, ainda não temos o hábito de que precisamos de fazer ao fim do jogo, entrar ao balneário, ir ao flash, ficar no relvado. Estávamos também todos tristes, mas vamos tentar apanhar o hábito rapidamente para poder estar todos como um grupo.
19: Boa tarde, Roberto Martínez, Hugo Gilberto, estamos em direto na RTP. O Congo marcou o primeiro golo da história em fases finais de campeonatos do mundo. Portugal é candidato a ser campeão do mundo, teve muita posse de bola, é verdade, mas foi uma posse de bola inconsequente. Pode dizer-se até que Portugal jogou pouco, que tem de jogar mais. Eu não vou aqui discutir individualidades, gostava de discutir o seguinte. Este é o melhor processo, é o melhor modelo de jogo para ter sucesso no campeonato do mundo, ou vai ter de mudar este processo, este modelo em 5 dias para o Uzbequistão e depois para a Colômbia?
18: Nós precisamos de melhorar, nós precisamos de ter muita autocrítica, avaliar o jogo. A sua avaliação é a avaliação de 96 minutos, o jogo não é assim. Há momentos, antes do golo, depois do golo, quando começamos a segunda parte, duplas, ligações, espaços onde nós procuramos, todos os adversários são diferentes, então a nossa responsabilidade é avaliar o jogo, autocrítica e melhorar. E é isso o processo que já falei, que é o Mundial da fase de grupos. E nós continuamos e percebo que a atitude dos jogadores é extraordinária e é isso. Acredito muito naquilo que podemos fazer.
20: Olá, Mr. João Pedro Oca, da CNN TV.
18: Olá, João.
20: Queria-lhe perguntar, vi aqui uma estatística, não sei se também tem essa estatística, o Cristiano tocou 25 vezes na bola, é um número dos mais baixos de sempre, até nas fases mundiais e europeias do Cristiano. A pergunta que eu lhe faço é, qual é o papel do ponta de lança no jogo de Portugal, que é com muita bola e muito rotativo? Qual é o papel do ponta de lança, seja o Cristiano, seja o Gonçalo, seja quem for? E já agora, quando é que pensou em colocar o Gonçalo? Se foi um bocadinho tarde demais ou se era naquela altura que pensava colocá-lo? Obrigado.
18: No nosso estrutura de jogo, o ponta-lança precisa ter muita disciplina. Muita disciplina quer dizer ficar na linha defensiva, nas costas dos centrais, abrir espaços. Hoje, depois do primeiro golo, nós chegamos ao último terço, ao nível que nós precisamos para poder dar um serviço ao ponta-lança ou poder utilizar os movimentos do ponta-lança. Então, há aspectos que precisamos de melhorar, mas a disciplina de dois jogadores foi muito exigente durante o jogo e agora é o aspecto de poder utilizar todos os jogadores no campo. O ponta-lança precisa estar perto da baliza, mas nós precisamos de procurar os espaços e chegar com a bola nessa posição. Gonçalo entrou, como é importante utilizar os jogadores que nós temos. Hoje, acho que a segunda parte, com a entrada do Chico Conceição, chegamos ao último terço um bocadinho mais. O espaço na linha defensiva começava a abrir mais e era para utilizar o Gonçalo Ramos, mas tínhamos o Bruno Fernandes em posições de segunda chegada. Então, é utilizar os jogadores que nós temos nos momentos certos.
21: Vou dar o recorde.
22: Boa tarde, Roberto Martínez, David Novo do Record. Como é que explica a produção ofensiva de Portugal, que segundo as estatísticas da FIFA apenas um remate enquadrado, um shot on target de tradução, e também se o plano passava por 21 cruzamentos, taxa de eficácia, não tenho acesso a esses dados agora oficiais, mas o plano passava por isso, não acha que a seleção abusou muito de cruzamentos para a área?
18: Eu já disse que há um jogo diferente depois de marcar o primeiro golo. Até o primeiro golo, a nossa... o nosso padrão de ataque chegava ao último terço, tínhamos muita boa ligação entre o jogo interior e o jogo para fora. Acontece que depois, já quando o Congo marca, é uma emoção diferente, a toma de decisões é diferente e hoje as estatísticas não é um jogo para ver as estatísticas, pois não são boas, não estão a um nível que nós precisamos, mas o importante é refletir, avaliar e poder ajustar para o próximo jogo poder chegar ao nível que já mostramos os últimos meses.
21: Vou terminar agora aqui a imprensa portuguesa, vou com a agência Lusa, se faz favor.
23: Boa tarde, Mr. António Oliveira da Lusa. Portugal tem reconhecidamente os melhores jogadores do mundo em todas as posições do campo. O que é que falta depois para na seleção, todos em conjunto, a coisa resultar? E ter um futebol fluido, chegar mais vezes a Portugal, como o Mister disse, teve muita posse de bola, mas sem velocidade, sem intensidade. O que é que falta para conjugar todos os talentos portugueses?
18: Eu acho que você acompanhou a equipa a ganhar a Liga das Nações, não? Então, os mesmos jogadores tiveram um desempenho do alto nível, o que estamos a falar, é o primeiro jogo do Mundial, já falei da responsabilidade, das emoções de jogar o Mundial, hoje, quando marcamos o primeiro golo, essas emoções tiveram um efeito negativo no nosso desempenho, faltou arriscar, faltou procurar espaço, faltou chegar ao último terço, mas foi um sentimento mais que um aspecto técnico-tático. Então, acontece, faz parte do Mundial, agora avaliar e melhorar para o segundo jogo.
21: Então vou agora abrir a questões da imprensa internacional. I will now open to international press. Want to declare the word? I would like to give priority to Congo. Yeah. Yeah.
0: Thank you. This is Gary Uele with the Congolese National TV.
2: Pergunta da rádio da rádio televisão do Congo, nacional. Vamos à pergunta em francês.
0: Coach.
18: Onde está? Eu posso ver. Em frente.
2: Aqui um compasso de espera.
21: Don't you want to do it in English?
2: Pergunta se vai querer fazer em inglês.
0: I've already done with him in English, so I want to do it in French for my station.
18: Go ahead.
0: Okay. Merci coach. Félicitations d'abord pour le match.
2: Parabéns pelo jogo.
0: Je ne pense pas que le Portugal doit prendre ce match nil contre la RDC comme étant une défaite.
2: Vous avez une très bonne équipe, jogar não, obviamente, para poder perder o jogo, uma boa equipa.
0: Je voulais juste savoir à quel point cette équipe du Congo vous a compliqué.
2: É que o Congo complicou taticamente a equipa de Portugal. Está à espera da tradução a Roberto Martínez. Vamos à resposta.
18: Just to say, obviously, we give the congratulations to the Congo team and his coach.
2: Parabéns à equipa do Congo, aos seus jogadores, também ao treinador.
18: Really well. I thought they won a lot of duels. They maintained

0: Congo.
1: Mas complicaram-nos muito.
2: Isso complicou muito o jogo para Portugal.
1: E por isso sabemos que o Congo ia ser uma equipa assim, uma equipa forte. Por isso é que jogámos, por exemplo, também contra a Nigéria, tentámos preparar da melhor forma.
2: Jogo a Portugal, sendo uma seleção.
1: E com também os parabéns ao Congo.
2: Teve do lado do treinador a sua estratégia que funcionou. E Roberto Martínez elogiar também o adversário, de certa forma também.
1: Estamos a seguir na Sport TV, aproveitamos também esta tradução simultânea.
2: Justificar um pouco aquilo que foi o impacto para a seleção portuguesa.
3: And what do you think you can do to prevent more goals like that occurring during the rest of this tournament?
2: Que a questão de Portugal ter sofrido aquele gol e o que é que pode fazer para evitar mais golos daquele tipo?
4: Today was very different. Today is a second phase that's reorganized, and they had a couple of players. Congo, there was a perfect delivery, and of course we have to adjust and we'll use it.
2: Portugal realmente tem que se ajustar.
4: But in the second phase, but I don't think it's the same than the other two corners that you mentioning.
2: Sobre a questão dos pontapés de canto, mas não tem muito a ver com isso e que Portugal terá que realmente se ajustar, mas não quer fazer comparações com outros gols que Portugal sofreu no passado.
5: Just on Ronaldo, does this result maybe give it, make it a bit harder for you to give him a rest if he needs it later? Because there aren't many 41-year-olds who can get through 90 minutes like that, but certainly aren't many who can get through three games on the bounce, or even eight. Does this change your plans for him a bit, and are you sure he can take the rigors of maybe 8 times 90 minutes?
1: Uma pergunta sobre Ronaldo e a questão de jogar 90 minutos são 41 anos.
2: A questão da gestão dos jogadores, os 90 minutos.
4: Now the next game is not in 3 days, it's in 6 days.
2: A questão que agora o próximo jogo não vai ser já nos próximos 3 dias, como era antigamente, mas sim daqui quase 6 dias.
4: It's not a special issue because for us we don't treat Cristiano with a
2: que Cristiano estará certamente pronto para poder jogar e que ele não tem um tratamento especial e diferente. A questão era aqui sobre Cristiano Ronaldo ter jogado os 90 minutos e que gestão vai ter o capitão agora, tendo a idade que tem, para os próximos compromissos e Ronaldo a não ser um jogador diferente garante Roberto Martínez
6: de Top Congo FM. Alors le Congo a eu peur. Le Congo a gagné ce match dans les esprits parce qu'un match nul pour le Congo face au Portugal, c'est quand même une bonne expérience. Alors maintenant, quel conseil? Je sais que c'est pas votre rôle,
1: mais pour les Congolais, évidemment, c'est pas une victoire.
6: C'est plus grande que le Congo qui n'est pas venu ici depuis 52 ans. Quel conseil donnerez-vous au Léopard? Est-ce que vous pensez qu'ils vont aller loin et qu'ils peuvent être l'équipe qui surprendra ici
1: et também à
6: la
1: perguntar o que é que este Congo pode fazer no Campeonato do Mundo.
4: Well, I don't think I'm the one to give any recommendations. I think
2: sobre a questão do Congo ter conseguido surpreender Portugal.
4: Exceptional manner and they carry on that form into the World Cup and they're going to carry on being competitive.
2: E que Roberto Martínez dizer que não vai dar qualquer tipo de conselho e sobre a estreia do Congo. Ter feito esta estreia frente a Portugal. Muito curta a resposta, não se alongar aqui, Roberto Martínez.
7: Was there a temptation to substitute him now? I mean, you brought the number 9 on there. Was there a temptation to do that? And what was your thinking?
4: I think obviously in a game like today that we were finding it difficult to get into the box, Congo had a
2: um jogo de hoje que estava difícil entrar na grande área adversária,
4: que
2: era preciso utilizar as qualidades do Cristiano Ronaldo. Num jogo que se precisa de golos,
4: Gonçalo Ramos, without making it in a way that it would become even
2: a entrada do Gonçalo Ramos também foi com essa intenção, perante as dificuldades que estavam a sentir.
4: Straight line is not the quickest way, and I think for us in moments like this the experience of Cristiano in the box is important.
2: Num momento como este, a experiência do Cristiano dentro da grande área pode ser sempre muito importante. Encontrar esses espaços pode ser importante. Todos os jogadores têm a sua responsabilidade e a qualidade também é importante e por aí a permanência de Cristiano Ronaldo na equipa e no jogo.
1: Muito bem, fica também aqui a conferência de imprensa da seleção portuguesa, já com essa indicação também do regresso a Palm Beach. Recordo então o número mais uma vez que os nossos ouvintes podem ligar para se inscreverem, para participar ainda nesta emissão, 213820033, 213820033. Muitos dados em cima da mesa para serem analisados ainda pela Matilde Fidalgo, à boleia do Fernando Henrique e do Nuno Matos. Deixo mais um, relembrando

0: também que, Matilde, que estavas no início de um dos teus raciocínios, para aquilo que eu consegui perceber, das 42 equipas que já entraram em competição neste Campeonato do Mundo, faltam apenas 6, porque faltam apenas 3 jogos precisamente para fechar esta primeira jornada da fase de grupos. Portugal foi aquela que na primeira parte teve mais bola, das 42, mas também, por exemplo, nessa primeira parte foi apenas a 39ª no lote 42, portanto, claramente das piores em termos de oportunidades criadas. Muita, muita bola, mais bola de qualquer equipa neste Mundial, mas das piores no que diz respeito a oportunidades de gol. Matilde?
1: Sim, eu dizia há pouco, e para terminar o raciocínio das equipas africanas, aquilo que eu queria dizer é que muitas vezes não conhecemos tão bem estas seleções porque nem sempre não vemos com regularidade as competições, vemos de 4 em 4 anos muitas vezes o Mundial, mas a verdade é que muitos destes jogadores que acabam por ter formação e atuação até em ligas europeias, e isso parece-me que de alguma forma, e não querendo puxar para a Europa o mérito da evolução do futebol africano, mas que são equipas que cada vez mais têm a capacidade organizacional que normalmente se vê no futebol europeu e que juntam isto atributos mais típicos destas seleções, de grande intensidade, de grande rasgo, de grande capacidade de desequilíbrio, quer em potência, quer em drible. E, portanto, parece-me por aí também essa evolução vai acontecendo, e esse nosso desconhecimento, de uma forma geral, acaba por provar que, se calhar, vale a pena deitar um olhinho, porque são seleções que têm os seus recursos e a sua capacidade, embora a maior parte ainda assumir estes jogos de uma forma um bocadinho mais expectante e deixar a iniciativa para o adversário, mas seleções que estão a conseguir fazer um bom trabalho.
2: Muito bem, Matilde, há pouco estávamos a falar do jogo e tu estavas a tocar num aspecto muito importante. É que Portugal entrou muito bem no jogo, marcou logo aos 6 minutos, mas depois, quando se pensava que Portugal podia ir para cima do adversário e podia dar mais pressão ao marcador, andou ali a enrolar e depois leva aquele murro no estômago em cima do intervalo. Tu tocaste nesse aspecto que acaba por ser um aspecto muito, muito importante, não é, Matilde?
1: É, costuma-se dizer no futebol que não marca sofre, mas isto é quando as equipas estão a criar muitas oportunidades e acabam por não fazer. A verdade é que Portugal não criou demasiadas oportunidades. Como eu disse, na primeira parte parece-me que foi controlando bem o jogo, mas tem que ser uma equipa mais contundente no momento ofensivo. Roberto Martínez, eu fui aqui apontando algumas coisas que ele foi dizendo. Normalmente ele é um treinador que, quando era criticado, agarrava-se muitas vezes à estatística. Dizia, como assim Portugal não ataca, temos 20 cantos. Hoje a estatística não corre a seu favor, porque efetivamente Portugal tem poucos remates, Portugal tem pouca capacidade de ferir o adversário, não teve muitos cantos, teve o domínio da posse, não teve o domínio do jogo. E a segunda parte, um jogo que ficou muito mais à imagem, muito mais à conveniência da República Democrática do Congo do que do jogo português. O Gonçalo falava bem sobre isso, um jogo que partiu muito e que isso não traz as melhores características do jogo português. E é um jogo que beneficia, e eu falava sobre isso no fim do jogo, beneficia esta seleção que vivia bastante do contra-ataque. Roberto Martins falou também da capacidade e do perfil que o ponta-de-lança tem que ter no jogo de Portugal para o resto da equipa. Faltou a Portugal essa capacidade, esse entrosamento. O Hugo Gilberto perguntava na conferência o que é que falta para juntar estes jogadores de qualidade e conseguir criar fluidez. Obviamente, quanto mais jogos, mais fluidez a equipa vai ter, mas de facto entrou bem e foi esmorecendo. Faltou, parece-me, essa capacidade de manter o discernimento, e Roberto Martins aí concordo, parece-me que a equipa emocionalmente ficou, especialmente na segunda parte, entrou um bocadinho mais abalada, um bocadinho mais apressada, mas essa capacidade de jogar o jogo de uma forma coletiva. Há muitos jogadores de grande qualidade, tem que haver entendimento. O João Neves, quando pega na bola, tem que saber exatamente qual é o movimento que o Pedro Neto vai fazer, que o Bruno Fernandes vai fazer, que o Cristiano vai fazer, para perceber onde é que haverá o espaço, onde é que ele tem que correr. Obviamente, são jogadores de grande nível, que conseguem ler aquilo que é a movimentação dentro do jogo,

0: E o adversário é sempre uma componente que não se pode, ignorar e nem refutar, e portanto há mérito no adversário da forma como vai conseguindo gerir o jogo, mas Portugal tem que ser muito mais capaz de criar desequilíbrio. Lembrou-me um bocadinho o jogo da Espanha com Cabo Verde, no qual nós reconhecemos o mérito de Cabo Verde em segurar esta a igualdade, mas faltou à Espanha algum rasgo. E hoje a Portugal faltou isso mesmo, a capacidade de desequilibrar, e depois também me parece que Portugal foi demasiado permeável ao contra-ataque na segunda parte. É uma característica que Portugal foi demonstrando nos dois jogos de preparação, e muito se falou sobre a necessidade de Portugal melhorar nesse aspecto, e hoje Portugal voltou a ser uma equipa que, comprometendo muitos homens na frente, depois não tem a capacidade de estancar a tentativa de saída do adversário. E depois teve alguns ataques, sofreu alguns contra-ataques de perigo, e também obrigou alguns jogadores a levarem cartões amarelos, e portanto neste momento Portugal já tem da linha defensiva dois jogadores amarelados, o Bernardo também amarelado, e isso para já não é um problema, mas pode vir a ser em breve.
1: Exatamente, até porque ainda faltam dois jogos nesta fase de grupos. O próximo do grupo K, onde está Portugal, vai realizar-se entre o Uzbequistão e a Colômbia, no estádio Azteca, na cidade do México, na capital mexicana. Já nesta madrugada portuguesa, princípio da noite ainda aqui nos Estados Unidos. Recordo que estamos com menos 6 horas em termos de fuso horário para Portugal continental. Matilde, é certo, e esta questão também se pode colocar, é certo que muitos dos jogadores do Congo, por exemplo, também atuam em grandes campeonatos, sobretudo na Premier League, mas também em Espanha, em França. Os portugueses, como todos sabemos, e os do Paris Saint-Germain estiveram até há pouco tempo ainda envolvidos na final da Liga dos Campeões, mas jogadores como Bruno Fernandes, também outros, o próprio Bernardo Silva, o Ruben Dias, que está com problemas físicos. Esta questão destes jogadores estarem a um nível tão alto, tão alto, tão alto, está a refletir-se agora? Ou seja, o que eu te quero perguntar é se sentes que a equipa está espremida para este campeonato do mundo.
0: Eu acho que, de uma forma geral, as épocas são cada vez mais longas, e os jogadores que representam as seleções normalmente são aqueles que jogam nos clubes, que têm mais minutos e que participam em mais competições. Portugal tem neste momento, e de facto acaba por ter, alguns jogadores que têm mais jogos do que boa parte dos seus rivais, porque não só estão em campeonatos que, como eu dizia, são cada vez mais longos, como também estão equipas que vão até fases finais de competições internacionais, e portanto acaba por isso refletir depois um cansaço grande, um número de minutos muito grande nas pernas, e parece-me que a qualidade dos jogos pode decair por aí. Mas não parece que, por exemplo, que a França esteja numa posição muito diferente. Uhum. E se é verdade que a França não encantou no jogo que fez frente ao Senegal, que não parece que faça muito sentido esmiuçarmos agora, conseguiu recorrer aos seus astros para, rapidamente, num jogo em que não estava a conseguir ter domínio, resolver o jogo. E, portanto, claro que sim, eu acho que aquilo que é o calendário dos jogadores começa a chegar a um nível que é absurdo, porque por muito que se justifica-se muitas vezes com... Eles ganham muito dinheiro, o dinheiro não retira cansaço, não se traduz em relaxamento muscular automático, e a verdade é que o desgaste existe, e a capacidade de atuar e de performar com qualidade decai com o desgaste, e isso depois reflete-se muitas vezes em jogos e em fases finais, e parece-me que o europeu, por exemplo, é uma competição que mostrou isso mesmo, que esperava-se mais dos astros que nele participaram, que tivesse uma capacidade de desequilíbrio diferente, que me parece que foi boicotada por essa sobrecarga. E Portugal poderá estar a ser vítima disso mesmo. Mas, honestamente, aquilo que me pareceu não foi que Portugal estivesse particularmente, ou que os jogadores portugueses estivessem particularmente desgastados. Podemos ver que sim, que calhar a partir dos 60, 70 minutos para cima, talvez fosse o caso, mas até lá isso não é uma justificativa. E parece-me que Portugal entra na primeira parte, foi perdendo algum fulgor, mas de uma forma geral controlou. Ainda assim, não conseguiu criar desequilíbrio e aí não me parece que possa ser derivado de fadiga. Na segunda parte, e muito menos capaz, com discernimento também a não ser o melhor. E concordo, se me disserem que a partir da hora de jogo o cansaço possa vir a ser mais notório, ou a capacidade de ir no 1-1 e de conseguir desequilibrar possa ser mais notória. Agora parece-me que o que faltou foi falta de fluidez.
2: Desculpa interromper, uma grande dificuldade para chegar ao último terço.
0: Sim,
2: como disse o Roberto.
0: É verdade, e por aí é que eu acho que a má performance coletiva hoje se deve mais a uma falta de fluidez e de processos bem assimilados do que à fadiga individual. Porque não me parece que tenha sido... obviamente que jogadores cansados têm menos capacidade de se entrosarem, mas parece-me que foi estrategicamente... Portugal entra bem, entra pressionante, mas rapidamente... Perdeu as dinâmicas, perdeu... Se formos olhar para o jogo enquanto meros espectadores e quisermos definir como é que Portugal joga e como é que Portugal jogou, é difícil encontrar um fio condutor. Isso é difícil para nós.
2: Mas foi um Portugal melhor na primeira parte do que na segunda parte.
0: Sem dúvida nenhuma, sem dúvida nenhuma. E aí entra também o fator emocional que Roberto Martínez salientou e que me parece justíssimo. Portugal entra um bocadinho mais tremido, um bocadinho mais... menos... menos tranquilo no jogo, com maior dificuldade de combater a ânsia do relógio a passar e portanto, também mais errático, a querer forçar alguns passos que não existiam, a querer forçar passos que depois resultaram em recuperações de bola do adversário, que por sua vez resultaram em contra-ataque e, portanto, efetivamente, Portugal tem uma primeira parte muito mais bem conseguida, que se tivesse acabado 30 segundos antes, tinha sido uma boa primeira parte, mas a verdade é que todos os minutos contam e que desligar por um minuto, por um segundo, num campeonato do mundo pode-se pagar muito caro. Hoje a fatura veio em forma de golo aos 45 mais 4.
3: Nuno, Fernando... Sim, desculpa, Fernando, só para fazermos também aqui só um ponto de situação, até porque já estamos a dissecar o jogo há algum tempo e vamos depois dar também voz aos nossos ouvintes.
2: Sim, claro,
3: cerca mais de, enfim, acho que mais 10 minutos acho que será suficiente para uma análise final.
1: Mais do que suficiente.
3: A não ser, obviamente, queiram perguntar mais coisas, obviamente, mas penso que mais 10 minutinhos aí, portanto, diria até às 15 horas e 20 minutos, hora de Houston, se não estou a fazer mal as contas, 15 e 20 aí,
1: exatamente.
3: E 1 e 20 aqui, muito bem, para fecharmos também a análise aí com vocês.
1: Muito bem, e em relação ao que falou a Matilde, sobretudo a forma como foi consentido este golo, porque o jogador Issa estava completamente à vontade, houve ali falta de comunicação seguramente, sobretudo do eixo central português, porque o Issa apareceu solto numa zona letal e o Diogo Costa não tinha qualquer hipótese de suster a bola e portanto é certamente também um lance defensivo a retocar pela equipa portuguesa. Já tínhamos falado também, enfim, em alguns jogadores, mas Matilde, é imprescindível falar de Cristiano Ronaldo, porque a produção numérica, digamos assim, de Ronaldo neste jogo foi muito reduzida. Notou-se a frustração de Cristiano no final, sendo o jogador competitivo que é, e sobretudo agora pela pressão extra que vem, digo eu, de fora, porque o Messi marcou 3 golos pela Argentina, já foi campeão do mundo, a Ronaldo só faltará ser mesmo campeão do mundo também de seleções, mas na tua opinião o que é que pode estar por trás, enfim, desta escassa produção para um jogador que costuma ser tão, tão diferenciado e tão, tão letal na equipa portuguesa?
0: É uma boa pergunta, cuja resposta não deve ser assim tão simples, porque se fosse, ele próprio chegaria a essa conclusão e arranjaria forma de rapidamente solucionar. Eu acredito que de uma forma geral, a disputa Cristiano-Messi foi sempre algo que funcionou como um motor. E os próprios referem muito isso. O Ronaldo diz que só ganhou tantas vezes a bola de ouro porque competia com o Messi. Quando ele marcava, queria marcar e vice-versa. Portanto, de alguma forma, isto pode ser positivo. Mas quando as coisas não estão a sair bem, ou seja, numa fase inicial, mas quando há esta competição caminha lado a lado com a outra competição, que é o Mundial, e obviamente, que é a competição maior. E acho que esse é importante que o foco seja esse. A competição maior não é que a seleção trabalhe para que Cristiano tenha mais gols que o Messi. A seleção tem que trabalhar para ter mais pontos do que a Argentina e do que qualquer outra seleção, que é assim que pode sonhar ter títulos. Mas de alguma forma essa pressão, não só do Messi, o próprio Mbappé acaba por marcar dois golos, o Haaland também, e querer fazer e reparar que as coisas não estão a acontecer. Os jogos de preparação, Ronaldo também teve alguma dificuldade na finalização, não tem sido feliz e pode estar a viver uma altura um bocadinho mais menos confiante, claro. E por vezes parece-me que Martínez vai dando minutos ao Ronaldo para ele poder procurar esta reencontrar-se com os golos. É importantíssimo que assim seja para a seleção, é importante que Ronaldo volte a ganhar confiança e marcar, e os avançados vivem dessa capacidade de marcar ou não. Mas por vezes, quando as coisas não estão a sair, também é importante refletir se vale a pena manter um jogador que sente que tem a sua obrigação por muito tempo, não está a conseguir fazer, não está a conseguir contribuir positivamente para as dinâmicas da equipa, e provavelmente sai do campo um bocadinho com o peso de não ter conseguido. E, portanto, essa gestão também é importante.
2: Mas quando se trata de uma figura como o Ronaldo, é para o bem e para o mal. Porque quando uma coisa não corre bem à seleção portuguesa, é sempre o Ronaldo. Exatamente. Que o foco é logo o Cristiano Ronaldo. Mas, claro, percebemos todos aquilo que tu estavas a dizer, e bem, Matilde. Mas tu também já disseste que hoje correu mal, mas também as baterias também não têm que ser só apontadas ao Ronaldo.
1: Claro,
2: muito,
0: não, claro
1: muito
0: que não. Estávamos a analisar o Ronaldo, e daí... acho que não foi um bom jogo para o Ronaldo, e acho que Portugal precisava de ter mais dinâmica no último terço, e que o Ronaldo não é um jogador que oferece essa dinâmica, é uma referência. Correto. E estava a ser a única referência na área, e poderia eventualmente, não estando a conseguir, Roberto Martins reparando que a equipa não estava a conseguir, e ele próprio refere isso, ter essa dinâmica, colocar jogadores com um perfil diferente para tentar criar de alguma forma, movimentar mais, jogadores pudessem baixar para abrir espaços para depois os outros também têm que aproveitar, e isto obviamente o Ronaldo até poderia ter feito muitos movimentos e não serem aproveitados pelos colegas. Mas a verdade é que faltou alguma dinâmica, e ele ficou sempre muito sozinho, muito tapado, e vou cair no mesmo, mas muito tapado por três centrais que tiveram bem, que estiveram de cadeirinha, que não tiveram muito trabalho, porque Portugal também não conseguiu criar dinâmicas suficientes para encontrar o ponta de lança em boas condições para ele finalizar.
2: Um remate, sete remates, um enquadrado. Um remate é muito pouco. O Kong teve 8 remates, 2 enquadrados. Em termos de posse de bola, Portugal 60%, e o Congo 32. Mas a posse de bola é...
1: Vale o que vale.
2: É mais do mesmo. Esta posse foi um flopzinho, um flop.
1: E se ter a bola, desde que não seja a criar perigo, até podia ter os 99% de posse de bola. Mas, Matilde e Nuno, sim, até porque estamos na reta final, gostava de olhar também esta perspectiva, porque Ronaldo será sempre o farol da seleção nacional enquanto estiver por cá. Mas Ronaldo não, parece não ter muita empatia com as fases finais de campeonatos do mundo, porque já fez mais de 20 jogos e só conseguiu marcar 8 golos. E fala-se, por exemplo, de Eusébio, que na única vez em que participou, em 1966, em 6 jogos fez 9. Eu não sei até que ponto isto pode pesar no subconsciente do Cristiano Ronaldo, mas a verdade é que, sendo ele o jogador marcante em quase todas as competições, na Liga dos Campeões quando estava na Europa, mesmo na Liga Saudita agora, na Seleção Nacional nos campeonatos da Europa, enfim, era sempre o recordista, sempre o jogador mais marcante, mas curiosamente aqui ainda não pescou o olho, digo eu, Matilde, às fases finais dos Mundiais.
0: A experiência normalmente funciona de duas formas. Dá tranquilidade de saber que se passou pela situação e de como agir, mas também traz alguns fantasmas. Por vezes pode trazer alguns fantasmas, e a verdade é que Ronaldo já vai para o seu 6º Mundial. E se calhar sente mesmo essa pressão. Sabemos que é um jogador particularmente ambicioso, e isso foi o que lhe permitiu ter a carreira extraordinária que teve e continua a ter, mas provavelmente é também um peso. Ronaldo sabe-se, ou diz-se, que quer chegar aos 1000 golos, que quer sempre bater recordes, e se calhar sente que Este é o último ano no qual o pode fazer. Poderá eventualmente não ser a última dança de Ronaldo, mas acredita-se que assim é. E, portanto, colocar demasiada pressão para que isso aconteça. E a verdade é que é difícil jogar sobre brasas. É difícil ser-se competente e ter-se a tranquilidade suficiente para se permitir ao erro e para reagir de forma positiva a um dia menos feliz, mas depois no dia a seguir voltar a ter essa confiança. Nem sempre é fácil de gerir, e portanto essa pressão que ele próprio coloca sobre ele, a expectativa que o mundo inteiro tem sobre Ronaldo e sobre como é que vai ser este seu último Mundial, pode efetivamente ser um fator extra que por vezes motiva, por vezes também é um peso, e poderá estar a pesar ao Ronaldo.
2: Eu não estou a exagerar, metade do estádio era Ronaldo, não é? Metade do estádio era
1: Ronaldo. Estás a ser comedido. Porque...
2: Estamos no limite, não é? João, estamos nos 10 minutos, não é? Em cima.
3: Sim, para depois darmos também essa voz ao 25.
2: Duas questões.
3: Mais uma pergunta, então. Sim, para fecharmos, então.
2: Mesmo para fechar, tenho aqui duas questões. Se achas que o 11 que o Martínez escolheu, se este 11 era o teu, o que é que vai mudar já para o jogo com o Cazaquistão? Vais ter que compactar aí. E olha, e João Félix?
1: Não vi. Ele esteve a aquecer, eu vi no monitor, ele a aquecer, mas não entrou.
2: Não vi no campo, pois, exatamente. Sim, exatamente. Matilde.
0: João Félix é um jogador que eu colocaria no próximo 11. Acho que vive um momento bastante, bastante bom, bastante confiante. O João tanto pode jogar a partir de uma linha, e é um jogador que tem essa capacidade de ser um jogador de entre linhas, mas também consegue oferecer alguma profundidade, e é um jogador que oferece algo que a maior parte das referências a jogar por fora em Portugal, por fora ou por dentro, mas que partem da posição de extremos ou de falso extremo. O João é um excelente finalizador. Quer fora da área, quer dentro da área, é um jogador que tem essa capacidade, e acho que faltou haver mais jogadores que dentro da área consigam fazer a diferença. O João Félix era, eu achei, vocês, não sei qual de vocês falou sobre o facto de ele estar a aquecer, mas lembro-me de terem falado sobre isso. Lembro-me também de o ver a correr pela linha.
1: Vi no monitor.
0: Exatamente.
1: Vi no monitor ele a aquecer.
0: Viu a correr pela linha, mas hoje ficou-se pelo aquecimento. Acho que é um jogador importante que também, eventualmente, até poderá ser um falso ponta de lança, um jogador
2: portanto,
0: que cria movimento. E portanto, João Félix seria um jogador que eu colocaria no próximo jogo.
2: E vamos ter um 11 diferente. Também faz falta Ruben Dias, faz falta.
0: Faz falta, embora eu acho que o Tomás tenha feito um bom jogo, foi astuto na forma como se usou da sua velocidade para se movimentar bem e travar ali um ou dois contra-ataques que podiam ter sido importantes. O amarelo acabou, acho que o lance podia ter sido resolvido de uma forma um bocadinho mais comedida e que talvez tivesse evitado o cartão, mas de uma forma geral acho que fez um bom jogo. Obviamente a tranquilidade que o Ruben traz e a confiança, a liderança que o Ruben traz são importantes não só para a linha defensiva como para a equipa de forma geral, e portanto acho que o poder estar integrado na equipa no 11 no próximo jogo será também, obviamente, um fator importante.
2: Muito bem, muito obrigado à Matilde Fidalgo por nos ter acompanhado nesta nossa transmissão a partir aqui do estádio de Houston. Enfim, Fernando, Portugal não entrou da melhor maneira neste campeonato do mundo. Não foi a estreia perfeita, mas os campeões também se constroem na adversidade, não é?
1: Exatamente.
2: E há ainda muito caminho a percorrer.
1: E nunca fez tanto sentido aquela frase, isto é como acaba, não como começa.
2: Exato.
1: E portanto há exemplos que podem também ajudar a isto, e oxalá Portugal possa ter melhor performance no próximo desafio frente ao Uzbequistão, neste mesmo estádio de Houston. Caso contrário, vai ter problemas para se qualificar como quer na melhor posição neste grupo K.
2: Quer só recordar quem marcou os golos, Fernando, depois fazíamos as despedidas para os nossos ouvintes. Vamos voltar aqui a Houston. O jogo é dia 23. Nós vimos para Houston, de Palm Beach para Houston, no dia 21.
1: Depois de 22 temos as conferências,
2: sim, de imprensa. O jogo é 23 com o Uzbequistão.
1: Recordar então que João Neves fez o golo por Portugal bem de forma precoce, aos 6 minutos, um excelente golpe de cabeça do Algarvio para o fundo da baliza congolesa, mas depois, já no tempo de compensação da primeira parte, o Issao, avançado, ponta de lança do Newcastle United de Inglaterra, Inglaterra e da seleção da República Democrática do Congo. À vontade, à vontadinha, cabeceou para o fundo da baliza de Portugal, uma distração que retira aqui dois pontos à seleção portuguesa.
2: E esse golo que falaste de João Félix foi um golo com uma dedicatória especial para Diogo Jota. Já percebemos que ele está no coração desta seleção. Eu diria que foi um golo com o nome gravado no coração da seleção, Diogo Jota, precisamente. E pronto, Fernando, vamos às despedidas. Aqui estamos nós no coração do Texas, em Houston, que está a acolher o mundo. Está a acolher o mundo porque está a acolher também este campeonato do mundo. Desta vez não é propriamente o desporto que os americanos gostam, mas aqui o soccer também está a ter grande impacto entre os americanos, ou alguns americanos, e hoje estavam aqui muitos também nas bancadas deste estádio. Vamos então fechar.
1: É isso, apenas dizer que é uma cidade que acolhe o Campeonato do Mundo, mas esta cidade em particular está a colher chuva e um tempo que de facto não é muito agradável nesta altura do ano. São as despedidas, meu caro João Gomes Dias. Não deu para a vitória de Portugal, há um empate com a República Democrática do Congo, a RDC, como também é conhecida.
2: Olha aquela bandeira, o João chamou-me a atenção para um pormenor. Quem olha para ali, o que é que diz? Bandeira dos Estados Unidos e a bandeira do Chile. Não é? Mas é a bandeira do Texas. Estou a dizer bem, João Gomes Dias?
3: É isso mesmo.
2: Ou professor,
3: é mesmo.
2: Estou a dizer bem?
3: Essa faixa azul vai de cima a baixo numa e na do Chile fica só a metade.
1: E tem uma estrela na faixa azul.
3: Também tem. Exato.
1: Mas pronto, não deu para ganhar neste desafio. Certamente ficará para o próximo, claro, frente ao Uzbequistão. Ainda que o Uzbequistão, meus caros, seja uma seleção que está a crescer e vai ser seguramente a grande potência do futebol asiático. Eu estive lá no Campeonato do Mundo de Futsal e vi bem...
2: Não há como facilitar.
1: Como este país está a apostar fortemente no futebol.
2: Um grande abraço, João, para todos no estúdio, para
3: obrigado
2: si que nos acompanha nos quatro cantos do mundo. E não se esqueça, Antena 1,
4: encontro,
2: a frequência...
4: Encontro.
2: Exatamente,
4: marcamos,
2: Antena 1...
4: Para dentro de uns dias, não é?
2: É verdade, vamos estar juntos aqui na Rádio do Mundial, porque a Antena 1 é a frequência oficial da emoção. E esta, hein? Assim a seleção ajude, assim a seleção ajude. Já sabe, escuta o jogo e sinta Portugal na sua Antena 1. Um grande abraço a partir de hoje, amigos.
4: Um abraço, desde um Lulé.
3: É, um grande abraço à equipa da Antena 1, Nuno Matos e também o Fernando Uri, que vão agora viajar do Texas até à Flórida para depois voltarem a fazer dentro de poucos dias esse mesmo trajeto.
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3: Daqui a pouco vamos dar voz aos nossos ouvintes. Por agora proponho que possamos escutar um medley daquilo que foi este jogo, um retrato sonoro daquilo que foi este empate entre Portugal e a República Democrática do Congo, num trabalho da Noémia Gonçalves.
4: Paulo Silva, quem é que jogava? Qual era a seleção?
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3: trabalho da Noémia Gonçalves, aquilo que se passou durante esta emissão entre Portugal e a República Democrática do Congo, que terminou com esse empate 1-1. José Carlos Trindade, estamos já a encaminhar-nos para o final desta emissão, mas como prometido, vamos dar voz aos nossos ouvintes. Deixa-me só trazer uma informação para eles. É que neste momento já se joga o Inglaterra-Croácia, um jogo que coloca frente a frente duas equipas que, por exemplo, se cruzaram na meia-final do Mundial de 2018 e neste momento são os ingleses que estão na frente. Vale o gol do inevitável Harry Kane aos 12 minutos de penalti, neste momento 25 minutos da primeira parte, 1-0 para a seleção de Thomas Tuchel, repito, o golo de penalti de Harry Kane. Vamos dar voz então aos nossos ouvintes?
4: Paulo, vamos ver o que é que os nossos ouvintes dizem sobre este empate de Portugal no jogo de estreia no Mundial dos Estados Unidos da América, Canadá e também do México. Aguinaldo Cruz está no Alvito, no Alentejo. Boa noite, o que é que achou deste empate de Portugal?
14: Boa noite. Para já, ao contrário do que há muita gente a dizer, acho que Portugal chegou mal. Com estas equipas não se pode, aliás foi o jogo quase todo, não se pode entrar a jogar a... Não foi a passo, mas foi pouco mais que a passo. Depois, eu não vou pôr em questão as escolhas do treinador para quem joga ou quem não joga. Mas vou fazer uma pergunta. Acham que o Ronaldo tem condições de jogar o torneio mais importante deste mundo? É que é fácil perceber que ele correr mal corre. Né? Correr mal corre. E as duas oportunidades que ele tem, ele, reparem, na primeira, então é escandaloso. Ele chuta ponto está virado, ele remata ponto está virado. Ele já não tem elasticidade no corpo. Porquê é que não dão lugar a um jogador novo? Não percebo. Não percebo. Outra coisa, a substituição do Nuno Mendes só por estar tocado. Porque de resto não percebo como é que ele tira o Nuno Mendes para pôr o Nelson Semedo. E trocar o Cancelo do lado. Agora, se vão jogar a passe, não vale a pena. E se não ganharem a Uzbequistão, melhor é nem comparecer ao jogo com a Colômbia.
4: Ficou, portanto, desapontado com este empate de Portugal, Aguinaldo Vera Cruz, primeiro...
14: Não fiquei, quer dizer, desapontado em termos de resultado. Se me surpreendeu, não surpreendeu. As equipas africanas são muito complicadas. E Portugal entrou a jogar a passo.
4: Muito bem.
14: E depois, quando quer, eles já não dão hipóteses. Quando eles já empataram. Pois é, aliás, digo-lhe uma coisa. Atacaram com muito mais perigo que Portugal.
3: Muito obrigado, Aguinaldo Vera Cruz, o primeiro ouvinte a passar nesta emissão da RTP Antena 1, já sabe também simultâneo com a RTP África e RTP Mundo. Estamos juntos aqui no mercado de Lolé. Vamos agora até à Amadora, ao contacto da nossa ouvinte Aida Nascimento. Aida, bem-vinda também a esta nossa emissão. As suas considerações deste arranque em falso da seleção portuguesa?
15: Olá, boa noite. Não sei se já estou no ar.
3: Sim, está sim, senhor. E escutamos perfeitamente.
15: Então, primeiro, parabéns ao vosso trabalho. Parabéns à Antena 1. Parabéns aos jogadores. Portugal é sempre grande. As coisas só se sabem os resultados quando acabam. E viva Portugal, viva a Antena 1. Tenho dito.
4: Muito obrigado pela sua participação e pelos elogios atualmente feitos também à equipa da Antena 1, que esteve e estará ainda a acompanhar esta prestação de Portugal no Campeonato do Mundo de Futebol. Estamos em Loulé, no mercado de Loulé, e a multidão que acompanhou este jogo de Portugal com a República Democrática do Congo já não existe. Ficaram alguns, não muitos, Mário Antunes, ainda aos suficientes para trocarmos aqui uns galhardetes sobre o jogo, este empate de Portugal.
16: Justamente, e começar aqui talvez por perceber como é que um DJ que tem que animar esta festa até às 10 da noite, suponho eu, como é que se consegue animar depois de uma noite, tarde, noite, enfim, agridoce?
17: Não dá. Eu tento fazer o máximo, mas não dá para animar.
16: Não há DJ não que
17: há,
16: resista.
17: Não há DJ. Depois uma brasileirada, um sambazinho, um house, mas não dá.
16: O que é que estamos a ouvir agora?
17: Agora Toto África, uns anos 80, uns clássicos.
16: Um DJ automático, em piloto automático.
17: É. Agora sim,
16: uma cervejinha.
17: Fui derrubado.
16: Animação, a animação musical para uma tarde-noite agridoce. Ainda há quem resista, mas obviamente só se resiste com alguma comida no prato. E eu venho aqui justamente para perceber isto mesmo. Está de 7 nas costas, Ronaldo, vou interromper aqui a sua caracolada. Os caracóis estão bons antes de mais?
18: Muito bom.
16: Como é que viu este jogo e o seu ídolo Ronaldo? Presumo que seja, porque tem aqui o número 7 nas costas.
18: É sempre do mesmo, já estamos habituados a este jogo.
16: O que é que faltou?
18: Faltou os golos.
16: Mas jogámos para ganhar ou acha que nem...
18: Eu acho que não, acho que não se fez o suficiente.
16: Não se fez o suficiente. Vou perguntar aqui a este, imagino que seja familiar ou amigo, não é?
19: Sim.
16: Como é que viu este jogo e de que forma é que isto lhe tirou a fome?
19: Não me tirou muito a fome.
16: Já percebi. Pelas cascas de camarão já percebi não, que
19: não. Isso a gente tem que comer. Mas achei que o jogo foi muito lento, muito mastigado. Não somos incisivos no ataque.
16: Mastigado é uma boa figura para empregar agora nesta altura.
19: Muito lento,
16: não é?
19: Muito previsível. E a gente, para conseguir ganhar jogos, as equipas defendem, ou as boas equipas do Mundial, temos que conseguir ser incisivos e fazer moça no ataque.
16: Eu não quero ir por esse caminho, mas teria havido substituições mais cedo e outras que não foram feitas?
19: Mais cedo podemos sempre fazer, mas acho que não é... O selecionador fez o que tem vindo a fazer nos últimos jogos e já ganhou competições com isso. Não tenho problemas com as decisões que ele toma. Eu acho que o problema está... O jogo mais lento é a responsabilidade do selecionador. Mas o sermos incisivos depende de cada jogador que está lá dentro. Portanto, se o Ronaldo não for bem servido, ele não consegue marcar golos.
16: Bom apetite, bom resto de noite aqui no Mercado Municipal de Loulé.
2: Muito bem, as opiniões ainda aqui no Mercado Municipal de Loulé, onde estamos a fazer esta emissão Um Sonho Americano. Para já o sonho ficou a meio gás. António Pimenta está em Elvas, e então esse Portugal 1-1 com a República Democrática do Congo também deixou um sabor amargo na sua boca, António. O que é que nos diz?
20: Muito boa noite. Sim, deixou sem dúvida. Muito boa noite e um agradecimento ao vosso trabalho, que é excelente. O Fernando Eurico, o Nuno Matos, é excelente mesmo, como sempre. E deixou-me, porque é mais do mesmo que nós temos. E deixo só que eu lhe diga o seguinte, que nós ainda não ganhámos absolutamente nada e somos recebidos, nós, seleção, somos recebidos pelo Presidente da República, em São Bento, pelo Primeiro-Ministro, quando havia de ser sempre tudo ao contrário, e pomos expectativas muito altas. Em questão do jogo, não gostei de ver, foi muito, muito, muito mastigado. Houve quem trabalhou bastante, o Vitinha, o João Mendes, 5 estrelas, mas a questão é que o Ronaldo já nos deu muitas alegrias, sem dúvida. Mas eu acho que ele deu muito mais aos clubes do que propriamente a Portugal. E o semblante dele, quando alguma coisa falha, ele havia de ser um pouco diferente e puxado pelos colegas. Ele deu-nos muito, temos muito a agradecer-lhe, mas ele tem que ser um pouco mais humilde e até pedir até para sair. E veja-se... Vejam,
3: António,
18: a diferença.
3: Desculpe interromper, António, mas na sequência desse pensamento, acredita que o Roberto Martínez pode fazer alterações para o segundo jogo, nomeadamente na frente, por aquilo que está a dizer?
18: Eu penso que sim, eu penso que sim, até porque quem nos diz a nós que o Ronaldo, a começar, sei lá, numa segunda parte, por exemplo, de um jogo de 90 minutos, não poderá eventualmente ser diferente? Agora, é como eu digo e como acabei de dizer, e para não estar a repetir, o Ronaldo já realmente nos deu muitas alegrias, é um jogador fenomenal, sem dúvida absolutamente nenhuma. Mas ele sempre foi muito feliz nos clubes por onde passou. Porque em termos da seleção, o que é que nós ganhámos? Uma Liga das Nações, e ganhámos em 2016 com o Fernando Santos, com um jogador improvável, que ainda há pouco alguém dizia, ou eu ouvi ainda hoje na vossa emissão,
20: foi mesmo um jogador improvável em que marcou o gol, foi o Éder. Por de resto, o Ronaldo não nos deu nada à seleção. Ganhou, marcou à Suécia, fez, sinceramente, à seleção. Ele, quando joga pela seleção, ele não dá o litro. Esta é a minha opinião. E nada mais do que isso. E depois basta perceber, não querendo comparar e não querendo estar a tomar mais tempo para que os ouvintes possam participar, veja-se a alegria do Messi, e não quero fazer porque Portugal é Portugal e eu sou português e assim hei de morrer, que eu tenho 58 anos de idade, mas veja-se a alegria do Messi, por exemplo, a jogar à bola, e veja-se o semblante do Cristiano Ronaldo. Quanto ao comentário da comentadora Matilde, não concordo com ela, derivado de uma coisa, o Ronaldo tem que ser humilde. E o próprio Ronaldo, se quer ajudar a equipa, ele próprio tem que falar com ele tem que fazer uma introspeção e perceber que foi o que foi, valeu o que valeu, todo o país certamente lhe está grato. Certamente, eu pelo menos penso desta forma, mas ele tem que saber que o seu espaço... olha, lembro-me do Figo. O Figo foi muito importante quando foi do último Mundial que ele fez. Lembro-me do Figo. O Figo foi um senhor.
3: Muito bem, obrigado, António.
20: Nada, boa noite, obrigado. Com licença.
3: Tá, boa noite, obrigado, boa António Pimenta. Muito obrigado. Ficou também aqui bem visível também aquilo que quis dizer, bem perceptível também a sua ideia sobre aquilo que pensa do jogo e também de algumas alterações que eventualmente Roberto Martínez possa querer fazer. Vamos agora dar voz a Domingos Silva, que nos liga da Póvoa do Lanhoso. Domingos, bem-vindo também a esta emissão, as suas considerações, este arranque em falso de Portugal.
5: Olá, João. Um abraço para todos os profissionais da Antena 1. Okay. Deixei-me antes de começar, porque eu tenho muitos amigos aí nessa rádio, deixe-me antes de começar a referir-me à Seleção Nacional, quando eu ligo aí para a RDP, quando tenho esse privilégio de estar em direto convosco, e já não estou há muitos anos, tenho o privilégio de me lembrar de grandes profissionais que passaram na Antena 1, que eu conheci muito bem e conheci mesmo pessoalmente, e refiro-me concretamente ao Costa Martins e também ao José Mateus, que o João Gomes devia ter conhecido.
3: Saudosos antigos colegas.
5: Exatamente. Eu naturalmente quero dar um abraço ao Paulo Sérgio, que também conheço muito bem, a esses profissionais da Antena 1, o Fernando Eurico, que está a fazer o relato de Portugal, e a vocês todos profissionais da Antena 1. Nós, naturalmente, que temos que ter alguma calma, Portugal já nos habituou assim. Em 2016 também começamos assim e depois, com o meu amigo Fernando Santos, acabamos por ser campeões europeus. Naturalmente que é um jogo que nós gostávamos de ganhar. Estava ao alcance de Portugal este jogo. Não o conseguimos. Não podemos deixar de acreditar na nossa seleção, porque é importante que a seleção tenha o apoio dos portugueses. Naturalmente que não agradamos a todos, temos um selecionador nacional que se calhar não agrada a todos, mas nós somos um povo português muito unido nesta área da seleção nacional. E acho que o devemos ser e vamos acreditar. Eu tenho alguma esperança que Portugal, nestes dois jogos que tem, ainda vai mostrar aquilo que sabe e aquilo que consegue, e vai mostrar também a todo o país e em especial aos nossos imigrantes portugueses que tanto apoiam a nossa seleção, vai mostrar ainda e vai nos dar grandes alegrias. Se calhar na próxima terça-feira vão estar aqui a dizer, epá, já jogamos bem, já ganhamos, já fica tudo eufórico já. Por isso, naturalmente, que não fiquei satisfeito com este empate. Mas há que ter esperança e eu, como cego que sou, tenho sempre esperança que Portugal ganha, porque a nossa seleção é sempre a nossa seleção. Quero aproveitar para lhe dar um grande abraço, uma saudação também a todos os ouvintes da RTP Antena 1, que estão espalhados pelos quatro cantos do mundo. Foi um gosto ouvir-vos.
4: Muito obrigado, Domingos. Nem 8 nem 80, dizia o Domingos, e a palavra é acreditar, a palavra que deixa relativamente ao futuro da seleção. Da Póvoa de Lanhoso, no Minho, vamos até Massamá. Rui Tavares, boa noite. Então, o que é que nos diz deste escorregão português?
6: Olha, boa noite e para já, antes de mais nada, boa noite pela oportunidade que me estou a dar de eu intervir. Epá, olha, o que eu lhe digo é que eu não gosto, eu muito honestamente, não é de agora, eu não gosto deste selecionador. E este selecionador só ainda está a treinar a seleção porque ganhou a Liga das Nações. Uma exibição estrondosa de um jogador que é o Nuno Mendes. Epá, não gosto. Não gosto porque ele não é coerente. Para já... leva 4 guarda-redes e o Paulinho. O Paulinho joga no México, se fartou de marcar golos. Onde é que ele está? Não está. O Gonçalo Ramos entra a 8 minutos do fim. A 8 minutos de um fim. Não, eu, olha, eu sou Sporting e se há pessoas que gostam do Ronaldo e gostaram do Ronaldo enquanto futebolista, enquanto profissional, eu sou um deles. Mas acho que o Ronaldo, neste momento, não tem cabedal na seleção nacional. Não pode jogar. Não pode. E o único selecionador que teve coragem para o encostar veio-se embora da federação, que foi o Fernando Santos, que num jogo, no Campeonato da Europa. É pá, por amor de Deus, pá, mas aquilo é alguma coisa. Aquilo é futebol para trás, para o lado, para trás, para o lado, para trás, para o lado. A gente assim não vai a lado nenhum. Não me venham cá com esses ingratos que se calhar, se ganharmos o segundo o jogo, já ficamos todos eufóricos. Não, eu não fico eufórico, sabe porquê? Porque eu acho que vejo ali em seleções com classe. Ainda vi ontem a França joga futebol e tem lá um lote de jogadores também de alto gabarito. Está a perceber? Por isso eu não ando a dormir. Por isso quando andaram a dizer que nós íamos ser campeões do mundo. É pá, tenham calma, pá. Para já é jogo a jogo. Está lá muito bons jogadores e muito boas seleções. Não é que os nossos não sejam, mas ali é que é a prova. Ali é que eles têm de provar. Ali é que os jogadores têm que provar. Cali, o Nuno Mendes não está bem. Vê-se que o Nuno Mendes saiu porque o Nuno não está bem. Já na final da Liga dos Campeões, viu-se que o rapaz anda-se ali a arrastar, não está bem, não está em condições, há ali fadiga, não está. Epá, mas pronto, olha, eu não durmo nem dormi, não, eu aponto, e este senhor, como selecionador, deixa-me muito a desejar. E depois levou ali os jogadores, por amor de Deus, a gente não... O Gonçalo Guedes, o que é que o Gonçalo Guedes foi fazer para a Coleção Nacional? Epá, não brinquem comigo, pá. Boa noite e obrigado, está bem?
4: Muito obrigado.
3: Obrigado também pelas suas considerações. Numa altura em que escutamos o AMO com Wake Me Up Before You Go Go, o tema que vai escutando aqui, com pouca gente ainda a resistir, ainda assim no mercado em Lolé, a frustração também se abateu, não só nos nossos ouvintes, mas também a todos aqueles que acabaram por se deslocar aqui para ver esta partida. José Carlos Trindade, penso que temos a oportunidade para avançar para mais um ouvinte que está em linha.
4: Está em Mamenta da Beira, é o Rui Lopes. Boa noite, Rui. E quem é que esteve menos bem hoje para que as coisas não dessem numa vitória para Portugal?
21: Boa noite. Em primeiro lugar, quero dar os parabéns à Antena 1, que é o meu rádio favorito, e vocês fazem um trabalho espetacular.
3: Muito obrigado.
21: E o que eu não acho correto é as pessoas criticarem os jogadores quando a culpa é toda do selecionador, porque ele é que não coloca os jogadores certos para os nossos adversários, e a diferença está aí. Porque eu meto o Rafael Leão quando a maneira dele jogar não é essa. Tem o Trincão, um grande jogador, joga para o coletivo, não o mete. Por isso, para mim, o grande culpado são os nossos selecionadores. E oxalá eu esteja enganado, mas eu estou com muito medo de passar essa fase sequer. Por isso...
4: Portanto, este empate fez perder a confiança, é isso?
21: Eu não tenho muita confiança nele. Eu não tenho muita confiança no nosso treinador, porque o nosso treinador... E dá-me a sensação que não vai pelos jogadores, vai por talvez ser mandado, penso eu, talvez não seja a correta, tão correta, mas é um selecionador que mete os jogadores que lhe impõe. Eu dá-me a sensação disso, não posso dizer de outra maneira. Fico muito triste com isto e andamos sempre nisto, sempre aflitos. Passar, e é assim, oxalá eu esteja errado, mas estou com muito receio disso.
4: Vamos lá ver o que é que vai dar o futuro da seleção portuguesa para já com este empate no jogo inaugural do Campeonato do Mundo.
3: Muito bem, vamos avançar para... muito obrigado Rui, também pela sua participação nesta fase da emissão. Estamos já na contagem decrescente, temos pouco mais de 10 minutos para fecharmos esta longa emissão aqui no mercado de Lolé. Acompanhamos a primeira partida de Portugal nesta fase de grupos do Mundial 2026. Recordo que estaremos no Porto, no próximo jogo, em plena noite de São João, para acompanharmos o Portugal-Uzbequistão. Já agora faço aqui um pequeno compasso de espera antes de chamar o Zeferino Silva para atualizar o resultado do jogo que está em andamento. A Inglaterra marca agora novamente. Tinha sofrido o empate com um grande golo de Baturina, mas os ingleses chegam-se novamente à frente diante da Croácia. Estamos em cima do intervalo. Ainda se joga a primeira parte, mas já muito perto do apito final da primeira parte. E a Inglaterra volta à frente o marcador. Bis de Harry Kane. Marcou o primeiro de penalti e marcou o segundo de cabeça na sequência de um pontapé de canto apontado por Declan Rice. Agora sim, Zeferino Silva, diretamente da cidade do Porto, onde vamos estar no próximo dia 23. É sempre uma noite especial na cidade invicta. Será ainda mais claro com a presença da seleção nacional. Zeferino, bem-vindo também a esta nossa emissão. O que é que tem a dizer sobre este jogo?
8: Muito boa noite, João Gomes e Zé Carlos.
3: Trindade.
8: Trindade, exato. Eu ouço de manhã e agora não me lembrava. Ora bom, é um prazer estar sempre a ouvir a Antena 1. É uma rádio que eu há muitos e muitos anos sou um ouvinte assíduo da Antena 1. E estes, os vossos, vão lá, os elementos fazem parte da Antena 1. O caso do Nuno Matos, o Nando Eurico e todos os outros que eu conheço e que conheci no passado. Dá-nos muita alegria, muito prazer e eu hoje estou aqui para falar da seleção e realmente fiquei triste, como é evidente, não era isso que nós esperávamos. Por vezes nós embandeirámos muito em arco e não deveríamos ser assim. Devemos, do outro lado está uma equipa e o Congo, apesar de não ser uma equipa tecnicamente bem, assim como o futebol, mas tem uma estatura, uma compreensão física, à beira dos nossos jogadores, eles são realmente, era uma equipa atrás a jogar forte, mas muito forte que eles são, e então devia que os nossos jogadores, para ultrapassar aquela barreira, viram-se muito, com muita dificuldade para, mas eu tenho confiança e tenho fé que nós vamos ultrapassar este. Não foi um mau momento, do mal ao menos, como se fosse uma derrota, era muito pior. Temos o caso do Brasil que empatou, temos o caso da Espanha que empatou com a Guiné. E, portanto, o futebol é assim mesmo, vamos acreditar. E quanto ao nosso treinador, eu sou da mesma opinião que certo ouvintes aqui. Eu também não gosto do treinador. Não gosto porque não é um treinador que realmente não tem uma posição para os jogadores, não sabe encontrar os jogadores no seu lugar, e é uma pessoa que não está sempre a modificar, francamente, não gosto do treinador. Espero que ele no próximo jogo, dia 23, aqui na linda cidade de Vista, que é o Porto, que é em verso de São João, vamos ter aqui uma festa. Vai ser um São João.
3: Pode ser um bom presságio.
8: Vai ser, pronto, vamos todos torcer aqui na cidade do Porto pela nossa seleção e eu estou convido que vamos sair vitoriosos e dar mais um elan à nossa seleção, mais confiança e com mais, no futuro, que vamos alcançar aquilo que nós desejamos, que é chegar a primeiro lugar, basta ganhar os dois jogos. Porque Portugal merece, é o quinto ranking da FIFA e tem plenamente a certeza que nós vamos ser qualificados em primeiro lugar. Eu desejo à Antena 1, pelo bom trabalho que tem efetuado, pela vossa grande equipa, que todos os domingos eu tenho o gosto de ouvir à tarde, embora agora esteja um pouco mais modificado que era outrora, mas a Antena 1 está sempre comigo e vocês estarão sempre na minha companhia. Uma boa noite para todos, para a Antena 1 e para todos os ouvintes que estão ouvindo, que nos estão a ouvir, uma grande boa noite e esperamos agora que no dia 23 tenhamos essa compensação para aliviarmos um pouco a frustração que foi este impacto com a República Democrática do Congo. Uma boa noite para todos e muito obrigado.
4: Muito boa noite então, Zeferino Silva, ligado-nos do Porto. Lembro também que vai ser sempre assim nestas emissões de, que fazemos um sonho americano, que vamos ter a última parte da emissão sempre dedicada aos ouvintes para poderem participar e para poderem também dar opinião sobre os jogos que nós vamos transmitir de Portugal. Há oportunidade para falarmos com mais um ouvinte, João.
3: Sim, Tiago Rugado, de Ferreira do Alentejo, o oitavo ouvinte a participar também nesta emissão. Tiago, seja muito bem-vindo. Vamos lá olhar, segundo o seu ponto de vista, aquilo que aconteceu em Houston durante esta tarde.
7: Não sei se nos está a ouvir em boas condições.
3: Sim, perfeitas.
7: Sim, senhor, muito obrigado. Olha, antes de mais, muito obrigado pela oportunidade da Antena 1 e muitos parabéns pelo vosso trabalho e pela oportunidade de nós adeptos também nos podermos pronunciar e com os nossos olhos também aquilo que temos visto até ao nível da seleção. Olha, eu de uma forma muito rápida, aquilo que constatei foi uma falta de frescura física da equipa. Bem sei que os jogadores internacionais terão mais de 40, 50, 60, em alguns casos até 70 jogos. São épocas

0: China. Lá está que tudo isto, e depois com os argumentos da tal ativação muscular, etc., quase que estão a tentar colocar os adeptos a comerem, entre estas, e perdoem-me a expressão, gelados com a testa. O que eu entendo também, no meu ponto de vista, é que o jogo não correu bem, toda a gente viu que não correu bem, mas vimos aqui alguns erros palmatórios de algum selecionador. Não consigo compreender como é que um jogador internacional fresquíssimo, chamado Gonçalo Ramos, só apenas é uma opção quando o jogo está 1-1 há muito tempo, sem opções para poder marcarmos a baliza, só quando ele entra ao minuto 82. Não se consegue entender como é que faz tudo parte de testes e mais testes e mais testes pré-época para depois o jogador Gonçalo Ramos não poder entrar e jogar ou em parceria ou substituir um jogador chamado CR7. Esse jogador CR7 hoje teve infelicidade, claro que sim. Mas acho que é importante explicar também a esse jogador, a quem toda a gente deve muita coisa, com certeza que sim, não devemos ser ingratos, mas devemos tratá-lo como um jogador da seleção nacional, dizendo, sim senhor, ou vais ter um apoio ou então vais ter que sair, ou então falar também com ele. Meu senhor, bem sabemos que tudo deverá passar, ou boa parte deve passar, portanto, das decisões dele, lá naquele grupo de jogadores, ele tem um peso fundamental, mas tem que explicar ao jogador que quando está 1-1, ou ele sai, ou vai ter que ter outro apoio. Não me parece que o selecionador faça isso. Mais umas pequenas notas, muito rápidas. Qual é que é o perfil de um ponta-de-lança? Foi uma pergunta que acho que o Hugo Gilberto fez da RTP, e se o sistema funcionava ou não, porque claramente está na música, os sistemas, se funcionam, não estão a funcionar com um ponta-de-lança que se está a arrastar, chamado CR7. Portanto, o que está a acontecer é que temos ali um jogador com uma gana enorme, está fresquíssimo, tem uma moral em alta, ganhou uma Liga dos Campeões chamado Gonçalo Ramos, pode ser uma opção. E tanto vimos que quando foi o europeu, ele disputou 4 golos, quando o Ronaldo não estava, mas atenção, Fernando Santos levou, portanto, a fatura de não ter posto o Ronaldo e ter colocado então Gonçalo Ramos. Umas notinhas muito rápidas para poderem perceber.
1: Sim, o Messi, só para nota... termos ainda mais um ouvinte em linha.
0: Rápido. Uhum. O Messi, portanto, nota-se que é um jogador que é amado pelos jogadores da Argentina. Nota-se que existe uma alegria dos jogadores da Argentina. Parece que CR7 estará a inibir um bocadinho a alegria que lá possa existir. Será que os seus recordes merecem destruir mais uma geração, neste caso das melhores gerações que existem? Eu acho que o ego deve ficar no balneário. Se for necessário comprar uma guerra no Mundial em que nós queremos ser campeões do mundo, então que se compre essa guerra no balneário e que fique no grupo restrito. Martínez, selecionador, matou a honra de um jogador chamado António Silva, dizendo que ele tinha sido responsável por uma fuga de informação, portanto, cá para a comunicação social. Parece-me gravíssimo esse tipo de acusação. É uma seleção em que nós temos um treinador que é um yes man, tal como na política muitas vezes vai acontecendo. O problema dos yes men é que eles realmente obedecem, mas não respeitam a meritocracia. Uhum. Porque nós verificámos na estatística do jogo, e eu fui ao site da bola só ver a estatística do jogo, nós tivemos remate à baliza 1 remate à baliza, contra 2 da República do Congo. Tivemos remate ao lado 4, República do Congo 3. E o que se nota no meio disto tudo é que tivemos uma posse de bola de 72% e 27% do Congo. Uhum. Portanto, o que é que estamos aqui a dizer? É que falta capacidade de fogo. Se o senhor CR7 não tem essa capacidade de fogo, pode ser retirado. Veja o exemplo do Messi, portanto, que ele fez com a equipa toda. Muito obrigado e peço
1: obrigado,
0: desculpa
1: pelo... Não, ora essa, muito obrigado, Tiago.
0: Obrigado.
1: Muito obrigado. Entretanto, marca a Croácia 2-2 em cima do intervalo. O gol de Petar Musa, antigo jogador do Benfica. Vamos dar a voz ainda ao Carlos Lopes. E Carlos, pegando aqui um pouco também no seu nome, peço que dê aqui uma corridinha final. É o homónimo de um dos maiores da história do desporto português. Liga-nos Torres Novas. Carlos, em 3 minutos, se puder fazer esse favor, o retrato também àquilo que é aquilo que aconteceu hoje em Houston, nesse empate de Portugal.
2: Olá, boa noite. Quero agradecer a participação do Zato e o Carlos Lopes, é meu primo. Muito rapidamente, digo-lhe o seguinte. Eu não gostei do jogo da seleção. Penso que foi um jogo muito mal conseguido. E vocês, jornalistas, andaram é que vestiram bem e representaram bem o que é Portugal. E eu creio que os jogadores, será para outro debate, mas mais a equipa do Jorge Mendes, seguramente será por uma outra oportunidade. Quanto ao Cristiano Ronaldo, eu agradeço-lhe imenso aquilo que ele fez por Portugal. Deu muito à nossa seleção. Mas eu acho que ele está na hora de parar. É um grande jogador de marketing. Isso aí, sem dúvida. E nota-se pelas pessoas que hoje via pela televisão, que estavam com camisolas de Portugal vestidas, que tudo com o CR7. Portanto, acho que ele está na hora de parar.

0: porque sempre que se joga com o Ronaldo ultimamente, é sempre um jogador a menos. E, portanto,
1: muito bem.
0: Ficará...
1: Acho que essas coisas, é melhor essas coisas correm melhor.
0: Exatamente, também penso que sim, mas da maneira como é, estou a ver isso muito mal emparado, honestamente.
1: Vamos acreditar que Portugal pode fazer um bom resultado já na próxima terça-feira. Carlos, muito obrigado por ter estado desse lado, ter dado também a sua opinião nesta emissão que está praticamente a chegar ao fim. Estamos a poucos minutos das 10 da noite e das notícias. O Jorge Afonso vai ficar com a emissão em Lisboa, com o resto da noite desta... aqui na RTP Antena 1. Estamos quase a fechar esta emissão do Um Sonho Americano, que é o que vai poder ouvir sempre que jogue Portugal. Vamos estar com os ouvintes da RTP Antena 1, também com os da RTP África e RTP Mundo, para falar de cada jogo, dos adversários que Portugal vai ter. Vamos conhecer também um bocadinho melhor os países que nos defrontam. E foi o que fizemos hoje com a República Democrática do Congo. Falta apenas dizer que esta equipa que aqui veio ao mercado de Loulé é uma vasta equipa e podemos até recordar quem são alguns nomes que fizeram esta emissão.
2: Sim, são muito mais aqueles que não dão voz e por isso obviamente também merecem essa menção. Tivemos desde logo a nossa participação eu, João Gomes Dias, estou José Carlos Trindade, com coordenação da Rita Roque, reportagem nos Estados Unidos com o Nuno Matos e o Fernando Rico, também a reportagem aqui no Algarve do Mário Antunes, os comentários ao jogo foram feitos pela Matilde Fidalgo, a produção garantida pela Ana Sofia Carvalheda e também pela Alexandra Alho e pela Bárbara Almeida, os técnicos Gonçalo Lopes, João Francisco,
1: Nuno Isidro e também Fábio Ribeiro
2: tiveram connosco também em Lisboa, equipa de multimédia com a Maria Melo, a Kénia Nunes, Filipe Ligeiro e Inês Queiroga, uma vasta equipa, muitos deles que se vão juntar na próxima emissão, que vai ser essa da Noite de São João. José Carlos Trindade, dia 23, marcamos encontro na cidade invicta.
1: É outra vez o jogo às 6 da tarde, não é? E a emissão começará também às 3:30 da tarde, na próxima terça-feira, para dia 23.
2: Sim, para... e vai estender mais tempo.
1: Porque vamos estar nos aliados, não é? Vamos fazer a emissão nos aliados. Portanto, tal como hoje, muita gente aqui também veio para nos cumprimentar, se quiser aparecer nos aliados na próxima terça-feira à tarde para assistir a estas emissões, esta emissão da Antena, teremos muito gosto em também poder recebê-los. Foi um gosto.
2: Esperando com o melhor resultado.
1: Esperemos com o melhor resultado. Foi um gosto de qualquer das formas, foi um enorme prazer. Um abraço, boa noite, até quanto ao Mundial terça-feira.

0: 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Vinte e duas horas, 21 nos Açores.
1: E deu empate, Portugal 1, República Democrática do Congo também 1, ainda a afinar o jogo. Normalmente quem ganha não começa bem, referiu já o avançado Gonçalo Ramos na conferência de imprensa depois do jogo. Já Roberto Martínez reconheceu que os jogadores ainda têm de entrar na rotina do Mundial. Horas antes, na Assembleia da República, a reforma das leis laborais dominou o debate quinzenal. O Primeiro-Ministro diz que sim, está disponível para negociar as propostas se os partidos viabilizarem na votação de sexta-feira.
0: A Cláudia Almeida na edição a esta hora.
1: Vamos então ao filme do jogo de estreia da Seleção Nacional de Futebol Masculino. No Mundial deu empate, Portugal 1, República Democrática do Congo também 1. Luís Peixoto.
2: Em Houston, no Texas, Roberto Martínez fez algumas alterações em relação ao jogo de preparação com a Nigéria. Com a indisponibilidade de Ruben Dias, Tomás Araújo foi uma das novidades do 11 português frente à República Democrática do Congo. Uma partida em que a seleção entrou com o pé direito.
3: Regressa à esquerda, centro do net, cabeceamento, ao gol, ao gol, ao gol, ao gol! Jonedes! Jonedes!
2: Seis minutos de jogo e João Neves, assistido por Pedro Neto, fazia o 1-0 para gáudio dos milhares de adeptos de Portugal na bancada. Um golo dedicado a Diogo Jota. Portugal entrava a vencer e pressionava os congoleses.
4: Começar com, eu diria, este esmagamento perante a equipa do Congo.
2: Com o avançar do relógio, a seleção foi perdendo fôlego. A República Democrática do Congo cresceu na partida até que aos 45 minutos mais 5 chegou o balde de água fria.
4: Pode haver cruzamento tirado. Ai, ai, gol! É golo do Congo!
2: Os congoleses entraram melhor na segunda parte, mas foi João Cancelo o primeiro a abanar as redes. O golo acabou anulado por fora de jogo.
4: João Neves, golo! Fora de jogo. Minha nossa, fora de jogo.
2: Portugal teve ainda mais duas oportunidades. Cristiano Ronaldo falhou.
4: Ronaldo para fora!
2: A seleção nacional estreia-se assim com um empate a 1 no Campeonato do Mundo frente à República Democrática do Congo.
4: Acabou o jogo! Muita desilusão do lado português, uma grande festa do lado congolês.
1: Foi assim e depois na conferência de imprensa que se seguiu à partida, Roberto Martínez, selecionador nacional, diz que está muito satisfeito com a atitude dos jogadores, mas reconheceu que ainda falta entrar na rotina.
5: Era o primeiro jogo, acho que era o momento onde ainda não temos os hábitos da FIFA. Neste Mundial temos 8 jogadores a fazer flash, ainda não temos o hábito de se, que precisamos de fazer ao fim do jogo, entrar ao balneário, ir ao flash, ficar no relvado. Estávamos também todos tristes, mas vamos tentar apanhar o hábito rapidamente para poder estar todos como um grupo.
1: E na conferência de imprensa, ao lado de Roberto Martínez, o avançado Gonçalo Ramos também reconheceu que os jogadores respiraram de alívio cedo demais.
6: Sim, a verdade é que começámos bem o jogo, marcámos um golo muito cedo, mas acho que acabámos por, de certa forma, relaxar e não procurar o segundo e o terceiro golo como deveríamos ter feito. A verdade é que também jogámos contra uma boa equipa, mas isso não serve como desculpa. Sabemos que numa competição como esta não podemos relaxar, não podemos acomodar-nos com o resultado de um golo ou mesmo até de 2.
1: E lembrou também o avançado da seleção portuguesa que quem ganha campeonatos nem sempre começa bem.
6: É um começo não como gostaríamos, mas nós estamos cá, a competição é longa e normalmente quem ganha não começa bem e vamos acreditar nisso.
1: Portugal ainda a afinar o jogo na estreia no Mundial de Futebol. Com este resultado, portugueses e congoleses seguem com um ponto na frente do grupo K. Próximo jogo da Seleção Nacional é com a Colômbia à 12:30, a hora de Portugal Continental, na madrugada de 28 de junho. O Primeiro-Ministro garante que o Governo está disponível para negociar o pacote laboral na Assembleia da República, mas avisa que para isso é preciso preciso que os deputados viabilizem a proposta. Inês Ameixa.
7: Na véspera da discussão das alterações à lei laboral, o primeiro-ministro mantém a tónica no diálogo.
8: Da parte do governo, há disponibilidade para podermos afinar, enriquecer com contributos de todos os partidos a proposta que apresentámos.
7: Mas avisa que para isso é preciso a proposta passar à fase da discussão na especialidade e daí segue o desafio.
8: Os senhores deputados decidirão de que lado querem estar. Se do lado da ambição e da valorização do trabalho ou do lado do imobilismo e da mediania.
7: E sem acordo do governo com o Chega, André Ventura insiste em questões como a amamentação ou os dias de férias que Luís Montenegro admite repor.
9: Nós devemos conseguir garantir aos portugueses que o tempo de férias que eles têm passará dos 22 novamente para os 25.
7: Pelo PS, José Luís Carneiro alerta o governo para o impacto da descida da idade da reforma, como exige o Chega.
10: Significa, Sr. Primeiro-Ministro, retirar ao fundo de pensões 4,5 mil milhões de euros. Como é que vai financiar esses 4,5 mil milhões de euros?
7: Mas Montenegro afasta a medida depois da insistência da liberal Mariana Leitão.
11: Vai ou não vai ceder ao Chega na baixa da idade da reforma como contrapartida pela reforma laboral?
8: Senhora deputada, Mariana Leitão sabe que nós não defendemos essa proposta.
7: Já o Livre quer negociar, lembra que tem propostas como a semana de 4 dias e os 25 dias de férias, o PCP avisa que a reforma laboral vai trazer ainda mais precariedade. Debate com o Primeiro-Ministro em dia de estreia de Portugal no Mundial de Futebol. Os deputados do Chega surgiram na bancada com camisolas da seleção. Atrás, o número 7 e o nome de André Ventura.
1: Amanhã à tarde, no Parlamento, os deputados discutem a proposta de alteração do Governo ao Código do Trabalho. Neste debate de hoje, o Primeiro-Ministro também antecipou um verão mais exigente no que diz respeito ao combate aos incêndios e garante que o Governo está a mobilizar todos os meios na prevenção. Em resposta ao PAN, Luís Montenegro revelou que o Conselho de Ministros desta quinta-feira aprova a Estratégia Nacional das Alterações Climáticas. Ao debate quinzenal seguiu-se o debate preparatório do Conselho Europeu. Em resposta ao deputado único do Bloco de Esquerda, o Primeiro-Ministro diz que o Governo não desistiu de avançar com taxas sobre os lucros extraordinários de empresas energéticas e está a trabalhar nesse projeto. Primeiro, ouvimos a pergunta do deputado Fabián Figueiredo.
12: Desistiu deste imposto? Quando é que o vai trazer à Assembleia da República e, no quadro do Conselho, vai ou não defender que haja uma tributação mais justa para todo o continente introduzir maior justiça fiscal?
8: Não, nós não desistimos. O projeto está em elaboração no Governo e chegará naturalmente à Assembleia da República. Nós somos, de facto, defensores da aproximação dos regimes fiscais como elemento estruturante de uma política económica justa e que não privilegie, dentro do espaço do mercado que é comum, Estados-membros face a outros.
1: Foi em maio que o Ministro das Finanças anunciou em Bruxelas que Portugal ia avançar com taxas sobre os lucros extraordinários de empresas energéticas, à semelhança do que aconteceu em 2022 e 2022 na anterior crise dos preços dos combustíveis. E o preço do cabaz alimentar da Deco Proteste, com uma lista de produtos essenciais, voltou a subir. Ficou mais caro, 2,11 euros esta semana. Custa agora mais de 257 euros. Nuno Figueiredo, da Associação de Defesa do Consumidor, fala num carrossel com preços que não estabilizam. Esta semana foi o carapau, a alface e os flocos de cereais a saírem mais caros.
13: No caso dos flocos da alface e do carapau, só estes três produtos tiveram um aumento superior a 2 euros. Mais outros que aumentaram acabaram por tornar o cabaz novamente mais alto do que aquilo que tinha acontecido na semana anterior. Ou seja, se achávamos ou se contávamos com uma tendência de descida, o que verificamos é uma espécie de um carrossel em que semana sim, semana não, o preço não estabiliza.
1: Comprar esta lista de produtos da Deco há 7 anos custava menos 70 euros do que agora. Pode ser amanhã a assinatura do memorando entre Estados Unidos e Irão, avançou hoje no final da cimeira do G7 em França o presidente Donald Trump durante uma conferência de imprensa. Os 14 parágrafos do acordo incluem o fim dos combates no Líbano, estabelece um prazo de 60 dias para novas negociações com vista a um acordo definitivo e durante esse período o Estreito de Hormuz deve permanecer com passagem livre de portagens. Da cimeira do G7 em França, o presidente da Ucrânia seguiu para Bruxelas, onde esta noite ainda se vai encontrar com o secretário-geral da NATO. Amanhã tem também uma agenda cheia. Zelensky vai estar com representantes do governo e também com os reis belgas. Tem também reuniões com os ministros da Defesa do Reino Unido e da Alemanha, com o grupo militar Ramstein e com o Conselho Europeu. Na África do Sul, a polícia disparou balas de borracha e utilizou granadas atordoantes contra migrantes que hoje protestavam junto a um centro comunitário em Durban, onde milhares de pessoas estão a ser processadas para deportação. Gael de Castro.
14: Os confrontos ocorreram numa altura em que aumentam as tensões à volta da imigração no país mais rico da África. Isto após uma série de marchas anti-imigração e relatos de ataques contra alguns cidadãos estrangeiros. Os migrantes reunidos junto ao centro, na cidade costeira de Durban, no leste do país, são maioritariamente oriundos do Malawi e apresentaram-se há mais de uma semana para serem repatriados voluntariamente para o seu país em autocarros disponibilizados pelo seu governo, segundo as autoridades sul-africanas. O primeiro-ministro da província do KwaZulu-Natal, onde se situa Durban, afirmou que quase 10 mil malawianos têm estado acampados num parque próximo do centro à espera de regressarem ao seu país. No entanto, os atrasos neste processo levaram as autoridades sul-africanas a criar um tribunal de imigração no local e a implementar processos formais de deportação. As imagens transmitidas por estações de televisão sul-africanas mostraram grupos de manifestantes a lançar pedras e troncos contra a polícia nas ruas próximas do centro, enquanto os agentes responderam com granadas atordoantes e balas de borracha.
1: Há pelo menos 5 países africanos a decidir repatriar alguns cidadãos que se encontram atualmente na África do Sul por causa de ameaças xenófobas e ataques violentos. Esses países são o Malawi, a Nigéria, o Gana, o Zimbábue e também Moçambique. Todos estão a disponibilizar voos ou autocarros para cidadãos desses países abandonarem a África do Sul.
0: Foi edição às 10 da noite com Cláudia Almeida. 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
1: 22 horas e 12 minutos em Portugal Continental e na Madeira, menos uma hora nos Açores. Depois da emissão especial que acompanhou através da RTP Antena 1 em simultâneo com a RTP Mundo, cá estamos nós nas noites da RTP Mundo, trazendo a música. E começamos com Tiago Bittencourt. Eu sou Isabel Flora, consigo nas próximas horas.

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1: A música não para depois de Tiago Bittencourt. Avisem que eu cheguei. É ela, a Sara Correia. Fique por aí e continue com a RTP Mundo.

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1: Olá, o meu nome é Mariana Henrique, sou cantora e vivo no Qatar. 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
3: E na RTP Mundo chegou a altura de darmos lugar à conversa e hoje vamos conhecer uma figura incontornável da diáspora portuguesa. Dois dedos de conversa.
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5: Hoje na RTP Mundo vamos conhecer Armindo Mirassol. É uma figura muito conhecida da diáspora portuguesa, sobretudo ligada à rádio e à comunidade imigrante na Alemanha. Português natural da região de Aveiro, emigrou ainda jovem, saiu do nosso país com 14 anos, passou pela Venezuela e fixou-se na Alemanha em Bremen. Hafen. Não sei se estou a pronunciar bem, é assim que vamos começar a nossa conversa. Boa tarde, bem-vindo ao Melhor de Portugal. Como foi essa história de sair de Portugal com 14 anos?
6: Olá, boa tarde. Isto é um bocadinho confuso, porque, a linguagem alemã em princípio já é complicada, não é? A cidade chama-se Bremerhaven. Uhum. E eu saí de Portugal com 14 anos, em direção à Venezuela, porque tinha lá familiares na Venezuela. E, entretanto, o que veio à tona nesse tempo é que na Venezuela era melhor para estudar que em Portugal. Uhum. Eu em Portugal estava no liceu, já a frequentar o liceu na Vila de Barros, uhum, que pertence, aliás, de onde eu nasci. Uhum. E então rumei à Venezuela com 14 anos para...
5: Mas foi sozinho?
6: Sim, porque tinha lá familiares.
5: Uhum. Sim.
6: Tinha lá familiares, já facilitou tudo.
5: Então, se tivesse familiares na Austrália, tinha ido para a Austrália, é isso?
6: Possivelmente. Sim. Se fosse a mesma conversa de que lá era melhor para estudar do que em Portugal, teria ido para a Austrália, sim, digo eu, não é?
5: E era, efetivamente, era melhor a vida na Austrália do que em Portugal?
6: Não sei, eu na Austrália nunca estive. Fui na
5: Venezuela. Na Venezuela.
6: Na Venezuela, quando uma pessoa tem 14 anos, tudo é melhor que aquilo que temos.
5: Sim.
6: Só depois, com o avançar da idade, é que nós começamos a ver a realidade das coisas. Okay. Que é esse o caso. E foi isso praticamente, uhum, que me levou depois, aos 22 anos, a regressar à Europa, porque a minha cabeça esteve sempre na Europa. Sim. Nunca esteve...
5: Antes de chegarmos à Europa, explica-me lá, como foi a sua vida na Venezuela?
6: A minha vida na Venezuela, olha, eu vou contar isto, vou fazer um resumo rápido. Eu estive a andar na escola, depois passei para o liceu. Quando cheguei lá, como não tinha levado papéis de Portugal, nem como estudava em Portugal, tive que, primeiramente, ir para a primeira classe na Venezuela com 14 anos para aprender o espanhol. Mas aquilo era uma classe muito... era super fácil, não é, para mim? No entanto, que passei 4 anos no primeiro ano.
5: Uhum.
6: Não é porque fosse inteligente, é porque, pronto, o espanhol e o português é muito parecido e tudo facilitou.
5: Uhum.
6: Entretanto, consegui depois, mais tarde, entrar novamente para o liceu, mas neste caso na Venezuela. Só que nós chegamos a uma idade em que não pensamos muito no futuro e então vemos os colegas com o dinheiro e nós que estamos a estudar sem nada. E às vezes é uma burrice é abandonarmos a escola.
5: Sim.
6: Para conseguir dinheiro também para trabalhar.
5: Sim.
6: E foi o que eu fiz. Depois, entretanto, ainda tive, com o desenrolar do tempo, tive uma padaria juntamente com o meu irmão,
5: uhum,
6: que lá residia. E também tentei passar para os Estados Unidos, que naquele tempo era o que estava a dar, era, pronto, ir para os Estados Unidos.
5: Sim.
6: Só que, entretanto, no aeroporto não me deixaram avançar. Tive que regressar para trás para a Venezuela.
7: Sim.
6: Depois ainda vivi mais uns anos na Venezuela e foi quando eu pensei em regressar a Portugal, porque a Venezuela, apesar que é um país muito, muito lindo,
7: uhum.
6: é um país com muitos recursos, mas nunca me cativou para lá ficar.
7: Sim. Então, e depois chega à Europa, mas não se sente satisfeito e ruma para a Alemanha.
6: Sim, porque eu tinha duas irmãs aqui nesta cidade, nessa altura, e eu vim para a Europa, ou para Portugal nesse caso,
7: uhum.
6: Em dezembro, para passar o Natal e o fim do ano em Portugal, e depois logo se via.
7: Uhum.
6: Entretanto, estava em Portugal e as minhas irmãs, prontos, convenceram-me a vir até a Alemanha. Ou seja, que eu passei o Natal em Portugal e depois já vim fazer a passagem de ano em Bremerhaven.
7: Sim.
6: Vim e fiquei.
7: Sim. E o Ermindo é uma verdadeira figura da rádio na Alemanha, não é?
6: Ou seja, eu não me considero uma verdadeira figura. É uma coisa que eu gosto de fazer, que pronto, são muitos anos. Isso é um bichinho que quem faz rádio sabe como é.
7: Uhum.
6: Que nunca sai, mesmo que uma pessoa deixe de fazer, nunca sai.
7: Uhum.
6: E sempre o fiz voluntariamente, porque eu não estou a ganhar absolutamente nada. Não, isto é assim, na rádio onde eu estou não pagamos nada, mas também não recebemos nada.
7: Okay.
6: Temos todo o equipamento, temos antena, temos o espaço em antena, temos tudo.
7: É o chamado amador por amar.
6: Podemos dizer que sim, é.
7: Uhum.
6: Porque nós temos os nossos gastos também para as emissões. Neste caso agora, o único gasto que eu tenho é a luz, porque estou a transmitir a partir de casa.
7: Uhum.
6: Mas tive que fazer os gastos para montar o estúdio quando foi o problema do Covid.
7: Sim.
6: Sim, porque
7: então, o Armindo tem um estúdio em casa, é isso?
6: Sim, eu tenho um estúdio em casa.
7: Mas altamente profissional?
6: Sim, completo.
7: Uau!
6: Mas pronto, isso foi uma coisa que foi-se juntando, é como um puzzle, fui juntando as peças e depois então instalei o estúdio aqui em casa, isto pela altura do Covid, porque uhum. eu para no estúdio principal, cada vez que era feita uma emissão, o estúdio tinha que ser desinfetado.
7: Sim.
6: E depois isso era muito complicado e eu optei por fazer a partir de casa.
7: Sim.
6: E foi assim desde o Covid até agora.
7: Sim. E tem um programa super conhecido na Alemanha chamado Despertar Lusitano.
6: Isso é verdade.
7: Sim.
6: E já lá vão 30 anos com esse programa. E agora ao fim de 30 anos eu pensei que pronto, já era suficiente. Tenho duas netinhas também que andam-me sempre a desafiar, duas peninas, não é? Uma com 5 e outra com 6, quase. Andamos sempre a desafiar para sair aos domingos, eu nunca posso.
7: Uhum.
6: Porque tenho sempre o programa.
7: Sim. Então conta-me lá, o que é, antes de falarmos neste término da sua emissão, explique-me lá o que é o Despertar Lusitano.
6: Ou seja, um Despertar Lusitano é um programa que tem início às 10 da manhã até às 13, é mesmo para o despertar. Com o melhor da música portuguesa, porque temos sempre as músicas mais recentes, são-nos enviadas, neste caso são-me enviadas por e-mail, que é a forma mais fácil, das editoras portuguesas, tanto a Espacial, como... Pois, são tantas que uma
7: pessoa... Não interessa, até não interessa.
6: É.
7: Bom, então musicalmente, nós estamos em que áreas? Que músicas é que tocam na sua emissão?
6: Todas. O que é música portuguesa é toda bem-vinda.
7: Ok.
6: Porque, claro, também temos, eu, por mim, gosto mais de rock, pop rock,
7: sim.
6: Pessoalmente, mas uma pessoa também tem que ir um bocadinho ao encontro dos ouvintes.
7: Sim.
6: Não é? Sim. E eu não posso estar a pôr só aquilo que eu gosto. Porque...
7: Sim. E sabe qual é o perfil do ouvinte que ouve a sua emissão?
6: Esse é um bocado complicado, porque temos ouvintes de todas as idades.
7: Uhum. Sim.
6: Sim, por isso é que eu opto sempre por pôr, eu ponho fado. Eu ponho música popular,
7: uhum.
6: eu ponho pop rock, ponho sim. rock, sim. Então, é para todas as idades.
7: Então o Armindo para já tem uma forte componente musical. E mais, o que é que traz mais às emissões?
6: Ou seja, nós, eu tenho também passado dentro e passo informações do Estado português, como neste caso, que estamos na Alemanha do Consulado.
7: Uhum.
6: O Consulado dá-nos informações que precisa muitas vezes passar à comunidade. E eu ao domingo faço isso, como é o caso agora das permanências consulares, onde o Consulado de Portugal de Hamburgo, que é o consulado desta área onde nós estamos,
7: uhum.
6: está mais perto das comunidades com essas permanências consulares, porque em vez das pessoas irem ao consulado, o consulado vem até às pessoas.
7: Sim.
6: Sim. Até aos utentes. E depois isso já facilita tudo. E nós damos essas informações também. Uhum. Datas, local. Tudo possível.
7: Sim. Sim. E promove a cultura portuguesa?
6: É claro que sim. Festas portuguesas, quando há, porque agora cada vez há menos, depois do Covid, tudo mudou.
7: Sim.
6: Tudo mudou.
7: É que agora, há menos coisas, é isso?
6: Há menos coisas, menos festas portuguesas também.
7: Sim. Sim. Chegou uma altura em que decidiu, passado 30 anos, que estava na altura de fechar a loja. Porquê?
6: Ou seja, esse é o caso. Eu pensei mais por causa das netinhas, porque há coisas que só vivemos uma vez, não é?
7: Sim.
6: E estas idades que elas têm agora, quase 5 e quase 6 anos, já no próximo mês, são alturas que não voltam. E pronto, 30 anos de rádio, acho que já dei a minha parte. Já dei a minha parte à comunidade.
7: Uhum.
6: E optei então por dizer, pronto, agora vou parar um bocadinho por aqui, vou tentar arrumar para outros lados, fazer outras coisas.
7: Uhum. Mas a rádio vai continuar a emitir, não vai?
6: A rádio continua a emitir, porque isto é uma rádio local.
7: Uhum.
6: Atualmente transmitimos por antena, por...
7: FM?
6: Sim, FM.
7: Qual é a frequência?
6: Na rede... 90.7.
7: E como é que se chama a rádio? Estamos aqui a falar na sua rádio, nem sei o nome da rádio ainda.
6: Isto é uma rádio local que pertence ao Estado Alemão, é a Rádio Weser TV.
7: Uhum.
6: Weser, precisamente porque o rio que passa aqui à beira, uhum, é o Weser.
7: Uhum.
6: E temos também estúdios de televisão na mesma casa.
7: Sim.
6: Que pertence à mesma rádio.
7: Uhum. E os estúdios principais também... são muito longe da sua casa?
6: Ui, mais ou menos uns 10 km talvez.
7: Sim. O Armindo faz emissão então de pijama, não é? Sem casa, não é?
6: Ou seja, não faço de pijama porque também tenho emissão através do Facebook.
7: Okay.
6: Com imagem.
7: Okay.
6: Porque senão até dava para fazer de pijama.
7: Sim, sim.
6: Só que pronto, como tenho também instalado o sistema de vídeo no estúdio, de pijama, pronto, não dava uma boa impressão do que estava a fazer.
7: Sim. O que é que o Armindo faz para além da rádio?
6: Ou seja, eu trabalho numa empresa de congelados, que também produzimos muita coisa para Portugal, certeza. Uhum. Que já vi por aí douradinhos em Portugal.
7: Sim, já comi até.
6: Sim. Sim, os que são aqui feitos na Alemanha, praticamente...
7: São todos feitos por si.
6: Eu acho que muitos deles passaram pela minha mão.
7: Sim.
6: Ou seja, eu trabalho com as máquinas, mas muitos deles passaram pela minha mão. Tirando, sim, aqueles que têm o capitãozinho lá no barco, uhum, os outros são feitos por nós.
7: Sim. E o Armindo faz a sua emissão em português ou em alemão?
6: É completamente em português.
7: Sim.
6: Desde o primeiro dia.
7: Sim.
6: Só se houver alguma participação em alemão, aí é que alteramos um bocadinho, mas de resto é completamente em português.
7: O Armindo tem a capacidade do seu cérebro de estar a falar comigo em português e no segundo começar a falar em alemão?
6: Ou seja, o meu alemão não é muito fluente.
7: Okay.
6: Porque eu aqui nunca... Pronto, eu... como muitos portugueses que estão por aqui também, uhum, nunca andaram na escola aqui na Alemanha.
7: Sim.
6: Normalmente não tenho esse problema.
7: Uhum. Sim, sim. E é adorado pela comunidade portuguesa, não é?
6: Ou seja, conheço muita gente, pelo menos até ao dia de hoje ninguém teve razão de queixa de mim, acho.
7: Sim.
6: Eu, não é?
7: Sim.
6: Então, eu acho que sim, os portugueses gostam muito.
7: Então o programa deve ser altamente patrocinado pela comunidade portuguesa, não é? Deve estar cheio de publicidade à hora que entra no ar, não?
6: Não, porque, como eu disse, nós não pagamos e não recebemos.
7: Ok.
6: Como eu disse no início deste espaço que estamos a ter agora, porque isto é assim, a rádio cede-nos, neste caso eu tenho o meu estúdio em casa, mas a rádio cede-nos tudo, uhum, o que é necessário, e eles não nos pagam nós e nós não recebemos nenhum tipo de ordenado, ou
7: sim,
6: seja que... No início ainda tínhamos pagar uma média de 50 escudos por cada minuto de música.
7: Sim. Os direitos de autor, não é?
6: Sim, sim. Isso foi no início, quando começámos a rádio, em 1996.
7: Uhum.
6: Tínhamos que pagar 50 escudos por cada minuto de música. Isso aí éramos nós que pagávamos do nosso,
7: sim,
6: bolso,
7: sim,
6: até arranjarmos patrocinadores. Eles aí optaram por...
7: Tirar-nos.
6: Facilitar e deixar-nos,
7: claro,
6: deixarem que tivéssemos patrocinadores.
7: Sim. Oh, Armindo,
6: então, enfim,
7: e os portugueses, sim, que vivem na sua zona, são muitos, com toda a certeza, fazem o quê? Que profissões é que desempenham?
6: Ou seja, eu atreveria-me a dizer que há uns 20, 30 anos atrás trabalhavam mais possivelmente na construção e nas fábricas de peixe, não é? No que diz respeito a peixe. Sim. Entre barcos, a fábricas, tudo isso. Uhum. Mas atualmente e com a nova geração, eles estão integrados em todo o tipo de trabalhos.
7: Muito bem. Oh, Armindo, dia 28 é o seu último dia. Quem é que vai começar a fazer o despertar lusitano a partir do dia 28?
6: Ou seja, a partir do dia 28 ainda não tem ninguém, apesar de que eu coloquei essa oferta no ar, de que alguém, se quisesse, tivesse interessado, podiam ficar com o programa.
7: Sim.
6: Eu não me importava nada, ficava, até podia mudar o nome do programa, eu dava, porque nós temos que ter um curso para poder fazer a emissão.
7: Sim.
6: Eu ofereci-me para dar o curso completo para que começassem logo a emitir. Uhum. Mas ninguém
7: esteve.
6: É a responsabilidade, ninguém. Sim. Quer essa responsabilidade.
7: Armindo, aquilo que lhe proponho agora é uma partida de ping-pong, é um jogo de palavras. Vou-lhe sugerir. Sim. Dois conceitos dos dois. Pode escolher um deles, pode inventar um terceiro, pode nem responder se não gostar. Vamos a isso?
6: Pode ser.
7: Na Alemanha ou na Venezuela?
6: Ou seja, como eu estou há mais tempo na Alemanha, eu iria para a Alemanha.
7: Fado ou folclore?
6: Folclore.
7: Reconhecimento do público ou da crítica?
6: Ui, isso agora é mais complicado. Talvez reconhecimento do público.
7: Isso. Como é que chama a sua cidade?
6: Bremerhaven.
7: Bremerhaven, no inverno ou no verão?
6: No verão.
7: Despertar ou deitar?
6: Despertar.
7: Uma branca ou uma bronca?
6: Às vezes não branca, é uma branca.
7: Programas de música ou de entrevistas?
6: Música.
7: No FM ou online?
6: FM.
7: Esquerda ou direita?
6: Direita, sou direito.
7: Ping ou pong?
6: Pong.
7: Armindo Mirassol, foi um prazer gigante conhecê-lo. Muita sorte para a sua vida. E olha, lamento que no dia 28 seja a última vez que vai para o ar. Muito obrigado, foi um prazer. Obrigado, boa tarde.
6: Obrigado, agradeço eu e uma continuação de uma boa tarde e que Portugal hoje ganhe.
7: Isso, viva Portugal!
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Depois da conversa, a música que nos chegou com Dino de Santiago. E agora falamos das temperaturas máximas. Lisboa terá uma máxima esta quinta-feira de 29 graus, Paris 34, Caracas, os Tremontes irão marcar 27 graus de máxima e Toronto 23 graus. Já a seguir voltamos à música agora com Luís Caracol.

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2: Já a seguir, posto de escuta, João Pedro Bandeira.
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4: Cantora e compositora, Mariana Oliveira nasceu em Sintra e cedo encontrou na música um lugar de descoberta. Vinda do piano, foi no jazz vocal, primeiro em Lisboa, com Rita Maria, depois no Coda Arts, em Roterdão, que consolidou uma identidade onde convivem jazz, pop, R&B, soul e música brasileira. De volta a Portugal, tornou-se intérprete e professora de técnica vocal, colaborando com algumas instituições de referência. Agora, enquanto Molly, a sua nova identidade artística, lançou 6 anos depois de o escrever o primeiro original, Trouble Sees, que capta a tensão entre a vulnerabilidade e a resiliência. Com raízes no neo-soul, no R&B alternativo e no jazz contemporâneo, a faixa explora a saudade como motor de crescimento pessoal. Trouble Sees foi escrita numa altura de muitas mudanças e desafios, e é muito sobre a incerteza que Molly sentia sobre conseguir lidar com isso tudo.
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0: Hoje é dia de estreia de Portugal no Mundial, frente ao Congo. E a grande questão continua a ser: o Cristiano Ronaldo é o melhor jogador de sempre e é óbvio que já tinha de ser convocado, ou já devia estar em casa a gozar a reforma e a fazer uma marquise no Lamborghini?
1: É esta a pergunta que lançamos no nosso fórum de hoje e a partir deste momento podem começar a ligar.
0: E a primeira ouvinte em linha é uma das irmãs de Cristiano Ronaldo, Cátia Aveiro, que nos fala de Jacareré, do Pitupi, no Brasil. Ora viva!
2: Oi, galera, é assim. É claro que o meu mano deve jogar e quem acha que não deve são os invejosos mal amados. O meu mano vai jogar até aos 97 anos quando tiver idade biológica de 31. Ok, galera? Olha, viram, foi o meu mano que já marcou um gol no jogo de hoje. Tenho os vizinhos que veem os gols primeiro porque têm uma operadora melhor que a minha. Vá, beijinho no ombro, hashtag Deus no comando e o meu mano na seleção.
0: Muito obrigado, Cátia, e ficamos então com esta informação em primeira mão. Portugal já marcou um golo frente ao Congo. Liga-nos agora à presidente do movimento de chalupas bolaplanistas portugueses. Bom dia.
3: Eu liguei apenas para reforçar a nossa...
4: Boa noite, são 11 horas, 10 nos Açores.
5: Notícia de última hora, o presidente do Irão e o presidente dos Estados Unidos já assinaram um memorando de entendimento que dá início a um processo de negociações entre as duas partes que deve durar 60 dias. Mas vamos ao Mundial de Futebol, deu empate, Portugal 1, República Democrática do Congo também 1, ainda a afinar o jogo a seleção nacional e Gonçalo Ramos, o avançado, a dizer que normalmente quem ganha não começa bem na conferência de imprensa que se seguiu ao jogo. Quanto ao selecionador nacional reconheceu que os jogadores ainda têm de entrar na rotina do Mundial.
4: Edição a esta hora com Cláudia Almeida.
5: Portugal 1, República Democrática do Congo também 1. Apesar do empate, o selecionador nacional diz que está muito satisfeito com a atitude dos jogadores e Roberto Martínez também reconhece que a equipa ainda não entrou na rotina do Mundial.
6: Era o primeiro jogo, acho que era o momento onde ainda não temos os hábitos da FIFA. Neste Mundial temos 8 jogadores a fazer flash, ainda não temos o hábito de se, que precisamos de fazer ao fim do jogo, entrar ao balneário, ir ao flash, ficar no relvado, estávamos também todos tristes, mas vamos tentar apanhar o hábito rapidamente para poder estar todos como um grupo.
5: Na conferência de imprensa que se seguiu ao jogo ao lado de Roberto Martínez, o avançado Gonçalo Ramos também reconheceu que os jogadores respiraram de alívio cedo demais.
7: Sim, a verdade é que começámos bem o jogo, marcámos um golo muito cedo, mas acho que acabámos por, de certa forma, relaxar e não procurar o segundo e o terceiro golo, como deveríamos ter feito. A verdade é que também jogámos contra uma boa equipa, mas isso não serve como desculpa. Sabemos que numa competição como esta não podemos relaxar, não podemos acomodar-nos com o resultado de um golo ou mesmo até de dois.
5: E Gonçalo Ramos lembra que quem ganha campeonatos nem sempre começa bem.
7: É um começo não como gostaríamos, mas nós estamos cá, a competição é longa e normalmente quem ganha não começa bem e vamos acreditar nisso.
5: A seleção nacional no Mundial de Futebol arranca com um empate. Vamos ao filme do jogo. Luís Peixoto.
8: Em Houston, no Texas, Roberto Martínez fez algumas alterações em relação ao jogo de preparação com a Nigéria. Com a indisponibilidade de Ruben Dias, Tomás Araújo foi uma das novidades do 11 português frente à República Democrática do Congo. Uma partida em que a seleção entrou com o pé direito.
9: Regressa à esquerda, centro do net, cabeceamento, ao gol, ao gol, ao gol, ao gol! João Neves! João Neves! João Neves!
8: 6 minutos de jogo e João Neves, assistido por Pedro Neto, fazia o 1-0 para gáudio dos milhares de adeptos de Portugal na bancada. Um golo dedicado a Diogo Jota. Portugal entrava a vencer e pressionava os congoleses.
10: Começar com, eu diria, este esmagamento perante a equipa do Congo.
8: Com o avançar do relógio, a seleção foi perdendo fôlego. A República Democrática do Congo cresceu na partida até que aos 45 minutos mais 5, Yohan Issa trouxe um balde de água fria.
10: Pode haver cruzamento tirado. Ai, ai, gol! Golo do Congo.
8: Na segunda parte, os congoleses entraram melhor, mas foi João Cancelo, assistido por João Neves, o primeiro a abanar as redes. O golo acabou, no entanto, anulado por fora de jogo.
10: Fora de jogo. Essa é fora de jogo.
8: Portugal teve ainda mais duas oportunidades. Cristiano Ronaldo falhou.
10: Ronaldo para fora!
8: A seleção nacional estreia-se assim com um empate a 1 no Campeonato do Mundo frente à República Democrática do Congo.
9: Acabou o jogo! Muita desilusão do lado português, uma grande festa do lado congolês.
5: Com este resultado, portugueses e congoleses chegam com um ponto na frente do grupo K. Próximo jogo da seleção nacional é na próxima terça-feira, dia 23, frente ao Uzbequistão. E o último jogo da fase de grupos é então com a Colômbia, na madrugada de 28 de junho. Ainda no Mundial de Futebol, Inglaterra venceu esta noite a Croácia por 4-2. Durante a madrugada há mais duas partidas. À meia-noite, o Gana-Panamá, às 3 da manhã, hora de Portugal Continental, o Uzbequistão, Colômbia, jogo do grupo de Portugal, ou seja, o grupo K. O memorando de entendimento entre Estados Unidos e Irão foi oficialmente assinado esta noite. A confirmação chega da Casa Branca e também do governo iraniano. A assinatura oficial do acordo está prevista para sexta-feira na Suíça, mas ainda não é claro se a formalidade vai acontecer. O memorando de entendimento é a primeira fase para um acordo de paz no Médio Oriente. Prevê-se depois um segundo momento com 60 dias de negociações em que a questão do nuclear deve estar em cima da mesa. Na análise de Filipe Vasconcelos Romão, o comentador de Assuntos Internacionais da Antena 1, refere que um período de 2 meses de negociações entre Irão e Estados Unidos é uma eternidade.
11: Estamos muito longe de poder dizer e garantir que tudo o que está previsto nestes 14 pontos vai ser implementado. 60 dias é uma eternidade e, sobretudo, não é apenas Trump. Nós estamos a falar da imprevisibilidade dos israelitas e da imprevisibilidade do Hezbollah, à qual se junta também a imprevisibilidade do Irão, que neste momento se sente empoderado porque descobriu que tem uma arma muito mais interessante, provavelmente, ou redescobriu, porque já a tinha utilizado na guerra do Irão-Iraque nos anos 80, mas redescobriu a importância do Estreito de Hormuz, arma convencional, arma económica e arma que não tem os custos da arma nuclear e que é uma arma de utilização ao contrário da nuclear.
5: Análise de Filipe Vasconcelos Romão. Entretanto, esta notícia que tem minutos, o presidente do Irão e o presidente dos Estados Unidos já assinaram o memorando de entendimento que dá início a um processo de negociações entre as duas partes que deve durar precisamente os 60 dias. Da cimeira do G7 em França, o presidente da Ucrânia seguiu para Bruxelas. Esta noite já se encontrou com o secretário-geral da NATO. Amanhã Zelensky tem uma agenda cheia, reúne com o governo e com os reis belgas, também com os ministros da defesa do Reino Unido e da Alemanha, com o grupo Rammstein e com o Conselho Europeu. Conselho Europeu que volta a aprovar decisões a 27 sem a ausência da Hungria. A Ucrânia e o quadro financeiro plurianual são os pontos fortes da cimeira. Andréia Neves.
12: Zelensky já tinha deixado este apelo na cimeira informal em Nicósia, que marcou a presidência cipriota do Conselho da União Europeia e vem reforçá-lo a Bruxelas. Num contexto com uma Ucrânia que já não é vista como estando numa posição de extrema fraqueza, porque Kiev conseguiu aguentar a invasão russa, apesar do corte do apoio dos Estados Unidos, e uma Rússia mais fragilizada, pode surgir uma oportunidade para negociações entre as duas partes. A União Europeia sempre disse que aceitaria a paz que os ucranianos aceitassem. Mas a questão, que ainda não tem resposta, é a que se refere a qual vai ser a posição da União Europeia nessas negociações, se avançarem. O Bloco admite que não vai ter uma posição como negociador, mas falta definir o tipo de papel que a União vai desempenhar se essas negociações começarem, o que está longe de ser decidido. Zelensky vai de novo alertar para a necessidade de um plano de contingência da União Europeia para poder ir a jogo e defender a posição de Kiev. Os 27 vão começar a discutir esta necessidade, mas não se esperam conclusões. A necessidade de uma maior urgência, admitem algumas fontes diplomáticas, está também relacionada com o facto de existir um acordo entre os Estados Unidos e o Irão. Se Donald Trump deixar de ter atenções concentradas no Médio Oriente, pode de novo virar-se para a situação da Ucrânia e a questão pode mesmo colocar-se mais rapidamente que o previsto.
5: A correspondente da Antena 1 em Bruxelas. O líder do PS mantém a porta aberta ao diálogo com Luís Montenegro e adianta que deve voltar a encontrar-se com o primeiro-ministro até ao final do mês ou mais tardar no início de julho. Em entrevista na RTP Notícias esta noite, José Luís Carneiro diz que é preciso diálogo sobre os temas centrais da vida do país e também acusou Luís Montenegro e o PSD de cambalhota política, caso aceitem dialogar com André Ventura, a proposta do Chega para descer a idade da reforma como moeda de troca para aprovar o pacote laboral.
13: Se considerarmos as pensões do regime geral e da Caixa Geral de Aposentações, nós estamos a falar que reduzir em um ano e 9 meses a idade da reforma pode significar uma quebra no seu financiamento, um custo que estimamos em cerca de 4,5 mil milhões de euros por ano. Ora, quando o primeiro-ministro aceita discutir este tema, o líder de um partido fundador do nosso modelo de Estado Social, isto trata-se de uma cambalhota política de um grande significado.
5: José Luís Carneiro, esta noite em entrevista na RTP Notícias. As comissões de trabalhadores da RTP e da Lusa alertam que o serviço público de notícias pode ficar comprometido de forma séria e consideram que falta objetividade ao governo. Em causa, as declarações do ministro da Presidência no Parlamento esta quarta-feira, Leitão Amar voltou a referir a necessidade de transformar as duas empresas. João Coraceiro.
14: Para a RTP, Leitão Amaro defende uma reestruturação mais ampla, mas na empresa já há um plano que prevê novas saídas voluntárias. Virgílio Matos, da Comissão de Trabalhadores, questiona.
15: Ainda não se concluiu uma e não se percebe o que é que se pretende com ela e já se está eventualmente a tirar outras para cima dele.
14: Do lado da Lusa, as mesmas dúvidas no processo para transformar as duas empresas, Pedro Jorge Pereira, da Comissão de Trabalhadores.
16: Há uma ideia vaga sobre transformação, mas em concreto o que há é um ataque aos trabalhadores.
14: E se para o ministro da Presidência o digital vem como grande aposta do serviço público, os trabalhadores da RTP lembram que não há novos profissionais com esse perfil.
15: No ano passado tivemos 135 saídas, estariam previstas 30 e tal entradas. Entretanto, isso foi tudo abortado no pedido que o ministro fez para revisão do plano de atividades e orçamento.
14: Ao diagnóstico de Virgílio Matos, da RTP, junta-se a posição dos trabalhadores da Lusa.
16: Promover uma coisa chamada digital, que nos aproxima do TikTok, do Instagram, a democracia precisa de ter notícias para que a democracia seja visível.
14: E Pedro Jorge Pereira lembra que o ministro voltou a confundir renegociação do acordo de empresa com a denúncia do acordo que já aconteceu na Lusa.
16: Denunciando o acordo, o período de negociação fica condicionado a um tempo limitado a um ano.
14: Quanto a RTP, Leitão Amaro volta a afastar o aumento da contribuição para o audiovisual, Virgílio Matos lembra que é uma atualização em linha com a inflação que nunca aconteceu.
15: Está na lei que nunca foi cumprido porque nunca é vertido em orçamento.
14: Depois das declarações de Leitão Amaro, não restam dúvidas para as duas estruturas.
15: Uma tentativa de asfixiar o serviço público.
16: Faz-nos recear que o serviço público possa estar comprometido com este governo.
5: As duas comissões de trabalhadores estão disponíveis para dialogar com o governo. Do lado da RTP, o lamento. A Comissão de Trabalhadores já pediu por 3 vezes para reunir com o ministro Leitão Amaro e não obteve resposta. No Reino Unido, a BBC anuncia que vai cortar 550 postos de trabalho, empregos na área das notícias, programas regionais e conteúdos de televisão e de rádio. É a primeira fase do plano da emissora britânica para poupar 500 milhões de libras em toda a empresa nos próximos 2 anos. Na África do Sul, a polícia disparou balas de borracha e utilizou granadas atordoantes contra migrantes que hoje protestavam junto a um centro comunitário em Durban, onde milhares de pessoas estão a ser processadas para deportação. Gael de Castro.
17: Os confrontos ocorreram numa altura em que aumentam as tensões à volta da imigração no país mais rico da África. Isto após uma série de marchas anti-imigração e relatos de ataques contra alguns cidadãos estrangeiros. Os migrantes reunidos junto ao centro, na cidade costeira de Durban, no leste do país, são maioritariamente oriundos do Malawi e apresentaram-se há mais de uma semana para serem repatriados voluntariamente para o seu país em autocarros disponibilizados pelo seu governo, segundo as autoridades sul-africanas. O primeiro-ministro da província do KwaZulu-Natal, onde se situa Durban, afirmou que quase 10 mil malawianos têm estado acampados num parque próximo do centro, à espera de regressarem ao seu país. No entanto, os atrasos neste processo levaram as autoridades sul-africanas a criar um tribunal de imigração no local e a implementar processos formais de deportação. As imagens transmitidas por estações de televisão sul-africanas mostraram grupos de manifestantes a lançar pedras e troncos contra a polícia nas ruas próximas do centro, enquanto os agentes responderam com granadas atordoantes e balas de borracha.
5: Pelo menos 5 países africanos decidiram repatriar alguns cidadãos que se encontram na África do Sul por causa de ameaças xenófobas e dos ataques violentos. Esses países são o Malawi, a Nigéria, o Gana, o Zimbábue e Moçambique.
4: Foi edição às 11 da noite com Cláudia Almeida. 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
1: Passam 14 minutos das 23 horas no continente e na Madeira, 22 horas e 14 minutos nos Açores.
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8: Hoje recebo um jovem nome da dança portuguesa que está a ganhar palco lá fora. Com 21 anos, João Xavier é atualmente bailarino do Estonian National Ballet, em Tallinn, e prepara um momento importante na sua carreira. A estreia da sua primeira criação coreográfica, Mais, Melhor, Igual, que chega à Ópera Nacional da Estónia já este mês, e vamos localizar a data. Uma peça que mistura dança contemporânea com a musicalidade da língua portuguesa, a partir de um poema de Herberto Helder. Um caminho que começa na interpretação, mas que já aponta para a criação e para uma identidade artística próprias. João Xavier, bem-vindo, obrigado por esta conversa. E vamos ao início, de onde nasce a tua ligação à dança?
9: Olá, basicamente desde que tinha 2 anos, eu olhei para a televisão quando estava a dar Lago dos Cisnes e eu disse à minha família que eu queria ser aquilo, eu queria dançar. E eles não têm nada a ver com balé e acreditaram no meu talento e o qual eu queria. E puseram-me no balé e tentei, e desde então foi sempre isso.
8: O Lago dos Cisnes de Tchaikovsky.
9: Sim, sim.
8: Digamos, a maior revelação, um dos momentos fantásticos do balé, portanto não poderia ser o melhor gatilho para a vida, não é, João?
9: Pois, porque eu acho que é um dos balés mais conhecidos e por isso...
8: E quando é que percebeste que podia ser mais até do que uma paixão?
9: Desde então eu continuei a dançar e quando eu comecei a dançar mais pré-profissional, quando fui para o 10º ano, percebi que podia ser algo mais profissional e que isso podia ser mesmo a minha profissão e desde então eu continuei a trabalhar e tentei e consegui.
8: Se te perguntasse se houve alguma influência, se calhar ficaríamos apenas pelo aquele momento decisivo de veres o Lago dos Cisnes para te avançar para uma carreira profissional, não foi?
9: Foi. E o apoio da minha família sempre ao meu lado ajudou também muito.
8: Tu és do Barreiro.
9: Correto,
8: do Barreiro. E onde é que estudaste dança? Onde é que te profissionalizaste?
9: Quando fui para o 5º ano, fui para o Conservatório Nacional de Lisboa e depois quando fui para o 7º ano, quando tinha 12 anos, a minha família mudou-se para Leiria e até o 12º eu fiquei no Conservatório Internacional de Ballet e Dança, Andrela Sanchez.
8: Que é uma referência ali em Leiria, não é, João?
9: Sim, que é uma das melhores escolas de balé, principalmente para homens no balé.
8: E durante quanto tempo estiveste nessa escola?
9: Desde o 5º ano até o 12º.
8: Fizeste o 12º e foi logo uma porta, neste caso, de saída de Portugal, não foi?
9: Sim, basicamente no meu último ano de graduação, fui a uma das mais prestigiadas competições de dança, Prix de Lausanne, na Suíça. E isso ajudou também muito a oportunidades fora de Portugal para balé.
8: O Prix de Lausanne foi a montra que te deu então uma visibilidade, foi o momento certo na altura certa então?
9: Sim, é uma das competições que todos os jovens bailarinos querem exatamente por causa disso.
8: E tu conseguiste uma boa posição. Olha, João, sair de Portugal cedo foi então uma questão, diria, inevitável para crescer enquanto bailarino?
9: Comecei com um short-term contract na Companhia Nacional, onde fiz a Sagração da Primavera, mas depois disso comecei a ter mais oportunidades fora de Portugal, então foi aí que eu quis explorar mais.
8: Quando é que se deu a primeira saída de Portugal e para onde?
9: A primeira vez que saí de Portugal tinha apenas 18 anos e fui para Cape Town, na África do Sul. Fui para Cape Town City Ballet, que é uma companhia muito boa também lá.
8: Até este momento, quais foram os locais por onde pisaste palco?
9: Depois de Cape Town, tive uma oferta de trabalho em Pilsen, na República Checa, e fiquei lá durante uma season. Lá fiz muitos balés e tive boas oportunidades. Eu fui lá como demissolista, mas eu gostava mesmo de estar numa companhia nacional. Então, quando tive a oportunidade de audicionar para a Estónia, que é uma das melhores companhias da Europa, eu pensei, ok, vamos tentar.
8: Ok. Estive naquela, vou descontraídamente, não é, João?
9: Eu tento não levar tão a sério as coisas, mas, por outro lado, eu quero muito.
8: E como é que surgiu essa oportunidade de integrares o Estonian National Ballet?
9: Eles abrem audições quando precisam de bailarinos. Então, há dois anos atrás, eles precisavam de homens. E eu tentei audicionar para aqui em janeiro. E depois consegui um contrato e mudei para aqui no mesmo ano, em junho.
8: E como é que é o dia-a-dia de um bailarino português numa companhia internacional?
9: Nós todos os dias temos aula de balé logo de manhã e depois temos o dia todo de ensaios e duas vezes por semana costumamos ter um espetáculo à noite.
8: Sendo o único português, acredito, portanto, nesta companhia, há outras nacionalidades?
9: Sim, na verdade é um grupo muito internacional, mas eu sou o único português aqui.
8: Sentiste diferenças, diria até, diferenças culturais na forma de trabalhar, de ensaiar, de encarar a dança, João?
9: Em todos os sítios que eu tive, sim, eu consegui perceber muito as diferenças culturais, mas realmente na Estónia eu senti que foi muito fácil para mim entender a cultura deles.
8: Isto porque também já tinhas um currículo que te fez contactar com outras sensibilidades, ou seja, essa seria mais uma, mas viria obviamente acrescentar a um conhecimento já, a uma entrega que tu tinhas para este mundo do balé, do espetáculo e da companhia, por assim dizer, não?
9: Sim, ajuda muito começar muito cedo, porque ficas mais aberto para novas culturas e novos ambientes.
8: E o que é que Portugal ainda pode aprender com estas estruturas aí de fora, daquilo que te já foi dado a conhecer, a experimentar, num contraste com Portugal? Ainda podemos aprender alguma coisa? Temos sempre que aprender uns com os outros?
9: Eu acho que sim. Eu acho que era bom que Portugal entendesse que os portugueses têm muito talento também, e não só o que vem de fora é bom. Porque eu, agora que vejo Portugal de fora, entendo o quão Portugal é bom.
8: E quando Portugal é bom, a oportunidade de revelação dá-se mais facilmente por esses países ou é igual nas oportunidades aqui em Portugal?
9: Eu acho que para a cultura, Portugal não tem assim tanta oferta, comparado com principalmente os países nórdicos, que eles dão muita importância à cultura e vão muito aos espetáculos, e para eles é uma coisa em grande.

0: João Xavier, esta é a tua primeira criação coreográfica. Porquê agora?
1: Todos os anos eles dão oportunidade a jovens bailarinos a criar uma peça. Eu achei que estava na hora de tentar alguma coisa nova.
0: E o que é exatamente mais, melhor e igual? Como explicas a ideia ao auditório?
1: A minha peça mais, melhor e igual vem de um espaço de reflexão sobre eu como artista e não tem uma história muito específica, é mais sobre a estética em palco e as emoções que eu quero transmitir ao público.
0: É uma criação que revela um pouco de ti, do teu percurso, daquilo que é o bailarino João Xavier?
1: Sim, eu diria que sim. É uma peça que explora muito e mostra todo o tipo de linguagem artística que eu aprendi até agora.
0: E note que há aqui uma ligação forte à língua portuguesa, aliás, eu há pouco disse, e à poesia de Herberto Helder. Por que essa escolha, João?
1: Eu adoro este poema, foi um poema que sempre me seguiu desde a escola. Eu sempre soube que gostava de fazer uma peça com este poema e eu adoro as palavras que ele usa.
0: E isso, traduzido no balé e numa expressão corporal, é uma grande responsabilidade dar uma carga diferente à carga da palavra, não, João?
1: Sim, sem dúvida que sim. E eu gostava muito de poder mostrar a palavra portuguesa a outros públicos e eu acho que vai ser uma resposta bastante positiva do público da Estónia.
0: É mais difícil dançar ou criar para outros dançarem, João?
1: Boa pergunta. Sinceramente, o mais difícil neste processo foi criar e dançar ao mesmo tempo.
0: Esta peça, posso dizer que é já um manifesto artístico teu ou ainda procuras uma outra linguagem, ainda estás à procura de uma outra expressão?
1: Eu acho que podemos dizer que sim, que esta peça já é muito o que eu quero transmitir como artista e como coreógrafo. Eu acho que tem muito sobre mim lá.
0: Quando, por exemplo, tu estás a criar, como é que se começa? Começa-se pelo movimento, pela música ou pela ideia?
1: Eu acho que toda a gente, todos os coreógrafos têm uma maneira diferente de criar. Para mim, eu tenho uma imagem visual na minha cabeça que eu gostava muito de pô-la em palco e a partir daí eu começo a pensar mais no movimento e no espaço que tenho e depois a música vai ajudar em todo esse processo.
0: E achas que a disciplina de um bailarino ajuda ou até pode condicionar, por exemplo, o coreógrafo?
1: Eu acho que, como a maioria dos coreógrafos já foram bailarinos, eu acho que a disciplina de um bailarino vai ajudar muito no processo criativo e no pôr isso em palco.
0: Interessa-te mais hoje, diria, a perfeição técnica ou até mesmo a emoção em palco? Ou as duas?
1: Eu acho que as duas, porque é muito importante nós estarmos sempre à procura da perfeição, mas por outro lado não podemos deixar que isso seja tudo e temos também de nos deixar sentir em palco para ser genuíno.
0: E sentes pressão por ser jovem e estar já a assumir uma criação deste tipo e com esta visibilidade?
1: Como é óbvio que eu sinto algum peso nisto, mas um peso bom e alguma coisa que eu quero continuar a fazer e quero continuar a criar.
0: E o que é que queres que o público leve deste espetáculo quando o vir?
1: Eu quero mesmo que eles consigam sentir as emoções todas que eu estou a pôr em palco e quero que eles consigam ter também
0: uma ligação.
1: Sim, uma ligação com a coreografia e possam pensar na sua própria história e ter freedom.
0: E ter a liberdade, não é?
1: Liberdade, desculpe, sim. A liberdade de pensar o que quiserem.
0: A dança contemporânea, acredito que para muito público ainda é difícil. Sentes essa distância?
1: Principalmente aqui na Estónia, eles gostam muito do balé contemporâneo, porque é uma coisa que não é tanta técnica, mas conta sempre uma história mais simples.
0: Ou seja,
1: balé clássico.
0: É essa liberdade que tu referias que um balé contemporâneo pode acolher sentimentos, receptividades de diferentes pessoas. Portanto, enquadra, se calhar, em cada personalidade de quem vê, não?
1: Sim, eu acho que é mais fácil para o público conseguir perceber melhor as emoções através da dança contemporânea.
0: E há alguma marca portuguesa na tua forma de dançar ou criar, João?
1: Eu acho que o que me ajudou mais nisso foi a presença da palavra em português.
0: E como é que a palavra em português consegues traduzi-la, para já na expressão corporal, é certo, mas a nível da linguagem, a nível da palavra em si, isso para a Estónia também é uma língua difícil.
1: Pois, eu acho que eles não vão conseguir muito perceber o poema, mas eu continuo a achar que a palavra como soa, continua, mesmo que não percebam a língua, vão sentir qual a palavra se sente. E com o movimento eu quero que isso se sinta ainda mais. Oh,

0: conversando com João Xavier, bailarino, encontra-se na Estónia, um jovem português, e é isso mesmo que eu lhe pergunto. Como é que se vive tão jovem fora de Portugal com uma carreira tão exigente, João?
1: Desde que estamos nos últimos anos de graduação, nós sabemos que o mais provável é sair de Portugal muito novo. Então, a minha família sempre me ensinou tudo o que podia, porque eles também tinham a noção que isso podia acontecer. Quando fui para Cape Town, principalmente, foi mais um choque, porque estava muito, muito longe de casa. Mas acaba por se aprender a viver sozinho, especialmente porque
0: a exigência
1: que se tem no balé. Estamos sempre tão focados no balé que acabamos por levar a vida mais leve e é mais fácil de viver. Obviamente que temos sempre saudades da família, mas os nossos colegas acabam sempre por ser a nossa família, por passarmos tanto tempo com eles no trabalho.
0: Há alguns momentos de dúvidas, momentos de pensar, tipo, vale a pena?
1: Eu não vou mentir, porque eu acho que toda a gente tem esses momentos de dúvida, porque eu sempre soube que queria ser bailarino, mas por outro lado, há sempre aqueles momentos que estás mais triste e que estás longe de casa e que parece que tu está a correr mal, que tu ficas mesmo a pensar, será que vale a pena? Mas depois, no fim do dia, quando vais a palco e mostras a tua arte, aí vale a pena.
0: E o que é que mais te falta de Portugal?
1: O que eu mais sinto falta, para além da família, é a positividade dos portugueses e como os portugueses são bons uns para os outros e queridos.
0: Só isso?
1: Obviamente que eu tenho saudades da minha família e dos meus amigos.
0: E fora da dança, quem é o João?
1: Eu diria que o João é uma pessoa muito simples, que sente, é sensível, é um ser humano sensível, mas continua a ser simples e levo-me a sério, mas ao mesmo tempo tento sempre não me levar tão a sério, porque só temos uma vida e devíamos vivê-la com liberdade e ser bons uns para os outros.
0: Para além desta ocupação profissional tão exigente, o que é que tens descoberto nesses países? O que é que te sugere? O que é que também podes procurar numa visita do João, particularmente quando vais, por exemplo, na rua? O que é que gostas de descobrir por ti próprio em países e em culturas diferentes?
1: Eu gosto muito de saber como eles vivem o dia-a-dia e tudo o que eles aprenderam da sua cultura ao crescer, assim como eu também aprendi no meu país. Eu gosto de saber o que eles aprenderam aqui e o tipo de música que ouvem e o tipo de comida que comem, o tipo de arte que consomem. Eu gosto muito de saber isto. E a cultura da Estónia, especialmente, é muito rica e eles gostam muito da arte aqui.
0: É verdade. Tu falaste na gastronomia, eu tenho que fazer esta pergunta como português. E saudades de alguma comida portuguesa? Porque isto estar longe, podemos matar esta ou aquela saudade, mas o sabor são sempre diferentes, ou não?
1: Sim, sem dúvida. A comparar com a comida estoniana, nós temos uma comida bastante mais
0: Mais rica,
1: melhor.
0: mais. É isso?
1: Sim, é
0: E
1: muito melhor
0: diferente.
1: em Portugal. Eu tenho muita saudade da comida da minha família, porque é sempre. Eles cozinham muito bem.
0: Cá para nós, há algum prato preferido? Já agora quero saber, João. Porque é que um bailarino, obviamente, tem que ter alguma contenção, acredito eu. Mas há alguma preferência, de vez em quando, um pecado da gula que se possa fazer?
1: Sim, eu vou ter de dizer o bacalhau de natas da minha avó.
0: O bacalhau. João, o que é que a dança te tirou, ou eventualmente o que é que ela te deu de volta na vida?
1: Eu acho que quando eu era mais jovem, tirou-me muito do meu tempo, porque nós estávamos na escola todo o tempo a trabalhar, mas eu sabia que esse tempo que tirou de mim, que ia poder voltar um dia, porque tem que se trabalhar muito a sério e muitas horas para se poder chegar a este nível. E agora que vivo sozinho e que tenho o meu próprio trabalho, tenho esse tempo de volta e valeu a pena.
0: Onde é que te vês, ou o que é que gostavas de te ver daqui a 5 ou 10 anos, João?
1: Eu gostava de explorar um bocadinho mais das companhias da Europa, mas eu. Um dos meus sonhos era continuar a minha carreira em Portugal e tentar ser bailarina e coreógrafa em Portugal um dia.
0: A criação veio para ficar?
1: Eu acho que sim, sim.
0: E nesse caso, perante o teu currículo e a tua experiência que vais continuar em diferentes locais, isso então fará parte do teu plano ou caminho que poderá passar por Portugal daqui a algum tempo?
1: Sim, o que me dá mais vontade agora é de poder espalhar a minha cultura e juntá-la com outras culturas.
0: Independentemente do teu desempenho como bailarino, mas como é que veio o João Xavier português? Quando sabem que és português, há alguma atitude?
1: Eles vão sempre achar que eu sou uma pessoa positiva, feliz, que eu acho que é o que as pessoas acham que portugueses são, e eu concordo também.
0: Comparando com esses povos, não lhes falta um pouco da autoestima que se encontram nesses países, logo são países que apostam fortemente neles próprios? Achas que, para além do positivo, da alegria que até nos possa caracterizar, pode-nos faltar autoestima?
1: Eu acho que sim, faz sentido, porque eles aqui dão mesmo muita atenção à arte.
0: À arte local. E ao que é deles próprio, o que é deles a, sim, a todos os níveis, não é?
1: Sim, porque eles dão muito atenção aos artistas locais e ao que eles fazem. E não é só o que é de fora que é bom, porque eles gostam muito dos artistas que produzem aqui.
0: Fala-me como é que vai ser a estreia do teu espetáculo, onde vai ser?
1: O espetáculo vai acontecer na Estónia, na Ópera da Estónia Nacional, no dia 18, é primeiro espetáculo, e no dia 20 vai ser o segundo espetáculo. Vão ser três bailarinos da Companhia Nacional, duas raparigas e um deles sou eu. Estou muito entusiasmado para poder mostrar finalmente a minha peça ao público.
0: Portanto, dia 18 e dia 20 de junho, não é?
1: Sim, sim.
0: Portanto, aí nessa grande sala, em Tallinn, com esta coreografia aqui do João Xavier, mais, melhor e igual, com a poesia de Herberto Helder. Se tivesses de definir o teu caminho numa palavra hoje, qual era a palavra? Qual seria?
1: Eu diria persistência.
0: Para uma arte e para um desempenho de bailarino, querendo integrar companhias, a persistência é mesmo um dos maiores predicados na vida de um artista, não é?
1: Sim, acho que temos sempre a ser persistentes para conseguir o que queremos.
0: É o bailarino e agora também criador, João Xavier, um jovem português, a afirmar-se nos grandes palcos internacionais e a dar os primeiros passos numa linguagem própria. Mais, melhor e igual, estreia-se então na Ópera Nacional da Estónia, 18 e 20 de junho, e promete ser um daqueles momentos em que percebemos que há uma nova geração pronta a marcar o seu espaço. João Xavier, muito obrigado por esta conversa, sucesso, e obrigado também por levares Portugal mesmo longe de casa. Muito obrigado.
1: Muito obrigado, eu. Muito obrigado, eu.

0: Fado da Mentira, Adriano Correia de Oliveira. Mão na Mão, Ana Lua Caiano. Deslocado, Napa. As canções escolhidas pelo convidado. 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Com produção de Ana Jordão, eu sou o José Candeias. Até ao próximo programa.
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0: Depois de Longe de Casa, a música de regresso à antena. Primeiro chegou janeiro e agora recordamos Gal Costa com Garota de Ipanema.
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2: Antes de darmos lugar à informação à hora certa, continuamos com a música para si, recordando a canção vencedora do Festival da Eurovisão. E foi Salvador Sobral que nos deu esse presente. Trouxe o prémio para Portugal.

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1: Meia-noite, 23 horas nos Açores.
2: É oficial, esta noite os presidentes do Irão e dos Estados Unidos assinaram o Memorando de Entendimento. E esta noite continuamos a viver a emoção da estreia da Seleção Nacional de Futebol no Mundial. Deu empate, Portugal-República Democrática do Congo, empate a um golo. Na RTP Notícias, José Luís Carneiro, o líder do PS em entrevista, diz que o Partido Socialista continua disponível para negociar com o governo, mas não esconde críticas ao Executivo.
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2: O memorando de entendimento entre Estados Unidos e Irão foi oficialmente assinado esta noite pelos presidentes dos dois países. A confirmação já chegou da Casa Branca e também do governo de Teherão. A assinatura oficial do acordo está prevista para sexta-feira na Suíça, mas ainda não é claro se essa formalidade vai acontecer. Esta é a primeira fase para um acordo de paz no Médio Oriente. Segue-se agora um segundo momento com 60 dias de negociações e a questão do nuclear deve estar em cima da mesa. Na análise de Felipe Vasconcelos Romão, o comentador de Assuntos Internacionais da Antena 1 refere que um período de 2 meses de negociações entre Estados Unidos e Irão é uma eternidade.
3: Estamos muito longe de poder dizer e garantir que tudo o que está previsto nestes 14 pontos vai ser implementado. 60 dias é uma eternidade e, sobretudo, não é apenas Trump. Nós estamos a falar da imprevisibilidade dos israelitas e da imprevisibilidade do Hezbollah, à qual se junta também a imprevisibilidade do Irão, que neste momento se sente empoderado porque descobriu que tem uma arma muito mais interessante, provavelmente, ou redescobriu, porque já a tinha utilizado na guerra do Irão-Iraque nos anos 80, mas redescobriu a importância do Estreito de Hormuz, arma convencional, arma económica e arma que não tem os custos da arma nuclear e que é uma arma de utilização ao contrário da nuclear.
2: E israelitas que, de acordo com Felipe Vasconcelos Romão, veem a assinatura deste memorando como uma derrota. Depois de deixar França a caminho de Bruxelas, esta noite o presidente da Ucrânia conversou ao telefone com Trump e também com o presidente francês Emmanuel Macron. Os dois, ou Emmanuel Macron, o presidente da França, convidou o homólogo norte-americano para um jantar em Versalhes, no âmbito das celebrações dos 250 anos da independência dos Estados Unidos. Foi aí que se deu este telefonema a três, no contexto

0: Estude um novo impulso da Ucrânia para um encontro presencial entre Zelensky e Putin. O presidente ucraniano, nas redes sociais, fala de uma conversa telefónica importante para se coordenar essa possibilidade, e este telefonema acontece na véspera de mais uma cimeira europeia. Portugal 1, de República Democrática do Congo, também 1. Apesar deste empate, o selecionador nacional diz que está muito satisfeito com a atitude dos jogadores na estreia do Mundial de Futebol, mas Roberto Martínez reconhece que a equipa ainda não entrou na rotina do Mundial.
1: Era o primeiro jogo, acho que era o momento onde ainda não temos os hábitos da FIFA. Neste Mundial temos 8 jogadores a fazer flash, ainda não temos o hábito de se, que precisamos de fazer ao fim do jogo, entrar ao balneário, ir ao flash, ficar no relvado. Estamos também todos tristes, mas vamos tentar apanhar o hábito rapidamente para poder estar todos como um grupo.
0: Gonçalo Ramos também esteve na conferência de imprensa após o jogo, reconheceu que os jogadores respiraram de alívio demasiado cedo.
2: Sim, a verdade é que começámos bem o jogo, marcámos um golo muito cedo, mas acho que acabámos por, de certa forma, relaxar e não procurar o segundo e o terceiro golo como deveríamos ter feito. A verdade é que também jogámos contra uma boa equipa, mas isso não serve como desculpa. Sabemos que numa competição como esta não podemos relaxar, não podemos acomodar-nos com o resultado de um golo ou mesmo até de 2.
0: Mas o avançado da seleção portuguesa lembra que quem ganha campeonatos nem sempre começa bem.
2: É um começo não como gostaríamos, mas nós estamos cá, a competição é longa e normalmente quem ganha não começa bem, e vamos acreditar nisso.
0: Ainda a afinar o jogo na estreia de Portugal no Mundial de Futebol, vamos então ao filme da partida. Luís Peixoto.
3: Em Houston, no Texas, Roberto Martínez fez algumas alterações em relação ao jogo de preparação com a Nigéria. Com a indisponibilidade de Ruben Dias, Tomás Araújo foi uma das novidades do 11 português frente à República Democrática do Congo. Uma partida em que a seleção entrou com o pé direito.
4: Regressa à esquerda, centro de net, cabeceamento, ao gol, ao gol, ao gol!
3: Seis minutos de jogo e João Neves, assistido por Pedro Neto, fazia o 1-0 para gáudio dos milhares de adeptos de Portugal na bancada. Um golo dedicado a Diogo Jota. Portugal entrava a vencer e pressionava os congoleses.
5: Começar com, eu diria, este esmagamento perante a equipa do Congo.
3: Com o avançar do relógio, a seleção foi perdendo fôlego. A República Democrática do Congo cresceu na partida, até que aos 45 minutos mais 5, Yohann Issa trouxe um balde de água fria.
5: Não pode haver cruzamento tirado. Ai, ai, gol! É golo do Congo!
3: Na segunda parte, os congoleses entraram melhor, mas foi João Cancelo, assistido por João Neves, o primeiro a abanar as redes. O golo acabou, no entanto, anulado por fora de jogo. Portugal teve ainda mais duas oportunidades. Cristiano Ronaldo falhou.
5: Ronaldo para fora!
3: A seleção nacional estreia-se assim com um empate a 1 no Campeonato do Mundo frente à República Democrática do Congo.
4: Acabou o jogo! Muita desilusão do lado português, uma grande festa do lado congolês.
0: E o próximo jogo da seleção nacional é na próxima terça-feira, dia 23, frente ao Uzbequistão. E o último jogo da fase de grupos é então com a Colômbia, na madrugada de 28 de junho. Ambos os jogos com transmissão em direto aqui na Antena 1. O líder do PS mantém a porta aberta ao diálogo com Luís Montenegro e adianta que deve voltar a encontrar-se com o primeiro-ministro até ao final do mês ou mais tardar no início de julho. Em entrevista esta noite na RTP Notícias, José Luís Carneiro diz que é preciso diálogo sobre os temas centrais da vida do país.
6: Já tivemos reuniões que foram tornadas públicas, tivemos uma reunião que não foi pública e encontrámo-nos agora nos Açores e trocámos umas impressões sobre a importância de nos voltarmos a encontrar entre fim de junho e princípio de julho, para podermos abordar algumas matérias de importância estratégica para o nosso país.
7: Mantém essa possibilidade de aproximação?
6: Não chamaria disponibilidade de aproximação, disponibilidade para dialogar e construir soluções de política para o nosso país.
0: E nesta entrevista ao secretário-geral do PS, acusou também Luís Montenegro e o PSD de cambalhota política, caso aceitem dialogar com André Ventura a proposta do Chega para descer a idade da reforma como moeda de troca para aprovação do pacote laboral.
6: Se considerarmos as pensões do regime geral e da Caixa Geral de Aposentações, Nós estamos a falar que reduzir em um ano e nove meses a idade da reforma pode significar uma quebra no seu financiamento, um custo que estimamos em cerca de 4,5 mil milhões de euros por ano. Ora, quando o Primeiro-Ministro aceita discutir este tema, o líder de um partido fundador do nosso modelo de Estado Social, isto trata-se de uma cambalhota política de um grande significado.
0: E na véspera desse debate sobre a reforma laboral que o Governo propõe no Parlamento, durante o debate quinzenal, o Primeiro-Ministro manifestou a disponibilidade do Executivo para enriquecer a proposta que visa alterar a lei laboral, mas assinalou que tal só vai ser possível se os partidos viabilizarem na generalidade a proposta do Governo. As comissões de trabalhadores da RTP e da Lusa alertam que o Serviço Público de Notícias pode ficar comprometido de forma séria e consideram que falta objetividade ao Governo. Em causa, as declarações do Ministro da Presidência no Parlamento esta quarta-feira, que voltou a referir a necessidade de transformar as duas empresas. João Coraceiro.
8: Para a RTP, Leitão Amaro defende uma reestruturação mais ampla, mas na empresa já há um plano que prevê novas saídas voluntárias. Virgílio Matos, da Comissão de Trabalhadores, questiona.
9: Ainda não se concluiu uma e não se percebe o que é que se pretende com ela e já se está, eventualmente, a tirar outras para cima dele.
8: Do lado da Lusa, as mesmas dúvidas no processo para transformar as duas empresas, Pedro Jorge Pereira, da Comissão de Trabalhadores.
10: Há uma ideia vaga sobre transformação, mas em concreto o que há é um ataque aos trabalhadores.
8: E se para o Ministro da Presidência o digital vem como grande aposta do serviço público, os trabalhadores da RTP lembram que não há novos profissionais com esse perfil.
9: No ano passado tivemos 135 saídas, estariam previstas 30 e tal entradas, entretanto, isso foi tudo abortado no pedido que o Ministro fez para revisão do plano de atividades e orçamento.
8: Ao diagnóstico de Virgílio Matos, da RTP, junta-se a posição dos trabalhadores da Lusa.
10: Promover uma coisa chamada digital, que nos aproxima do TikTok, do Instagram. A democracia precisa de ter notícias para que a democracia seja visível.
8: E Pedro Jorge Pereira lembra que o Ministro voltou a confundir renegociação do acordo de empresa com a denúncia do acordo que já aconteceu na Lusa.
10: Denunciando o acordo, o período de negociação fica condicionado a um tempo limitado a um ano.
8: Quanto a RTP, Leitão Amaro volta a afastar o aumento da contribuição para o audiovisual, Virgílio Matos lembra que é uma atualização em linha com a inflação que nunca aconteceu.
9: Está na lei que nunca foi cumprido porque nunca é vertido em orçamento.
8: Depois das declarações de Leitão Amaro, não restam dúvidas para as duas estruturas.
9: Uma tentativa de asfixiar o serviço público.
10: Faz-nos recear que o serviço público possa estar comprometido com este governo.
0: As duas comissões de trabalhadores da RTP e da Lusa estão disponíveis para dialogar com o governo. Do lado da RTP, o lamento. A Comissão de Trabalhadores já pediu por três vezes para reunir com o ministro Leitão Amaro e ainda não obteve resposta. No Reino Unido, a BBC anuncia que vai cortar 550 postos de trabalho, empregos na área das notícias, programas regionais e conteúdos de televisão e de rádio. É a primeira fase do plano da emissora britânica para poupar 500 milhões de libras em toda a empresa nos próximos dois anos. O Teatro do Vestido estreia em Lisboa esta quinta-feira um trabalho sobre o dia-a-dia na Cisjordânia, um projeto conjunto com a artista palestiniana Tarab. Chama-se Exercício de Montagem. Vai subir ao palco do CCB, Sandy Gageiro.
11: É um exercício, como indica o título.
12: Preciso fazer este exercício.
11: Um filme ao vivo, feito a partir de incursões da criadora Joana Craveira à Cisjordânia em 2023, 2024 e 2026.
12: Portanto, por isso é que para mim ir à Palestina não fazer nada sobre a Palestina, isso para mim era insuportável. O que é que eu posso fazer? Porque eu tenho um privilégio, não é? Que é, eu posso amplificar algumas vozes. Não é que, pronto, tenho acesso ao CCB. E neste momento é bastante corajoso, mas também já é mais viável nós estarmos também aqui no CCB a falarmos como estamos a falar sobre estes assuntos, que é sem peias. Tudo o que está aqui é verdade.
11: Contar a verdade, a diretora artística do Teatro do Vestido diz à agência Lusa que nestas viagens deparou-se com pessoas que pediram que contasse como é a vida naquele território. A artista palestiniana Tarab esteve na mesma viagem em 2023. Decidiram fazer um filme sobre o cotidiano na Palestina. A artista fala de um privilégio de poder amplificar, levantar a voz.
13: Também sinto privilégio. O meu privilégio é diferente, mas mesmo assim sinto uma enorme responsabilidade por estar aqui. Todas as vezes fico um bocadinho ansiosa, porque, sabes, estar em palco e não cometer erros e tudo mais, não é por causa do espetáculo em si, mas por causa das vozes que vou representar. É sobretudo porque quero que sejam ouvidas como desejam.
11: Paralelamente ao espetáculo, o CCB vai acolher uma conversa entre vozes que não são ouvidas no dia 23, com seis artistas da Cisjordânia que foram convidados a ver a peça e a contarem como têm continuado a fazer cultura no território.
0: Sobe ao palco esta quinta-feira, fica até dia 28, depois do CCB vai circular pelo país e pela Europa este exercício de montagem de Joana Craveiro com a artista palestiniana Tarab.
14: Termina aqui o Jornal da Meia-Noite com Cláudia Almeida. 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
1: Passam 14 minutos no continente e na Madeira, menos uma hora nos Açores.
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3: Sejam bem-vindos a esta emissão do programa Passado ao Presente, em que juntamos dois nomes da nossa música. Temos, por um lado, uma atriz e cantora, escritora de canções, é a Sara Ribeiro, aqui com o nome Sara Negra. Temos, por outro lado, o Vítor Rua, misturador mor da nossa música desde há cerca de 45 anos. Aliás, mais de 45 anos, portanto, isto fazendo as contas todas.
4: Pode ser 45,
3: é, tá pronto. Desde os tempos do GNR, desde os tempos de Telecto. E, entretanto, até tens uma ópera que estreou este ano, 2026, entre muitas outras coisas.
4: E este ano já foram duas.
3: Já foram duas,
4: ainda
3: pronto.
4: Vai ser uma agora em 4 de julho ou terceira. Já vou na 19ª.
3: Pois, isto é daquelas coisas incríveis mesmo. Okay. O álbum da Sara que nos traz aqui, o teu álbum de estreia, Amor e Magia. Sim. É um álbum que se recomenda mesmo, é um álbum intenso. Já vamos conhecer aqui também dois momentos desse disco. Obrigado, Vítor, obrigado, Sara, por estarem aqui.
5: Obrigado.
3: No Passado ao Presente.
5: Obrigado, nós.
3: Para começarmos, antes de um primeiro momento musical, vou pedir que se apresente. Tu és a mais nova na sala, mas és a senhora na sala. Sara, posso pedir que digas o teu nome completo, a data e o local de nascimento?
5: Sim, Sara Ruth Olivares Ribeiro, 5 de novembro de 1986, Lisboa.
3: Muito bem. E no teu caso, Vítor?
4: Vítor Manuel Ferreira Rua, 23/7/61 e Mesão Frio.
3: Mesão Frio. Okay. Muito bem. Então, olha, vamos ouvir-te aqui, vamos ouvir a tua música, vamos ouvir a tua música aqui. Ótimo. Interpretada pelo John Tilbury, num disco teu que saiu no final do ano passado, mas é que uma faixa que já faz parte também, já foi incluída noutros discos para trás também. É o What Time Is It? Vamos saber as horas.
4: Okay.
3: Faz falta, há muita coisa.

0: What Time Is It, da autoria do Vítor Rua, um dos convidados hoje no Passado ao Presente, do álbum Música Erudita, publicado no final do ano de 2025 e que reúne vários momentos do percurso autoral do Vítor Rua. Estamos também com a Sara Ribeiro, com a Sara Negra, que acaba de lançar o álbum de estreia, Amor e Magia. Vamos conhecer dois dos momentos desse disco. E vou perguntar-vos aos dois, aqui começo por ti, Vítor, em termos de memórias musicais, a música sempre esteve presente na tua vida?
1: Sempre, desde que me lembro, né? Mas a primeira memória que eu tenho, quer dizer, a primeira memória de algo que influenciou a minha música foi sim, uma coisa que só tipo, olha, tipo 55 anos depois
0: é que
1: me apercebi. Mas que era, eu quando era miúdo ia com os meus pais para a praia do Cabo do Mundo, no Porto, e devia ter para aí, sei lá, 6 anos ou qualquer coisa, e havia um farol.
0: Sim.
1: E que fazia aquele som, um som, além da luz, tinha um som. E pronto, eu ouvia aquilo e deve ter ficado na minha mente assim, né, porque foram muitos anos a ouvir aquilo à noite, ouvia-se aquilo. Pronto. E pronto, depois, entretanto, as coisas passaram, ok? Grupos de música, rock, punk, country, folk, blá blá blá blá blá, até chegar ao Estelecto. E quando cheguei ao Estelecto, em 84, lançamos o Off-Off, aquele duplo, que é assim muito iconográfico.
0: Sim.
1: Aliás, vai ser
0: reeditado agora,
1: dentro de 3 dias.
0: Ok.
1: É uma coincidência. Mas pronto, e então? Gravei o disco, na altura em 84 não era aquele género que se gravava e depois vinha para casa com os MP3.
0: Era físico, era fita.
1: Ficava-se à espera que o disco fosse editado e depois chegava a casa, olha, já está pronto, e punha-se o disco e ficava-se a ouvir. Né? E pela primeira vez estou a ouvir para ver como é que ficou e de repente uma das faixas estou a ouvir aqui e assim. E de repente, imagina, já gravei aquilo, já tinha tocado ao vivo aquilo e coisa, mas só quando o disco veio e pus, é que estava a ouvir isso assim, isto faz-me lembrar qualquer coisa. E de repente assim, é o farol. Então é um tema de uma das faixas, de um dos lados do disco, e que é uma coisa que é. E é uma frase repetitiva da guitarra. Sim. E é exatamente
0: o som.
1: Mas só me percebi
0: em ouvindo.
1: Já tinha tocado ao vivo aqui, já tinha gravado. Só ouvi é que de repente ouvi como se fosse.
0: Ou seja, por alguma razão, naquele momento em que ouviste, veio-te a memória,
1: exato,
0: também. Podia ter acontecido em qualquer outro momento.
1: Mas foi só no momento em que ouvi o disco, que
0: chegou já vez.
1: Feitinho. Assim. Por isso é uma coisa que sempre teve presente. É input, claro que as pessoas dizem, os pais diziam, ele estava sempre a tocar com coisas, com as colheres e com os garfos, mas acho que isso dizem todos os miúdos e assim, mas pronto, mas era uma realidade, pronto, foi.
0: Houve algum concerto que tivesses assistido que te tivesse marcado também, Vitor?
1: Marcou, foi o Anar Band.
0: Aí tu ainda não estavas.
1: Não,
0: estava o Vítor e estava.
1: Estavas a dizer
0: o Sim, sim, tens assistido. Portanto, aí com
1: foi o Anar Band com
0: o Jorge Lima Barreto e o Rui Reininho.
1: Só que nesse caso ainda havia mais pessoas, havia o Luís Carlos também nos teclas e.
0: É, com convidados.
1: Eles às vezes tocavam, era nas teclas, o Dom Lino na bateria.
0: Dom Lino depois veio a gravar.
1: E o Jorge Chaminé, que era cantor, mas ali estava a tocar violoncelo. E nunca mais me esqueço, porque fui ver aqui, e era engraçado que vieram-me dizer assim, eu andava sempre, os meus amigos eram sempre mais velhos. Por exemplo, se eu tinha 12, eles tinham 18, assim. E então chegou um à minha vez, queres vir assistir a um concerto de música? Eu disse, quero. É um concerto de electronic music. E eu fiquei assim, music. Eu disse, parece bem.
2: Assina, okay, grande assina.
1: Electronic music. Eu disse, quero ver isso. Então lá fui. E foi, nunca mais me esqueci, que eram eles todos vestidos tipo laranja mecânica, aqueles fatos macaco branco, assim. E de repente o Jorge no piano a tocar bolas de ping-pong, a saltar. E de repente um ganso saiu do camarote, um ganso assim a cair no palco a voar com um laço cor-de-rosa.
0: Estamos a falar o quê? 77? 78?
1: É 76, para aí.
0: 76. Assim,
1: é uma coisa, 76, 77. E pronto, eu disse, e então lembro que foi tão importante que na aula que tinha de filosofia, escrevi no caderno diário, que ainda tem esse caderno, escrevi assim, um dia ia tocar com estes dois músicos.
0: E tocaste com ambos.
1: Tocar,
0: olha, realmente.
1: Foi, Por muito isso, bom, muito bom. Esse concerto.
0: No teu caso, Sara, a música está lá desde sempre? Houve assim algum momento xamânico também como este do Vítor?
3: Eu acho que lá por casa era uma coisa muito... Embora ao lado do meu pai tenha muitos músicos na família...
0: Amadores?
3: Profissionais.
0: Profissionais.
3: Mas não era assim uma coisa lá em casa, era aquela coisa banal. Às vezes punhas música. Pronto.
0: Estava mesmo na família,
3: sim,
0: né?
3: Sim, mas não era uma coisa assim como o Vítor estava a dizer, ah, ela desde pequenina que canta muito, quer ser cantora. Não, não era bem isso. Depois, uma coisa que começou a acontecer foi no trabalho performativo eu estar sempre muito ligada à questão de trabalhar o som, ritmo, o silêncio. E a partir daí a questão musical
0: aparece,
3: pronto, e torna-se mais consciente, acho eu. Torna-se mais presente, acho eu. Pronto.
0: E houve algum concerto, no teu caso, que tivesse assistido?
3: Eu era grupi dos Clã.
0: Ok.
3: A primeira vez que eu vi a Manuela Azevedo, eu fiquei muito espantada. Aliás, toda a banda, eu adorava aquilo tudo. O teclista. Mas eu lembro-me que a Manuela era tipo... Uau! Ela mandava assim uns gritos. E eu assim, meu, quem é? Eu quero imenso ser um dia assim como esta figura. Yeah.
0: Portanto, estamos a falar dos anos 90.
3: Sim.
0: E os Clã, que desde o início realmente fizeram... Têm propostas musicais diferentes. É uma pop bem diferenciada. Bastante diferenciada mesmo. Olha, vamos ouvir agora aqui uma das faixas do teu disco. Vamos ouvir o Legalizem o Amor. Aqui um apelo muito, muito direto, aliás, desde o momento inicial até depois toda a canção. Aqui a coautoria é tua, com o Ricardo Martins e com o Alexandre Bernardo, não é?
3: Exatamente, sim, okay. Sim.
0: Como ao longo de todas as faixas do disco, quase todas.
3: Todas as faixas do menos disco. As duas colaborações, sim.
0: Ok, Legalizem o Amor, Sara Negra.
4: Olá, Sr. Presidente, boa tarde. Ouça, com calma, na minha língua há palavras e não balas. Eu gostava só de sugerir, talvez fosse bom libertar os sentimentos das pessoas, libertar o amor. Sr. Presidente, o futuro é agora. É agora o futuro, Sr.

0: Legalizem o Amor, Sara Negra. Estamos aqui com o álbum Amor e Magia. Estamos com a Sara Negra, com a Sara Ribeiro, estamos com o Vítor Rua. E eu quero perguntar-vos aos dois, para vocês, primeiro a ti, Sara, que te acabamos de ouvir aqui a cantar. Para ti, um artista deve ter uma voz social? Faz parte da missão de um artista? Ou a parte estética por si só pode também bastar?
1: Eu não gosto de... Bom, não me matem, não é?
0: Sim.
1: Mas eu não gosto de pensar nisso como uma obrigatoriedade.
0: Claro.
1: Como uma espécie de coisa obrigatória, agora eu tenho que pensar que isto é político ou que isto é social. Mas acho que inevitavelmente no mundo em que vivemos, qualquer pessoa que se proponha a ser criativa, criadora e a expressar isso, é inevitavelmente um ato de resistência, um ato político e um ato de quase acolhimento, cura coletiva, não é? Acho que isso está intrínseco àquilo que é a expressão do trabalho criativo. Não... Para mim.
0: Portanto, não fazia sentido para ti teres um trabalho teu como autora, como intérprete, e esse lado não estar marcado também, esse lado de intervenção, chamar-lhe assim?
1: Não...
0: Não era esse o teu objetivo?
1: Não tenho essa angústia e nem gosto desse...
0: É algo natural para ti, acredito.
1: Desse rótulo. Eu digo aquilo que penso, tento que seja esse o meu compromisso quando escrevo canções ou quando vou atuar, que tento dizer o que penso, como penso, o que sinto, ser honesta comigo própria e ter a esperança de que isso possa, enfim, reverberar em alguém, comunicar com alguém, chocar alguém, afastar alguém, porque... Podem haver todo tipo de reações e todas elas são
0: legítimas
1: e boas, não é?
0: E desejadas, portanto.
1: Exatamente.
0: Da forma como estás a falar.
1: Mas sei lá, não é uma coisa. Eu sei que as canções são assim, têm essa coisa, porque isso até é uma pergunta que me fazem muitas vezes. Ah, mas tu queres ser política, tu queres ser uma cantora de intervenção.
0: É natural, pelo que estou a perceber.
1: Eu não quero nada, quero ser feliz, dizer o que penso.
0: Que os outros sejam felizes.
1: E de preferência que as pessoas se divirtam e possam expandir-se a ouvir o que eu digo.
0: Não saiam de lá iguais, não é?
1: Sim, sim.
0: Quer da experiência auditiva do disco, e não disse no início, mas este é um disco físico também. Portanto, em formato LP, que tem sido um formato bastante acarinhado, felizmente, em tempos recentes. Digo felizmente porque é um objeto que acaba por também dar outra importância à música.
1: Não é?
0: Sim, acredito para um músico como tu, Vítor, ver este ressurgimento do LP, tem ao seu lado também curioso.
2: E a cassete agora.
0: A cassete também, é verdade. É verdade.
2: E se calhar daqui a 20 anos é outra vez o CD.
1: Volta ao CD, outra vez.
2: mas que agora há uma diferença grande, por exemplo, o LP como objeto de arte, não é?
0: Sempre é outra coisa.
2: Não é, eu estou-me a marimbar, eu acho ótimo. As pessoas dizem, o Independência, que eu tenho
0: o Independência do GNR,
2: ou
0: primeiro.
2: Tenho o Xutelecto em LP, eu não tenho.
0: quando foi CD,
2: adorei CD porque não fazia já não tinha. Por isso não sou de... Mas agora sei distinguir entre ter um objeto que é um LP com a capa. Não sei. Aliás, por exemplo, acho inacreditável cá na Europa e assim não pegou de maneira nenhuma, acho que quase nem chegou a existir. Mas os laserdisc
0: não teve grande.
2: No Oriente é inacreditável. Podias ver concertos de Thelonious Monk, Skin Crimson, Brian Eno, na Kitchen, tudo em laserdisc, não é? E depois uma pessoa diz, ficou o DVD.
0: Pois, porque o laserdisc é o formato do LP, é um 30 centímetros.
2: Os dois mundos, tinha o mundo do LP e lá dentro saía um DVD. É um DVD, saía
0: um disco
2: coisa
0: mesmo
2: digital,
0: grande,
2: não é?
0: Sim.
2: E acho que era impressionante. Mas a pergunta era para os dois.
0: Era para os dois, era, sem dúvida nenhuma. Sim,
2: agora desviei-me da tecnologia.
0: Não.
2: Mas pronto. Mas eu que eu acho é o seguinte, por exemplo,
0: o Frank Zappa
2: dizia. Que era se, porque lhe perguntava muitas vezes se a música se podia mudar o mundo.
0: Sim.
2: E ele dizia que não. E o exemplo que ele dava era que a palavra amor deve ser a palavra que surge em bilhões de canções em todas as línguas, em todo o mundo, e no entanto não existe ainda amor ou
0: neste
2: continuam
0: planeta.
2: As guerras, coisas. Sim. E assim. Portanto, se fosse verdade que a música pudesse mudar. Agora, ele dizia isso com ironia,
0: claro.
2: Assim, claro que tem. Agora, o que eu acho é, mesmo eu acho que um músico, seja quem for, com consciência, política. Não estou a dizer que ele pode fazer hip hop, pode fazer música instrumental, pode ser compositor, pode ser fado, seja lá o que for o estilo musical. Mas ter-se uma consciência do mundo que vivemos, mesmo que isso aparentemente, que ele não esteja interessado em transpor isso para a música, isso é importante. E acho que mesmo aqueles que não têm sequer essa consciência, no fundo estão a intervir na mesma socialmente, nem que não seja com essa falta de consciência.
0: Claro.
2: A chamada música, por exemplo, comercial ou assim, é que fazem aquela coisa.
0: Pop mainstream, não é?
2: Pronto. Que dizem I love you, baby, I love you. No fundo, acaba por ser na mesma uma forma de intervenção, nem que não seja pela falta de intervenção. Por isso, agora. Se eu acho que prefiro que uma pessoa, seja lá, seja na música, seja em qualquer arte, que ter-se uma noção do que é, de, em que mundo é que vivemos e essas coisas, mesmo que depois não seja essa a intenção. Quer dizer, as pessoas não precisam de estar a fazer as coisas para mudar o mundo ou
0: sim, claro.
2: E intervir. Agora, acho que ter-se uma consciência daquilo que se faz é ótimo. Agora, se depois... agora a interpretação que fazem das coisas que nós isso depois deixo para os críticos esses, muitas coisas que fiz e que são interpretadas com isto é uma crítica tua ou não sei o quê. Eu nem me passou pela cabeça alguma vez e digo assim sim foi
0: se for interessante essa interpretação,
2: se for interessante,
0: é?
2: Se for negativo,
0: não, há uma vez tomou
1: eu
0: né?
1: jamais
2: faria uma coisa dessa.
0: Então é aquilo que se diz muitas vezes também no âmbito do fado, que é tão sim. fadista quem canta como quem está a ouvir, portanto isto é o círculo completo. Completo,
1: exato,
0: não é?
1: Exato.
0: Eu como não fadista em termos de não intérprete, não é? Acho que não. Quem canta fado é uma coisa, não é? Pronto, eu posso sim. gostar muito de ouvir, mas não posso estar de maneira nenhuma no mesmo pé que quem está a cantar. Como é que o teu eu de atriz, Sara, influencia o teu eu musical?
1: Eu acho que influencia muito, para já, do ponto de vista...
0: Palco, de certeza que
1: no
0: muito.
1: Palco, exatamente. Sim. Mas também eu acho, do ponto de vista da confiança, e mesmo de, como é que eu te digo, na minha maneira de cantar, no conhecimento que eu tenho do meu aparato, da minha máquina,
0: okay.
1: Entendes?
0: Sim.
1: Eu acho que as artes performativas, e em particular os anos que eu passei na companhia com João Garcia
0: Sim,
1: Miguel, foram, na verdade, decisivos para eu ter acesso a uma série de ferramentas que eu desconhecia completamente e não só ter acesso a elas, como também explorá-las até à loucura. Portanto, isso é que me permitiu eu perceber, eu posso cantar. Eu não só posso cantar, como eu posso cantar assim e assado. E permitiu-me trabalhar isso muito. E é claro que isso, na verdade, é a minha matéria, é a minha história, é a minha experiência, é aquilo, se as pessoas quiserem, são os meus truques, são os meus aprendizados.
0: Truques
1: é?
0: Sem nada de subterfúgios
1: vem,
0: ou de...
1: Não. Mas vem
0: são as tuas ferramentas, é isso mesmo, sim.
1: Vem essencialmente das artes performativas, não é? Que é onde eu tive...
0: É a tua base?
1: É a minha base de formação, sim, e do meu percurso artístico.
0: Sim. Então, a tua música tem que necessariamente também ser diferente por causa dessa formação que te molda.
1: Não tem que ser, mas outra vez acho que é inevitável ser sim. contagiada por isso, não é? Porque sou eu. Pronto, acho
0: se tivesses
1: que...
0: duas Saras diferentes e
1: exato,
0: uma não comunicasse
1: exato,
0: com a outra.
1: Exatamente. Aliás, há muitos temas, quando eu comecei a cantar com Los Negros, né, que foi a primeira banda. Eu escrevia as músicas com o João Garcia Miguel e as músicas vinham das peças que nós estávamos a fazer na altura. O Caspar Hauser, do Peter Handke, ou o Hamlet, ou não sei o quê. E a gente escrevia os temas a partir
0: só peças
1: das
0: fáceis.
1: Dramaturgias dos personagens em que eu estivesse naquela altura. Pronto.
0: Sim.
1: Portanto, esse contágio é... Mas eu acho que é fixe.
0: Acho que sim. E ouvindo o disco, tenho a certeza que sim. Vocês trabalharam juntos precisamente
2: sim,
0: no teatro.
2: Eu disse, ouvindo o disco e vendo ao vivo.
0: Eu ainda não vi a Sara ao vivo, tenho que ver. Mas, tu já viste, Vitor?
2: Já
1: tocou, já tocou.
2: Já, toquei,
0: já acompanhaste a Sara ao vivo, ok.
2: Eu, por exemplo.
0: Não estes temas.
2: Não,
1: estes okay, temas, não.
0: Sim.
2: Mas agora o que eu ia dizer é. Por exemplo,
0: apanhaste no âmbito do teatro.
2: Tu estás a fazer pergunta do que é que.
1: Como é, influencia
2: do, por exemplo, o atriz
0: sim.
2: e a canção. Né? Por exemplo, no meu caso eu podia falar do ping-pong, por exemplo, entre improvisador e compositor.
0: Sim,
2: por exemplo, regressando aqui à Sara.
0: Que às vezes são mundos realmente distintos. Sim.
2: São. Eu, por exemplo, tive a sorte na minha vida de trabalhar com, entre outras, noutras áreas, com encenadores extraordinários cá em Portugal e mesmo estrangeiros e assim. E fazendo isso, conheci atores também extraordinários assim. E quando conheci a Sara, vi logo que estava na presença de uma pessoa extraordinária, uma atriz extraordinária. Mas depois juntava, além da atriz extraordinária, ser uma pessoa extraordinária. O que já aí já é mais raro na
0: se juntam as várias coisas.
2: Pronto, não? Já é mais raro. Mas rapidamente, também por aquele exemplo que ela estava a dar das coisas nascerem nas peças, houve peças em que de repente, e sem eu saber, assim, ela cantou. E eu de repente vi e a cantar. E de repente era assim, mas ela canta extraordinariamente. Assim, e como eu digo, era quase indissociável
1: uma coisa da outra.
2: Porque sim, ela cantava da mesma forma que se mexia e assim, está a ver? E de repente até me lembro de ter dito assim, mas não canta. E ela disse, canto, sim, canto, não sei o quê. E disse, ah, ok. Pronto, e depois acabamos por colaborar. E quer dizer, de repente é o 3 em 1, não é? Quer dizer, já é atriz fantástica, pessoa fantástica e
0: cantora
2: também. E depois, agora é o que está a dizer, é quase, ela disse, é indissociável, porque é a mesma pessoa, é como eu, por exemplo, como improvisador e compositor, também pergunta, mas tu, agora, repara, por exemplo, as pessoas acham, às vezes perguntam-me, quando perguntam fazem essa pergunta, parece que é quase como se fosse silêncio e ruído, ou noite e dia. E as coisas não são assim, nem na noite e dia, nem no silêncio e ruído, e muito menos improvisar é compor em tempo real. Estás a ver?
0: Ou ser um Bach e Schoenberg ao mesmo tempo.
2: Pronto, estás a compor em tempo real. Compor é improvisar lentamente. Portanto, são as duas coisas. E é um ping-pong. E aprendo com uma coisa, aprendo para a outra, com a outra, aprendo e evoluo com as duas coisas em. E se muda aí, nunca nem sequer consigo pensar o que é que seria.
0: Que sentido faria ser só uma das
2: Exato,
0: coisas, não é?
2: Dividir, ou olha se fosse só improvisador, olha se fosse só. Não sei. É tão natural e aprendo tanto com as duas coisas e já não consigo sequer dividir uma coisa da outra.
0: Olha, vamos aqui ouvir aqui um novo momento da tua obra, da tua vastíssima, okay, porque sim, é mesmo, obra musical. Vamos aqui viajar a um álbum de 2025, ao álbum The Tracks of a Heron. Uhum. Vamos ouvir a Bárbara Lagida aqui a cantar o Vitor Rua com a Mechanical Waltz for Shadows.

0: Mechanical Waltz for Shadows, da autoria do Vitor Rua, a voz que ouvimos é da Bárbara Legido e é de um álbum que saiu em 2025, mas que saiu apenas digitalmente, não é verdade, Vitor?
1: Saiu digitalmente em 2025 e saiu digitalmente em 2018.
0: Ah, ok, tinha havido
1: só
0: uma primeira...
1: com dois nomes totalmente diferentes.
0: O mesmo disco?
1: Sim, e as mesmas músicas, tudo igual.
0: Duas edições digitais, exatamente. Ainda nenhuma física.
1: Não, e depois acabou por sair numa ópera várias faixas da mesma... Do mesmo... Esse disco já tem várias...
0: E já esteve para acontecer fisicamente, não já?
1: E teve para acontecer na Rare, na editora Rare, mas simplesmente surgiu, aquilo demorou os tais 7 anos ou 8 desde a primeira para a outra. E o que se passou foi aquilo que se está a passar em todo o mundo, que é, hoje as pessoas não têm CD, leitor de CDs para ouvir os CDs. Pronto. E ele tá, e eu quando lhe falei, disse, olha, então aquela edição, ele disse, opa, eu edito, mas sabes o que é? Eu agora já parei, eu tenho 500 mil discos no armazém do Fred
0: Discos CDs ainda, CDs.
1: Fred Fries, do John Zorn, do meu, pois. Do Henrique, do Gunter, sabe? Que tenho esses tudo em casa. Porque hoje as pessoas não têm leitor de CD.
0: Sim, é mais comum comprarem um giradiscos. No carro desapareceu.
1: O disco voltou, o LP voltou a ganhar, é o número 1 em vendas.
0: Mas... já ultrapassou o CD. Mesmo no nosso mercado, que é um mercado pequenino, claro.
1: E depois o que aconteceu foi, porque a segunda vez que saiu foi a história engraçada, e posso contar em 30 segundos, que é. O que aconteceu foi, eu tenho um contrato com uma plataforma digital que é agora dos Estados Unidos, mas que era espanhola e que agora é dos Estados Unidos. E que todos os discos que eu edito, eles põem mais de 30 plataformas digitais, o iTunes, Spotify, blá blá blá.
0: Os tradicionais, Amazon, e outras menos conhecidas. Todos,
1: mas são mais de 30. E então, ao fim de cada, todos os meses, recebes um e-mail deles com uma coisa analítica e que podes ver qual foi o disco que vendeu mais, qual é a canção que vendeu mais, qual é o país em que mais
0: vende,
1: a idade das pessoas que compram, tens essa análise total e assim.
0: Mas vem tudo cheio de muitos zeros, muitos zeros, muitos zeros.
1: Exatamente.
0: Não é?
1: E assim,
0: a ironizar,
1: e depois coisas curiosas como. E eu quando puseram nessa coisa, a plataforma, eu pensei assim. Eu que estúpido, eu tenho tudo no YouTube, assim ninguém compra porque está tudo no YouTube. Então comecei a tirar as músicas do YouTube e comecei a ver todos os meses a receber menos.
0: Eu disse, pois.
1: Pois,
0: porque o YouTube é uma ferramenta para as pessoas conhecerem a música.
1: Não, é a plataforma onde eu ganho mais dinheiro no YouTube, nem sabia, estás a ver? Pois é, era assim, a lista era, eu, aqui na rádio não dá para ver os gestos.
2: Está inserida nesse gráfico dessa.
1: Exatamente. Okay. Então, de repente, quando ficou a analítica mais completa, a aparecer gráficos, até aqui olho e vejo assim, YouTube, e um traço assim enorme, estás a ver? E depois assim diminuirá menos o que Spotify era assim um
0: coisinha
1: retângulozinho pequenininho.
0: E voltaste a pôr as coisas no YouTube.
1: Voltei a pôr tudo no YouTube e assim, pronto.
0: Não, mas eu estava a dizer porque também o YouTube serve como divulgação de música que depois as pessoas querem ter em edição física.
1: Pois, também acaba, pois sim, para o físico também acaba. Aliás, o Neil Young foi entregar pessoalmente, na altura em que toda a gente dizia mal do YouTube, aquele género, epá, aqui roubam os artistas. E ele chegou lá e disse, olha, a mim não me roubar, está aqui. E vendeu, foi dos discos que vendeu mais e assim, portanto.
0: Tens algum projeto para este ano? Tens de certeza vários projetos, mas algum que queiras destacar para sempre mais breve?
1: Vou destacar os dos próximos
0: 6 meses.
1: Não.
0: 3 meses.
1: 2 semanas.
0: Ai, 2 semanas.
1: Basta esses, pronto. Olha, dia 18 vou tocar o solo no Waking Life, no festival. Dia 20.
0: 18 de julho.
1: De junho.
0: Ai, de junho.
1: Junho, agora, já agora, no dia do concerto dela. Pronto. E depois, no dia 20, logo 2 dias depois, aqui em Lisboa, no se não é no Mercado de Arroz, é lá ao lado, organizado pela Flura, que é a editora Flura, que é o
0: José Moura.
1: A reedição, exato.

0: Logo no dia a seguir, por isso, vou ter que vir de avião de Bragança, okay? No dia 27, um concerto de estaleque também, na Bota, que é um festival que eu estou a organizar nesse fim de semana, e é um concerto também muito especial para nós, porque é o último disco que lançamos do Telex, sem ser reedições, edição, e que é com o trabalho com dois artistas, que é o André Quaresma e a Rita Barqueiro, quer dizer, é vídeo, mas é em tempo real, a reagir com a música em computador, eles chamam os grãos, e é uma coisa visualmente também muito bonita. Pronto, e depois, isto é 20, 28, 20, 26, 27, e depois, isto é tipo Rolling Stones, e depois, dia 4 de julho, outra ópera, minha e da Hilda Teda Castro, no Oculto Ajuda, com a Vera Mantero na performance, na dança, não é? O cenário do Edgar Massul, e com a Bárbara do Canto Lagido também na voz, e o Tó Tripo na guitarra também. Portanto, pronto, e paro em 4 de julho. Pronto. Discos, é que é mais difícil explicar.
1: São muitos.
0: É o que eu te disse. Este ano já vai em 19.
1: O próximo físico, pelo menos.
0: O próximo físico deve ser um que te mandei o link.
1: Sim.
0: Mas mandei-te atrasado o link.
1: Não.
0: Que é com o Nuno Reis no trompete.
1: Sim.
0: E com a Francisca.
1: Qual é que é o título? Relembro-me.
0: Ui, é muito comprido.
1: Mas podes dizer.
0: Não, mas não sei de cor.
2: É daqui, nem eu próprio.
0: É que eu agora ando a pôr título. Antes era só tipo Blop Blop, ou Off Off, ou Palula.
1: E agora são.
0: Agora é assim.
1: Umas linhas muito grandes.
0: Completo. A sério, nem eu me estou a recordar o nome.
1: Nem do início?
0: Não. É... qualquer... sei que no meio tem. Breath,
1: respirar.
0: Exatamente. Sim. Mas não
1: okay. Claro. Vamos ficar atentos.
0: Mas foi editado já digitalmente na Profondo Whatever, aquela editora, mas vou querer que seja editado fisicamente. E o disco que puseste, esta faixa que abriu o programa, What Time Is It?
1: Saiu em CD?
0: Saiu pelo John Tilbury.
1: Sim.
0: E agora vai sair uma espécie de sequela deste, como se fosse o Música Erudita 2.
1: Sim.
0: E vai ter.
1: Com peças mais recentes?
0: Sim, alguma. Sim. Até a última foi agora estreada dia 5 de junho, que para o órgão solo, pelo Cláudio Pina.
1: Ok.
0: Mas vai ter na mesma What Time Is It, só que pela versão da Joana Gama.
1: Em cravo.
0: Não, em piano.
1: Em piano.
0: Mas, quer dizer, eu não, aqui é aquela pergunta, gostas mais do pai ou da mãe? Gosto dos dois, não é?
1: Mas aqui é outra versão.
0: É o João Tilbury, pronto, claro, foi uma versão que para mim foi excepcional ter um pianista como ele a tocar, uma pessoa que é amiga do Cage e do Feldman, e pronto, nem se vai. Mas... para mim, na minha opinião, o trabalho que fiz com a Joana Gama, que já colaborei logo desde o início até para a tese dela, de mestrado, de doutoramento, ou qualquer coisa assim, e somos muito amigos, e a versão dela foi mais trabalhada naquele sentido de... ou melhor, a interpretação dela é onde eu me revejo mais a minha peça.
1: Digo
0: assim, se há uma... aquilo, a versão dela é que devia ser a partitura e não o que está escrito que eu escrevi no papel.
1: Trabalharam mais tempo juntos, eventualmente.
0: Sim, pronto, e ela é extraordinária. Eu sinto que ela conseguiu aquilo que eu tinha na cabeça. Uma coisa é o que está no papel, as bolinhas pretas no papel. Outra coisa
1: é a música que toca lá dentro.
0: Exatamente, ela conseguiu pôr, é a pessoa que mais, de uma forma mais extraordinária, conseguiu.
1: Muito bom,
0: pôr,
1: muito bem. Nós temos que fechar, mas eu não quero fechar, e nós vamos fechar com o Feitiço, Sara. Há aqui uma história por trás desta canção, eventualmente? Foste apanhada de surpresa.
2: Não, essa canção é polémica, não é? Não fiz feitiço a nenhum namorado, sou contra isso. Nenhum namorado me fez feitiço.
1: Nada de bonequinhos,
2: essa música,
1: de voodoo.
2: Essa música é sobre nós, basicamente. Claro que feitiço é um feitiço, mas é... o que é um feitiço, não é? É nós usarmos os nossos poderes intuitivos, energéticos, a nossa raiva, e direcionar as coisas para transformá-las noutra coisa.
1: Sim.
2: Plim! Transformar tudo numa coisa nova. Ou seja, nós temos esse poder, essa capacidade, e essa música é uma espécie de provocação, celebração sobre isso. Todos nós podemos

0: fazer um feitiço que desejarmos para transformarmos a nossa realidade.
1: E bem precisamos em tanta coisa.
2: Olha, já, não é, agora só ver, como é que se chamava o primeiro tema? Era,
0: legalizem o amor. Legalizem o amor.
2: E teve-se a falar de se a música política podia intervir. Não há nada mais atual do que, por exemplo, isto podia ser assim, nos anos 60 legalizem o amor.
0: Sim.
2: Quer dizer, neste momento isto
1: continua a fazer sentido o Make Love Not War.
2: Mais do que nunca faz sentido, porque, sim, quer dizer, nos Estados Unidos sair uma coisa legaliza o amor estava atualíssimo, porque, exato, infelizmente está tudo a andar para trás.
1: Olha, faz pensar
0: só nos Estados Unidos, não é?
1: No poema do Daniel Felipe, na Invenção do Amor, em que o casal apaixonado é perseguido.
0: Exato.
1: Por
0: exato.
1: Querer. Sim. Apenas. Pois,
2: qualquer dia é proibido respirar. Mas pronto.
1: Vamos ficar aqui com o feitiço, o bom feitiço da Sara, a Sara Negra, aqui hoje no Passado ao Presente, e o Vítor Rua também. Até à próxima emissão.
2: Obrigado.
0: Obrigado.
1: Eu vou...

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1: Uma da manhã, meia-noite nos Açores.
2: Já é oficial, os presidentes do Irão e dos Estados Unidos assinaram esta noite o memorando de entendimento. Em Bruxelas arranca esta quinta-feira o Conselho Europeu, que se prolonga até a sexta-feira. Zelensky vai aproveitar o bom momento da cimeira do G7 em Evian para conseguir motivação, de forma a que Kiev e Moscovo conversem sobre um acordo de paz. Na Assembleia da República, os deputados discutem hoje a reforma laboral que o governo propõe.
1: A Cláudia Almeida na edição a esta hora.
2: O memorando de entendimento entre Estados Unidos e Irão foi oficialmente assinado esta noite pelos presidentes dos dois países. A confirmação já chegou da Casa Branca e também do governo iraniano. Esta é a primeira fase para um acordo de paz no Médio Oriente. Segue-se um segundo momento com 60 dias de negociações e a questão do nuclear deve estar em cima da mesa. Esta noite o porta-voz do Ministério dos Negócios Estrangeiros iraniano, Ismail Baghaei, citado pela agência de notícias estatal iraniana IRNA, acrescentou já que a assinatura foi feita eletronicamente e que não teria sido apropriado realizar uma cerimónia de assinatura. Na análise de Filipe Vasconcelos Romão, um período de 2 meses de negociações, que se vai seguir entre Irão e Estados Unidos, é uma eternidade, mas o comentador de Assuntos Internacionais da Antena 1 refere ainda que este acordo é uma derrota para Trump. No entanto, a assinatura do memorando com o Irão pode servir para o presidente norte-americano se virar agora para o conflito Ucrânia-Rússia.
3: Trump parece sentir-se aliviado e o aliviado no momento que vivemos de tanta adulação por parte dos europeus a Trump e de tanto medo dos europeus a Trump, gerou uma atmosfera quase de vitória de Trump no G7. Mas Trump também é um dos derrotados neste conflito com o Irão. Não obstante esse alívio e esse regresso a uma dinâmica de negociações e diplomática, pode permitir a Trump tentar recuperar aquela imagem de Trump, o pacificador, até o isolacionista, o Trump que não queria ser como os outros presidentes e lançar o país, os Estados Unidos, em guerras intermináveis. Esse espírito pode acabar por inspirá-lo para também tentar regressar ao tema da Ucrânia e da Rússia.
2: Filipe Vasconcelos Romão, comentador da Antena 1. E Zelensky já está em Bruxelas, vai participar no Conselho Europeu que arranca hoje para discutir o conflito na Ucrânia e também o quadro financeiro plurianual. O presidente da Ucrânia vai estar presente e vai apelar aos 27 em jeito de aviso que a União Europeia deve estar pronta para a Ucrânia entrar em negociações de paz com a Rússia. Andréa Neves.
4: Zelensky já tinha deixado este apelo na semana informal em Nicósia, que marcou a presidência cipriota do Conselho da União Europeia e vem reforçá-lo a Bruxelas. Num contexto com uma Ucrânia que já não é vista como estando numa posição de extrema fraqueza, porque Kiev conseguiu aguentar a invasão russa, apesar do corte do apoio dos Estados Unidos, e uma Rússia mais fragilizada, pode surgir uma oportunidade para negociações entre as duas partes. A União Europeia sempre disse que aceitaria a paz que os ucranianos aceitassem, mas a questão, que ainda não tem resposta, é a que se refere a qual vai ser a posição da União Europeia nessa